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1: É 1 da manhã e 1 minuto.
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1: Francesco Farioli garantiu que o Futebol Clube do Porto continua focado em terminar o campeonato da melhor forma possível, apesar do título já conquistado, apontando ao recorde de pontos e alerta máxima para a dificuldade do jogo frente ao Aves Futebol Sade. O treinador confirmou ainda que Ian Bednarek treinou normalmente após o assalto vivido em casa e destacou a força mental e liderança do defesa internacional polaco sobre Viktor Froholt. Farioli elogiou a evolução do médio dinamarquês e revelou que existe vontade do clube em manter os principais jogadores para a próxima época, apesar do interesse vindo do estrangeiro. O técnico admitiu também que o Futebol Clube do Porto já está a preparar a nova temporada com reuniões internas, avaliação do plantel e análise de possíveis reforços. A posição de ponta de lança foi identificada como uma das prioridades para o mercado de transferências. Farioli explicou ainda que pode dar minutos a alguns jogadores menos utilizados nos dois jogos finais, mas deixou claro que a prioridade continua a ser vencer. Relativamente às celebrações do título, destacou a forte ligação com os adeptos e afirmou que o grupo já voltou ao foco competitivo e olha também para os desafios da próxima época, incluindo o regresso à Liga dos Campeões. Aves Futebol Sade, Futebol Clube do Porto, este domingo às 18 horas, com relato na Gol FM. E ainda no universo azul e branco, mas desta vez na equipa B, o Porto B venceu o clássico diante do Sporting B por 1-0. O lateral portista, Dinis Rodrigues, marcou aos 37 minutos através de uma grande penalidade. A equipa leonina tentou reagir após o intervalo e esteve perto do empate por Lucas Anjos, mas faltou eficácia aos jovens leões. No final da partida, João Brandão destacou a forma como o Futebol Clube do Porto B interpretou o encontro frente ao Sporting B e elogiou a capacidade da equipa para cumprir a estratégia definida e segurar uma vitória importante fora de casa.
2: A nossa estratégia passava claramente por controlar o jogo, sabendo que era muito difícil dominá-lo, atendendo às contingências, controlar. E foi isso que a equipa fez, foi exímio na interpretação da estratégia. Numa primeira fase, com dois homens à frente, a bloquear o passo vertical, o passo progressivo, que o Sporting é muito forte, com a vantagem numérica que cria no corredor central, e o posicionamento dos nossos alas e o trabalho defensivo dos nossos alas foi muito importante para nunca o Sporting conseguir encontrar essa vantagem, esse espaço, e depois conseguir ter o timing certo de apertar fora. Sabíamos que com o tempo o Sporting ia começar a expor e a dar alguns espaços que podiam ser preciosos para a nossa transição ofensiva, e assim foi. Começamos ao longo do jogo e ao longo da primeira parte a começar a encontrar os espaços por dentro, quer o João, quer o Francisco, e chegámos ao golo na nossa melhor fase. A verdade é essa, na nossa melhor fase chegámos ao golo. A partir daí o Sporting reagiu, como é normal, tentou fazer algumas alterações estruturais, a equipa conseguiu encontrar sempre o equilíbrio necessário para se manter dentro do jogo. Numa fase final foi importante recorrer àquilo que são os valores do Futebol Clube Porto, que é uma raça e uma entrega muito grande, e um sentido de equipa muito grande para defender a nossa baliza. Claramente o Sporting muito mais por cima nessa fase do jogo, mas nós muito, muito organizados e com uma vontade muito grande de levar os 3 pontos.
1: Já João Gião considerou que o Sporting B teve maior controle da partida, mas admitiu que faltou agressividade e criatividade no último terço para transformar o domínio em oportunidades claras e golos.
3: Vou ter que me repetir para fazer uma análise ao jogo em função daquilo que eu acho, porque é verdadeiramente o que eu acho, vou ter que me repetir. E provavelmente as pessoas em casa que nos acompanham mais também já não têm muita paciência para ouvir aquilo que eu tenho para dizer, que eu tenho vindo a dizer nos últimos tempos. O jogo, acho que entramos bem, dominámos o jogo, o Porto deu-nos a bola, dominámos o jogo, instalados a maior parte do tempo, alguma dificuldade em criar verdadeiramente situações de perigo no último terço, falta-nos agressividade, falta-nos alguma criatividade no último terço, já não é de agora. Depois relaxámos um bocado, o Porto vai lá uma vez, mais um penalti, 1-0, aí sim desequilibrámos um bocado emocionalmente nos últimos 15 minutos da primeira parte. Foi o único período em que tivemos fora do jogo, foram os 15 minutos de Porto a ganhar 1-0 ao intervalo, tivemos que correr atrás, tem sido a nossa sina ultimamente e quase sempre, tivemos que correr atrás, e na segunda parte não tenho nada a apontar aos rapazes, eles correram, lutaram, tivemos oportunidade. Acabámos o jogo com o dobro dos remates, não sei quantos cantos, não fizemos golo e o responsável sou eu, porque com as limitações que temos tido eu não tenho sido capaz de encontrar soluções para nós ganharmos jogos nesta reta final, e é muito, muito abreviadamente a isto.
1: Com este triunfo, o Futebol Clube do Porto B segue no 6º lugar da tabela classificativa, enquanto o Sporting B permanece na luta pelos últimos lugares, mas já com a manutenção assegurada. E ainda na 2ª Liga Portuguesa, o Vizela cumpriu a sua parte ao vencer a União de Leiria por 1-0, mas o triunfo revelou-se insuficiente para manter viva a esperança de chegar ao play-off de subida. A equipa minhota marcou cedo no encontro com Yassi

0: No Fortuné, a finalizar com sucesso um lance de contra-ataque aos 12 minutos. Os visitantes reagiram e criaram várias oportunidades para chegar ao empate, obrigando António Gomes a intervenções decisivas ao longo do jogo. Apesar da pressão constante da formação liriense até o apito final, o Vizela conseguiu segurar a vantagem mínima. No final da partida, Fábio Pereira reconheceu a desilusão da União de Leiria após o afastamento da luta pela subida. Admitiu que o grande objetivo da temporada passava pela promoção à Liga Portuguesa. O treinador destacou ainda assim a entrega da equipa ao longo do campeonato e garantiu que o grupo batalhou até ao último momento para manter vivo esse sonho.
1: Sim, é verdade, nós desde o início que nos propunhamos a ter uma palavra a dizer até o final do campeonato, uma liga com muita gente a assumir candidaturas à subida. E muitos desses candidatos também gostavam de estar na nossa posição neste momento. Não foi o final que nós pretendíamos, apesar de nunca termos assumido, tirando para dentro, que era um objetivo e que nós sentíamos que era possível podermos chegar ao pódio na ponta final do campeonato, numa época com muitas atenuantes, com muitas vicissitudes que levaram a que o rendimento também fosse oscilando aqui e ali, e isso condicionou o rendimento em muitos momentos da equipa. Mas eu acabei de lhes dizer no balneário que se tivermos a atitude que tivemos no jogo de hoje, apesar de não estarmos contentes obviamente com o resultado, se tivermos todos os dias, não todos os jogos, mas todos os dias, a atitude que tivemos no jogo de hoje, vamos ganhar muitas vezes. Eles vão ganhar muitas vezes e nós somos felizes por ter uma equipa que trabalha nos limites como trabalhou hoje. Se calhar noutros momentos não fomos tão capazes e deixamos fugir pontos fundamentais para quem quer entrar na luta de uma liga tão competitiva, mas no jogo de hoje, no jogo repartido, o Vizela foi eficaz numa ou duas oportunidades que criou. Nós criamos três ou quatro situações ainda na primeira parte, o Pablo tem duas Para poder empatar, e aí o jogo podia ser um bocadinho diferente, e faltou-nos eficácia. Estatisticamente somos a equipa com pior eficácia e que falha mais oportunidades claras de golo ao longo do campeonato, e isso também se paga caro no final.
0: Já o técnico do Vizela, Ronaldo Ramírez, sublinhou o esforço do plantel durante toda a temporada, referindo que a equipa fez de tudo para alcançar a subida. O técnico apontou agora as baterias ao último encontro da época frente ao Torriense, com a ambição de terminar o campeonato da melhor forma possível.
2: Pronto, não fizemos o nosso trabalho e nesta ocasião não dependíamos de nós. Eu acho que há 3, 4 jornadas dá para depender de nós, os resultados nos acompañaron y pues, estamos en esta situación donde hicimos nuestro trabajo, somos de tres y ahora ir a Torrense y a fechar bien.
0: Posto isto, a última vaga de acesso irá ser discutida entre Torrense e Académico de Viseu na derradeira jornada do Campeonato da Segunda Liga Portuguesa. E do futebol passamos para o futsal, até porque hoje pode ser o dia do Sporting voltar a ser campeão europeu. A equipa leonina joga diante do Palma Futsal, a grande final da Liga dos Campeões, na antecâmara para a partida. Nuno Dias destacou a experiência do Sporting em jogos decisivos, considerou que a equipa está habituada a lidar com momentos de grande pressão. Ainda assim, o treinador leonino admitiu que algum nervosismo e ansiedade são naturais nesta fase da temporada, sublinhando, porém, que essas emoções não podem interferir no rendimento da equipa dentro de campo.
3: A experiência de disputarmos muitas competições até ao fim, essa experiência é positiva, mas não nos tira esse nervosismo, não. Mesmo que já tivéssemos disputado 50 vezes esta competição, íamos estar com, pelo menos eu, e acho que o João igual, íamos estar exatamente com o mesmo sentimento de algum nervosismo, de alguma ansiedade para que o jogo comece. Não muita, porque isso é prejudicial, mas o nervosismo há de estar cá até o apito inicial, tenho quase a certeza disso, com todos nós. Desde que isso não nos afete negativamente naquilo que são decisões e opções e que nos afete negativamente, são coisas positivas. Apesar da experiência nos permitir já ter ter tantas vezes nesta fase, mas o nervosismo há de ser sempre o mesmo desde a primeira vez até agora.
0: O Sporting procura este domingo conquistar a terceira Liga dos Campeões de Futsal da sua história, depois dos triunfos alcançados nas temporadas de 2018-2019 e 2020-2021. O encontro tem lugar no Pezzaro Futsal Arena, em Itália, a partir das 17 horas, perante uma casa cheia, com os cerca de 7 mil lugares do recinto totalmente esgotados.
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0: Está agora na hora de trazer o perfil de mais um jogador à Gol FM.
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2: Dusan Vlahovic, nascido a 28 de janeiro de 2000 em Belgrado, na Sérvia, é um avançado reconhecido pela sua imponência física, capacidade de finalização e presença na área. Iniciou a sua carreira profissional no Partizan de Belgrado, onde chamou a atenção pela sua impressionante capacidade de marcar golos desde cedo. Em 2018, Vlahovic transferiu-se para a Fiorentina, na Série A italiana, onde rapidamente se destacou como um dos jovens talentos mais promissores da Liga. Durante a temporada de 2020-2021, teve uma atuação notável, terminando como o segundo melhor marcador da Série A, o que levou a um aumento significativo no seu perfil e interesse de grandes clubes europeus. No início de 2022, Vlahovic transferiu-se para a Juventus, uma das maiores equipas de Itália. Nesse clube, continuou a demonstrar a sua qualidade, contribuindo com golos e assistências em competições nacionais e internacionais. A sua presença física e habilidade para finalizar em situações complicadas tornaram-no uma peça fundamental no ataque da equipa. Além do sucesso a nível de clubes, Vlahovic também é um jogador importante para a seleção sérvia. Fez a sua estreia internacional em 2019 e tem sido uma presença constante na equipa, ajudando a Sérvia em competições como o Campeonato da Europa e as qualificações para o Campeonato do Mundo. Mais recentemente, Vlahovic continua a ser um dos principais avançados da Juventus e um dos talentos mais promissores do futebol europeu, consolidando a sua reputação como um goleador prolífico e um jogador de classe mundial.
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0: E seguimos agora nesta emissão com mais um craque da Liga Portuguesa.
2: Radamel Falcão, o avançado colombiano nascido em 1986, tornou-se uma das maiores referências ofensivas do Futebol Clube do Porto e do futebol europeu na década de 2010. Chegou ao clube português em 2009, vindo do River Plate, com o desafio de substituir Lisandro López, um avançado que tinha deixado uma marca forte no Porto. No entanto, Falcão rapidamente mostrou que estava à altura da responsabilidade, revelando uma capacidade goleadora e um instinto de finalização que o destacaram desde o início. Na sua primeira época com os Dragões, marcou 25 golos no campeonato, estabelecendo-se como uma das estrelas da equipa e conquistando o coração dos adeptos. A temporada seguinte, em 2010-2011, foi ainda mais memorável para Falcão e para o clube. Sob o comando de André Villas-Boas, o Futebol Clube do Porto alcançou uma campanha histórica, conquistando a Liga Europa, o campeonato, a Taça de Portugal e a Supertaça. Falcão foi absolutamente decisivo na campanha europeia, terminando a Liga Europa como o melhor marcador com 17 golos em 14 jogos, um recorde até hoje na competição. Na final contra o Braga, foi ele quem marcou o golo solitário que garantiu o título europeu aos Dragões, selando um dos momentos mais icónicos da sua carreira. O colombiano era conhecido pela sua presença constante na área e capacidade de decisão em jogos cruciais, sendo capaz de marcar tanto com os pés como com a cabeça, uma qualidade que o tornou um dos avançados mais temidos na Europa. Além dos golos, Falcão impressionava pela intensidade e dedicação em campo, características que fizeram dele um ídolo imediato para os adeptos portistas. A sua média de golos e a consistência nas exibições elevaram-no ao estatuto de uma das grandes figuras do clube na era moderna. No final da época de 2010-2011, depois de conquistar todos os títulos possíveis em Portugal, Falcão transferiu-se para o Atlético Madrid por uma quantia recorde para o clube espanhol na época. No entanto, o legado que deixou no Porto é inegável. Em apenas duas temporadas, o colombiano somou 72 golos em 87 jogos, um registro impressionante que o coloca entre os grandes avançados da história do clube. Ainda hoje é lembrado como um dos jogadores mais letais e talentosos que passaram pelo Futebol Clube do Porto e a sua mística como goleador permanece viva entre os adeptos. A passagem de Falcão pelos Dragões foi curta, mas profundamente marcante. A sua determinação, aliada a uma capacidade única de finalização, não só lhe renderam um lugar especial na história do clube, como também lançaram a sua carreira internacional. Em Portugal, Falcão é sinónimo de sucesso e conquista, sendo uma figura inesquecível para os portistas e para o futebol nacional.
4: Izquierda, va a centrar Guarín, está solo Falcao, Falcao controla.
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0: Olhamos agora nesta emissão para os craques mundiais. Apesar da sua ausência no campo, o legado destes jogadores continua a inspirar novas gerações que procuram também alcançar a mesma grandeza. É para ouvir também aqui na primeira rádio de desporto os craques mundiais com o Hugo Taveira.
2: Franz Beckenbauer, nascido em Munique a 11 de setembro de 1945, é uma lenda incontestável do futebol. A sua carreira, tanto a nível de clubes como internacional, fez dele um dos maiores jogadores da história. Começou a sua trajetória no Bayern de Munique, onde se destacou rapidamente pela sua elegância e habilidade. Beckenbauer fez a sua estreia na equipa principal do Bayern em 1964 e rapidamente se estabeleceu como uma figura central. Sob a sua liderança, o Bayern conquistou 3 títulos da Bundesliga em 69, 72 e 73 e 3 taças dos clubes campeões europeus em 1974, 75 e 76. A posição de líbero que Beckenbauer redefiniu permitiu-lhe não apenas atuar na defesa, mas também contribuir ofensivamente. A sua visão de jogo e a habilidade em avançar com bola mudaram a forma como a posição era jogada. Foi ainda premiado com o Ballon d'Or, ou o melhor jogador da Europa, em 1972 e 76, refletindo o seu impacto no futebol europeu. Na seleção da Alemanha Ocidental, Beckenbauer também deixou a sua marca. Foi o capitão de equipa que venceu o Campeonato do Mundo em 1974 e, na final realizada no Estádio Olímpico de Munique, a Alemanha Ocidental derrotou os Países Baixos por 2-1. O jogador alinhou com o ombro deslocado, demonstrando uma coragem e uma liderança notáveis que se tornaram lendárias. Além disso, foi fundamental na vitória no Euro de 1972, onde a Alemanha Ocidental derrotou a União Soviética na final. Após o sucesso no Bayern de Munique, Beckenbauer transferiu-se para o New York Cosmos em 1977. Lá continuou a influenciar o futebol, ajudando a promover o desporto nos Estados Unidos. Com sua presença, o Cosmos conquistou o campeonato em 1977 e 78 e a sua estadia acabou por ser crucial para popularizar o futebol no país, oferecendo uma nova visibilidade à modalidade. Após a sua aposentadoria como jogador, Beckenbauer continuou a deixar a sua marca como treinador. Em 1990, levou a seleção da Alemanha Ocidental à vitória no Campeonato do Mundo da Itália, tornando-se no único a ganhar o Mundial, tanto como jogador quanto como treinador. Sob a sua liderança, a Alemanha derrotou a Argentina por 1-0 na final, com um golo de penalti de Andreas Brehme. Beckenbauer também teve um papel significativo na administração do futebol. Em 2006, foi um dos principais organizadores do Campeonato do Mundo da Alemanha, ajudando a garantir o sucesso do torneio. A sua influência estendeu-se à administração da FIFA, onde contribuiu também para a formulação de políticas globais para o futebol. O legado de Franz Beckenbauer é marcado pela sua inovação tática, conquistas impressionantes e impacto duradouro no futebol. O Kaiser continua a ser uma referência para muitos, sendo para sempre lembrado como um dos maiores defesas e jogadores de todos os tempos.

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2: Mas acho que um pouco de nervosismo faz parte, é saudável, é bom e é importante, mas acho que tanto eu como o Nuno, como praticamente para todo o plantel do Sporting.
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3: Vamos lá olhar agora para mais um gigante adormecido aqui na primeira rádio de desporto.
4: O Ajax, fundado em 1900 em Amsterdão, é um dos clubes mais vencedores e respeitados da Europa, conhecido pelo estilo ofensivo e por uma academia que revelou grandes talentos para o futebol mundial. O emblema neerlandês começou a consolidar-se na década de 1960 com o revolucionário estilo de jogo do futebol total, implementado pelo treinador Rinus Michels e protagonizado pelo lendário Johan Cruyff. Este sistema, onde todos os jogadores podiam ocupar várias posições, mudou a forma de jogar e tornou o Ajax uma referência global. Na década de 1970, o clube dominou a Europa ao vencer a Taça dos Campeões Europeus três vezes consecutivas, em 1971, 72 e 73, com Cruyff como o principal astro e Michels como o grande estratega. Este período de ouro solidificou o Ajax como um dos gigantes do futebol e a filosofia do jogo do futebol total influenciou gerações de treinadores e jogadores em todo o mundo. Além das conquistas europeias, o Ajax dominava também no cenário doméstico, colecionando títulos do campeonato neerlandês e tornando-se sinónimo de futebol espetáculo. Após alguns anos sem grandes títulos europeus, a equipa voltou ao topo na década de 1990 com uma geração de ouro formada nas suas academias, incluindo jogadores como Edgar Davids, Clarence Seedorf, Patrick Kluivert e Marco Overmars. Com Louis van Gaal como treinador, o clube conquistou a Liga dos Campeões em 1995 ao vencer o Milan, consolidando-se novamente como uma força europeia. Este sucesso deveu-se mais uma vez ao compromisso com a formação de talentos, uma das marcas do Ajax ao longo da sua história. O início dos anos 2000 trouxe desafios financeiros ao clube, o que os obrigou a vender muitos dos seus talentos jovens para clubes maiores. Apesar das dificuldades em manter os principais jogadores, o Ajax continuou a dominar o futebol neerlandês e a formar talentos que viriam a brilhar internacionalmente. Esta política de formação rendeu frutos ao longo das décadas e é uma das principais razões pela qual o Ajax permanece competitivo no cenário europeu. Nos últimos anos, o clube voltou a ser destaque na Liga dos Campeões, em particular na temporada de 2018-2019, quando eliminou gigantes como o Real Madrid e a Juventus, chegando até às meias finais. Essa campanha memorável, com jovens talentos como Frankie de Jong e Matthijs de Ligt, reacendeu o entusiasmo em torno do clube e destacou a excelência da sua academia. Mesmo num cenário de recursos limitados em comparação aos grandes clubes europeus, o Ajax continua a ser admirado pelo seu futebol atrativo e pela aposta nos jovens, preservando a herança do futebol total, que transformou o clube numa lenda viva do futebol mundial. Hoje, o emblema permanece um dos maiores símbolos do futebol ofensivo e da formação de talentos, mantendo viva a sua tradição e a sua identidade, características que o tornam um dos clubes mais fascinantes do futebol mundial.
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3: Grandes feitos também se destacaram em reviravoltas épicas, onde clubes e seleções reverteram desvantagens quase impossíveis para conquistar vitórias memoráveis. Está na altura de mais um grande feito histórico aqui na primeira rádio de desporto.
4: A equipa do Santos entre 1960 e 1969 é amplamente considerada uma das maiores da história do futebol mundial. Durante esta década, o clube brasileiro, liderado pela lenda Pelé, conquistou títulos nacionais e internacionais, enquanto encantava adeptos com o seu futebol ofensivo e dinâmico. O Santos revolucionou a maneira como o futebol era jogado no Brasil, estabelecendo um padrão que seria lembrado por gerações. Esta equipa foi a responsável por transformar o Santos num dos clubes mais respeitados e temidos do planeta. A história de ouro do emblema paulista começou em 1960, quando o clube já contava com Pelé, um jovem prodígio que aos 17 anos havia sido campeão mundial com o Brasil no Mundial de 58. Além dele, a equipa contava com outros grandes jogadores, como Coutinho, Pepe e Zito. O trio Pelé, Coutinho e Pepe formavam um dos ataques mais mortíferos da história, que aliado ao talento no meio-campo e à solidez defensiva, proporcionou ao Santos uma combinação perfeita para o domínio total no futebol. Em 1961, o Santos conquistou o Campeonato Paulista, marcando o início de uma era de supremacia no futebol brasileiro. Entre os maiores feitos desta equipa está a conquista da Taça Libertadores da América em 1962 e 63, sendo que naquela época poucos clubes sul-americanos tinham alcançado sucesso tão consistente a nível internacional. O Santos não só ganhou estas duas edições da competição mais importante da América do Sul, como também venceu a Taça Intercontinental nesses mesmos anos, ao derrotar o Benfica e o AC Milan, respectivamente. Ao bater o campeão europeu, o Santos provou ser a melhor equipa do mundo, com Pelé a brilhar em ambos os duelos. O jogo de 1962 contra o Benfica ficou marcado pela grande exibição de Pelé em Lisboa, onde o Santos venceu por 5-2 numa exibição de gala. A era dourada do emblema paulista foi também recheada de títulos domésticos. O clube conquistou o Campeonato Brasileiro, então conhecido como Taça do Brasil, por 5 vezes consecutivas entre 1961 e 65, além de somar mais 2 títulos no torneio Roberto Gomes Pedrosa, precursor do atual Campeonato Brasileiro, em 1968. O domínio santista no Brasil foi avassalador, com a equipa a ganhar praticamente todos os títulos possíveis e a criar uma aura de invencibilidade. Além dos títulos e conquistas, a equipa do Santos ficou marcada pelo seu estilo de jogo, que combinava talento individual, jogadas espetaculares e uma visão ofensiva constante. O Santos era sinónimo de espetáculo, com os seus jogadores a atraírem multidões por onde quer que passassem. Pelé, o grande maestro da equipa, combinava velocidade, técnica e um poder de finalização ímpar, e ao seu lado, Coutinho e Pepe completavam um trio letal que aterrorizava as defesas adversárias. Pelé não só se tornaria o maior artilheiro da história do clube, como também o maior goleador da história do futebol, com mais de 1000 golos na carreira. A década de 60 foi um período em que o Santos transcendeu as fronteiras do Brasil. A equipa fazia excursões por todo o mundo, jogando partidas amigáveis em lugares como a Europa, a África e a Ásia. Este fenómeno internacional levou o nome do Santos e de Pelé para todos os cantos do planeta, consolidando o clube como um emblema global. Estas digressões também representavam uma fonte significativa de receitas para o clube, que aproveitava a enorme popularidade da sua equipa e do seu principal astro. Mesmo com o sucesso internacional, a equipa do Santos não perdeu o foco no cenário doméstico, continuando a dominar o futebol brasileiro. Para além dos títulos, o impacto que o Santos teve na cultura do futebol foi profundo. O clube influenciou o estilo de jogo de várias gerações, com a sua mentalidade ofensiva e habilidade técnica a tornarem-se referências para outros emblemas e seleções. No entanto, com o fim da década de 60, a equipa começou a perder algumas das suas peças-chave. Coutinho e Zito deixaram o clube e Pelé, embora ainda fosse um dos melhores jogadores do mundo, começou a entrar na fase final da sua carreira. O declínio natural da equipa foi inevitável, mas o legado que o Santos deixou durante esse período é inegável. Esta equipa revolucionou o futebol e é lembrada como uma dos melhores de todos os tempos. A era de ouro do Santos, na década de 1960, permanece viva na memória dos adeptos e na história do futebol nacional. Pelé, considerado um dos maiores jogadores de todos os tempos, consolidou o seu estatuto como o rei do futebol durante esse período, enquanto o Santos se firmou como um dos maiores clubes do mundo. Este foi um dos momentos mais brilhantes da história do desporto e uma fase inesquecível para todos os adeptos do Santos e todos os apreciadores de futebol.
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6: É 1:31.
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6: Francesco Farioli garantiu que o Futebol Clube do Porto continua focado em terminar o campeonato da melhor forma possível, apesar do título já conquistado, apontando ao recorde de pontos e alerta máxima para a dificuldade do jogo frente ao Aves Futebol de Sade. O treinador confirmou ainda que Ian Bednarek treinou normalmente após o assalto vivido em casa e destacou a força mental e liderança do defesa internacional polaco. Sobre Victor Froholt, Farioli elogiou a evolução do médio dinamarquês e revelou que existe vontade do clube em manter os principais jogadores para a próxima época, apesar do interesse vindo do estrangeiro. O técnico admitiu também que o Futebol Clube do Porto já está a preparar a nova temporada com reuniões internas, avaliação do plantel e análise de possíveis reforços. A posição de ponta de lança foi identificada como uma das prioridades para o mercado de transferências. Farioli explicou ainda que pode dar minutos a alguns jogadores menos utilizados nos dois jogos finais, mas deixou claro que a prioridade continua a ser vencer. Relativamente às celebrações do título, destacou a forte ligação com os adeptos e afirmou que o grupo já voltou ao foco competitivo e olha também para os desafios da próxima época, incluindo o regresso à Liga dos Campeões. Aves Futebol Sade, Futebol Clube do Porto, este domingo às 18 horas, com relato na Gol FM. E ainda no universo azul e branco, mas desta vez na equipa B, o Porto B venceu o clássico diante do Sporting B por 1-0. O lateral portista, Dinis Rodrigues, marcou aos 37 minutos através de uma grande penalidade. A equipa leonina tentou reagir após o intervalo e esteve perto do empate por Lucas Anjos, mas faltou eficácia aos jovens leões. No final da partida, João Brandão destacou a forma como o Futebol Clube do Porto B interpretou o encontro frente ao Sporting B e elogiou a capacidade da equipa para cumprir a estratégia definida e segurar uma vitória importante fora de casa.
8: A nossa estratégia passava claramente por controlar o jogo, sabendo que era muito difícil dominá-lo, atendendo às contingências, controlar. E foi isso que a equipa fez, foi exímia na interpretação da estratégia. Numa primeira fase, com dois homens à frente, a bloquear o passo vertical, o passo progressivo que o Sporting é muito forte, com a vantagem numérica que cria no corredor central, e o posicionamento dos nossos alas e o trabalho defensivo dos nossos alas foi muito importante para nunca o Sporting conseguir encontrar essa vantagem, esse espaço, e depois conseguir ter o timing certo de apertar fora. Sabíamos que com o tempo o Sporting ia começar a expor e a dar alguns espaços que podiam ser preciosos para a nossa transição ofensiva, e assim foi. Começamos ao longo do jogo e ao longo da primeira parte a começar a encontrar os espaços por dentro, quer o João, quer o Francisco, e chegámos ao golo na nossa melhor fase. A verdade é essa, na nossa melhor fase chegámos ao golo. A partir daí o Sporting reagiu, como é normal, tentou fazer algumas alterações estruturais, a equipa conseguiu encontrar sempre o equilíbrio necessário para se manter dentro do jogo. Numa fase final foi importante recorrer àquilo que são os valores do Futebol Clube Porto, que é uma raça e uma entrega muito grande, e um sentido de equipa muito grande para defender a nossa baliza. Claramente o Sporting muito mais por cima nessa fase do jogo, mas nós muito, muito organizados e com uma vontade muito grande de levar os 3 pontos.
6: Já João Gião considerou que o Sporting B teve maior controle da partida, mas admitiu que faltou agressividade e criatividade no último terço para transformar o domínio em oportunidades claras e golos.
10: Vou ter que me tiro para fazer uma análise ao jogo em função daquilo que eu acho, porque é verdadeiramente o que eu acho, vou ter que me repetir. E provavelmente as pessoas em casa que nos acompanham mais também já não têm muita paciência para ouvir aquilo que eu tenho para dizer, que eu tenho vindo a dizer nos últimos tempos. O jogo, acho que entramos bem, dominámos o jogo, o Porto deu-nos a bola, dominámos o jogo, instalados a maior parte do tempo, alguma dificuldade em criar verdadeiramente situações de perigo no último terço, falta-nos agressividade, falta-nos alguma criatividade no último terço, já não é de agora. Depois relaxámos um bocado, o Porto vai lá uma vez, mais um penalti, 1-0, aí sim desequilibrámos um bocado emocionalmente nos últimos 15 minutos da primeira parte. Foi o único período em que tivemos fora do jogo, foram os 15 minutos, o Porto a ganhar 1-0 ao intervalo, tivemos que correr atrás, tem sido a nossa sina ultimamente e quase sempre, tivemos que correr atrás. E na segunda parte não tenho nada a apontar aos rapazes, eles correram, lutaram, tivemos oportunidade. Acabámos o jogo com o dobro dos remates, não sei quantos cantos, não fizemos golo e o responsável sou eu, porque com as limitações que temos tido eu não tenho sido capaz de encontrar soluções para nós ganharmos jogos nesta reta final, e é muito, muito abreviadamente a isto.
6: Com este triunfo, o Futebol Clube do Porto B segue no 6º lugar da tabela classificativa, enquanto o Sporting B permanece na luta pelos últimos lugares, mas já com a manutenção assegurada.
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3: Vamos lá olhar agora para o perfil de mais um jogador aqui na primeira Rádio Desporto.
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4: Theo Hernandez, nascido a 6 de outubro de 1997 em Marselha, França, é um lateral esquerdo conhecido pela sua velocidade, potência e habilidades ofensivas. Filho do ex-futebolista Jean-François Hernandez e irmão de Lucas Hernandez, Theo começou a sua carreira nas camadas jovens do Olympique de Marselha, mas fez a sua estreia profissional do Atlético de Madrid. A sua passagem pelo emblema espanhol foi breve, mas notável, e levou uma transferência para o Alavés em 2016, onde teve uma temporada de destaque na La Liga. O bom desempenho na equipa basca levou uma transferência para o Real Madrid em 2017 e, embora tenha tido menos tempo de jogo na equipa madrilena, contribuiu para a conquista da Liga dos Campeões e de La Liga durante o seu tempo no clube. Em 2019, Theo Hernandez transferiu-se para o AC Milan e aí o lateral esquerdo rapidamente se afirmou como um dos melhores da sua posição na Série A, destacando-se pela sua capacidade de atacar e criar oportunidades de golo. Na temporada de 2020-2021 foi fundamental na conquista do campeonato italiano, contribuindo significativamente com assistências e golos. Theo também tem sido um membro regular da seleção francesa, onde começou a representar o país nas competições internacionais, incluindo o Campeonato da Europa e do Mundo. A sua capacidade de desempenhar um papel crucial, tanto na defesa como no ataque, consolidou-o como um dos laterais esquerdos mais promissores da sua geração. Nos últimos anos, manteve o seu alto nível de desempenho no AC Milan, solidificando a sua posição como uma peça-chave na equipa rossoneri, assim como na seleção gaulesa.
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3: E está agora na hora de trazer mais um craque da Liga Portuguesa. Aqui há Golo FM.
4: Mário Jardel, conhecido por Super Mario, é um dos maiores avançados que o futebol mundial já viu. Nascido em Fortaleza, no Brasil, no dia 18 de setembro de 1973, Jardel começou a sua carreira no Grêmio, onde rapidamente demonstrou as suas habilidades de goleador. Com uma combinação de instinto apurado e presença física imponente, o avançado destacou-se como um dos mais temíveis cabeceadores do futebol. A sua capacidade de se posicionar e finalizar, especialmente de cabeça, tornava-o uma ameaça constante para as defesas adversárias. Após se destacar no Grêmio, ajudando o clube a conquistar a Taça Libertadores em 1995, Jardel chamou a atenção dos clubes europeus. O Futebol Clube do Porto foi o destino escolhido e foi em Portugal que o brasileiro se afirmou definitivamente como uma lenda do futebol. Entre 1996 e 2000, Jardel foi simplesmente imparável na Liga Portuguesa. Vestindo a camisola dos Dragões, o avançado conquistou 4 campeonatos nacionais e foi o melhor marcador da Liga em todas as épocas em que jogou. Algo notável. As suas estatísticas impressionantes falam por si. Em 125 jogos pelo Porto, marcou 130 golos, uma média que o coloca entre os maiores artilheiros de sempre do clube. Jardel venceu também a Bota de Ouro em 1999 como o melhor marcador da Europa, um feito que cimentou ainda mais o seu estatuto. O sucesso no Porto levou Jardel a uma transferência para o Galatasaray, onde continuou a brilhar. Na Turquia, o Super Mario ajudou o clube a vencer a Supertaça Europeia em 2000, ao marcar 2 golos frente ao Real Madrid. A sua passagem pelo futebol turco foi curta, mas marcante, antes de regressar a Portugal, desta vez para o Sporting. No clube de Alvalade, Jardel voltou a mostrar o seu fado goleador e na época de 2001-2002 levou os Leões à conquista do título nacional, sendo decisivo com 42 golos em 30 jogos. Mais uma vez venceu a Bota de Ouro, tornando-se num dos poucos jogadores a vencer este prémio em duas ocasiões. Apesar do sucesso em duas das maiores equipas portuguesas, a carreira de Jardel não foi isenta de dificuldades. Depois do Sporting, a sua trajetória começou a perder o fulgor e problemas pessoais e lesões afetaram o seu rendimento, pelo que o avançado passou por vários clubes sem conseguir repetir o impacto que tivera no início da sua carreira europeia. Jogou em clubes como Bolton, em Inglaterra, no Ancona, em Itália, e passou por várias equipas menores no Brasil, até na Austrália, mas sem nunca voltar a atingir os números estratosféricos que marcaram a sua carreira anterior. Mesmo com este declínio, Jardel será sempre recordado como um dos maiores goleadores que passaram pelos relvados portugueses. A sua capacidade única de marcar golos em qualquer tipo de situação, com uma técnica apurada no cabeceamento e um instinto quase infalível dentro da área, fizeram dele uma lenda viva. Jardel conquistou ao longo da sua carreira a admiração de adeptos de todo o mundo e o seu nome estará para sempre associado a uma das épocas mais dominantes de um ponta de lança na história do futebol moderno. Além dos números impressionantes, Jardel ficará também na memória como um jogador carismático que fazia do seu estilo aparentemente simples uma fórmula devastadora para qualquer defesa. No Futebol Clube do Porto e no Sporting, em particular, o seu nome é sinónimo de golos e de títulos, sendo uma referência incontornável na história do futebol português.

0: Está na altura dos craques mundiais. Muitos destes ícones do futebol mantêm-se ligados ao desporto, seja como comentadores, treinadores ou embaixadores de clubes e marcas. Outros, inclusive, já não estão entre nós. Mas fazemos questão de os recordar aqui na primeira Rádio Desporto.
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2: Diego Armando Maradona é um dos nomes que salta à vista em cada pergunta sobre os melhores jogadores de sempre. El Pibe confunde-se com a história do futebol e foi no Argentinos Juniors que vestiu a sua primeira camisola, iniciando uma carreira que viria a ter contornos de um bom filme dramático. Golos e mais golos conquistaram de imediato a opinião pública argentina, que percebeu instantaneamente que ali poderia estar um diamante transgeracional. E não se enganaram. Maradona marcou uma era ao serviço do seu clube de formação, o suficiente para merecer a chegada ao Boca Juniors, o gigante de La Bombonera, onde se estreou após 116 golos em 5 épocas. O registro inigualável para um médio ofensivo teve continuidade pelos chineses, onde esteve por apenas uma temporada antes de viajar para a Europa. A primeira paragem foi em Barcelona, lugar onde se afirmou após uma campanha desastrosa da Argentina no Mundial de 82. 2 anos na Catalunha valeram-lhe o estatuto de um dos melhores jogadores do mundo, para além de 3 títulos nacionais, embora também tenha começado uma série de episódios extra-campo que deixaram uma mancha no seu percurso enquanto jogador. A dureza dos adversários por Espanha valeu-lhe várias quesilhas com rivais e com a sociedade espanhola, polémicas essas que precipitaram a saída para a Itália. Em Nápoles, no sul subdesenvolvido do país, o astro argentino foi elevado ao estatuto de Deus. Historicamente incapaz de rivalizar com os gigantes do Norte, o Napoli investiu esforços para montar uma equipa competitiva, oferecendo condições para que o seu novo número 10 brilhasse como nunca. 7 temporadas foi o tempo que passou no estádio São Paulo, entretanto rebatizado com o seu nome, muito devido às conquistas de 2 campeonatos italianos, os únicos da história do clube até o ano de 2023. Para além desses feitos, Diego Maradona conduziu o Spartanopei à vitória na Taça UEFA de 89, numa altura em que tinha uma alegada relação estreita com a poderosa máfia da cidade. De resto, a vida social de El Pibe ficou conhecida pela ligação às drogas e outros delitos, com histórias intermináveis que ainda hoje são guardadas em cada canto da cidade. Foi também durante o seu tempo no Napoli que o argentino escreveu o capítulo mais bonito da sua carreira, quando em 1986, com a autoproclamada Mão de Deus, levou a sua seleção à conquista do Mundial do México. 5 golos e 5 assistências foram decisivos para o título mais desejado, que culminou com a atribuição do prémio de melhor jogador do mundo à grande estrela da Albiceleste. Diego viria a regressar à Espanha em 1992, vestindo a camisola do Sevilha, antes de voltar ao seu país natal, numa fase descendente da carreira, para se despedir ao serviço do Newell's Old Boys e, claro, do seu Boca Juniors. Não há futebol sem Maradona, nem Maradona sem futebol. O seu pé esquerdo abençoado tornou-se maior que a sua personalidade excêntrica, com amor e ódio a caminharem lado a lado nas opiniões espalhadas por todo o mundo. O seu estilo inconfundível influenciou fornadas inteiras de futebolistas, preservando uma verdadeira religião em volta da sua memória, ainda hoje praticada por milhões de crentes em El Diego.
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7: Claro que sim, é sempre bom ganhar. Ganhamos 2 vezes ao Sporting, em casa e fora. Isso valoriza também a qualidade do nosso grupo e queremos ir para o último jogo e vencer também.
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0: E agora seguimos com os gigantes adormecidos neste produto 100% palavra.
2: O Saint-Étienne, também conhecido como Le Vert, é uma das equipas mais lendárias do futebol francês. Fundado em 1919, o clube construiu uma história notável, especialmente nas décadas de 60 e 70, quando se tornou a principal potência do futebol em França. Com um total de 10 títulos da Ligue 1, o Saint-Étienne deteve o recorde de campeonatos durante várias décadas, uma marca que sublinha a sua importância no cenário desportivo nacional e que ainda assim foi perdida para o PSG, que agora soma 12. O caminho para a glória começou a ser traçado nos anos 50, mas foi na década de 60 que o clube realmente se afirmou como uma força dominante. Liderado por figuras icónicas como Aimé Jacquet e Robert Herbon, o Saint-Étienne conquistou 4 títulos da Ligue 1 entre 1964 e 1970, além de várias taças de França. Nos anos 70, já sob o comando de Robert Herbon, que assumiu o cargo de treinador após brilhar como jogador, o clube solidificou a sua hegemonia com mais 5 campeonatos até 1976. A época de ouro do Saint-Étienne culminou nesse mesmo ano, quando a equipa chegou à final da Taça dos Clubes Campeões Europeus. Numa campanha memorável, eliminaram equipas de grande qualidade, como o Dinamo Kiev e o PSV Eindhoven, antes de enfrentar o Bayern Munique na final disputada em Glasgow. Apesar do esforço e de uma exibição combativa, o Saint-Étienne perdeu por 1-0 com o golo de Franz Rott. As bolas que embateram nos postos durante o jogo tornaram-se lendárias, levando os adeptos a acreditar que, com balizas diferentes, o resultado teria sido outro. Apesar da derrota, o impacto da campanha europeia foi enorme. O Saint-Étienne tornou-se um símbolo de orgulho para o futebol francês e a equipa era idolatrada pelos seus adeptos. O Stade Geoffroy Guichard, apelidado de Le Chaudron, o Caldeirão em português, era um dos estádios mais intimidantes da Europa, onde a paixão dos adeptos criava um ambiente único. Nos anos 70, o clube contou com jogadores extraordinários como Dominique Rocheteau, Jacques Santini e Michel Platini, que mais tarde se tornaria uma das maiores figuras do futebol mundial. Platini foi o destaque do início da época de 80, altura em que o Saint-Étienne conquistou o seu 10º e último título da Ligue 1 em 1981, consolidando o seu estatuto como um dos clubes mais titulados de França. Contudo, os anos que se seguiram foram difíceis. A saída de Platini para a Juventus em 1982 marcou o fim de uma era e problemas financeiros e de gestão desportiva colocaram o clube em declínio. Durante grande parte das décadas de 90 e 2000, o Saint-Étienne lutou para se manter na Ligue 1, alternando entre a primeira e a segunda divisão. Apesar de estar longe dos tempos áureos, o Saint-Étienne continua a ter uma legião de adeptos apaixonados e uma herança que faz dele um dos clubes mais respeitados de França. Nas últimas décadas, o Saint-Étienne tem lutado para recuperar a glória do passado, alternando temporadas na Liga Francesa com períodos de dificuldades desportivas e financeiras. Entre os anos 2000 e 2020, o clube teve alguns momentos de destaque, incluindo a conquista da Taça da Liga em 2013, que foi o seu primeiro troféu importante em mais de 3 décadas. Essa vitória deu aos adeptos alguma esperança de um regresso ao topo do futebol francês. No entanto, nos anos ainda mais próximos, o clube voltou a enfrentar desafios. Em 2022, o Saint-Étienne foi relegado para a Ligue 1, a segunda divisão, após perder o play-off de despromoção contra o Auxerre. A descida foi um golpe duro para um clube com tanta história, que se viu obrigado a reestruturar-se para tentar regressar à elite do futebol francês. Apesar do momento difícil, o apoio incondicional aos adeptos e a herança histórica mantiveram viva a chama da equipa, que acabou por regressar à primeira divisão. O Saint-Étienne continua a ser um gigante adormecido no panorama do futebol francês. A sua história rica e os sucessos do passado são uma inspiração constante para os clubes e os seus adeptos, que acreditam que com uma gestão mais sólida e um plantel competitivo, o clube poderá voltar a ser uma força relevante no futebol local. O gigante verde sonha em recuperar o seu lugar entre os grandes, com os olhos postos num futuro mais brilhante.
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0: O futebol celebra não apenas a glória de quem venceu, mas também os percursos incríveis e inesquecíveis daqueles que desafiaram todas as lógicas e deixaram uma marca eterna. Está na altura de mais um feito histórico aqui na Gol FM.
2: A conquista do Mundial de Sub-20 pela seleção portuguesa em 1989, realizado na Arábia Saudita, foi um dos momentos mais marcantes da história do futebol português. Este torneio, que decorreu entre fevereiro e março de 1989, culminou com a vitória de Portugal na final contra a Nigéria por 2-0 em Riad. Esta vitória significou o primeiro grande título internacional para as seleções jovens de Portugal e serviu de prelúdio para o bicampeonato com a conquista também do Mundial Sub-20 em 1991. O caminho até à final foi repleto de desafios. Sob o comando de Carlos Queiroz, a equipa portuguesa destacou-se pela coesão e pelo talento individual dos seus jogadores, que mais tarde se tornariam referências do futebol europeu. Entre os nomes mais destacados estavam Fernando Couto, João Pinto, Paulo Sousa e Abel Silva. A fase de grupos foi superada com alguma dificuldade, mas Portugal mostrou uma defesa sólida e uma linha ofensiva criativa que foi capaz de lidar com a pressão nos momentos decisivos. No total, a equipa disputou 6 jogos até à final, demonstrando uma evolução ao longo do torneio, tanto no aspecto tático como na mentalidade competitiva. Na final disputada no King Fahd International Stadium, Portugal enfrentou uma talentosa Nigéria, que também chegava ao jogo decisivo com grande moral. A partida foi equilibrada, com ambas as equipas a terem oportunidades, mas foi no prolongamento que a seleção portuguesa conseguiu destravar o jogo. O primeiro golo surgiu dos pés de Abel Silva, que abriu o marcador para Portugal, aproveitando um cruzamento vindo da direita. Pouco depois, Jorge Couto selou o resultado ao marcar o segundo golo, garantindo a vitória por 2-0 e a consagração de Portugal como campeão mundial de sub-20. A vitória da seleção nacional não apenas deu ao país o seu primeiro título internacional no futebol, mas também revelou uma geração de jogadores que deixaria uma marca profunda no futebol português e mundial. Muitos dos atletas dessa equipa juvenil integraram a seleção principal e tiveram carreiras de sucesso, tanto em clubes nacionais como internacionais. Fernando Couto, Paulo Sousa e João Pinto, por exemplo, seriam figuras essenciais em várias campanhas da seleção portuguesa nos anos seguintes. O título de 1989 foi também um catalisador para a evolução do futebol jovem em Portugal, destacando a capacidade do país em formar talentos de nível mundial. Esta geração de ouro, liderada por Carlos Queiroz, colocaria Portugal no mapa do futebol juvenil e o sucesso seria repetido 2 anos depois, em 1991, com a conquista do Mundial de Sub-20, novamente, agora, em Lisboa. Esses sucessos cimentaram a reputação portuguesa como uma potência emergente do futebol de formação e abriram as portas para futuros triunfos nas categorias principais.
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0: E agora seguimos com o perfil do jogador neste produto 100% palavra.
2: Perfil do jogador. Erling Haaland destaca-se como um dos avançados mais dominantes do futebol atual, com uma combinação rara de potência física e uma habilidade impressionante para finalizar. Com 1,94m de altura, alia a sua imponente presença física à agilidade, algo incomum para jogadores com a sua estatura. A sua capacidade de explosão é um dos traços mais marcantes, fazendo dele uma ameaça constante em transições rápidas e jogadas de contra-ataque, onde utiliza a sua velocidade para desmarcar-se dos defensores com facilidade. Taticamente, Haaland é extremamente eficaz em explorar o espaço entre os centrais, utilizando a sua leitura de jogo para se posicionar de forma ideal na área. O seu movimento sem bola é inteligente e calculado, muitas vezes temporizando as suas corridas para evitar estarem fora de jogo, e surge também no momento exato para finalizar com uma precisão clínica. Seja com o pé direito, esquerdo ou de cabeça, Haaland revela uma versatilidade incomum, o que o torna um dos avançados mais completos da sua geração. No contexto de equipas que jogam em transição, o jogador norueguês é praticamente imparável devido à sua velocidade e força. Porém, mesmo em equipas que preferem manter a posse de bola e enfrentar blocos baixos, o norueguês consegue ser decisivo ao jogar como referência no ataque, segurando a bola e atraindo defesas, o que cria espaço para os seus colegas de equipa. Esta capacidade de se adaptar a diferentes estilos de jogo mostra uma maturidade tática que vai muito além da sua tenra idade. Além disso, o Haaland é também eficaz na pressão alta, utilizando a sua força física para pressionar os defesas adversários e forçar erros, algo que o torna útil não só nas ações ofensivas, mas também na recuperação da posse de bola. Apesar de ser mais conhecido pelos seus golos, a sua ética de trabalho e a intensidade em campo mostram que é um jogador que contribui em várias fases do jogo. Com uma taxa de finalização impressionante e uma mentalidade focada em marcar golos em cada oportunidade, Haaland já se afirmou como uma das principais referências do futebol moderno, sendo sem dúvida um dos avançados mais difíceis de ser neutralizado pelas defesas adversárias.
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4: É 1:58.
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11: Francesco Farioli garantiu que o Futebol Clube do Porto continua focado em terminar o campeonato da melhor forma possível, apesar do título já conquistado, apontando ao recorde de pontos e alerta máxima para a dificuldade do jogo frente ao Aves Futebol Sade. O treinador confirmou ainda que Ian Bednarek treinou normalmente após o assalto vivido em casa e destacou a força mental e liderança do defesa internacional polaco. Sobre Victor Froholt, Farioli elogiou a evolução do médio dinamarquês e revelou que existe vontade do clube em manter os principais jogadores para a próxima época, apesar do interesse vindo do estrangeiro. O técnico admitiu também que o Futebol Clube do Porto já está a preparar a nova temporada com reuniões internas, avaliação do plantel e análise de possíveis reforços. A posição de ponta de lança foi identificada como uma das prioridades para o mercado de transferências. Farioli explicou ainda que pode dar minutos a alguns jogadores menos utilizados nos dois jogos finais, mas deixou claro que a prioridade continua a ser vencer. Relativamente às celebrações do título, destacou a forte ligação com os adeptos e afirmou que o grupo já voltou ao foco competitivo e olha também para os desafios da próxima época, incluindo o regresso à Liga dos Campeões. Aves Futebol Sade, Futebol Clube do Porto, este domingo às 18 horas, com relato na Gol FM. E ainda no universo azul e branco, mas desta vez na equipa B, o Porto B venceu o clássico diante do Sporting B por 1-0. O lateral portista, Dinis Rodrigues, marcou aos 37 minutos através de uma grande penalidade. A equipa leonina tentou reagir após o intervalo e esteve perto do empate por Lucas Anjos, mas faltou eficácia aos jovens leões. No final da partida, João Brandão destacou a forma como o Futebol Clube Porto B interpretou o encontro frente ao Sporting B e elogiou a capacidade da equipa para cumprir a estratégia definida e segurar uma vitória importante fora de casa.
12: A nossa estratégia passava claramente por controlar o jogo, sabendo que era muito difícil dominá-lo, atendendo às contingências, controlar. E foi isso que a equipa fez. Foi exímio na interpretação da estratégia. Numa primeira fase, com dois homens à frente, a bloquear o passo vertical, o passo progressivo, que o Sporting é muito forte, com a vantagem numérica que cria no corredor central. E o posicionamento dos nossos alas e o trabalho defensivo dos nossos alas foi muito importante para nunca o Sporting conseguir encontrar essa vantagem, esse espaço, e depois conseguir ter o timing certo de apertar fora. Sabíamos que com o tempo o Sporting ia começar a expor e a dar alguns espaços que podiam ser preciosos para a nossa transição ofensiva, e assim foi. Começamos ao longo do jogo e ao longo da primeira parte a começar a encontrar os espaços por dentro, quer o João, quer o Francisco, e chegámos ao golo na nossa melhor fase. A verdade é essa, na nossa melhor fase chegámos ao golo. A partir daí o Sporting reagiu, como é normal, tentou fazer algumas alterações estruturais, a equipa conseguiu encontrar sempre o equilíbrio necessário para se manter dentro do jogo. Numa fase final foi importante recorrer àquilo que são os valores do Futebol Clube Porto, que é uma raça e uma entrega muito grande, e um sentido de equipa muito grande para defender a nossa baliza.

0: repetir. E provavelmente as pessoas em casa que nos acompanham mais também já não têm muita paciência para ouvir aquilo que eu tenho para dizer, que eu tenho vindo a dizer nos últimos tempos. O jogo, acho que entramos bem, dominámos o jogo, o Porto deu-nos a bola, dominámos o jogo, instalados a maior parte do tempo. Alguma dificuldade em criar verdadeiramente situações de perigo no último terço, falta-nos agressividade, falta-nos alguma criatividade no último terço, já não é de agora. Depois relaxámos um bocado, o Porto vai lá uma vez, mais um penalti, 1-0. Aí sim desequilibrámos um bocado emocionalmente nos últimos 15 minutos da primeira parte. Foi o único período em que tivemos fora do jogo, foram os 15 minutos de Porto a ganhar 1-0 ao intervalo. Tivemos que correr atrás, tem sido a nossa sina ultimamente e quase sempre, tivemos que correr atrás. E na segunda parte não tenho nada a apontar aos rapazes, eles correram, lutaram, tivemos oportunidade. Acabámos o jogo com o dobro dos remates, não sei quantos cantos, não fizemos golo e o responsável sou eu, porque com as limitações que temos tido eu não tenho sido capaz de encontrar soluções para nós ganharmos jogos nesta reta final, e é muito, muito abreviadamente a isto.
1: Com este triunfo, o Futebol Clube do Porto B segue no 6º lugar da tabela classificativa, enquanto o Sporting B permanece na luta pelos últimos lugares, mas já com a manutenção assegurada. E ainda na 2ª Liga Portuguesa, o Vizela cumpriu a sua parte ao vencer a União de Leiria por 1-0, mas o triunfo revelou-se insuficiente para manter viva a esperança de chegar ao play-off de subida. A equipa minhota marcou cedo no encontro, com Yacine Fortuné a finalizar com sucesso um lance de contra-ataque aos 12 minutos. Os visitantes reagiram e criaram várias oportunidades para chegar ao empate, obrigando António Gomes a intervenções decisivas ao longo do jogo. Apesar da pressão constante da formação leiriense até o apito final, o Vizela conseguiu segurar a vantagem mínima. No final da partida, Fábio Pereira reconheceu a desilusão da União de Leiria após o afastamento da luta pela subida. Admitiu que o grande objetivo da temporada passava pela promoção à Liga Portuguesa. O treinador destacou ainda assim a entrega da equipa ao longo do campeonato e garantiu que o grupo batalhou até ao último momento para manter vivo esse sonho.
2: Sim, é verdade. Nós, desde o início, que nos propunhamos a ter uma palavra a dizer até o final do campeonato, uma liga com muita gente a assumir candidaturas à subida, e muitos desses candidatos também gostavam de estar na nossa posição neste momento. Não foi o final que nós pretendíamos, apesar de nunca termos assumido, tirando para dentro, que era um objetivo e que nós sentíamos que era possível podermos chegar ao pódio na ponta final do campeonato, numa época com muitas atenuantes, com muitas vicissitudes que levaram a que o rendimento também fosse oscilando aqui e ali, e isso condicionou o rendimento em muitos momentos da equipa. Mas eu acabei de lhes dizer no balneário que, se tivermos a atitude que tivemos no jogo de hoje, apesar de não estarmos contentes obviamente com o resultado, se tivermos todos os dias, não todos os jogos, mas todos os dias, a atitude que tivemos no jogo de hoje, vamos ganhar muitas vezes. Eles vão ganhar muitas vezes e nós somos felizes por ter uma equipa que trabalha nos limites como trabalhou hoje. Se calhar noutros momentos não fomos tão capazes e deixamos fugir pontos fundamentais para quem quer entrar na luta de uma liga tão competitiva, mas no jogo de hoje, no jogo repartido, o Vizela foi eficaz numa ou duas oportunidades que criou. Nós criamos três ou quatro situações ainda na primeira parte, o Pablo tem duas para poder empatar, e aí o jogo podia ser um bocadinho diferente, e faltou-nos eficácia. Estatisticamente somos a equipa com pior eficácia, que falha mais oportunidades claras de golo ao longo do campeonato, e isso também se paga caro no final.
1: Já o técnico do Vizela, Ronaldo Ramírez, sublinhou o esforço do plantel durante toda a temporada, referindo que a equipa fez de tudo para alcançar a subida. O técnico apontou agora as baterias ao último encontro da época frente ao Torriense, com a ambição de terminar o campeonato da melhor forma possível.
3: Pronto, não fizemos o nosso trabalho, e nesta ocasião não dependíamos de nós. Eu acho que há 3-4 jornadas dava para depender de nós, os resultados no nos acompañaron, y pues, estamos en esta situación donde hicimos nuestro trabajo, somos de tres, y ahora ir a Torrense y a fechar bien.
1: Posto isto, a última vaga de acesso irá ser discutida entre Torrense e Académico de Viseu na derradeira jornada do Campeonato da 2ª Liga Portuguesa. E do futebol passamos para o futsal.

0: Até porque hoje pode ser o dia D, o dia do Sporting voltar a ser campeão europeu. A equipa leonina joga diante do Palma Futsal, a grande final da Liga dos Campeões, na antecâmara para a partida. Nuno Dias destacou a experiência do Sporting em jogos decisivos, considerou que a equipa está habituada a lidar com momentos de grande pressão. Ainda assim, o treinador leonino admitiu que algum nervosismo e ansiedade são naturais nesta fase da temporada, sublinhando, porém, que essas emoções não podem interferir no rendimento da equipa dentro de campo.
1: A experiência de disputarmos muitas competições até ao fim, essa experiência é positiva, mas não nos tira esse nervosismo. Não. Mesmo que já tivéssemos disputado 50 vezes esta competição, íamos estar com, pelo menos eu, e acho que o João igual, íamos estar exatamente com o mesmo sentimento de algum nervosismo, de alguma ansiedade para que o jogo comece, não muita, porque isso é prejudicial, mas o nervosismo há de estar cá até o apito inicial, tenho quase a certeza disso, com todos nós, desde que isso não nos afete negativamente naquilo que são decisões e opções e que nos afete negativamente, são coisas positivas. Apesar da experiência nos permitir já estar tantas vezes nesta fase, mas o nervosismo há de ser sempre o mesmo, desde a primeira vez até agora.
0: O Sporting procura este domingo conquistar a terceira Liga dos Campeões de Futsal da sua história, depois dos triunfos alcançados nas temporadas de 2018-2019 e 2020-2021. O encontro tem lugar no Pezzaro Futsal Arena, em Itália, a partir das 17 horas, perante uma casa cheia, com os cerca de 7 mil lugares do recinto totalmente esgotados.
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0: Vamos lá olhar agora para mais um craque da Liga Portuguesa, aqui na Primeira Rádio Desporto.
1: Jonas Gonçalves Oliveira, conhecido simplesmente como Jonas, chegou ao Benfica em 2014 e rapidamente conquistou os adeptos pela sua técnica apurada, inteligência em campo e habilidade letal na finalização. Vindo do Valência, onde enfrentou dificuldades com lesões e irregularidade, Jonas encontrou uma nova vida no futebol português, transformando-se num dos avançados mais marcantes da história recente do clube lisboeta e da Primeira Liga. Na sua primeira época em Portugal, impressionou de imediato ao marcar 20 golos no campeonato, mostrando uma capacidade de adaptação notável e formando uma dupla memorável com Lima. Este impacto inicial foi apenas o começo de uma série de temporadas brilhantes, onde o avançado brasileiro se tornou a principal referência ofensiva do Benfica. Em 2015-2016, Jonas viveu um dos melhores momentos da carreira, marcando 32 golos no campeonato e sagrando-se o melhor marcador da Liga, ao mesmo tempo que ajudava os encarnados a conquistar o tricampeonato e mais tarde o tetra. Com o seu estilo elegante e precisão nas finalizações, Jonas conquistou a alcunha de pistolas entre os adeptos benfiquistas. Não era apenas um avançado goleador, mas também um jogador de equipa, capaz de criar jogadas e assistir os companheiros. A sua visão de jogo e inteligência permitiram-lhe resolver partidas decisivas com facilidade aparente e foi várias vezes determinante em jogos de alta pressão. Os seus golos de qualidade e a sua consistência renderam-lhe o prémio de melhor jogador da Liga Portuguesa em 2015 e 2016, reafirmando o seu estatuto como um dos maiores craques da competição. Apesar das lesões que começaram a surgir nas suas épocas finais, Jonas continuou a ser crucial para as Águias. Em 2018-2019, na sua última temporada como jogador, ainda contribuiu para o título de campeão, ajudando o clube a recuperar a hegemonia do futebol português. Terminou a carreira em 2019 como o segundo melhor marcador estrangeiro da história do Benfica, com 137 golos em 183 jogos, uma média impressionante que solidifica o seu legado entre os melhores avançados que passaram pelo clube. Jonas é recordado pelos adeptos encarnados com enorme carinho e admiração. A sua postura profissional, aliada ao talento incomum, deixaram uma marca duradoura no Benfica e na Primeira Liga. A figura de Jonas vai além dos números, é sinónimo de classe e de dedicação, um jogador que transformou o ataque benfiquista e inspirou uma geração de adeptos com a sua simplicidade e eficácia dentro de campo.
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0: Seguimos agora nesta emissão com os craques mundiais.
1: Frank Lampard, nascido a 20 de junho de 1978, é amplamente reconhecido como um dos maiores médios da história do futebol inglês e uma lenda do Chelsea. Criado numa família com forte herança futebolística, Lampard começou a sua carreira no West Ham United, o clube onde o seu pai havia jogado. Subiu às camadas principais do West Ham em 1995 e rapidamente se destacou pelas suas habilidades no meio-campo, marcando golos importantes e mostrando uma capacidade técnica notável. No entanto, foi a sua transferência para o Chelsea em 2001 que transformou a sua carreira. Lampard custou cerca de 11 milhões de libras ao clube londrino e rapidamente se tornou um pilar no meio-campo dos Blues. Durante a sua passagem pelo Chelsea, que durou até 2014, Lampard conquistou uma série impressionante de títulos, incluindo três Premier Leagues em 2004, 2005, 2005, 2006 e 2009, 2010, quatro FA Cups, duas taças da Liga e, claro, a tão sonhada Liga dos Campeões em 2012. Uma das marcas mais impressionantes de Lampard é a sua capacidade de marcar golos. Não foi apenas um jogador-chave na criação de jogadas, mas também se destacou pela sua impressionante veia goleadora. Lampard terminou a sua carreira no Chelsea como o maior goleador da história do clube, com 211 golos em 648 jogos, algo notável para um médio. Conhecido pela sua precisão nos remates de longa distância, especialmente com o pé direito, tornou-se conhecido pelos seus golos em momentos cruciais, além da sua consistência nas bolas paradas. A sua temporada de 2009-2010 foi particularmente impressionante, quando Lampard marcou 27 golos em todas as competições e ajudou o Chelsea a vencer a Premier League e a FA Cup, fazendo história com um double. A sua combinação de talento ofensivo, ética de trabalho incansável e inteligência tática fez dele um dos melhores jogadores da sua geração. Além do sucesso a nível do clube, Lampard teve uma carreira internacional notável, representando a seleção inglesa em diversas competições, incluindo três campeonatos do mundo e dois campeonatos da Europa. Embora a Inglaterra não tenha alcançado o sucesso esperado durante essas competições, Lampard foi sempre um dos pilares da equipa e é amplamente respeitado pelos seus 106 jogos pela seleção. Após deixar o Chelsea em 2014, teve uma curta passagem pelo Manchester City, antes de terminar a sua carreira nos New York City da MLS, onde jogou até 2016. Após a sua retirada dos relvados, o ex-atleta rapidamente se lançou na carreira de treinador e em 2018 assumiu o comando do Derby County, onde teve uma boa temporada na segunda divisão inglesa, levando o clube à final do play-off de promoção. No ano seguinte, Lampard assumiu o cargo de treinador do Chelsea, voltando ao clube onde teve os seus maiores sucessos como jogador. Durante a sua passagem por Stamford Bridge, focou-se em dar oportunidades a jovens jogadores da academia e conseguiu uma qualificação para a Liga dos Campeões na sua primeira temporada. Contudo, foi demitido em janeiro de 2021 após uma série de maus resultados e por aí prosseguiu a sua carreira como técnico por outras paragens.
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0: A história do futebol europeu está repleta de equipas que brilharam intensamente, mas que hoje enfrentam dificuldades para recuperar a antiga glória. São os gigantes adormecidos, para ouvir aqui na primeira Rádio Desporto, todos os dias também com o Hugo Taveira.
1: O Notts County, fundado em 1862 em Nottingham, na Inglaterra, é amplamente reconhecido como o clube de futebol profissional mais antigo do mundo. A sua longevidade e o seu papel pioneiro fazem do Notts County uma verdadeira relíquia do desporto, com uma história cheia de curiosidades e momentos marcantes. Este clube foi uma das 12 equipas fundadoras da Football League em 1888, uma competição que ajudou a moldar o futebol inglês e internacional, e até hoje os seus adeptos orgulham-se do contributo histórico que o clube deu ao desporto. O Notts County joga no estádio Meadow Lane, localizado junto ao rio Trent, que é um dos mais antigos recintos da Inglaterra, com capacidade para cerca de 19 mil pessoas. O estádio é conhecido pela proximidade ao City Ground, casa do rival Nottingham Forest, com quem o Notts County mantém uma rivalidade amigável e peculiar. O derby de Nottingham, embora atualmente menos frequente devido às diferentes divisões em que as equipas jogam, permanece especial para os adeptos de ambas as equipas. Em várias ocasiões, os adeptos dos dois clubes têm até partilhado o mesmo estádio, fortalecendo uma relação única que raramente se vê em rivalidades locais. Uma das curiosidades mais marcantes sobre o Notts County é a sua ligação com a Juventus. Nos primórdios do clube italiano, em 1903, a equipa de Turim adotou as cores preto e branco do Notts como homenagem. Um jogador inglês que tinha um amigo no clube italiano enviou equipamentos listrados à Juventus, criando um elo que permanece até hoje. Em 2011, quando a Juve inaugurou o seu novo estádio, o Notts County foi convidado para o jogo especial contra a equipe italiana, simbolizando essa ligação histórica e rara entre clubes de países diferentes. Ao longo da sua história, o emblema experienciou altos e baixos, oscilando entre divisões e atravessando várias crises financeiras. Em 1894, o Notts County alcançou um dos seus maiores feitos ao vencer a FA Cup, derrotando o Bolton Wanderers por 4-1 e tornando-se a primeira equipa fora da primeira divisão a conquistar a famosa taça. No entanto, as décadas seguintes foram desafiantes, com o clube a descer às divisões inferiores, onde permaneceu por grande parte da sua existência. Em 2019, o Notts County enfrentou um dos momentos mais difíceis da sua história ao ser despromovido da Football League para a National League, já não profissional, o quinto escalão do futebol inglês pela primeira vez em 157 anos. No entanto, mesmo nos tempos mais sombrios, a lealdade dos seus adeptos manteve-se firme e ajudou a equipa a regressar a esse mesmo futebol profissional, ocupando atualmente um lugar na League 2, a quarta divisão do futebol inglês. Conhecidos pela sua dedicação, os adeptos do Notts County continuaram a apoiar o clube em massa, orgulhosos do seu estatuto de pioneiros do futebol e determinados em devolvê-lo às grandes conquistas. A paixão pelo Notts County transcende as suas vitórias e derrotas, com a sua base de adeptos a valorizar o peso histórico e o papel único do clube no futebol mundial. Hoje o Notts County continua a lutar para voltar ao topo, mas permanece, antes de tudo, uma verdadeira instituição do futebol.
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0: E seguimos agora nesta emissão com os grandes feitos históricos.
1: A história do Bayern de Munique entre 1972 e 1976 é marcada por um dos períodos mais gloriosos do clube bávaro, consagrando-se como uma das melhores equipas da história do futebol. Essa era foi liderada por um núcleo de jogadores excepcionais e carismáticos que não apenas dominaram a Alemanha, como também conquistaram a Europa. A base dessa equipa foi construída ao longo da década de 1960, com a chegada de jovens talentos como Franz Beckenbauer, Gerd Müller e Sepp Maier, mas o verdadeiro ponto de virada veio em 1976. 1972, quando o Bayern conquistou o primeiro título da Bundesliga na década sob o comando do treinador Udo Lattek. Essa temporada de 1971-72 é considerada um marco inicial, pois o Bayern não só conquistou o campeonato, mas o fez com um estilo avassalador, estabelecendo recordes de golos e de pontos. Gerd Müller, artilheiro implacável, marcou 40 golos numa só época, recorde que perdurou por décadas na Liga Alemã. O Bayern ainda venceria a Bundesliga outras duas vezes consecutivas, em 72-73 e 73-74, consolidando a sua hegemonia no futebol germânico. A supremacia do Bayern, no entanto, não ficou limitada à Alemanha. O grande sonho europeu começou a realizar-se em 1974, quando a equipa conquistou a sua primeira Taça dos Clubes Campeões Europeus, a atual Liga dos Campeões. Na final, enfrentaram o Atlético de Madrid e, após um empate dramático no primeiro jogo a um golo, o Bayern arrasou na repetição da partida, vencendo por 4-0, com destaque para a dupla letal de Gerd Müller e Uli Hoeneß. O título de 1974 foi apenas o início de um tricampeonato europeu consecutivo. O Bayern repetiu o feito em 1975 ao derrotar o Leeds United por 2-0 e em 1976 ao vencer o Saint-Étienne pelo mesmo placar, tornando-se apenas a terceira equipa a conquistar a Taça dos Campeões três vezes seguidas, igualando os feitos do Real Madrid e do Ajax. O Bayern de Munique dessa era era conhecido pelo seu estilo de jogo extremamente eficiente e por contar com jogadores de grande qualidade técnica e tática. O capitão Franz Beckenbauer, o Kaiser, foi líder dentro e fora de campo, desempenhando o papel de líbero com maestria, revolucionando a posição e tornando-se um dos maiores jogadores da história do futebol. Sepp Maier, por sua vez, foi um dos melhores guarda-redes da sua geração, enquanto Gerd Müller, o bombardeiro da nação, foi o grande responsável pelos golos, estabelecendo-se como um dos maiores goleadores da história do futebol. Outros nomes importantes dessa era incluem o versátil Paul Breitner e o atacante Uli Hoeneß, que também contribuíram imensamente para o sucesso do clube. A equipa dos bávaros coroou o seu domínio internacional ao conquistar a Taça Intercontinental em 1976, ao derrotar o Cruzeiro do Brasil com um resultado agregado de 2-0. Essa vitória foi fundamental para afirmar o Bayern como a melhor equipa do mundo nessa época. A formação de 1972 a 1976 entrou para a história como uma das maiores equipas de todos os tempos, não só pelo seu sucesso em campo, mas também pela maneira como revolucionou o futebol com o seu estilo moderno, técnico e coletivo. Jogadores como Beckenbauer, Müller e Maier tornaram-se ícones do futebol mundial e o clube consolidou a sua posição entre as maiores potências do futebol europeu e global. Essa era de ouro estabeleceu as bases para o Bayern se tornar um gigante permanente do futebol europeu, reconhecido não apenas pelos títulos conquistados, mas também pelo impacto cultural e desportivo que gerou para o futuro do desporto.
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6: A versatilidade é uma marca dos melhores, que podem jogar em várias posições e adaptar-se a diferentes sistemas de jogo. É o perfil do jogador que destacamos agora na primeira rádio de esportes.
1: Perfil do jogador. Son Heung-min é um dos jogadores mais completos e versáteis da Premier League, conhecido pela sua capacidade de atuar em várias posições no ataque, embora se destaque principalmente como extremo esquerdo. Uma das características mais evidentes no seu jogo é a sua capacidade de finalizar com ambos os pés, tornando-o imprevisível para os defesas. Seja em jogadas rápidas de transição ou em ataques mais organizados, Son demonstra uma inteligência tática notável ao ler os espaços vazios e saber exatamente quando acelerar o jogo. Taticamente, é um mestre em aproveitar as costas da defesa adversária. A sua velocidade, aliada a um excelente timing nas corridas, permite-lhe quebrar linhas defensivas e criar oportunidades de golo de forma consistente. É particularmente eficaz em sistemas de contra-ataque, onde a sua aceleração e habilidade para finalizar em situações de um contra um são mortais. Além disso, o seu entendimento com colegas de ataque torna-o uma peça vital em jogadas combinadas e trocas rápidas de posição. O sul-coreano também é altamente eficaz na pressão sem bola,
7: algo essencial em sistemas de jogo que privilegiam a pressão alta. Não só pressiona os defesas com intensidade, mas também tem a capacidade para se reposicionar rapidamente para bloquear linhas de passe, demonstrando um excelente sentido de jogo defensivo e compromisso com o trabalho em equipa. Este aspecto tático é frequentemente subvalorizado, mas é crucial para manter a consistência defensiva do seu conjunto. Outro ponto forte do seu jogo é a movimentação inteligente ao cortar da ala para o centro. Não fica apenas à espera de cruzamentos, mas é muito proativo ao movimentar-se para zonas mais centrais, o que lhe permite ter uma posição privilegiada para rematar de longe ou até combinar com os médios ofensivos. O seu remate de média e longa distância é outra arma letal no seu arsenal, com capacidade de golos de fora da área que muitas vezes decidem jogos. Com uma qualidade técnica refinada, velocidade e inteligência tática, Son é um jogador que pode atuar em múltiplos sistemas e é extremamente difícil de anular. A sua versatilidade, quer como criador de jogo, quer como finalizador, faz dele um dos jogadores mais decisivos e completos no futebol mundial.
8: Perfil do jogador.
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2: São 2:28.
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14: Francesco Farioli garantiu que o Futebol Clube do Porto continua focado em terminar o campeonato da melhor forma possível, apesar do título já conquistado, apontando ao recorde de pontos e alerta máxima para a dificuldade do jogo frente ao Aves Futebol de Sade. O treinador confirmou ainda que Ian Bednarek treinou normalmente após o assalto vivido em casa e destacou a força mental e liderança do defesa internacional polaco. Sobre Victor Froholt, Farioli elogiou a evolução do médio dinamarquês e revelou que existe vontade do clube em manter os principais jogadores para a próxima época, apesar do interesse vindo do estrangeiro. O técnico admitiu também que o Futebol Clube do Porto já está a preparar a nova temporada com reuniões internas, avaliação do plantel e análise de possíveis reforços. A posição de ponta de lança foi identificada como uma das prioridades para o mercado de transferências. Farioli explicou ainda que pode dar minutos a alguns jogadores menos utilizados nos dois jogos finais, mas deixou claro que a prioridade continua a ser vencer. Relativamente às celebrações do título, destacou a forte ligação com os adeptos e afirmou que o grupo já voltou ao foco competitivo e olha também para os desafios da próxima época, incluindo o regresso à Liga dos Campeões. Aves Futebol Sade, Futebol Clube do Porto, este domingo às 18 horas, com relato na Gol FM. E ainda no universo azul e branco, mas desta vez na equipa B, o Porto B venceu o clássico diante do Sporting B por 1-0. O lateral portista, Dinis Rodrigues, marcou aos 37 minutos através de uma grande penalidade. A equipa leonina tentou reagir após o intervalo e esteve perto do empate por Lucas Anjos, mas faltou eficácia aos jovens leões. No final da partida, João Brandão destacou a forma como o Futebol Clube do Porto B interpretou o encontro frente ao Sporting B e elogiou a capacidade da equipa para cumprir a estratégia definida e segurar uma vitória importante fora de casa.
15: A nossa estratégia passava claramente por controlar o jogo, sabendo que era muito difícil dominá-lo, atendendo às contingências, controlar. E foi isso que a equipa fez. Foi exímio na interpretação da estratégia. Numa primeira fase, com dois homens à frente, a bloquear o passo vertical, o passo progressivo, que o Sporting é muito forte, com a vantagem numérica que cria no corredor central. E o posicionamento dos nossos alas e o trabalho defensivo dos nossos alas foi muito importante para nunca o Sporting conseguir encontrar essa vantagem, esse espaço, e depois conseguir ter o timing certo de apertar fora. Sabíamos que com o tempo o Sporting ia começar a expor e a dar alguns espaços que podiam ser preciosos para a nossa transição ofensiva, e assim foi. Começamos ao longo do jogo e ao longo da primeira parte a começar a encontrar os espaços por dentro, quer o João, quer o Francisco, e chegámos ao golo na nossa melhor fase. A verdade é essa, na nossa melhor fase chegámos ao golo. A partir daí o Sporting reagiu, como é normal, tentou fazer algumas alterações estruturais, a equipa conseguiu encontrar sempre o equilíbrio necessário para se manter dentro do jogo. Numa fase final foi importante recorrer àquilo que são os valores do Futebol Clube Porto, que é uma raça e uma entrega muito grande, e um sentido de equipa muito grande para defender a nossa baliza. Claramente o Sporting muito mais por cima nessa fase do jogo, mas nós muito, muito organizados e com uma vontade muito grande de levar os 3 pontos.
14: Já João Gião considerou que o Sporting B teve maior controle da partida, mas admitiu que faltou agressividade e criatividade no último terço para transformar o domínio em oportunidades claras e golos.
12: Vou ter que me tiro para fazer uma análise ao jogo em função daquilo que eu acho, porque é verdadeiramente o que eu acho, vou ter que me repetir. E provavelmente as pessoas em casa que nos acompanham mais também já não têm muita paciência para ouvir aquilo que eu tenho para dizer, que eu tenho vindo a dizer nos últimos tempos. O jogo, acho que entramos bem, dominámos o jogo, o Porto deu-nos a bola, dominámos o jogo, instalados a maior parte do tempo, alguma dificuldade em criar verdadeiramente situações de perigo no último terço, falta-nos agressividade, falta-nos alguma criatividade no último terço, já não é de agora. Depois relaxámos um bocado, o Porto vai lá uma vez, mais um penalti, 1-0, aí sim desequilibrámos um bocado emocionalmente nos últimos 15 minutos da primeira parte. Foi o único período em que tivemos fora do jogo, foram os 15 minutos, Porto a ganhar 1-0 ao intervalo, tivemos que correr atrás, tem sido a nossa sina ultimamente e quase sempre, tivemos que correr atrás, e na segunda parte não tenho nada a apontar aos rapazes, eles correram, lutaram, tivemos oportunidade. Acabámos o jogo com o dobro dos remates, não sei quantos cantos, não fizemos golo, e o responsável sou eu, porque com as limitações que temos tido, eu não tenho sido capaz de encontrar soluções para nós ganharmos jogos nesta reta final, e é muito, muito abreviadamente a isto.
14: Com este triunfo, o Futebol Clube do Porto B segue no 6º lugar da tabela classificativa, enquanto o Sporting B permanece na luta pelos últimos lugares, mas já com a manutenção assegurada.
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0: E agora seguimos com os craques da Liga Portuguesa, neste produto 100% palavra.
7: Rui Barros, nascido em Lordelo, Paredes, em 1965, é uma das figuras mais queridas e emblemáticas do futebol português, conhecido pelo seu talento e pela impressionante agilidade, apesar da baixa estatura de 1,59m, que lhe valeu o apelido de Formiga Atómica. Começou a carreira no Paços de Ferreira e no Covilhã, mas foi no Futebol Clube do Porto que encontrou o seu grande impulso. Chegou ao clube em 1987, depois de ter impressionado com a sua técnica e velocidade em campo. Em pouco tempo conquistou a confiança de Tomislav Ivic e destacou-se como um dos motores do meio-campo portista. temporada de estreia de Rui Barros nos Dragões foi notável. Em 1987-88, o médio ofensivo marcou 12 golos no campeonato e rapidamente chamou a atenção de clubes internacionais. O seu estilo de jogo enérgico e incansável tornou-o indispensável na equipa e o seu impacto foi tão forte que no final da época assinou com a Juventus. Em Turim, Rui Barros conquistou de imediato o coração dos adeptos italianos. Logo na primeira temporada, ajudou a equipa a vencer a Taça de Itália e a Taça UEFA em 1990, marcando golos decisivos e mostrando uma capacidade única de romper defesas adversárias. Depois da passagem pela Juve, o médio continuou a sua carreira em clubes de topo, incluindo o Mónaco e o Olympique de Marselha. Apesar de não possuir a estatura física de muitos dos seus adversários, Rui Barros compensava com uma técnica apurada e uma leitura de jogo excepcional. Em França, continuou a mostrar o seu valor, mantendo a sua posição de destaque e reafirmando-se como um dos jogadores portugueses mais talentosos da sua geração. Em 1994, regressou ao Futebol Clube do Porto, onde contribuiu para o domínio do clube no cenário nacional, ajudando a equipa a conquistar múltiplos títulos, incluindo campeonatos e taças. Ao longo da sua carreira, Rui Barros representou Portugal com orgulho e dedicação, sendo chamado à seleção nacional em várias ocasiões, onde deixou a sua marca com exibições cheias de garra e técnica. Após pendurar as chuteiras, permaneceu ligado ao seu Futebol Clube do Porto, assumindo papéis de treinador adjunto e interino, sempre com o espírito de lealdade ao clube que marcou a sua vida. Hoje, Rui Barros é lembrado como um dos jogadores mais icónicos e queridos dos Dragões, símbolo de determinação e talento cuja carreira inspirou e continua a inspirar gerações de adeptos e jovens jogadores.
1: Este é o primeiro golo do Futebol do Porto, Rui Barros, continua a sete gol e atirou, é golo! Golo do Porto, 4 minutos e 3 segundos do jogo.
3: E como era muito rápido, pronto, há um lance logo a 5 minutos de jogo, em que corri quase meio campo, saí guarda-redes, consegui driblar, depois aparece uma defesa, quase caí naquele lance, mas quando consegui fazer o golo, foi importante para mim, principalmente para o clube.
4: Barros, i pallonetti sono la sua specialità. Ma come fa, come si muove la gamba di Barros nel pallonetto? Me la fa vedere, com'è il movimento?
5: No, tanto dipende da fare così, come di lado è lo stesso.
4: Nel gol come l'ha messa?
5: Perché lo foi di piatto che ha fatto il pallonetto.
0: E seguimos agora nesta emissão com mais craque mundial.
7: Javier Zanetti, conhecido como El Tractor, é uma das lendas imortais do futebol mundial, especialmente pela sua longa e brilhante carreira no Inter de Milão. Nascido em Buenos Aires, Argentina, a 10 de agosto de 1973, Zanetti começou a sua trajetória no futebol argentino jogando pelo Talleres de Remédios da Escalada e mais tarde pelo Banfield, onde chamou a atenção pela sua capacidade física e técnica, jogando tanto como lateral direito como como médio defensivo. A grande virada na sua carreira ocorreu em 1995, quando o Inter de Milão decidiu contratá-lo. Seria o início de uma ligação de quase duas décadas entre Zanetti e o clube italiano, uma história marcada por lealdade, conquistas e uma liderança incontestável. Ao longo de 19 anos defendendo o Inter, o argentino tornou-se o jogador com mais partidas na história do clube, somando mais de 850 jogos. Um dos momentos mais marcantes da sua carreira foi a temporada de 2009-2010, em que o Inter, comandado por José Mourinho, conquistou a Liga dos Campeões pela primeira vez em 45 anos. Zanetti, capitão e líder inquestionável, foi fundamental na caminhada para a Tríplice Coroa, que incluiu também a Série A italiana e a Copa da Itália. A sua capacidade de jogar em várias posições e o seu profissionalismo fizeram dele um dos jogadores mais versáteis e respeitados do futebol mundial. Além dos títulos pelo Inter, Zanetti também teve uma carreira de sucesso pela seleção argentina, disputando mais de 140 jogos ao longo de 17 anos de serviço. Participou em várias edições do Campeonato do Mundo e da Copa América, embora nunca tenha conquistado um grande título internacional com a seleção. No entanto, a sua importância para o futebol argentino nunca foi questionada, sendo uma referência de longevidade e excelência. A carreira de Zanetti também foi marcada pela sua atitude fora de campo. Conhecido pela sua humildade e carisma, criou a Fundação Pupi, uma organização beneficente que ajuda crianças em situação de vulnerabilidade na Argentina. A sua dedicação a causas sociais reforçou a imagem de um jogador que, além de excelente atleta, sempre se preocupou com o bem-estar das comunidades. Quando se aposentou em 2014, aos 40 anos, Zanetti já era uma verdadeira lenda viva. O Inter de Milão decidiu retirar a camisola 4 em sua homenagem, um gesto raro no futebol que demonstra o impacto imenso que teve no clube. Após encerrar a carreira como jogador, continuou ligado ao Inter, assumindo funções diretivas na equipa. Atualmente é vice-presidente dos Nerazzurri, onde continua a contribuir para o desenvolvimento do clube. Em suma, Javier Zanetti é sinónimo de lealdade, liderança e classe, tanto dentro como fora de campo. A sua carreira é um exemplo de como o profissionalismo e a dedicação podem transformar um jogador numa lenda.
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6: Muitos clubes que já foram gigantes na Europa agora encontram-se longe dos holofotes, adormecidos após décadas de domínio. 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
7: O Celtic Football Club é um dos clubes de futebol mais importantes e tradicionais da Escócia e do mundo. Fundado em 1887, na cidade de Glasgow, o Celtic construiu uma história repleta de sucessos nacionais e internacionais, consolidando-se como um gigante do futebol europeu, especialmente nas conquistas da década de 1960. Desde a sua fundação, o Celtic destacou-se como uma força dominante no futebol escocês, conquistando o seu primeiro título da Scottish League Championship em 1893, apenas 5 anos após ser criado. O clube rapidamente se tornou um dos mais vencedores do país, ao lado do seu maior rival, o Rangers, com quem protagonizou o famoso Old Firm, um dos derbys mais históricos e intensos do futebol mundial. O maior feito internacional do Celtic ocorreu na temporada de 1966-67, quando a equipa se tornou a primeira do Reino Unido a conquistar a Taça dos Campeões Europeus, a atual Liga dos Campeões. Sob o comando do lendário treinador Jock Stein, o Celtic, apelidado de Lisbon Lions, derrotou o poderoso Inter de Milão na final realizada em Lisboa, no Estádio Nacional, com uma vitória por 2-1. Essa conquista não foi apenas memorável pelo título em si, mas também pela forma como o Celtic jogou. A equipa adotou um estilo ofensivo, em contraste com o futebol defensivo da época. Jimmy Johnson e Bobby Murdoch foram dois dos grandes destaques dessa equipa e o triunfo tornou o Celtic um dos maiores clubes da Europa e um símbolo do orgulho para o futebol escocês. Na mesma temporada, o Celtic conquistou também todos os principais troféus domésticos possíveis: a Liga Escocesa, a Taça da Liga e ainda a Glasgow Cup. Após o título europeu de 1967, o Celtic continuou a ser uma força competitiva na Europa. Voltou a chegar à final da Taça dos Campeões Europeus em 1970, mas foi derrotado aí pelos neerlandeses do Feyenoord por 2-1. Além disso, nas décadas seguintes, o clube fez várias participações dignas de nota nas competições europeias, embora sem repetir o sucesso de 1967. Na década de 2000, o Celtic viveu outro momento importante ao alcançar a final da Taça UEFA, atual Liga Europa, em 2003, sob o comando de Martin O'Neill. Na final realizada em Sevilha, a equipa foi derrotada por 3-2 pelo Futebol Clube do Porto, num jogo intenso que só foi decidido no prolongamento. O Celtic, além dos seus feitos em campo, é um clube com uma rica tradição e identidade cultural. Fundado com o objetivo de ajudar a comunidade irlandesa de Glasgow, o Celtic manteve uma forte ligação com as suas raízes católicas e irlandesas, sendo uma parte integrante da comunidade local. O clube continua a ser uma potência no futebol escocês, regularmente conquistando títulos da Scottish Premiership e mantendo-se competitivo em competições europeias. O Celtic Park, o estádio da equipa, é famoso pela sua atmosfera vibrante e apaixonada. O emblema britânico também possui uma forte base de adeptos a nível global, que seguem fielmente o clube, tanto nas competições domésticas como nas europeias, celebrando o legado de conquistas e o espírito do futebol ofensivo e competitivo que sempre os caracterizaram. Em suma, o Celtic Football Club é mais do que apenas um clube de futebol. É um símbolo de orgulho para os seus adeptos e uma das instituições mais veneradas do futebol europeu. A conquista da Taça dos Campeões Europeus de 1967 permanece o ponto mais alto da sua rica história e o legado do clube continua a ser transmitido através das gerações.
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7: Entre 1998 e 2003, o Boca Juniors viveu um dos períodos mais gloriosos da sua história. Sob a liderança do treinador Carlos Bianchi, o clube argentino consolidou-se como uma potência do futebol sul-americano e mundial, alcançando sucessos que se tornaram lendários. Esta fase não foi apenas um capítulo de vitórias, mas uma redefinição de como o clube, que já contava com um legado forte, passou a dominar o cenário internacional com uma equipa imbatível, repleta de grandes talentos e um espírito coletivo exemplar. Carlos Bianchi chegou ao Boca Juniors em 1998, após ter triunfado no Vélez Sarsfield, com quem conquistou a Taça Libertadores. A sua contratação marcou o início de uma transformação no clube. Bianchi trouxe consigo uma mentalidade vencedora e um rigor tático que rapidamente se refletiram no campo. A sua primeira grande conquista veio em 2000, com a vitória na Taça Libertadores. Esse título foi praticamente marcante porque pôs fim a um jejum de 22 anos sem que o clube vencesse a principal competição sul-americana, com a equipa de Bianchi a superar o Palmeiras na final após um empate no agregado e uma emocionante disputa de penaltis que imortalizou a qualidade e o sangue frio do plantel. Uma das grandes forças do Boca Juniors dessa época foi a qualidade dos seus jogadores. Entre eles destacava-se Juan Román Riquelme, o maestro da equipa, cujo talento com a bola e capacidade de decidir jogos o tornaram um dos maiores ídolos da história do clube. Riquelme era o coração da equipa, capaz de controlar o ritmo de jogo e de criar oportunidades de golo com uma visão de jogo fora do comum. Ao seu lado, jogadores como Martin Palermo, um dos melhores avançados da história do Boca, e Óscar Córdoba, o fiável guarda-redes, complementavam uma equipa que parecia imbatível. Entre 1998 e 2013, o Boca conquistou 4 campeonatos argentinos, demonstrando o seu domínio em casa, mas foi nas competições internacionais que a equipa de Bianchi se imortalizou. O Boca Juniors venceu a Taça Libertadores em 2000, 2001 e 2003, confirmando-se como a melhor equipa da América do Sul nesse período. Cada uma dessas conquistas teve a sua própria narrativa heroica, desde as vitórias nos penaltis até às goleadas que mostravam a força ofensiva e defensiva do plantel. A Libertadores de 2001, por exemplo, foi conquistada com mais uma vitória épica nos penaltis, desta vez contra o Cruz Azul do México, após a equipa argentina ter vencido fora de casa na primeira mão. No entanto, o auge internacional do Boca Juniors aconteceu em 2000 e 2003, quando venceram a Taça Intercontinental, a competição que colocava frente a frente o campeão da Libertadores e o campeão da Liga dos Campeões. Em 2000, o Boca enfrentou o Real Madrid, uma equipa repleta de estrelas, e venceu por 2-1 numa exibição memorável de Martin Palermo, que marcou os 2 golos da vitória. Este triunfo solidificou o Boca como uma das equipas mais temidas do mundo e deu a Bianchi um estatuto de lenda. Em 2003, a equipa voltou a brilhar, desta vez contra o AC Milan, numa final decidida nos penaltis após um empate a 1 golo. O Boca mostrou mais uma vez a sua capacidade de lutar até ao fim, levando para a Argentina mais um título mundial. A chave do sucesso dessa equipa residia na sua capacidade de se adaptar a diferentes estilos de jogo e de responder a situações de pressão com uma serenidade incrível. Bianchi era um mestre em explorar o melhor de cada jogador, enquanto mantinha uma estrutura tática disciplinada, mas suficientemente flexível para se ajustar aos adversários. O Boca dessa era não se destacava apenas pelos craques individuais, mas pelo seu jogo coletivo, pela solidez defensiva e, acima de tudo, pelo espírito de sacrifício. Além das vitórias em campo, o Boca Juniors entre 1998 e 2003 representou uma era de renascimento para o clube em termos de prestígio e influência no futebol mundial. O clube tornou-se uma referência de excelência na América do Sul e conseguiu competir de igual para igual com os gigantes europeus. As conquistas internacionais dessa fase permitiram ao Boca exportar a sua marca e a Bombonera, o mítico estádio do clube, tornou-se sinónimo de ambiente infernal para os adversários, um verdadeiro caldeirão onde a pressão dos adeptos parecia aumentar ao nível da equipa. A era Bianchi terminou em 2004, mas o legado deixado por essa equipa continua vivo na memória dos adeptos e no próprio ADN do Boca Juniors. As vitórias e títulos conquistados entre esses anos estabeleceram um novo padrão de sucesso, não só no futebol argentino, mas em todo o continente. Carlos Bianchi, com o seu estilo pragmático e focado no coletivo, conseguiu criar uma equipa que não só vencia, mas também sabia lidar com a pressão e com as expectativas dos seus fãs num dos ambientes mais fervorosos do futebol mundial. Os jogadores desse período, especialmente Riquelme e Palermo, tornaram-se ícones do clube. Palermo, com a sua capacidade de marcar golos decisivos, muitas vezes com golos improváveis e em momentos-chave, e Riquelme, com a sua elegância e genialidade em campo, eram a personificação de uma equipa que sabia controlar os jogos e ditar o ritmo. Ambos, junto com outros protagonistas, como Óscar Córdoba, Hugo Ibarra e Jorge Bermúdez, ajudaram a cimentar o status de lendas no clube, sempre debaixo da liderança serena e inteligente de Bianchi. Essa equipa do Boca Juniors, além dos seus títulos e da glória internacional, representou também a paixão do futebol sul-americano, onde o talento individual se fundia com o trabalho em equipa. O Boca de 98 a 2013 é ainda hoje recordado como um dos esquadrões mais fortes e vitoriosos da história do futebol, sendo uma referência para futuras gerações do clube.
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6: O jogador ideal sabe equilibrar disciplina e criatividade, sendo imprevisível nos momentos decisivos. É para ouvir também todos os dias, aqui na Primeira Rádio Desporto, o perfil do jogador.
7: Perfil do jogador. Luís Dias é um extremo com uma abordagem eletrizante ao jogo, destacando-se pela sua capacidade de romper defesas com uma mistura de drible preciso e aceleração fulminante. Nascido na Colômbia, atua preferencialmente pela ala esquerda, onde utiliza a sua velocidade e agilidade para desafiar os laterais adversários, criando constantes situações de um para um. O seu estilo agressivo e direto em direção à baliza faz dele uma ameaça constante, não só em jogadas de transição rápida, mas também em situações de ataque posicional, onde é capaz de desequilibrar defesas organizadas. Taticamente, Dias é um jogador dinâmico que se destaca pela capacidade de jogar tanto nas linhas quanto ao cortar para dentro, buscando o remate com o pé direito. Essa versatilidade tática torna-o imprevisível para os adversários. A sua visão de jogo e leitura das movimentações ao redor permitem-lhe combinar bem com os colegas em espaços curtos, mas o seu maior impacto reside na capacidade de alongar o jogo e criar espaço para os médios e avançados. Quando em posse, Dias é habilidoso em explorar os flancos, muitas vezes obrigando os defesas a recuar com receio da sua aceleração explosiva. Defensivamente, Luís Dias também traz valor com uma ética de trabalho assinalável. Participa ativamente no processo de recuperação de bola, aplicando pressão alta e utilizando a sua velocidade para fechar linhas de passe ou obrigar o adversário a erros. Este compromisso defensivo encaixa perfeitamente em sistemas táticos que exigem dos extremos um envolvimento ativo na pressão pós-perda. A sua capacidade de finalização também tem evoluído, mostrando uma precisão notável em remates de meia distância e uma inteligência ao se posicionar dentro da área para finalizar cruzamentos. Além do mais, o colombiano oferece ainda uma ameaça constante, tanto no jogo aéreo, apesar da sua estatura relativamente baixa, quanto em remates de fora da área. Luís Dias é um jogador que personifica o futebol moderno, com uma combinação equilibrada de atributos técnicos, táticos e físicos. O seu impacto vai muito além dos dribles e assistências, sendo também uma peça fundamental em transições rápidas e fases defensivas de pressão, o que o torna indispensável em equipas que priorizam o ritmo e a intensidade. 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
6: Agora nesta emissão seguimos com os craques da Liga Portuguesa, aqueles que mais se destacaram. O talento desses craques imortalizou-os, mas a vida pós-carreira nem sempre é fácil e alguns enfrentam também desafios em manter a mesma relevância. É para ouvirmos também aqui nestas emissões da Primeira Rádio Desporto esses craques que mais se destacaram na Liga Portuguesa.
7: Ricardo José Vaz Alves Monteiro, mais conhecido como Tarantini, é uma figura emblemática do Rio Ave e um exemplo raro de longevidade e lealdade no futebol português. Nascido em 1983 em Gestaçô, Baião, Tarantini começou a carreira em clubes de divisões inferiores e só aos 24 anos chegou ao futebol profissional, quando assinou pelo Rio Ave em 2008. Desde então construiu uma ligação histórica com o clube vilacondense, onde passou toda a carreira na primeira divisão, tornando-se capitão e referência dentro e fora de campo. Como médio de forte resistência e excelente leitura de jogo, Tarantini sempre se destacou pela entrega e inteligência tática. O seu espírito de liderança e profissionalismo rapidamente o tornaram um dos jogadores mais importantes da equipa. Ao longo dos anos, o médio contribuiu para alguns dos momentos mais memoráveis do Rio Ave, incluindo a histórica qualificação para a Liga Europa e a chegada à final da Taça de Portugal e da Taça da Liga em 2014. Esse ano foi especialmente marcante para o clube, que sob a liderança de Tarantini atingiu um nível de protagonismo inédito, enfrentando equipas europeias e levando o nome do Rio Ave a uma dimensão internacional. Além do desempenho dentro das quatro linhas, Tarantini sempre foi admirado pela sua visão de futuro e preocupação com a carreira pós-futebol. Com um mestrado em Educação Física e em Desporto, destacou-se pela sua postura consciente e exemplar, sendo uma voz ativa na sensibilização para a importância dos estudos entre os jogadores. Tarantini chegou mesmo a escrever um livro, A Minha Causa, onde partilhou reflexões sobre a vida desportiva e a necessidade de planear o futuro, inspirando colegas e jovens atletas a pensar além do futebol. Ao pendurar lugar às chuteiras em 2021, Tarantini deixou um legado raro no futebol português. Com mais de 400 jogos pelo Rio Ave, é recordado não só pela sua entrega e dedicação em campo, mas também pelo impacto positivo que teve na cultura do clube e na vida dos colegas da profissão. O seu exemplo de compromisso, lealdade e inteligência fazem dele uma referência no desporto nacional, um atleta que valorizou a educação e a formação contínua, elevando o conceito de ser jogador profissional.
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7: Marco van Basten é considerado um dos maiores avançados da história do futebol mundial, tanto pelo seu talento técnico como pela sua capacidade de marcar golos decisivos em momentos cruciais. Nascido a 31 de outubro de 1964, em Utrecht, nos Países Baixos, desde cedo demonstrou um talento inato para o futebol, seguindo os passos do pai, Joop van Basten, que também jogara profissionalmente. O jovem Marco começou a jogar no clube local, o Utrecht, mas rapidamente atraiu a atenção do Ajax, um dos gigantes do futebol neerlandês, onde ingressou aos 16 anos. Foi no Ajax que van Basten começou a destacar-se no cenário do futebol internacional. Fez a sua estreia na equipa principal em 1982, substituindo ninguém menos que o Johan Cruyff, uma das maiores lendas do clube. A transição não poderia ter sido melhor. Van Basten não só mostrou que estava à altura do desafio, como rapidamente se tornou o novo talismã da equipa. Na sua primeira temporada completa, em 1983-84, conquistou a sua primeira Bota de Ouro como o melhor marcador da Eredivisie, com 28 golos, um feito que repetiria várias vezes. A sua capacidade de finalização era extraordinária, combinando técnica refinada, inteligência tática e uma incrível habilidade acrobática que lhe permitia marcar golos de todos os ângulos e em todas as circunstâncias. Pelo Ajax, van Basten conquistou 3 campeonatos neerlandeses, 3 taças dos Países Baixos e, em 1987, a Taça das Taças, onde marcou o único gol na final contra o Lokomotiv Leipzig em Atenas. A sua carreira nos Países Baixos terminou com um impressionante registro de 128 golos em 133 jogos pelo clube de Amsterdão. Em 1987, van Basten transferiu-se para o AC Milan, um dos maiores clubes da Europa, que já contava com outros dois dos maiores talentos neerlandeses, Ruud Gullit e Frank Rijkaard. Sob o comando do lendário treinador Arrigo Sacchi, o Milan formou uma das melhores equipas de todos os tempos, com van Basten como o principal goleador. A sua chegada ao futebol italiano foi inicialmente marcada por dificuldades devido a uma grave lesão no tornozelo, mas após a recuperação, van Basten mostrou porque era considerado um dos melhores da sua geração. Nos anos seguintes, ajudou o Milan a conquistar 2 títulos da Taça dos Campeões Europeus, em 1989 e 1990, além de 4 campeonatos italianos. Na final de 1989, van Basten marcou 2 golos na vitória por 4-0 sobre o Steaua Bucareste, numa das exibições mais dominantes de uma equipa na história do futebol europeu. O avançado continuava a impressionar com a sua técnica, visão de jogo e, claro, com a sua capacidade de concretização. Um dos momentos mais memoráveis da sua carreira aconteceu ao serviço da seleção neerlandesa no Campeonato Europeu de 1988, na Alemanha. Van Basten foi o herói da competição, terminando como melhor marcador com 5 golos, incluindo o golo decisivo na final contra a União Soviética, um remate de primeira quase sem ângulo, que é considerado um dos melhores golos da história das grandes competições. A sua exibição nesse torneio valeu-lhe a primeira das suas 3 bolas de ouro em 1988, 89 e 1992, reafirmando o seu estatuto como o melhor jogador do mundo naquela época. Infelizmente, a carreira de van Basten foi encurtada devido a sucessivas lesões no tornozelo, culminando na sua reforma precoce aos 30 anos em 1995. O último jogo oficial aconteceu na final da Liga dos Campeões de 1993, onde o Milan foi derrotado pelo Marselha. Apesar das tentativas de recuperação, as lesões impediram de continuar a jogar ao mais alto nível, encerrando a carreira de um dos maiores talentos que o futebol já viu. Apesar de um percurso abreviado, Marco van Basten deixou uma marca indelével no futebol mundial. A sua combinação de elegância, poder e precisão fizeram dele uma verdadeira gazela nos relvados. Tanto no Ajax como no Milan, van Basten construiu um legado que perdura até hoje, e os seus feitos pela seleção dos Países Baixos consolidaram o seu lugar na história. Mais tarde, após encerrar a carreira como jogador, ainda teve passagens como treinador, incluindo a seleção neerlandesa, mas será sempre lembrado pelos seus feitos dentro das quatro linhas.

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1: São 3 da manhã e 1 minuto.
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5: Francesco Farioli garantiu que o Futebol Clube do Porto continua focado em terminar o campeonato da melhor forma possível, apesar do título já conquistado, apontando ao recorde de pontos e alerta máxima para a dificuldade do jogo frente ao Aves Futebol de Sade. O treinador confirmou ainda que Ian Bednarek treinou normalmente após o assalto vivido em casa e destacou a força mental e liderança do defesa internacional polaco. Sobre Victor Froholt, Farioli elogiou a evolução do médio dinamarquês e revelou que existe vontade do clube em manter os principais jogadores para a próxima época, apesar do interesse vindo do estrangeiro. O técnico admitiu também que o Futebol Clube do Porto já está a preparar a nova temporada com reuniões internas, avaliação do plantel e análise de possíveis reforços. A posição de ponta de lança foi identificada como uma das prioridades para o mercado de transferências. Farioli explicou ainda que pode dar minutos a alguns jogadores menos utilizados nos dois jogos finais, mas deixou claro que a prioridade continua a ser vencer. Relativamente às celebrações do título, destacou a forte ligação com os adeptos e afirmou que o grupo já voltou ao foco competitivo e olha também para os desafios da próxima época, incluindo

0: dentro do jogo, numa fase final foi importante recorrer àquilo que são os valores do Futebol Clube Porto, que é uma raça e uma entrega muito grande e um sentido de equipa muito grande para defender a nossa baliza. Claramente o Sporting muito mais por cima nessa fase do jogo, mas nós muito, muito organizados e com uma vontade muito grande de levar os 3 pontos.
1: Já João Gião considerou que o Sporting B teve maior controle da partida, mas admitiu que faltou agressividade e criatividade no último terço para transformar o domínio em oportunidades claras e golos.
2: Vou ter que me tiro para fazer uma análise ao jogo em função daquilo que eu acho, porque é verdadeiramente o que eu acho, vou ter que me repetir. E provavelmente as pessoas em casa que nos acompanham mais também já não têm muita paciência para ouvir aquilo que eu tenho para dizer, que eu tenho vindo a dizer nos últimos tempos. O jogo, acho que entramos bem, dominámos o jogo, o Porto deu-nos a bola, dominámos o jogo, instalados a maior parte do tempo, alguma dificuldade em criar verdadeiramente situações de perigo no último terço, falta-nos agressividade, falta-nos alguma criatividade no último terço, já não é de agora. Depois relaxámos um bocado, o Porto vai lá uma vez, mais um penalti, 1-0, aí sim desequilibrámos um bocado emocionalmente nos últimos 15 minutos da primeira parte. Foi o único período em que tivemos fora do jogo, foram os 15 minutos de Porto a ganhar 1-0 ao intervalo, tivemos que correr atrás, tem sido a nossa sina ultimamente e quase sempre, tivemos que correr atrás, e na segunda parte não tenho nada a apontar aos rapazes, eles correram, lutaram, tivemos oportunidade. Acabámos o jogo com o dobro dos remates, não sei quantos cantos, não fizemos golo e o responsável sou eu, porque com as limitações que temos tido eu não tenho sido capaz de encontrar soluções para nós ganharmos jogos nesta reta final, e é muito, muito abreviadamente a isto.
1: Com este triunfo, o Futebol Clube do Porto B segue no 6º lugar da tabela classificativa, enquanto o Sporting B permanece na luta pelos últimos lugares, mas já com a manutenção assegurada. E ainda na 2ª Liga Portuguesa, o Vizela cumpriu a sua parte ao vencer a União de Leiria por 1-0, mas o triunfo revelou-se insuficiente para manter viva a esperança de chegar ao play-off de subida. A equipa minhota marcou cedo no encontro, com Yacine Fortuné a finalizar com sucesso um lance de contra-ataque aos 12 minutos. Os visitantes reagiram e criaram várias oportunidades para chegar ao empate, obrigando António Gomes a intervenções decisivas ao longo do jogo. Apesar da pressão constante da formação leiriense até o apito final, o Vizela conseguiu segurar a vantagem mínima. No final da partida, Fábio Pereira reconheceu a desilusão da União de Leiria após o afastamento da luta pela subida. Admitiu que o grande objetivo da temporada passava pela promoção à Liga Portuguesa. O treinador destacou ainda assim a entrega da equipa ao longo do campeonato e garantiu que o grupo batalhou até ao último momento para manter vivo esse sonho.
3: Sim, é verdade. Nós, desde o início que nos propunhamos a ter uma palavra a dizer até ao final do campeonato, uma liga com muita gente a assumir candidaturas à subida, e muitos desses candidatos também gostavam de estar na nossa posição neste momento. Não foi o final que nós pretendíamos, apesar de nunca termos assumido, tirando para dentro, que era um objetivo e que nós sentíamos que era possível podermos chegar ao pódio na ponta final do campeonato, numa época com muitas atenuantes, com muitas vicissitudes que levaram a que o rendimento também fosse oscilando aqui e ali, e isso condicionou o rendimento em muitos momentos da equipa. Mas eu acabei de lhes dizer no balneário que, se tivermos a atitude que tivemos no jogo de hoje, apesar de não estarmos contentes obviamente com o resultado, se tivermos todos os dias, não todos os jogos, mas todos os dias, a atitude que tivemos no jogo de hoje, vamos ganhar muitas vezes. Eles vão ganhar muitas vezes e nós somos felizes por ter uma equipa que trabalha nos limites como trabalhou hoje. Se calhar noutros momentos não fomos tão capazes e deixamos fugir pontos fundamentais para quem quer entrar na luta de uma liga tão competitiva, mas no jogo de hoje, no jogo repartido, o Vizela foi eficaz. Numa ou duas oportunidades que criou, nós criamos 3 ou 4 situações, ainda na primeira parte o Pablo tem 2 para poder empatar, e aí o jogo podia ser um bocadinho diferente, e faltou-nos eficácia. Estatisticamente somos a equipa com pior eficácia, que falha mais oportunidades claras de golo ao longo do campeonato, e isso também se paga caro no final.
1: Já o técnico do Vizela, Ronaldo Ramírez, sublinhou o esforço do plantel durante toda a temporada, referindo que a equipa fez de tudo para alcançar a subida. O técnico apontou agora as baterias ao último encontro da época frente ao Torriense, com a ambição de terminar o campeonato.

0: da melhor forma possível.
1: Pronto, não fizemos o nosso trabalho e nesta ocasião não dependíamos de nós. Eu acho que há 3, 4 jornadas dava para depender de nós, os resultados não nos acompanharam e pronto, estamos nesta situação onde fizemos o nosso trabalho, somos de 3 e agora ir à Torrense e a fechar bem.
0: Posto isto, a última vaga de acesso irá ser discutida entre Torriense e Académico de Viseu na derradeira jornada do Campeonato da 2ª Liga Portuguesa. E do futebol passamos para o futsal, até porque hoje pode ser o dia D, o dia do Sporting voltar a ser campeão europeu. A equipa leonina joga diante do Palma Futsal, a grande final da Liga dos Campeões, na antecâmara para a partida. Nuno Dias destacou a experiência do Sporting em jogos decisivos, considerou que a equipa está habituada a lidar com momentos de grande pressão. Ainda assim, o treinador leonino admitiu que algum nervosismo e ansiedade são naturais nesta fase da temporada, sublinhando, porém, que essas emoções não podem interferir no rendimento da equipa dentro de campo.
2: A experiência de disputarmos muitas competições até ao fim, essa experiência é positiva, mas não nos tira esse nervosismo, não. Mesmo que já tivéssemos disputado 50 vezes esta competição, íamos estar com, pelo menos eu, e acho que o João igual, íamos estar exatamente com o mesmo sentimento de algum nervosismo, de alguma ansiedade para que o jogo comece. Não muita, porque isso é prejudicial, mas o nervosismo há de estar cá até o apito inicial, tenho quase a certeza disso, com todos nós. Desde que isso não nos afete negativamente naquilo que são decisões e opções e que nos afete negativamente, são coisas positivas. Apesar da experiência nos permitir já estar tantas vezes nesta fase, mas o nervosismo há de ser sempre o mesmo desde a primeira vez até agora.
0: O Sporting procura este domingo conquistar a 3ª Liga dos Campeões de Futsal da sua história, depois dos triunfos alcançados nas temporadas de 2018-2019 e 2020-2021. O encontro tem lugar no Pezzaro Futsal Arena, em Itália, a partir das 17 horas, perante uma casa cheia, com os cerca de 7 mil lugares do recinto totalmente esgotados.
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6: Felizmente vivemos aqui numa sociedade que é triste em alguns momentos, porque há muita falta de respeito. Deixa-me triste, ok? Porque sou tudo menos mentiroso. Eu não tinha visto o lance, eu vi o lance no avião. Nós em casa temos dois tablets. Em momento algum eu olhei para o telemóvel, nem ele conseguiu ver.
7: Só isso, só isso.
6: 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Eu quando disse não vi a imagem, eu não vi a imagem. 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

0: Seguimos agora nesta emissão com os gigantes adormecidos.
1: O Leeds United, fundado em 1919, é um dos clubes mais importantes do futebol inglês, com uma história de grandes conquistas e quedas dramáticas. O seu período áureo começou nos anos 1960 e 70, sob a liderança do treinador Don Revie, que transformou o Leeds numa das equipas mais fortes do país. Foi nessa época que o clube alcançou alguns dos seus feitos mais memoráveis. Dois títulos da primeira divisão inglesa em 68-69 e 73-74, uma FA Cup em 1972 e duas Taças das Cidades com Feiras, uma competição precursora da atual Liga Europa, em 1968 e 1971. Conhecido pelo estilo combativo e altamente disciplinado, o Leeds de Revie tornou-se uma referência de resiliência e combatividade, marcando a história do clube e do futebol britânico. Esta era dourada foi protagonizada por jogadores emblemáticos como Billy Bremner, Norman Hunter e Jack Charlton, que não só contribuíram para os sucessos dentro de campo, mas também personificaram o espírito destemido do clube. A saída de Revie, contudo, trouxe uma fase de instabilidade e o Leeds entrou em declínio, culminando na sua despromoção para a 2ª Divisão em 1982. O clube lutou anos para se reerguer, mas só na década de 1990 voltou a emergir no topo do futebol inglês. O renascimento do Leeds veio com o treinador Howard Wilkinson, que liderou o clube ao título da 2ª Divisão em 1990, garantindo a subida à primeira. Apenas duas épocas depois, em 1991-92, o Leeds surpreendeu ao vencer a última edição da 1ª Divisão antes da criação da Premier League. Com jogadores como Eric Cantona, Gary Speed e Gordon Strachan, o Leeds dominou a liga e conquistou o seu terceiro título inglês, trazendo nova glória aos adeptos e reforçando a imagem de uma equipa resiliente e vencedora. A mudança de milénio trouxe ao clube ambições renovadas, com investimentos em grandes nomes como Rio Ferdinand e Robbie Keane, e em 2001 o clube protagonizou uma campanha europeia inesquecível, alcançando as meias finais da Liga dos Campeões. No entanto, os gastos elevados e a gestão financeira arriscada levaram o clube a uma crise profunda. Em 2004, o Leeds acabou despromovido para o Championship, a 2ª Divisão, e em 2007 caiu ainda para a League One, a 3ª, marcando um período de sofrimento e dificuldades para os seus adeptos. Nos anos recentes, o Leeds United reencontrou o caminho de volta à elite, conseguindo finalmente a promoção à Premier League em 2020, sob o comando do carismático treinador Marcelo Bielsa. Esta recuperação fez renascer a esperança entre os seus adeptos, apesar de uma nova despromoção ao Championship, que ainda hoje carregam com orgulho a história do clube, sonhando em reviver os tempos de glória que marcaram o Leeds United como uma força do futebol inglês.
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0: Vamos lá olhar agora para mais um grande feito histórico aqui na primeira rádio de desporto.
1: A equipa do AC Milan, entre 1988 e 1994, é considerada uma das mais icónicas da história do futebol. Sob a direção do treinador Arrigo Sacchi, a equipa revolucionou a forma de jogar, implementando um estilo de jogo baseado na pressão alta e na coesão tática. Esse modelo não apenas trouxe sucesso imediato, mas também influenciou gerações futuras de treinadores e equipas ao redor do mundo. A formação mais emblemática do Milan deste período contou com jogadores como Franco Baresi, Paolo Maldini, Marco van Basten e Ruud Gullit. Baresi, como capitão e defesa central, era a âncora da defesa, enquanto Maldini, um jovem lateral na época, já mostrava o seu imenso potencial. Gullit e Van Basten formavam uma dupla ofensiva letal, combinando força física e habilidade técnica, e tornaram-se assim símbolos do ataque milanês. Durante a temporada de 1988-89, o Milan conquistou a Taça dos Clubes Campeões Europeus ao vencer o Steaua de Bucareste por 4-0 na final, um triunfo que consolidou a equipa como uma potência no cenário europeu. A formação foi elogiada não apenas pela qualidade dos seus jogadores, mas também pela sua capacidade de trabalhar em equipa e pela intensidade do seu jogo. Esse título foi o primeiro de muitos que viriam, pois o Milan tornaria-se uma força dominante na Europa e em Itália. Na temporada seguinte, a equipa repetiu o feito ao vencer novamente a Liga dos Campeões, agora superando o Olympique de Marselha. Este triunfo foi especialmente significativo, pois solidificou a reputação da equipa como uma das melhores da história do futebol. Durante esse tempo, a formação também conquistou o campeonato italiano, o que fez do Milan um dos clubes mais vitoriosos da época.
3: O sucesso dos Rossoneri não se limitou apenas ao campo de jogo, já que a equipa também se destacou pelo seu impacto fora das quatro linhas. O clube tornou-se um modelo de profissionalismo e gestão no futebol e o seu legado permanece influente. O trabalho de Sacchi e a filosofia que implementou no Milan inspiraram muitos treinadores que vieram depois, estabelecendo um novo padrão para o jogo. O período de 1988 a 1994 é, sem dúvida, um dos mais gloriosos na história do AC Milan. A combinação de talento, tática e trabalho em equipa não apenas rendeu troféus, mas também deixou uma marca inolvidável no futebol mundial, fazendo do Milan uma referência em excelência e inovação no desporto.
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0: E seguimos agora nesta emissão com o perfil do jogador.
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3: Joshua Kimmich, nascido a 8 de fevereiro de 1995 em Rottweil, na Alemanha, é um médio defensivo e lateral direito amplamente reconhecido pela sua versatilidade, inteligência tática e habilidades técnicas. Iniciou a sua carreira no Stuttgart, mas foi no Leipzig que começou a chamar a atenção pelo seu desempenho consistente. Em 2015, Kimmich transferiu-se para o Bayern de Munique, onde rapidamente se estabeleceu como um dos jogadores mais importantes da equipa. Inicialmente jogando como lateral direito, impressionou pela sua capacidade de contribuir defensivamente e ofensivamente. Com o tempo, a sua versatilidade levou-o a assumir uma posição mais central no meio-campo, onde se destacou como médio defensivo. Kimmich tem sido uma peça-chave no sucesso contínuo do Bayern de Munique e, durante a sua passagem pelos bávaros, ajudou a equipa a conquistar múltiplos títulos da Bundesliga, Taças da Alemanha e a Liga dos Campeões em 2020. A sua habilidade para ler o jogo, passar com precisão e controlar o ritmo do meio-campo tornaram-no indispensável para o Bayern. Além do sucesso a nível de clubes, Kimmich também é um membro importante da seleção alemã. Fez a sua estreia internacional em 2016 e tem sido um jogador regular em competições internacionais, incluindo o Campeonato da Europa e o Campeonato do Mundo. Nas últimas temporadas, continuou a ser uma das figuras centrais do Bayern de Munique e da seleção da Mannschaft, mantendo o seu status como um dos melhores médios defensivos do futebol europeu. A sua consistência e a capacidade de impactar jogos em várias fases continuam a consolidar a sua reputação como um dos jogadores mais completos da sua geração.
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0: Os seus prémios, troféus, são apenas uma pequena amostra do impacto que tiveram com o seu legado a ultrapassar as fronteiras do desporto. Está na altura de trazermos mais um craque da Liga Portuguesa aqui à primeira rádio de desporto.
3: Luizão, o ex-defesa central brasileiro, é uma lenda do Benfica, com grande destaque pela sua passagem na Liga Portuguesa, onde se tornou um dos jogadores mais icónicos da história do clube. Ao longo de uma carreira marcada por consistência, liderança e inúmeras conquistas, Luizão acumulou mais de 500 jogos com a camisola do clube lisboeta, sendo um dos maiores capitães da história do futebol português. Nascido em Amparo, São Paulo, iniciou a sua trajetória no Juventude, clube da sua cidade natal. O seu talento defensivo rapidamente chamou a atenção de clubes maiores, levando-o a transferir-se para o Cruzeiro de Belo Horizonte em 2001, onde ganhou maior notoriedade no futebol brasileiro. As suas exibições na Raposa, especialmente na Copa Libertadores, chamaram a atenção de clubes europeus e foi o Benfica que o contratou em 2003. Ao chegar às Águias nesse mesmo ano, Luizão encontrou um clube sedento de conquistas após um período de domínio dos seus rivais. Desde o início, o brasileiro destacou-se pelo seu físico imponente, com 1,92m, e pelo seu forte sentido de posicionamento. A sua adaptação ao futebol europeu foi rápida e, na temporada de 2004-2005, sob o comando de Giovanni Trapattoni, ajudou o Benfica a conquistar o tão desejado título de campeão nacional, quebrando um jejum de 11 anos sem conquistar o campeonato. Com o passar dos anos, Luizão foi se tornando pilar da defesa benfiquista e uma referência no balneário. A sua liderança natural e capacidade de leitura de jogo fizeram dele o capitão da equipa durante várias épocas e a sua longevidade no clube é notável. Entre 2003 e 2018, Luizão venceu 6 campeonatos nacionais, 3 taças de Portugal e foi crucial na revalorização do Benfica no futebol europeu. Foi também uma peça importante nas campanhas europeias do Benfica, tendo ajudado o clube a chegar a 2 finais da Liga Europa, em 2013 e 2014, ambas perdidas de forma dramática para Chelsea e Sevilha, respectivamente. Embora os títulos internacionais não tenham vindo, a sua liderança nestas campanhas reforçou o seu estatuto de lenda no clube. Paralelamente, Luizão foi um jogador jogador frequentemente convocado para a seleção brasileira, tendo representado o Brasil em várias competições importantes. O ponto alto da sua carreira internacional foi a conquista da Copa América em 2004 e da Taça das Confederações em 2005 e 2009, destacando-se sempre pelo seu papel defensivo sólido e pela sua capacidade de liderança dentro de campo. A longevidade de Luizão no Benfica é um dos seus traços mais marcantes. Jogou durante 15 temporadas pelo clube, acumulando 538 jogos oficiais. Este número coloca-o entre os jogadores com mais partidas na história do Benfica e a sua regularidade foi fundamental para o domínio doméstico da equipa na década de 2010. Durante este período, o Benfica reconquistou a sua hegemonia no futebol português, com Luizão como a sua principal referência defensiva e de liderança. Além das conquistas nacionais, foi homenageado inúmeras vezes pelo Benfica e pelos seus adeptos, sendo reconhecido pelo seu compromisso, profissionalismo e amor à camisola. A sua figura imponente e o respeito que impunha dentro e fora de campo valeram-lhe o apelido de girafa, mas também o carinho eterno da sua massa associativa benfiquista. Luizão anunciou a sua retirada do futebol profissional em 2018, aos 37 anos, encerrando uma carreira de sucesso marcada pela sua lealdade ao Benfica e pelos seus feitos dentro de campo. Após a retirada, manteve-se ligado ao clube, assumindo funções diretivas e mantendo o seu contributo para o crescimento e evolução do Benfica, fora das quatro linhas. O legado de Luizão é inquestionável. Como um dos capitães mais icónicos da história do clube, foi fundamental no renascimento do Benfica como uma força dominante em Portugal e deixou uma marca indelével no futebol europeu. A sua longevidade, profissionalismo e liderança fazem dele uma referência não só para os adeptos dos encarnados, mas também para o futebol mundial.
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0: Vamos lá olhar agora para mais um craque mundial aqui na primeira Rádio Desporto.
3: Ronaldo Luís Nazário de Lima, ou simplesmente Ronaldo, é amplamente considerado um dos maiores avançados da história do futebol. Nascido a 18 de setembro de 1976, no Rio de Janeiro, o brasileiro iniciou a sua carreira ainda adolescente, com apenas 16 anos no Cruzeiro. As suas exibições espetaculares no clube mineiro logo chamaram a atenção do futebol mundial e em 1994, após participar no Mundial dos Estados Unidos, embora sem atuar, foi contratado pelo PSV Eindhoven, dos Países Baixos. Lá, Ronaldo mostrou toda a sua capacidade de explosão e finalização, marcando 54 golos em 57 jogos ao longo de duas temporadas, uma média impressionante que o transformou numa das jovens promessas mais cobiçadas do futebol europeu. O seu talento levou-o rapidamente a um dos maiores clubes do continente, o Barcelona, onde jogou durante a temporada de 1996-97. No Barça, Ronaldo elevou o seu jogo a novos patamares, marcando 47 golos em 49 partidas e ajudando o clube a vencer a Taça das Taças da UEFA e a Taça do Rei. Foi durante este período que ganhou o apelido de fenómeno, graças à sua velocidade devastadora, poder físico e capacidade para driblar com uma facilidade espantosa. Ainda com apenas 20 anos, foi eleito pela primeira vez o melhor jogador do mundo pela FIFA, título que viria a conquistar noutras duas ocasiões. Em 1997, Ronaldo fez uma transferência recorde para o Inter de Milão, onde continuou a brilhar no início da sua carreira, ganhando a Taça UEFA em 1998. Contudo, foram também os anos em que a sua sorte começou a mudar em termos físicos. Durante o seu tempo no Inter, sofreu a primeira de várias lesões graves no joelho que o afastariam dos relvados por longos períodos. O seu regresso em 2002 foi nada menos do que milagroso. Após dois anos de recuperação, Ronaldo voltou aos grandes palcos no Mundial de 2002, onde foi a estrela maior da seleção brasileira, conduzindo o Brasil à vitória com 8 golos, dois dos quais na final contra a Alemanha. Esta conquista garantiu-lhe o terceiro título de melhor jogador do mundo e marcou o seu renascimento como um dos melhores jogadores da sua geração. Após o Mundial, Ronaldo transferiu-se para o Real Madrid como parte dos famosos Galácticos, onde jogou de 2002 a 2007. Durante esse período, conquistou dois campeonatos espanhóis e manteve o seu estatuto de um dos melhores avançados do mundo, marcando 104 golos em 177 jogos. O seu estilo de jogo, marcado por uma combinação única de velocidade, técnica e poder de finalização, continuava a encantar os adeptos, apesar das lesões persistentes que o limitaram ao longo da sua carreira. Em Madrid, Ronaldo formou uma parceria letal com estrelas como Zidane, Figo e Beckham, que consolidaram ainda mais o seu legado no futebol europeu. Já na reta final da sua carreira, em 2007, voltou à Itália, desta vez para jogar no AC Milan, rival direto do Inter. Embora o seu desempenho tenha sido afetado pelas constantes lesões, ainda mostrou flashes de brilhantismo, marcando 9 golos em 20 jogos. Porém, o seu tempo no Milan também foi marcado por mais uma grave lesão no joelho, que acelerou o fim da sua trajetória na Europa. Ronaldo decidiu então regressar ao Brasil, assinando pelo Corinthians em 2009. Surpreendentemente, teve uma passagem de grande sucesso pelo clube paulista, onde ajudou o Corinthians a conquistar o Campeonato Paulista e a Copa do Brasil em 2009, numa demonstração de que, mesmo longe do seu auge físico, o seu talento era inquestionável. No entanto, após mais alguns problemas físicos, decidiu terminar a sua carreira em 2011, aos 34 anos. Ronaldo deixa um legado incontestável como um dos maiores avançados da história do futebol. Os seus números são impressionantes, já que ao longo da carreira marcou mais de 400 golos em clubes e seleções e venceu 2 bolas de ouro em 1997 e 2002. O fenómeno sempre foi lembrado e terá revolucionado a posição de avançado, combinando uma capacidade física invulgar com uma técnica requintada e um instinto goleador incomparável. Ronaldo foi também um dos grandes responsáveis por popularizar o futebol brasileiro no exterior e inspirou gerações de jogadores pelo mundo. Mesmo com as inúmeras lesões que enfrentou, a sua resiliência e capacidade de se reinventar em momentos cruciais da carreira fazem dele uma lenda viva do desporto, sendo reconhecido tanto por adeptos quanto por críticos como um dos mais completos jogadores que o futebol já viu.
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9: São 3 da manhã e 31 minutos.
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13: Francesco Farioli garantiu que o Futebol Clube do Porto continua focado em terminar o campeonato da melhor forma possível, apesar do título já conquistado, apontando ao recorde de pontos e alerta máxima para a dificuldade do jogo frente ao Aves Futebol de Sade. O treinador confirmou ainda que Ian Bednarek treinou normalmente após o assalto vivido em casa e destacou a força mental e liderança do defesa internacional polaco. Sobre Victor Froholt, Farioli elogiou a evolução do médio dinamarquês e revelou que existe vontade do clube em manter os principais jogadores para a próxima época, apesar do interesse vindo do estrangeiro. O técnico admitiu também que o Futebol Clube do Porto já está a preparar a nova temporada com reuniões internas, avaliação do plantel e análise de possíveis reforços. A posição de ponta de lança foi identificada como uma das prioridades para o mercado de transferências. Farioli explicou ainda que pode dar minutos a alguns jogadores menos utilizados nos dois jogos finais, mas deixou claro que a prioridade continua a ser vencer. Relativamente às celebrações do título, destacou a forte ligação com os adeptos e afirmou que o grupo já voltou ao foco competitivo e olha também para os desafios da próxima época, incluindo o regresso à Liga dos Campeões. Aves Futebol Sade, Futebol Clube do Porto, este domingo às 18 horas, com relato na Gol FM. E ainda no universo azul e branco, mas desta vez na equipa B, o Porto B venceu o clássico diante do Sporting B por 1-0. O lateral portista, Dinis Rodrigues, marcou aos 37 minutos através de uma grande penalidade. A equipa leonina tentou reagir após o intervalo e esteve perto do empate por Lucas Anjos, mas faltou eficácia aos jovens leões. No final da partida, João Brandão destacou a forma como o Futebol Clube do Porto B interpretou o encontro frente ao Sporting B, elogiou a capacidade da equipa para cumprir a estratégia definida e segurar uma vitória importante fora de casa.
11: A nossa estratégia passava claramente por controlar o jogo, sabendo que era muito difícil dominá-lo, atendendo às contingências, controlar. E foi isso que a equipa fez, foi exímio na interpretação da estratégia. Numa primeira fase, com dois homens à frente, a bloquear o passo vertical, o passo progressivo, que o Sporting é muito forte, com a vantagem numérica que cria no corredor central, e o posicionamento dos nossos alas e o trabalho defensivo dos nossos alas foi muito importante para nunca o Sporting conseguir encontrar essa vantagem, esse espaço, e depois conseguir ter o timing certo de apertar fora. Sabíamos que com o tempo o Sporting ia começar a expor e a dar alguns espaços que podiam ser preciosos para a nossa transição ofensiva, e assim foi. Começamos ao longo do jogo e ao longo da primeira parte a começar a encontrar os espaços por dentro, quer o João, quer o Francisco, e chegámos ao golo na nossa melhor fase, a verdade é essa, na nossa melhor fase chegámos ao golo. A partir daí o Sporting reagiu, como é normal, tentou fazer algumas alterações estruturais, a equipa conseguiu encontrar sempre o equilíbrio necessário para se manter dentro do jogo. Numa fase final foi importante recorrer àquilo que são os valores do Futebol Clube Porto, que é uma raça e uma entrega muito grande, e um sentido de equipa muito grande para defender a nossa baliza. Claramente o Sporting muito mais por cima nessa fase do jogo, mas nós muito, muito organizados e com uma vontade muito grande de levar os 3 pontos.
13: Já João Gião considerou que o Sporting B teve maior controle da partida, mas admitiu que faltou agressividade e criatividade no último terço para transformar o domínio em oportunidades claras e golos.
14: Vou ter que me repetir para fazer uma análise ao jogo em função daquilo que eu acho, porque é verdadeiramente o que eu acho, vou ter que me repetir. E provavelmente as pessoas em casa que nos acompanham mais também já não têm muita paciência para ouvir aquilo que eu tenho para dizer, que eu tenho vindo a dizer nos últimos tempos. O jogo, acho que entramos bem, dominámos o jogo, o Porto deu-nos a bola, dominámos o jogo, instalados a maior parte do tempo, alguma dificuldade em criar verdadeiramente situações de perigo no último terço, falta-nos agressividade, falta-nos alguma criatividade no último terço, já não é de agora. Depois relaxámos um bocado, o Porto vai lá uma vez, mais um penalti, 1-0, aí sim desequilibrámos um bocado emocionalmente nos últimos 15 minutos da primeira parte. Foi o único período em que tivemos fora do jogo, foram os 15 minutos, o Porto a ganhar 1-0 ao intervalo, tivemos que correr atrás, tem sido a nossa sina ultimamente e quase sempre, tivemos que correr atrás. E na segunda parte não tenho nada a apontar aos rapazes, eles correram, lutaram, tivemos oportunidade. Acabámos o jogo com o dobro dos remates, não sei quantos cantos, não fizemos golo e o responsável sou eu, porque com as limitações que temos tido eu não tenho sido capaz de encontrar soluções para nós ganharmos jogos nesta reta final, e é muito, muito abreviadamente a isto.
13: Com este triunfo, o Futebol Clube do Porto B segue no 6º lugar da tabela classificativa, enquanto o Sporting B permanece na luta pelos últimos lugares, mas já com a manutenção assegurada.
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4: E está agora na hora de trazer mais um gigante adormecido à Golo FM.
5: O Hambúrguer Sportwagen, ou Hamburgo na língua portuguesa, é um dos maiores gigantes adormecidos do futebol mundial. Fundado em 1887, o emblema da cidade hanseática, com o mesmo nome, é descendente do antigo Sport Clube Germania, equipa que acabou por fundir-se com o Hamburger FC e com o Falke Eppendorf. Conhecido também por HSV, o clube foi se tornando uma potência regional nos primeiros anos de existência. Devido ao crescimento nas competições do norte da Alemanha, a equipa foi-se começando a destacar também nas provas nacionais, alcançando o primeiro título de campeão nacional na longínqua temporada de 1923. Nesse ano, venceram a final do campeonato por 3-0 sobre o Union Obashenovaira, juntando-lhe mais um título em 1928, dessa vez frente ao Victoria Köln. Durante o Terceiro Reich, que coincidiu com a Segunda Guerra Mundial, o clube perdeu alguma força a nível nacional, conquistando acima de tudo vários troféus regionais. Situado na zona de ocupação britânica após o fim do conflito, foi aí que o Hamburgo tentou reerguer-se, somando dois campeonatos locais, embora tenha tardado até 1960 para voltar a tornar-se dominador ao nível nacional. Foi nesse mesmo ano que se tornou campeão alemão pela terceira vez, vencendo o Colónia na final, para além de se ter estreado na Taça dos Clubes Campeões Europeus. A campanha inaugural terminou apenas nas meias finais, onde caiu aos pés do Barcelona, lançando os dados para uma década que viria a trazer a sua primeira Taça da Alemanha, 3 anos mais tarde conquistada sobre o Borussia Dortmund. Os feitos alcançados até então valeram ao clube o convite da Federação Alemã para participar na primeira Bundesliga, disputada na época seguinte, em que o seu avançado, Uwe Seelers, se sagrou o melhor marcador com 30 golos. Os anos 70 foram ainda mais risonhos para os Die Rothosen, agraciados pelas conquistas de mais uma Taça da Alemanha em 1976 e de uma Taça das Taças em 1977. Após eliminar o Atlético Madrid nas meias-finais, um resultado de 2-0 frente ao Anderlecht em Amsterdão deu o primeiro título europeu ao Hamburgo. Aproveitando o entusiasmo com os resultados recentes, a equipa germânica assegurou, 2 anos mais tarde, o primeiro de 3 campeonatos da Bundesliga em 4 temporadas. Esse foi, sem dúvida, o momento mais glorioso da história do HSV, que chegou inclusive à final da Taça dos Clubes Campeões Europeus, perdida para o Nottingham Forest em 1980, no estádio Santiago Bernabéu. No início dos anos 80, a equipa era uma das maiores potências continentais, estatuto que se confirmou com a maior conquista registada em 1983, quando levantou o troféu de campeão de Europa em Atenas. A vitória frente à Juventus por 1-0 foi conseguida com o golo de Félix Magath, um dos maiores nomes da história do clube, que eternizou o Hamburgo na elite restrita de emblemas que subiram ao trono europeu. A década não terminaria sem mais um título da Taça da Alemanha em 1986, o último antes de um período mais pobre na chegada à virada do século. O regresso à Liga dos Campeões aconteceu em 2000-2001, assim como em 2006-2007, ainda assim sem conseguir ultrapassar a fase de grupos. A equipa ainda lutou pelo título alemão em 2006, perdendo-o para o Bayern de Munique, porém a partir daí não mais conseguiu ser competitivo dessa forma, entrando numa espiral decrescente até ao ponto mais negro da sua existência. Em 2018, o clube acabou despromovido ao segundo escalão pela primeira vez, de onde não saiu até ao momento, apesar das várias tentativas de subida de divisão. Uma história curiosa acerca desse momento é que no Volkspark Stadion, casa do emblema hanseático, estava colocado um relógio que contava o tempo exato da equipa na Bundesliga, exibido de forma orgulhosa por ser o único conjunto que participou em todas as edições desde a sua formação. Agora, o relógio foi removido do recinto, deixando no seu lugar as coordenadas da localização do mesmo. Com um percurso riquíssimo no futebol da Alemanha, o Hamburgo protagoniza um dos derbys mais apaixonantes do país com o St. Pauli, outra equipa da cidade. A rivalidade com o Werder Bremen é também assinalável, com as equipas que ficam a 100 km de distância a formarem o conhecido Nordderby, ou Clássico do Norte. Durante muitos anos, os confrontos com o Bayern de Munique foram vistos como um conflito entre o Norte e o Sul do país, embora atualmente essa animosidade tenha esfriado por motivos competitivos. A viver uma das fases mais discretas desde a fundação há 137 anos, o dinossauro, como é conhecido no seu país, é um dos gigantes adormecidos com maior contribuição para o futebol germânico e continental.
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4: E agora seguimos com os grandes feitos históricos neste produto 100% palavra.
5: A conquista da Taça UEFA pelo Futebol Clube do Porto em 2003 é um marco histórico não só para o clube, mas também para o futebol português. Sob a liderança de José Mourinho, o Porto viveu uma temporada memorável, culminando com a vitória na final em Sevilha, 21 de maio de 2003, frente ao Celtic de Glasgow. Esse triunfo foi o prenúncio de uma era de ouro para os Dragões e colocou Mourinho no mapa do futebol mundial como um dos melhores treinadores da sua geração. A caminhada do Porto até à final foi notável, começando com uma fase de grupos sólida e consistentes prestações nas eliminatórias. A equipa portista despachou adversários de renome, como o Panathinaikos, o Lan e a Lazio, que então contava com várias estrelas do futebol europeu. O estilo de jogo do Futebol Clube do Porto, caracterizado por uma defesa sólida e um ataque dinâmico e eficiente, rapidamente chamou a atenção. Jogadores como Deco, Ricardo Carvalho, Maniche e Derlei assumiram papéis fulcrais na equipa e tornaram-se figuras essenciais para o sucesso dos Dragões. Na final, disputada no Estádio Olímpico de Sevilha, o Futebol Clube do Porto enfrentou um Celtic aguerrido, liderado por Martin O'Neill e com um dos avançados mais temidos da época, Henrik Larsson. O jogo foi intenso e cheio de emoções, como se esperava numa final europeia. O Futebol Clube do Porto abriu o marcador aos 32 minutos com um gol de Derlei, mas a resposta do Celtic não demorou, com Larsson a empatar o jogo logo no início da segunda parte. Deco, o maestro da equipa portista, conduzia as jogadas ofensivas com maestria e foi dos seus pés que surgiu a jogada que resultaria no segundo golo, apontado por Dmitry Alenichev aos 54 minutos. Contudo, o Celtic voltou a igualar, novamente por intermédio de Larsson, mostrando uma resiliência impressionante. O empate a 2 golos levou o jogo para prolongamento e foi aí que os Dragões demonstraram a sua força mental e a superioridade técnica. Derlei, que já tinha marcado na primeira parte, voltou a brilhar ao fazer o 3-2 aos 115 minutos, no momento que viria a selar a primeira vitória do Futebol Clube do Porto numa competição europeia desde a Taça dos Clubes Campeões Europeus em 1987. Além dos heróis em campo, José Mourinho foi uma das figuras da conquista. A sua capacidade de leitura de jogo e de motivação dos jogadores foi crucial para o sucesso da equipa. Ao longo da temporada, Mourinho demonstrou ser um mestre tático, sabendo adaptar a equipa conforme o adversário e explorando ao máximo as qualidades individuais dos seus jogadores. Para muitos, esta vitória foi apenas o início do que se seguiria na época seguinte, quando o Porto se consagraria campeão europeu na Liga dos Campeões de 2004. A vitória do Futebol Clube do Porto na Taça UEFA de 2003 foi vista como um triunfo histórico para o futebol português. Não só reforçou o estatuto do clube como uma potência europeia, como também elevou a figura de Mourinho, que seria cobiçado por grandes emblemas europeus. Além disso, o desempenho de jogadores como Deco, que ganhou o prémio de melhor jogador em campo na final, colocou-os na mira dos maiores clubes do continente. Deco, em particular, seria transferido para o Barcelona um ano mais tarde, onde continuaria a sua carreira de sucesso. Este título marcou o início de uma era de hegemonia do Futebol Clube do Porto, tanto a nível interno como europeu. Após a conquista da Taça UEFA, o clube dominaria o futebol português nos anos seguintes e continuaria a brilhar no cenário internacional. O triunfo em Sevilha não só significou a primeira vitória do Futebol Clube do Porto na Taça UEFA, mas também uma mudança no paradigma do futebol português, mostrando que era possível competir e vencer ao mais alto nível na Europa. Esta campanha gloriosa não será apenas recordada pelos adeptos dos Dragões, mas por todos os que apreciam o futebol. A forma como a equipa construiu o seu caminho até ao troféu, enfrentando adversários complicados e mantendo sempre um nível elevado de rendimento, foi um exemplo claro de como a equipa bem estruturada e liderada pode alcançar o sucesso. Esta conquista continua a ser celebrada como uma das maiores noites do futebol português e a Taça UEFA de 2003 é uma peça importante no legado do Futebol Clube do Porto, presente também no Museu do Estádio do Dragão.
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4: E está agora na hora de trazer o perfil de mais um jogador à Golo FM.
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5: Viktor Gyökeres, nascido a 24 de agosto de 1998 em Jönköping, Suécia, é um avançado reconhecido pela sua capacidade de finalização e mobilidade. Começou a sua carreira profissional precisamente no Yeongkongping Sodra em 2015 e após se transferir para o Brighton em 2016 teve várias experiências de empréstimo, incluindo passagens pelo Cardiff City e pelo St. Pauli. Em 2020, Gyökeres assinou pelo Coventry City, onde se destacou pela sua capacidade de marcar golos. Na temporada de 2021-2022 foi um dos artilheiros do Championship, ajudando o Coventry a alcançar os playoffs de promoção à Premier League. A sua excelente forma continuou na temporada seguinte, solidificando a sua reputação no futebol inglês. Em agosto de 2023, Gyökeres transferiu-se para o Sporting, onde teve um impacto imediato. Na sua primeira temporada com os Leões, destacou-se pela sua contribuição ofensiva, marcando golos importantes e ajudando a equipa a competir nas principais competições nacionais e europeias. Sua capacidade de finalização e a sua presença em campo foram cruciais para as ambições do Sporting, que venceu a Liga Portuguesa e fez uma boa campanha nas competições europeias.
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10: Claro que sim, é sempre bom ganhar. Ganhamos duas vezes ao Sporting, casa e fora. Isso valoriza também a qualidade do nosso grupo e queremos ir para o último jogo e vencer também.
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4: E seguimos agora nesta emissão com mais um craque da Liga Portuguesa.
5: Fari Faye, conhecido simplesmente como Fari, é um dos jogadores mais icónicos que passaram pelo Boa Vista, tornando-se uma figura querida entre os adeptos do clube do Bessa. Natural do Senegal, Fari chegou a Portugal no final dos anos 90, começando a sua carreira na Académica de Coimbra e depois no Beira-Mar. No entanto, foi no Boa Vista que o avançado deixou uma marca especial, tanto pela sua garra em campo como pela longevidade no clube, onde se tornou um símbolo de dedicação e amor à camisola. O avançado ingressou no Boa Vista em 2013 e permaneceu durante várias épocas, vivendo momentos de altos e baixos que incluíram a queda do clube para divisões inferiores devido a problemas financeiros e administrativos. Em campo, o senegalês destacava-se pela sua força física, velocidade e espírito de luta, características que faziam dele um jogador incansável e uma constante ameaça para as defesas adversárias. Apesar de não ser um goleador prolífico, a sua entrega e trabalho árduo tornaram-no numa peça fundamental na equipa, tanto nas competições nacionais como nas europeias. A relação de Fari com os adeptos boavisteiros foi um dos pontos altos da sua carreira. O avançado senegalês conquistou o respeito dos fãs, não apenas pelo seu desempenho em campo, mas também pela lealdade demonstrada ao clube, mesmo nos momentos mais difíceis. A sua ligação ao Boa Vista manteve-se sólida, mesmo nas épocas de crise, com Fari a assumir uma postura de líder e de exemplo para os colegas, sendo visto como um verdadeiro capitão dentro e fora das quatro linhas. Ao longo da sua carreira no Bessa, Fari jogou quase 200 de jogos com a camisola achatrezada, apontando 48 golos dos 163 que registrou durante o seu percurso no futebol. Mesmo após pendurar as chuteiras, a sua ligação ao Boa Vista permaneceu viva, com Fari a ser lembrado como um símbolo de resiliência e dedicação ao emblema achatrezado. A sua trajetória nos boavisteiros é uma história de superação e lealdade que reflete o espírito batalhador do clube, fazendo de Fari uma figura inesquecível na história recente do futebol português.
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4: E agora seguimos com os craques mundiais neste produto 100% palavra.
12: Tem uma música, a torcida do Flamengo canta aí, é assim: olele, olala, o Romário vem aí e o bicho vai pegar.
5: Romário de Sousa Faria, mais conhecido apenas como Romário, é um dos maiores atacantes da história do futebol, famoso pela sua incrível capacidade de finalização e instinto goleador. Nascido no Rio de Janeiro, a 29 de janeiro de 1966, Romário iniciou a sua carreira profissional no Vasco da Gama, clube onde rapidamente se destacou pelo seu faro pelo golo. No Vasco, onde estreou em 1966, 1985, foi campeão carioca e começou a atrair as atenções internacionais, especialmente pelo seu desempenho no Campeonato Sul-Americano de Sub-20 em 1985. Em 88, transferiu-se para o PSV Eindhoven, nos Países Baixos, onde consolidou a sua fama de goleador. No PSV, Romário foi 3 vezes campeão neerlandês e venceu 2 taças dos Países Baixos, enquanto se tornava no melhor marcador do campeonato em 3 ocasiões. O seu faro de golo, velocidade e agilidade tornaram-no de uma das maiores estrelas do futebol europeu, atraindo o interesse de clubes ainda maiores. Em 1993 foi contratado pelo Barcelona, onde jogou sob o comando de Johan Cruyff, na famosa equipa conhecida como Dream Team. Na sua primeira temporada, Romário marcou 30 golos em La Liga, liderando o Barcelona ao título espanhol e terminando como o melhor marcador da competição. Encantava com a sua técnica, dribles curtos e, claro, com a capacidade quase inata de encontrar o fundo das redes. Durante este período, o atacante firmou-se também como uma das principais figuras da seleção brasileira. A consagração máxima do baixinho vem em 1994, quando foi peça-chave na conquista do Campeonato do Mundo pela seleção do Brasil nos Estados Unidos. Formando uma temível dupla de ataque com Bebeto, Romário foi o melhor jogador do torneio e marcou 5 golos, garantindo o tetracampeonato mundial para o Brasil. Este desempenho valeu-lhe a Bola de Ouro da FIFA como o melhor jogador do mundo em 1994. Após a glória no Campeonato do Mundo, Romário voltou ao Brasil em várias ocasiões, jogando novamente pelo Flamengo e pelo Vasco da Gama, com passagens também por clubes como o Valência, no qual não conseguiu atingir o mesmo sucesso. Contudo, foi no Vasco que Romário manteve a sua relação mais forte, regressando ao clube por diversas vezes e ajudando a conquistar títulos importantes, como o Campeonato Brasileiro de 2000 e a Taça Mercosul, onde foi figura de destaque. Ao longo da sua longa carreira, alcançou o feito de marcar mais de 1000 golos, somando os golos em partidas oficiais e não oficiais. Este registro fez dele um dos poucos jogadores da história a alcançar tal marca, colocando-o no patamar dos maiores goleadores de sempre. Romário é lembrado pela sua autoconfiança, personalidade forte e pelo seu grande lema.
7: Quando eu nasci, o Papai do Céu apontou o dedo e falou: esse é o cara.
5: Após a sua retirada do futebol, enveredou pela carreira política, tornando-se senador no Brasil, onde continua a exercer grande influência. A sua contribuição para o futebol mundial, especialmente para o Brasil, é inegável, e o seu legado como um dos mais letais atacantes de sempre continua a ser celebrado.

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1: Vamos lá olhar agora para mais um gigante adormecido aqui na primeira rádio de desporto.
2: O Stade de Reims, fundado em 1931, é um dos clubes mais emblemáticos da história do futebol francês. Durante as décadas de 1940 e 1950, a equipa dominou o cenário nacional e europeu, estabelecendo-se como uma potência que rivalizava com os maiores clubes do continente. Sob a liderança do carismático treinador Albert Batte, o Reims viveu a sua era dourada, marcada por um futebol elegante e ofensivo e por um elenco que contava com alguns dos maiores talentos da história do futebol francês, como Raymond Kopa e Just Fontaine. A ascensão do Stade Reims começou após a Segunda Guerra Mundial, quando o clube conseguiu conquistar o seu primeiro título da Liga em 1949. Este foi o primeiro de 6 títulos que o clube arrecadaria nas décadas seguintes, consolidando a sua supremacia no futebol francês. Com um estilo de jogo fluido, apoiado com uma sólida organização tática, o Reims rapidamente se tornou uma força dominante. Durante os anos de ouro do clube, não foram apenas os títulos nacionais que se acumularam. A instituição foi também pioneira no cenário europeu, alcançando a final da primeira Taça dos Clubes Campeões Europeus, em 1956. Essa mesma final de 1956, jogada contra o poderoso Real Madrid, foi uma das mais emocionantes da história do futebol. O Stade Reims começou de forma brilhante, marcando 2 golos cedo, mas acabou por ser derrotado por 4-3 num jogo memorável. Apesar do desfecho, essa campanha europeia foi um marco para o clube e uma prova da sua qualidade no contexto internacional. Raymond Kopa, a estrela da equipa, destacou-se tanto que após essa final foi contratado pelo próprio Real Madrid, onde se tornaria um dos maiores ícones do futebol mundial. Sem Kopa, o Reims não desmoreceu e voltou a atingir a final da Taça dos Campeões em 1959, mas novamente o Real Madrid seria o carrasco, vencendo por 2-0. No entanto, essa era do Stade Reims não foi apenas marcada por derrotas nas finais europeias. A equipa conseguiu conquistar inúmeros títulos nacionais e estabelecer um estilo de jogo admirado em toda a Europa. O sistema ofensivo, baseado na criatividade e velocidade, era algo revolucionário para a época e muitos dos jogadores da equipa acabaram por brilhar também ao serviço da seleção francesa. Just Fontaine, por exemplo, tornou-se um dos maiores avançados da história do futebol, imortalizando-se ao marcar 13 golos no Mundial de 1958, um recorde que ainda hoje permanece. O sucesso do Stade Reims na década de 1950 deve-se em grande parte à visão de Albert Batte, que conseguiu criar uma equipa altamente competitiva e atrativa. O clube era uma fábrica de talentos, fornecendo jogadores de classe mundial tanto para a seleção francesa como para os principais clubes europeus. Contudo, o declínio começou a fazer-se sentir no início dos anos 1960, à medida em que os principais jogadores se foram retirando ou transferindo para outras equipas. Sem a força das suas estrelas e com a crescente competição, o Stade Reims começou a perder a sua influência tanto no plano nacional como internacional. Nos anos 70, o clube já não conseguia competir ao mais alto nível e acabou por descer de divisão. A queda foi abrupta e o Stade Reims, que outrora dominara o futebol francês, passou por longos períodos de obscuridade, navegando entre as divisões inferiores do futebol gaulês. Mesmo assim, o legado da equipa imortal dos anos 50 e 60 nunca foi esquecido e o nome Stade Reims continuou a ser sinónimo de glória e história. Foi apenas no século XXI que o clube começou a reerguer-se. Depois de longos anos afastados da Ligue 1, o Stade Reims começou a primeira divisão do futebol francês em 2012, com uma nova geração de jogadores e a ambição de recuperar algum do prestígio perdido. Embora longe dos dias de glória das décadas de 50 e 60, o clube tem-se estabelecido como uma presença regular na Liga Francesa, procurando recuperar a sua identidade histórica e reconquistar o respeito que outrora tinha.
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3: São 3 da manhã e 59 minutos.
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6: Francesco Farioli garantiu que o Futebol Clube do Porto continua focado em terminar o campeonato da melhor forma possível, apesar do título já conquistado, apontando ao recorde de pontos e alerta máxima para a dificuldade do jogo frente ao Aves Futebol Sade. O treinador confirmou ainda que Ian Bednarek treinou normalmente após o assalto vivido em casa e destacou a força mental e liderança do defesa internacional polaco. Sobre Victor Froholt, Farioli elogiou a evolução do médio dinamarquês e revelou que existe vontade do clube em manter os principais jogadores para a próxima época, apesar do interesse vindo do estrangeiro. O técnico admitiu também que o Futebol Clube do Porto já está a preparar a nova temporada com reuniões internas, avaliação do plantel e análise de possíveis reforços. A posição de ponta de lança foi identificada como uma das prioridades para o mercado de transferências. Farioli explicou ainda que pode dar minutos a alguns jogadores menos utilizados nos dois jogos finais, mas deixou claro que a prioridade continua a ser vencer. Relativamente às celebrações do título, destacou a forte ligação com os adeptos e afirmou que o grupo já voltou ao foco competitivo e olha também para os desafios da próxima época, incluindo o regresso à Liga dos Campeões. Aves Futebol Sade, Futebol Clube do Porto, este domingo às 18 horas, com relato na Gol FM. E ainda no universo azul e branco, mas desta vez na equipa B, o Porto B venceu o clássico diante do Sporting B por 1-0. O lateral portista, Dinis Rodrigues, marcou aos 37 minutos através de uma grande penalidade. A equipa leonina tentou reagir após o intervalo e esteve perto do empate por Lucas Anjos, mas faltou eficácia aos jovens leões. No final da partida, João Brandão destacou a forma como o Futebol Clube do Porto B interpretou o encontro frente ao Sporting B e elogiou a capacidade da equipa para cumprir a estratégia definida e segurar uma vitória importante fora de casa.
7: A nossa estratégia passava claramente por controlar o jogo, sabendo que era muito difícil dominá-lo, atendendo às contingências, controlar. E foi isso que a equipa fez. Foi exímio na interpretação da estratégia. Numa primeira fase, com dois homens à frente, a bloquear o passo vertical e o passo progressivo, que o Sporting é muito forte, com a vantagem numérica que cria no corredor central. E o posicionamento dos nossos alas e o trabalho defensivo dos nossos alas foi muito importante para nunca o Sporting conseguir encontrar essa vantagem, esse espaço, e depois conseguir ter o timing certo de apertar fora. Sabíamos que com o tempo o Sporting ia começar a expor e a dar alguns espaços que podiam ser preciosos para a nossa transição ofensiva, e assim foi. Começamos ao longo do jogo e ao longo da primeira parte a começar a encontrar os espaços por dentro, quer o João, quer o Francisco, e chegámos ao golo na nossa melhor fase. A verdade é essa, na nossa melhor fase chegámos ao golo. A partir daí o Sporting reagiu, como é normal, tentou fazer algumas alterações estruturais, a equipa conseguiu encontrar sempre o equilíbrio necessário para se manter dentro do jogo. Numa fase final foi importante recorrer àquilo que são os valores do Futebol Clube Porto, que é uma raça e uma entrega muito grande, e um sentido de equipa muito grande para defender a nossa baliza. Claramente o Sporting muito mais por cima nessa fase do jogo, mas nós muito, muito organizados e com uma vontade muito grande de levar os 3 pontos.
6: Já João Gião considerou que o Sporting B teve maior controle da partida, mas admitiu que faltou agressividade e criatividade no último terço para transformar o domínio em oportunidades claras e golos.
8: Vou ter que me repetir para fazer uma análise ao jogo em função daquilo que eu acho, porque é verdadeiramente o que eu acho, vou ter que me repetir. E provavelmente as pessoas em casa que nos acompanham mais também já não têm muita paciência para ouvir.

0: 1-0, aí sim desequilibrámos um bocado emocionalmente nos últimos 15 minutos da primeira parte. Foi o único período em que tivemos fora do jogo, foram os 15 minutos de Porto a ganhar 1-0 ao intervalo. Tivemos que correr atrás, tem sido a nossa sina ultimamente e quase sempre tivemos que correr atrás. E na segunda parte não tenho nada a apontar aos rapazes, eles correram, lutaram, tivemos oportunidades, acabámos o jogo com o dobro dos remates, não sei quantos cantos, não fizemos golo e o responsável sou eu, porque com as limitações que temos tido eu não tenho sido capaz de encontrar soluções para nós ganharmos jogos nesta reta final, e é muito, muito abreviadamente a isto.
1: Com este triunfo, o Futebol Clube do Porto B segue no 6º lugar da tabela classificativa, enquanto o Sporting B permanece na luta pelos últimos lugares, mas já com a manutenção assegurada. E ainda na 2ª Liga Portuguesa, o Vizela cumpriu a sua parte ao vencer a União de Leiria por 1-0, mas o triunfo revelou-se insuficiente para manter viva a esperança de chegar ao play-off de subida. A equipa minhota marcou cedo no encontro, com Yacine Fortuné a finalizar com sucesso um lance de contra-ataque aos 12 minutos. Os visitantes reagiram e criaram várias oportunidades para chegar ao empate, obrigando António Gomes a intervenções decisivas ao longo do jogo. Apesar da pressão constante da formação leiriense até o apito final, o Vizela conseguiu segurar a vantagem mínima. No final da partida, Fábio Pereira reconheceu a desilusão da União de Leiria após o afastamento da luta pela subida. Admitiu que o grande objetivo da temporada passava pela promoção à Liga Portuguesa. O treinador destacou ainda assim a entrega da equipa ao longo do campeonato e garantiu que o grupo batalhou até ao último momento para manter vivo esse sonho.
2: Sim, é verdade. Nós, desde o início que nos propunhamos a ter uma palavra a dizer até o final do campeonato, uma liga com muita gente a assumir candidaturas à subida, e muitos desses candidatos também gostavam de estar na nossa posição neste momento. Não foi o final que nós pretendíamos, apesar de nunca termos assumido, tirando para dentro, que era um objetivo e que nós sentíamos que era possível podermos chegar ao pódio na ponta final do campeonato, numa época com muitas atenuantes, com muitas vicissitudes que levaram a que o rendimento também fosse oscilando aqui e ali, e isso condicionou o rendimento em muitos momentos da equipa. Mas eu acabei de lhes dizer no balneário que se tivermos a atitude que tivemos no jogo de hoje, apesar de não estarmos contentes obviamente com o resultado, se tivermos todos os dias, não todos os jogos, mas todos os dias, a atitude que tivemos no jogo de hoje, vamos ganhar muitas vezes. Eles vão ganhar muitas vezes e nós somos felizes por ter uma equipa que trabalha nos limites como trabalhou hoje. Se calhar noutros momentos não fomos tão capazes e deixamos fugir pontos fundamentais para quem quer entrar na luta de uma liga tão competitiva, mas no jogo de hoje, no jogo repartido, o Vizela foi eficaz numa ou duas oportunidades que criou. Nós criamos três ou quatro situações ainda na primeira parte, o Pablo tem duas para poder empatar, e aí o jogo podia ser um bocadinho diferente, e faltou-nos eficácia. Estatisticamente somos a equipa com pior eficácia e que falha mais oportunidades claras de golo ao longo do campeonato, e isso também se paga caro no final.
1: Já o técnico do Vizela, Ronaldo Ramírez, sublinhou o esforço do plantel durante toda a temporada, referindo que a equipa fez de tudo para alcançar a subida. O técnico apontou agora as baterias ao último encontro da época frente ao Torriense, com a ambição de terminar o campeonato da melhor forma possível.
3: Pronto, não fizemos o nosso trabalho e nesta ocasião não dependíamos de nós. Eu acho que há 3-4 jornadas dava para depender de nós, os resultados nos acompañaron, y pues, estamos en esta situación donde hicimos nuestro trabajo, somos de tres, y ahora ir a Torrense y a fechar bien.
1: Posto isto, a última vaga de acesso irá ser discutida entre Torrense e Académico de Viseu na derradeira jornada do Campeonato da 2ª Liga Portuguesa. E do futebol passamos para o futsal, até porque hoje pode ser o dia do Sporting voltar a ser campeão europeu. A equipa leonina joga diante do Palma Futsal, a grande final da Liga dos Campeões, na antecâmara para a partida. Nuno Dias destacou a experiência do Sporting em jogos decisivos, considerou que a equipa está habituada a lidar com momentos de grande pressão. Ainda assim, o treinador leonino admitiu que algum nervosismo e ansiedade são naturais nesta fase da temporada.

0: sublinhando, porém, que essas emoções não podem interferir no rendimento da equipa dentro de campo.
1: A experiência de disputarmos muitas competições até ao fim, essa experiência é positiva, mas não nos tira esse nervosismo. Não. Mesmo que já tivéssemos disputado 50 vezes esta competição, íamos estar como, pelo menos eu, e acho que o João igual, íamos estar exatamente com o mesmo sentimento de algum nervosismo, de alguma ansiedade para que o jogo comece, não muita, porque isso é prejudicial, mas o nervosismo há de estar cá até o apito inicial, tenho quase a certeza disso, com todos nós, desde que isso não nos afete negativamente naquilo que são decisões e opções e que nos afete negativamente, são coisas positivas. Apesar da experiência nos permitir já estar tantas vezes nesta fase, mas o nervosismo há de ser sempre o mesmo, desde a primeira vez até agora.
0: O Sporting procura este domingo conquistar a terceira Liga dos Campeões de Futsal da sua história, depois dos triunfos alcançados nas temporadas de 2018-2019 e 2020-2021. O encontro tem lugar no Pezzaro Futsal Arena, em Itália, a partir das 17 horas, perante uma casa cheia, com os cerca de 7 mil lugares do recinto totalmente esgotados.
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3: A narrativa tua. Pá, muito honestamente, já disse isso ontem, não, nem sequer vou por aí. Ah, mas ganhou porque o Marseille tinha 10, mas ganhou porque era obrigado a ganhar o quem jogamos a brincar. Vocês vão sempre buscar a narrativa que lhes interessa. Eu, a mim, preza-me dizer que desde que o Benfica ainda não perdi fora de casa,
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1: Entre 1965 e 1973, o Ajax de Amsterdão emergiu como uma das maiores equipas da história do futebol mundial. Sob a liderança de Rinus Michels, o clube holandês não só dominou a cena europeia, como revolucionou a forma como o desporto era jogado, introduzindo o conceito de futebol total. Esta era gloriosa culminou em 3 títulos consecutivos da Taça dos Clubes Campeões Europeus e estabeleceu uma nova forma de encarar o jogo, onde a fluidez e a troca constante de posições transformaram o Ajax numa equipa imbatível. O renascimento da equipa de Amsterdão começou em 1965, quando Michels, um ex-jogador do clube, assumiu o cargo de treinador. Na altura, o Ajax estava longe de ser uma potência europeia, que se tornaria, mas Michels, com uma abordagem inovadora e uma visão clara, começou a moldar uma equipa que viria a ser a mais temida do continente. O futebol total, defendido por Michels, consistia na ideia de que todos os jogadores em campo, independentemente da posição, tinham a capacidade de atacar e defender. Esta abordagem exigia não só um alto nível de competência técnica, mas também uma inteligência tática acima da média. Foi nesse sistema que o Ajax floresceu. O grande maestro dessa transformação foi Johan Cruyff, considerado o maior jogador da história do futebol neerlandês e um dos mais influentes de sempre. Cruyff, que começou a sua carreira no Ajax, personificava o espírito do futebol total com a sua versatilidade, inteligência e criatividade sem igual. Sob a orientação de Michels, Cruyff tornou-se o líder indiscutível de uma geração de talentos como Ruud Krol, Johan Neeskens e Piet Keizer, todos eles peças-chave da engrenagem perfeita que o Ajax se tornara. O sucesso começou a chegar no final da década de 1960. A equipa venceu vários campeonatos neerlandeses e em 1969 chegou à final da Taça dos Campeões Europeus, onde foi derrotada pelo AC Milan. Contudo, essa derrota apenas serviu para fortalecer o grupo. Nos anos seguintes, o Ajax consolidou-se como uma força dominante na Europa, conquistando 3 taças dos campeões consecutivas em 1971, 72 e 73, um feito que apenas um punhado de equipas conseguiria igualar. Este período marcou o auge da filosofia de Michels, que deixou a sua marca no futebol mundial. Em 1971, sob o comando do técnico, o Ajax conquistou a sua primeira Taça dos Campeões ao derrotar o Panathinaikos por 2-0 na final, realizada em Wembley. Esse título foi o prenúncio de uma era dourada e no ano seguinte, já sob o comando de Stefan Kovacs, o clube manteve a sua hegemonia. A final de 72, frente ao Inter de Milão, foi um exemplo perfeito do futebol total em ação. O Ajax dominou o jogo com uma exibição de superioridade tática e técnica, vencendo por 2-0, com 2 golos de Johan Cruyff. O ano de 1972 foi particularmente especial para a equipa neerlandesa. Além do bicampeonato europeu, a equipa conquistou a tríplice coroa, vencendo também o campeonato neerlandês e a Taça dos Países Baixos. Foi nesse ano que a equipa se consolidou como a melhor do mundo, conquistando ainda o Mundial de Clubes ao derrotar o Independiente da Argentina. Em 1973, o Ajax completaria o seu tricampeonato europeu ao bater a Juventus por 1-0 na final com um golo de Johnny Rep. Esta geração não apenas venceu, mas mudou a forma como o futebol era entendido. O futebol total tornava as posições rígidas obsoletas, promovendo um jogo fluido com qualquer jogador a poder ocupar qualquer espaço em campo. Além disso, a filosofia de Michels, aprimorada por Kovacs, inspiraria de gerações de treinadores e jogadores, deixando um legado que seria replicado por clubes como o Barcelona e a seleção neerlandesa na década seguinte. O impacto de Johan Cruyff como jogador e mais tarde como técnico viria a solidificar ainda mais este legado, particularmente no Barcelona, onde implementou o mesmo modelo de jogo. Embora a equipa de 1973 tenha marcado o fim desta era dourada, com a saída de Cruyff para o Barcelona e a saída de outros pilares, o impacto do Ajax de 65 a 73 continua a ser sentido no futebol moderno. Esta equipa não foi só vencedora, mas transformadora, deixando um legado imortal que transcende o tempo. O Ajax de 65 a 73 será sempre recordado como um epítome do futebol total e como uma das maiores equipas que o Desporto Rei já viu.
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0: Vamos lá olhar agora para o perfil de mais um jogador aqui na primeira rádio de desporto.
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1: Amin Harit, nascido a 18 de junho de 1997 em Pontoise, França, é um futebolista internacional marroquino que joga como médio ofensivo no Olympique de Marselha. Conhecido pela sua habilidade técnica, criatividade e capacidade de drible, Harit tem-se destacado pela sua versatilidade em campo, conseguindo atuar tanto no centro como nas alas. Harit começou a sua formação no Nantes, clube onde fez a sua estreia profissional em 2016. As suas exibições impressionaram desde cedo, o que lhe valeu uma transferência para o Schalke 04 em 2017, onde rapidamente se afirmou como uma das principais figuras da equipa na Bundesliga. Durante o seu tempo na Alemanha, destacou-se pela sua capacidade de quebrar linhas defensivas e pela inteligência no último passe. Em 2021 foi emprestado ao Marselha, onde encontrou um novo impulso na sua carreira, tornando-se uma peça-chave no esquema da equipa. Internacionalmente, Harit escolheu representar Marrocos, país de origem dos seus pais, e participou em várias competições importantes, incluindo a Taça das Nações Africanas.
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0: E está agora na hora de trazer mais um craque da Liga Portuguesa, aqui à Golo FM.
1: Ricardo Quaresma é uma das figuras mais icónicas do futebol português, conhecido pela sua habilidade técnica e capacidade de improviso em campo. Nascido em Lisboa, a 26 de setembro de 1983, Quaresma começou a sua carreira nas camadas jovens do Sporting, onde rapidamente se destacou pela sua velocidade, dribles desconcertantes e, claro, o uso magistral da sua trivela, um movimento que se tornou a sua marca registada. Em 2001, estreou-se na equipa principal do Sporting, contribuindo para a conquista da Liga e Taça de Portugal em 2002. O talento de Quaresma chamou a atenção do Barcelona, que o contratou em 2003. No entanto, a sua passagem pelo clube catalão não foi bem sucedida. Problemas de adaptação e desentendimentos com o treinador Frank Rijkaard limitaram o seu tempo de jogo. Essa realidade levou ao seu regresso a Portugal, desta vez para o Futebol Clube do Porto, onde viveu alguns dos melhores momentos da sua carreira. Nos Dragões, Quaresma voltou a brilhar, ajudando o clube a conquistar 3 campeonatos nacionais, 2 taças de Portugal e 2 supertaças Cândido de Oliveira entre 2004 e 2008. Foi também no Futebol Clube do Porto que aperfeiçoou o seu estilo de jogo irreverente, tornando-se uma referência no futebol europeu. Em 2008, Quaresma mudou-se para o Inter Milão numa nova transferência que prometia muito, mas que acabou por não corresponder às expectativas. Tal como em Barcelona, a sua estadia em Itália foi marcada pela irregularidade e por dificuldades em manter-se na equipa titular, o que resultou de uma saída para o Chelsea, onde teve uma breve passagem. Contudo, foi no Beşiktaş da Turquia que Quaresma encontrou estabilidade. Lá viveu 2 fases distintas, primeiro entre 2010 e 2012 e depois de 2015 e 2019, depois de uma nova passagem pelos Dragões. Na Turquia foi adorado pelos adeptos e conquistou títulos, incluindo 2 campeonatos turcos, além de protagonizar momentos de magia em campo. Na seleção nacional, Quaresma foi parte importante da conquista do Campeonato da Europa de 2016, onde desempenhou um papel crucial, marcando o golo decisivo nos quartos de final contra a Croácia. Ao longo da sua carreira internacional, somou mais de 80 internacionalizações e destacou-se pela sua entrega e capacidade de desequilibrar com a sua técnica individual. Ricardo Quaresma foi ao longo da carreira um jogador que dividiu opiniões, mas não há dúvida que deixou uma marca profunda no futebol português e mundial, graças ao seu talento único e à capacidade de criar momentos de pura magia.
3: Desde muito novo, de miúdo, que eu tinha um problema que me metia muito os pés por dentro. E na altura tinha que ter dinheiro para andar nos médicos para me tratar. E esse dinheiro não havia. Então fui-me habituando, chutava sempre na bola, sempre com a parte fora do pé.
0: Olhamos agora nesta emissão para os craques mundiais. Apesar da sua ausência no campo, o legado destes jogadores continua a inspirar novas gerações que procuram também alcançar a mesma grandeza. É para ouvir também aqui na primeira Rádio Desporto os craques mundiais com o Hugo Taveira.
1: Lothar Matthaus é uma das maiores lendas do futebol mundial, conhecido pela sua versatilidade, liderança e longevidade em campo. Nascido a 21 de março de 1961 em Erlangen, na Alemanha, Matthaus teve uma carreira que atravessou mais de 2 décadas, acumulando títulos tanto a nível de clubes como de seleções. Ao longo da sua carreira, destacou-se pela sua capacidade de jogar em várias posições, desde médio centro a líbero, sempre com uma entrega impressionante e uma visão de jogo apurada. Matthaus é o jogador com mais internacionalizações pela seleção alemã, com 150, e é reconhecido como um dos jogadores mais completos da sua geração. O seu percurso começou no Borussia de Mönchengladbach, onde rapidamente deu nas vistas. Após destacar-se na Bundesliga, Matthaus foi convocado para a seleção alemã, ainda jovem, integrando o plantel no Campeonato Europeu de 1980, onde a Alemanha Ocidental se sagrou campeã. No entanto, foi com a transferência para o Bayern de Munique em 1984 que Matthaus se tornou uma estrela mundial. Nos seus primeiros anos no Bayern, conquistou 3 títulos da Bundesliga, afirmando-se como um dos melhores médios do futebol europeu. O seu futebol dinâmico, capaz de atacar e defender com a mesma eficiência, e o seu poderoso remate tornaram-no uma peça essencial no meio-campo bávaro. A nível internacional, Matthaus foi protagonista em diversas competições, mas os mundiais foram o palco onde mais brilhou. Esteve presente em 5 campeonatos do mundo, um recorde para a época, e em 1986, na final contra a Argentina, Matthaus teve a tarefa ingrata de marcar Diego Maradona, um confronto icónico que ajudou a definir a rivalidade entre ambos. Embora a Alemanha Ocidental tenha perdido a final, o talento de Matthaus já era amplamente reconhecido. Em 1988, o jogador fez uma mudança para o futebol italiano, assinando pelo Inter de Milão, onde jogaria um papel fundamental. Sob o comando de Giovanni Trapattoni, Matthaus levou o Inter à conquista da Série A em 1988-89, quebrando um jejum de 9 anos. Essa equipa do Inter é lembrada como uma das mais fortes da história do clube, e Matthaus foi a principal estrela, ajudando também a conquistar a Supertaça de Itália e a Taça UEFA em 91. A sua passagem por Itália solidificou o seu estatuto de um dos melhores jogadores do mundo. Mas foi no Mundial de 1990 que Matthaus viveu o seu maior momento. Capitaneando a seleção da Alemanha Ocidental, liderou a equipa até à vitória, conquistando o troféu em Itália. Matthaus foi o grande maestro do meio-campo, com exibições de encher o olho, marcando 4 golos no torneio, incluindo um dos mais belos da sua carreira, frente à Jugoslávia. Na final, a Alemanha Ocidental derrotou a Argentina de Maradona por 1-0, ligando a derrota de 1986 e coroando Matthaus como campeão do mundo. Após este feito, foi premiado com a Bola de Ouro em 1990, consolidando o seu lugar na elite do futebol global. Matthaus regressou ao Bayern em 1992, já como uma lenda viva. Na sua segunda passagem pelo clube, continuou a brilhar e já numa fase mais tardia da carreira foi recuado para a posição de libero, onde demonstrou a sua inteligência tática. Nos anos seguintes ajudou o Bayern a vencer mais 4 títulos da Bundesliga e a Taça UEFA em 1996, tendo ainda um último grande momento internacional no Euro de 1996, onde a Alemanha, já unificada, voltou a conquistar o título europeu. Embora já não fosse a figura central da equipa, o seu papel de líder foi decisivo. Aos 39 anos, Matthaus deu mais uma prova de longevidade, participando no Mundial de 1998, tornando-se o primeiro jogador a disputar 5 campeonatos do mundo. Encerrou a sua carreira internacional após o Euro 2000, mantendo o recorde de mais internacionalizações pela Alemanha. Continuou a jogar pelo Bayern até esse mesmo ano, antes de se despedir definitivamente do futebol no Metro Stars dos Estados Unidos. Lothar Matthaus é um nome que ressoa na história do futebol, não apenas pelas suas conquistas, mas também pelo espírito competitivo e capacidade de se reinventar ao longo de uma carreira tão longa. Com um impressionante total de 25 títulos conquistados, é uma verdadeira lenda do desporto.
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4: Mas acho que um pouco de nervosismo faz parte, é saudável, é bom e é importante. Mas acho que tanto eu como o Nuno, como praticamente ou todos o plantel do Sporting.
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0: E agora seguimos com os gigantes adormecidos neste produto 100% palavra.
1: O Ajax, fundado em 1900 em Amsterdão, é um dos clubes mais vencedores e respeitados da Europa, conhecido pelo estilo ofensivo e por uma academia que revelou grandes talentos para o futebol mundial. O emblema neerlandês começou a consolidar-se na década de 1960 com o revolucionário estilo de jogo do futebol total, implementado pelo treinador Rinus Michels e protagonizado pelo lendário Johan Cruyff. Este sistema, onde todos os jogadores podiam ocupar várias posições, mudou a forma de jogar e tornou o Ajax uma referência global. global. Na década de 1970, o clube dominou a Europa ao vencer a Taça dos Campeões Europeus 3 vezes consecutivas, em 1971, 72 e 73, com Cruyff como o principal astro e Michels como o grande estratega. Este período de ouro solidificou o Ajax como um dos gigantes do futebol e a filosofia do jogo do futebol total influenciou gerações de treinadores e jogadores em todo o mundo. Além das conquistas europeias, o Ajax dominava também no cenário doméstico, colecionando títulos do campeonato neerlandês e tornando-se sinónimo de futebol espetáculo. Após alguns anos sem grandes títulos europeus, a equipa voltou ao topo na década de 1990 com uma geração de ouro formada nas suas academias, incluindo jogadores como Edgar Davids, Clarence Seedorf, Patrick Kluivert e Marco Overmars. Com Louis van Gaal como treinador, o clube conquistou a Liga dos Campeões em 1995 ao vencer o Milan, consolidando-se novamente como uma força europeia. Este sucesso deveu-se mais uma vez ao compromisso com a formação de talentos, uma das marcas do Ajax ao longo da sua história. O início dos anos 2000 trouxe desafios financeiros ao clube, o que os obrigou a vender muitos dos seus talentos jovens para clubes maiores. Apesar das dificuldades em manter os principais jogadores, o Ajax continuou a dominar o futebol neerlandês e a formar talentos que viriam a brilhar internacionalmente. Esta política de formação rendeu frutos ao longo das décadas e é uma das principais razões pela qual o Ajax permanece competitivo no cenário europeu. Nos últimos anos, o clube voltou a ser destaque na Liga dos Campeões, em particular na temporada de 2018-2019, quando eliminou gigantes como o Real Madrid e a Juventus, chegando até às meias finais. Essa campanha memorável, com jovens talentos como Frankie de Jong e Matthijs de Ligt, reacendeu o entusiasmo em torno do clube e destacou a excelência da sua academia. Mesmo num cenário de recursos limitados em comparação aos grandes clubes europeus, o Ajax continua a ser admirado pelo seu futebol atrativo e pela aposta nos jovens, preservando a herança do futebol total, que transformou o clube numa lenda viva do futebol mundial. Hoje, o emblema permanece um dos maiores símbolos do futebol ofensivo e da formação de talentos, mantendo viva a sua tradição e a sua identidade, características que o tornam um dos clubes mais fascinantes do futebol mundial.
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2: São 4 da manhã e 29 minutos.
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8: Francesco Farioli garantiu que o Futebol Clube do Porto continua focado em terminar o campeonato da melhor forma possível, apesar do título já conquistado, apontando ao recorde de pontos e alerta máxima para a dificuldade do jogo frente ao Aves Futebol de Sade. O treinador confirmou ainda que Ian Bednarek treinou normalmente após o assalto vivido em casa e destacou a força mental e liderança do defesa internacional polaco. Sobre Victor Froholt, Farioli elogiou a evolução do médio dinamarquês e revelou que existe vontade do clube em manter os principais jogadores para a próxima época, apesar do interesse vindo do estrangeiro. O técnico admitiu também que o Futebol Clube do Porto já está a preparar a nova temporada com reuniões internas, avaliação do plantel e análise de possíveis reforços. A posição de ponta de lança foi identificada como uma das prioridades para o mercado de transferências. Farioli explicou ainda que pode dar minutos a alguns jogadores menos utilizados nos dois jogos finais, mas deixou claro que a prioridade continua a ser vencer. Relativamente às celebrações do título, destacou a forte ligação com os adeptos e afirmou que o grupo já voltou ao foco competitivo e olha também para os desafios da próxima época, incluindo o regresso à Liga dos Campeões. Aves Futebol Sade, Futebol Clube do Porto, este domingo às 18 horas, com relato na Gol FM. E ainda no universo azul e branco, mas desta vez na equipa B, o Porto B venceu o clássico diante do Sporting B por 1-0. O lateral portista, Dinis Rodrigues, marcou aos 37 minutos através de uma grande penalidade. A equipa leonina tentou reagir após o intervalo e esteve perto do empate por Lucas Anjos, mas faltou eficácia aos jovens leões. No final da partida, João Brandão destacou a forma como o Futebol Clube do Porto B interpretou o encontro frente ao Sporting B e elogiou a capacidade da equipa para cumprir a estratégia definida e segurar uma vitória importante fora de casa.
6: A nossa estratégia passava claramente por controlar o jogo, sabendo que era muito difícil dominá-lo, atendendo às contingências, controlar. E foi isso que a equipa fez, foi exímia na interpretação da estratégia. Numa primeira fase, com dois homens à frente, a bloquear o passo vertical, o passo progressivo que o Sporting é muito forte, com a vantagem numérica que cria no corredor central, e o posicionamento dos nossos alas e o trabalho defensivo dos nossos alas foi muito importante para nunca o Sporting conseguir encontrar essa vantagem, esse espaço e depois conseguir ter o timing certo de apertar fora. Sabíamos que com o tempo o Sporting ia começar a expor e a dar alguns espaços que podiam ser preciosos para a nossa transição ofensiva e assim foi. Começamos ao longo do jogo e ao longo da primeira parte a começar a encontrar os espaços por dentro, quer o João, quer o Francisco, e chegámos ao golo na nossa melhor fase, a verdade é essa, na nossa melhor fase chegámos ao golo. A partir daí o Sporting reagiu, como é normal, tentou fazer algumas alterações estruturais, a equipa conseguiu encontrar sempre o equilíbrio necessário para se manter dentro do jogo. Numa fase final foi importante recorrer àquilo que são os valores do Futebol Clube Porto, que é uma raça e uma entrega muito grande, e um sentido de equipa muito grande para defender a nossa baliza. Claramente o Sporting muito mais por cima nessa fase do jogo, mas nós muito, muito organizados e com uma vontade muito grande de levar os 3 pontos.
8: Já João Gião considerou que o Sporting B teve maior controle da partida, mas admitiu que faltou agressividade e criatividade no último terço para transformar o domínio em oportunidades claras e golos.
9: Vou ter que me repetir para fazer uma análise ao jogo em função daquilo que eu acho, porque é verdadeiramente o que eu acho, vou ter que me repetir. E provavelmente as pessoas em casa que nos acompanham mais também já não têm muita paciência para ouvir aquilo que eu tenho para dizer, que eu tenho vindo a dizer nos últimos tempos. O jogo, acho que entramos bem, dominámos o jogo, o Porto deu-nos a bola, dominámos o jogo, instalados a maior parte do tempo, alguma dificuldade em criar verdadeiramente situações de perigo no último terço, falta-nos agressividade, falta-nos alguma criatividade no último terço, já não é de agora. Depois relaxámos um bocado, o Porto vai lá uma vez, mais um penalti, 1-0, aí sim desequilibrámos um bocado emocionalmente nos últimos 15 minutos da primeira parte. Foi o único período em que tivemos fora do jogo, foram os 15 minutos de Porto a ganhar 1-0 ao intervalo, tivemos que correr atrás, tem sido a nossa sina ultimamente e quase sempre, tivemos que correr atrás, e na segunda parte não tenho nada a apontar aos rapazes, eles correram, lutaram, tivemos oportunidade. Acabámos o jogo com o dobro dos remates, não sei quantos cantos, não fizemos golo e o responsável sou eu, porque com as limitações que temos tido eu não tenho sido capaz de encontrar soluções para nós ganharmos jogos nesta reta final e é muito, muito abreviadamente a isto.
8: Com este triunfo, o Futebol Clube do Porto B segue no 6º lugar da tabela classificativa, enquanto o Sporting B permanece na luta pelos últimos lugares, mas já com a manutenção assegurada.
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1: João Félix!
14: Zapa Costa, picou,

0: vai bater, manda o Valdir, cruzamento ao primeiro posto, cruzamento, gol!
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3: Sem dúvida que certos feitos tornaram-se lendários pela sua dramatização, como golos no último minuto que garantiram troféus e escreveram a história do futebol com tinta de ouro. É mais um grande feito histórico aqui na primeira rádio de esporto.
4: A temporada de 2003-2004 do Arsenal ficará para sempre gravada na história do futebol inglês com uma campanha em que os Invincibles se tornaram imortais. Sob o comando de Arsène Wenger, o Arsenal protagonizou uma das mais impressionantes épocas da Premier League, terminando o campeonato de forma invicta, algo que não acontecia há mais de 100 anos no futebol inglês. Com o futebol vistoso, ofensivo e implacável, os Gunners conquistaram o título com 26 vitórias e 12 empates, somando um total de 90 pontos e inscrevendo os seus nomes nos anéis do desporto. A solidez defensiva foi um dos pilares desta equipa lendária. No centro da defesa, Sol Campbell e Colo Touré formaram uma dupla intransponível, protegendo a baliza defendida por Jens Lehmann. Nas laterais, Ashley Cole e Lauren acrescentavam equilíbrio e capacidade ofensiva, enquanto à frente da defesa, Patrick Vieira e Gilberto Silva impunham respeito e organizavam o jogo, formando uma barreira que permitia aos setores mais adiantados atuassem com liberdade. Do meio-campo para a frente, o talento abundava. A criatividade e a magia eram lideradas por Robert Pires e Freddy Ljungberg nas alas, que não só assistiam os avançados, como também contribuíam com golos importantes. No entanto, foi no ataque que o Arsenal mais se destacou. Thierry Henry, no auge da sua carreira, foi o grande símbolo desta equipa. O avançado francês marcou 30 golos na Premier League, combinando técnica, velocidade e frieza na finalização. Henry estava num plano à parte, sendo muitas vezes imparável e fazendo a diferença em momentos decisivos. Ao seu lado, Dennis Bergkamp, com a sua visão de jogo e inteligência tática, orquestrava as jogadas ofensivas, criando oportunidades com passes milimétricos. O Arsenal começou a época com uma clara declaração de intenções, vencendo os primeiros 4 jogos e mostrando desde cedo que seriam sérios candidatos ao título. Ao longo da temporada, os Gunners enfrentaram momentos de pressão, mas sempre encontraram soluções para evitar a derrota. A vitória por 5-3 contra o Middlesbrough ou a reviravolta em Stamford Bridge contra o Chelsea são exemplos de resiliência desta equipa, que nunca deixou que os adversários lhe tirassem o controle da campanha. Um dos momentos mais marcantes da temporada foi o empate a 0-0 contra o Manchester United em Old Trafford, num jogo que ficou conhecido como a Batalha do Teatro dos Sonhos. Foi um encontro intenso, onde o Arsenal lutou com unhas e dentes para manter a invencibilidade e Jens Lehmann, com defesas cruciais, em conjunto com Sol Campbell, com a sua consistência, foram fundamentais para garantir o empate. Outro marco da campanha foi a vitória por 2-1 sobre o Liverpool, em Anfield, numa demonstração de força contra um dos rivais mais perigosos. O título da Premier League foi garantido a 4 jornadas do fim, com um empate a 2 contra o Tottenham em White Hart Lane. Não poderia haver cenário mais dramático para os Gunners do que conquistar o título no terreno do seu maior rival, já que o Arsenal tinha demonstrado a superioridade ao longo da época, mas esse jogo selou o destino de uma campanha histórica. A temporada terminou a 15 de maio de 2004 com uma vitória por 2-1 sobre o Leicester no Highbury. Foi o desfecho perfeito para uma época perfeita, com os Gunners celebrando a sua invencibilidade frente aos seus adeptos. Este feito tornou o Arsenal apenas a segunda equipa na história do futebol inglês a conquistar o título sem qualquer derrota, repetindo o feito do Preston North End em 1888-1889. A equipa de 2003-2004 do Arsenal, apelidada de Invincibles, é considerada uma das melhores formações de sempre no futebol mundial. O equilíbrio entre defesa e ataque, a qualidade técnica dos seus jogadores e a mentalidade vencedora foram fatores determinantes para o sucesso. Arsène Wenger, com a sua visão estratégica, transformou o Arsenal numa máquina invencível que não só dominava os adversários, como também encantava os adeptos com o seu estilo de jogo fluido e ofensivo. No final da temporada, o Arsenal não conseguiu repetir o sucesso nas competições europeias, tendo sido eliminado na fase dos quartos de final da Liga dos Campeões, o Chelsea. Ainda assim, a campanha histórica doméstica continua a ser o grande legado desta equipa, elevando o clube londrino a um novo patamar de reconhecimento internacional.
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3: E agora seguimos com o perfil do jogador neste produto 100% palavra.
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4: Benjamin Šeško, nascido a 31 de maio de 2003 em Rogoza, Eslovénia, é um avançado de destaque conhecido pela sua imponência física, velocidade e capacidade de finalização. Iniciou a sua carreira profissional no Red Bull Salzburg, na Áustria, onde rapidamente se destacou como um dos jovens mais promissores do futebol europeu. Šeško fez a sua estreia no Salzburg em 2019 e ao longo das temporadas seguintes demonstrou um crescimento significativo. A sua habilidade para marcar golos e a sua presença física no ataque tornaram-no uma peça fundamental para a equipa austríaca. A sua performance na Bundesliga e nas competições europeias chamou a atenção de clubes maiores que em 2022 Benjamin Šeško transferiu-se para o Leipzig, um dos clubes do campeonato alemão, onde continuou a desenvolver o seu potencial. No Leipzig manteve-se uma figura importante no ataque, contribuindo com golos e assistências e mostrando a sua capacidade de se adaptar a um nível competitivo mais alto. Além do sucesso a nível de clubes, Šeško é também um membro regular da seleção eslovena. Fez a sua estreia internacional em 2021 e tem sido uma adição valiosa ao ataque da seleção, trazendo a sua habilidade e presença para as competições internacionais. Mais recentemente, Šeško continuou a destacar-se pelo Leipzig, mostrando uma combinação de habilidade técnica e potência física que o tornam um avançado promissor e uma figura emergente no futebol europeu. A sua evolução contínua e o impacto em campo reforçam a sua reputação como um dos talentos mais excitantes da sua geração.
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3: Vamos lá olhar agora para mais um craque da Liga Portuguesa, aqui na primeira rádio de desporto.
4: Vítor Damas, nascido a 8 de outubro de 1947 em Lisboa, é amplamente considerado um dos maiores guarda-redes da história do futebol português e uma das maiores lendas do Sporting Clube de Portugal. Com uma carreira que se estendeu por mais de duas décadas, Damas é muitas vezes referido como Eusébio das Balizas, um apelido que sublinha a sua relevância e impacto no futebol nacional, semelhante àquele que Eusébio teve como avançado. Damas iniciou a sua ligação ao Sporting nas camadas jovens, tendo ingressado no clube de Alvalade aos 14 anos. A sua estreia pela equipa principal aconteceu em 1966, ainda com apenas 19 anos, e rapidamente se afirmou como titular. Foi o guarda-redes principal da equipa leonina durante grande parte das décadas de 1960 e 70, disputando 332 jogos na sua primeira passagem pelo clube. Damas destacava-se pela sua agilidade e reflexos rápidos, que o tornaram uma referência entre os guarda-redes da sua época, tanto em Portugal como na Europa. Além do seu talento individual, foi fundamental nas conquistas do Sporting durante a sua carreira. Na primeira passagem pelo clube, conquistou dois campeonatos nacionais em 65-66 e 69-70 e uma Taça de Portugal em 70-71. A sua presença na baliza era sinónimo de segurança para a equipa e o seu estilo de jogo foi revolucionário para a posição de guarda-redes em Portugal, onde se destacou por ser um dos primeiros a atuar fora da pequena área, utilizando os pés para ajudar no processo defensivo. Em 1976, Vítor Damas decidiu procurar novos desafios e transferiu-se para o Racing Santander, em Espanha, onde permaneceu por três temporadas. Durante a sua passagem pelo futebol espanhol, o seu nome continuou a ser respeitado, sendo titular absoluto na equipa espanhola. Após a sua experiência internacional, retornou a Portugal, onde jogou no Vitória Sport Clube e no Portimonense, antes de regressar ao Sporting em 1984 para encerrar a sua carreira. Na segunda passagem por Alvalade, Damas conseguiu manter um nível elevado, mesmo já com mais de 35 anos. Esteve presente em mais de 114 jogos nessa fase final da carreira pelo Sporting e conseguiu o feito de se tornar o jogador com mais partidas oficiais pelo clube, superando a marca de 436 jogos, um recorde que se manteve por vários anos. Apesar de não ter conquistado mais títulos nessa fase, o seu retorno foi celebrado pela massa associativa, que via em Damas não apenas um jogador, mas o símbolo do emblema. A nível de seleção, Damas também teve uma carreira longa e respeitada, somando 29 internacionalizações para Portugal. Esteve presente em momentos importantes, incluindo a campanha de qualificação para o Mundial de 86, já no final do seu percurso. Foi sempre reconhecido pela sua classe e liderança dentro de campo. Mais tarde, retirou-se em 1989, aos 41 anos, e permanece uma figura icónica do futebol português. O Sporting honrou o seu legado ao dar o seu nome a uma das portas do estádio José Alvalade e a sua memória continua a ser celebrada pelos adeptos leoninos e pelos entusiastas do futebol em Portugal.
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3: Está na altura dos craques mundiais. Muitos destes ícones do futebol mantêm-se ligados ao desporto, seja como comentadores, treinadores ou embaixadores de clubes e marcas. Outros, inclusive, já não estão entre nós. Mas fazemos questão de os recordar aqui na primeira Rádio Desporto.
4: Paolo Maldini, nascido a 26 de junho de 1968, é amplamente considerado um dos maiores jogadores de futebol de todos os tempos. A sua carreira foi inteiramente dedicada ao AC Milan, onde jogou durante 25 anos, tornando-se um ícone de longevidade e consistência. Filho de Cesare Maldini, uma lenda do futebol italiano, Paolo fez a sua estreia no AC Milan em 1985, com apenas 16 anos. Rapidamente se destacou pela sua maturidade e habilidade técnica, jogando inicialmente como lateral direito antes de se afirmar como lateral esquerdo, a posição pela qual ficaria famoso. Desde cedo, Maldini demonstrou uma grande capacidade defensiva, combinando velocidade, inteligência tática e uma leitura de jogo extraordinária. Durante as décadas de 1980 e 90, Maldini foi peça fundamental em algumas das equipas mais dominantes da história do futebol. Sob o comando de treinadores como Arrigo Sacchi e Fabio Capello, Maldini integrou uma defesa lendária ao lado de jogadores como Franco Baresi, Alessandro Costacurta e Mauro Tassotti. A solidez defensiva deste quarteto ajudou o Milan a conquistar inúmeros títulos, incluindo 7 da Série A e 5 Ligas dos Campeões. Entre 1988 e 1994, o Milan dominou o futebol europeu e Maldini foi um dos líderes dessa hegemonia. Na segunda metade da sua carreira, fez uma transição gradual para a posição de defesa central, onde continuou a exibir o mesmo nível de excelência. Mesmo com a idade avançada, manteve-se como uma das grandes figuras do futebol mundial, ele que já era conhecido pela sua incrível capacidade de manter a forma física, o que lhe permitiu jogar até aos 41 anos de idade. Apesar do sucesso a nível de clubes, a carreira internacional de Maldini não foi tão frutífera em termos de títulos. Representou a seleção italiana em 126 partidas, disputando 4 campeonatos do mundo e 3 campeonatos da Europa. Esteve perto de levantar troféus em várias ocasiões, destacando-se as finais perdidas no Mundial de 1994 e no Euro 2000. Mesmo sem um título internacional, Maldini foi sempre um líder exemplar na defesa da Itália, sendo o capitão durante muitos anos. Retirou-se em 2009, depois de uma carreira extraordinária, na qual somou mais de 1000 partidas como profissional, a maioria pelo Milan. A sua camisola número 3 foi retirada em sua homenagem, como reconhecimento pelo contributo incomparável ao clube. É visto como um dos jogadores mais leais da história, tendo rejeitado várias ofertas milionárias para continuar a representar os rossoneri ao longo da carreira. Maldini ficou também conhecido pelo seu comportamento ético e pela sua liderança silenciosa, sendo respeitado por colegas e adversários. Em 2018, regressou ao Milan para integrar a estrutura diretiva do clube, ajudando a orientar uma nova geração de jogadores. Com uma carreira repleta de conquistas, Paolo Maldini é sinónimo de dedicação, lealdade e excelência, com poucos jogadores a marcarem tanto a história de um único clube como ele fez no AC Milan. O seu nome será eternamente ligado ao sucesso dos rossoneri e ao legado do futebol mundial.
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5: Claro que sim, é sempre bom ganhar. Ganhamos duas vezes ao Sporting, em casa e fora. Isso valoriza também a qualidade do nosso grupo e queremos ir para o último jogo e vença também.
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4: O FC Kaiserslautern é um dos clubes mais respeitados do futebol alemão, com uma história rica e momentos marcantes, tanto a nível nacional como europeu. Fundado em 1900, o clube é sediado na cidade com o mesmo nome, no estado da Renânia-Palatinado, e tem uma tradição profunda no futebol germânico, sendo especialmente conhecido pelos títulos conquistados e pela apaixonada base de adeptos. O Kaiserslautern ganhou destaque pela primeira vez nos anos de 1950, quando conquistou 4 títulos da Bundesliga num período de grande sucesso. sucesso. O clube alcançou a sua primeira grande glória em 1951, com a conquista do campeonato alemão, e o sucesso continuou na década seguinte, com títulos em 53, 54 e 55, estabelecendo-se como um dos clubes mais dominantes da Alemanha Ocidental. O período mais notável da história recente do Kaiserslautern foi na década de 1990, quando a equipa alcançou uma série de feitos notáveis que deixaram uma marca indelével no futebol alemão. Sob o comando do treinador Otto Rehagel, o Kaiserslautern conquistou a Bundesliga em 91-92, apenas um ano após a promoção para a primeira divisão. Este feito é amplamente reconhecido como um dos maiores na história do futebol germânico, dado que o clube havia sido promovido da segunda divisão apenas uma temporada antes. O trabalho de Rehagel na promoção e subsequente conquista da Liga é amplamente celebrado como um exemplo notável de gestão e desenvolvimento da equipa. Em 1996, o Kaiserslautern continuou a brilhar ao vencer a Taça da Alemanha, completando uma dupla de títulos impressionante. O sucesso na Taça veio após uma vitória por 1-0 sobre o Borussia Mönchengladbach na final, consolidando o status do clube como uma força respeitada no futebol do país. Outro momento notável da história do clube foi a conquista da Supertaça da Alemanha em 1991, onde derrotaram o Hamburgo por 2-1. Além dos sucessos domésticos, o Kaiserslautern também fez algumas aparições notáveis nas competições europeias, com o clube a ter a oportunidade de competir na Taça dos Clubes Campeões Europeus e na Taça UEFA durante os anos 90, embora não tenha conseguido conquistar os principais troféus europeus. No entanto, a participação em tais competições foi um reconhecimento da qualidade da equipa e da sua capacidade de competir em nível internacional. Nos anos seguintes, o Kaiserslautern enfrentou desafios e períodos de declínio. A equipa teve dificuldades em manter a sua posição na Bundesliga e experimentou descidas à segunda divisão. A gestão do clube e a estabilidade financeira foram questões que afetaram o desempenho da equipa nas décadas seguintes, mas apesar destes desafios, o Kaiserslautern continuou a ser uma peça importante no futebol alemão e manteve uma base de adeptos apaixonados que apoiaram o clube durante os altos e baixos. Em termos de infraestruturas, o clube joga os seus jogos no Stadion der Betzenberg, conhecido por ser um dos estádios mais intimidantes da Alemanha devido ao ambiente vibrante e apaixonado. O estádio tem capacidade para cerca de 49 mil espectadores e é um dos locais mais icónicos do futebol germânico. O Kaiserslautern também é conhecido pela sua contribuição para o desenvolvimento de talentos no futebol alemão, já que o clube teve vários jogadores notáveis ao longo dos anos, incluindo Klaus Toppmöller, Rainer Bonhoff e mais recentemente Omar Gaber e Clemens Fritz. A história do Kaiserslautern é uma mistura de sucessos e desafios, marcada por uma grande época nos anos 90 e por uma reputação de ser um clube que sabe como competir no mais alto nível. O sucesso do emblema durante a era de Rehagel é particularmente memorável e o Kaiserslautern continua a ser, por isso, uma parte importante do panorama do futebol alemão, com uma base de adeptos leal e um legado de conquistas que define a sua rica história.
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4: A conquista do Futebol Clube do Porto da Liga Europa em 2011 é uma das páginas mais gloriosas da história do clube e do futebol português. Sob o comando do jovem treinador André Villas-Boas, que na altura tinha apenas 33 anos, o Porto realizou uma temporada memorável, demonstrando um futebol ofensivo e dinâmico que culminou na vitória europeia. A campanha portista na competição foi marcada por um domínio claro, coroando uma equipa recheada de talento com jogadores como Radamel Falcão, Hulk, João Moutinho e Fernando, que se destacaram ao longo do torneio. A época de 2010-2011 começou com uma grande expectativa no Estádio do Dragão, após a nomeação de Villas-Boas, um antigo adjunto de José Mourinho, que assumiu o comando técnico pela primeira vez num grande clube. Desde cedo, o Futebol Clube do Porto mostrou a sua força, tanto a nível interno como nas competições europeias, e na Liga Europa os Dragões foram implacáveis desde a fase de grupos até à final. No percurso até esse jogo decisivo, o Futebol Clube do Porto venceu equipas como o CSKA e o Spartak Moscovo e, de forma memorável, o Villarreal nas meias-finais, onde brilharam com uma vitória expressiva por 5-1 no Dragão, com 4 golos de Falcão. Radamel Falcão foi, de facto, a grande estrela da campanha, com o avançado colombiano a terminar como o melhor marcador da competição, estabelecendo um recorde de 17 golos numa só edição da Liga Europa. O seu faro goleador e capacidade de decisão em jogos grandes foram decisivos para o sucesso da
6: equipa. Além de Falcão, o poder físico de Hulk, a qualidade técnica de João Moutinho no meio-campo e a solidez defensiva de jogadores como Rolando e Otamendi fizeram do Futebol Clube do Porto uma equipa temida em toda a Europa. A grande final da Liga Europa de 2011 foi um duelo totalmente português, realizado em Dublin, na República da Irlanda, a 18 de maio de 2011, frente ao Sporting de Braga, treinado por Domingos Paciência. O jogo foi tenso e equilibrado, com ambas as equipas a mostrar respeito mútuo e uma abordagem cautelosa. O Futebol Clube do Porto partia como favorito, é certo, mas o Braga, que também tinha feito uma campanha brilhante, estava determinado a surpreender. A final foi decidida com um único golo e, mais uma vez, Falcão foi o herói ao marcar de cabeça aos 44 minutos após um cruzamento perfeito do compatriota Guarín.
7: Aproxima-se da grande área, drible sobre Paulo César, cruzamento para Falcão, vai ser de cabeça, já está!
8: And Porto have won the UEFA Europa League.
6: Esse gol solitário foi suficiente para garantir o título aos Dragões, selando uma das conquistas mais importantes da história do clube. Com a vitória em Dublin, o Futebol Clube do Porto ergueu o seu segundo troféu da Liga Europa, depois de já ter vencido a competição em 2003, na altura denominada Taça UEFA, sob o comando de José Mourinho. Esta nova conquista de 2011 reafirmou a posição do clube como uma das grandes potências do futebol europeu. Além disso, Vilas Boas, que tinha conquistado um triplete com a Liga Portuguesa, Taça de Portugal e Liga Europa, tornou-se o treinador mais jovem de sempre a vencer uma competição europeia de clubes, cimentando o seu nome na história. Ao longo da temporada, o Futebol Clube do Porto não se limitou a dominar na Europa. A equipa também brilhou no campeonato português, terminando a Primeira Liga de forma invicta, algo raro e impressionante. A equipa conquistou o título nacional com uma larga vantagem sobre os adversários, somando 84 pontos e um ataque avassalador que marcou 73 golos em 30 jogos. Para além do título de campeão nacional, os Dragões conquistaram também a Taça de Portugal, vencendo o Vitória Sport Clube por 6-2 na final e a Supertaça Cândido de Oliveira, selando uma época absolutamente perfeita. A vitória na Liga Europa de 2011 foi a cereja no topo do bolo de uma das temporadas mais dominantes do Futebol Clube do Porto na sua história. André Villas-Boas consolidou o seu nome como um dos treinadores mais promissores da época, enquanto jogadores como Falcão e Hulk se tornaram alvos de grandes clubes europeus, dadas as suas prestações de classe mundial. Esta conquista reforçou a reputação do Futebol Clube do Porto como um clube de excelência na Europa, capaz de competir e vencer ao mais alto nível, não apenas no futebol português, mas também internacionalmente. A campanha de 2010-2011 é até hoje lembrada como uma das mais impressionantes da história do futebol moderno, tanto pela qualidade do futebol apresentado, como pela aura de invencibilidade que a equipa transmitiu ao longo de toda a temporada. Alguns anos mais tarde, quis o destino que André Villas-Boas regressasse à sua cadeira de sonho, não no papel de técnico, mas sim como presidente do Futebol Clube do Porto.
8: André Villas-Boas celebrates. But Falcao has been the star for Porto this season.
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9: São 4 da manhã e 59 minutos.
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13: Francesco Farioli garantiu que o Futebol Clube do Porto continua focado em terminar o campeonato da melhor forma possível, apesar do título já conquistado, apontando ao recorde de pontos e alerta máxima para a dificuldade do jogo frente ao Aves Futebol de Sade. O treinador confirmou ainda que Ian Bednarek treinou normalmente após o assalto vivido em casa e destacou a força mental e liderança do defesa internacional polaco. Sobre Victor Froholt, Farioli elogiou a evolução do médio dinamarquês e revelou que existe vontade do clube em manter os principais jogadores para a próxima época, apesar do interesse vindo do estrangeiro. O técnico admitiu também que o Futebol Clube do Porto já está a preparar a nova temporada, com reuniões internas, avaliação do plantel e análise de possíveis reforços. A posição de ponta de lança foi identificada como uma das prioridades para o mercado de transferências. Farioli explicou ainda que pode dar minutos a alguns jogadores menos utilizados nos dois jogos finais, mas deixou claro que a prioridade continua a ser vencer. Relativamente às celebrações do título, destacou a forte ligação com os adeptos e afirmou que o grupo já voltou ao foco competitivo e olha também para os desafios da próxima época, incluindo o regresso à Liga dos Campeões. Aves Futebol SAD, Futebol Clube do Porto, este domingo às 18 horas, com relato na Gol FM. E ainda no universo azul e branco, mas desta vez na equipa B, o Porto B venceu o clássico diante do Sporting B por 1-0. O lateral portista, Dinis Rodrigues, marcou aos 37 minutos através de uma grande penalidade. A equipa leonina tentou reagir após o intervalo e esteve perto do empate por Lucas Anjos, mas faltou eficácia aos jovens leões. No final da partida, João Brandão destacou a forma como o Futebol Clube Porto B interpretou o encontro frente ao Sporting B, elogiou a capacidade da equipa para cumprir a estratégia definida e segurar uma vitória importante fora de casa.
11: A nossa estratégia passava claramente por controlar o jogo, sabendo que era muito difícil dominá-lo, atendendo às contingências, controlar. E foi isso que a equipa fez, foi exímio na interpretação da estratégia. Numa primeira fase, com dois homens à frente, a bloquear o passo vertical, o passo progressivo que o Sporting é muito forte, com a vantagem numérica que cria no corredor central, e o posicionamento dos nossos alas e o trabalho defensivo dos nossos alas foi muito importante para nunca o Sporting conseguir encontrar essa vantagem, esse espaço, e depois conseguir ter o timing certo de apertar fora. Sabíamos que com o tempo o Sporting ia começar a expor e a dar alguns espaços que podiam ser preciosos para a nossa transição ofensiva, e assim foi. Começamos ao longo do jogo e ao longo da primeira parte a começar a encontrar os espaços por dentro, quer o João, quer o Francisco, e chegámos ao golo na nossa melhor fase. A verdade é essa, na nossa melhor fase chegámos ao golo. A partir daí o Sporting reagiu, como é normal, tentou fazer algumas alterações estruturais, a equipa conseguiu encontrar sempre o equilíbrio necessário para se manter dentro do jogo. Numa fase final foi importante recorrer àquilo que são os valores do Futebol Clube Porto, que é uma raça e uma entrega muito grande, e um sentido de equipa muito grande para defender a nossa baliza. Claramente o Sporting muito mais por cima nessa fase do jogo, mas nós muito, muito organizados e com uma vontade muito grande de levar os 3 pontos.
13: Já João Gião considerou que o Sporting B teve maior controle da partida, mas admitiu que faltou agressividade e criatividade no último terço para transformar o domínio em oportunidades claras e golos.
14: Vou ter que me meter para fazer uma análise ao jogo em função daquilo que eu acho, porque é verdadeiramente o que eu acho, vou ter que me repetir. E provavelmente as pessoas em casa que nos acompanham mais também já não têm muita paciência para ouvir aquilo que eu tenho para dizer, que eu tenho vindo a dizer nos últimos tempos. O jogo, acho que entramos bem, dominámos o jogo, o Porto deu-nos a bola, dominámos o jogo, instalados a maior parte do tempo, alguma dificuldade em criar verdadeiramente situações de perigo no último terço, falta-nos agressividade, falta-nos alguma criatividade no último terço, já não é de agora. Depois relaxámos um bocado, o Porto vai lá uma vez, mais um penalti, 1-0, aí sim desequilibrámos um bocado emocionalmente nos últimos 15 minutos da primeira parte. Foi o único período em que tivemos fora do jogo, foram os 15 minutos de Porto a ganhar 1-0 ao intervalo, tivemos que correr atrás, tem sido a nossa sina ultimamente e quase sempre, tivemos que correr atrás. E na segunda parte não tenho nada a apontar aos rapazes, eles correram, lutaram, tivemos oportunidade. Acabámos o jogo com o dobro dos remates, não sei quantos cantos, não fizemos golo e o responsável sou eu, porque com as limitações que temos

0: 0, mas o triunfo revelou-se insuficiente para manter viva a esperança de chegar ao play-off de subida. A equipa minhota marcou cedo no encontro, com Yacine Fortuné a finalizar com sucesso um lance de contra-ataque aos 12 minutos. Os visitantes reagiram e criaram várias oportunidades para chegar ao empate, obrigando António Gomes a intervenções decisivas ao longo do jogo. Apesar da pressão constante da formação leiriense até o apito final, o Vizela conseguiu segurar a vantagem mínima. No final da partida, Fábio Pereira reconheceu a desilusão da União de Leiria após o afastamento da luta pela subida. Admitiu que o grande objetivo da temporada passava pela promoção à Liga Portuguesa. O treinador destacou ainda assim a entrega da equipa ao longo do campeonato e garantiu que o grupo batalhou até ao último momento para manter vivo esse sonho.
1: Sim, é verdade, nós desde o início que nos propunhamos a ter uma palavra a dizer até o final do campeonato, uma liga com muita gente a assumir candidaturas à subida, e muitos desses candidatos também gostavam de estar na nossa posição neste momento. Não foi o final que nós pretendíamos, apesar de nunca termos assumido, tirando para dentro, que era um objetivo e que nós sentíamos que era possível podermos chegar ao pódio na ponta final do campeonato, numa época com muitas atenuantes, com muitas vicissitudes que levaram a que o rendimento também fosse oscilando aqui e ali, e isso condicionou o rendimento em muitos momentos da equipa. Mas eu acabei de lhes dizer no balneário que, se tivermos a atitude que tivemos no jogo de hoje, apesar de não estarmos contentes obviamente com o resultado, se tivermos todos os dias, não todos os jogos, mas todos os dias, a atitude que tivemos no jogo de hoje, vamos ganhar muitas vezes. Eles vão ganhar muitas vezes e nós somos felizes por ter uma equipa que trabalha nos limites como trabalhou hoje. Se calhar noutros momentos não fomos tão capazes e deixamos fugir pontos fundamentais para quem quer entrar na luta de uma liga tão competitiva, mas no jogo de hoje, no jogo repartido, o Vizela foi eficaz. Numa ou duas oportunidades criou, nós criamos três ou quatro situações, ainda na primeira parte o Pablo tem duas para poder empatar, e aí o jogo podia ser um bocadinho diferente, e faltou-nos eficácia. Estatisticamente somos a equipa com pior eficácia e que falha mais oportunidades claras de golo ao longo do campeonato, e isso também se paga caro no final.
0: Já o técnico do Vizela, Ronaldo Ramírez, sublinhou o esforço do plantel durante toda a temporada, referindo que a equipa fez de tudo para alcançar a subida. O técnico apontou agora as baterias ao último encontro da época frente ao Torriense, com a ambição de terminar o campeonato da melhor forma possível.
2: Pronto, não fizemos o nosso trabalho e nesta ocasião não dependíamos de nós. Eu acho que há 3, 4 jornadas dá para depender de nós, os resultados no nos acompañaron, y pues, estamos en esta situación donde hicimos nuestro trabajo, somos de tres, y ahora ir a Torrense y a fechar bien.
0: Posto isto, a última vaga de acesso irá ser discutida entre Torriense e Académico de Viseu na derradeira jornada do Campeonato da Segunda Liga Portuguesa. E do futebol passamos para o futsal, até porque hoje pode ser o dia do Sporting voltar a ser campeão europeu. A equipa leonina joga diante do Palma Futsal, a grande final da Liga dos Campeões, na antecâmara para a partida. Nuno Dias destacou a experiência do Sporting em jogos decisivos, considerou que a equipa está habituada a lidar com momentos de grande pressão. Ainda assim, o treinador leonino admitiu que algum nervosismo e ansiedade são naturais nesta fase da temporada, sublinhando, porém, que essas emoções não podem interferir no rendimento da equipa dentro de campo.
3: A experiência de disputarmos muitas competições até ao fim, essa experiência é positiva, mas não nos tira esse nervosismo. Não. Mesmo que já tivéssemos disputado 50 vezes esta competição, íamos estar com, pelo menos eu, e acho que o João igual, íamos estar exatamente com o mesmo sentimento de algum nervosismo, de alguma ansiedade para que o jogo comece. Não muita, porque isso é prejudicial, mas o nervosismo há de estar cá até o apito inicial, tenho quase a certeza disso, com todos nós, desde que isso não nos afete negativamente naquilo que são decisões e opções e que nos afete negativamente,

0: são coisas positivas, apesar de, da experiência nos permitir já estar tantas vezes nesta fase, mas o nervosismo há de ser sempre o mesmo desde a primeira vez até agora.
1: O Sporting procura este domingo conquistar a terceira Liga dos Campeões de Futsal da sua história, depois dos triunfos alcançados nas temporadas de 2018-2019 e 2020-2021. O encontro tem lugar no Pezzaro Futsal Arena, em Itália, a partir das 17 horas, perante uma casa cheia, com os cerca de 7 mil lugares do recinto totalmente esgotados.
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0: versatilidade é uma marca dos melhores, que podem jogar em várias posições e adaptar-se a diferentes sistemas de jogo. É o perfil do jogador que destacamos agora na primeira Rádio Desporto.
1: Perfil do jogador. Marquinhos, de nome completo Marcos Auás Correia, é um futebolista brasileiro nascido a 14 de maio de 1994 em São Paulo. Atualmente joga como defesa central no Paris Saint-Germain e é também uma peça-chave na seleção brasileira. Conhecido pela sua liderança em campo, capacidade de leitura de jogo e versatilidade, Marquinhos tem-se estabelecido como um dos melhores defesas do futebol mundial. Iniciou a sua carreira no Corinthians, onde subiu nas camadas jovens até estrear-se pela equipa principal em 2012. Rapidamente chamou a atenção de clubes europeus e ainda nesse ano transferiu-se para a Roma na Série A italiana. A sua passagem pelo futebol italiano foi curta, mas impactante, tendo apenas jogado uma época no clube romano. O seu desempenho sólido despertou o interesse de grandes clubes europeus e em 2013 foi contratado pelo PSG. No Paris Saint-Germain, Marquinhos consolidou-se como um dos pilares defensivos da equipa. Desde a sua chegada tem sido uma figura constante no eixo da defesa parisiense, adaptando-se a diferentes sistemas táticos e jogando também como lateral direito ou médio defensivo, quando necessário. Com o PSG, conquistou múltiplos títulos da Ligue 1, Taças de França e Taças da Liga, além de ter desempenhado um papel crucial nas campanhas europeias do clube, incluindo a chegada à final da Liga dos Campeões em 2020. Além da sua carreira de sucesso ao nível de clubes, Marquinhos tem sido uma presença regular na seleção brasileira desde 2013. Representou o Brasil em diversas competições internacionais, incluindo a Copa América e o Campeonato do Mundo. A sua capacidade de liderança dentro de campo valeu-lhe a braçadeira de capitão em várias ocasiões. Nos últimos anos, Marquinhos tem sido amplamente reconhecido pela sua consistência, inteligência tática e caráter, qualidades que o tornam não só num líder natural no PSG, onde passou grande parte da sua carreira, mas também uma figura fundamental na defesa da seleção brasileira.
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4: E agora seguimos com os craques da Liga Portuguesa, neste produto 100% palavra.
1: Givanildo Vieira de Sousa, mais conhecido como Hulk, é um dos grandes nomes do futebol brasileiro. Com uma carreira que se destaca pela sua força física, habilidade e precisão nos remates, Hulk teve passagens memoráveis por clubes como o Futebol Clube do Porto, Zenit de São Petersburgo e, claro, também pela seleção brasileira. Hulk começou a sua carreira no Brasil, mas foi no futebol asiático que deu os primeiros passos em termos internacionais, quando foi contratado pelo Kawasaki Frontale do Japão. Depois de passar por empréstimos no Consadole Sapporo e no Tóquio Verde, e onde chamou a atenção pelos muitos golos marcados, Hulk começou a ganhar notoriedade e atraiu o interesse de clubes europeus. Em 2008, chegou a Portugal para representar o Futebol Clube do Porto, clube onde viveria uma das fases mais marcantes da sua carreira. Na sua primeira temporada, em 2008-2009, já mostrou o seu valor, contribuindo com 8 golos no campeonato e ajudando o Porto a conquistar o título da Primeira Liga. Rapidamente se tornou uma peça fundamental na equipa portista, destacando-se pela sua força, velocidade e capacidade de finalização. O auge da passagem de Hulk pelo Futebol Clube do Porto ocorreu na temporada de 2010-2011, quando o clube, comandado por André Villas-Boas, venceu a Liga Europa e dominou o cenário nacional, conquistando o Campeonato Português de forma invicta. Hulk foi crucial para essa campanha, terminando como o melhor marcador do campeonato com 23 golos e contribuindo também nas competições europeias. Ao todo, durante as 4 temporadas que passou no Dragão, o jogador brasileiro ajudou o clube a conquistar 4 títulos da Primeira Liga, 3 taças de Portugal, 3 supertaças Cândido de Oliveira e a já mencionada Liga Europa. O seu poderio físico transformou-o num dos jogadores mais temidos e admirados da Liga Portuguesa. A sua presença em campo era avassaladora e a sua capacidade de jogar tanto como extremo como avançado deu uma versatilidade tática ao Porto. Durante o tempo que passou em Portugal, Hulk marcou centenas de golos em competições domésticas e internacionais, consolidando-se como um dos melhores estrangeiros que já passaram pelo clube. Em 2012, após o sucesso em Portugal, o atleta foi vendido ao Zenit de São Petersburgo, da Rússia, por um valor recorde na altura. A transferência, avaliada em cerca de 60 milhões de euros, foi uma das maiores da história do futebol português. No Zenit, Hulk continuou a brilhar, ajudando a equipa russa a conquistar o campeonato da Premier League do país e diversas outras taças nacionais. No entanto, entanto, mesmo com o sucesso na Rússia, o impacto que teve no Futebol Clube do Porto será sempre lembrado como um dos pontos mais altos da sua carreira. O que também teve uma carreira internacional de sucesso, já que foi convocado regularmente para a seleção brasileira, tendo disputado torneios importantes como o Campeonato do Mundo de 2014, realizado no próprio país, e os Jogos Olímpicos de Londres em 2012, onde conquistou a medalha de prata. Embora tenha enfrentado algumas críticas ao longo do tempo na seleção, principalmente pelo seu estilo de jogo físico, Hulk contribuiu com momentos importantes e jogou ao lado de grandes estrelas como Neymar e Oscar. Depois de deixar o Zenit, aventurou-se no futebol chinês, defendendo o Shanghai Sipg, onde continuou a exibir a sua potência e talento, conquistando títulos nacionais. Em 2021, regressou ao Brasil para jogar pelo Atlético Mineiro, onde rapidamente se tornou uma das referências da equipa, ajudando o clube a conquistar o Brasileirão e a Copa do Brasil, somando assim mais alguns títulos para a sua já vitoriosa carreira. Em resumo, o Hulk deixou uma marca indelével no futebol mundial, especialmente em Portugal, onde se tornou um ídolo do futebol do Porto. A sua força, a habilidade e capacidade de decisão transformaram-no numa das figuras mais icónicas a vestir a camisola azul e branca, sendo sempre lembrado no clube como o legado do incrível Hulk.
2: Me preocupo muito chegar pela porta da frente, sair pela porta da frente, sair valorizado, sair respeitado, então isso não tem preço. Então procuro estar com a cabeça boa para jogar. Graças a Deus, quando eu cheguei, eu saí pela porta da frente. Quando eu tiro a camisa que faço a pose do Hulk, assim, a galera vai à loucura, então foi especial.
4: Seguimos agora nesta emissão com os craques mundiais.
1: Frank Lampard, nascido a 20 de junho de 1978, é amplamente reconhecido como um dos maiores médios da história do futebol inglês e uma lenda do Chelsea. Criado numa família com forte herança futebolística, Lampard começou a sua carreira no West Ham United, o clube onde o seu pai havia jogado. Subiu às camadas principais do West Ham em 1995 e rapidamente se destacou pelas suas habilidades no meio-campo, marcando golos importantes e mostrando uma capacidade técnica notável. No entanto, foi a sua transferência para o Chelsea em 2001 que transformou a sua carreira. Lampard custou cerca de 11 milhões de libras ao clube londrino e rapidamente se tornou um pilar no meio-campo dos Blues. Durante a sua passagem pelo Chelsea, que durou até 2014, Lampard conquistou uma série impressionante de títulos, incluindo três Premier Leagues em 2004, 2005, 2005, 2006 e 2009, 2010, quatro FA Cups, duas taças da Liga e, claro, a tão sonhada Liga dos Campeões em 2012. Uma das marcas mais impressionantes de Lampard é a sua capacidade de marcar golos. Não foi apenas um jogador-chave na criação de jogadas, mas também se destacou pela sua impressionante veia goleadora. Lampard terminou a sua carreira no Chelsea como o maior goleador da história do clube, com 211 golos em 648 jogos, algo notável para um médio. Conhecido pela sua precisão nos remates de longa distância, especialmente com o pé direito, tornou-se conhecido pelos seus golos em momentos cruciais, além da sua consistência nas bolas paradas. A sua temporada de 2009-2010 foi particularmente impressionante, quando Lampard marcou 27 golos em todas as competições e ajudou o Chelsea a vencer a Premier League e a FA Cup, fazendo história com um double. A sua combinação de talento ofensivo, ética de trabalho incansável e inteligência tática fez dele um dos melhores jogadores da sua geração. Além do sucesso a nível do clube, Lampard teve uma carreira internacional notável, representando a seleção inglesa em diversas competições, incluindo 3 campeonatos do mundo e 2 campeonatos de Europa. Embora a Inglaterra não tenha alcançado o sucesso esperado durante essas competições, Lampard foi sempre um dos pilares da equipa e é amplamente respeitado pelos seus 66 jogos pela seleção. Após deixar o Chelsea em 2014, teve uma curta passagem pelo Manchester City, antes de terminar a sua carreira nos New York City, da MLS, onde jogou até 2016. Após a sua retirada dos relvados, o ex-atleta rapidamente se lançou na carreira de treinador e em 2018 assumiu o comando do Derby County, onde teve uma boa temporada na segunda divisão inglesa, levando o clube à final do play-off de promoção. No ano seguinte, Lampard assumiu o cargo de treinador do Chelsea, voltando ao clube onde teve os seus maiores sucessos como jogador. Durante a sua passagem por Stamford Bridge, focou-se em dar oportunidades a jovens jogadores da academia e conseguiu uma qualificação para a Liga dos Campeões na sua primeira temporada. Contudo, foi demitido em janeiro de 2021 após uma série de maus resultados e por aí prosseguiu a sua carreira como técnico por outras paragens.
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1: O IFK Gotemburgo, fundado em 1904, é um dos clubes mais bem-sucedidos e tradicionais da Suécia. Com sede em Gotemburgo, a equipa faz parte da elite do futebol sueco e possui uma rica história de conquistas, tanto no plano doméstico como no internacional. Nos primeiros anos, o Gotemburgo rapidamente se destacou no futebol do país. Em 1908, apenas 4 anos após a sua fundação, o clube conquistou o seu primeiro título da Svenska Mästerskapet, o título do campeonato sueco da época. Ao longo das décadas seguintes, o clube continuou a ser uma força dominante, conquistando vários títulos nacionais e consolidando-se como uma referência no futebol do país. A década de 1980 é considerada a era de ouro do IFK Gotemburgo. Durante esse período, o clube alcançou um feito que o catapultou para o cenário internacional, a conquista da Taça UEFA. Em 1982, sob o comando do treinador Sven-Göran Eriksson, o Gotemburgo surpreendeu a Europa ao vencer a competição, derrotando o poderoso Hamburgo na final com o agregado de 4-0. 5 anos depois, em 1987, o Gotemburgo voltou a brilhar na Taça UEFA, conquistando novamente o troféu. Desta vez, a equipa sueca venceu o Dundee United, da Escócia, na final, com um resultado global de 2-1. Esta dupla conquista internacional, somada ao sucesso doméstico, fez com que o clube se tornasse uma referência no futebol europeu durante a década de 1980. Além do sucesso nas competições europeias, o Gotemburgo manteve a sua hegemonia no futebol sueco ao longo dos anos. Com mais de 18 títulos da Allsvenskan, o clube é um dos maiores vencedores do campeonato do país. Entre 1990 e 1996, o Gotemburgo venceu o campeonato por 6 vezes, reforçando o seu estatuto como uma das equipas mais dominantes do futebol da Escandinávia, e durante esse período o clube também participou em várias edições da Liga dos Campeões, alcançando os quartos de final em 1995. Apesar do seu sucesso histórico, o Gotemburgo enfrentou dificuldades nas décadas seguintes, com uma crise financeira e uma queda de rendimento desportivo. Contudo, conseguiu reerguer-se e em 2007 voltou a conquistar o campeonato sueco, pondo fim a um jejum de 11 anos sem títulos. Nos últimos anos, o Gotemburgo tem lutado para retomar o seu lugar entre as melhores equipas da Suécia, mas o seu legado de conquistas e a sua tradição continuam a fazer do clube um dos maiores do futebol. O Gotemburgo é o único clube sueco a ter conquistado 2 taças UEFA, um feito que o coloca entre os grandes clubes europeus. A sua capacidade de competir de igual para igual com equipas das principais ligas europeias, especialmente durante a década de 80, faz do clube um dos nomes mais respeitados do futebol sueco e escandinavo.
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5: Mas acho que um pouco de nervosismo faz parte, é saudável, é bom e é importante, mas acho que tanto eu como o Nuno, como praticamente ao todo o plantel do Sporting.
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4: Equipas que renasceram das cinzas para conquistar ligas, competições europeias, reacendendo a paixão dos seus adeptos. Está na altura de mais um grande feito histórico aqui na Gol FM.
1: A seleção da Hungria entre 1950 e 1954, conhecida como a Equipa de Ouro ou Magiares Mágicos, marcou uma era de glória no futebol mundial, sendo considerada uma das maiores seleções de todos os tempos. Liderada pelo técnico Gustav Sebes e capitaneada por Ferenc Puskás, a equipa destacou-se pela inovação tática com um estilo de jogo ofensivo e envolvente que deixou uma marca indelével no futebol. A fase de ouro começou com uma série de vitórias avassaladoras. Entre 1950 e 1954, a Hungria manteve uma sequência de 31 jogos invicta, sendo conhecida pelo seu sistema tático revolucionário, o 4-2-4, que incluía movimentações ofensivas rápidas e uma troca constante de posições entre os jogadores. Além de Puskás, a equipa contava com talentos como Sandor Kocsis, Zoltán Sibor e Jozef Bozsik, jogadores que formaram uma das linhas ofensivas mais temidas da época. O ponto alto da campanha húngara foi a conquista da medalha de ouro nos Jogos Olímpicos de 1952, em Helsínquia, onde a Hungria venceu a Jugoslávia por 2-0 na final, mostrando ao mundo o seu poderio. Além disso, a seleção também ficou célebre pela histórica goleada de 6-3 sobre a Inglaterra em 1953 no lendário estádio de Wembley, um feito inédito, já que os ingleses nunca haviam perdido em casa para uma equipa fora do Reino Unido. Este resultado consolidou a Hungria como favorita ao título mundial de 1954. Nesse mesmo campeonato do mundo, disputado na Suíça, a Hungria era amplamente favorita. Durante a competição, os húngaros aplicaram uma impressionante goleada de 8-3 sobre a Alemanha Ocidental na fase de grupos. No entanto, na final, enfrentando novamente os alemães, a Hungria sofreu uma inesperada derrota por 3-2 numa virada que ficou conhecida como o Milagre de Berna. Apesar de ter aberto 2-0 nos primeiros minutos, a equipa não conseguiu segurar a vantagem, perdendo a sua invencibilidade num dos momentos mais surpreendentes da história do futebol. Mesmo sem o título mundial, a Hungria de 1950 a 1954 é lembrada pelo seu legado tático e futebolístico que influenciou profundamente gerações futuras de jogadores e treinadores. A combinação técnica, disciplina tática e criatividade ofensiva deixaram uma marca profunda no desporto, com Ferenc Puskás e seus companheiros eternizados como lendas do futebol mundial.
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0: O jogador ideal sabe equilibrar disciplina e criatividade, sendo imprevisível nos momentos decisivos. É para ouvir também todos os dias, aqui na primeira rádio de desporto, o perfil do jogador.
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1: Bruno Fernandes, nascido a 8 de setembro de 1994 na Maia, é um médio ofensivo conhecido pela sua visão de jogo, capacidade de passe e precisão nos remates. Iniciou a sua carreira profissional no Boa Vista e rapidamente se destacou no futebol português. Em 2012, ainda nas camadas jovens, transferiu-se para o Novara, da Série B italiana, onde continuou a demonstrar o seu talento. A sua performance chamou a atenção de clubes maiores e em 2016 Bruno Fernandes assinou pela Udinese. No entanto, foi no Sporting, onde chegou em 2017, que se tornou uma estrela internacional. Na temporada de 2018-2019 foi o melhor marcador da Liga Portuguesa e ajudou o Sporting a conquistar a Taça de Portugal. Em janeiro de 2020, Bruno Fernandes viria a transferir-se para o Manchester United, onde no clube inglês rapidamente se estabeleceu como um dos jogadores-chave, contribuindo com golos e assistências cruciais e ajudando a equipa a alcançar a final da Liga Europa em 2021. A sua capacidade de influenciar o jogo e a sua versatilidade no meio-campo foram amplamente reconhecidas, tornando-o um dos melhores médios ofensivos da Premier League. Além do sucesso a nível de clubes, Bruno Fernandes também é uma peça fundamental na seleção portuguesa. Fez a sua estreia internacional em 2017 e tem sido uma presença constante, contribuindo para a equipa em competições importantes, incluindo o Campeonato de Europa e a Liga das Nações. Nesta altura, continua a ser um jogador influente no Manchester United e na seleção, solidificando a sua reputação como um dos melhores médios da sua geração.
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3: São 5 da manhã e 29 minutos.
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10: Francesco Farioli garantiu que o Futebol Clube do Porto continua focado em terminar o campeonato da melhor forma possível, apesar do título já conquistado, apontando ao recorde de pontos e alerta máxima para a dificuldade do jogo frente ao Aves Futebol de Sade. O treinador confirmou ainda que Ian Bednarek treinou normalmente após o assalto vivido em casa e destacou a força mental e liderança do defesa internacional polaco. Sobre Victor Froholt, Farioli elogiou a evolução do médio dinamarquês e revelou que existe vontade do clube em manter os principais jogadores para a próxima época, apesar do interesse vindo do estrangeiro. O técnico admitiu também que o Futebol Clube do Porto já está a preparar a nova temporada com reuniões internas, avaliação do plantel e análise de possíveis reforços. A posição de ponta de lança foi identificada como uma das prioridades para o mercado de transferências. Farioli explicou ainda que pode dar minutos a alguns jogadores menos utilizados nos dois jogos finais, mas deixou claro que a prioridade continua a ser vencer. Relativamente às celebrações do título, destacou a forte ligação com os adeptos e afirmou que o grupo já voltou ao foco competitivo e olha também para os desafios da próxima época, incluindo o regresso à Liga dos Campeões. Aves Futebol SAD, Futebol Clube do Porto, este domingo às 18 horas, com relato na Gol FM. E ainda no universo azul e branco, mas desta vez na equipa B, o Porto B venceu o clássico diante do Sporting B por 1-0. O lateral portista, Dinis Rodrigues, marcou aos 37 minutos através de uma grande penalidade. A equipa leonina tentou reagir após o intervalo e esteve perto do empate por Lucas Anjos, mas faltou eficácia aos jovens leões. No final da partida, João Brandão destacou a forma como o Futebol Clube Porto B interpretou o encontro frente ao Sporting B, elogiou a capacidade da equipa para cumprir a estratégia definida e segurar uma vitória importante fora de casa.
8: A nossa estratégia passava claramente por controlar o jogo, sabendo que era muito difícil dominá-lo, atendendo às contingências, controlar. E foi isso que a equipa fez, foi exímio na interpretação da estratégia. Numa primeira fase, com dois homens à frente, a bloquear o passo vertical e o passo progressivo, que o Sporting é muito forte, com a vantagem numérica que cria no corredor central, e o posicionamento dos nossos alas e o trabalho defensivo dos nossos alas foi muito importante para nunca o Sporting conseguir encontrar essa vantagem, esse espaço, e depois conseguir ter o timing certo de apertar fora. Sabíamos que com o tempo o Sporting ia começar a expor e a dar alguns espaços que podiam ser preciosos para a nossa transição ofensiva, e assim foi. Começamos ao longo do jogo e ao longo da primeira parte a começar a encontrar os espaços por dentro, quer o João, quer o Francisco, e chegámos ao golo na nossa melhor fase. A verdade é essa, na nossa melhor fase chegámos ao golo. A partir daí o Sporting reagiu, como é normal, tentou fazer algumas alterações estruturais, a equipa conseguiu encontrar sempre o equilíbrio necessário para se manter dentro do jogo. Numa fase final foi importante recorrer àquilo que são os valores do Futebol Clube Porto, que é uma raça e uma entrega muito grande, e um sentido de equipa muito grande para defender a nossa baliza. Claramente o Sporting muito mais por cima nessa fase do jogo, mas nós muito, muito organizados e com uma vontade muito grande de levar os 3 pontos.
10: Já João Gião considerou que o Sporting B teve maior controle da partida, mas admitiu que faltou agressividade e criatividade no último terço para transformar o domínio em oportunidades claras e golos.
11: Vou ter que me tiro para fazer uma análise ao jogo em função daquilo que eu acho, porque é verdadeiramente o que eu acho, vou ter que me repetir. E provavelmente as pessoas em casa que nos acompanham mais também já não têm muita paciência para ouvir aquilo que eu tenho para dizer, que eu tenho vindo a dizer nos últimos tempos. O jogo, acho que entramos bem, dominámos o jogo, o Porto deu-nos a bola, dominámos o jogo, instalados a maior parte do tempo, alguma dificuldade em criar verdadeiramente situações de perigo no último terço, falta-nos agressividade, falta-nos alguma criatividade no último terço, já não é de agora. Depois relaxámos um bocado, o Porto vai lá uma vez, mais um penalti, 1-0, aí sim desequilibrámos um bocado emocionalmente nos últimos 15 minutos da primeira parte. Foi o único período em que tivemos fora do jogo, foram os 15 minutos, o Porto a ganhar 1-0 ao intervalo, tivemos que correr atrás, tem sido a nossa sina ultimamente e quase sempre, tivemos que correr atrás. E na segunda parte não tenho nada a apontar aos rapazes, eles correram, lutaram, tivemos oportunidade. Acabámos o jogo com o dobro dos remates, não sei quantos cantos, não fizemos golo e o responsável sou eu, porque com as limitações que temos tido eu não tenho sido capaz de encontrar soluções para nós ganharmos jogos nesta reta final, e é muito, muito abreviadamente a isto.
10: Com este triunfo, o Futebol Clube do Porto B segue no 6º lugar da tabela classificativa, enquanto o Sporting B permanece na luta pelos últimos lugares, mas já com a manutenção assegurada.
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18: Que bomba!
19: Maxi Araújo.
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0: Agora nesta emissão seguimos com os craques da Liga Portuguesa, aqueles que mais se destacaram. O talento desses craques imortalizou-os, mas a vida pós-carreira nem sempre é fácil e alguns enfrentam também desafios em manter a mesma relevância. É para ouvirmos também aqui nestas emissões da Primeira Rádio Desporto esses craques que mais se destacaram na Liga Portuguesa.
20: Jonas Gonçalves Oliveira, conhecido simplesmente como Jonas, chegou ao Benfica em 2014 e rapidamente conquistou os adeptos pela sua técnica apurada, inteligência em campo e habilidade letal na finalização. Vindo do Valência, onde enfrentou dificuldades com lesões e irregularidade, Jonas encontrou uma nova vida no futebol português, transformando-se num dos avançados mais marcantes da história recente do clube lisboeta e da Primeira Liga. Na sua primeira época em Portugal, impressionou de imediato ao marcar 20 golos no campeonato, mostrando uma capacidade de adaptação notável e formando uma dupla memorável com Lima. Este impacto inicial foi apenas o começo de uma série de temporadas brilhantes, onde o avançado brasileiro se tornou a principal referência ofensiva do Benfica. Em 2015-2016, Jonas viveu um dos melhores momentos da carreira, marcando 32 golos no campeonato e sagrando-se o melhor marcador da Liga, ao mesmo tempo que ajudava os encarnados a conquistar o tricampeonato e mais tarde o tetra. Com o seu estilo elegante e precisão nas finalizações, Jonas conquistou a alcunha de Pistolas entre os adeptos benfiquistas. Não era apenas um avançado goleador, mas também um jogador de equipa, capaz de criar jogadas e assistir os companheiros. A sua visão de jogo e inteligência permitiram-lhe resolver partidas decisivas com facilidade aparente e foi várias vezes determinante em jogos de alta pressão. Os seus golos de qualidade e a sua consistência renderam-lhe o prémio de melhor jogador da Liga Portuguesa em 2015 e 2016, reafirmando o seu estatuto como um dos maiores craques da competição. Apesar das lesões que começaram a surgir nas suas épocas finais, Jonas continuou a ser crucial para as Águias. Em 2018-2019, na sua última temporada como jogador, ainda contribuiu para o título de campeão, ajudando o clube a recuperar a hegemonia do futebol português. Terminou a carreira em 2019 como o segundo melhor marcador estrangeiro da história do Benfica, com 137 golos em 183 jogos, uma média impressionante que solidifica o seu legado entre os melhores avançados que passaram pelo clube. Jonas é recordado pelos adeptos encarnados com enorme carinho e admiração. A sua postura profissional, aliada ao talento incomum, deixaram uma marca duradoura no Benfica e na Primeira Liga. A figura de Jonas vai além dos números, é sinónimo de classe e de dedicação, um jogador que transformou o ataque benfiquista e inspirou uma geração de adeptos com a sua simplicidade e eficácia dentro de campo.
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0: E seguimos agora nesta emissão com mais um craque mundial.
20: Éric Cantona, também conhecido como Le Roi, ou o Rei em português, é uma figura marcante e controversa no futebol, com uma carreira que influenciou não só dentro de campo, mas também fora dele. Nascido em Marselha, França, em 1966, Cantona começou a sua carreira em clubes menores no país, mas foi no Manchester United que realmente se destacou, transformando-se num ícone da Premier League. Cantona começou a sua trajetória no futebol no Auxerre, clube pelo qual fez a sua estreia profissional em 1983. Durante os primeiros anos da sua carreira, mostrou grande talento, mas também uma personalidade forte e um temperamento imprevisível. Passou por alguns clubes franceses, como o Marselha, o Bordeaux, o Montpellier e o Nîmes, conquistando títulos nacionais, mas sempre com problemas disciplinares.
1: A sua passagem por Marselha foi marcada pela vitória no campeonato francês em 1989, mas Cantona não se adaptou completamente ao clube, que culminou na sua transferência para o Nîmes, onde um incidente com o árbitro quase resultou na sua reforma precoce. Após essa fase turbulenta, decidiu buscar uma nova oportunidade em Inglaterra, onde a sua carreira descolaria de forma irreversível. A carreira de Cantona mudou drasticamente ao transferir-se para o Leeds United em 1992. Rapidamente ajudou o clube a conquistar o título da primeira divisão inglesa, mas foi depois da sua transferência para o Manchester United que se tornaria uma verdadeira lenda. Chegando ao Old Trafford em novembro de 1992, Cantona teve um impacto imediato. Os Red Devils, que não conquistavam o título inglês há mais de 25 anos, venceram a Premier League na sua primeira temporada com o francês. Com o seu estilo arrojado, passes precisos e golos decisivos, ajudou a transformar o United numa potência do futebol inglês. Entre 1992 e 97, sob sua liderança, o clube conquistou 4 títulos da Premier League, além de 2 taças de Inglaterra. Cantona sempre foi conhecido tanto pelas suas habilidades com bola quanto pelo seu temperamento explosivo. O episódio mais famoso da sua carreira ocorreu em 1995, quando durante uma partida frente ao Crystal Palace deu um pontapé num adepto adversário que o insultou da bancada. Esse incidente resultou numa suspensão de 8 meses, um dos momentos mais controversos da história do futebol inglês. Apesar disso, quando retornou da suspensão, Cantona rapidamente recuperou a sua forma e liderou o Manchester United em mais uma conquista da Premier League em 1996. Esse foi um dos momentos que cimentou o seu status de rei, tanto pelo seu carisma quanto pela sua importância dentro de campo. Surpreendentemente, Cantona anunciou a sua retirada em 1997, aos 30 anos, no auge da sua carreira. Decidiu então seguir outros caminhos, incluindo uma carreira como ator e envolvimento com o cinema e arte. Fora dos campos, o francês sempre foi conhecido pela sua personalidade forte, pensamentos filosóficos e declarações marcantes que alimentaram a sua aura de enigma e fascínio. O avançado deixou um legado profundo no Manchester United e no futebol mundial. Foi nomeado em 1994 como jogador do ano para a Associação de Jogadores Profissionais Ingleses e em 2001 foi eleito jogador do século pelos adeptos do United. A sua influência no renascimento do clube e na Premier League é inegável, sendo lembrado como um dos maiores jogadores da história do futebol inglês. A carreira de Eric Cantona foi marcada tanto pelo brilhantismo dentro de campo como pela sua irreverência fora dele. Ícone do Manchester United e da Premier League, Cantona não só ajudou a transformar o clube numa potência global, como também redefiniu o papel de uma estrela do futebol, combinando talento, liderança e uma personalidade única. Mesmo após a sua retirada, continua a ser uma figura reverenciada e uma das personalidades mais influentes da história do futebol.
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4: Seguimos agora nesta emissão com os gigantes adormecidos.
1: O Aston Villa Football Club é um dos clubes mais antigos e tradicionais da Inglaterra, com uma rica história de conquistas nacionais e internacionais. Fundado em 1874, o clube sediado em Birmingham tornou-se um dos criadores da Football League em 1888 e posteriormente da Premier League em 1992. Os Villans, como são carinhosamente chamados, sempre se destacaram no futebol inglês, especialmente no final do século XIX e início do século XX, período em que o clube conquistou a maioria dos seus títulos domésticos. No entanto, o maior destaque na história do Aston Villa vem das suas conquistas europeias, que colocaram o clube no mapa internacional. O auge dessa trajetória ocorreu na temporada de 1981-82, quando o Aston Villa conquistou a Taça dos Clubes Campeões Europeus, a atual Liga dos Campeões. Sob o comando do técnico Tony Barton, o clube surpreendeu ao derrotar o gigante alemão Bayern de Munique por 1-0 na final disputada em Roterdão, com o golo de Peter Witt. O histórico desempenho do jovem guarda-redes Nigel Spink, que entrou em campo logo no início devido a uma lesão do titular, foi crucial para a vitória histórica. Esta conquista colocou o Aston Villa no seleto grupo de clubes ingleses campeões europeus. No ano seguinte, o clube venceu ainda a Supertaça Europeia ao derrotar o Barcelona em 1983. Nessa disputa em 2 jogos, o Aston Villa perdeu a primeira partida por 1-0 em Camp Nou, mas conseguiu uma vitória por 3-0 em Villa Park, assegurando o título no agregado de 3-1. Essas conquistas marcaram o ponto mais alto da história internacional do emblema. Além dos títulos europeus, o Aston Villa tem uma longa tradição de sucesso em competições domésticas, tendo vencido a primeira divisão, agora chamada Premier League, por 7 vezes,
18: e conquistando a FA Cup em outras 7 ocasiões, sendo a mais recente em 1957. Esses títulos fazem do Villa um dos clubes mais laureados da Inglaterra, e o Villa Park, o seu estádio desde 1897, é uma das arenas mais emblemáticas do futebol britânico. O clube passou por altos e baixos nas últimas décadas, incluindo despromoções e retornos à elite do futebol inglês, mas a história e as glórias do Aston Villa, especialmente na Europa, onde está de regresso à Liga dos Campeões, permanecem como momentos icónicos na rica trajetória do emblema.
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0: Seleções, equipas mais pequenas que surpreenderam gigantes em grandes torneios, que provaram que no futebol nada é impossível e que a história se escreve muitas vezes com o coração. Está na altura de mais um grande feito histórico aqui na primeira Rádio Desporto, 100% Palavra.
18: A Juventus de 1980 a 1986 foi uma equipa histórica que dominou tanto a nível nacional como internacional, estabelecendo-se como uma das maiores forças do futebol europeu. Sob a liderança do carismático treinador Giovanni Trapattoni, a Vecchia Signora viveu um período de ouro, combinando uma base sólida de jogadores italianos, muitos deles campeões do mundo, com contratações internacionais da classe mundial. Este esquadrão marcou uma era e é lembrado pela sua capacidade de vencer em várias frentes, estabelecendo uma identidade tática e competitiva e inigualável. Na Série A, a Juventus construiu a sua reputação com um futebol eficaz e defensivamente sólido. Entre 1980 e 1986, a equipa conquistou 4 títulos italianos, dominando o futebol do país com um plantel repleto de estrelas como Gaetano Scirea, António Cabrini, Claudio Gentile e o prolífico goleador Paolo Rossi, herói do Mundial de 1982. Estes jogadores formaram a espinha dorsal de uma seleção italiana que conquistou o Mundial nesse ano, aumentando ainda mais o prestígio da Juventus durante esse período. O estilo da equipa, com uma defesa sólida e um meio-campo trabalhador, fazia dela um adversário temível, especialmente em competições de longo prazo, como a Série A. Além do poderio defensivo, o clube contava com a criatividade de Michel Platini, talvez o jogador mais emblemático desta era. O francês chegou a Turim em 1982 e rapidamente se transformou no maestro da equipa. Platini venceu por 3 vezes consecutivas a Bola de Ouro, em 83, 84 e 85, algo inédito até então, e foi o melhor marcador da Série A em 3 temporadas consecutivas. A sua visão de jogo, precisão nos passes e habilidade em bolas paradas faziam dele o cérebro da equipa, sendo essencial nas conquistas domésticas e internacionais. No cenário europeu, a Juventus também brilhou intensamente. Em 1984, a equipa de Trapattoni venceu a Taça das Taças, superando o Futebol Clube do Porto na final com uma vitória por 2-1. Esta foi uma conquista importante, pois permitiu à Juventus afirmar-se como uma equipa capaz de competir no mais alto nível internacional, algo que seria ainda mais consolidado no ano seguinte. A temporada de 1984-85 culminou na maior conquista da história da Juventus até então, a Taça dos Clubes Campeões Europeus. Após vários anos de tentativas frustradas, a Vecchia Signora finalmente ergueu o troféu mais prestigiante do futebol de clubes ao derrotar o Liverpool na final de Eisel, em Bruxelas, por 1-0. O jogo, marcado pela tragédia que resultou na morte de 39 adeptos, ficou ensombrado pelos acontecimentos fora do campo, mas em termos desportivos, Platini marcou o golo decisivo de grande penalidade, coroando a Juventus como campeã da Europa. Esta vitória foi o culminar de anos de consistência e qualidade, confirmando o estatuto da Juventus como uma das maiores equipas na década de 1980. Outro feito notável desta geração foi a conquista da Taça Intercontinental em 1985, que consagrou a Juventus como campeã mundial de clubes. Numa final disputada em Tóquio contra o Argentino Júniors, a Juve venceu nos penaltis após um empate a 2, com Platini novamente a ser decisivo, consolidando o seu legado como um dos maiores jogadores da história do clube. No total, entre 1980 e 1986, a Juventus venceu tudo o que havia para vencer, incluindo a Série A, a Taça de Itália, a Taça das Taças, a Supertaça Europeia, a Taça dos Clubes Campeões Europeus e a Taça Intercontinental. Foi o primeiro clube europeu a conquistar os 3 principais troféus continentais, afirmando-se como uma das equipas mais completas e bem-sucedidas da história do futebol. O esquadrão imortal de 1980 a 1986 não era apenas feito de nomes lendários, mas de uma filosofia vencedora que Trapattoni implementou com maestria. Com uma combinação de defesa intransponível, meio-campo criativo e um ataque letal, a Juve definiu o que significa ser uma equipa campeã, deixando um legado que ainda ecoa no futebol mundial.
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21: Claro que sim, é sempre bom ganhar. Ganhamos duas vezes ao Sporting, em casa e fora. Isso valoriza também a qualidade do nosso grupo e queremos ir para o último jogo e vencer também.
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4: E seguimos agora nesta emissão com o perfil do jogador.
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18: Wenderson Galeno, nascido a 22 de outubro de 1997 em Barra da Corda, Brasil, é um avançado conhecido pela sua velocidade e capacidade técnica. Começou a carreira nas camadas jovens do Trindade antes de se transferir para o Grêmio Anápolis. Em 2016, chamou a atenção do Futebol Clube do Porto, que o integrou na sua equipa B. Após impressionar pela equipa secundária, Galeno teve uma breve passagem pela equipa principal dos Dragões, sendo depois emprestado ao Portimonense e ao Rio Ave, onde se destacou especialmente na temporada de 2018-2019. As suas atuações consistentes levaram o Braga a contratá-lo nesse mesmo ano e aí Galeno consolidou-se como um dos melhores extremos do campeonato português, ajudando o clube a conquistar a Taça de Portugal em 2021. Em 2022 regressou ao Futebol Clube do Porto, onde continuou a evoluir, tornando-se uma peça importante nas competições nacionais e europeias. Galeno também tem sido um elemento-chave na conquista de títulos recentes pelo clube, incluindo o Campeonato Nacional e a Taça de Portugal.
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4: Os seus prémios, troféus, são apenas uma pequena amostra do impacto que tiveram com o seu legado a ultrapassar as fronteiras do desporto. Está na altura de trazermos mais um craque da Liga Portuguesa aqui à primeira Rádio Desporto.
18: Manuel Fernandes é uma das figuras mais icónicas do futebol português e, em particular, da história do Sporting Clube de Portugal. Nascido a 5 de junho de 1951 em Sarilhos Grandes, Manuel Fernandes começou a dar os seus primeiros passos no futebol, nas equipas de formação da sua terra natal, antes de chamar a atenção de clubes maiores pela sua habilidade técnica, garra e forte capacidade de finalização. A sua carreira profissional iniciou-se no Montijo, onde ainda muito jovem impressionou pela sua capacidade goleadora. A sua performance no clube alentejano chamou a atenção do Sporting, que o contratou em 1975, numa transferência que viria a marcar o início de uma longa e gloriosa ligação ao clube leonino. No Sporting, Manuel Fernandes tornou-se rapidamente um dos avançados mais temidos do futebol português, destacando-se pela sua eficácia no ataque e a sua liderança natural em campo. Durante as 12 temporadas em que vestiu a camisola dos Leões, Manuel Fernandes assumiu-se como uma verdadeira referência. O seu instinto goleador era notável, conseguindo atingir a incrível marca de 386 golos em 433 jogos. O seu momento mais memorável aconteceu em 1986, quando num jogo contra o Benfica marcou 4 golos na histórica vitória por 7-1, uma das maiores humilhações sofridas pelo rival lisboeta. Este feito consolidou mais ainda o seu estatuto de lenda no clube. Além das suas qualidades de finalização, Fernandes era conhecido pela sua entrega total ao jogo. Capitão durante várias temporadas, encarnava o espírito de luta e determinação que os adeptos do Sporting tanto apreciavam. Ao longo da sua carreira, venceu por duas vezes o Campeonato Nacional, em 79-80 e 81-82, além de ter conquistado duas Taças de Portugal e uma Supertaça Cândido de Oliveira. Estes títulos ajudaram a fortalecer o Sporting durante um período de forte concorrência com o Benfica e o Futebol Clube do Porto. Apesar do sucesso na formação verde e branca, Manuel Fernandes também teve passagens pela Seleção Nacional. Representou Portugal em 31 ocasiões, marcando 7 golos. No entanto, nunca teve a oportunidade de disputar grandes competições internacionais, uma vez que a Seleção Portuguesa viveu momentos de dificuldade durante grande parte da sua carreira. Mesmo assim, Manuel Fernandes era reconhecido como um dos grandes talentos do futebol nacional da sua geração. Depois de pendurar as chuteiras, manteve-se ligado ao futebol e, em especial, ao Sporting. Desempenhou várias funções no clube, incluindo a de treinador, diretor desportivo e olheiro, reforçando sempre a sua ligação emocional com os Leões. Apesar de algumas passagens por outros clubes como treinador, o seu coração sempre esteve no Sporting, onde é visto como um dos maiores ícones da história do clube. Até aos dias de hoje, Manuel Fernandes continua a ser uma figura respeitada no futebol português, com um legado inegável. A sua carreira, marcada pelo seu talento e lealdade ao Sporting, faz dele uma verdadeira lenda leonina, sendo sempre lembrado pelos adeptos como o Leão de Sarilhos, um símbolo de paixão e dedicação ao clube que representou durante grande parte da sua vida.
24: Chegar um dia ao Sporting, nem que fosse um jogo eu ficaria feliz. Para o miúdo que queria, de Sarilhos pequeno, de uma aldeia, que queria jogar, nem que fosse uma vez no Sporting, cheguei mais de 500 jogos no Sporting.
25: Com muita naturalidade, uma vez que eu fui sempre um jogador de seleção.
26: E o Sporting conseguiu, através de um brilho profissional que me orgulha bastante, dos meus colegas e da direção do clube, do posto clínico, da magnífica massa associativa que temos.
24: fiz aquilo que mais gostava, que era jogar futebol.
2: Os meus filhos, os meus netos, os meus bisnetos vão saber que o pai, o avô, teve 361 e que marcou 4 gols.
24: Não me sinto realizado, sinto mais que realizado.
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18: Javier Zanetti, conhecido como El Tractor, é uma das lendas imortais do futebol mundial, especialmente pela sua longa e brilhante carreira no Inter de Milão. Nascido em Buenos Aires, Argentina, a 10 de agosto de 1973, Zanetti começou a sua trajetória no futebol argentino jogando pelo Talleres de Remédios da Escalada e mais tarde pelo Banfield, onde chamou a atenção pela sua capacidade física e técnica, jogando tanto como lateral direito como como médio defensivo. A grande virada na sua carreira ocorreu em 1995, quando o Inter de Milão decidiu contratá-lo. Seria o início de uma ligação de quase duas décadas entre Zanetti e o clube italiano, uma história marcada por lealdade, conquistas e uma liderança incontestável. Ao longo de 19 anos defendendo o Inter, o argentino tornou-se o jogador com mais partidas na história do clube, somando mais de 850 jogos. Um dos momentos mais marcantes da sua carreira foi a temporada de 2009-2010, em que o Inter, comandado por José Mourinho, conquistou a Liga dos Campeões pela primeira vez em 45 anos. Zanetti, capitão e líder inquestionável, foi fundamental na caminhada para a tríplice coroa, que incluiu também a Série A italiana e a Copa da Itália. A sua capacidade de jogar em várias posições e o seu profissionalismo fizeram dele um dos jogadores mais versáteis e respeitados do futebol mundial. Além dos títulos pelo Inter, Zanetti também teve uma carreira de sucesso pela seleção argentina, disputando mais de 140 jogos ao longo de 17 anos de serviço. Participou em várias edições do Campeonato do Mundo e da Copa América, embora nunca tenha conquistado um grande título internacional com a seleção. No entanto, a sua importância para o futebol argentino nunca foi questionada, sendo uma referência de longevidade e excelência. A carreira de Zanetti também foi marcada pela sua atitude fora de campo. Conhecido pela sua humildade e carisma, criou a Fundação Pupi, uma organização beneficente que ajuda crianças em situação de vulnerabilidade na Argentina. A sua dedicação a causas sociais reforçou a imagem de um jogador que, além de excelente atleta, sempre se preocupou com o bem-estar das comunidades. Quando se aposentou em 2014, aos 40 anos, Zanetti já era uma verdadeira lenda viva. O Inter de Milão decidiu retirar a camisola 4 em sua homenagem, um gesto raro no futebol que demonstra o impacto imenso que teve no clube. Após encerrar a carreira como jogador, continuou ligado ao Inter, assumindo funções diretivas na equipa. Atualmente é vice-presidente dos Nerazzurri, onde continua a contribuir para o desenvolvimento do clube. Em suma, Javier Zanetti é sinónimo de lealdade, liderança e classe, tanto dentro como fora de campo. A sua carreira é um exemplo de como o profissionalismo e a dedicação podem transformar um jogador numa lenda.
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5: São 5 da manhã e 59 minutos.
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10: Francesco Farioli garantiu que o Futebol Clube do Porto continua focado em terminar o campeonato da melhor forma possível, apesar do título já conquistado, apontando ao recorde de pontos e alerta máxima para a dificuldade do jogo frente ao Aves Futebol de Sade. O treinador confirmou ainda que Ian Bednarek treinou normalmente após o assalto vivido em casa e destacou a força mental e liderança do defesa internacional polaco. Sobre Victor Froholt, Farioli elogiou a evolução do médio dinamarquês e revelou que existe vontade do clube em manter os principais jogadores para a próxima época, apesar do interesse vindo do estrangeiro. O técnico admitiu também que o Futebol Clube do Porto já está a preparar a nova temporada com reuniões internas, avaliação do plantel e análise de possíveis reforços. A posição de ponta de lança foi identificada como uma das prioridades para o mercado de transferências. Farioli explicou ainda que pode dar minutos a alguns jogadores menos utilizados nos dois jogos finais, mas deixou claro que a prioridade continua a ser vencer. Relativamente às celebrações do título, destacou a forte ligação com os adeptos e afirmou que o grupo já voltou ao foco competitivo e olha também para os desafios da próxima época, incluindo o regresso à Liga dos Campeões. Aves Futebol SAD, Futebol Clube do Porto, este domingo às 18 horas, com relato na Gola FM. E ainda no universo azul e branco, mas desta vez na equipa B, o Porto B venceu o clássico diante do Sporting B por 1-0. O lateral portista Dinis Rodrigues marcou aos 37 minutos através de uma grande penalidade. A equipa leonina tentou reagir após o intervalo e esteve perto do empate por Lucas Anjos, mas faltou eficácia aos jovens leões. No final da partida, João Brandão destacou a forma como o Futebol Clube do Porto B interpretou o encontro frente ao Sporting B e elogiou a capacidade da equipa para cumprir a estratégia definida e segurar uma vitória importante fora de casa.
7: A nossa estratégia passava claramente por controlar o jogo, sabendo que era muito difícil dominá-lo, atendendo às contingências, controlar. E foi isso que a equipa fez. Foi exímio na interpretação da estratégia. Numa primeira fase, com dois homens à frente, a bloquear o passo vertical, o passo progressivo, que o Sporting é muito forte, com a vantagem numérica que cria no corredor central. E o posicionamento dos nossos alas e o trabalho defensivo dos nossos alas foi muito importante para nunca o Sporting conseguir encontrar essa vantagem, esse espaço, e depois conseguir ter o timing certo de apertar fora. Sabíamos que com o tempo o Sporting ia começar a expor e a dar alguns espaços que podiam ser preciosos para a nossa transição ofensiva, e assim foi. Começamos ao longo do jogo e ao longo da primeira parte a começar a encontrar os espaços por dentro, quer o João, quer o Francisco, e chegámos ao golo na nossa melhor fase. A verdade é essa, na nossa melhor fase chegámos ao golo. A partir daí o Sporting reagiu, como é normal, tentou fazer algumas alterações estruturais, a equipa conseguiu encontrar sempre o equilíbrio necessário para se manter dentro do jogo. Numa fase final foi importante recorrer àquilo que são os valores do Futebol Clube Porto, que é uma raça e uma entrega muito grande, e um sentido de equipa muito grande para defender a nossa baliza. Claramente o Sporting muito mais por cima nessa fase do jogo, mas nós muito, muito organizados e com uma vontade muito grande de levar os 3 pontos.
10: Já João Gião considerou que o Sporting B teve maior controle da partida, mas admitiu que faltou agressividade e criatividade no último terço para transformar o domínio em oportunidades claras e golos.
9: Vou ter que me meter para fazer uma análise ao jogo em função daquilo que eu acho, porque é verdadeiramente o que eu acho, vou ter que me repetir. E provavelmente as pessoas em casa que nos acompanham mais também já não têm muita paciência para ouvir aquilo que eu tenho para dizer, que eu tenho vindo a dizer nos últimos tempos. O jogo, acho que entramos bem, dominámos o jogo, o Porto deu-nos a bola, dominámos o jogo, instalados a maior parte do tempo, alguma dificuldade em criar verdadeiramente situações de perigo no último terço, falta-nos agressividade, falta-nos alguma criatividade no último terço, já não é de agora. Depois relaxámos um bocado, o Porto vai lá uma vez, mais um penalti, 1-0, aí sim desequilibrámos um bocado emocionalmente nos últimos 15 minutos da primeira parte. Foi o único período em que tivemos fora do jogo, foram os 15 minutos de Porto a ganhar 1-0 ao intervalo, tivemos que correr atrás, tem sido a nossa sina ultimamente e quase sempre, tivemos que correr atrás. E na segunda parte não tenho nada a apontar aos rapazes, eles correram, lutaram, tivemos oportunidade. Acabámos o jogo com o dobro dos remates, não sei quantos cantos, não fizemos golo e o responsável sou eu, porque com as limitações que temos tido eu não tenho sido capaz de encontrar soluções para nós ganharmos jogos nesta reta final, e é muito, muito abreviadamente a isto.
10: Com este triunfo, o Futebol Clube do Porto B segue no 6º lugar da tabela classificativa, enquanto o Sporting B permanece na luta pelos últimos lugares, mas já com a manutenção assegurada. E ainda na 2ª Liga Portuguesa, o Vizela cumpriu a sua parte ao vencer a União de Leiria por 1-0, mas o triunfo revelou-se insuficiente para manter viva a esperança de chegar ao play-off de subida. A equipa minhota marcou cedo no encontro, com Yacine Fortuné a finalizar com sucesso um lance de contra-ataque aos 12 minutos. Os visitantes reagiram e criaram várias oportunidades para chegar ao empate,

0: da equipa ao longo do campeonato e garantiu que o grupo batalhou até ao último momento para manter vivo esse sonho.
1: Sim, é verdade, nós desde o início que nos propunhamos a ter uma palavra a dizer até o final do campeonato, uma liga com muita gente a assumir candidaturas à subida. E muitos desses candidatos também gostavam de estar na nossa posição neste momento. Não foi o final que nós pretendíamos, apesar de nunca termos assumido, tirando para dentro, que era um objetivo e que nós sentíamos que era possível podermos chegar ao pódio na ponta final do campeonato, numa época com muitas atenuantes, com muitas vicissitudes que levaram a que o rendimento também fosse oscilando aqui e ali, e isso condicionou o rendimento em muitos momentos da equipa. Mas eu acabei de lhes dizer no balneário que se tivermos a atitude que tivemos no jogo de hoje, apesar de não estarmos contentes obviamente com o resultado, se tivermos todos os dias, não todos os jogos, mas todos os dias, a atitude que tivemos no jogo de hoje, vamos ganhar muitas vezes. Eles vão ganhar muitas vezes e nós somos felizes por ter uma equipa que trabalha nos limites como trabalhou hoje. Se calhar noutros momentos não fomos tão capazes e deixamos fugir pontos fundamentais para quem quer entrar na luta de uma liga tão competitiva, mas no jogo de hoje, no jogo repartido, o Vizela foi eficaz. Numa ou duas oportunidades que criou, nós criamos três ou quatro situações, ainda na primeira parte o Pablo tem duas para poder empatar, e aí o jogo podia ser um bocadinho diferente, e faltou-nos eficácia. Estatisticamente somos a equipa com pior eficácia e que falha mais oportunidades claras de golo ao longo do campeonato, e isso também se paga caro no final.
0: Já o técnico do Vizela, Ronaldo Ramírez, sublinhou o esforço do plantel durante toda a temporada, referindo que a equipa fez de tudo para alcançar a subida. O técnico apontou agora as baterias ao último encontro da época frente ao Torriense, com a ambição de terminar o campeonato da melhor forma possível.
2: Pronto, não fizemos o nosso trabalho e nesta ocasião não dependíamos de nós. Eu acho que há 3, 4 jornadas dá para depender de nós, os resultados no nos acompañaron y pronto, estamos en esta situación donde hicimos nuestro trabajo, somos de tres y ahora ir a Torrense y a fechar bien.
0: Posto isto, a última vaga de acesso irá ser discutida entre Torriense e Académico de Viseu na derradeira jornada do Campeonato da Segunda Liga Portuguesa. E do futebol passamos para o futsal, até porque hoje pode ser o dia do Sporting voltar a ser campeão europeu. A equipa leonina joga diante do Palma Futsal, a grande final da Liga dos Campeões, na antecâmara para a partida. Nuno Dias destacou a experiência do Sporting em jogos decisivos, considerou que a equipa está habituada a lidar com momentos de grande pressão. Ainda assim, o treinador leonino admitiu que algum nervosismo e ansiedade são naturais nesta fase da temporada, sublinhando, porém, que essas emoções não podem interferir no rendimento da equipa dentro de campo.
3: A experiência de disputarmos muitas competições até ao fim, essa experiência é positiva, mas não nos tira esse nervosismo. Não. Mesmo que já tivéssemos disputado 50 vezes esta competição, íamos estar com, pelo menos eu, e acho que o João igual, íamos estar exatamente com o mesmo sentimento de algum nervosismo, de alguma ansiedade para que o jogo comece. Não muita, porque isso é prejudicial, mas o nervosismo há de estar cá até o apito inicial, tenho quase a certeza disso, com todos nós, desde que isso não nos afete negativamente naquilo que são decisões e opções e que nos afete negativamente, são coisas positivas. Apesar da experiência nos permitir já estar tantas vezes nesta fase, mas o nervosismo há de ser sempre o mesmo desde a primeira vez até agora.
0: O Sporting procura este domingo conquistar a terceira Liga dos Campeões de Futsal da sua história, depois dos triunfos alcançados nas temporadas de 2018-2019 e 2020-2021. O encontro tem lugar no Petzaro Futsal Arena, em Itália, a partir das 17 horas, perante uma casa cheia, com os cerca de 7 mil lugares do recinto totalmente esgotados.

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1: O Celtic Football Club é um dos clubes de futebol mais importantes e tradicionais da Escócia e do mundo. Fundado em 1887, na cidade de Glasgow, o Celtic construiu uma história repleta de sucessos nacionais e internacionais, consolidando-se como um gigante do futebol europeu, especialmente nas conquistas da década de 1960. Desde a sua fundação, o Celtic destacou-se como uma força dominante no futebol escocês, conquistando o seu primeiro título da Scottish League Championship em 1893, apenas 5 anos após ser criado. O clube rapidamente se tornou um dos mais vencedores do país, ao lado do seu maior rival, o Rangers, com quem protagonizou o famoso Old Firm, um dos derbys mais históricos e intensos do futebol mundial. O maior feito internacional do Celtic ocorreu na temporada de 1966-67, quando a equipa se tornou a primeira do Reino Unido a conquistar a Taça dos Campeões Europeus, a atual Liga dos Campeões. Sob o comando do lendário treinador Jock Stein, o Celtic, apelidado de Lisbon Lions, derrotou o poderoso Inter de Milão na final realizada em Lisboa, no Estádio Nacional, com uma vitória por 2-1. Essa conquista não foi apenas memorável pelo título em si, mas também pela forma como o Celtic jogou. A equipa adotou um estilo ofensivo em contraste com o futebol defensivo da época. Jimmy Johnson e Bobby Murdoch foram dois dos grandes destaques dessa equipa e o triunfo tornou o Celtic um dos maiores clubes da Europa e um símbolo do orgulho para o futebol escocês. Na mesma temporada, o Celtic conquistou também todos os principais troféus domésticos possíveis: a Liga Escocesa, a Taça da Liga e ainda a Glasgow Cup. Após o título europeu de 1967, o Celtic continuou a ser uma força competitiva na Europa. Voltou a chegar à final da Taça dos Campeões Europeus em 1970, mas foi derrotado aí pelos neerlandeses do Feyenoord por 2-1. Além disso, nas décadas seguintes, o clube fez várias participações dignas de nota nas competições europeias, embora sem repetir o sucesso de 1967. Na década de 2000, o Celtic viveu outro momento importante ao alcançar a final da Taça UEFA, atual Liga Europa, em 2003, sob o comando de Martin O'Neill. Na final realizada em Sevilha, a equipa foi derrotada por 3-2 pelo Futebol Clube do Porto, num jogo intenso que só foi decidido no prolongamento. O Celtic, além dos seus feitos em campo, é um clube com uma rica tradição e identidade cultural. Fundado com o objetivo de ajudar a comunidade irlandesa de Glasgow, o Celtic manteve uma forte ligação com as suas raízes católicas e irlandesas, sendo uma parte integrante da comunidade local. O clube continua a ser uma potência no futebol escocês, regularmente conquistando títulos da Scottish Premiership e mantendo-se competitivo em competições europeias. O Celtic Park, o estádio da equipa, é famoso pela sua atmosfera vibrante e apaixonada. O emblema britânico também possui uma forte base de adeptos a nível global que seguem fielmente o clube, tanto nas competições domésticas como nas europeias, celebrando o legado de conquistas e o espírito do futebol ofensivo e competitivo que sempre os caracterizaram. Em suma, o Celtic Football Club é mais do que apenas um clube de futebol. É um símbolo de orgulho para os seus adeptos e uma das instituições mais veneradas do futebol europeu. A conquista da Taça dos Campeões Europeus de 1967 permanece o ponto mais alto da sua rica história e o legado do clube continua a ser transmitido através das gerações.
0: 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A invencibilidade de algumas equipas em ligas nacionais ou europeias permanece como uma marca histórica, imortalizando os seus nomes nos livros do futebol. Está na altura de mais um grande feito histórico aqui na Golo FM.
1: A equipa do AC Milan, entre 1988 e 1994, é considerada uma das mais icónicas da história do futebol. Sob a direção do treinador Arrigo Sacchi, a equipa revolucionou a forma de jogar, implementando um estilo de jogo baseado na pressão alta e na coesão tática. Esse modelo não apenas trouxe sucesso imediato, mas também influenciou gerações futuras de treinadores e equipas ao redor do mundo. A formação mais emblemática do Milan deste período contou com jogadores como Franco Baresi, Paolo Maldini, Marco Van Basten e Ruud Gullit. Baresi, como capitão e defesa central, era a âncora da defesa, enquanto Maldini, um jovem lateral na época, já mostrava o seu imenso potencial. Gullit e Van Basten formavam uma dupla ofensiva letal, combinando força física e habilidade técnica, e tornaram-se assim símbolos do ataque milanês. Durante a temporada de 1988-89, o Milan conquistou a Taça dos Clubes Campeões Europeus ao vencer o Steaua Bucareste por 4-0 na final, um triunfo que consolidou a equipa como uma potência no cenário europeu. A formação foi elogiada não apenas pela qualidade dos seus jogadores, mas também pela sua capacidade de trabalhar em equipa e pela intensidade do seu jogo. Esse título foi o primeiro de muitos que viriam, pois o Milan tornaria-se uma força dominante na Europa e em Itália. Na temporada seguinte, a equipa repetiu o feito ao vencer novamente a Liga dos Campeões, agora superando o Olympique de Marselha. Este triunfo foi especialmente significativo, pois solidificou a reputação da equipa como uma das melhores da história do futebol. Durante esse tempo, a formação também conquistou o campeonato italiano, o que fez do Milan um dos clubes mais vitoriosos da época. O sucesso dos Rossoneri não se limitou apenas ao campo de jogo, já que a equipa também se destacou pelo seu impacto fora das quatro linhas. O clube tornou-se um modelo de profissionalismo e gestão no futebol e o seu legado permanece influente. O trabalho de Sacchi e a filosofia que implementou no Milan inspiraram muitos treinadores que vieram depois, estabelecendo um novo padrão para o jogo. O período de 1988 a 1994 é, sem dúvida, um dos mais gloriosos na história do AC Milan. A combinação de talento, tática e trabalho em equipa, a equipa não apenas rendeu troféus, mas também deixou uma marca inolvidável no futebol mundial, fazendo do Milan uma referência em excelência e inovação no desporto.
0: 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E está agora na hora de trazer o perfil de mais um jogador à Golo FM.
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1: Julian Brandt, nascido a 2 de maio de 1996 em Bremen, na Alemanha, é um médio ofensivo conhecido pela sua criatividade, visão de jogo e capacidade de driblar adversários. Iniciou a sua carreira no Werder Bremen, mas foi no Bayer Leverkusen que ganhou reconhecimento como um jovem talento promissor. Brandt fez a sua estreia profissional pelo Leverkusen em 2014 e rapidamente se destacou pela sua habilidade técnica e versatilidade ofensiva. A sua capacidade de criar oportunidades e marcar golos levou a uma série de boas performances que chamaram a atenção de clubes maiores. Em 2019, Brandt transferiu-se para o Borussia Dortmund, onde continuou a mostrar a sua qualidade em campo. No Dortmund, tornou-se uma peça importante na equipa, oferecendo assistências, golos e contribuindo para o ataque com a sua visão de jogo e técnica refinada. A sua capacidade de atuar tanto no centro do meio-campo como nas alas, deu ao Dortmund uma flexibilidade tática adicional. Além do sucesso a nível de clubes, Brandt é também um membro regular da seleção alemã. Fez a sua estreia internacional em 2016 e tem sido convocado para competições importantes, como o Campeonato da Europa e do Mundo, trazendo a sua criatividade e dinamismo para o meio-campo da seleção. Nas últimas temporadas, manteve-se uma figura-chave na equipa do Dortmund, destacando-se pela sua habilidade de influenciar jogos e desempenhar um papel vital no esquema ofensivo da equipa. A sua contínua evolução e impacto em campo reforçam a sua reputação como uma das principais figuras da Bundesliga.
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0: 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E seguimos agora nesta emissão com mais um craque da Liga Portuguesa.
1: Lucho González, também conhecido como El Comandante, é um dos jogadores mais icónicos da história recente do Futebol Clube do Porto. Nascido em Buenos Aires, Argentina, a 19 de janeiro de 1981, Luís Oscar González começou a sua carreira no Huracán antes de se destacar no River Plate, onde conquistou títulos e chamou a atenção do futebol europeu. A sua trajetória foi marcada por uma inteligência tática apurada, qualidade técnica e capacidade de liderança, características que o tornaram uma figura crucial nos clubes por onde passou, em especial no Futebol Clube do Porto. A sua primeira passagem pelos Dragões começou em 2005, quando foi contratado por mais de 7 milhões e meio de euros ao River Plate. Lucho chegou para um clube que um ano antes tinha conquistado a Liga dos Campeões, sob o comando de José Mourinho, e veio para dar continuidade ao sucesso portista. Logo se impôs como uma peça fundamental no meio-campo dos Dragões, destacando-se pela sua visão de jogo, capacidade de passe e presença ofensiva. Com o Adriense como treinador, Lucho fez uma temporada de estreia notável, conquistando o seu primeiro título da Primeira Liga em 2005-2006, além de levantar a Taça de Portugal. Nas quatro temporadas em que vestiu a camisola azul e branca, na sua primeira etapa no clube, Lucho foi parte de uma era de ouro do futebol português. Entre 2005 e 2009, conquistou quatro títulos da Primeira Liga, uma Taça de Portugal e três supertaças Cândido de Oliveira, cimentando o seu estatuto como um dos maiores ídolos da história recente do clube. Além disso, a sua consistência em campo e a sua habilidade para marcar golos em momentos decisivos renderam-lhe o apelido de El Comandante, uma referência à sua liderança natural dentro de campo. Nos seus melhores anos, Lucho não só contribuiu com assistências e golos, como também era uma voz de comando que uniu o balneário portista. Em 2009, após o sucesso no Futebol Clube do Porto, o argentino transferiu-se para o Olympique de Marselha por cerca de 18 milhões de euros, uma das maiores transferências do futebol francês à época. No Marselha continuou a sua senda de sucesso, conquistando a Liga em 2010 e mais dois troféus da Taça da Liga Francesa. A sua influência no meio-campo manteve-se inalterada, mas o carinho pelo Futebol Clube do Porto permaneceu, algo que ficaria evidente anos mais tarde. Em 2012, Lúcio González protagonizou um regresso emocionante à cidade invicta, quando já veterano voltou para uma segunda passagem pelos Dragões. Apesar de estar numa fase mais avançada da carreira, o seu impacto na equipa foi imediato. A sua experiência e qualidade técnica mantiveram-no como uma peça fundamental para o clube e na temporada de regresso ajudou o Porto a conquistar mais um título da Primeira Liga na época 2012-2013, sob o comando de Vítor Pereira. No total, Lúcio acumulou mais de 240 jogos pelo Futebol Clube do Porto, com 61 golos marcados e continua a ser lembrado como um dos médios mais talentosos e completos que passaram pelo clube. A sua capacidade de chegar à área adversária, fazer golos e distribuir o jogo com grande inteligência foi crucial para as conquistas portistas, sendo sempre visto como um líder dentro e fora de campo. Não é à toa que continua a ser venerado pelos adeptos, que reconhecem nele um dos capitães mais respeitados da história do emblema. Após sair do Futebol Clube do Porto pela segunda vez, Lúcio ainda continuou a sua carreira em clubes como o Al Rayyan, no Qatar, e o Atlético Paranaense, no Brasil, onde se manteve competitivo até aos seus últimos dias como jogador. No Atlético Paranaense, conquistou a Copa Sul-Americana em 2018, acrescentando mais um título internacional ao seu vasto currículo. Encerrou a carreira em 2021, após mais de duas décadas a brilhar nos relvados, deixando uma marca profunda no futebol, especialmente no Futebol Clube do Porto. Lúcio González será sempre lembrado como um dos grandes médios do futebol mundial, com destaque para o impacto duradouro que teve no Futebol Clube do Porto. A sua liderança, classe e espírito vencedor fizeram dele uma lenda do clube e uma referência no futebol português.
3: Eu ainda na minha cabeça está que sou jogador. E até falei para a minha mulher, quando acabar o contrato lá no Brasil, vou tentar falar com o presidente e dizer-lhe que jogava 2 meses de graça aqui só por que voltar a pisar o Dragão. Fala dessa tão conhecida mística do Porto, é um pouco isso, é mais na garra, na luta e se disfruta mais também.
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6: Mas acho que um pouco de nervosismo faz parte, é saudável, é bom e é importante, mas acho que tanto eu como o Nuno, como praticamente ou todo o plantel do Sporting.
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0: Vamos lá olhar agora para mais um craque mundial aqui na Primeira Rádio Desporto.
1: Andriy Shevchenko, ou simplesmente Sheva, é uma das maiores lendas do futebol mundial. Nascido a 29 de setembro de 1976 em Dvirkishnia, na Ucrânia, Shevchenko destacou-se desde cedo como um talento raro. Iniciou a sua carreira no Dinamo de Kiev, onde rapidamente impressionou pelo seu poderio físico, velocidade e capacidade de finalização, características que o tornariam um dos melhores avançados da sua geração. Foi sob a orientação do lendário treinador Valery Lobanovsky que Shevchenko desenvolveu a sua técnica apurada e instinto de matador. Nos anos 90, o Dinamo de Kiev era uma das principais potências do futebol da Europa de Leste e Shevchenko desempenhou um papel fundamental na equipa, ajudando-a a dominar o campeonato ucraniano e a ter presenças marcantes nas competições europeias. Na Liga dos Campeões de 1997-98, Sheva ganhou projeção internacional ao marcar um hat-trick frente ao Barcelona no Camp Nou, numa vitória por 4-0 que espantou o mundo do futebol. Esta exibição cativou os olhares dos grandes clubes europeus, mas foi o AC Milan que garantiria a sua contratação em 1999. A chegada de Shevchenko a Milão foi um dos momentos mais decisivos da sua carreira. Logo na sua primeira época, o avançado ucraniano mostrou ao mundo a sua capacidade letal, tornando-se o melhor marcador da Série A, com 24 golos. Shevchenko formou uma parceria ofensiva impressionante com nomes como Rui Costa e Kaká, ajudando o AC Milan a reconquistar o estatuto de potência europeia. Com a camisola rossonera, conquistou a Liga dos Campeões em 2003, quando o Milan venceu a Juventus na final, nas grandes penalidades. Shevchenko marcou o penalti decisivo e levou o clube de volta ao topo do futebol europeu. Entre os títulos que conquistou no Milan, destacam-se ainda um Scudetto em 2004, uma Supertaça italiana e uma Supertaça europeia. No entanto, foi o seu desempenho individual que marcou uma era no futebol europeu. Em 2004, Shevchenko venceu a tão cobiçada Bola de Ouro, sendo coroado o melhor jogador da Europa, um feito que colocou definitivamente o seu nome entre os grandes do futebol. Ao longo das suas 7 temporadas nos Rossoneri, Shevchenko marcou 175 golos em 322 jogos, tornando-se o segundo melhor marcador da história do clube, apenas atrás do sueco Gunnar Nordahl. Em 2006, Shevchenko trocou o Milan pelo Chelsea, numa das transferências mais caras da história do futebol à época. No entanto, a sua passagem por Londres foi marcada por lesões e dificuldades de adaptação ao estilo de jogo mais físico e intenso da Premier League, e apesar de momentos de brilho, Shevchenko nunca conseguiu replicar o sucesso que tivera em Itália e após 2 temporadas regressou ao Milan por empréstimo, mas os anos dourados já estavam para trás. Eventualmente voltou ao Dinamo de Kiev, onde jogou até ao final da sua carreira, em 2012, fechando o ciclo no clube que o viu nascer para o futebol. A nível de seleções, Shevchenko foi a grande figura da Ucrânia durante quase 2 décadas. O ponto alto da sua carreira internacional foi a qualificação da Ucrânia para o Mundial de 2006, a primeira vez que o país conseguiu tal feito desde a sua independência. Shevchenko, como capitão e líder, conduziu a equipa até aos quartos de final da competição, onde foram eliminados pela Itália. A sua contribuição para o futebol ucraniano vai muito além dos golos que marcou. Sheva continua a ser um símbolo nacional, sendo visto como um embaixador do futebol ucraniano no mundo. Após pendurar as botas, Shevchenko seguiu uma carreira como treinador, tendo assumido o comando da seleção ucraniana em 2016. Sob a sua liderança, a Ucrânia alcançou um feito notável no Euro 2020, chegando pela primeira vez aos quartos de final do torneio. Shevchenko provou que a sua visão de jogo não se limitava a ser um dos melhores avançados de sempre, mas também um estratega competente fora das quatro linhas. Com uma carreira recheada de títulos, golos e momentos históricos, Andriy Shevchenko é sem dúvida um dos jogadores mais icónicos do futebol mundial. O seu legado no AC Milan e na seleção ucraniana permanecerá por muito tempo e o seu nome estará sempre associado à excelência, classe e capacidade de superação, tanto dentro como fora dos relvados.

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1: São 6 da manhã e 30 minutos.
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5: Francesco Farioli garantiu que o Futebol Clube do Porto continua focado em terminar o campeonato da melhor forma possível, apesar do título já conquistado, apontando ao recorde de pontos e alerta máxima para a dificuldade do jogo frente ao Aves Futebol Sade. O treinador confirmou ainda que Ian Bednarek treinou normalmente após o assalto vivido em casa e destacou a força mental e liderança do defesa internacional polaco. Sobre Victor Froholt, Farioli elogiou a evolução do médio dinamarquês e revelou que existe vontade do clube em manter os principais jogadores para a próxima época, apesar do interesse vindo do estrangeiro. O técnico admitiu também que o Futebol Clube do Porto já está a preparar a nova temporada com reuniões internas, avaliação do plantel e análise de possíveis reforços. A posição de ponta de lança foi identificada como uma das prioridades para o mercado de transferências. Farioli explicou ainda que pode dar minutos a alguns jogadores menos utilizados nos dois jogos finais, mas deixou claro que a prioridade continua a ser vencer. Relativamente às celebrações do título, destacou a forte ligação com os adeptos e afirmou que o grupo já voltou ao foco competitivo e olha também para os desafios da próxima época, incluindo o regresso à Liga dos Campeões. Aves Futebol Sade, Futebol Clube do Porto, este domingo às 18 horas, com relato na Gol FM. E ainda no universo azul e branco, mas desta vez na equipa B, o Porto B venceu o clássico diante do Sporting B por 1-0. O lateral portista, Dinis Rodrigues, marcou aos 37 minutos através de uma grande penalidade. A equipa leonina tentou reagir após o intervalo e esteve perto do empate por Lucas Anjos, mas faltou eficácia aos jovens leões. No final da partida, João Brandão destacou a forma como o Futebol Clube do Porto B interpretou o encontro frente ao Sporting B e elogiou a capacidade da equipa para cumprir a estratégia definida e segurar uma vitória importante fora de casa.
6: A nossa estratégia passava claramente por controlar o jogo, sabendo que era muito difícil dominá-lo, atendendo às contingências, controlar. E foi isso que a equipa fez, foi exímio na interpretação da estratégia. Numa primeira fase, com dois homens à frente, a bloquear o passo vertical, o passo progressivo que o Sporting é muito forte, com a vantagem numérica que cria no corredor central, e o posicionamento dos nossos alas e o trabalho defensivo dos nossos alas foi muito importante para nunca o Sporting conseguir encontrar essa vantagem, esse espaço, e depois conseguir ter o timing certo de apertar fora. Sabíamos que com o tempo o Sporting ia começar a expor e a dar alguns espaços que podiam ser preciosos para a nossa transição ofensiva, e assim foi. Começamos ao longo do jogo e ao longo da primeira parte a começar a encontrar os espaços por dentro, quer o João, quer o Francisco, e chegámos ao golo na nossa melhor fase. A verdade é essa, na nossa melhor fase chegámos ao golo. A partir daí o Sporting reagiu, como é normal, tentou fazer algumas alterações estruturais, a equipa conseguiu encontrar sempre o equilíbrio necessário para se manter dentro do jogo. Numa fase final foi importante recorrer àquilo que são os valores do Futebol Clube Porto, que é uma raça e uma entrega muito grande, e um sentido de equipa muito grande para defender a nossa baliza. Claramente o Sporting muito mais por cima nessa fase do jogo, mas nós muito, muito organizados e com uma vontade muito grande de levar os 3 pontos.
5: Já João Gião considerou que o Sporting B teve maior controle da partida, mas admitiu que faltou agressividade e criatividade no último terço para transformar o domínio em oportunidades claras e golos.
7: Vou ter que me repetir para fazer uma análise ao jogo em função daquilo que eu acho, porque é verdadeiramente o que eu acho, vou ter que me repetir. E provavelmente as pessoas em casa que nos acompanham mais também já não têm muita paciência para ouvir aquilo que eu tenho para dizer, que eu tenho vindo a dizer nos últimos tempos. O jogo, acho que entramos bem, dominámos o jogo, o Porto deu-nos a bola, dominámos o jogo, instalados a maior parte do tempo, alguma dificuldade em criar verdadeiramente situações de perigo no último terço, falta-nos agressividade, falta-nos alguma criatividade no último terço, já não é de agora. Depois relaxámos um bocado, o Porto vai lá uma vez, mais um penalti, 1-0, aí sim desequilibrámos um bocado emocionalmente nos últimos 15 minutos da primeira parte. Foi o único período em que tivemos fora do jogo, foram os 15 minutos de Porto a ganhar 1-0 ao intervalo, tivemos que correr atrás, tem sido a nossa sina ultimamente e quase sempre, tivemos que correr atrás. E na segunda parte, não tenho nada a apontar aos rapazes, eles correram, lutaram, tivemos oportunidade. Acabámos o jogo com o dobro dos remates, não sei quantos cantos, não fizemos golo e o responsável sou eu, porque com as limitações que temos tido eu não tenho sido capaz de encontrar soluções para nós ganharmos jogos nesta reta final e é muito, muito abreviadamente a isto.
5: Com este triunfo, o Futebol Clube do Porto B segue no 6º lugar da tabela classificativa, enquanto o Sporting B permanece na luta pelos últimos lugares, mas já com a manutenção assegurada.
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15: Fundado a 4 de março de 1945, no rescaldo da Segunda Guerra Mundial, o Estrela Vermelha de Belgrado, o Crvena Zvezda, em sérvio, rapidamente se consolidou como um dos clubes mais emblemáticos da antiga Jugoslávia e da atual Sérvia. Desde os seus primeiros dias, o clube destacou-se como uma força dominante no futebol jugoslavo, não só devido ao seu desempenho dentro de campo, mas também pelo seu simbolismo e ligação com o espírito nacionalista da Sérvia. Situado em Belgrado, a capital do país, o Estrela Vermelha representa muito mais do que uma simples equipa de futebol. Para os seus adeptos é um símbolo de orgulho, resistência e, acima de tudo, de grandeza. Logo após a sua fundação, o Estrela Vermelha começou a construir um legado de sucesso que o acompanharia ao longo das décadas. O primeiro grande troféu nacional chegou em 1948 com a conquista da Taça da Jugoslávia e o clube rapidamente se estabeleceu como uma potência do campeonato jugoslavo. Ao longo das décadas de 1950 e 1960, o Estrela Vermelha consolidou a sua posição como um dos clubes mais fortes do país, ganhando vários títulos nacionais e criando uma base de adeptos apaixonada e fiel. Este período foi marcado pela rivalidade feroz com o Partizan de Belgrado, outra potência do futebol jugoslavo. Conhecido como o Eterno Derby, este confronto transformou-se num dos jogos mais intensos do futebol europeu, envolvendo paixões que muitas vezes ultrapassavam o desporto. No entanto, foi na década de 1980 que o Estrela Vermelha começou a preparar-se para aquilo que seria o momento mais glorioso da sua história. Sob a liderança de uma geração de jogadores talentosos, talentosos e com o apoio incondicional dos seus adeptos, o clube construiu uma equipa de classe mundial que atingiria o auge no início dos anos 90. Jogadores como Dragan Stojković, Dejan Savicevic, Robert Prozinecki e Vladimir Jugović emergiram como estrelas e a equipa tornou-se conhecida pelo seu estilo de jogo técnico, habilidoso e ofensivo, que cativava tanto os seus adeptos como os críticos do futebol europeu. A grande conquista do Estrela Vermelha chegou na temporada de 1990-1991, quando o clube venceu a Taça dos Clubes Campeões Europeus, o troféu mais prestigiado do futebol de clubes. Numa campanha épica, a equipa de Belgrado derrotou alguns dos gigantes do velho continente, culminando na final disputada a 29 de maio de 1991 no estádio San Nicola, em Bari, na Itália. Frente ao poderoso Olympique de Marselha, o Estrela Vermelha jogou de forma calculista e estratégica, resistindo aos ataques franceses e levando o jogo a uma decisão por penaltis após um empate a zero no tempo regulamentar. Na dramática lotaria das grandes penalidades, o Estrela Vermelha foi mais eficaz, vencendo por 5-3 e garantindo o primeiro título europeu da sua história. Este triunfo fez do clube o primeiro dos Balcãs a conquistar um título europeu, um feito histórico que elevou o nome do emblema ao patamar dos grandes do futebol. Além da Taça dos Campeões Europeus, o Estrela Vermelha conquistou ainda a Taça Intercontinental de 1991, ao derrotar o Colo-Colo do Chile por 3-0 no Japão. Com este título, o clube confirmou o seu estatuto como a melhor equipa do mundo naquele ano, um feito que solidificou o seu lugar entre as maiores potências do futebol global. A equipa de 1991 é até hoje considerada uma das melhores formações da história do futebol jugoslavo e um orgulho eterno para os seus adeptos. Contudo, após este sucesso estrondoso, o clube enfrentaria desafios significativos nos anos que se seguiriam. A desintegração da Jugoslávia e a guerra civil que assolou os Balcãs nos anos 90 tiveram um impacto profundo no futebol da região. O Estrela Vermelha, tal como outros clubes da antiga Jugoslávia, viu-se afetado pelas dificuldades económicas e políticas resultantes do conflito e muitos dos seus melhores jogadores acabaram por se transferir para equipas estrangeiras, enfraquecendo a qualidade competitiva da equipa. A transição para o futebol sérvio após a independência do país não foi fácil e o clube passou por um período de reconstrução. Apesar desses desafios, o Estrela Vermelha continuou a ser uma força dominante no campeonato sérvio, conquistando inúmeros títulos nacionais e mantendo uma forte presença nas competições europeias. Nos anos recentes, o clube tem procurado reviver os seus dias de glória, conseguindo importantes qualificações para a fase de grupos da Liga dos Campeões, onde tem enfrentado algumas das melhores equipas da Europa, demonstrando a resiliência e a tradição de uma instituição histórica. O Estrela Vermelha continua a ser o clube mais bem-sucedido da Sérvia, com dezenas de títulos nacionais, incluindo campeonatos e taças. O Maracanã, o icónico estádio do clube, com capacidade para mais de 50 mil espectadores, é conhecido pelo ambiente eletrizante criado pelos fervorosos adeptos, conhecidos como Delia. Este apoio incondicional tornou o Estrela Vermelha um dos clubes mais temidos para qualquer adversário que se atreva a passar pelo túnel para pisar o seu relvado. Em suma, trata-se de um clube com uma história rica e complexa, feita de momentos de glória inigualáveis e desafios profundos. A sua vitória na Taça dos Campeões Europeus em 1991 permanece como o maior feito de um clube dos Balcãs e uma referência de excelência no futebol mundial. Hoje, o Estrela Vermelha continua a ser um símbolo de resistência e paixão, representando não só a cidade de Belgrado, mas também o espírito de um clube que, independentemente das adversidades, mantém vivo o sonho de voltar a dominar o futebol europeu.
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15: A equipa do Independiente, entre 1971 e 1975, ficou marcada como uma das maiores da história do futebol sul-americano, com um domínio impressionante na Copa Libertadores da América. Este período glorioso é muitas vezes lembrado pela forma como o clube argentino conquistou nada menos do que 4 títulos consecutivos da Libertadores, tornando-se um símbolo do futebol argentino e continental. O sucesso começou a desenhar-se em 1971, quando o clube se reorganizou sob a liderança de Pedro Tellacha, um ex-jogador do clube que assumiu como treinador. Tellacha montou uma equipa que misturava força física e habilidade técnica, destacando-se jogadores como Miguel Angel Santoro, um dos melhores guarda-redes da Argentina, e o talentoso avançado Ricardo Bochini, que rapidamente se tornou uma lenda do clube. Apesar de não conseguir o título em 1971, a equipa mostrou o seu potencial e iniciou a caminhada para um período de supremacia na Libertadores. Em 1972, o Independiente conquistou o seu primeiro de 4 títulos consecutivos na competição, vencendo o Universitário do Peru na final. Portugal. Este foi um momento que marcou o início de uma hegemonia, com o clube a afirmar-se como uma das equipas mais temidas da América do Sul. Com a sua combinação de solidez defensiva e um ataque mortífero, o Independiente dominou a Libertadores de forma quase inquestionável. Entre 1972 e 1975, o clube venceu a competição em todas as edições, fazendo história como o primeiro clube a alcançar tal feito. As vitórias sobre o Colo-Colo em 73, São Paulo em 74 e União Espanhola em 1975 foram os pontos altos desta fase de glória. O Colo-Colo foi um adversário especialmente difícil em 1973, com a final a ser decidida num jogo de desempates em Montevideo, onde o Independiente venceu por 2-1. A final de 1974 contra o São Paulo foi mais uma vez dura, mas a equipa argentina conseguiu sagrar-se campeã após duas mãos equilibradas e outro jogo de desempate. Por fim, em 1975, o triunfo sobre a União Espanhola solidificou a reputação do clube como o rei de copas. Durante este período, o Independiente contou com jogadores de elevado calibre. Para além de Santoro e Bocchini, outros nomes como Francisco Sá, um líder na defesa, e o médio Rubén Galván destacaram-se como peças fundamentais para o sucesso. A equipa era conhecida pela sua capacidade de se adaptar ao jogo, variando entre uma postura defensiva sólida e momentos de brilhantismo ofensivos, muitas vezes orquestrados pelo mago Ricardo Bocchini. Este último, em particular, tornou-se sinónimo de Independiente. A sua criatividade no meio-campo e capacidade de resolver jogos com passes geniais fizeram dele um dos maiores ícones da história do futebol sul-americano, sendo também um dos principais responsáveis por criar jogadas que culminavam em golos decisivos nas várias finais da Libertadores. O Independiente de 1971 a 75 destacou-se pelo seu pragmatismo. A equipa sabia fechar-se defensivamente e controlar o ritmo dos jogos, especialmente nas competições a eliminar como a Libertadores. Sabia sofrer, mas também aproveitava ao máximo os contra-ataques, tendo em Bocchini o maestro que sabia orquestrar as jogadas com inteligência e precisão. Esta abordagem permitiu ao clube ser eficaz nas finais, onde cada erro podia custar caro. A garra e a mentalidade vencedora eram características cruciais desta equipa, que enfrentava cada adversário com a certeza de que poderia vencer. O gigante argentino continua a ser uma referência no futebol mundial devido aos seus feitos de 1971 a 75, com o seu domínio na Libertadores a servir de exemplo para outras gerações. Até hoje, o clube é conhecido como o maior vencedor da Copa Libertadores, com um total de 7 títulos, 4 dos quais conquistados durante esta era dourada. O legado deixado por Bocchini, Santoro e companhia perdura, com os seus feitos a serem celebrados por adeptos e historiadores do futebol. Este período consolidou o Independiente como um dos clubes mais importantes da Argentina e da América do Sul, e a sua supremacia na Libertadores é algo que dificilmente será igualado. A história desta equipa é um testemunho de como o futebol pode ser jogado com inteligência, talento e, acima de tudo, com uma mentalidade vencedora e inabalável.
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14: Vamos lá olhar agora para o perfil de mais um jogador aqui na Primeira Rádio Desporto.
15: Perfil do jogador. Nico Williams, nascido a 12 de julho de 2002 em Pamplona, Espanha, é um avançado conhecido pela sua velocidade e habilidade técnica. Iniciou a sua carreira no Atlético Clube Bilbao, ingressando nas suas camadas jovens ainda na infância. Fez a sua estreia profissional pela equipa principal do Atlético em 2020, tornando-se rapidamente uma das promessas mais empolgantes do futebol espanhol. Na temporada de 2020-2021, Nico Williams destacou-se pela sua capacidade de desequilibrar defesas e criar oportunidades de golo. A sua velocidade e técnica atraíram a atenção de adeptos e analistas, consolidando-o como um dos jovens talentos em ascensão na La Liga. A sua performance impressionante continuou nas temporadas seguintes, mantendo-se como uma peça fundamental para o Athletic Club. Além da sua carreira em clubes, Nico Williams também começou a representar a seleção espanhola. Fez a sua estreia internacional em 2022 e rapidamente se afirmou como uma adição valiosa ao plantel de La Roja, contribuindo com a sua energia e criatividade ofensiva. Em 2023, continuou a impressionar tanto a nível de clubes como internacional, destacando-se como uma das jovens estrelas mais promissoras do futebol europeu, percurso esse que culminou com a vitória no Euro 2024, conquistado na Alemanha, ao serviço da seleção do seu país.
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15: Jorge Manuel Rebelo Fernandes, mais conhecido como Silas, nasceu a 1 de setembro de 1976, em Lisboa. Ao longo da sua carreira, destacou-se como jogador, construindo um percurso notável no futebol português e internacional. Silas iniciou a sua carreira nas camadas jovens do futebol Benfica, mais conhecido como Fofó, e posteriormente no Sporting Clube de Portugal, mas foi no Atlético Clube de Portugal que se estreou como sénior em 1996. Após uma breve passagem pelo clube, Silas transferiu-se para a União de Montemor e foi aí que as suas qualidades chamaram a atenção de clubes de maior renome em Portugal. A grande oportunidade de Silas surgiu quando assinou pela União de Leiria, clube onde permaneceu entre 1999 e 2003. Sob o comando de José Mourinho, o médio ofensivo destacou-se pela sua visão de jogo e capacidade técnica, ajudando o clube a obter resultados impressionantes na Primeira Liga. O sucesso no Leiria catapultou Silas para o futebol espanhol, onde assinou pelo Celta de Vigo em 2003. No entanto, apesar de ter disputado a La Liga com o clube galego, a sua passagem por Espanha não foi tão marcante quanto o esperado. Silas passou ainda pelo Wolverhampton Wanderers, em Inglaterra, na temporada de 2008-2009, onde teve a oportunidade de jogar no competitivo futebol inglês. Apesar de não ter deixado um impacto tão duradouro, a experiência em diferentes ligas ajudou-o a amadurecer como jogador e a preparar-se para os próximos desafios. Após a sua aventura internacional, Silas voltou a Portugal, desta vez para representar o Bolonenses. No emblema do Restelo, reencontrou-se com o futebol português e teve um papel importante na equipa, sendo um dos pilares do clube até ao final da sua carreira. Depois de encerrar o seu percurso como jogador, em 2016, Silas rapidamente fez a transição para o cargo de treinador. Assumiu o comando técnico da BSAD, onde começou a demonstrar o seu potencial como treinador, e o seu estilo de jogo ofensivo e a capacidade de extrair o melhor dos seus jogadores fizeram dele uma figura respeitada no futebol português. Posteriormente, assumiu o cargo de técnico do Sporting na temporada de 2019-2020, num período conturbado para o clube. Apesar das dificuldades, Silas conseguiu estabilizar a equipa e deixar a sua marca. A carreira de Silas como jogador e treinador reflete um percurso de resiliência, talento e adaptação a diferentes realidades do futebol. Tanto em Portugal como no estrangeiro, mostrou sempre a sua capacidade de ultrapassar desafios, deixando um legado no futebol português que transcende os seus anos como jogador.
14: E agora seguimos com os craques mundiais neste produto 100% palavra.
15: Pelé, nascido Edson Arantes do Nascimento em 1940 em Três Corações, no estado de Minas Gerais, é amplamente considerado o maior jogador de futebol de todos os tempos. Criado numa família humilde, começou desde cedo a demonstrar o seu talento para o desporto, jogando nas ruas com bolas feitas de meias e trapos. O futebol era uma paixão que o acompanhava desde pequeno, algo que não passou despercebido ao pai, Dondinho, ele próprio um jogador de futebol, que incentivou o filho a perseguir o sonho de ser atleta profissional. Aos 15 anos, Pelé assinou pelo Santos Futebol Clube, iniciando ali uma carreira que marcaria para sempre a história do Desporto Rei. Estreou-se pela equipa principal em 1956 e rapidamente começou a chamar a atenção de todo o Brasil com a sua habilidade técnica, velocidade e faro pelo golo. Com apenas 16 anos, já era o melhor marcador da Liga Brasileira, demonstrando que o seu talento transcenderia fronteiras. Mas foi em 1958, com apenas 17 anos, que Pelé se apresentou ao mundo ao ser uma das estrelas da seleção brasileira que venceu o Mundial de Futebol na Suécia. O jovem prodígio marcou 6 golos na competição, incluindo 2 na final contra a Suécia, e tornou-se desde então um ícone global. Ao longo de uma carreira de quase 2 décadas, Pelé tornou-se sinónimo de sucesso. Com o Santos, clube onde jogou até 1974, conquistou múltiplos títulos, incluindo 2 da Taça dos Libertadores e 2 taças intercontinentais, estabelecendo a equipa como uma das mais dominantes do mundo na época. Além disso, Pelé ajudou o Santos a vencer inúmeros campeonatos brasileiros e a ganhar prestígio internacional, sendo o clube mais temido da América do Sul e um dos mais respeitados no cenário mundial. Mas não foi só no Santos que Pelé deixou a sua marca indelével. Na seleção canarinha, conquistou 3 campeonatos do mundo em 1958, 1962 e 1970, um feito inigualável até aos dias de hoje. Na edição de 70, no México, Pelé brilhou novamente ao liderar uma das seleções mais talentosas de todos os tempos, sendo eleito o melhor jogador do torneio. Foi a consagração do rei do futebol, que aos 29 anos já era considerado um mito. Ao todo, Pelé disputou 4 mundiais, tornando-se o único jogador na história a vencer o torneio em 3 ocasiões. Além disso, destacou-se também pela sua versatilidade em campo, porque para além de ser um goleador nato, com um total de 1.283 golos em 1.366 jogos, era um jogador completo que podia atuar em várias posições ofensivas graças à sua inteligência tática, visão de jogo e habilidade em criar oportunidades para os companheiros de equipa. Com um físico impressionante, Pelé era capaz de superar adversários com dribles curtos e rápidos, ao mesmo tempo que exibia uma capacidade ímpar para finalizar com ambos os pés e a cabeça. Em 1975, decidiu levar o seu talento para os Estados Unidos, assinando com o New York Cosmos, onde ajudou a popularizar o futebol num país onde o desporto não era, até então, muito apreciado. Mesmo no final da sua carreira, o impacto nos relvados americanos foi gigantesco e conseguiu atrair grandes multidões, contribuindo para o crescimento do futebol no país. Pelé não foi apenas um fenómeno dentro de campo. Fora dos relvados, tornou-se uma figura global, usando a sua influência para promover o futebol e causas humanitárias ao redor do mundo. Durante toda a sua vida, recebeu inúmeros prémios e distinções, sendo nomeado o atleta do século pelo Comitê Olímpico Internacional e pela FIFA. O legado de Pelé vai muito além dos títulos e dos golos. Transformou o futebol num espetáculo mundial, encantando gerações com o seu talento e carisma, sendo que a história, marcada por conquistas inigualáveis, faz dele uma lenda imortal do desporto, cuja influência perdurará para sempre no futebol e na cultura popular. Pelé é e sempre será o rei do futebol.
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15: O Futebol Clube des Girondins de Bordeaux, fundado em 1881, é um dos clubes mais tradicionais de França, com uma rica história que se estende por mais de um século. O Bordeaux, como é popularmente conhecido, tem uma trajetória marcada por sucessos a nível doméstico e por momentos de crise, sendo uma das equipas mais respeitadas e emblemáticas do futebol gaulês. Localizado na cidade de Bordeaux, no sudoeste de França, o clube teve a sua gênese numa sociedade desportiva que praticava diversas modalidades, mas só em 1936, o departamento de futebol foi criado oficialmente. Os primeiros anos do Bordeaux foram de construção de identidade e crescimento, mas foi após a Segunda Guerra Mundial que o clube começou a destacar-se no cenário nacional. O primeiro grande sucesso aconteceu em 1950, quando o Bordeaux conquistou o seu primeiro título da Ligue 1 sob o comando do técnico André Gérard, marcando o início da sua consolidação como uma força do futebol francês. No entanto, o clube passaria por algumas décadas de menor protagonismo até alcançar o auge entre as décadas de 1980 e 90. A era dourada do Bordeaux começou na década de 80 sob a presidência visionária de Claude B e com o treinador Aimé Jacquet no comando técnico. Durante este período, o clube formou uma das melhores equipas da sua história, com jogadores como Alain Giresse, Jean Tigana e Patrick Battiston, estrelas que marcaram o futebol francês. Entre 1984 e 1987, o Bordeaux venceu 3 títulos da Ligue 1 e consolidou-se como uma potência. A conquista da Taça de França em 1986 e 87 completou um ciclo de domínio no futebol doméstico. A nível europeu, a equipa também brilhou, atingindo as meias finais da Taça dos Clubes Campeões Europeus em 1985. Outro momento marcante na história do Bordeaux foi a revelação de Zinedine Zidane, uma das maiores figuras do futebol mundial. Zidane começou a sua carreira no clube no início dos anos 90 e rapidamente se destacou pela sua classe e visão de jogo. Ao lado de outros talentos como o Vicente Lazarazu e Christophe Dugarry, Zidane ajudou o Bordeaux a chegar à final da Taça UEFA em 1986, onde apesar de terem perdido para o Bayern de Munique, o clube consolidou a sua reputação internacional. Mais tarde, no início dos anos 2000, o Bordeaux voltou a conquistar troféus importantes. Em 2009, sob a liderança do treinador Laurent Blanc, o clube voltou ao topo ao vencer a Ligue 1 pela primeira vez em 10 anos, impulsionado pelo talento dos jogadores como Johan Gourcuff e Marouane Chamakh. Esse título foi seguido pela Taça da Liga Francesa e pela Supertaça de França, consolidando o Bordeaux como um dos principais clubes do país naquele momento. Apesar dos sucessos, o clube enfrentou crises financeiras significativas nas últimas décadas. Em 2021, o clube foi colocado em administração judicial devido a problemas financeiros graves, uma situação que culminou na sua despromoção para a 2ª Divisão Francesa em 2022. A queda foi um duro golpe para um clube com tanta história e tradição e o Bordeaux enfrentou uma luta pela sobrevivência, tanto desportivamente como financeiramente, mas tem trabalhado arduamente para reconstruir o seu prestígio e voltar à elite do futebol francês. Ao longo da sua trajetória, o Bordeaux venceu 6 títulos da Ligue 1, 4 taças de França, 3 taças da Liga Francesa e diversas supertaças do país, consolidando-se como um dos clubes mais laureados da França. Além disso, o clube tem um legado significativo na formação de talentos, tendo revelado jogadores que se tornaram referências globais, como Zidane e Lizarazu. A história do Bordeaux é marcada por altos e baixos, desde as glórias nacionais e internacionais até aos desafios financeiros e desportivos mais recentes. No entanto, a capacidade do clube de se reinventar e a paixão dos seus adeptos mantém viva a esperança de que os Girondins de Bordeaux voltarão a brilhar no topo do futebol francês.
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20: São 7 da manhã.
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5: Francesco Farioli garantiu que o Futebol Clube do Porto continua focado em terminar o campeonato da melhor forma possível, apesar do título já conquistado, apontando ao recorde de pontos e alerta máxima para a dificuldade do jogo frente ao Aves Futebol de Sade. O treinador confirmou ainda que Ian Bednarek treinou normalmente após o assalto vivido em casa e destacou a força mental e liderança do defesa internacional polaco sobre Victor Froholt. Farioli elogiou a evolução do médio dinamarquês e revelou que existe vontade do clube em manter os principais jogadores para a próxima época, apesar do interesse vindo do estrangeiro. O técnico admitiu também que o Futebol Clube do Porto já está a preparar a nova temporada, com reuniões internas, avaliação do plantel e análise de possíveis reforços. A posição de ponta de lança foi identificada como uma das prioridades para o mercado de transferências. Farioli explicou ainda que pode dar minutos a alguns jogadores menos utilizados nos dois jogos finais, mas deixou claro que a prioridade continua a ser vencer. Relativamente às celebrações do título, destacou a forte ligação com os adeptos e afirmou que o grupo já voltou ao foco competitivo e olha também para os desafios da próxima época, incluindo o regresso à Liga dos Campeões. Aves Futebol Sade, Futebol Clube do Porto, este domingo às 18 horas, com relato na Gol FM. E ainda no universo azul e branco, mas desta vez na equipa B, o Porto B venceu o clássico diante do Sporting B por 1-0. O lateral portista Dinis Rodrigues marcou aos 37 minutos através de uma grande penalidade. A equipa leonina tentou reagir após o intervalo e esteve perto do empate por Lucas Anjos, mas faltou eficácia aos jovens leões. No final da partida, João Brandão destacou a forma como o Futebol Clube Porto B interpretou o encontro frente ao Sporting B e elogiou a capacidade da equipa para cumprir a estratégia definida e segurar uma vitória importante fora de casa.
6: A nossa estratégia passava claramente por controlar o jogo, sabendo que era muito difícil dominá-lo, atendendo às contingências, controlar. E foi isso que a equipa fez, foi exímio na interpretação da estratégia. Numa primeira fase, com dois homens à frente, a bloquear o passo vertical, o passo progressivo, que o Sporting é muito forte, com a vantagem numérica que cria no corredor central, e o posicionamento dos nossos alas e o trabalho defensivo dos nossos alas foi muito importante para nunca o Sporting conseguir encontrar essa vantagem, esse espaço, e depois conseguir ter o timing certo de apertar fora. Sabíamos que com o tempo o Sporting ia começar a expor e a dar alguns espaços que podiam ser preciosos para a nossa transição ofensiva, e assim foi. Começamos ao longo do jogo e ao longo da primeira parte a começar a encontrar os espaços por dentro, quer o João, quer o Francisco, e chegámos ao golo na nossa melhor fase, a verdade é essa, na nossa melhor fase chegámos ao golo. A partir daí o Sporting reagiu, como é normal, tentou fazer algumas alterações estruturais, a equipa conseguiu encontrar sempre o equilíbrio necessário para se manter dentro do jogo. Numa fase final foi importante recorrer àquilo que são os valores do Futebol Clube Porto, que é uma raça e uma entrega muito grande, e um sentido de equipa muito grande para defender a nossa baliza. Claramente o Sporting muito mais por cima nessa fase do jogo, mas nós muito, muito organizados e com uma vontade muito grande de levar os três pontos.
5: Já João Gião considerou que o Sporting B teve maior controle da partida, mas admitiu que faltou agressividade e criatividade no último terço para transformar o domínio em oportunidades claras e golos.
7: Vou ter que me meter para fazer uma análise ao jogo em função daquilo que eu acho, porque é verdadeiramente o que eu acho, vou ter que me repetir. E provavelmente as pessoas em casa que nos acompanham mais também já não têm muita paciência para ouvir aquilo que eu tenho para dizer, que eu tenho vindo a dizer nos últimos tempos. O jogo, acho que entramos bem, dominámos o jogo, o Porto deu-nos a bola, dominámos o jogo, instalados a maior parte do tempo, alguma dificuldade em criar verdadeiramente situações de perigo no último terço, falta-nos agressividade, falta-nos alguma criatividade no último terço, já não é de agora. Depois relaxámos um bocado, o Porto vai lá uma vez, mais um penalti, 1-0, aí sim desequilibrámos um bocado emocionalmente nos últimos 15 minutos da primeira parte. Foi o único período em que tivemos fora do jogo, foram os 15 minutos de Porto a ganhar 1-0 ao intervalo, tivemos que correr atrás, tem sido a nossa sina ultimamente e quase sempre, tivemos que correr atrás. E na segunda parte não tenho nada a apontar aos rapazes, eles correram, lutaram, tivemos oportunidade. Acabámos o jogo com o dobro dos remates, não sei quantos cantos, não fizemos golo e o responsável sou eu, porque com as limitações que temos tido eu não tenho sido capaz de encontrar soluções para nós ganharmos jogos nesta reta final, e é muito, muito abreviadamente a isto.
5: Com este triunfo, o Futebol Clube do Porto B segue no 6º lugar da tabela classificativa

0: sucesso um lance de contra-ataque aos 12 minutos. Os visitantes reagiram e criaram várias oportunidades para chegar ao empate, obrigando António Gomes a intervenções decisivas ao longo do jogo. Apesar da pressão constante da formação liriense até o apito final, o Vizela conseguiu segurar a vantagem mínima. No final da partida, Fábio Pereira reconheceu a desilusão da União de Leiria após o afastamento da luta pela subida. Admitiu que o grande objetivo da temporada passava pela promoção à Liga Portuguesa. O treinador destacou ainda assim a entrega da equipa ao longo do campeonato e garantiu que o grupo batalhou até ao último momento para manter vivo esse sonho.
1: Sim, é verdade, nós desde o início que nos propunhamos a ter uma palavra a dizer até ao final do campeonato, uma liga com muita gente a assumir candidaturas à subida, e muitos desses candidatos também gostavam de estar na nossa posição neste momento. Não foi o final que nós pretendíamos, apesar de nunca termos assumido, tirando para dentro, que era um objetivo e que nós sentíamos que era possível podermos chegar ao pódio na ponta final do campeonato, numa época com muitas atenuantes, com muitas vicissitudes que levaram a que o rendimento também fosse oscilando aqui e ali, e isso condicionou o rendimento em muitos momentos da equipa. Mas eu acabei de lhes dizer no balneário que se tivermos a atitude que tivemos no jogo de hoje, apesar de não estarmos contentes obviamente com o resultado, se tivermos todos os dias, não todos os jogos, mas todos os dias, a atitude que tivemos no jogo de hoje, vamos ganhar muitas vezes. Eles vão ganhar muitas vezes e nós somos felizes por ter uma equipa que trabalha nos limites como trabalhou hoje. Se calhar noutros momentos não fomos tão capazes e deixamos fugir pontos fundamentais para quem quer entrar na luta de uma liga tão competitiva, mas no jogo de hoje, no jogo repartido, o Vizela foi eficaz numa ou duas oportunidades que criou. Nós criamos três ou quatro situações ainda na primeira parte, o Pablo tem duas para poder empatar, e aí o jogo podia ser um bocadinho diferente, e faltou-nos eficácia. Estatisticamente somos a equipa com pior eficácia e que falha mais oportunidades claras de golo ao longo do campeonato, e isso também se paga caro no final.
0: Já o técnico do Vizela, Ronaldo Ramírez, sublinhou o esforço do plantel durante toda a temporada, referindo que a equipa fez de tudo para alcançar a subida. O técnico apontou agora as baterias ao último encontro da época frente ao Torriense, com a ambição de terminar o campeonato da melhor forma possível.
2: Pronto, não fizemos o nosso trabalho e nesta ocasião não dependíamos de nós. Eu acho que há 3, 4 jornadas dava para vender de nós, os resultados nos acompañaron y pues, estamos en esta situación donde hicimos nuestro trabajo, somos de tres y ahora ir a Torrense y a fechar bien.
0: Posto isto, a última vaga de acesso irá ser discutida entre Torrense e Académico de Viseu na derradeira jornada do Campeonato da Segunda Liga Portuguesa. E do futebol passamos para o futsal, até porque hoje pode ser o dia D, o dia do Sporting voltar a ser campeão europeu. A equipa leonina joga diante do Palma Futsal, a grande final da Liga dos Campeões, na antecâmara para a partida. Nuno Dias destacou a experiência do Sporting em jogos decisivos, considerou que a equipa está habituada a lidar com momentos de grande pressão. Ainda assim, o treinador leonino admitiu que algum nervosismo e ansiedade são naturais nesta fase da temporada, sublinhando, porém, que essas emoções não podem interferir no rendimento da equipa dentro de campo.
3: A experiência de disputarmos muitas competições até ao fim, essa experiência é positiva, mas não nos tira esse nervosismo. Não. Mesmo que já tivéssemos disputado 50 vezes esta competição, íamos estar pelo menos eu, e acho que o João igual, íamos estar exatamente com o mesmo sentimento de algum nervosismo, de alguma ansiedade para que o jogo comece, não muita, porque isso é prejudicial, mas o nervosismo há de estar cá até o apito inicial, tenho quase a certeza disso, com todos nós, desde que isso não nos afete negativamente naquilo que são decisões e opções e que nos afete negativamente, são coisas positivas. Apesar da experiência nos permitir já ter tantas vezes

0: nesta fase, mas o nervosismo há de ser sempre o mesmo desde a primeira vez até agora.
1: O Sporting procura este domingo conquistar a terceira Liga dos Campeões de Futsal da sua história, depois dos triunfos alcançados nas temporadas de 2018-2019 e 2020-2021. O encontro tem lugar no Pezzaro Futsal Arena, em Itália, a partir das 17 horas, perante uma casa cheia, com os cerca de 7 mil lugares do recinto totalmente esgotados.
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1: A conquista da Taça dos Clubes Campeões Europeus de 1961-62 pelo Benfica consolidou o clube português como uma das grandes potências do futebol europeu. Naquele ano, os encarnados, liderados por Pelle Gutmann, repetiram o feito histórico da temporada anterior, em que também haviam vencido a competição. Este bicampeonato, alcançado numa era em que o Real Madrid dominava o futebol continental, foi o marco que imortalizou o Benfica no cenário mundial. O caminho para a glória começou com uma equipa sólida e talentosa, composta por jogadores como José Águas, Mário Coluna, Germano, Cavém e um jovem prodígio chamado Eusébio, que emergia como uma das maiores promessas do futebol mundial. O Benfica entrou na competição como campeão europeu e defendeu o título com autoridade. Nas eliminações de prestígio, como a Áustria de Viena, o Nuremberg e o Tottenham, este último nas meias finais, com uma vitória total de 4-3 no agregado. O momento culminante da temporada chegou a 2 de maio de 1962, na final contra o poderoso Real Madrid, que já havia conquistado 5 títulos europeus consecutivos entre 56 e 60. O jogo, disputado no Estádio Olímpico de Amsterdão, reuniu duas das melhores equipas da época e prometia um espetáculo memorável, o que de facto aconteceu. O Real Madrid contava com a sua estrela máxima, Alfredo Di Stéfano, além de Ferenc Puskás, ambos figuras lendárias do futebol. Puskás, em particular, demonstrou toda a sua qualidade ao marcar 3 golos na final. No entanto, a resposta do Benfica foi incrível. Mesmo começando a perder por 2-0, o clube português não se deixou abater e, com uma exibição cheia de coragem, conseguiu equilibrar o jogo rapidamente. José Águas e Cavém marcaram para o Benfica, igualando o marcador a 2, com Puskás a voltar a colocar o Real Madrid em vantagem, mas com o Benfica ainda a ter mais para dar. Aos 34 minutos, Mário Coluna empatou novamente, deixando o resultado em 3-3 ao intervalo. Na segunda parte, brilhou a estrela de Eusébio, que aos 20 anos mostrou ao mundo a razão pela qual seria uma das maiores figuras da história do futebol. Eusébio marcou 2 golos em apenas 5 minutos, um de penalti e outro com um remate poderoso, completando a reviravolta e selando a vitória por 5-3. O jovem avançado era oficialmente uma nova estrela no firmamento do futebol, enquanto o Benfica se coroava pela segunda vez consecutiva campeão europeu. Este título, além de consolidar o prestígio internacional do clube, marcou o início de uma nova era para o futebol português, colocando o país no mapa das grandes competições. Eusébio, que mais tarde ganharia a Bola de Ouro e seria o melhor marcador do Mundial de 1966, começou ali a sua jornada para a imortalidade no desporto. Para o Benfica, esta foi a confirmação de que a equipa de Gutmann era capaz de competir com os gigantes do futebol mundial numa época em que o Real Madrid era visto como quase imbatível. A vitória na final de 1962 também reforçou o legado de Pelle Gutmann, o mítico treinador que, após conquistar o bicampeonato europeu, proferiu a famosa maldição que, supostamente, impediria o Benfica de vencer outra Taça dos Campeões Europeus nos 100 anos seguintes. Até hoje, o Benfica chegou a mais 5 finais da competição, mas nunca voltou a erguer o troféu, alimentando o mito em torno das palavras de Gutmann. No total, a campanha europeia de 1961-62 do Benfica foi um exemplo de resiliência, talento e ambição. Os encarnados tornaram-se apenas a segunda equipa na história a conquistar o bicampeonato europeu, com Eusébio a emergir como a sua grande figura. O feito permanece como um dos maiores da história do clube, eternizando o Benfica entre as lendas do futebol mundial.
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0: E agora seguimos com o perfil do jogador neste produto 100% palavra.
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1: Jonathan David, nascido a 14 de janeiro de 2000 em Brooklyn, Nova York, é um avançado internacional canadiano que atualmente joga pelo Lille na Liga Francesa. Com uma grande capacidade de finalização e mobilidade, David tem-se afirmado como uma das grandes promessas do futebol europeu. Começou a sua carreira profissional no Gent, da Bélgica, em 2018, onde rapidamente chamou a atenção devido à sua impressionante capacidade goleadora. Em 2020, o Lille adquiriu o avançado por uma quantia recorde no clube e David desempenhou um papel crucial na conquista do título da Liga na temporada de 2020-2021. A nível internacional, decidiu representar a seleção do Canadá porque foi para esse país que os seus pais haitianos se mudaram quando ainda era criança. Tendo a possibilidade de representar o Haiti e os Estados Unidos, David preferiu vestir a camisola da nação onde se desenvolveu pessoalmente e onde cresceu no futebol.
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0: Vamos lá olhar agora para mais um craque da Liga Portuguesa, aqui na primeira rádio de desporto.
4: Fary Faye, conhecido simplesmente como Fary, é um dos jogadores mais icónicos que passaram pelo Boa Vista, tornando-se uma figura querida entre os adeptos do clube do Bessa. Natural do Senegal, Fary chegou a Portugal no final dos anos 90, começando a sua carreira na Académica de Coimbra e depois no Beira-Mar. No entanto, foi no Boa Vista que o avançado deixou uma marca especial, tanto pela sua garra em campo como pela longevidade no clube, onde se tornou um símbolo de dedicação e amor à camisola. O avançado ingressou no Boa Vista em 2013 e permaneceu durante várias épocas, vivendo momentos de altos e baixos que incluíram a queda do clube para divisões inferiores devido a problemas financeiros e administrativos. Em campo, o senegalês destacava-se pela sua força física, velocidade e espírito de luta, características que faziam dele um jogador incansável e uma constante ameaça para as defesas adversárias. Apesar de não ser um goleador prolífico, a sua entrega e trabalho árduo o tornaram-no numa peça fundamental na equipa, tanto nas competições nacionais como nas europeias. A relação de Fary com os adeptos boavisteiros foi um dos pontos altos da sua carreira. O avançado senegalês conquistou o respeito dos fãs, não apenas pelo seu desempenho em campo, mas também pela lealdade demonstrada ao clube, mesmo nos momentos mais difíceis. A sua ligação ao Boa Vista manteve-se sólida, mesmo nas épocas de crise, com Fary a assumir uma postura de líder e de exemplo para os colegas, sendo visto como um verdadeiro capitão dentro e fora das quatro linhas. Ao longo da sua carreira no Bessa, Fary jogou quase 200 de jogos com a camisola achatrezada, apontando 48 golos dos 163 que registrou durante o seu percurso no futebol. Mesmo após pendurar as chuteiras, a sua ligação ao Boa Vista permaneceu viva, com Fary a ser lembrado como um símbolo de resiliência e dedicação ao emblema achatrezado. A sua trajetória nos boavisteiros é uma história de superação e lealdade que reflete o espírito batalhador do clube, fazendo de Fary uma figura inesquecível na história recente do futebol português.
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0: Olhamos agora nesta emissão para os craques mundiais. Apesar da sua ausência no campo, o legado destes jogadores continua a inspirar novas gerações que procuram também alcançar a mesma grandeza. É para ouvir também aqui na primeira Rádio Desporto, os craques mundiais com o Hugo Taveira.
1: Kaká, nome pelo qual ficou mundialmente conhecido, Ricardo Isaacson dos Santos Leite, nasceu a 22 de abril de 1982 em Brasília e rapidamente se destacou como uma das maiores promessas do futebol brasileiro. Desde jovem, Kaká mostrou uma técnica refinada e uma inteligência tática que o diferenciava dos demais. A sua carreira começou no São Paulo, onde ingressou nas camadas jovens e se destacou pela sua habilidade com bola nos pés e a visão de jogo que deslumbrava os adeptos. Foi ainda no clube paulista que começou a atrair a atenção de clubes europeus, especialmente após a conquista do torneio Rio-São Paulo em 2001, onde teve uma atuação de destaque. O ano de 2003 marcou a viragem na carreira de Kaká, quando foi contratado pelo AC Milan, um dos clubes mais prestigiados da Europa, por cerca de 8,5 milhões de euros, uma pechincha face ao talento que demonstraria nos anos seguintes. A sua adaptação ao futebol europeu foi imediata. Logo na sua primeira temporada, Kaká ajudou o Milan a conquistar a Série A e rapidamente se tornou uma das principais estrelas da equipa, brilhando ao lado de lendas como Paolo Maldini, Andrea Pirlo e Andriy Shevchenko. O brasileiro desempenhava um papel de maestro no meio-campo, atuando como treco-artista, posicionando-se entre os médios e os avançados, criando inúmeras oportunidades de golo com os seus passos precisos e corridas verticais pelo campo. A sua ascensão ao topo do futebol mundial culminou em 2007, quando viveu o ponto alto da sua carreira. Nesse ano, Kaká liderou o Milan à conquista da Liga dos Campeões da UEFA, com exibições extraordinárias, especialmente nas meias-finais contra o Manchester United, onde marcou 2 golos no jogo de ida. Na final contra o Liverpool, Kaká foi crucial na vitória por 2-1, assistindo o segundo golo marcado por Inzaghi. As suas exibições nessa temporada valeram-lhe a Bola de Ouro e o título de melhor jogador do mundo da FIFA, coroando-o como o melhor jogador da sua geração. Além da Liga dos Campeões, Kaká conquistou outros troféus importantes ao serviço do Milan, como a Supertaça Europeia e o Mundial de Clubes da FIFA. Durante os seus anos em Milão, o brasileiro consolidou-se como um dos maiores jogadores do mundo, com o seu estilo elegante e dinâmico que misturava técnica, velocidade e finalização. A sua capacidade de driblar
4: jogar em alta velocidade e a precisão dos seus passos tornavam-no uma ameaça constante para as defesas adversárias. Em 2009, o Real Madrid, na sua busca por construir uma nova geração de galácticos, não hesitou em pagar 67 milhões de euros pelo seu passe, tornando Kaká o jogador mais caro da época. No entanto, a sua passagem pelos merengues não foi tão brilhante quanto se esperava, em grande parte devido às várias lesões que o impediram de manter a regularidade exibida no Milan. Embora tenha tido momentos de grande qualidade, como as exibições na Liga dos Campeões e algumas atuações decisivas na La Liga, Kaká nunca conseguiu assumir o protagonismo absoluto numa equipa onde também estavam estrelas como Cristiano Ronaldo e Karim Benzema. Ainda assim, ao longo das 4 temporadas no Real Madrid, conquistou um título de La Liga, uma Taça do Rei e uma Supertaça de Espanha, deixando a sua marca na história do clube. Em 2013, Kaká fez o seu regresso ao AC Milan, onde foi recebido com grande entusiasmo pelos adeptos. No entanto, já não era o jogador que encantara o mundo nos anos anteriores. Apesar disso, ainda foi capaz de contribuir para o clube com alguns momentos de brilho, mas a sua segunda passagem por Milão não duraria muito. Em 2014, Kaká tomou a decisão de rumar à Major League Soccer, a MLS, assinando com o Orlando City, onde se tornou a estrela principal do novo projeto do clube americano. Na MLS, Kaká trouxe o seu prestígio e talento para um campeonato em crescimento, ajudando a elevar o nível da competição e tornando-se um dos jogadores mais influentes do campeonato. Mesmo numa fase mais avançada da carreira, o brasileiro continuava a demonstrar a sua classe e a marcar golos decisivos. A sua presença em campo atraía multidões e Kaká era admirado não só pelo seu talento, mas também pelo seu caráter e profissionalismo. Ao longo da sua carreira internacional, Kaká também foi uma peça importante para a seleção brasileira, tendo participado em 3 edições do Campeonato do Mundo da FIFA em 2002, 2006 e 2010. Foi parte do plantel que conquistou o Mundial de 2002, embora não tenha tido um papel de destaque nesse torneio. No entanto, nas edições seguintes, Kaká assumiu-se como uma das principais figuras do Brasil, vencendo também a Taça das Confederações em 2005 e 2009. Acabaria por encerrar a carreira em 2017 com o respeito e admiração de todos os que o acompanharam no seu trajeto. Com 29 títulos conquistados entre clubes e seleção, incluindo a glória na Liga dos Campeões e o reconhecimento como o melhor jogador do mundo, Kaká será sempre lembrado como um dos grandes nomes do futebol mundial, tendo em conta que o seu legado vai muito além dos números.

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2: Mas acho que um pouco de nervosismo faz parte, é saudável, é bom e é importante, mas acho que tanto eu como o Nuno, como praticamente o todo o plantel do Sporting.
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3: A história do futebol europeu está repleta de equipas que brilharam intensamente, mas que hoje enfrentam dificuldades para recuperar a antiga glória. São os gigantes adormecidos, para ouvir aqui na primeira Rádio Desporto, todos os dias também com o Hugo Taveira.
4: O Notts County, fundado em 1862 em Nottingham, na Inglaterra, é amplamente reconhecido como o clube de futebol profissional mais antigo do mundo. A sua longevidade e o seu papel pioneiro fazem do Notts County uma verdadeira relíquia do desporto, com uma história cheia de curiosidades e momentos marcantes. Este clube foi uma das 12 equipas fundadoras da Football League em 1888, uma competição que ajudou a moldar o futebol inglês e internacional, e até hoje os seus adeptos orgulham-se do contributo histórico que o clube deu ao desporto. O Notts County joga no estádio Meadow Lane, localizado junto ao rio Trent, que é um dos mais antigos recintos de Inglaterra, com capacidade para cerca de 19 mil pessoas. O estádio é conhecido pela proximidade ao City Ground, casa do rival Nottingham Forest, com quem o Notts County mantém uma rivalidade amigável e peculiar. O derby de Nottingham, embora atualmente menos frequente devido às diferentes divisões em que as equipas jogam, permanece especial para os adeptos de ambas as equipas. Em várias ocasiões, os adeptos dos dois clubes têm até partilhado o mesmo estádio, fortalecendo uma relação única que raramente se vê em rivalidades locais. Uma das curiosidades mais marcantes sobre o Notts County é a sua ligação com a Juventus. Nos primórdios do clube italiano, em 1903, a equipa de Turim adotou as cores preto e branco do Notts como homenagem. Um jogador inglês que tinha um amigo no clube italiano enviou equipamentos listrados à Juventus, criando um elo que permanece até hoje. Em 2011, quando a Juve inaugurou o seu novo estádio, o Notts County foi convidado para o jogo especial contra a equipe italiana, simbolizando essa ligação histórica e rara entre clubes de países diferentes. Ao longo da sua história, o emblema experienciou altos e baixos, oscilando entre divisões e atravessando várias crises financeiras. Em 1894, o Notts County alcançou um dos seus maiores feitos ao vencer a FA Cup, derrotando o Bolton Wanderers por 4-1 e tornando-se a primeira equipa fora da primeira divisão a conquistar a famosa taça. No entanto, as décadas seguintes foram desafiantes, com o clube a descer às divisões inferiores, onde permaneceu por grande parte da sua existência. Em 2019, o Notts County enfrentou um dos momentos mais difíceis da sua história ao ser despromovido da Football League para a National League, já não profissional, o quinto escalão do futebol inglês pela primeira vez em 157 anos. No entanto, mesmo nos tempos mais sombrios, a lealdade dos seus adeptos manteve-se firme e ajudou a equipa a regressar a esse mesmo futebol profissional, ocupando atualmente um lugar na League 2, a quarta divisão do futebol inglês. Conhecidos pela sua dedicação, os adeptos do Notts County continuaram a apoiar o clube em massa, orgulhosos do seu estatuto de pioneiros do futebol e determinados em devolvê-lo às grandes conquistas. A paixão pelo Notts County transcende as suas vitórias e derrotas, com a sua base de adeptos a valorizar o peso histórico e o papel único do clube no futebol mundial. Hoje o Notts County continua a lutar para voltar ao topo, mas permanece, antes de tudo, uma verdadeira instituição do futebol.
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1: São 7:30 da manhã.
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10: Francesco Farioli garantiu que o Futebol Clube do Porto continua focado em terminar o campeonato da melhor forma possível, apesar do título já conquistado, apontando ao recorde de pontos e alerta máxima para a dificuldade do jogo frente ao Aves Futebol de Sade. O treinador confirmou ainda que Ian Bednarek treinou normalmente após o assalto vivido em casa e destacou a força mental e liderança do defesa internacional polaco. Sobre Victor Froholt, Farioli elogiou a evolução do médio dinamarquês e revelou que existe vontade do clube em manter os principais jogadores para a próxima época, apesar do interesse vindo do estrangeiro. O técnico admitiu também que o Futebol Clube do Porto já está a preparar a nova temporada com reuniões internas, avaliação do plantel e análise de possíveis reforços. A posição de ponta de lança foi identificada como uma das prioridades para o mercado de transferências. Farioli explicou ainda que pode dar minutos a alguns jogadores menos utilizados nos dois jogos finais, mas deixou claro que a prioridade continua a ser vencer. Relativamente às celebrações do título, destacou a forte ligação com os adeptos e afirmou que o grupo já voltou ao foco competitivo e olha também para os desafios da próxima época, incluindo o regresso à Liga dos Campeões. Aves Futebol Sade, Futebol Clube do Porto, este domingo às 18 horas, com relato na Gol FM. E ainda no universo azul e branco, mas desta vez na equipa B, o Porto B venceu o clássico diante do Sporting B por 1-0. O lateral portista, Dinis Rodrigues, marcou aos 37 minutos através de uma grande penalidade. A equipa leonina tentou reagir após o intervalo e esteve perto do empate por Lucas Anjos, mas faltou eficácia aos jovens leões. No final da partida, João Brandão destacou a forma como o Futebol Clube Porto B interpretou o encontro frente ao Sporting B, elogiou a capacidade da equipa para cumprir a estratégia definida e segurar uma vitória importante fora de casa.
11: A nossa estratégia passava claramente por controlar o jogo, sabendo que era muito difícil dominá-lo, atendendo às contingências, controlar. E foi isso que a equipa fez, foi exímio na interpretação da estratégia. Numa primeira fase, com dois homens à frente, a bloquear o passo vertical, o passo progressivo, que o Sporting é muito forte, com a vantagem numérica que cria no corredor central, e o posicionamento dos nossos alas e o trabalho defensivo dos nossos alas foi muito importante para nunca o Sporting conseguir encontrar essa vantagem, esse espaço, e depois conseguir ter o timing certo de apertar fora. Sabíamos que com o tempo o Sporting ia começar a expor e a dar alguns espaços que podiam ser preciosos para a nossa transição ofensiva, e assim foi. Começamos ao longo do jogo e ao longo da primeira parte começar a encontrar os espaços por dentro, quer o João, quer o Francisco, e chegámos ao golo na nossa melhor fase. A verdade é essa, na nossa melhor fase chegámos ao golo. A partir daí o Sporting reagiu, como é normal, tentou fazer algumas alterações estruturais, a equipa conseguiu encontrar sempre o equilíbrio necessário para se manter dentro do jogo. Numa fase final foi importante recorrer àquilo que são os valores do Futebol Clube Porto, que é uma raça e uma entrega muito grande, e um sentido de equipa muito grande para defender a nossa baliza. Claramente o Sporting muito mais por cima nessa fase do jogo, mas nós muito, muito organizados e com uma vontade muito grande de levar os 3 pontos.
10: Já João Gião considerou que o Sporting B teve maior controle da partida, mas admitiu que faltou agressividade e criatividade no último terço para transformar o domínio em oportunidades claras e golos.
12: Vou ter que me repetir para fazer uma análise ao jogo em função daquilo que eu acho, porque é verdadeiramente o que eu acho, vou ter que me repetir. E provavelmente as pessoas em casa que nos acompanham mais também já não têm muita paciência para ouvir aquilo que eu tenho para dizer, que eu tenho vindo a dizer nos últimos tempos. O jogo, acho que entramos bem, dominámos o jogo, o Porto deu-nos a bola, dominámos o jogo, instalados a maior parte do tempo, alguma dificuldade em criar verdadeiramente situações de perigo no último terço, falta-nos agressividade, falta-nos alguma criatividade no último terço, já não é de agora. Depois relaxámos um bocado, o Porto vai lá uma vez, mais um penalti, 1-0, aí sim desequilibrámos um bocado emocionalmente nos últimos 15 minutos da primeira parte. Foi o único período em que tivemos fora do jogo, foram os 15 minutos de Porto a ganhar 1-0 ao intervalo, tivemos que correr atrás, tem sido a nossa sina ultimamente e quase sempre, tivemos que correr atrás. E na segunda parte não tenho nada a apontar aos rapazes, eles correram, lutaram, tivemos oportunidade. Acabámos o jogo com o dobro dos remates, não sei quantos cantos, não fizemos golo e o responsável sou eu, porque com as limitações que temos tido eu não tenho sido capaz de encontrar soluções para nós ganharmos jogos nesta reta final, e é muito, muito abreviadamente a isto.
10: Com este triunfo, o Futebol Clube do Porto B segue no 6º lugar da tabela classificativa, enquanto o Sporting B permanece na luta pelos últimos lugares, mas já com a manutenção assegurada.
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4: E seguimos agora nesta emissão com os grandes feitos históricos.
5: A Liga dos Campeões é indiscutivelmente a competição mais mediática de clubes e para qualquer equipa fora do eixo de elite da Europa, a tarefa de a vencer é uma verdadeira missão impossível. Contudo, para o Futebol Clube do Porto de 2004, o impossível foi mesmo feito. Com um plantel que vinha da conquista da Taça UEFA no ano anterior, a par de um treinador que começava a despertar atenções, os portistas partiram para a prova milionária a correr por fora rumo às fases mais adiantadas. Num grupo em que se inseria o Golias Real Madrid, a formação lusa não se deixou intimidar por um arranque em falso. O empate em Belgrado frente ao Partizan e a derrota nas Antas contra os madrileiros fez com que os azuis e brancos entrassem para a terceira jornada da fase de grupos obrigados a ganhar em França. Em Marselha, no inferno do Velodrome, Didier Drogba chegou a assustar, contudo, uma reviravolta épica daria um novo fogo à equipa de José Mourinho. Alenichev fez o 3-2 ao minuto 81, dando a primeira de três vitórias consecutivas aos Dragões. Um novo triunfo em casa, frente aos franceses, além de mais três pontos conquistados ao Partizan, deram a qualificação garantida para os oitavos de final, embora o empate no Santiago Bernabéu na última jornada tivesse impedido a chegada à primeira posição do grupo. O castigo pelo segundo lugar traduziu-se no sorteio da fase eliminar, onde o Futebol Clube do Porto teve pela frente nada mais nada menos do que o Manchester United de Sir Alex Ferguson. Não obstante, um bis do sul-africano Benny McCarthy deu uma vitória por 2-1 na primeira noite europeia do novo estádio do Dragão, resultado precioso para a deslocação a Old Trafford, que se revelou absolutamente dramática. A partir desde a meia hora, graças a um gol de Paul Scholes, os portugueses tiveram que esperar até ao minuto 90 para verem Costinha, o ministro, a lançar uma festa que terminou com Mourinho a sprintar pelo relvado do Teatro dos Sonhos. Há quem diga que foi esse momento icónico que catapultou os portistas para a sua grande epopeia, que continuaria de vento em popa nos quartos de final. Uma vitória por 2-0 em casa, a somar a um empate em França, fizeram os números do triunfo frente ao campeão francês Olympique de Lyon. Eliminados os pesos pesados, restava uma última pedra no caminho do Futebol Clube do Porto. O surpreendente Deportivo La Coruña, vizinho galego dos Dragões, tinha despachado as velhas raposas do Milan e Juventus, partindo com confiança para o embate ibérico. No entanto, o conjunto português revelou uma consistência defensiva extraordinária, mantendo a baliza a zeros nos jogos das duas mãos, algo que fez com que o penalti de Derlei, no Riazor, desse a passagem à final. A 26 de maio de 2004, o Futebol Clube do Porto batia de frente com o AS Mónaco de Didier Deschamps, que contava com figuras como Patrice Evra, Jérôme Roten, Ludovic Diomi e Fernando Morientes. Na Arena of Schalke, em Gelsenkirchen, os azuis e brancos alinharam com Vítor Baía na baliza, Paulo Ferreira, Jorge Costa, Ricardo Carvalho e Nuno Valente na muralha defensiva, Costinha, Maniche e Pedro Mendes no meio-campo, para além da magia de Deco e do jovem Carlos Alberto no apoio ao ninja Derlei. O que era para ser uma final equilibrada, desde cedo se tornou o inverso, com Carlos Alberto a fazer o primeiro aos 39, seguido dos golos de Deco e Dmitry Alenichev já na segunda parte, aos 71 e 75 minutos. Dos monegastos não chegou qualquer resposta, pelo que o emblema da cidade invicta viria mesmo a tornar-se campeão da Europa pela segunda vez na sua história. Desde aí que a Liga dos Campeões não voltou a ser vencida por uma equipa fora das quatro principais ligas, algo que confere uma importância ainda maior à conquista azul e branca.
6: Foi um sonho tornado realidade e temos que desfrutar disso.
7: Quando fizemos o segundo gol, eu penso que em futebol tudo é possível, não? Temos que acreditar sempre que as coisas podem mudar, mas com o 2-0 pareceu-me que o jogo estava dando.
6: É uma sensação boa, acho que é única, né? Em termos de clube é uma coisa fantástica, vencer uma Liga dos Campeões é o máximo que um jogador acho que pode conseguir. E a sensação é boa, guardar ela bem em casa, deixar bem guardada, para mais tarde recordar.
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8: A versatilidade é uma marca dos melhores, que podem jogar em várias posições e adaptar-se a diferentes sistemas de jogo. É o perfil do jogador que destacamos agora na primeira Rádio Desporto.
2: 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Federico Di Marco, nascido a 10 de novembro de 1997 em Milão, na Itália, é um lateral esquerdo conhecido pela sua velocidade, habilidades ofensivas e versatilidade.
5: Iniciou a sua formação no Inter, onde fez a sua estreia profissional em 2016. Apesar de começar a carreira no clube do coração, Di Marco teve várias cedências por empréstimo para ganhar experiência. Passou por equipas como o Empoli e o Parma, onde se destacou pela sua capacidade de cruzamento e dinamismo. No Parma jogou uma temporada importante, ajudando o clube a alcançar a estabilidade na Série A. Já em 2019 regressou ao Inter de Milão, onde começou a estabelecer-se como um jogador fundamental. Di Marco tornou-se uma peça-chave no esquema do treinador Simone Inzaghi, destacando-se pela sua capacidade de atacar pelas alas e de contribuir com assistências e golos. A sua habilidade para jogar tanto como lateral como como ala permitiu-lhe ser uma adição valiosa para o Inter, que conquistou o campeonato italiano em 2020-2021 e ainda em 2023-2024. Nos últimos anos continuou a ser uma presença importante na equipa, demonstrando consistência e contribuindo para as campanhas do Inter em várias competições. Além do seu sucesso a nível de clubes, Di Marco também começou a representar a seleção italiana, fazendo a sua estreia em 2021. A sua versatilidade e a qualidade do seu jogo foram amplamente reconhecidas, consolidando-o como um dos elementos da espinha dorsal da squadra azzurra.
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4: E agora seguimos com os craques da Liga Portuguesa, neste produto 100% palavra.
5: Radamel Falcão, o avançado colombiano nascido em 1986, tornou-se uma das maiores referências ofensivas do Futebol Clube do Porto e do futebol europeu na década de 2010. Chegou ao clube português em 2009, vindo do River Plate, com o desafio de substituir Lisandro López, um avançado que tinha deixado uma marca forte no Porto. No entanto, Falcão rapidamente mostrou que estava à altura da responsabilidade, revelando uma capacidade goleadora e um instinto de finalização que o destacaram desde o início. Na sua primeira época com os Dragões, marcou 25 golos no campeonato, estabelecendo-se como uma das estrelas da equipa e conquistando o coração dos adeptos. A temporada seguinte, em 2010-2011, foi ainda mais memorável para Falcão e para o clube. Sob o comando de André Villas-Boas, o Futebol Clube do Porto alcançou uma campanha histórica, conquistando a Liga Europa, o campeonato, a Taça de Portugal e a Supertaça. Falcão foi absolutamente decisivo na campanha europeia, terminando a Liga Europa como o melhor marcador com 17 golos em 14 jogos, um recorde até hoje na competição. Na final contra o Braga, foi ele quem marcou o golo solitário que garantiu o título europeu aos Dragões, selando um dos momentos mais icónicos da sua carreira. O colombiano era conhecido pela sua presença constante na área e capacidade de decisão em jogos cruciais, sendo capaz de marcar tanto com os pés como com a cabeça, uma qualidade que o tornou um dos avançados mais temidos na Europa. Além dos golos, Falcão impressionava pela intensidade e dedicação em campo, características que fizeram dele um ídolo imediato para os adeptos portistas. A sua média de golos e a consistência nas exibições elevaram-no ao estatuto de uma das grandes figuras do clube na era moderna. No final da época de 2010-2011, depois de conquistar todos os títulos possíveis em Portugal, Falcão transferiu-se para o Atlético Madrid por uma quantia recorde para o clube espanhol na época. No entanto, o legado que deixou no Porto é inegável. Em apenas duas temporadas, o colombiano somou 72 golos em 87 jogos, um registro impressionante que o coloca entre os grandes avançados da história do clube. Ainda hoje é lembrado como um dos jogadores mais letais e talentosos que passaram pelo Futebol Clube do Porto, e a sua mística como goleador permanece viva entre os adeptos. A passagem de Falcão pelos Dragões foi curta, mas profundamente marcante. A sua determinação, aliada a uma capacidade única de finalização, não só lhe renderam um lugar especial na história do clube, como também lançaram a sua carreira internacional. Em Portugal, Falcão é sinónimo de sucesso e conquista, sendo uma figura inesquecível para os portistas e para o futebol nacional.
4: Está na altura dos craques mundiais. Muitos destes ícones do futebol mantêm-se ligados ao desporto, seja como comentadores, treinadores ou embaixadores de clubes e marcas. Outros, inclusive, já não estão entre nós, mas fazemos questão de os recordar aqui na Primeira Rádio Desporto.
5: Ronaldo Luís Nazário de Lima, ou simplesmente Ronaldo, é amplamente considerado um dos maiores avançados da história do futebol. Nascido a 18 de setembro de 1976, no Rio de Janeiro, o brasileiro iniciou a sua carreira carreira ainda adolescente, com apenas 16 anos no Cruzeiro. As suas exibições espetaculares no clube mineiro logo chamaram a atenção do futebol mundial e em 1994, após participar no Mundial dos Estados Unidos, embora sem atuar, foi contratado pelo PSV Eindhoven, nos Países Baixos. Lá, Ronaldo mostrou toda a sua capacidade de explosão e finalização, marcando 54 golos em 57 jogos ao longo de duas temporadas, uma média impressionante que o transformou numa das jovens promessas mais cobiçadas do futebol europeu. O seu talento levou-o rapidamente a um dos maiores clubes do continente, o Barcelona, onde jogou durante a temporada de 1996-97. No Barça, Ronaldo elevou o seu jogo a novos patamares, marcando 47 golos em 49 partidas e ajudando o clube a vencer a Taça das Taças da UEFA e a Taça do Rei. Foi durante este período que ganhou o apelido de fenómeno, graças à sua velocidade devastadora, poder físico e capacidade para driblar com uma facilidade espantosa. Ainda com apenas 20 anos, foi eleito pela primeira vez o melhor jogador do mundo pela FIFA, título que viria a conquistar noutras duas ocasiões. Em 1997, Ronaldo fez uma transferência recorde para o Inter de Milão, onde continuou a brilhar no início da sua carreira, ganhando a Taça UEFA em 1998. Contudo, foram também os anos em que a sua sorte começou a mudar em termos físicos. Durante o seu tempo no Inter, sofreu a primeira de várias lesões graves no joelho que o afastariam dos relvados por longos períodos. O seu regresso em 2002 foi nada menos do que milagroso. Após dois anos de recuperação, Ronaldo voltou aos grandes palcos no Mundial de 2002, onde foi a estrela maior da seleção brasileira, conduzindo o Brasil à vitória com 8 golos, dois dos quais na final contra a Alemanha. Esta conquista garantiu-lhe o terceiro título de melhor jogador do mundo e marcou o seu renascimento como um dos melhores jogadores da sua geração. Após o Mundial, Ronaldo transferiu-se para o Real Madrid como parte dos famosos Galácticos, onde jogou de 2002 a 2007. Durante esse período, conquistou dois campeonatos espanhóis e manteve o seu estatuto de um dos melhores avançados do mundo, marcando 104 golos em 177 jogos. O seu estilo de jogo, marcado por uma combinação única de velocidade, técnica e poder de finalização, continuava a encantar os adeptos, apesar das lesões persistentes que o limitaram ao longo da sua carreira. Em Madrid, Ronaldo formou uma parceria letal com estrelas como Zidane, Figo e Beckham, que consolidaram ainda mais o seu legado no futebol europeu. Já na reta final da sua carreira, em 2007, voltou à Itália, desta vez para jogar no AC Milan, rival direto do Inter. Embora o seu desempenho tenha sido afetado pelas constantes lesões, ainda mostrou flashes de brilhantismo, marcando 9 golos em 20 jogos. Porém, o seu tempo no Milan também foi marcado por mais uma grave lesão no joelho, que acelerou o fim da sua trajetória na Europa. Ronaldo decidiu então regressar ao Brasil, assinando pelo Corinthians em 2009. Surpreendentemente, teve uma passagem de grande sucesso pelo clube paulista, onde ajudou o Corinthians a conquistar o Campeonato Paulista e a Copa do Brasil em 2009, numa demonstração de que, mesmo longe do seu auge físico, o seu talento era inquestionável. No entanto, após mais alguns problemas físicos, decidiu terminar a sua carreira em 2011, aos 34 anos. Ronaldo deixa um legado incontestável como um dos maiores avançados da história do futebol. Os seus números são impressionantes, já que ao longo da carreira marcou mais de 400 golos em clubes e seleções e venceu duas bolas de ouro em 1997 e 2002. O fenómeno sempre foi lembrado e terá revolucionado a posição de avançado, combinando uma capacidade física invulgar com uma técnica requintada e um instinto goleador incomparável. Ronaldo foi também um dos grandes responsáveis por popularizar o futebol brasileiro no exterior e inspirou gerações de jogadores pelo mundo. Mesmo com as inúmeras lesões que enfrentou, a sua resiliência e capacidade de se reinventar em momentos cruciais da carreira fazem dele uma lenda viva do desporto, sendo reconhecido tanto por adeptos quanto por críticos como um dos mais completos jogadores que o futebol já viu.
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9: Claro que sim, é sempre bom ganhar. Ganhamos duas vezes ao Sporting, em casa e fora. Isso valoriza também a qualidade do nosso grupo e queremos ir para o último jogo e vencer também.
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8: Muitos clubes que já foram gigantes na Europa agora encontram-se longe dos holofotes, adormecidos após décadas de domínio. É para ouvir também aqui na Primeira Rádio Desporto, neste produto 100% palavra, gigantes adormecidos todos os dias com o Hugo Taveira.
10: O Leeds United, fundado em 1919, é um dos clubes mais importantes do futebol inglês, com uma história de grandes conquistas e quedas dramáticas. O seu período áureo começou nos anos 1960 e 70, sob a liderança do treinador Don Revy, que transformou o Leeds numa das equipas mais fortes do país. Foi nessa época que o clube alcançou alguns dos seus feitos mais memoráveis. Dois títulos da primeira divisão inglesa em 68, 69 e 73, 74, uma FA Cup em 1972 e duas Taças das Cidades com Feiras, uma competição precursora da atual Liga Europa, em 1968 e 1971. Conhecido pelo estilo combativo e altamente disciplinado, o Leeds de Revy tornou-se uma referência de resiliência e combatividade, marcando a história do clube e do futebol britânico. Esta era dourada foi protagonizada por jogadores emblemáticos como Billy Bremner, Norman Hunter e Jack Charlton, que não só contribuíram para os sucessos dentro de campo, mas também personificaram o espírito destemido do clube. A saída de Revy, contudo, trouxe uma fase de instabilidade e o Leeds entrou em declínio, culminando na sua despromoção para a 2ª Divisão em 1982. O clube lutou anos para se reerguer, mas só na década de 1990 voltou a emergir no topo do futebol inglês. O renascimento do Leeds veio com o treinador Howard Wilkinson, que liderou o clube ao título da 2ª Divisão em 1990, garantindo a subida à primeira. Apenas duas épocas depois, em 1991-92, o Leeds surpreendeu ao vencer a última edição da 1ª Divisão antes da criação da Premier League. Com jogadores como Eric Cantona, Gary Speed e Gordon Strachan, o Leeds dominou a liga e conquistou o seu terceiro título inglês, trazendo nova glória aos adeptos e reforçando a imagem de uma equipa resiliente e vencedora. A mudança de milénio trouxe ao clube ambições renovadas, com investimentos em grandes nomes como Rio Ferdinand e Robbie Keane, e em 2001 o clube protagonizou uma campanha europeia inesquecível, alcançando as meias finais da Liga dos Campeões. No entanto, os gastos elevados e a gestão financeira arriscada levaram o clube a uma crise profunda. Em 2004, o Leeds acabou despromovido para o Championship, a 2ª Divisão, e em 2007 caiu ainda para a League One, a 3ª, marcando um período de sofrimento e dificuldades para os seus adeptos. Nos anos recentes, o Leeds United reencontrou o caminho de volta à elite, conseguindo finalmente a promoção à Premier League em 2020, sob o comando do carismático treinador Marcelo Bielsa. Esta recuperação fez renascer a esperança entre os seus adeptos, apesar de uma nova despromoção ao Championship, que ainda hoje carregam com orgulho a história do clube, sonhando em reviver os tempos de glória que marcaram o Leeds United como uma força do futebol inglês.
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4: E está agora na hora de trazer mais um grande feito histórico à Golo FM.
10: A conquista do Futebol Clube do Porto da Liga Europa em 2011 é uma das páginas mais gloriosas da história do clube e do futebol português. Sob o comando do jovem treinador André Vilas Boas, que na altura tinha apenas 33 anos, o Porto realizou uma temporada memorável, demonstrando um futebol ofensivo e dinâmico que culminou na vitória europeia. A campanha portista na competição foi marcada por um domínio claro, coroando uma equipa recheada de talento com jogadores como Radamel Falcão, Hulk, João Moutinho e Fernando, que se destacaram ao longo do torneio. A época de 2010-2011 começou com uma grande expectativa no Estádio do Dragão, após a nomeação de Vilas Boas, um antigo adjunto de José Mourinho, que assumiu o comando técnico pela primeira vez num grande clube. Desde cedo, o Futebol Clube do Porto mostrou a sua força, tanto a nível interno como nas competições europeias, e na Liga Europa os Dragões foram implacáveis desde a fase de grupos até à final. No percurso até esse jogo decisivo, o Futebol Clube do Porto venceu equipas como o CSKA e o Spartak Moscovo e, de forma memorável, o Villarreal nas meias-finais, onde brilharam com uma vitória expressiva por 5-1 no Dragão com 4 golos de Falcão. Radamel Falcão foi, de facto, a grande estrela da campanha, com o avançado colombiano a terminar como o melhor marcador da competição, estabelecendo um recorde de 17 golos numa só edição da Liga Europa. O seu faro goleador e capacidade de decisão em jogos grandes foram decisivos para o sucesso da equipe,
11: equipa. Além de Falcão, o poder físico de Hulk, a qualidade técnica de João Moutinho no meio-campo e a solidez defensiva de jogadores como Rolando e Otamendi fizeram do Futebol Clube do Porto uma equipa temida em toda a Europa. A grande final da Liga Europa de 2011 foi um duelo totalmente português, realizado em Dublin, na República da Irlanda, a 18 de maio de 2011, frente ao Sporting de Braga, treinado por Domingos Paciência. O jogo foi tenso e equilibrado, com ambas as equipas a mostrar respeito mútuo e uma abordagem cautelosa. O Futebol Clube do Porto partia como favorito, é certo, mas o Braga, que também tinha feito uma campanha brilhante, estava determinado a surpreender. A final foi decidida com um único golo e, mais uma vez, Falcão foi o herói ao marcar de cabeça aos 44 minutos após um cruzamento perfeito do compatriota Guarín. Esse golo solitário foi suficiente para garantir o título aos Dragões, selando uma das conquistas mais importantes da história do clube. Com a vitória em Dublin, o Futebol Clube do Porto ergueu o seu segundo troféu da Liga Europa, depois de já ter vencido a competição em 2003, na altura denominada da UEFA, sob o comando de José Mourinho. Esta nova conquista de 2011 reafirmou a posição do clube como uma das grandes potências do futebol europeu. Além disso, Vilas Boas, que tinha conquistado um triplete com a Liga Portuguesa, Taça de Portugal e Liga Europa, tornou-se o treinador mais jovem de sempre a vencer uma competição europeia de clubes, cimentando o seu nome na história. Ao longo da temporada, o Futebol Clube do Porto não se limitou a dominar na Europa. A equipa também brilhou no campeonato português, terminando a Primeira Liga de forma invicta, algo raro e impressionante. A equipa conquistou o título nacional com uma larga vantagem sobre os adversários, somando 84 pontos e um ataque avassalador que marcou 73 golos em 30 jogos. Para além do título de campeão nacional, os Dragões conquistaram também a Taça de Portugal, vencendo o Vitória Sport Clube por 6-2 na final e a Supertaça Cândido de Oliveira, selando uma época absolutamente perfeita. A vitória na Liga Europa de 2011 foi a cereja no topo do bolo de uma das temporadas mais dominantes do Futebol Clube do Porto na sua história. André Villas-Boas consolidou o seu nome como um dos treinadores mais promissores da época, enquanto jogadores como Falcão e Hulk se tornaram alvos de grandes clubes europeus, dadas as suas prestações de classe mundial. Esta conquista reforçou a reputação do Futebol Clube do Porto como um clube de excelência na Europa, capaz de competir e vencer ao mais alto nível, não apenas no futebol português, mas também internacionalmente. A campanha de 2010-2011 é até hoje lembrada como uma das mais impressionantes da história do futebol moderno, tanto pela qualidade do futebol apresentado, como pela aura de invencibilidade que a equipa transmitiu ao longo de toda a temporada. Alguns anos mais tarde, quis o destino que André Villas-Boas regressasse à sua cadeira de sonho, não no papel de técnico, mas sim como presidente do Futebol Clube do Porto.
12: André Villas-Boas celebrates. But Falcao has been the star for Porto this season.
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13: São 7 da manhã e 59 minutos.
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17: Francesco Farioli garantiu que o Futebol Clube do Porto continua focado em terminar o campeonato da melhor forma possível, apesar do título já conquistado, apontando ao recorde de pontos e alerta máxima para a dificuldade do jogo frente ao Aves Futebol de Sade. O treinador confirmou ainda que Ian Bednarek treinou normalmente após o assalto vivido em casa e destacou a força mental e liderança do defesa internacional polaco. Sobre Victor Froholt, Farioli elogiou a evolução do médio dinamarquês e revelou que existe vontade do clube em manter os principais jogadores para a próxima época, apesar do interesse vindo do estrangeiro. O técnico admitiu também que o Futebol Clube do Porto já está a preparar a nova temporada com reuniões internas, avaliação do plantel e análise de possíveis reforços. A posição de ponta de lança foi identificada como uma das prioridades para o mercado de transferências. Farioli explicou ainda que pode dar minutos a alguns jogadores menos utilizados nos dois jogos finais, mas deixou claro que a prioridade continua a ser vencer. Relativamente às celebrações do título, destacou a forte ligação com os adeptos e afirmou que o grupo já voltou ao foco competitivo e olha também para os desafios da próxima época, incluindo o regresso à Liga dos Campeões. Aves Futebol SAD, Futebol Clube do Porto, este domingo às 18 horas, com relato na Gol FM. E ainda no universo azul e branco, mas desta vez na equipa B, o Porto B venceu o clássico diante do Sporting B por 1-0. O lateral portista, Dinis Rodrigues, marcou aos 37 minutos através de uma grande penalidade. A equipa leonina tentou reagir após o intervalo e esteve perto do empate por Lucas Anjos, mas faltou eficácia aos jovens leões. No final da partida, João Brandão destacou a forma como o Futebol Clube do Porto B interpretou o encontro frente ao Sporting B e elogiou a capacidade da equipa para cumprir a estratégia definida e segurar uma vitória importante fora de casa.
15: A nossa estratégia passava claramente por controlar o jogo, sabendo que era muito difícil dominá-lo, atendendo às contingências, controlar. E foi isso que a equipa fez, foi exímia na interpretação da estratégia. Numa primeira fase, com dois homens à frente, a bloquear o passo vertical, o passo progressivo que o Sporting é muito forte, com a vantagem numérica que cria no corredor central, e o posicionamento dos nossos alas e o trabalho defensivo dos nossos alas foi muito importante para nunca o Sporting conseguir encontrar essa vantagem, esse espaço, e depois conseguir ter o timing certo de apertar fora. Sabíamos que com o tempo o Sporting ia começar a expor e a dar alguns espaços que podiam ser preciosos para a nossa transição ofensiva, e assim foi. Começamos ao longo do jogo e ao longo da primeira parte a começar a encontrar os espaços por dentro, quer o João, quer o Francisco, e chegámos ao golo na nossa melhor fase. A verdade é essa, na nossa melhor fase chegámos ao golo. A partir daí o Sporting reagiu, como é normal, tentou fazer algumas alterações estruturais, a equipa conseguiu encontrar sempre o equilíbrio necessário para se manter dentro do jogo. Numa fase final foi importante recorrer àquilo que são os valores do Futebol Clube Porto, que é uma raça e uma entrega muito grande, e um sentido de equipa muito grande para defender a nossa baliza. Claramente o Sporting muito mais por cima nessa fase do jogo, mas nós muito, muito organizados e com uma vontade muito grande de levar os 3 pontos.
17: Já João Gião considerou que o Sporting B teve maior controle da partida, mas admitiu que faltou agressividade e criatividade no último terço para transformar o domínio em oportunidades claras e golos.
18: Vou ter que me tiro para fazer uma análise ao jogo em função daquilo que eu acho, porque é verdadeiramente o que eu acho, vou ter que me repetir. E provavelmente as pessoas em casa que nos acompanham mais também já não têm muita paciência para ouvir aquilo que eu tenho para dizer, que eu tenho vindo a dizer nos últimos tempos. O jogo, acho que entramos bem, dominámos o jogo, o Porto deu-nos a bola, dominámos o jogo, instalados a maior parte do tempo, alguma dificuldade em criar verdadeiramente situações de perigo no último terço, falta-nos agressividade, falta-nos alguma criatividade no último terço, já não é de agora. Depois relaxámos um bocado, o Porto vai lá uma vez, mais um penalti, 1-0, aí sim desequilibrámos um bocado emocionalmente nos últimos 15 minutos da primeira parte. Foi o único período em que tivemos fora do jogo, foram os 15 minutos, o Porto a ganhar 1-0 ao intervalo, tivemos que correr atrás, tem sido a nossa sina ultimamente e quase sempre, tivemos que correr atrás. E na segunda parte não tenho nada a apontar aos rapazes, eles correram, lutaram, tivemos oportunidade. Acabámos o jogo com o dobro dos remates, não sei quantos cantos, não fizemos golo e o responsável sou eu, porque com as limitações que temos tido eu não tenho sido capaz de encontrar soluções para nós ganharmos jogos nesta reta final, e é muito, muito abreviadamente a isto.
17: Com este triunfo, o Futebol Clube do Porto B segue no 6º lugar da tabela classificativa, enquanto o Sporting B permanece na luta pelos últimos lugares, mas já com a manutenção assegurada. E ainda na 2ª Liga Portuguesa, o Vizela cumpriu a sua parte ao vencer a União de Leiria por 1-0, mas o triunfo revelou-se insuficiente para manter viva a esperança de chegar ao play-off de subida. A equipa minhota marcou cedo no encontro, com Yacine Fortuné a finalizar com sucesso um lance de contra-ataque aos 12 minutos. Os visitantes reagiram e criaram várias oportunidades para chegar ao empate, obrigando António Gomes a intervenções decisivas ao longo do jogo. Apesar da pressão constante da formação leiriense até o apito final, o Vizela conseguiu segurar a vantagem mínima. No final da partida, Fábio Pereira reconheceu a desilusão da União de Leiria após o afastamento da luta pela subida. Admitiu que o grande objetivo da temporada passava pela promoção à Liga Portuguesa. O treinador destacou ainda assim a entrega da equipa ao longo do campeonato e garantiu que o grupo batalhou até ao último momento para manter vivo

0: momento, não foi o final que nós pretendíamos, apesar de nunca termos assumido, tirando para dentro, que era um objetivo e que nós sentíamos que era possível podermos chegar ao pódio na ponta final do campeonato, numa época com muitas atenuantes, com muitas vicissitudes que levaram a que o rendimento também fosse oscilando aqui e ali. E isso condicionou o rendimento em muitos momentos da equipa, mas eu acabei de lhes dizer no balneário que se tivermos a atitude que tivemos no jogo de hoje, apesar de não estarmos contentes obviamente com o resultado, se tivermos todos os dias, não todos os jogos, mas todos os dias, a atitude que tivemos no jogo de hoje, vamos ganhar muitas vezes. Eles vão ganhar muitas vezes e nós somos felizes por ter uma equipa que trabalha nos limites como trabalhou hoje. Se calhar noutros momentos não fomos tão capazes e deixamos fugir pontos fundamentais para quem quer entrar na luta de uma liga tão competitiva, mas no jogo de hoje, no jogo repartido, o Vizela foi eficaz. Numa ou duas oportunidades que criou, nós criamos três ou quatro situações, ainda na primeira parte o Pablo tem duas para poder empatar, e aí o jogo podia ser um bocadinho diferente, e faltou-nos eficácia. Estatisticamente somos a equipa com pior eficácia e que falha mais oportunidades claras de golo ao longo do campeonato, e isso também se paga caro no final.
1: Já o técnico do Vizela, Ronaldo Ramírez, sublinhou o esforço do plantel durante toda a temporada, referindo que a equipa fez de tudo para alcançar a subida. O técnico apontou agora as baterias ao último encontro da época frente ao Torriense, com a ambição de terminar o campeonato da melhor forma possível.
2: Pronto, não fizemos o nosso trabalho e nesta ocasião não dependíamos de nós. Eu acho que há 3, 4 jornadas dá para depender de nós, os resultados no nos acompañaron, y pronto, estamos en esta situación donde hicimos nuestro trabajo, somos de tres, y ahora ir a Torrense y a fechar bien.
1: Posto isto, a última vaga de acesso irá ser discutida entre Torriense e Académico de Viseu na derradeira jornada do Campeonato da Segunda Liga Portuguesa. E do futebol passamos para o futsal, até porque hoje pode ser o dia do Sporting voltar a ser campeão europeu. A equipa leonina joga diante do Palma Futsal, a grande final da Liga dos Campeões, na antecâmara para a partida. Nuno Dias destacou a experiência do Sporting em jogos decisivos, considerou que a equipa está habituada a lidar com momentos de grande pressão. Ainda assim, o treinador leonino admitiu que algum nervosismo e ansiedade são naturais nesta fase da temporada, sublinhando, porém, que essas emoções não podem interferir no rendimento da equipa dentro de campo.
3: A experiência de disputarmos muitas competições até ao fim, essa experiência é positiva, mas não nos tira esse nervosismo. Não. Mesmo que já tivéssemos disputado 50 vezes esta competição, íamos estar com, pelo menos eu, e acho que o João igual, íamos estar exatamente com o mesmo sentimento de algum nervosismo, de alguma ansiedade para que o jogo comece. Não muita, porque isso é prejudicial, mas o nervosismo há de estar cá até o apito inicial, tenho quase a certeza disso, com todos nós. Desde que isso não nos afete negativamente naquilo que são decisões e opções e que nos afete negativamente, são coisas positivas. Apesar da experiência nos permitir já estar tantas vezes nesta fase, mas o nervosismo há de ser sempre o mesmo desde a primeira vez até agora.
1: O Sporting procura este domingo conquistar a terceira Liga dos Campeões de Futsal da sua história, depois dos triunfos alcançados nas temporadas de 2018-2019 e 2020-2021. O encontro tem lugar no Pezzaro Futsal Arena, em Itália, a partir das 17 horas, perante uma casa cheia, com os cerca de 7 mil lugares do recinto totalmente esgotados.
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0: jogador ideal sabe equilibrar disciplina e criatividade, sendo imprevisível nos momentos decisivos. É para ouvir também todos os dias, aqui na Primeira Rádio Desporto, o perfil do jogador.
1: Perfil do jogador. Nicolás Otamendi, defesa central argentino de grande destaque, nasceu a 12 de fevereiro de 1988 em Buenos Aires. Começou a sua carreira no Vélez Sarsfield, onde fez a estreia profissional em 2007. Em 2010, transferiu-se para o Futebol Clube do Porto, onde venceu a Liga Europa no ano seguinte e se afirmou como um dos melhores defesas do futebol português. Depois de uma breve passagem pelo Atlético Mineiro e Valência, em 2014 ingressou no Manchester City, onde conquistou duas Premier Leagues e outros títulos nacionais, permanecendo no clube até 2020. Nesse ano, Otamendi transferiu-se para o Benfica, onde se tornou uma peça fundamental na defesa da equipa. Capitão das Águias, foi parte integrante da conquista do Campeonato Nacional na época 22-23. Ao nível internacional, Otamendi é a presença regular na seleção argentina, com a qual conquistou a Copa América em 2021 e 2024 e ainda o Campeonato do Mundo de 2022, consolidando uma carreira de enorme sucesso tanto a nível de clubes como de seleções.
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0: Agora nesta emissão seguimos com os craques da Liga Portuguesa, aqueles que mais se destacaram. O talento desses craques imortalizou-os, mas a vida pós-carreira nem sempre é fácil e alguns enfrentam também desafios em manter a mesma relevância. É para ouvirmos também aqui nestas emissões da primeira rádio de esporto esses craques que mais se destacaram na Liga Portuguesa.
1: Rui Barros, nascido em Lordelo, Paredes, em 1965, é uma das figuras mais queridas e emblemáticas do futebol português, conhecido pelo seu talento e pela impressionante agilidade, apesar da baixa estatura de 1,59m, que lhe valeu o apelido de Formiga Atómica. Começou a carreira no Paços de Ferreira e no Covilhã, mas foi no Futebol Clube do Porto que encontrou o seu grande impulso. Chegou ao clube em 1987, depois de ter impressionado com a sua técnica e velocidade em campo. Em pouco tempo conquistou a confiança de Tomislav Ivic e destacou-se como um dos motores do meio-campo portista. A temporada de estreia de Rui Barros nos Dragões foi notável. Em 1987-88, o médio ofensivo marcou 12 golos no campeonato e rapidamente chamou a atenção de clubes internacionais. O seu estilo de jogo enérgico e incansável tornou-o indispensável na equipa e o seu impacto foi tão forte que no final da época assinou com a Juventus. Em Turim, Rui Barros conquistou de imediato o coração dos adeptos italianos. Logo na primeira temporada, ajudou a equipa a vencer a Taça de Itália e a Taça UEFA em 1990, marcando golos decisivos e mostrando uma capacidade única de romper defesas adversárias. Depois da passagem pela Juve, o médio continuou a sua carreira em clubes de topo, incluindo o Mónaco e o Olympique de Marselha. Apesar de não possuir a estatura física de muitos dos seus adversários, Rui Barros compensava com uma técnica apurada e uma leitura de jogo excepcional. Em França, continuou a mostrar o seu valor, mantendo a sua posição de destaque e reafirmando-se como um dos jogadores portugueses mais talentosos da sua geração. Em 1994, regressou ao Futebol Clube do Porto, onde contribuiu para o domínio do clube no cenário nacional, ajudando a equipa a conquistar múltiplos títulos, incluindo campeonatos e taças. Ao longo da sua carreira, Rui Barros representou Portugal com orgulho e dedicação, sendo chamado à seleção nacional em várias ocasiões, onde deixou a sua marca com exibições cheias de garra e técnica. Após pendurar as chuteiras, permaneceu ligado ao seu Futebol Clube do Porto, assumindo papéis de treinador adjunto e interino, sempre com o espírito de lealdade ao clube que marcou a sua vida. Hoje, Rui Barros é lembrado como um dos jogadores mais icónicos e queridos dos Dragões, símbolo de determinação e talento cuja carreira inspirou e continua a inspirar gerações de adeptos e jovens jogadores.
4: É o seu primeiro golo, do Porto, do Porto, Rui Barros, continua a sete gol e atirou, é golo! Gol do Porto, 4 minutos e 3 segundos do jogo.
5: E como era muito rápido, pronto, há um lance logo aos 5 minutos de jogo em que corri quase meio campo, saí guarda-redes, consegui driblar, depois parece uma defesa, quase caí naquele lance, mas quando consegui fazer o gol foi importante para mim, principalmente para o clube.
6: Barros, i pallonetti sono la sua specialità. Ma come fa, come si muove la gamba di Barros nel pallonetto? Me la fa vedere, com'è il movimento?
7: No, tanto dipende da fare così, come di lado è la stessa.
6: Nel gol come l'ha messa?
7: Il gol foi di piatto che ha fatto il pallonetto.
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0: Seguimos agora nesta emissão com os craques mundiais.
1: Johan Cruyff não foi apenas um dos maiores jogadores da história do futebol, mas também uma das mentes mais revolucionárias que o desporto já conheceu. Nascido a 25 de abril de 1947, em Amsterdão, Cruyff cresceu num ambiente que respirava futebol e foi ainda muito jovem que começou a desenvolver a sua ligação ao Ajax, o clube que o viu nascer e onde deixaria uma marca inapagável. Desde cedo, o jogador revelou uma visão de jogo e uma técnica acima da média, características que o tornariam uma lenda não só nos Países Baixos, mas em todo o mundo. A ascensão de Cruyff no Ajax foi meteórica. Com apenas 17 anos, estreou-se pela equipa principal em 1964 e na década que seguiu foi o grande maestro da equipa que revolucionou o futebol europeu. Sob a liderança do visionário treinador Rinus Michels, Cruyff foi a principal peça de uma equipa que implementou o futebol total, um sistema de jogo fluido em que os jogadores trocavam de posições constantemente, confundindo os adversários. Este estilo de jogo inovador levou o Ajax ao domínio do futebol europeu nos inícios dos anos 70, com a conquista de 3 taças dos clubes campeões europeus consecutivas em 1971, 72 e 73. Durante este período, Cruyff foi reconhecido como o melhor jogador da Europa, vencendo por 3 vezes a Bola de Ouro. A sua habilidade única para ler o jogo, a sua rapidez de pensamento e a sua capacidade de executar passes milimétricos tornaram-no um jogador completo. Mas o que diferenciava verdadeiramente era a sua inteligência futebolística. Cruyff jogava com uma compreensão do jogo que poucos possuíam, o que lhe permitia antecipar movimentos e criar espaços onde parecia não haver nenhum. Não era apenas um jogador, mas um estratega dentro do campo. Em 1973, deu um dos passos mais importantes da sua carreira ao transferir-se para o Barcelona. A sua chegada ao clube catalão mudou para sempre o destino da equipa. Numa época em que o Barcelona estava longe dos seus dias de glória, Cruyff trouxe uma nova mentalidade vencedora. Em 1974, liderou o Barcelona à conquista do título de campeão espanhol, o primeiro em 14 anos, com um estilo de jogo que encantava os adeptos. A vitória por 5-0 sobre o Real Madrid no Santiago Bernabéu ficou para sempre gravada na memória dos colegas como um dos maiores feitos da história do clube. Para além do impacto desportivo, Cruyff transformou-se também num símbolo de resistência à ditadura franquista, que ainda dominava a Espanha na época, reforçando a sua ligação emocional com a Catalunha. Na seleção dos Países Baixos, Cruyff também deixou uma marca indelével e a sua participação no Mundial de 74 foi memorável, levando a equipa até à final, onde perderam para a Alemanha Ocidental. No entanto, o desempenho da seleção neerlandesa durante esse torneio, com Cruyff como principal figura, tornou-se icónico. O futebol total encantou o mundo e, apesar da derrota, os Países Baixos ficaram para a história como uma das equipas mais inovadoras de sempre. O famoso Cruyff Turn, um drible inventado por ele, tornou-se um símbolo da sua genialidade e criatividade em campo. Após deixar o Barcelona em 1978, o Cruyff passou por algumas experiências fora da Europa, jogando nos Estados Unidos, onde continuou a encantar os adeptos, desta vez na North American Soccer League. Posteriormente regressou à Europa, onde teve passagens por clubes como o Levante e o Ajax, clube que voltou a representar, ajudando a equipa a vencer mais 2 campeonatos neerlandeses, antes de terminar a carreira no Feyenoord em 1984, com a conquista de uma surpreendente dobradinha. Esta conquista foi particularmente marcante, pois mostrou que mesmo no fim da sua carreira, Cruyff ainda era capaz de fazer a diferença em campo. Após o fim da sua carreira como jogador, iniciou uma das carreiras de treinador mais influentes de sempre. De volta ao Ajax e mais tarde no Barcelona, Cruyff levou as suas ideias inovadoras para o banco, implementando um estilo de jogo ofensivo e de posse de bola que seria a base de sucesso do clube catalão nas décadas seguintes. O Dream Team de Cruyff nos Blaugrana conquistou 4 campeonatos espanhóis consecutivos e venceu a sua primeira taça dos clubes campeões europeus em 1992. Mais que isso, Cruyff plantou as sementes para o estilo de jogo que definiria o Barcelona e a seleção espanhola nos anos 2000, conhecido como Tiki-Taka. Não foi apenas um grande jogador e treinador, foi um pensador do futebol, alguém que acreditava que o jogo devia ser jogado de forma bonita, com inteligência e estilo. As suas ideias influenciaram gerações de treinadores e jogadores e o seu legado vive através de clubes como o seu Barça e o Ajax, que continuam a praticar um futebol que segue as suas filosofias. Cruyff redefiniu o futebol moderno e, mais do que isso, transformou-se numa lenda do desporto.

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2: Mas acho que um pouco de nervosismo faz parte, é saudável, é bom e é importante, mas acho que tanto eu como o Nuno, como praticamente o todo o plantel do Sporting.
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3: São 8h23.
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4: Seguimos agora nesta emissão com os Gigantes Adormecidos.
5: A história do Nottingham Forest é uma das mais ricas e fascinantes do futebol inglês, marcada por momentos de glória e desafios. Fundado em 1865, o Nottingham Forest Football Club é um dos clubes mais antigos do mundo. A sua origem está intimamente ligada ao crescimento do futebol organizado em Inglaterra no final do século XIX, numa época em que o desporto se tornava mais estruturado e popular. O primeiro grande momento de sucesso do Forest aconteceu em 1898, quando o clube conquistou a FA Cup ao vencer o Derby County por 3-1 na final, tornando-se um dos primeiros clubes a erguer este prestigiado troféu. No entanto, após este triunfo, a equipa passou longos períodos longe do topo do futebol inglês, alternando entre as divisões e sem conseguir afirmar-se de forma consistente na elite. O verdadeiro renascimento do clube começou na época de 1970, com a chegada de Brian Clough como treinador em 1975. Clough, uma figura carismática e controversa, conseguiu transformar o Nottingham Forest numa potência do futebol europeu. Juntamente com o seu adjunto Peter Taylor, Clough trouxe uma mentalidade vencedora e reformulou a equipa, levando o clube a uma das eras mais gloriosas da sua história. Sob o comando deste técnico, o Nottingham Forest alcançou feitos incríveis. Em 1977-78, o clube venceu a primeira divisão inglesa, a atual Premier League, pela primeira vez, um feito notável para uma equipa recém-promovida. Esse título abriu as portas para a participação na Taça dos Clubes Campeões Europeus, onde o Nottingham Forest fez história ao conquistar o troféu europeu em duas ocasiões consecutivas, em 1979 e 1980. Em 79, o Forest venceu o Malmo por 1-0 numa final realizada em Munique, com o golo de Trevor Francis, tornando-se assim campeão da Europa. No ano seguinte, o clube repetiu o feito ao derrotar o Hamburgo por 1-0 em Madrid, com o golo de John Robertson. Estas conquistas colocaram o Nottingham Forest no mapa do futebol mundial, ao tornarem-se uma das poucas equipas a conquistar o título europeu mais de uma vez. A consistência e o espírito de equipa foram as marcas desta era de sucesso, com jogadores como Peter Chilton, Viv Anderson e Martin O'Neill a desempenharem papéis fundamentais. Além dos sucessos europeus, o Forest também teve sucesso em competições internas durante esta era dourada, vencendo 4 taças da Liga Inglesa entre 1978 e 1989. Ryan Clough continuou a treinar o clube até 93, deixando um legado incomparável no futebol inglês. Sob a sua orientação, o clube passou de uma equipa modesta para uma das maiores forças do futebol europeu, sempre com um estilo de jogo ousado e competitivo. Após a saída de Clough, o clube enfrentou dificuldades para manter o mesmo nível de desempenho. Durante os anos de 1990 e 2000, o Forest sofreu várias descidas de divisão, passando longos períodos fora da Premier League. No entanto, o clube nunca perdeu a sua identidade e a sua rica história, continuando a ser um símbolo de resiliência no futebol inglês. A temporada de 2021-2022 marcou o regresso do Nottingham Forest à Premier League após 23 anos de ausência. A equipa, comandada por Steve Cooper, garantiu a promoção ao vencer o play-off do Championship, devolvendo o clube ao mais alto escalão do futebol inglês e reacendendo as esperanças dos seus adeptos para um novo capítulo de sucesso. Esse regresso simboliza o espírito de luta do emblema, que apesar das adversidades, continua a ser um dos mais respeitados e venerados no futebol mundial. Atualmente, o Nottingham Forest continua a atrair a atenção de adeptos de todo o mundo, sendo um clube cuja história inspira respeito e admiração. O seu legado europeu e a sua ligação com figuras como Brian Clough mantêm-no como um nome icónico no desporto, lembrado como um dos gigantes do futebol do século XX.
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4: Vamos lá olhar agora para mais um grande feito histórico aqui na Primeira Rádio Desporto.
5: A conquista do Mundial Sub-20 de 1991 pela seleção de Portugal é um dos momentos mais marcantes da história do futebol português. Este triunfo, ocorrido apenas 2 anos após a primeira vitória em 1989, solidificou o país como uma das grandes potências no futebol jovem a nível mundial. A competição foi realizada em Portugal entre os dias 14 e 30 de junho de 1991, o que aumentou ainda mais a responsabilidade e expectativa sobre a equipa portuguesa. Disputado em cidades como Lisboa, Porto e Braga, entre outras, o torneio reuniu as melhores seleções sub-20 mundiais. Portugal, já com o peso de ser o atual campeão, tinha no seu plantel jogadores talentosos que seriam determinantes para repetir o feito de 89. A campanha portuguesa no Mundial de Sub-20 começou com uma fase de grupos onde o país enfrentou equipas como a Argentina, a Coreia do Sul e a Irlanda do Norte. Portugal terminou esta fase no segundo lugar do grupo, que garantiu a passagem para a fase a eliminar. Desde logo, a solidez defensiva e a coesão do grupo de jogadores começaram a destacar-se como pilares fundamentais da equipa, que era orientada à altura por Carlos Queiroz. Nos quartos de final, Portugal enfrentou o México e conseguiu uma vitória convincente por 2-1, assegurando a passagem às semifinais. O desafio seguinte foi contra a Austrália, num jogo extremamente equilibrado e emocionante, que terminou com uma vitória de 1-0 para Portugal, graças a um golo decisivo do avançado Tony, levando assim os jovens portugueses à final do torneio. A grande final foi disputada a 30 de junho de 1991, no Estádio da Luz, em Lisboa, diante de uma enchente de adeptos que aguardavam ansiosamente por mais um título mundial. O adversário foi o Brasil, uma das potências tradicionais do futebol, o que aumentava o grau de dificuldade da partida. O jogo foi extremamente estático e disputado, terminando empatado 0-0 após o tempo regulamentar e o prolongamento. A decisão seguiu-se então para grandes penalidades, onde o guarda-redes português Sérgio Leite se destacou, defendendo 2 penaltis e ajudando Portugal a vencer por 4-2. Este momento ficou marcado na memória de todos os adeptos e Portugal sagrou-se bicampeão mundial de sub-20. Este torneio destacou-se não apenas pelo título, mas também pelo surgimento dos jogadores que viriam a ter carreiras notáveis no futebol profissional. Entre os nomes mais proeminentes da equipa estava Jorge Costa, que viria a ser uma lenda no futebol do Porto, João Pinto, que brilhou no Benfica e Sporting, e Emílio Peixe, que foi eleito o melhor jogador do torneio, recebendo a bola de ouro da competição. A vitória no Mundial de Sub-20 de 1991 consolidou a reputação de Carlos Queiroz como um dos principais responsáveis pelo desenvolvimento das camadas jovens do futebol português. Este triunfo ajudou também a criar uma base sólida de jogadores que mais tarde formariam a espinha dorsal da seleção nacional principal. Portugal, com esta vitória, tornou-se apenas o 4º país a vencer 2 títulos consecutivos do Mundial de Sub-20, um título que até hoje continua a ser celebrado como um dos maiores êxitos da história do futebol português. Essa geração de ouro trouxe um novo fôlego para o futebol em Portugal e inspirou as futuras gerações, preparando o caminho para o sucesso que a seleção principal alcançaria nas décadas seguintes.
6: O português marca de grande qualidade após um 0-0 no final dos 90 minutos e do prolongamento. Portugal vai revalidar o seu título de campeão do mundo. E está o capitão João Vieira Pinto e agora Carlos Queiroz também, que merece empunhar este troféu.
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9: São 8 da manhã e 31 minutos.
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11: Francesco Farioli garantiu que o Futebol Clube do Porto continua focado em terminar o campeonato da melhor forma possível, apesar do título já conquistado, apontando ao recorde de pontos e alerta máxima para a dificuldade do jogo frente ao Aves Futebol de Sade. O treinador confirmou ainda que Ian Bednarek treinou normalmente após o assalto vivido em casa e destacou a força mental e liderança do defesa internacional polaco. Sobre Victor Froholt, Farioli elogiou a evolução do médio dinamarquês e revelou que existe vontade do clube em manter os principais jogadores para a próxima época, apesar do interesse vindo do estrangeiro. O técnico admitiu também que o Futebol Clube do Porto já está a preparar a nova temporada com reuniões internas, avaliação do plantel e análise de possíveis reforços. A posição de ponta de lança foi identificada como uma das prioridades para o mercado de transferências. Farioli explicou ainda que pode dar minutos a alguns jogadores menos utilizados nos dois jogos finais, mas deixou claro que a prioridade continua a ser vencer. Relativamente às celebrações do título, destacou a forte ligação com os adeptos e afirmou que o grupo já voltou ao foco competitivo e olha também para os desafios da próxima época, incluindo o regresso à Liga dos Campeões. Aves Futebol Sade, Futebol Clube do Porto, este domingo às 18 horas, com relato na Gol FM. E ainda no universo azul e branco, mas desta vez na equipa B, o Porto B venceu o clássico diante do Sporting B por 1-0. O lateral portista, Dinis Rodrigues, marcou aos 37 minutos através de uma grande penalidade. A equipa leonina tentou reagir após o intervalo e esteve perto do empate por Lucas Anjos, mas faltou eficácia aos jovens leões. No final da partida, João Brandão destacou a forma como o Futebol Clube do Porto B interpretou o encontro frente ao Sporting B e elogiou a capacidade da equipa para cumprir a estratégia definida e segurar uma vitória importante fora de casa.
13: A nossa estratégia passava claramente por controlar o jogo, sabendo que era muito difícil dominá-lo, atendendo às contingências, controlar. E foi isso que a equipa fez, foi exímia na interpretação da estratégia. Numa primeira fase, com dois homens à frente, a bloquear o passo vertical, o passo progressivo que o Sporting é muito forte, com a vantagem numérica que cria no corredor central, e o posicionamento dos nossos alas e o trabalho defensivo dos nossos alas foi muito importante para nunca o Sporting conseguir encontrar essa vantagem, esse espaço, e depois conseguir ter o timing certo de apertar fora. Sabíamos que com o tempo o Sporting ia começar a expor e a dar alguns espaços que podiam ser preciosos para a nossa transição ofensiva, e assim foi. Começamos ao longo do jogo e ao longo da primeira parte a começar a encontrar os espaços por dentro, quer o João, quer o Francisco, e chegámos ao golo na nossa melhor fase. A verdade é essa, na nossa melhor fase chegámos ao golo. A partir daí o Sporting reagiu, como é normal, tentou fazer algumas alterações estruturais, a equipa conseguiu encontrar sempre o equilíbrio necessário para se manter dentro do jogo. Numa fase final foi importante recorrer àquilo que são os valores do Futebol Clube Porto, que é uma raça e uma entrega muito grande, e um sentido de equipa muito grande para defender a nossa baliza. Claramente o Sporting muito mais por cima nessa fase do jogo, mas nós muito, muito organizados e com uma vontade muito grande de levar os 3 pontos.
11: Já João Gião considerou que o Sporting B teve maior controle da partida, mas admitiu que faltou agressividade e criatividade no último terço para transformar o domínio em oportunidades claras e golos.
14: Vou ter que me tiro para fazer uma análise ao jogo em função daquilo que eu acho, porque é verdadeiramente o que eu acho, vou ter que me repetir. E provavelmente as pessoas em casa que nos acompanham mais também já não têm muita paciência para ouvir aquilo que eu tenho para dizer, que eu tenho vindo a dizer nos últimos tempos. O jogo, acho que entramos bem, dominámos o jogo, o Porto deu-nos a bola, dominámos o jogo, instalados a maior parte do tempo, alguma dificuldade em criar verdadeiramente situações de perigo no último terço, falta-nos agressividade, falta-nos alguma criatividade no último terço, já não é de agora. Depois relaxámos um bocado, o Porto vai lá uma vez, mais um penalti, 1-0, aí sim desequilibrámos um bocado emocionalmente nos últimos 15 minutos da primeira parte. Foi o único período em que tivemos fora do jogo, foram os 15 minutos, o Porto a ganhar 1-0 ao intervalo, tivemos que correr atrás, tem sido a nossa sina ultimamente e quase sempre, tivemos que correr atrás, e na segunda parte não tenho nada a apontar aos rapazes, eles correram, lutaram, tivemos oportunidade. Acabámos o jogo com o dobro dos remates, não sei quantos cantos, não fizemos golo e o responsável sou eu, porque com as limitações que temos tido eu não tenho sido capaz de encontrar soluções para nós ganharmos jogos nesta reta final, e é muito, muito abreviadamente a isto.
11: Com este triunfo, o Futebol Clube do Porto B segue no 6º lugar da tabela classificativa, enquanto o Sporting B permanece na luta pelos últimos lugares, mas já com a manutenção assegurada.
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4: E seguimos agora nesta emissão com o perfil do jogador.
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5: Rodri Hernández, nascido a 22 de junho de 1996 em Madrid, em Espanha, é o médio defensivo conhecido pela sua capacidade de recuperar bolas e distribuir jogo. Iniciou a sua carreira no Atlético Madrid, onde começou a sua formação juvenil antes de se destacar na equipa B. A sua performance chamou a atenção da primeira equipa do Atlético, onde fez a sua estreia em 2015. Já em 2018, Rodri transferiu-se para o Villarreal, onde se destacou na La Liga pela sua habilidade em controlar o meio-campo e a sua leitura de jogo. A sua excelente temporada no Villarreal levou-o ao Manchester City em 2019 e por aí tornou-se uma peça fundamental no esquema tático do treinador Pep Guardiola, contribuindo para a conquista de vários títulos, incluindo a Premier League e a Liga dos Campeões em 2023. Além da sua carreira em clubes, Rodri também representa a seleção espanhola. Fez a sua estreia internacional em 2018 e tem sido uma presença constante no meio-campo de La Roja, ajudando a equipa em competições internacionais e qualificações. Em 2024 foi uma das principais figuras que conquistou o Euro 2024 na Alemanha sob o comando de Luís de la Fuente.
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4: Os seus prémios, troféus, são apenas uma pequena amostra do impacto que tiveram com o seu legado a ultrapassar as fronteiras do desporto. Está na altura de trazermos mais um craque da Liga Portuguesa aqui à primeira rádio de desporto.
5: Ricardo José Vaz Alves Monteiro, mais conhecido como Tarantini, é uma figura emblemática do Rio Ave e um exemplo raro de longevidade e lealdade no futebol português. Nascido em 1983 em Gestaçô, Baião, Tarantini começou a carreira em clubes de divisões inferiores e só aos 24 anos chegou ao futebol profissional quando assinou pelo Rio Ave em 2008. Desde então construiu uma ligação histórica com o clube vilacondense, onde passou toda a carreira na primeira divisão, tornando-se capitão e referência dentro e fora de campo. Como médio de forte resistência e excelente leitura de jogo, Tarantini sempre se destacou pela entrega e inteligência tática. O seu espírito de liderança e profissionalismo rapidamente o tornaram um dos jogadores mais importantes da equipa. Ao longo dos anos, o médio contribuiu para alguns dos momentos mais memoráveis do Rio Ave, incluindo a histórica qualificação para a Liga Europa e a chegada à final da Taça de Portugal e da Taça da Liga em 2014. Esse ano foi especialmente marcante para o clube, que sob a liderança de Tarantini atingiu um nível de protagonismo inédito, enfrentando equipas europeias e levando o nome do Rio Ave a uma dimensão internacional. Além do desempenho dentro das quatro linhas, Tarantini sempre foi admirado pela sua visão de futuro e preocupação com a carreira pós-futebol. Com um mestrado em Educação Física e Desporto, destacou-se pela sua postura consciente e exemplar, sendo uma voz ativa na sensibilização para a importância dos estudos entre os jogadores. Tarantini chegou mesmo a escrever um livro, A Minha Causa, onde partilhou reflexões sobre a vida desportiva e a necessidade de planear o futuro, inspirando colegas e jovens atletas a pensar além do futebol. Ao pendurar
0: comprar as chuteiras em 2021, Tarantini deixou um legado raro no futebol português. Com mais de 400 jogos pelo Rio Ave, é recordado não só pela sua entrega e dedicação em campo, mas também pelo impacto positivo que teve na cultura do clube e na vida dos colegas da profissão. O seu exemplo de compromisso, lealdade e inteligência fazem dele uma referência no desporto nacional, um atleta que valorizou a educação e a formação contínua, elevando o conceito de ser jogador profissional.
4: E seguimos agora nesta emissão com mais um craque mundial.
5: Paolo Maldini, nascido a 26 de junho de 1968, é amplamente considerado um dos maiores jogadores de futebol de todos os tempos. A sua carreira foi inteiramente dedicada ao AC Milan, onde jogou durante 25 anos, tornando-se um ícone de longevidade e consistência. Filho de Cesare Maldini, uma lenda do futebol italiano, Paolo fez a sua estreia no AC Milan em 1985 com apenas 16 anos. Rapidamente se destacou pela sua maturidade e habilidade técnica, jogando inicialmente como lateral direito antes de se afirmar como lateral esquerdo, a posição pela qual ficaria famoso. Desde cedo, Maldini demonstrou uma grande capacidade defensiva, combinando velocidade, inteligência tática e uma leitura de jogo extraordinária. Durante as décadas de 1980 e 90, Maldini foi peça fundamental em algumas das equipas mais dominantes da história do futebol. Sob o comando de treinadores como Arrigo Sacchi e Fabio Capello, Maldini integrou uma defesa lendária ao lado de jogadores como Franco Baresi, Alessandro Costacurta e Mauro Tassotti. A solidez defensiva deste quarteto ajudou o Milan a conquistar inúmeros títulos, incluindo 7 da Série A e 5 Ligas dos Campeões. Entre 1988 e 1994, o Milan dominou o futebol europeu e Maldini foi um dos líderes dessa hegemonia. Na segunda metade da sua carreira, fez uma transição gradual para a posição de defesa central, onde continuou a exibir o mesmo nível de excelência. Mesmo com a idade avançada, manteve-se como uma das grandes figuras do futebol mundial, ele que já era conhecido pela sua incrível capacidade de manter a forma física, o que lhe permitiu jogar até aos 41 anos de idade. Apesar do sucesso a nível de clubes, a carreira internacional de Maldini não foi tão frutífera em termos de títulos. Representou a seleção italiana em 126 partidas, disputando 4 campeonatos do mundo e 3 campeonatos da Europa. Esteve perto de levantar troféus em várias ocasiões, destacando-se as finais perdidas no Mundial de 1994 e no Euro 2000. Mesmo sem um título internacional, Maldini foi sempre um líder exemplar na defesa da Itália, sendo o capitão durante muitos anos. Retirou-se em 2009, depois de uma carreira extraordinária, na qual somou mais de 1000 partidas como profissional, a maioria pelo Milan. A sua camisola número 3 foi retirada em sua homenagem, como reconhecimento pelo contributo incomparável ao clube. É visto como um dos jogadores mais leais da história, tendo rejeitado várias ofertas milionárias para continuar a representar os Rossoneri ao longo da carreira. Maldini ficou também conhecido pelo seu comportamento ético e pela sua liderança silenciosa, sendo respeitado por colegas e adversários. Em 2018, regressou ao Milan para integrar a estrutura diretiva do clube, ajudando a orientar uma nova geração de jogadores. Com uma carreira repleta de conquistas, Paolo Maldini é sinónimo de dedicação, lealdade e excelência, com poucos jogadores a marcarem tanto a história de um único clube como ele fez no AC Milan. O seu nome será eternamente ligado ao sucesso dos Rossoneri e ao legado do futebol mundial.
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4: E está agora na hora de trazer mais um gigante adormecido à Golo FM.
5: O FC Kaiserslautern é um dos clubes mais respeitados do futebol alemão, com uma história rica e momentos marcantes, tanto a nível nacional como europeu. Fundado em 1900, o clube é sediado na cidade com o mesmo nome, no estado da Renânia-Palatinado, e tem uma tradição profunda no futebol germânico, sendo especialmente conhecido pelos títulos conquistados e pela apaixonada base de adeptos. O Kaiserslautern ganhou destaque pela primeira vez nos anos de 1950, quando conquistou 4 títulos da Bundesliga num período de grande sucesso. O clube alcançou a sua primeira grande glória em 1951 com a conquista do campeonato alemão e o sucesso continuou na década seguinte com títulos em 53, 54 e 55, estabelecendo-se como um dos clubes mais dominantes da Alemanha Ocidental. O período mais notável da história recente do Kaiserslautern foi na década de 1990, quando a equipa alcançou uma série de feitos notáveis que deixaram uma marca indelével no futebol alemão. Sob o comando do treinador Otto Rehagel, o Kaiserslautern conquistou a Bundesliga em 91-92, apenas um ano após a promoção para a primeira divisão. Este feito é amplamente reconhecido como um dos maiores na história do futebol germânico, dado que o clube havia sido promovido da segunda divisão apenas uma temporada antes. O trabalho de Rehagel na promoção e subsequente conquista da Liga é amplamente celebrado como um exemplo notável de gestão e desenvolvimento da equipa. Em 1996, o Kaiserslautern continuou a brilhar ao vencer a Taça da Alemanha, completando uma dupla de títulos impressionante. O sucesso na Taça veio após uma vitória por 1-0 sobre o Borussia Mönchengladbach na final, consolidando o status do clube como uma força respeitada no futebol do país. Outro momento notável da história do clube foi a conquista da Supertaça da Alemanha em 1991, onde derrotaram o Hamburgo por 2-1. Além dos sucessos domésticos, o Kaiserslautern também fez algumas aparições notáveis nas competições europeias, com o clube a ter a oportunidade de competir na Taça dos Clubes Campeões Europeus e na Taça UEFA durante os anos 90, embora não tenha conseguido conquistar os principais troféus europeus. No entanto, a participação em tais competições foi um reconhecimento da qualidade da equipa e da sua capacidade de competir em nível internacional. Nos anos seguintes, o Kaiserslautern enfrentou desafios e períodos de declínio. A equipa teve dificuldades em manter a sua posição na Bundesliga e experimentou descidas à segunda divisão. A gestão do clube e a estabilidade financeira foram questões que afetaram o desempenho da equipa nas décadas seguintes, mas apesar destes desafios, o Kaiserslautern continuou a ser uma peça importante no futebol alemão e manteve uma base de adeptos apaixonados que apoiaram o clube durante os altos e baixos. Em termos de infraestruturas, o clube joga os seus jogos no Stadion der Betzenberg, conhecido por ser um dos estádios mais intimidantes da Alemanha devido ao ambiente vibrante e apaixonado. O estádio tem capacidade para cerca de 49 mil espectadores e é um dos locais mais icónicos do futebol germânico. O Kaiserslautern também é conhecido pela sua contribuição para o desenvolvimento de talentos no futebol alemão, já que o clube teve vários jogadores notáveis ao longo dos anos, incluindo Klaus Toppmöller, Rainer Bonhoff e mais recentemente Omar Gaber e Clemens Fritz. A história do Kaiserslautern é uma mistura de sucessos e desafios, marcada por uma grande época nos anos 90 e por uma reputação de ser um clube que sabe como competir no mais alto nível. O sucesso do emblema durante a era de Rehagel é particularmente memorável e o Kaiserslautern continua a ser, por isso, uma parte importante do panorama do futebol alemão, com uma base de adeptos leal e um legado de conquistas que define a sua rica história.
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4: E agora seguimos com os grandes feitos históricos neste produto 100% palavra.
5: Não só de títulos se fazem as maiores equipas da história do futebol, porém as conquistas ajudam a eternizar os feitos de vários conjuntos que deixaram a sua marca. Olhando para um dos mais recentes dos quais, o Barcelona de Pep Guardiola estabeleceu um novo parâmetro no que a domínio diz respeito. Apoiado por uma filosofia desenhada por Johan Cruyff, o técnico espanhol colocou em prática o que de melhor aprendeu do mestre neerlandês, trucidando por completo todo e qualquer adversário que encontrou pela frente. Numa altura em que os galácticos do Real Madrid ajudavam a formar uma rivalidade estratosférica, as vitórias do tiki-taka catalão são ainda mais valorizadas, especialmente tendo em conta o facto de ter conquistado, no mínimo, três competições em cada um dos quatro anos desse período de 2008 a 2012. Desde logo na sua época de estreia, Guardiola arrecadou um quarteto de títulos que assustou o mundo do futebol. Para além da Liga Espanhola e da Taça do Rei, o Barcelona sagrou-se vencedor da Liga dos Campeões. Terminando à frente de Sporting, Shakhtar Donetsk e Basileia na fase de grupos, os blaugrana foram despachando oponentes de peso no seu caminho para a final. Destacam-se as goleadas aplicadas ao Lyon por 5-2 nos oitavos da competição, a par do 4-0 sobre o Bayern nos quartos, marcando o embate com o Chelsea na eliminatória de acesso à grande decisão. Aí, a antiga regra dos golos marcados fora de casa deu a passagem para Roma, onde os colegas protagonizariam um confronto de titãs com o Manchester United de Alex Ferguson e do Bola de Ouro Cristiano Ronaldo. Os Red Devils eram, inclusive, os atuais campeões europeus, mas o que se viu no relvado do Olímpico foi uma das maiores demonstrações de superioridade alguma vez registadas contra aquela equipa. De pé para pé, a bola ia deslizando no tapete verde, trocando os olhos aos ingleses que de forma inglória tentavam controlar um fenómeno chamado Lionel Messi. Desde cedo que a vantagem da formação espanhola se fez mostrar pelo letal Samuel Eto'o, abrindo espaço para que o astro argentino aparecesse na segunda parte a fazer aquilo que lhe valeria o primeiro prémio de melhor do mundo da sua carreira. Foi Leo quem apontou o segundo do Barcelona, que levantaria a orelhuda sem qualquer contestação. O Mundial de Clubes viria a fechar o ano de sonho do tiqui-taca catalão, com um triunfo sobre os Estudiantes de La Plata após prolongamento, consagrando aquela como a melhor temporada da história do clube. Diz-se por aí que o mais difícil não será chegar ao topo, mas sim manter-se por lá. Ora, para o Barça de Guardiola, essa foi uma premissa fundamental. O bicampeonato de La Liga chegou no ano seguinte, com 99 pontos conquistados, assim como as supertaças europeia e espanhola. 2 anos envolvidos desde o início do trabalho, chegariam ainda mais troféus, mas dessa vez com um gosto especial. A goleada de 5-0 ao Real Madrid gravou uma humilhação difícil de ultrapassar para os merengues, abrindo o livro para um capítulo dourado favorável aos Blaugrana. Além da supertaça espanhola, nem os 40 golos de CR7 tiraram o tricampeonato espanhol ao Barcelona, ao qual se juntou mais uma Liga dos Campeões. Depois de deixar Arsenal e Shakhtar Donetsk pelo caminho, os culés tiveram uma nova chance para calcar os eternos rivais, que claramente não desperdiçaram. Vencendo o Real Madrid por 2-0 no Santiago Bernabéu, as meias finais ficaram resolvidas com um empate a um golo em Camp Nou, que ditou um novo encontro com o Manchester United na grande final. A jogar em território inglês, no imponente estádio do Wembley, o perfume do tiki-taka fez-se sentir igualmente, com Pedro Rodrigues, Lionel Messi e David Villa a pintarem o marcador de azul-graná. O tento de honra do Wayne Rooney foi insuficiente para evitar nova derrota dos Red Devils, que se curvaram perante o domínio de um adversário inigualável. Antes da despedida, Guardiola viria a conquistar mais uma supertaça espanhola contra o Real Madrid, uma Taça do Rei, eliminando os madrilenos pelo meio, um Mundial de Clubes goleando o Santos de Neymar, para além de uma supertaça europeia, vencida sobre o Futebol Clube do Porto, no Mónaco. Juntando beleza à funcionalidade, a brilhante geração dos catalães alimentou as vitórias da Espanha no Euro 2008, Mundial 2010 e Euro 2012, ajudando a construir a história de lendas como Carles Puyol, Gerard Piqué, Xavi Hernández e André Iniesta, ao qual se juntam nomes como Sergio Busquets, Víctor Valdés, Javier Mascherano e, claro, Lionel Messi. Fábricas, Villa, Thierry Henry e Samuel Eto'o são algumas das menções honrosas que cabem na memória dessa equipa maravilha, que mostrou a todo mundo uma nova forma de olhar para o desporto rei.
6: 6 minutos para as 9.
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6: 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Está agora na hora de trazer o perfil de mais um jogador à Gol FM.
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5: Mohamed Salah, nascido a 15 de junho de 1992 em Nagrig, Egito, é um avançado amplamente reconhecido pela sua velocidade, habilidade e capacidade de finalização. Iniciou a sua carreira profissional no El Mokaugun, antes de se transferir para o Basileia em 2012, onde rapidamente se destacou na Suíça. O sucesso no Basileia levou Salah a uma transferência para o Chelsea em 2014, mas encontrou mais destaque na Fiorentina e, subsequentemente, na Roma, na Série A italiana. Em Itália, Salah solidificou a sua reputação como um dos melhores extremos da Europa, o que lhe valeu uma transferência para o Liverpool em 2017. Nos Reds, o jogador teve um impacto imediato. Na sua primeira temporada, marcou 32 golos na Premier League, estabelecendo um novo recorde de golos numa única temporada. Salah desempenhou um papel crucial na conquista da Liga dos Campeões em 2019 e da Premier League em 2020, sendo um dos principais marcadores e assistentes da equipa. A sua capacidade de marcar golos em momentos decisivos e a sua consistência ao longo das temporadas foram fundamentais para o sucesso do Liverpool. Além da sua carreira a nível de clubes, Salah é um pilar na seleção egípcia, representando o seu país em competições internacionais como o CAN e o Campeonato do Mundo. Atualmente continua a ser um dos jogadores mais influentes da formação inglesa e um dos melhores avançados do mundo, mantendo a sua forma impressionante e contribuindo significativamente para a equipa.
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6: E seguimos agora nesta emissão com mais um craque da Liga Portuguesa.
5: Ricardo Quaresma é uma das figuras mais icónicas do futebol português, conhecido pela sua habilidade técnica e capacidade de improviso em campo. Nascido em Lisboa, a 26 de setembro de 1983, Quaresma começou a sua carreira nas camadas jovens do Sporting, onde rapidamente se destacou pela sua velocidade, dribles desconcertantes e, claro, o uso magistral da sua trivela, um movimento que se tornou a sua marca registada. Em 2001, estreou-se na equipa principal do Sporting, contribuindo para a conquista da Liga e Taça de Portugal em 2002. O talento de Quaresma chamou a atenção do Barcelona, que o contratou em 2003. No entanto, a sua passagem pelo clube catalão não foi bem sucedida. Problemas de adaptação e desentendimentos com o treinador Frank Rijkaard limitaram o seu tempo de jogo. Essa realidade levou ao seu regresso a Portugal, desta vez para o Futebol Clube do Porto, onde viveu alguns dos melhores momentos da sua carreira. Nos Dragões, Quaresma voltou a brilhar, ajudando o clube a conquistar 3 campeonatos nacionais, 2 taças de Portugal e 2 supertaças Cândido de Oliveira entre 2004 e 2008. Foi também no Futebol Clube do Porto que aperfeiçoou o seu estilo de jogo irreverente, tornando-se uma referência no futebol europeu. Em 2008, Quaresma mudou-se para o Inter Milão numa nova transferência que prometia muito, mas que acabou por não corresponder às expectativas. Tal como em Barcelona, a sua estadia em Itália foi marcada pela irregularidade e por dificuldades em manter-se na equipa titular, o que resultou numa saída para o Chelsea, onde teve uma breve passagem. Contudo, foi no Beşiktaş da Turquia que Quaresma encontrou estabilidade. Lá viveu 2 fases distintas, primeiro entre 2010 e 2012 e depois de 2015 e 2019, depois de uma nova passagem pelos Dragões. Na Turquia foi adorado pelos adeptos e conquistou títulos, incluindo 2 campeonatos turcos, além de protagonizar momentos de magia em campo. Na seleção nacional, Quaresma foi parte importante da conquista do Campeonato da Europa de 2016, onde desempenhou um papel crucial, marcando o golo decisivo nos quartos de final contra a Croácia. Ao longo da sua carreira internacional, somou mais de 80 internacionalizações e destacou-se pela sua entrega e capacidade de desequilibrar com a sua técnica individual. Ricardo Quaresma foi ao longo da carreira um jogador que dividiu opiniões, mas não há dúvida que deixou uma marca profunda no futebol português e mundial, graças ao seu talento único e à capacidade de criar momentos de pura energia.
8: Desde muito novo, de miúdo, que eu tinha um problema que me metia muito os pés por dentro. E na altura tinha que ter dinheiro para andar nos médicos para me tratar. E esse dinheiro não havia. Então fui-me habituando, chutava sempre na bola, sempre com a parte fora do pé.
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14: São 8 da manhã e 59 minutos.
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27: Francesco Farioli garantiu que o Futebol Clube do Porto continua focado em terminar o campeonato da melhor forma possível, apesar do título já conquistado, apontando ao recorde de pontos e alerta máxima para a dificuldade do jogo frente ao Aves Futebol Sade. O treinador confirmou ainda que Ian Bednarek treinou normalmente após o assalto vivido em casa e destacou a força mental e liderança do defesa internacional polaco. Sobre Victor Froholt, Farioli elogiou a evolução do médio dinamarquês e revelou que existe vontade do clube em manter os principais jogadores para a próxima época, apesar do interesse vindo do estrangeiro. O técnico admitiu também que o Futebol Clube do Porto já está a preparar a nova temporada com reuniões internas, avaliação do plantel e análise de possíveis reforços. A posição de ponta de lança foi identificada como uma das prioridades para o mercado de transferências. Farioli explicou ainda que pode dar minutos a alguns jogadores menos utilizados nos 2 jogos finais, mas deixou claro que a prioridade continua a ser vencer. Relativamente às celebrações do título, destacou a forte ligação com os adeptos e afirmou que o grupo já voltou ao foco competitivo e olha também para os desafios da próxima época, incluindo o regresso à Liga dos Campeões. Aves Futebol SAD Futebol Clube do Porto, este domingo às 18 horas, com relato na Gol FM. E ainda no universo azul e branco, mas desta vez na equipa B, o Porto B venceu o clássico diante do Sporting B por 1-0. O lateral portista, Dinis Rodrigues, marcou aos 37 minutos através de uma grande penalidade. A equipa leonina tentou reagir após o intervalo e esteve perto do empate por Lucas Anjos, mas faltou eficácia aos jovens leões. No final da partida, João Brandão destacou a forma como o Futebol Clube Porto B interpretou o encontro frente ao Sporting B, elogiou a capacidade da equipa para cumprir a estratégia definida e segurar uma vitória importante fora de casa.
11: A nossa estratégia passava claramente por controlar o jogo, sabendo que era muito difícil dominá-lo, atendendo às contingências, controlar. E foi isso que a equipa fez, foi exímio na interpretação da estratégia. Numa primeira fase, com dois homens à frente, a bloquear o passo vertical, o passo progressivo, que o Sporting é muito forte, com a vantagem numérica que cria no corredor central, e o posicionamento dos nossos alas e o trabalho defensivo dos nossos alas foi muito importante para nunca o Sporting conseguir encontrar essa vantagem, esse espaço, e depois conseguir ter o timing certo de apertar fora. Sabíamos que com o tempo o Sporting ia começar a expor e a dar alguns espaços que podiam ser preciosos para a nossa transição ofensiva, e assim foi. Começamos ao longo do jogo e ao longo da primeira parte começar a encontrar os espaços por dentro, quer o João, quer o Francisco, e chegámos ao golo na nossa melhor fase, a verdade é essa, na nossa melhor fase chegámos ao golo. A partir daí o Sporting reagiu, como é normal, tentou fazer algumas alterações estruturais, a equipa conseguiu encontrar sempre o equilíbrio necessário para se manter dentro do jogo. Numa fase final foi importante recorrer àquilo que são os valores do Futebol Clube Porto, que é uma raça e uma entrega muito grande, e um sentido de equipa muito grande para defender a nossa baliza. Claramente o Sporting muito mais por cima nessa fase do jogo, mas nós muito, muito organizados e com uma vontade muito grande de levar os 3 pontos.
27: Já João Gião considerou que o Sporting B teve maior controle da partida, mas admitiu que faltou agressividade e criatividade no último terço para transformar o domínio em oportunidades claras e golos.
15: Vou ter que me repetir para fazer uma análise ao jogo em função daquilo que eu acho, porque é verdadeiramente o que eu acho, vou ter que me repetir. E provavelmente as pessoas em casa que nos acompanham mais também já não têm muita paciência para ouvir aquilo que eu tenho para dizer, que eu tenho vindo a dizer nos últimos tempos. O jogo, acho que entramos bem, dominámos o jogo, o Porto deu-nos a bola, dominámos o jogo, instalados a maior parte do tempo, alguma dificuldade em criar verdadeiramente situações de perigo no último terço, falta-nos agressividade, falta-nos alguma criatividade no último terço, já não é de agora. Depois relaxámos um bocado, o Porto vai lá uma vez, mais um penalti, 1-0, aí sim desequilibrámos um bocado emocionalmente nos últimos 15 minutos da primeira parte. Foi o único período em que tivemos fora do jogo, foram os 15 minutos de Porto a ganhar 1-0 ao intervalo, tivemos que correr atrás, tem sido a nossa sina ultimamente e quase sempre, tivemos que correr atrás, e na segunda parte não tenho nada a apontar aos rapazes, eles correram, lutaram, tivemos oportunidade. Acabámos o jogo com o dobro dos remates, não sei quantos cantos, não fizemos golo, e o responsável sou eu, porque com as limitações que temos tido, eu não tenho sido capaz de encontrar soluções para nós ganharmos jogos nesta reta final, e é muito, muito abreviadamente a isto.
27: Com este triunfo, o Futebol Clube do Porto B segue no 6º lugar da tabela classificativa, enquanto o Sporting B permanece na luta pelos últimos lugares, mas já com a manutenção assegurada. E ainda na 2ª Liga Portuguesa, o Vizela cumpriu a sua parte ao vencer a União de Leiria por 1-0, mas o triunfo revelou-se insuficiente para manter viva a esperança de chegar ao play-off de subida. A equipa minhota marcou cedo no encontro com Yacine Fortuné a finalizar com sucesso um lance de contra-ataque aos 12 minutos. Os visitantes reagiram e criaram várias oportunidades para chegar ao empate, obrigando António Gomes a intervenções decisivas ao longo do jogo. Apesar da pressão constante da formação leiriense até o apito final, o Vizela conseguiu segurar a vantagem mínima. No final da partida, Fábio Pereira reconheceu a desilusão da União de Leiria após o afastamento da luta pela subida. Admitiu que o grande objetivo da temporada passava pela promoção à Liga Portuguesa. O treinador destacou ainda assim a entrega da equipa ao longo do campeonato e garantiu que o grupo batalhou até ao último momento para manter vivo esse sonho.
18: Sim, é verdade. Nós, desde o início, que nos propunhamos a ter uma palavra a dizer até ao final do campeonato, uma liga com muita gente a assumir candidaturas à subida. E muitos desses candidatos também gostavam de estar na nossa posição neste momento. Não foi o final que nós pretendíamos, apesar de nunca termos assumido, tirando para dentro, que era um objetivo e que nós sentíamos que era possível podermos chegar ao pódio na ponta final do campeonato, numa época com muitas atenuantes, com muitas vicissitudes que levaram a que o rendimento também fosse oscilando aqui e ali.

0: e nós somos felizes por ter uma equipa que trabalha nos limites como trabalhou hoje. Se calhar noutros momentos não fomos tão capazes e deixamos fugir pontos fundamentais para quem quer entrar na luta de uma liga tão competitiva, mas no jogo de hoje, no jogo repartido, o Vizela foi eficaz numa ou duas oportunidades que criou. Nós criamos três ou quatro situações ainda na primeira parte, o Pablo tem duas para poder empatar, e aí o jogo podia ser um bocadinho diferente, e faltou-nos eficácia. Estatisticamente somos a equipa com pior eficácia e que falha mais oportunidades claras de golo ao longo do campeonato, e isso também se paga caro no final.
1: Já o técnico do Vizela, Ronaldo Ramírez, sublinhou o esforço do plantel durante toda a temporada, referindo que a equipa fez de tudo para alcançar a subida. O técnico apontou agora as baterias ao último encontro da época frente ao Torriense, com a ambição de terminar o campeonato da melhor forma possível.
2: Pronto, não fizemos o nosso trabalho e nesta ocasião não dependíamos de nós. Eu acho que há 3, 4 jornadas dava para depender de nós, os resultados no nos acompañaron, y pues estamos en esta situación donde hicimos nuestro trabajo, somos de tres, y ahora ir a Torrense y a fechar bien.
1: Posto isto, a última vaga de acesso irá ser discutida entre Torrense e Académico de Viseu na derradeira jornada do Campeonato da Segunda Liga Portuguesa. E do futebol passamos para o futsal, até porque hoje pode ser o dia do Sporting voltar a ser campeão europeu. A equipa leonina joga diante do Palma Futsal, a grande final da Liga dos Campeões, na antecâmara para a partida. Nuno Dias destacou a experiência do Sporting em jogos decisivos, considerou que a equipa está habituada a lidar com momentos de grande pressão. Ainda assim, o treinador leonino admitiu que algum nervosismo e ansiedade são naturais nesta fase da temporada, sublinhando, porém, que essas emoções não podem interferir no rendimento da equipa dentro de campo.
3: A experiência de disputarmos muitas competições até ao fim, essa experiência é positiva, mas não nos tira esse nervosismo, não. Mesmo que já tivéssemos disputado 50 vezes esta competição, íamos estar como, pelo menos eu, e acho que o João igual, íamos estar exatamente com o mesmo sentimento de algum nervosismo, de alguma ansiedade para que o jogo comece. Não muita, porque isso é prejudicial, mas o nervosismo há de estar cá até o apito inicial, tenho quase a certeza disso, com todos nós. Desde que isso não nos afete negativamente naquilo que são decisões e opções e que nos afete negativamente, são coisas positivas. Apesar da experiência nos permitir já estar tantas vezes nesta fase, mas o nervosismo há de ser sempre o mesmo desde a primeira vez até agora.
1: O Sporting procura este domingo conquistar a terceira Liga dos Campeões de Futsal da sua história, depois dos triunfos alcançados nas temporadas de 2018-2019 e 2020-2021. O encontro tem lugar no Pezzaro Futsal Arena, em Itália, a partir das 17 horas, perante uma casa cheia, com os cerca de 7 mil lugares do recinto totalmente esgotados.
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7: Leixões, alguma interpretação errada da hora de jogo. 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
1: Javier Zanetti, conhecido como El Tractor, é uma das lendas imortais do futebol mundial, especialmente pela sua longa e brilhante carreira no Inter de Milão. Nascido em Buenos Aires, Argentina, a 10 de agosto de 1973, Zanetti começou a sua trajetória no futebol argentino, jogando pelo Talleres de Remédios da Escalada e mais tarde pelo Banfield, onde chamou a atenção pela sua capacidade física e técnica, jogando tanto como lateral direito como como médio defensivo. A grande virada na sua carreira ocorreu em 1995, quando o Inter de Milão decidiu contratá-lo. Seria o início de uma ligação de quase duas décadas entre Zanetti e o clube italiano, uma história marcada por lealdade, conquistas e uma liderança incontestável. Ao longo de 19 anos defendendo o Inter, o argentino tornou-se o jogador com mais partidas na história do clube, somando mais de 850 jogos. Um dos momentos mais marcantes da sua carreira foi a temporada de 2009-2010, em que o Inter, comandado por José Mourinho, conquistou a Liga dos Campeões pela primeira vez em 45 anos. Zanetti, capitão e líder inquestionável, foi fundamental na caminhada para a tríplice coroa, que incluiu também a Série A italiana e a Copa da Itália. A sua capacidade de jogar em várias posições e o seu profissionalismo fizeram dele um dos jogadores mais versáteis e respeitados do futebol mundial. Além dos títulos pelo Inter, Zanetti também teve uma carreira de sucesso pela seleção argentina, disputando mais de 140 jogos ao longo de 17 anos de serviço. Participou em várias edições do Campeonato do Mundo e da Copa América, embora nunca tenha conquistado um grande título internacional com a seleção. No entanto, a sua importância para o futebol argentino nunca foi questionada, sendo uma referência de longevidade e excelência. A carreira de Zanetti também foi marcada pela sua atitude fora de campo. Conhecido pela sua humildade e carisma, criou a Fundação Pupi, uma organização beneficente que ajuda crianças em situação de vulnerabilidade na Argentina. A sua dedicação a causas sociais reforçou a imagem de um jogador que, além de excelente atleta, sempre se preocupou com o bem-estar das comunidades. Quando se aposentou em 2014, aos 40 anos, Zanetti já era uma verdadeira lenda viva. O Inter de Milão decidiu retirar a camisola 4 em sua homenagem, um gesto raro no futebol que demonstra o impacto imenso que teve no clube. Após encerrar a carreira como jogador, continuou ligado ao Inter, assumindo funções diretivas na equipa. Atualmente é vice-presidente dos Nerazzurri, onde continua a contribuir para o desenvolvimento do clube. Em suma, Javier Zanetti é sinónimo de lealdade, liderança e classe, tanto dentro como fora de campo. A sua carreira é um exemplo de como o profissionalismo e a dedicação podem transformar um jogador numa lenda.
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1: O Stade de Reims, fundado em 1931, é um dos clubes mais emblemáticos da história do futebol francês. Durante as décadas de 1940 e 1950, a equipa dominou o cenário nacional e europeu, estabelecendo-se como uma potência que rivalizava com os maiores clubes do continente. Sob a liderança do carismático treinador Albert Batteux, o Reims viveu a sua era dourada, marcada por um futebol elegante e ofensivo e por um elenco que contava com alguns dos maiores talentos da história do futebol francês, como Raymond Kopa e Just Fontaine. A ascensão do Stade de Reims começou após a Segunda Guerra Mundial, quando o clube conseguiu conquistar o seu primeiro título da Liga em 1949. Este foi o primeiro de 6 títulos que o clube arrecadaria nas décadas seguintes, consolidando a sua supremacia no futebol francês. Com um estilo de jogo fluido, apoiado com uma sólida organização tática, o Reims rapidamente se tornou uma força dominante. Durante os anos de ouro do clube, não foram apenas os títulos nacionais que se acumularam. A instituição foi também pioneira no cenário europeu, alcançando a final da primeira Taça dos Clubes Campeões Europeus, em 1956. Essa mesma final de 1956, jogada contra o poderoso Real Madrid, foi uma das mais emocionantes da história do futebol. O Stade Reims começou de forma brilhante, marcando 2 golos cedo, mas acabou por ser derrotado por 4-3 num jogo memorável. Apesar do desfecho, essa campanha europeia foi um marco para o clube e uma prova da sua qualidade no contexto internacional. Raymond Kopa, a estrela da equipa, destacou-se tanto que após essa final foi contratado pelo próprio Real Madrid, onde se tornaria um dos maiores ícones do futebol mundial. Sem Copa, o Ronald desmoreceu e voltou a atingir a final da Taça dos Campeões em 1959, mas novamente o Real Madrid seria o carrasco, vencendo por 2-0. No entanto, essa era do Stade Rennais foi apenas marcada por derrotas nas finais europeias. A equipa conseguiu conquistar inúmeros títulos nacionais e estabelecer um estilo de jogo admirado em toda a Europa. O sistema ofensivo, baseado na criatividade e velocidade, era algo revolucionário para a época e muitos dos jogadores da equipa acabaram por brilhar também ao serviço da seleção francesa. Just Fontaine, por exemplo, tornou-se um dos maiores avançados da história do futebol, imortalizando-se ao marcar 13 golos no Mundial de 1958, um recorde que ainda hoje permanece. O sucesso do Stade Rennais na década de 1950 deve-se em grande parte à visão de Albert Batte, que conseguiu criar uma equipa altamente competitiva e atrativa. O clube era uma fábrica de talentos, fornecendo jogadores de classe mundial tanto para a seleção francesa como para os principais clubes europeus. Contudo, o declínio começou a fazer-se sentir no início dos anos 1960, à medida em que os principais jogadores se foram retirando ou transferindo para outras equipas. Sem a força das suas estrelas e com a crescente competição, o Stade Rennais começou a perder a sua influência tanto no plano nacional como internacional. Nos anos 70, o clube já não conseguia competir ao mais alto nível e acabou por descer de divisão. A queda foi abrupta e o Stade Rennais, que outrora dominara o futebol francês, passou por longos períodos de obscuridade, navegando entre as divisões inferiores do futebol gaulês. Mesmo assim, o legado da equipa imortal dos anos 50 e 60 nunca foi esquecido e o nome Stade Rennais continuou a ser sinónimo de glória e história. Foi apenas no século XXI que o clube começou a reerguer-se. Depois de longos anos afastados da Ligue 1, o Stade Rennais começou a primeira divisão do futebol francês em 2012, com uma nova geração de jogadores e a ambição de recuperar algum do prestígio perdido. Embora longe dos dias de glória das décadas de 50 e 60, o clube tem-se estabelecido como uma presença regular na Liga Francesa, procurando recuperar a sua identidade histórica e reconquistar o respeito que outrora tinha.
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1: A 31 de maio de 1961, o Benfica escreveu uma das páginas mais gloriosas da sua história ao tornar-se a primeira equipa portuguesa a conquistar a Taça dos Campeões Europeus. O palco dessa histórica vitória foi o Antwerp Stadion, em Berna, na Suíça, e o adversário a derrotar era o poderoso Barcelona, numa final que terminou com um resultado de 3-2 a favor das Águias. Esta conquista foi o culminar de uma campanha europeia memorável, liderada pelo carismático treinador húngaro Béla Gutmann, que com a sua visão tática e liderança transformou o Benfica numa potência do futebol europeu. Para compreender a dimensão deste feito, é importante recordar que o Barcelona era, na altura, uma das equipas mais fortes do continente, tendo eliminado o Real Madrid, vencedor das 5 edições anteriores da competição. O Benfica, por sua vez, chegou à final pela primeira vez, mas a campanha que o levou a Berna foi repleta de exibições sólidas e de uma determinação inabalável. O caminho até à final começou com uma vitória por 4-1 sobre o Hearts, da Escócia, seguida de uma eliminatória renhida contra o Újpest Tosa, da Hungria, que o Benfica superou com um total de 7-4. Nos quartos de final, as Águias defrontaram o Aarhus, da Dinamarca, vencendo por um convincente 7-2 no conjunto das duas mãos. Já nas meias finais, o Benfica encontrou pela frente o Rapid Viena, conseguindo garantir um lugar na final, com um resultado agregado de 4-1. Chegados à grande decisão, poucos apostariam numa vitória fácil para os encarnados, dado o favoritismo do Barcelona. A equipa catalã, que contava com jogadores de renome, como Dalisdao, Kubala e Luís Soares, vinha de um percurso notável na competição, incluindo a eliminação do Real Madrid, que dominara a Europa nos 5 anos anteriores. Contudo, o Benfica, motivado pela crença e estratégia de Béla Gutmann, estava determinado a mostrar que também merecia estar entre os grandes da Europa. O jogo em Berna começou de forma complicada para os portugueses. O Barcelona adiantou-se no marcador aos 20 minutos com um golo de Sandor Coxis, após uma jogada bem construída pelo ataque catalão. O Benfica, no entanto, não se deixou abater e respondeu com enorme eficácia. Apenas 7 minutos depois, José Águas, capitão de equipa, igualou a partida com um cabeceamento preciso aproveitando uma confusão na área contrária. O golo deu um novo ânimo à equipa de Gutmann, que aproveitou o momento de instabilidade do Barcelona para virar o jogo a seu favor. Aos 32 minutos, numa jogada rápida de ataque, o lateral esquerdo Ângelo Martins fez um cruzamento tenso que desviou no defesa Anthony Ramalets, do Barcelona, acabando por introduzir a bola na própria baliza. Com 2-1 a favor, o Benfica começava a acreditar que o impossível estava ao seu alcance. No início da segunda parte, o Benfica voltou a entrar forte e ampliou a vantagem aos 55 minutos. Mário Coluna, o monstro sagrado, um dos jogadores mais influentes daquela equipa, rematou de fora de área, colocando a bola fora do alcance do guarda-redes adversário. O 3-1 parecia encaminhar as águias para a glória, mas o Barcelona não desistiu. Com uma equipa recheada de talento e experiência, os catalães pressionaram durante a maior parte da segunda metade do encontro e aos 75 minutos, Coxis marcou o seu segundo golo, reduzindo a diferença e trazendo novamente incerteza ao desfecho da partida. Nos últimos minutos, o Benfica teve de recorrer a uma defesa heroica para segurar a vantagem. O guarda-redes Costa Pereira teve uma exibição brilhante, com várias defesas decisivas que impediram o empate, e apesar da pressão intensa do Barça, o Benfica conseguiu manter o resultado até ao apito final, garantindo assim a vitória por 3-2. Quando o árbitro suíço Gottfried Dentz apitou para o final do encontro, os jogadores das Águias caíram de joelhos no relvado, cientes de que tinham acabado de alcançar a maior façanha da história do futebol português até àquela data. Esta vitória marcou o início de uma nova era para o futebol europeu, especialmente para o Benfica. Com este triunfo, o clube de Lisboa juntava-se à elite do futebol mundial, tornando-se o segundo emblema a erguer o troféu da Taça dos Campeões Europeus após o domínio absoluto do Real Madrid nas 5 primeiras edições. Além disso, esta conquista foi apenas o início de uma era dourada para o Benfica, que no ano seguinte voltaria a conquistar o título europeu, desta vez derrotando o Real Madrid na final de 62 por 5-3. O legado desta vitória em 1961 vai muito além do troféu conquistado. O feito do Benfica inspirou uma geração de jogadores e treinadores portugueses e consolidou o clube como um dos gigantes do futebol europeu. Bela Gutmann, com a sua mentalidade vencedora, e jogadores como José Águas, Coluna, Costa Pereira e Eusébio, que emergiria pouco tempo depois, tornaram-se símbolos de um período glorioso que ainda hoje é recordado com enorme orgulho pelos adeptos. Mais de 6 décadas depois, a final de Berna permanece num dos momentos mais icónicos da história do Benfica. O caminho para essa vitória, contra todas as probabilidades, exemplifica o espírito de luta e a qualidade que a equipa de mostrou ao longo da competição. Este título europeu não apenas colocou o Benfica no mapa do futebol mundial, mas também abriu as portas para o sucesso contínuo do clube, que continua a ser um dos mais respeitados e bem-sucedidos da Europa.

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2: Mas acho que um pouco de nervosismo faz parte, é saudável, é bom e é importante, mas acho que tanto eu como o Nuno, como praticamente ao todo o plantel do Sporting.
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0: 5 minutos para as 9:30. 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
3: Vamos lá olhar agora para o perfil de mais um jogador aqui na primeira Rádio Desporto.
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5: Marc-André Ter Stegen, nascido a 30 de abril de 1992 em Mönchengladbach, na Alemanha, é um guarda-redes altamente valorizado, conhecido pela sua agilidade e capacidade de jogo com os pés. Iniciou a sua carreira profissional no Borussia de Mönchengladbach, onde fez a sua estreia na Bundesliga em 2011. Durante a sua estadia no Borussia, destacou-se como um dos melhores guarda-redes jovens da Liga Alemã. Em 2014, Ter Stegen transferiu-se para o Barcelona, onde rapidamente se estabeleceu como um dos melhores guarda-redes do mundo. No Barça, teve um impacto significativo, ajudando o clube a conquistar vários títulos, incluindo a Liga dos Campeões em 2015. A sua habilidade em jogos de passes, bem como a sua destreza em defender penaltis, foram amplamente elogiadas. Nas últimas temporadas, Ter Stegen continuou a ser uma peça fundamental para os catalães, mantendo uma alta performance na La Liga e nas competições europeias. A sua liderança e consistência na baliza ajudaram o clube a competir ao mais alto nível, ainda que passe por um momento mais delicado, e a garantir posições de destaque. Além da sua carreira em clubes, também é um membro regular da seleção alemã, contribuindo com a sua experiência e habilidade nas competições internacionais.
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5: Luizão, o ex-defesa central brasileiro, é uma lenda do Benfica, com grande destaque pela sua passagem na Liga Portuguesa, onde se tornou um dos jogadores mais icónicos da história do clube. Ao longo de uma carreira marcada por consistência, liderança e inúmeras conquistas, Luizão acumulou mais de 500 jogos com a camisola do Clube Lisboeta, sendo um dos maiores capitães da história do futebol português. Nascido em Amparo, São Paulo, iniciou a sua trajetória no Juventude, clube da sua cidade natal. O seu talento defensivo rapidamente chamou a atenção de clubes maiores, levando-o a transferir-se para o Cruzeiro de Belo Horizonte em 2001, onde ganhou maior notoriedade no futebol brasileiro. As suas exibições na Raposa, especialmente na Copa Libertadores, chamaram a atenção de clubes europeus e foi o Benfica que o contratou em 2003. Ao chegar às Águias nesse mesmo ano, Luizão encontrou um clube sedento de conquistas após um período de domínio dos seus rivais. Desde o início, o brasileiro destacou-se pelo seu físico imponente, com 1,92m, e pelo seu forte sentido de posicionamento. A sua adaptação ao futebol europeu foi rápida e na temporada de 2004-2005, sob o comando de Giovanni Trapattoni, ajudou o Benfica a conquistar o tão desejado título de campeão nacional, quebrando um jejum de 11 anos sem conquistar o campeonato. Com o passar dos anos, Luizão foi se tornando pilar da defesa benfiquista e uma referência no balneário. A sua liderança natural e capacidade de leitura de jogo fizeram dele o capitão de equipa durante várias épocas e a sua longevidade no clube é notável. Entre 2003 e 2018, Luizão venceu 6 campeonatos nacionais, 3 taças de Portugal e foi crucial na revalorização do Benfica no futebol europeu. Foi também uma peça importante nas campanhas europeias do Benfica, tendo ajudado o clube a chegar a 2 finais da Liga Europa, em 2013 e 2014, ambas perdidas de forma dramática para Chelsea e Sevilha, respectivamente. Embora os títulos internacionais não tenham vindo, a sua liderança nestas campanhas reforçou o seu estatuto de lenda no clube. Paralelamente, Luizão foi um jogador frequentemente convocado para a seleção brasileira, tendo representado o Brasil em várias competições importantes. O ponto alto da sua carreira internacional foi a conquista da Copa América em 2004 e da Taça das Confederações em 2005 e 2009, destacando-se sempre pelo seu papel defensivo sólido e pela sua capacidade de liderança dentro de campo. A longevidade de Luizão no Benfica é um dos seus traços mais marcantes. Jogou durante 15 temporadas pelo clube, acumulando 538 jogos oficiais. Este número coloca-o entre os jogadores com mais partidas na história do Benfica e a sua regularidade foi fundamental para o domínio doméstico da equipa na década de 2010. Durante este período, o Benfica reconquistou a sua hegemonia no futebol português, com Luizão como a sua principal referência defensiva e de liderança. Além das conquistas nacionais, foi homenageado inúmeras vezes pelo Benfica e pelos seus adeptos, sendo reconhecido pelo seu compromisso, profissionalismo e amor à camisola. A sua figura imponente e o respeito que impunha dentro e fora de campo valeram-lhe o apelido de girafa, mas também o carinho eterno da sua massa associativa benfiquista. Luizão anunciou a sua retirada do futebol profissional em 2018, aos 37 anos, encerrando uma carreira de sucesso marcada pela sua lealdade ao Benfica e pelos seus feitos dentro de campo. Após a retirada, manteve-se ligado ao clube, assumindo funções diretivas e mantendo o seu contributo para o crescimento e evolução do Benfica fora das quatro linhas. O legado de Luizão é inquestionável. Como um dos capitães mais icónicos da história do clube, foi fundamental no renascimento do Benfica como uma força dominante em Portugal e deixou uma marca indelével no futebol europeu. A sua longevidade, profissionalismo e liderança fazem dele uma referência não só para os adeptos dos encarnados, mas também para o futebol mundial.
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1: São 9:31.
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10: Francesco Farioli garantiu que o Futebol Clube do Porto continua focado em terminar o campeonato da melhor forma possível, apesar do título já conquistado, apontando ao recorde de pontos e alerta máxima para a dificuldade do jogo frente ao Aves Futebol Sade. O treinador confirmou ainda que Ian Bednarek treinou normalmente após o assalto vivido em casa e destacou a força mental e liderança do defesa internacional polaco. Sobre Victor Froholt, Farioli elogiou a evolução do médio dinamarquês e revelou que existe vontade do clube em manter os principais jogadores para a próxima época, apesar do interesse vindo do estrangeiro. O técnico admitiu também que o Futebol Clube do Porto já está a preparar a nova temporada com reuniões internas, avaliação do plantel e análise de possíveis reforços. A posição de ponta de lança foi identificada como uma das prioridades para o mercado de transferências. Farioli explicou ainda que pode dar minutos a alguns jogadores menos utilizados nos dois jogos finais, mas deixou claro que a prioridade continua a ser vencer. Relativamente às celebrações do título, destacou a forte ligação com os adeptos e afirmou que o grupo já voltou ao foco competitivo e olha também para os desafios da próxima época, incluindo o regresso à Liga dos Campeões. Aves Futebol Sade, Futebol Clube do Porto, este domingo às 18 horas, com relato na Gol FM. E ainda no universo azul e branco, mas desta vez na equipa B, o Porto B venceu o clássico diante do Sporting B por 1-0. O lateral portista, Dinis Rodrigues, marcou aos 37 minutos através de uma grande penalidade. A equipa leonina tentou reagir após o intervalo e esteve perto do empate por Lucas Anjos, mas faltou eficácia aos jovens leões. No final da partida, João Brandão destacou a forma como o Futebol Clube do Porto B interpretou o encontro frente ao Sporting B e elogiou a capacidade da equipa para cumprir a estratégia definida e segurar uma vitória importante fora de casa.
11: A nossa estratégia passava claramente por controlar o jogo, sabendo que era muito difícil dominá-lo, atendendo às contingências, controlar. E foi isso que a equipa fez, foi exímio na interpretação da estratégia. Numa primeira fase, com dois homens à frente, a bloquear o passo vertical, o passo progressivo, que o Sporting é muito forte, com a vantagem numérica que cria no corredor central, e o posicionamento dos nossos alas e o trabalho defensivo dos nossos alas foi muito importante para nunca o Sporting conseguir encontrar essa vantagem, esse espaço, e depois conseguir ter o timing certo de apertar fora. Sabíamos que com o tempo o Sporting ia começar a expor e a dar alguns espaços que podiam ser preciosos para a nossa transição ofensiva, e assim foi. Começamos ao longo do jogo e ao longo da primeira parte a começar a encontrar os espaços por dentro, quer o João, quer o Francisco, e chegámos ao golo na nossa melhor fase. A verdade é essa, na nossa melhor fase chegámos ao golo. A partir daí o Sporting reagiu, como é normal, tentou fazer algumas alterações estruturais, a equipa conseguiu encontrar sempre o equilíbrio necessário para se manter dentro do jogo. Numa fase final foi importante recorrer àquilo que são os valores do Futebol Clube Porto, que é uma raça e uma entrega muito grande, e um sentido de equipa muito grande para defender a nossa baliza. Claramente o Sporting muito mais por cima nessa fase do jogo, mas nós muito, muito organizados e com uma vontade muito grande de levar os 3 pontos.
10: Já João Gião considerou que o Sporting B teve maior controle da partida, mas admitiu que faltou agressividade e criatividade no último terço para transformar o domínio em oportunidades claras e golos.
8: Vou ter que me repetir para fazer uma análise ao jogo em função daquilo que eu acho, porque é verdadeiramente o que eu acho, vou ter que me repetir. E provavelmente as pessoas em casa que nos acompanham mais também já não têm muita paciência para ouvir aquilo que eu tenho para dizer, que eu tenho vindo a dizer nos últimos tempos. O jogo, acho que entramos bem, dominámos o jogo, o Porto deu-nos a bola, dominámos o jogo, instalados a maior parte do tempo, alguma dificuldade em criar verdadeiramente situações de perigo no último terço, falta-nos agressividade, falta-nos alguma criatividade no último terço, já não é de agora. Depois relaxámos um bocado, o Porto vai lá uma vez, mais um penalti, 1-0, aí sim desequilibrámos um bocado emocionalmente nos últimos 15 minutos da primeira parte. Foi o único período em que tivemos fora do jogo, foram os 15 minutos de Porto a ganhar 1-0 ao intervalo, tivemos que correr atrás, tem sido a nossa sina ultimamente e quase sempre, tivemos que correr atrás, e na segunda parte não tenho nada a apontar aos rapazes, eles correram, lutaram, tivemos oportunidade. Acabámos o jogo com o dobro dos remates, não sei quantos cantos, não fizemos golo, e o responsável sou eu, porque com as limitações que temos tido eu não tenho sido capaz de encontrar soluções para nós ganharmos jogos nesta reta final, e é muito, muito abreviadamente a isto.
10: Com este triunfo, o Futebol Clube do Porto B segue no 6º lugar da tabela classificativa, enquanto o Sporting B permanece na luta pelos últimos lugares, mas já com a manutenção assegurada.
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1: Vamos lá olhar agora para mais um craque mundial aqui na primeira Rádio Desporto.
2: Franz Beckenbauer, nascido em Munique a 11 de setembro de 1945, é uma lenda incontestável do futebol. A sua carreira, tanto a nível de clubes como internacional, fez dele um dos maiores jogadores da história. Começou a sua trajetória no Bayern de Munique, onde se destacou rapidamente pela sua elegância e habilidade. Beckenbauer fez a sua estreia na equipa principal do Bayern em 1964 e rapidamente se estabeleceu como uma figura central. Sob a sua liderança, o Bayern conquistou 3 títulos da Bundesliga em 69, 72 e 73 e 3 taças dos clubes campeões europeus em 1974, 75 e 76. A posição de líbero que Beckenbauer redefiniu permitiu-lhe não apenas atuar na defesa, mas também contribuir ofensivamente. A sua visão de jogo e a habilidade em avançar com bola mudaram a forma como a posição era jogada. Foi ainda premiado com o Ballon d'Or, ou o melhor jogador da Europa, em 1972 e 76, refletindo o seu impacto no futebol europeu. Na seleção da Alemanha Ocidental, Beckenbauer também deixou a sua marca. Foi o capitão de equipa que venceu o Campeonato do Mundo em 1974 e, na final realizada no Estádio Olímpico de Munique, a Alemanha Ocidental derrotou os Países Baixos por 2-1. O jogador alinhou com um ombro deslocado, demonstrando uma coragem e uma liderança notáveis que se tornaram lendárias. Além disso, foi fundamental na vitória no Euro de 1972, onde a Alemanha Ocidental derrotou a União Soviética na final. Após o sucesso no Bayern de Munique, Beckenbauer transferiu-se para o New York Cosmos em 1977. Lá continuou a influenciar o futebol, ajudando a promover o desporto nos Estados Unidos. Com sua presença, o Cosmos conquistou o campeonato em 1977 e 78 e a sua estadia acabou por ser crucial para popularizar o futebol no país, oferecendo uma nova visibilidade à modalidade. Após a sua aposentadoria como jogador, Beckenbauer continuou a deixar a sua marca como treinador. Em 1990, levou a seleção da Alemanha Ocidental à vitória no Campeonato do Mundo da Itália, tornando-se no único a ganhar o Mundial, tanto como jogador quanto como treinador. Sob a sua liderança, a Alemanha derrotou a Argentina por 1-0 na final, com um golo de penalti de Andreas Brehme. Beckenbauer também teve um papel significativo na administração do futebol. Em 2006, foi um dos principais organizadores do Campeonato do Mundo da Alemanha, ajudando a garantir o sucesso do torneio. A sua influência estendeu-se à administração da FIFA, onde contribuiu também para a formulação de políticas globais para o futebol. O legado de Franz Beckenbauer é marcado pela sua inovação tática, conquistas impressionantes e impacto duradouro no futebol. O Kaiser continua a ser uma referência para muitos, sendo para sempre lembrado como um dos maiores defesas e jogadores de todos os tempos.

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1: E agora seguimos com os gigantes adormecidos neste produto 100% palavra.
2: O Saint-Étienne, também conhecido como Le Vert, é uma das equipas mais lendárias do futebol francês. Fundado em 1919, o clube construiu uma história notável, especialmente nas décadas de 60 e 70, quando se tornou a principal potência do futebol em França. Com um total de 10 títulos da Ligue 1, o Saint-Étienne deteve o recorde de campeonatos durante várias décadas, uma marca que sublinha a sua importância no cenário desportivo nacional e que ainda assim foi perdida para o PSG, que agora soma 12. O caminho para a glória começou a ser traçado nos anos 50, mas foi na década de 60 que o clube realmente se afirmou como uma força dominante. Liderado por figuras icónicas como Aimé Jacquet e Robert Herbon, o Saint-Étienne conquistou 4 títulos da Ligue 1 entre 1964 e 1970, além de várias taças de França. Nos anos 70, já sob o comando de Robert Herbon, que assumiu o cargo de treinador após brilhar como jogador, o clube solidificou a sua hegemonia com mais 5 campeonatos até 1976. A época de ouro do Saint-Étienne culminou nesse mesmo ano, quando a equipa chegou à final da Taça dos Clubes Campeões Europeus. Numa campanha memorável, eliminaram equipas de grande qualidade, como o Dinamo Kiev e o PSV Eindhoven, antes de enfrentar o Bayern Munique na final disputada em Glasgow. Apesar do esforço e de uma exibição combativa, o Saint-Étienne perdeu por 1-0 com o golo de Franz Rott. As bolas que embateram nos postos durante o jogo tornaram-se lendárias, levando os adeptos a acreditar que, com balizas diferentes, o resultado teria sido outro. Apesar da derrota, o impacto da campanha europeia foi enorme. O Saint-Étienne tornou-se um símbolo de orgulho para o futebol francês e a equipa era idolatrada pelos seus adeptos. O Stade Geoffroy Guichard, apelidado de Le Chaudron, o Caldeirão em português, era um dos estádios mais intimidantes da Europa, onde a paixão dos adeptos criava um ambiente único. Nos anos 70, o clube contou com jogadores extraordinários como Dominique Rocheteau, Jacques Santini e Michel Platini, que mais tarde se tornaria uma das maiores figuras do futebol mundial. Platini foi o destaque do início da época de 80, altura em que o Saint-Étienne conquistou o seu 10º e último título da Ligue 1 em 1981, consolidando o seu estatuto como um dos clubes mais titulados de França. Contudo, os anos que se seguiram foram difíceis. A saída de Platini para a Juventus em 1982 marcou o fim de uma era e problemas financeiros e de gestão desportiva colocaram o clube em declínio. Durante grande parte das décadas de 90 e 2000, o Saint-Étienne lutou para se manter na Ligue 1, alternando entre a primeira e a segunda divisão. Apesar de estar longe dos tempos áureos, o Saint-Étienne continua a ter uma legião de adeptos apaixonados e uma herança que faz dele um dos clubes mais respeitados de França. Nas últimas décadas, o Saint-Étienne tem lutado para recuperar a glória do passado, alternando temporadas na Liga Francesa com períodos de dificuldades desportivas e financeiras. Entre os anos 2000 e 2020, o clube teve alguns momentos de destaque, incluindo a conquista da Taça da Liga em 2013, que foi o seu primeiro troféu importante em mais de 3 décadas. Essa vitória deu aos adeptos alguma esperança de um regresso ao topo do futebol francês. No entanto, nos anos ainda mais próximos, o clube voltou a enfrentar desafios. Em 2022, o Saint-Étienne foi relegado para a Ligue 1, a segunda divisão, após perder o play-off de despromoção contra o Auxerre. A descida foi um golpe duro para um clube com tanta história, que se viu obrigado a reestruturar-se para tentar regressar à elite do futebol francês. Apesar do momento difícil, o apoio incondicional aos adeptos e a herança histórica mantiveram viva a chama da equipa, que acabou por regressar à primeira divisão. O Saint-Étienne continua a ser um gigante adormecido no panorama do futebol francês. A sua história rica e os sucessos do passado são uma inspiração constante para os clubes e os seus adeptos, que acreditam que com uma gestão mais sólida e um plantel competitivo, o clube poderá voltar a ser uma força relevante no futebol local. O gigante verde sonha em recuperar o seu lugar entre os grandes com os olhos postos num futuro mais brilhante.
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1: Sem dúvida que certos feitos tornaram-se lendários pela sua dramatização, como golos no último minuto que garantiram troféus e escreveram a história do futebol com tinta de ouro. É mais um grande feito histórico aqui na primeira rádio de esporto.
2: Entre 1975 e 1984, o Liverpool construiu uma das maiores dinastias da história do futebol, dominando não só o cenário inglês, mas também a Europa. Sob o comando de dois dos mais icónicos treinadores do futebol britânico, Bob Paisley e Joe Fagan, os Reds tornaram-se uma verdadeira máquina de vitórias, marcando uma era de hegemonia que definiu o futebol da época. Tudo começou em 1975, quando Bob Paisley assumiu o comando da equipa, sucedendo ao lendário Bill Shankly. Paisley herdou uma base sólida, mas rapidamente implementou o seu próprio estilo, focado num jogo mais equilibrado e eficiente. Sob a sua liderança, o Liverpool conquistou o campeonato inglês em 6 ocasiões, em 76, 77, 79, 80, 82 e 83, cimentando a sua posição como o clube mais dominante em Inglaterra. Mas foi na Europa que o Liverpool alcançou a verdadeira glória. Em 1977, apenas 2 anos após a chegada de Paisley, os Reds venceram a sua primeira Taça dos Clubes Campeões Europeus, derrotando o Borussia Mönchengladbach por 3-1 na final realizada em Roma. Este triunfo foi o primeiro de uma série de sucessos europeus. O Liverpool voltou a conquistar o troféu em 1978 ao vencer o Clube Brugge e em 1981 numa final épica contra o Real Madrid, em Paris. Sob o comando de Paisley, o clube tornou-se uma presença regular nas fases decisivas das competições europeias, impondo-se como uma das equipas mais temidas do continente. Paisley retirou-se em 1983, deixando um legado impressionante de 20 troféus em 9 anos, incluindo 3 taças dos campeões, 6 campeonatos ingleses e 3 taças da Liga. A equipa de Paisley era marcada por um equilíbrio notável entre solidez defensiva e criatividade no ataque. Jogadores como Kenny Dalglish, Graham Souness e Alan Hansen tornaram-se referências incontornáveis do futebol mundial. Dalglish, contratado ao Celtic em 1977, substituiu Kevin Keegan e rapidamente se tornou o motor ofensivo da equipa, destacando-se pela sua técnica apurada e visão de jogo. No meio-campo, Graham Souness, um jogador combativo e tecnicamente evoluído, dava equilíbrio e liderança à equipa. Na defesa, Alan Hansen e Phil Thompson formaram uma dupla praticamente impenetrável, enquanto Ray Clemens, um dos melhores guarda-redes da sua geração, protegia as redes. Com a saída de Paisley, o Liverpool passou a ser orientado por Joe Fagan, um treinador que manteve a continuidade do sucesso. Fagan herdou uma equipa ainda no auge e em 1984 escreveu uma das páginas mais gloriosas da história do clube. Nessa temporada, o Liverpool conquistou o inédito triplete, vencendo a Liga Inglesa, a Taça da Liga e a Taça dos Campeões Europeus. Este último título europeu foi especialmente dramático, com os Reds a derrotarem a Roma na final, no Estádio Olímpico, através da marcação das grandes penalidades num jogo que se tornou lendário. A imagem de Bruce Grobbelaar, guarda-redes do Liverpool, a fazer caretas para desconcentrar os adversários, ficou gravada na história do futebol. Durante este período de domínio, o Liverpool não só acumulou títulos, mas também mudou a forma como o futebol era jogado. A equipa caracterizava-se por uma disciplina tática excepcional, com uma abordagem pragmática ao jogo. A solidez defensiva, aliada à capacidade de controlar a posse de bola e o dinamismo ofensivo, fazia do Liverpool uma equipa quase imbatível. O clube também se destacou por uma gestão exemplar do plantel, conseguindo substituir lendas como Kevin Keegan por jogadores do calibre de Kenny Dalglish, sem que o rendimento da equipa fosse afetado. A era dourada do Liverpool de 1975 a 1984 marcou uma época de total supremacia, tanto a nível interno como no futebol europeu. O legado desta equipa foi tal que ainda hoje é lembrada como uma das maiores da história do futebol. Além dos títulos e conquistas, o Liverpool desta era deixou um impacto profundo no desporto, mostrando como a organização, disciplina e trabalho coletivo podiam levar uma equipa ao topo do futebol mundial. Foi um período que moldou o futuro do clube e cimentou a sua posição entre os gigantes eternos do futebol europeu.
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1: São 9h51.
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1: 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E agora seguimos com o perfil do jogador neste produto 100% palavra.
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2: Luka Modric, nascido a 9 de setembro de 1985 em Zadar, na Croácia, é um médio conhecido pela sua visão de jogo e controle no meio-campo. Começou a sua carreira profissional no Dinamo Zagreb, onde se destacou rapidamente e ajudou o clube a ganhar vários títulos nacionais. O seu desempenho chamou a atenção do Tottenham Hotspur, que o contratou em 2008. No Tottenham, Modric consolidou-se como um dos melhores médios da Premier League, o que levou à sua transferência para o Real Madrid em 2012. Na capital espanhola, o croata tornou-se uma peça-chave na equipa, contribuindo para a conquista de múltiplos títulos, incluindo 6 Ligas dos Campeões. Na temporada de 2017-2018, Modric foi premiado com o Ballon d'Or, tornando-se o primeiro médio a ganhar o prémio desde 2007. Na seleção croata, Modric tem sido uma figura central, liderando a equipa até à final do Campeonato do Mundo de 2018, onde a Croácia terminou como vice-campeã. A sua capacidade de liderança e o seu estilo de jogo refinado continuaram a ser fundamentais para a seleção e para o Real Madrid, sendo que Modric se mantém uma das principais figuras do futebol mundial, conhecido pela sua habilidade técnica e inteligência tática.
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1: Vamos lá olhar agora para mais um craque da Liga Portuguesa, aqui na Primeira Rádio Desporto.
2: Jonas Gonçalves Oliveira, conhecido simplesmente como Jonas, chegou ao Benfica em 2014 e rapidamente conquistou os adeptos pela sua técnica apurada, inteligência em campo e habilidade letal na finalização. Vindo do Valência, onde enfrentou dificuldades com lesões e irregularidade, Jonas encontrou uma nova vida no futebol português, transformando-se num dos avançados mais marcantes da história recente do clube lisboeta e da Primeira Liga. Na sua primeira época em Portugal, impressionou de imediato ao marcar 20 golos no campeonato, mostrando uma capacidade de adaptação notável e formando uma dupla memorável com Lima. Este impacto inicial foi apenas o começo de uma série de temporadas brilhantes, onde o avançado brasileiro se tornou a principal referência ofensiva do Benfica. Em 2015-2016, Jonas viveu um dos melhores momentos da carreira, marcando 32 golos no campeonato e sagrando-se o melhor marcador da Liga, ao mesmo tempo que ajudava os encarnados a conquistar o tricampeonato e mais tarde o tetra. Com o seu estilo elegante e precisão nas finalizações, Jonas conquistou a alcunha de Pistolas entre os adeptos benfiquistas. Não era apenas um avançado goleador, mas também um jogador de equipa, capaz de criar jogadas e assistir os companheiros. A sua visão de jogo e inteligência permitiram-lhe resolver partidas decisivas com facilidade aparente e foi várias vezes determinante em jogos de alta pressão. Os seus golos de qualidade e a sua consistência renderam-lhe o prémio de melhor jogador da Liga Portuguesa em 2015 e 2016, reafirmando o seu estatuto como um dos maiores craques da competição. Apesar das lesões que começaram a surgir nas suas épocas finais, Jonas continuou a ser crucial para as Águias. Em 2018-2019, na sua última temporada como jogador, ainda contribuiu para o título de campeão, ajudando o clube a recuperar a hegemonia do futebol português. Terminou a carreira em 2019 como o segundo melhor marcador estrangeiro da história do Benfica, com 137 golos em 183 jogos, uma média impressionante que solidifica o seu legado entre os melhores avançados que passaram pelo clube. Jonas é recordado pelos adeptos encarnados com enorme carinho e admiração. A sua postura profissional, aliada ao talento incomum, deixaram uma marca duradoura no Benfica e na Primeira Liga. A figura de Jonas vai além dos números, é sinónimo de classe e de dedicação, um jogador que transformou o ataque benfiquista e inspirou uma geração de adeptos com a sua simplicidade e eficácia dentro de campo.
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1: E agora seguimos com os craques mundiais neste produto 100% palavra.
6: Eu creio que é um gol sonhado.
2: Diego Armando Maradona é um dos nomes que salta à vista em cada pergunta sobre os melhores jogadores de sempre. El Pibe confunde-se com a história do futebol e foi no Argentinos Júnior que vestiu a sua primeira camisola, iniciando uma carreira que viria a ter contornos de um bom filme dramático. golos e mais golos conquistaram de imediato a opinião pública argentina, que percebeu instantaneamente que ali poderia estar um diamante transgeracional. E não se enganaram. Maradona marcou uma era ao serviço do seu clube de formação, o suficiente para merecer a chegada ao Boca Juniors, o gigante de La Bombonera, onde se estreou após 116 golos em 5 épocas. O registo inigualável para um médio ofensivo teve continuidade pelos chineses, onde esteve por apenas uma temporada antes de viajar para a Europa. A primeira paragem foi em Barcelona, lugar onde se afirmou após uma campanha desastrosa da Argentina no Mundial de 82. 2 anos na Catalunha valeram-lhe o estatuto de um dos melhores jogadores do mundo, para além de 3 títulos nacionais, embora também tenha começado uma série de episódios extra-campo que deixaram uma mancha no seu percurso enquanto jogador. A dureza dos adversários por Espanha valeu-lhe várias quesílias com rivais e com a sociedade espanhola, polémicas essas que precipitaram a saída para a Itália. Em Nápoles, no sul subdesenvolvido do país, o astro argentino foi elevado ao estatuto de Deus. Historicamente incapaz de rivalizar com os gigantes do Norte, o Napoli investiu esforços para montar uma equipa competitiva, oferecendo condições para que o seu novo número 10 brilhasse como nunca. 7 temporadas foi o tempo que passou no estádio São Paulo, entretanto rebatizado com o seu nome, muito devido às conquistas de 2 campeonatos italianos, os únicos da história do clube até o ano de 2023. Para além desses feitos, Diego Maradona conduziu o Partenopei à vitória na Taça UEFA de 89, numa altura em que tinha uma alegada relação estreita com a poderosa máfia da cidade. De resto, a vida social de El Pibe ficou conhecida pela ligação às drogas e outros delitos, com histórias intermináveis que ainda hoje são guardadas em cada canto da cidade. Foi também durante o seu tempo no Napoli que o argentino escreveu o capítulo mais bonito da sua carreira, quando em 1986, com a autoproclamada Mão de Deus, levou a sua seleção à conquista do Mundial do México. 5 golos e 5 assistências foram decisivos para o título mais desejado, que culminou com a atribuição do prémio de melhor jogador do mundo à grande estrela da Albiceleste. Diego viria a regressar à Espanha em 1992, vestindo a camisola do Sevilha, antes de voltar ao seu país natal, numa fase descendente da carreira, para se despedir de ir ao serviço do Newell's Old Boys e, claro, do seu Boca Juniors. Não há futebol sem Maradona, nem Maradona sem futebol. O seu pé esquerdo abençoado tornou-se maior que a sua personalidade excêntrica, com amor e ódio a caminharem lado a lado nas opiniões espalhadas por todo o mundo. O seu estilo inconfundível influenciou fornadas inteiras de futebolistas, preservando uma verdadeira religião em volta da sua memória, ainda hoje praticada por milhões de crentes em El Diego.
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8: São 10 da manhã.
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10: Francesco Farioli garantiu que o Futebol Clube do Porto continua focado em terminar o campeonato da melhor forma possível, apesar do título já conquistado, apontando ao recorde de pontos e alerta máxima para a dificuldade do jogo frente ao Aves Futebol Sade. O treinador confirmou ainda que Ian Bednarek treinou normalmente após o assalto vivido em casa e destacou a força mental e liderança do defesa internacional polaco. Sobre Victor Froholt, Farioli elogiou a evolução do médio dinamarquês e revelou que existe vontade do clube em manter os principais jogadores para a próxima época, apesar do interesse vindo do estrangeiro. O técnico admitiu também que o Futebol Clube do Porto já está a preparar a nova temporada com reuniões internas, avaliação do plantel e análise de possíveis reforços. A posição de ponta de lança foi identificada como uma das prioridades para o mercado de transferências. Farioli explicou ainda que pode dar minutos a alguns jogadores menos utilizados nos dois jogos finais, mas deixou claro que a prioridade continua a ser vencer. Relativamente às celebrações do título, destacou a forte ligação com os adeptos e afirmou que o grupo já voltou ao foco competitivo e olha também para os desafios da próxima época, incluindo o regresso à Liga dos Campeões. Aves Futebol Sade, Futebol Clube do Porto, este domingo às 18 horas, com relato na Gol FM. E ainda no universo azul e branco, mas desta vez na equipa B, o Porto B venceu o clássico diante do Sporting B por 1-0. O lateral portista, Dinis Rodrigues, marcou aos 37 minutos através de uma grande penalidade. A equipa leonina tentou reagir após o intervalo e esteve perto do empate por Lucas Anjos, mas faltou eficácia aos jovens leões. No final da partida, João Brandão destacou a forma como o Futebol Clube do Porto B interpretou o encontro frente ao Sporting B, elogiou a capacidade da equipa para cumprir a estratégia definida e segurar uma vitória importante fora de casa.
12: A nossa estratégia passava claramente por controlar o jogo, sabendo que era muito difícil dominá-lo, atendendo às contingências, controlar. E foi isso que a equipa fez, foi exímia na interpretação da estratégia. Numa primeira fase, com dois homens à frente, a bloquear o passo vertical, o passo progressivo que o Sporting é muito forte, com a vantagem numérica que cria no corredor central, e o posicionamento dos nossos alas e o trabalho defensivo dos nossos alas foi muito importante para nunca o Sporting conseguir encontrar essa vantagem, esse espaço, e depois conseguir ter o timing certo de apertar fora. Sabíamos que com o tempo o Sporting ia começar a expor e a dar alguns espaços que podiam ser preciosos para a nossa transição ofensiva, e assim foi. Começamos ao longo do jogo e ao longo da primeira parte a começar a encontrar os espaços por dentro, quer o João, quer o Francisco, e chegámos ao golo na nossa melhor fase. A verdade é essa, na nossa melhor fase chegámos ao golo. A partir daí o Sporting reagiu, como é normal, tentou fazer algumas alterações estruturais, a equipa conseguiu encontrar sempre o equilíbrio necessário para se manter dentro do jogo. Numa fase final foi importante recorrer àquilo que são os valores do Futebol Clube Porto, que é uma raça e uma entrega muito grande, e um sentido de equipa muito grande para defender a nossa baliza. Claramente o Sporting muito mais por cima nessa fase do jogo, mas nós muito, muito organizados e com uma vontade muito grande de levar os 3 pontos.
10: Já João Gião considerou que o Sporting B teve maior controle da partida, mas admitiu que faltou agressividade e criatividade no último terço para transformar o domínio em oportunidades claras e golos.
13: Vou ter que me repetir para fazer uma análise ao jogo em função daquilo que eu acho, porque é verdadeiramente o que eu acho, vou ter que me repetir. E provavelmente as pessoas em casa que nos acompanham mais também já não têm muita paciência para ouvir aquilo que eu tenho para dizer, que eu tenho vindo a dizer nos últimos tempos. O jogo, acho que entramos bem, dominámos o jogo, o Porto deu-nos a bola, dominámos o jogo, instalados a maior parte do tempo, alguma dificuldade em criar verdadeiramente situações de perigo no último terço, falta-nos agressividade, falta-nos alguma criatividade no último terço, já não é de agora. Depois relaxámos um bocado, o Porto vai lá uma vez, mais um penalti, 1-0, aí sim desequilibrámos um bocado emocionalmente nos últimos 15 minutos da primeira parte. Foi o único período em que tivemos fora do jogo, foram os 15 minutos, o Porto a ganhar 1-0 ao intervalo, tivemos que correr atrás, tem sido a nossa sina ultimamente, e quase sempre tivemos que correr atrás. E na segunda parte não tenho nada a apontar aos rapazes, eles correram, lutaram, tivemos oportunidade. Acabámos o jogo com o dobro dos remates, não sei quantos cantos, não fizemos golo, e o responsável sou eu, porque com as limitações que temos tido, eu não tenho sido capaz de encontrar soluções para nós ganharmos jogos nesta reta final, e é muito, muito abreviadamente a isto.
10: Com este triunfo, o Futebol Clube do Porto B segue no 6º lugar da tabela classificativa, enquanto o Sporting B permanece na luta pelos últimos lugares, mas já com a manutenção assegurada. E ainda na segunda Liga Portuguesa, o Vizela cumpriu a sua parte ao vencer a União de Leiria por 1-0, mas o triunfo revelou-se insuficiente para manter viva a esperança de chegar ao play-off de subida. A equipa minhota marcou cedo no encontro, com Yacine Fortuné a finalizar com sucesso um lance de contra-ataque aos 12 minutos. Os visitantes reagiram e criaram várias oportunidades para chegar ao empate, obrigando António Gomes a intervenções decisivas ao longo do jogo. Apesar da pressão constante da formação leiriense até o apito final, o Vizela conseguiu segurar a vantagem mínima. No final da partida, Fábio Pereira reconheceu a desilusão da União de Leiria após o afastamento da luta pela subida. Admitiu que o grande objetivo da temporada passava pela promoção à Liga Portuguesa. O treinador destacou ainda assim a entrega da equipa ao longo do campeonato e garantiu que o grupo batalhou até ao último momento para manter vivo esse sonho.
14: Sim, é verdade. Nós, desde o início, que nos propunhamos a ter uma palavra a dizer até o final do campeonato. Uma liga com muita gente a assumir candidaturas à subida, e muitos desses candidatos também.

0: com muitas atenuantes, com muitas vicissitudes que levaram a que o rendimento também fosse oscilando aqui e ali, e isso condicionou o rendimento em muitos momentos da equipa. Mas eu acabei de lhes dizer no balneário que, se tivermos a atitude que tivemos no jogo de hoje, apesar de não estarmos contentes obviamente com o resultado, se tivermos todos os dias, não todos os jogos, mas todos os dias, a atitude que tivemos no jogo de hoje, vamos ganhar muitas vezes, eles vão ganhar muitas vezes, e nós somos felizes por ter uma equipa que trabalha nos limites como trabalhou hoje. Se calhar noutros momentos não fomos tão capazes e deixamos fugir pontos fundamentais para quem quer entrar na luta de uma liga tão competitiva, mas no jogo de hoje, no jogo repartido, o Vizela foi eficaz. Numa ou duas oportunidades criou, nós criamos três ou quatro situações, ainda na primeira parte o Pablo tem duas para poder empatar, e aí o jogo podia ser um bocadinho diferente, e faltou-nos eficácia. Estatisticamente somos a equipa com pior eficácia, que falha mais oportunidades claras de golo ao longo do campeonato, e isso também se paga caro no final.
1: Já o técnico do Vizela, Ronaldo Ramírez, sublinhou o esforço do plantel durante toda a temporada, referindo que a equipa fez de tudo para alcançar a subida. O técnico apontou agora as baterias ao último encontro da época frente ao Torriense, com a ambição de terminar o campeonato da melhor forma possível.
2: Pronto, não fizemos o nosso trabalho, e nesta ocasião não dependíamos de nós. Eu acho que há 3, 4 jornadas dá para depender de nós, os resultados no nos acompañaron, y pues, estamos en esta situación donde hicimos nuestro trabajo, somos de tres, y ahora ir a Torrense y a fechar bien.
1: Posto isto, a última vaga de acesso irá ser discutida entre Torriense e Académico de Viseu na derradeira jornada do Campeonato da 2ª Liga Portuguesa. E do futebol passamos para o futsal, até porque hoje pode ser o dia do Sporting voltar a ser campeão europeu. A equipa leonina joga diante do Palma Futsal, a grande final da Liga dos Campeões, na antecâmara para a partida. Nuno Dias destacou a experiência do Sporting em jogos decisivos, considerou que a equipa está habituada a lidar com momentos de grande pressão. Ainda assim, o treinador leonino admitiu que algum nervosismo e ansiedade são naturais nesta fase da temporada, sublinhando, porém, que essas emoções não podem interferir no rendimento da equipa dentro de campo.
3: A experiência de disputarmos muitas competições até ao fim, essa experiência é positiva, mas não nos tira esse nervosismo, não. Mesmo que já tivéssemos disputado 50 vezes esta competição, íamos estar com, pelo menos eu, e acho que o João igual, íamos estar exatamente com o mesmo sentimento de algum nervosismo, de alguma ansiedade para que o jogo comece. Não muita, porque isso é prejudicial, mas o nervosismo há de estar cá até o apito inicial, tenho quase a certeza disso, com todos nós. Desde que isso não nos afete negativamente naquilo que são decisões e opções, e que nos afete negativamente, são coisas positivas. Apesar da experiência nos permitir já estar tantas vezes nesta fase, mas o nervosismo há de ser sempre o mesmo desde a primeira vez até agora.
1: O Sporting procura este domingo conquistar a terceira Liga dos Campeões de Futsal da sua história, depois dos triunfos alcançados nas temporadas de 2018-2019 e 2020-2021. O encontro tem lugar no Pezzaro Futsal Arena, em Itália, a partir das 17 horas, perante uma casa cheia, com os cerca de 7 mil lugares do recinto totalmente esgotados.
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0: história do futebol europeu está repleta de equipas que brilharam intensamente, mas que hoje enfrentam dificuldades para recuperar a antiga glória. 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
1: O Aston Villa Football Club é um dos clubes mais antigos e tradicionais da Inglaterra, com uma rica história de conquistas nacionais e internacionais. Fundado em 1874, o clube sediado em Birmingham tornou-se um dos criadores da Football League em 1888 e posteriormente da Premier League em 1992. Os Villans, como são carinhosamente chamados, sempre se destacaram no futebol inglês, especialmente no final do século XIX e início do século XX, período em que o clube conquistou a maioria dos seus títulos domésticos. No entanto, o maior destaque na história do Aston Villa vem das suas conquistas europeias, que colocaram o clube no mapa internacional. O auge dessa trajetória ocorreu na temporada de 1981-82, quando o Aston Villa conquistou a Taça dos Clubes Campeões Europeus, a atual Liga dos Campeões. Sob o comando do técnico Tony Barton, o clube surpreendeu ao derrotar o gigante alemão Bayern de Munique por 1-0 na final disputada em Roterdão, com o golo de Peter Witt. O histórico desempenho do jovem guarda-redes Nigel Spink, que entrou em campo logo no início devido a uma lesão do titular, foi crucial para a vitória histórica. Esta conquista colocou o Aston Villa no seleto grupo de clubes ingleses campeões europeus. No ano seguinte, o clube venceu ainda a Supertaça Europeia ao derrotar o Barcelona em 1983. Nessa disputa em dois jogos, o Aston Villa perdeu a primeira partida por 1-0 em Camp Nou, mas conseguiu uma vitória por 3-0 em Villa Park, assegurando o título no agregado de 3-1. Essas conquistas marcaram o ponto mais alto da história internacional do emblema. Além dos títulos europeus, o Aston Villa tem uma longa tradição de sucesso em competições domésticas, tendo vencido a primeira divisão, agora chamada Premier League, por 7 vezes, e conquistando a FA Cup em outras 7 ocasiões, sendo a mais recente em 1957. Esses títulos fazem do Villa um dos clubes mais laureados da Inglaterra, e o Villa Park, o seu estádio desde 1897, é uma das arenas mais emblemáticas do futebol britânico. O clube passou por altos e baixos nas últimas décadas, incluindo despromoções e retornos à elite do futebol inglês, mas a história e as glórias do Aston Villa, especialmente na Europa, onde está de regresso à Liga dos Campeões, permanecem como momentos icónicos na rica trajetória do emblema.
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0: Muitas equipas entraram para a história ao vencer competições de forma invicta, desafiando todas as probabilidades e demonstrando resiliência inigualável. É mais um feito histórico para ouvir aqui na primeira rádio de desporto, 100% palavra.
1: A temporada de 2000-2001 ficará para sempre marcada na história do futebol português como o ano em que o Boa Vista desafiou todas as probabilidades e conquistou o título de campeão nacional. O feito, até hoje, é visto como um dos maiores marcos do futebol nacional, tornando o clube da cidade do Porto o segundo clube fora dos três grandes a conquistar o campeonato após o Bolonense em 1946. Sob a orientação de Jaime Pacheco, uma equipa disciplinada e aguerrida, conhecida pela sua entrega incansável, transformou-se num exemplo de união, estratégia e resiliência. Jaime Pacheco, ele próprio um símbolo da raça e determinação enquanto jogador, construiu uma equipa com base nesses mesmos valores. O Boa Vista não era um conjunto de estrelas, mas sim uma máquina coletiva onde cada jogador sabia exatamente o seu papel. A solidez defensiva e a capacidade de superar adversidades foram as marcas registadas deste grupo. Em vez de depender de uma figura individual, o Boa Vista de Pacheco focou-se num futebol de combate, com uma defesa implacável e uma mentalidade tática intransigente. A equipa foi uma verdadeira muralha defensiva, sofrendo apenas 22 golos ao longo das 34 jornadas do campeonato. A espinha dorsal do Boa Vistão era composta por jogadores que se tornaram lendas no Bessa. Ricardo, o guarda-redes, foi uma peça-chave, protagonizando exibições seguras ao longo da temporada. À frente deles, jogadores como Litos e Petit formaram uma linha defensiva e de meio-campo quase impenetrável, com Petit, em particular, a ser o símbolo de entrega e de luta da equipa, combinando qualidade técnica com uma agressividade que intimidava os adversários. No ataque, Elpidio Silva, conhecido como Super Elpidio, foi decisivo, oferecendo à equipa a capacidade de transformar as raras oportunidades ofensivas em golos. Além disso, Marquelinho e Duda, jogadores rápidos e criativos, eram responsáveis por criar desequilíbrios nos flancos. A trajetória do Boa Vista nessa época foi notável por mais do que apenas os resultados obtidos. A equipa venceu 23 dos 34 jogos, incluindo importantes triunfos frente aos gigantes do futebol português. A vitória sobre o Futebol Clube do Porto por 1-0 no estádio do Bessa foi um dos momentos-chave da época, consolidando Boa Vista como um verdadeiro candidato ao título. A força da equipa em casa foi impressionante, mas também nos jogos fora de portas o Boa Vista se mostrou imbatível, conseguindo pontos essenciais que lhes permitiam manter-se no topo da tabela. Ao longo da época, a equipa foi construindo uma vantagem sólida sobre os rivais, mas a reta final foi particularmente intensa. A equipa entrou na fase decisiva do campeonato com o Sporting a pressionar, mas o Boa Vista manteve-se firme. Nos momentos de maior pressão, a equipa de Jaime Pacheco mostrou o seu caráter resiliente, conseguindo vitórias cruciais. Um dos jogos mais memoráveis foi a vitória por 3-0 sobre os Salgueiros na penúltima jornada, que deixou o Boa Vista a um pequeno passo de fazer história. Na última jornada, o empate a uma bola frente ao Desportivo das Aves foi suficiente para garantir o título de campeão nacional, com 2 pontos de vantagem sobre o rival da cidade, o Futebol Clube do Porto. A conquista do Boa Vista em 2000-2001 foi um verdadeiro conto de fadas no futebol português. A equipa do Bessa, longe de ter os recursos e o poderio dos rivais tradicionais, mostrou que a disciplina, a organização e uma forte mentalidade coletiva podiam derrubar gigantes. O Boa Vista terminou a temporada com 77 pontos, fruto de 23 vitórias, 8 empates e apenas 3 derrotas, num campeonato onde os achadrezados provaram ser a equipa mais consistente e determinada. Este título não só marcou a história do Boa Vista, mas também teve um impacto profundo no futebol português. A vitória de um outsider num campeonato dominado por Benfica, Porto e Sporting trouxe esperança a muitos clubes de menor dimensão e mostrou que com uma boa estratégia e uma equipa unida tudo é possível. Jaime Pacheco tornou-se uma figura lendária e até hoje a equipa de 2000-2001 é recordada com enorme carinho pelos adeptos das Panteras Negras e admirada por todos os amantes do futebol em Portugal. Após essa temporada de sonho, o Boa Vista manteve uma presença respeitável no futebol português e europeu, chegando mesmo às meias finais da Taça UEFA em 2003, mas nunca mais repetiu o feito de 2001. No entanto, a epopeia desse ano ficou gravada como um dos maiores momentos da história do futebol nacional, tornando o Boavistão imortal.

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1: A versatilidade é uma marca dos melhores, que podem jogar em várias posições e adaptar-se a diferentes sistemas de jogo. É o perfil do jogador que destacamos agora na primeira Rádio Desporto.
2: Perfil do jogador. Erling Haaland destaca-se como um dos avançados mais dominantes do futebol atual, com uma combinação rara de potência física e uma habilidade impressionante para finalizar. Com 1,94m de altura, alia a sua imponente presença física à agilidade, algo incomum para jogadores com a sua estatura. A sua capacidade de explosão é um dos traços mais marcantes, fazendo dele uma ameaça constante em transições rápidas e jogadas de contra-ataque, onde utiliza a sua velocidade para desmarcar-se dos defensores com facilidade. Taticamente, Haaland é extremamente eficaz em explorar o espaço entre os centrais, utilizando a sua leitura de jogo para se posicionar de forma ideal na área. O seu movimento sem bola é inteligente e calculado, muitas vezes temporizando as suas corridas para evitar estarem fora de jogo, e surge também no momento exato para finalizar com uma precisão clínica. Seja com o pé direito, esquerdo ou de cabeça, Haaland revela uma versatilidade incomum, o que o torna um dos avançados mais completos da sua geração. No contexto de equipas que jogam em transição, o jogador norueguês é praticamente imparável devido à sua velocidade e força. Porém, mesmo em equipas que preferem manter a posse de bola e enfrentar blocos baixos, o norueguês consegue ser decisivo ao jogar como referência no ataque, segurando a bola e atraindo defesas, o que cria espaço para os seus colegas de equipa. Esta capacidade de se adaptar a diferentes estilos de jogo mostra uma maturidade tática que vai muito além da sua tenra idade. Além disso, o Haaland é também eficaz na pressão alta, utilizando a sua força física para pressionar os defesas adversários e forçar erros, algo que o torna útil não só nas ações ofensivas, mas também na recuperação da posse de bola. Apesar de ser mais conhecido pelos seus golos, a sua ética de trabalho e a intensidade em campo mostram que é um jogador que contribui em várias fases do jogo. Com uma taxa de finalização impressionante e uma mentalidade focada em marcar golos em cada oportunidade, Haaland já se afirmou como uma das principais referências do futebol moderno, sendo sem dúvida um dos avançados mais difíceis de ser neutralizado pelas defesas adversárias.
3: Perfil do jogador.
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6: Mas acho que um pouco de nervosismo faz parte, é saudável, é bom e é importante, mas acho que tanto eu como o Nuno, como praticamente ou todos o plantel do Sporting.
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1: São 10h24, daqui a pouco atualizamos toda a informação do dia.
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1: 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E agora seguimos com os craques da Liga Portuguesa, neste produto 100% palavra.
2: Lucho González, também conhecido como El Comandante, é um dos jogadores mais icónicos da história recente do Futebol Clube do Porto. Nascido em Buenos Aires, Argentina, a 19 de janeiro de 1981, Luís Oscar González começou a sua carreira no Huracán antes de se destacar no River Plate, onde conquistou títulos e chamou a atenção do futebol europeu. A sua trajetória foi marcada por uma inteligência tática apurada, qualidade técnica e capacidade de liderança, características que o tornaram uma figura crucial nos clubes por onde passou, em especial no Futebol Clube do Porto. A sua primeira passagem pelos Dragões começou em 2005, quando foi contratado por mais de 7 milhões e meio de euros ao River Plate. Lucho chegou para um clube que um ano antes tinha conquistado a Liga dos Campeões, sob o comando de José Mourinho, e veio para dar continuidade ao sucesso portista. Logo se impôs como uma peça fundamental no meio-campo dos Dragões, destacando-se pela sua visão de jogo, capacidade de passe e presença ofensiva. Com o Adriense como treinador, Lucho fez uma temporada de estreia notável, conquistando o seu primeiro título da Primeira Liga em 2005-2006, além de levantar a Taça de Portugal. Nas quatro temporadas em que vestiu a camisola azul e branca, na sua primeira etapa no clube, Lucho foi parte de uma era de ouro do futebol português. Entre 2005 e 2009, conquistou quatro títulos da Primeira Liga, uma Taça de Portugal e três Supertaças Cândido de Oliveira, cimentando o seu estatuto como um dos maiores ídolos da história recente do clube. Além disso, a sua consistência em campo e a sua habilidade para marcar golos em momentos decisivos renderam-lhe o apelido de El Comandante, uma referência à sua liderança natural dentro de campo. Nos seus melhores anos, Lucho não só contribuiu com assistências e golos, como também era uma voz de comando que uniu o balneário portista. Em 2009, após o sucesso no Futebol Clube do Porto, o argentino transferiu-se para o Olympique de Marselha por cerca de 18 milhões de euros, uma das maiores transferências do futebol francês à época. No Marselha continuou a sua senda de sucesso, conquistando a Liga em 2010 e mais dois troféus da Taça da Liga Francesa. A sua influência no meio-campo manteve-se inalterada, mas o carinho pelo Futebol Clube do Porto permaneceu, algo que ficaria evidente anos mais tarde. Em 2012, Lucho González protagonizou um regresso emocionante à cidade invicta, quando já veterano voltou para uma segunda passagem pelos Dragões. Apesar de estar numa fase mais avançada da carreira, o seu impacto na equipa foi imediato. A sua experiência e qualidade técnica mantiveram-no como uma peça fundamental para o clube e na temporada de regresso ajudou o Porto a conquistar mais um título da Primeira Liga na época 2012-2013, sob o comando de Vítor Pereira. No total, Lucho acumulou mais de 240 jogos pelo Futebol Clube do Porto, com 61 golos marcados e continua a ser lembrado como um dos médios mais talentosos e completos que passaram pelo clube. A sua capacidade de chegar à área adversária, fazer golos e distribuir o jogo com grande inteligência foi crucial para as conquistas portistas, sendo sempre visto como um líder dentro e fora de campo. Não é à toa que continua a ser venerado pelos adeptos, que reconhecem nele um dos capitães mais respeitados da história do emblema. Após sair do Futebol Clube do Porto pela segunda vez, Lucho ainda continuou a sua carreira em clubes como o Al Rayyan, no Qatar, e o Atlético Paranaense, no Brasil, onde se manteve competitivo até aos seus últimos dias como jogador. No Atlético Paranaense, conquistou a Copa Sul-Americana em 2018, acrescentando mais um título internacional ao seu vasto currículo. Encerrou a carreira em 2021, após mais de duas décadas a brilhar nos relvados, deixando uma marca profunda no futebol, especialmente no Futebol Clube do Porto. Lucho González será sempre lembrado como um dos grandes médios do futebol mundial, com destaque para o impacto duradouro que teve no Futebol Clube do Porto. A sua liderança, classe e espírito vencedor fizeram dele uma lenda do clube e uma referência no futebol português.
7: Eu ainda na minha cabeça está que sou jogador. E até falei para a minha mulher, quando acabar o contrato lá no Brasil, vou tentar falar com o presidente e dizer-lhe que eu jogava dois meses de graça aqui só por voltar a pisar o Dragão. Fala dessa tão conhecida mística do Porto, é um pouco isso, é mais na garra, na luta e se disfruta mais também.
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10: São 10 da manhã e 29 minutos.
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14: Francesco Farioli garantiu que o Futebol Clube do Porto continua focado em terminar o campeonato da melhor forma possível, apesar do título já conquistado, apontando ao recorde de pontos e alerta máxima para a dificuldade do jogo frente ao Aves Futebol de Sade. O treinador confirmou ainda que Ian Bednarek treinou normalmente após o assalto vivido em casa e destacou a força mental e liderança do defesa internacional polaco. Sobre Victor Froholt, Farioli elogiou a evolução do médio dinamarquês e revelou que existe vontade do clube em manter os principais jogadores para a próxima época, apesar do interesse vindo do estrangeiro. O técnico admitiu também que o Futebol Clube do Porto já está a preparar a nova temporada com reuniões internas, avaliação do plantel e análise de possíveis reforços. A posição de ponta de lança foi identificada como uma das prioridades para o mercado de transferências. Farioli explicou ainda que pode dar minutos a alguns jogadores menos utilizados nos dois jogos finais, mas deixou claro que a prioridade continua a ser vencer. Relativamente às celebrações do título, destacou a forte ligação com os adeptos e afirmou que o grupo já voltou ao foco competitivo e olha também para os desafios da próxima época, incluindo o regresso à Liga dos Campeões. Aves Futebol SAD, Futebol Clube do Porto, este domingo às 18 horas, com relato na Gol FM. E ainda no universo azul e branco, mas desta vez na equipa B, o Porto B venceu o clássico diante do Sporting B por 1-0. O lateral portista Dinis Rodrigues marcou aos 37 minutos através de uma grande penalidade. A equipa leonina tentou reagir após o intervalo e esteve perto do empate por Lucas Anjos, mas faltou eficácia aos jovens leões. No final da partida, João Brandão destacou a forma como o Futebol Clube do Porto B interpretou o encontro frente ao Sporting B e elogiou a capacidade da equipa para cumprir a estratégia definida e segurar uma vitória importante fora de casa.
12: A nossa estratégia passava claramente por controlar o jogo, sabendo que era muito difícil dominá-lo, atendendo às contingências, controlar. E foi isso que a equipa fez. Foi exímio na interpretação da estratégia. Numa primeira fase, com dois homens à frente, a bloquear o passo vertical, o passo progressivo, que o Sporting é muito forte, com a vantagem numérica que cria no corredor central. E o posicionamento dos nossos alas e o trabalho defensivo dos nossos alas foi muito importante para nunca o Sporting conseguir encontrar essa vantagem, esse espaço, e depois conseguir ter o timing certo de apertar fora. Sabíamos que com o tempo o Sporting ia começar a expor e a dar alguns espaços que podiam ser preciosos para a nossa transição ofensiva, e assim foi. Começamos ao longo do jogo e ao longo da primeira parte a começar a encontrar os espaços por dentro, quer o João, quer o Francisco, e chegámos ao golo na nossa melhor fase. A verdade é essa, na nossa melhor fase chegámos ao golo. A partir daí o Sporting reagiu, como é normal, tentou fazer algumas alterações estruturais, a equipa conseguiu encontrar sempre o equilíbrio necessário para se manter dentro do jogo. Numa fase final foi importante recorrer àquilo que são os valores do Futebol Clube Porto, que é uma raça e uma entrega muito grande, e um sentido de equipa muito grande para defender a nossa baliza. Claramente o Sporting muito mais por cima nessa fase do jogo, mas nós muito, muito organizados e com uma vontade muito grande de levar os 3 pontos.
14: Já João Gião considerou que o Sporting B teve maior controle da partida, mas admitiu que faltou agressividade e criatividade no último terço para transformar o domínio em oportunidades claras e golos.
15: Vou ter que me repetir para fazer uma análise ao jogo em função daquilo que eu acho, porque é verdadeiramente o que eu acho, vou ter que me repetir. E provavelmente as pessoas em casa que nos acompanham mais também já não têm muita paciência para ouvir aquilo que eu tenho para dizer, que eu tenho vindo a dizer nos últimos tempos. O jogo, acho que entramos bem, dominámos o jogo, o Porto deu-nos a bola, dominámos o jogo, instalados a maior parte do tempo, alguma dificuldade em criar verdadeiramente situações de perigo no último terço, falta-nos agressividade, falta-nos alguma criatividade no último terço, já não é de agora. Depois relaxámos um bocado, o Porto vai lá uma vez, mais um penalti, 1-0, aí sim desequilibrámos um bocado emocionalmente nos últimos 15 minutos da primeira parte. Foi o único período em que tivemos fora do jogo, foram os 15 minutos, o Porto a ganhar 1-0 ao intervalo, tivemos que correr atrás, tem sido a nossa sina ultimamente e quase sempre, tivemos que correr atrás. E na segunda parte não tenho nada a apontar aos rapazes, eles correram, lutaram, tivemos oportunidade. Acabámos o jogo com o dobro dos remates, não sei quantos cantos, não fizemos golo e o responsável sou eu, porque com as limitações que temos tido eu não tenho sido capaz de encontrar soluções para nós ganharmos jogos nesta reta final, e é muito, muito abreviadamente a isto.
14: Com este triunfo, o Futebol Clube do Porto B segue no 6º lugar da tabela classificativa, enquanto o Sporting B permanece na luta pelos últimos lugares, mas já com a manutenção assegurada.
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27: Olhamos agora nesta emissão para os craques mundiais. Apesar da sua ausência no campo, o legado destes jogadores continua a inspirar novas gerações que procuram também alcançar a mesma grandeza. É para ouvir também aqui na primeira Rádio Desporto os craques mundiais com o Hugo Taveira.
2: Marco Van Basten é considerado um dos maiores avançados da história do futebol mundial, tanto pelo seu talento técnico como pela sua capacidade de marcar golos decisivos em momentos cruciais. Nascido a 31 de outubro de 1964, em Utrecht, nos Países Baixos, desde cedo demonstrou um talento inato para o futebol, seguindo os passos do pai, Joop Van Basten, que também jogara profissionalmente. O jovem Marco começou a jogar no clube local, o Utrecht, mas rapidamente atraiu a atenção do Ajax, um dos gigantes do futebol neerlandês, onde ingressou aos 16 anos. Foi no Ajax que Van Basten começou a destacar-se no cenário do futebol internacional. Fez a sua estreia na equipa principal em 1982, substituindo ninguém menos que o Johan Cruyff, uma das maiores lendas do clube. A transição não poderia ter sido melhor. Van Basten não só mostrou que estava à altura do desafio, como rapidamente se tornou o novo talismã da equipa. Na sua primeira temporada completa, em 1983-84, conquistou a sua primeira bota de ouro como o melhor marcador da Eredivisie, com 28 golos, um feito que repetiria várias vezes. A sua capacidade de finalização era extraordinária, combinando técnica refinada, inteligência tática e uma incrível habilidade acrobática que lhe permitia marcar golos de todos os ângulos e em todas as circunstâncias. Pelo Ajax, Van Basten conquistou 3 campeonatos neerlandeses, 3 taças dos Países Baixos e, em 1987, a Taça das Taças, onde marcou o único golo na final contra o Lokomotiv Leipzig, em Atenas. A sua carreira nos Países Baixos terminou com um impressionante registo de 128 golos em 133 jogos pelo clube de Amsterdão. Em 1987, Van Basten transferiu-se para o AC Milan, um dos maiores clubes da Europa, que já contava com outros 2 dos maiores talentos neerlandeses, Ruud Gullit e Frank Rijkaard. Sob o comando do lendário treinador Arrigo Sacchi, o Milan formou uma das melhores equipas de todos os tempos, com Van Basten como o principal goleador. A sua chegada ao futebol italiano foi inicialmente marcada por dificuldades devido a uma grave lesão no tornozelo, mas após a recuperação, Van Basten mostrou porque era considerado um dos melhores da sua geração. Nos anos seguintes, ajudou o Milan a conquistar 2 títulos da Taça dos Campeões Europeus, em 1989 e 1990, além de 4 campeonatos italianos. Na final de 1989, Van Basten marcou 2 golos na vitória por 4-0 sobre o Steaua Bucareste, numa das exibições mais dominantes de uma equipa na história do futebol europeu. O avançado continuava a impressionar com a sua técnica, visão de jogo e, claro, com a sua capacidade de concretização. Um dos momentos mais memoráveis da sua carreira aconteceu ao serviço da seleção neerlandesa no Campeonato Europeu de 1988, na Alemanha. Van Basten foi o herói da competição, terminando como melhor marcador com 5 golos, incluindo o golo decisivo na final contra a União Soviética, um remate de primeira quase sem ângulo que é considerado um dos melhores golos da história das grandes competições. A sua exibição nesse torneio valeu-lhe a primeira das suas 3 bolas de ouro em 1988, 89 e 1992, reafirmando o seu estatuto como o melhor jogador do mundo naquela época. Infelizmente, a carreira de Van Basten foi encurtada devido a sucessivas lesões no tornozelo, culminando na sua reforma forma precoce aos 30 anos, em 1995. O último jogo oficial aconteceu na final da Liga dos Campeões de 1993, onde o Milan foi derrotado pelo Marselha. Apesar das tentativas de recuperação, as lesões impediram de continuar a jogar ao mais alto nível, encerrando a carreira de um dos maiores talentos que o futebol já viu. Apesar de um percurso abreviado, Marco van Basten deixou uma marca indelével no futebol mundial. A sua combinação de elegância, poder e precisão fizeram dele uma verdadeira gazela nos relvados. Tanto no Ajax como no Milan, van Basten construiu um legado que perdura até hoje e os seus feitos pela seleção dos Países Baixos consolidaram o seu lugar na história. Mais tarde, após encerrar a carreira como jogador, ainda teve passagens como treinador, incluindo a seleção neerlandesa, mas será sempre lembrado pelos seus feitos dentro das quatro linhas.

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1: Muitos clubes que já foram gigantes na Europa agora encontram-se longe dos holofotes, adormecidos após décadas de domínio. É para ouvir também aqui na primeira Rádio Desporto, neste produto 100% palavra, gigantes adormecidos todos os dias com o Hugo Taveira.
2: O Leeds United, fundado em 1919, é um dos clubes mais importantes do futebol inglês, com uma história de grandes conquistas e quedas dramáticas. O seu período áureo começou nos anos 1960 e 70, sob a liderança do treinador Don Revie, que transformou o Leeds numa das equipas mais fortes do país. Foi nessa época que o clube alcançou alguns dos seus feitos mais memoráveis. Dois títulos da primeira divisão inglesa em 68-69 e 73-74, uma FA Cup em 1972 e duas Taças das Cidades com Feiras, uma competição precursora da atual Liga Europa, em 1968 e 1971. Conhecido pelo estilo combativo e altamente disciplinado, o Leeds de Revie tornou-se uma referência de resiliência e combatividade, marcando a história do clube e do futebol britânico. Esta era dourada foi protagonizada por jogadores emblemáticos como Billy Bremner, Norman Hunter e Jack Charlton, que não só contribuíram para os sucessos dentro de campo, mas também personificaram o espírito destemido do clube. A saída de Revie, contudo, trouxe uma fase de instabilidade e o Leeds entrou em declínio, culminando na sua despromoção para a 2ª Divisão em 1982. O clube lutou anos para se reerguer, mas só na década de 1990 voltou a emergir no topo do futebol inglês. O renascimento do Leeds veio com o treinador Howard Wilkinson, que liderou o clube ao título da 2ª Divisão em 1990, garantindo a subida à primeira. Apenas duas épocas depois, em 1991-92, o Leeds surpreendeu ao vencer a última edição da 1ª Divisão antes da criação da Premier League. Com jogadores como Eric Cantona, Gary Speed e Gordon Strachan, o Leeds dominou a liga e conquistou o seu terceiro título inglês, trazendo nova glória aos adeptos e reforçando a imagem de uma equipa resiliente e vencedora. A mudança de milénio trouxe ao clube ambições renovadas, com investimentos em grandes nomes como Rio Ferdinand e Robbie Keane, e em 2001 o clube protagonizou uma campanha europeia inesquecível, alcançando as meias finais da Liga dos Campeões. No entanto, os gastos elevados e a gestão financeira arriscada levaram o clube a uma crise profunda. Em 2004, o Leeds acabou despromovido para o Championship, a 2ª Divisão, e em 2007 caiu ainda para a League One, a 3ª, marcando um período de sofrimento e dificuldades para os seus adeptos. Nos anos recentes, o Leeds United reencontrou o caminho de volta à elite, conseguindo finalmente a promoção à Premier League em 2020, sob o comando do carismático treinador Marcelo Bielsa. Esta recuperação fez renascer a esperança entre os seus adeptos, apesar de uma nova despromoção ao Championship, que ainda hoje carregam com orgulho a história do clube, sonhando em reviver os tempos de glória que marcaram o Leeds United como uma força do futebol inglês.
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1: Equipas que renasceram das cinzas para conquistar ligas, competições europeias, reacendendo a paixão dos seus adeptos. Está na altura de mais um grande feito histórico aqui na Golo FM.
2: A era de Sir Alex Ferguson à frente do Manchester United entre 1986 e 2013 é ainda uma das mais icónicas da história do futebol. Em quase três décadas no comando dos Red Devils, Ferguson transformou um clube que vivia de memórias passadas numa verdadeira potência mundial, conquistando um impressionante número de títulos e consolidando a sua posição como um dos maiores treinadores de todos os tempos. Com um total de 38 troféus, incluindo 13 títulos da Premier League, duas Ligas dos Campeões e 5 Taças de Inglaterra, Ferguson moldou o Manchester United e deixou um legado incomparável. Quando o escocês chegou ao clube em novembro de 1986, o Manchester United estava longe de ser o gigante europeu que conhecemos hoje. Na altura, o clube enfrentava uma seca de títulos da Liga, que durava desde 1967, e tinha dificuldades em competir com rivais como o Liverpool, que dominava o cenário inglês. Os primeiros anos de Ferguson em Old Trafford foram difíceis e até houve especulações sobre uma possível demissão após resultados decepcionantes, porém o treinador escocês manteve a confiança de direção e a vitória na Taça da Inglaterra em 1990, após um dramático replay contra o Crystal Palace, foi o ponto de viragem que iniciou a construção de uma dinastia. Nos anos seguintes, Ferguson começou a estruturar uma equipa vencedora. Foi pioneiro na aposta em jovens talentos da academia, estratégia que ficaria conhecida pela introdução da famosa classe de 92, que incluía jogadores como David Beckham, Ryan Giggs, Paul Scholes, Gary Neville e Nicky Butt. Estes jovens formariam o núcleo de uma equipa que se tornaria dominante, combinando o seu talento com as contratações criteriosas de Eric Cantona, Roy Keane e Peter Schmeichel. O sucesso não tardou a chegar e em 1993 o United venceu a sua primeira Premier League sob o comando de Ferguson, pondo fim a um jejum de 26 anos. A década de 1990 foi marcada pelo domínio doméstico dos Red Devils, com Ferguson a guiar o clube a 6 títulos da Premier League, 4 taças de Inglaterra e, em 1999, a glória europeia com a conquista da Liga dos Campeões. O ano de 99 foi particularmente especial, já que o United conseguiu o inédito treble, vencendo a Premier League, a Taça de Inglaterra e, para além do título de campeão europeu, num feito nunca antes realizado por um clube inglês. A final da Liga dos Campeões em Camp Nou contra o Bayern de Munique foi um dos momentos mais dramáticos da história do futebol. Perdendo por 1-0 até aos 90 minutos, o United virou o jogo nos descontos com golos de Teddy Sheringham e Ole Gunnar Solskjaer, selando uma vitória épica por 2-1. Ferguson continuou a evoluir a equipa ao longo dos anos, mostrando uma capacidade notável para se adaptar às mudanças no futebol. No início dos anos 2000, com a saída de jogadores-chave como Beckham e a reforma de outros veteranos, Ferguson renovou a equipa com contratações que voltariam a colocar o United no topo. Nomes como Cristiano Ronaldo, Wayne Rooney e Nemanja Vidić desempenharam papéis cruciais na segunda era dourada do clube, que culminou em mais uma conquista da Liga dos Campeões em 2008, numa final histórica contra o Chelsea em Moscovo, decidida nos penaltis. O United de Ferguson estabeleceu-se como um dos clubes mais temidos da Europa, ganhando a Premier League repetidamente e acumulando troféus nacionais e internacionais. A capacidade do escocês para gerir egos, desenvolver jovens jogadores e tirar o melhor dos seus plantéis, independentemente das mudanças, fez dele uma figura única no desporto. Além disso, a sua rivalidade com treinadores como Arsène Wenger, do Arsenal, e José Mourinho, do Chelsea, adicionou ainda mais drama à Premier League. A longevidade de Ferguson no cargo foi acompanhada por um espírito competitivo inabalável e uma busca constante pela excelência. A vitória na Premier League de 2013, a última da sua carreira, foi um final adequado para uma trajetória de sucesso. Após anunciar a sua retirada no final dessa época, Ferguson deixou o United com 13 títulos da Premier League, um recorde que provavelmente permanecerá por muitos anos. A sua última época foi marcada pela liderança de Robin van Persie, cuja contratação em 2012 foi um golpe estratégico que garantiu o título com facilidade. Quando Ferguson se despediu em 2013, o futebol inglês perdeu uma das suas figuras mais icónicas e o Manchester United entrou numa nova era sem o líder que os guiara durante quase 3 décadas. O impacto de Ferguson vai muito além dos títulos, moldou a identidade do clube, desenvolveu uma cultura de vitória e foi o arquiteto de algumas das equipas mais emocionantes da história do futebol mundial. O seu legado em Old Trafford permanece intacto e o seu nome será sempre sinónimo de sucesso no Manchester United e no futebol global.
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5: 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Ganhamos 2 vezes ao Sporting, em casa e fora. Isso valoriza também a qualidade do nosso grupo e queremos ir para o último jogo e vencer também.
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1: O jogador ideal sabe equilibrar disciplina e criatividade, sendo imprevisível nos momentos decisivos. É para ouvir também todos os dias, aqui na Primeira Rádio Desporto, o perfil do jogador.
2: 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Joshua Kimmich, nascido a 8 de fevereiro de 1995 em Rottweil, na Alemanha, é um médio defensivo e lateral direito amplamente reconhecido pela sua versatilidade, inteligência tática e habilidades técnicas. Iniciou a sua carreira no Stuttgart, mas foi no Leipzig que começou a chamar a atenção pelo seu desempenho consistente. Em 2015, Kimmich transferiu-se para o Bayern de Munique,
4: onde rapidamente se estabeleceu como um dos jogadores mais importantes da equipa. Inicialmente jogando como lateral direito, o impressionou pela sua capacidade de contribuir defensivamente e ofensivamente. Com o tempo, a sua versatilidade levou-o a assumir uma posição mais central no meio-campo, onde se destacou como médio defensivo. Kimmich tem sido uma peça-chave no sucesso contínuo do Bayern de Munique e durante a sua passagem pelos bávaros ajudou a equipa a conquistar múltiplos títulos da Bundesliga, Taças da Alemanha e a Liga dos Campeões em 2020. A sua habilidade para ler o jogo, passar com precisão e controlar o ritmo do meio-campo tornaram-no indispensável para o Bayern. Além do sucesso a nível de clubes, Kimmich também é um membro importante da seleção alemã. Fez a sua estreia internacional em 2016 e tem sido um jogador regular em competições internacionais, incluindo o Campeonato da Europa e o Campeonato do Mundo. Nas últimas temporadas, continuou a ser uma das figuras centrais do Bayern de Munique e da seleção da Mannschaft, mantendo o seu status como um dos melhores médios defensivos do futebol europeu. A sua consistência e a capacidade de impactar jogos em várias fases continuam a consolidar a sua reputação como um dos jogadores mais completos da sua geração.
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1: São 10h51.
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1: Agora nesta emissão seguimos com os craques da Liga Portuguesa, aqueles que mais se destacaram. O talento desses craques imortalizou-os, mas a vida pós-carreira nem sempre é fácil e alguns enfrentam também desafios em manter a mesma relevância. É para ouvirmos também aqui nestas emissões da Primeira Rádio Desporto esses craques que mais se destacaram na Liga Portuguesa.
4: Jorge Manuel Rebelo Fernandes, mais conhecido como Silas, nasceu a 1 de setembro de 1976, em Lisboa. Ao longo da sua carreira, destacou-se como jogador, construindo um percurso notável no futebol português e internacional. Silas iniciou a sua carreira nas camadas jovens do futebol Benfica, mais conhecido como Fofó, e posteriormente no Sporting Clube de Portugal, mas foi no Atlético Clube de Portugal que se estreou como sénior em 1996. Após uma breve passagem pelo clube, Silas transferiu-se para a União de Montemor e foi aí que as suas qualidades chamaram a atenção de clubes de maior renome em Portugal. A grande oportunidade de Silas surgiu quando assinou pela União de Leiria, clube onde permaneceu entre 1999 e 2003. Sob o comando de José Mourinho, o médio ofensivo destacou-se pela sua visão de jogo e capacidade técnica, ajudando o clube a obter resultados impressionantes na Primeira Liga. O sucesso no Leiria catapultou Silas para o futebol espanhol, onde assinou pelo Celta de Vigo em 2003. No entanto, apesar de ter disputado a La Liga com o clube galego, a sua passagem por Espanha não foi tão marcante quanto o esperado. Silas passou ainda pelo Wolverhampton Wanderers, em Inglaterra, na temporada de 2008-2009, onde teve a oportunidade de jogar no competitivo futebol inglês. Apesar de não ter deixado um impacto tão duradouro, a experiência em diferentes ligas ajudou-o a amadurecer como jogador e a preparar-se para os próximos desafios. Após a sua aventura internacional, Silas voltou a Portugal, desta vez para representar o Bolonenses. No emblema do Restelo, reencontrou-se com o futebol português e teve um papel importante na equipa, sendo um dos pilares do clube até ao final da sua carreira. Depois de encerrar o seu percurso como jogador, em 2016, Silas rapidamente fez a transição para o cargo de treinador. Assumiu o comando técnico da BSAD, onde começou a demonstrar o seu potencial como treinador, e o seu estilo de jogo ofensivo e a capacidade de extrair o melhor dos seus jogadores fizeram dele uma figura respeitada no futebol português. Posteriormente, assumiu o cargo de técnico do Sporting na temporada de 2019-2020, num período conturbado para o clube. Apesar das dificuldades, Silas conseguiu estabilizar a equipa e deixar a sua marca. A carreira de Silas como jogador e treinador reflete um percurso de resiliência, talento e adaptação a diferentes realidades do futebol. Tanto em Portugal como no estrangeiro, mostrou sempre a sua capacidade de ultrapassar desafios, deixando um legado no futebol português que transcende os seus anos como jogador.
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1: Está na altura dos craques mundiais. Muitos destes ícones do futebol mantêm-se ligados ao desporto, seja como comentadores, treinadores ou embaixadores de clubes e marcas. Outros, inclusive, já não estão entre nós. Mas fazemos questão de os recordar aqui na primeira rádio de esportes.
4: Frank Lampard, nascido a 20 de junho de 1978, é amplamente reconhecido como um dos maiores médios da história do futebol inglês e uma lenda do Chelsea. Criado numa família com forte herança futebolística, Lampard começou a sua carreira no West Ham United, o clube onde o seu pai havia jogado. subiu às camadas principais do West Ham em 1995 e rapidamente se destacou pelas suas habilidades no meio-campo, marcando golos importantes e mostrando uma capacidade técnica notável. No entanto, foi a sua transferência para o Chelsea em 2001 que transformou a sua carreira. Lampard custou cerca de 11 milhões de libras ao clube londrino e rapidamente se tornou um pilar no meio-campo dos Blues. Durante a sua passagem pelo Chelsea, que durou até 2014, Lampard conquistou uma série impressionante de títulos, incluindo três Premier Leagues em 2004, 2005, 2005, 2006 e 2009, 2010, quatro FA Cups, duas Taças da Liga e, claro, a tão sonhada Liga dos Campeões em 2012. Uma das marcas mais impressionantes de Lampard é a sua capacidade de marcar golos. Não foi apenas um jogador-chave na criação de jogadas, mas também se destacou pela sua impressionante veia goleadora. Lampard terminou a sua carreira no Chelsea como o maior goleador da história do clube, com 211 golos em 648 jogos, algo notável para um médio. Conhecido pela sua precisão nos remates de longa distância, especialmente com o pé direito, tornou-se conhecido pelos seus golos em momentos cruciais, além da sua consistência nas bolas paradas. A sua temporada de 2009-2010 foi particularmente impressionante, quando Lampard marcou 27 golos em todas as competições e ajudou o Chelsea a vencer a Premier League e a FA Cup, fazendo história com um double. A sua combinação de talento ofensivo, ética de trabalho incansável e inteligência tática fez dele um dos melhores jogadores da sua geração. Além do sucesso a nível do clube, Lampard teve uma carreira internacional notável, representando a seleção inglesa em diversas competições, incluindo três campeonatos do mundo e dois campeonatos da Europa. Embora a Inglaterra não tenha alcançado o sucesso esperado durante essas competições, Lampard foi sempre um dos pilares da equipa e é amplamente respeitado pelos seus 106 jogos pela seleção. Após deixar o Chelsea em 2014, teve uma curta passagem pelo Manchester City antes de terminar a sua carreira nos New York City da MLS, onde jogou até 2016. Após a sua retirada dos relvados, o ex-atleta rapidamente se lançou na carreira de treinador e em 2018 assumiu o comando do Derby County, onde teve uma boa temporada na segunda divisão inglesa, levando o clube à final do play-off de promoção. No ano seguinte, Lampard assumiu o cargo de treinador do Chelsea, voltando ao clube onde teve os seus maiores sucessos como jogador. Durante a sua passagem por Stamford Bridge, focou-se em dar oportunidades a jovens jogadores da academia e conseguiu uma qualificação para a Liga dos Campeões na sua primeira temporada. Contudo, foi demitido em janeiro de 2021 após uma série de maus resultados e por aí prosseguiu a sua carreira como técnico por outras paragens.
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9: São 10 da manhã e 58 minutos.
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13: Francesco Farioli garantiu que o Futebol Clube do Porto continua focado em terminar o campeonato da melhor forma possível, apesar do título já conquistado, apontando ao recorde de pontos e alerta máxima para a dificuldade do jogo frente ao Aves Futebol Sade. O treinador confirmou ainda que Ian Bednarek treinou normalmente após o assalto vivido em casa e destacou a força mental e liderança do defesa internacional polaco. Sobre Victor Froholt, Farioli elogiou a evolução do médio dinamarquês e revelou que existe vontade do clube em manter os principais jogadores para a próxima época, apesar do interesse vindo do estrangeiro. O técnico admitiu também que o Futebol Clube do Porto já está a preparar a nova temporada com reuniões internas, avaliação do plantel e análise de possíveis reforços. A posição de ponta de lança foi identificada como uma das prioridades para o mercado de transferências. Farioli explicou ainda que pode dar minutos a alguns jogadores menos utilizados nos dois jogos finais, mas deixou claro que a prioridade continua a ser vencer. Relativamente às celebrações do título, destacou a forte ligação com os adeptos e afirmou que o grupo já voltou ao foco competitivo e olha também para os desafios da próxima época, incluindo o regresso à Liga dos Campeões. Aves Futebol SAD, Futebol Clube do Porto, este domingo às 18 horas, com relato na Gol FM. E ainda no universo azul e branco, mas desta vez na equipa B, o Porto B venceu o clássico diante do Sporting B por 1-0. O lateral portista, Dinis Rodrigues, marcou aos 37 minutos através de uma grande penalidade. A equipa leonina tentou reagir após o intervalo e esteve perto do empate por Lucas Anjos, mas faltou eficácia aos jovens leões. No final da partida, João Brandão destacou a forma como o Futebol Clube do Porto B interpretou o encontro frente ao Sporting B e elogiou a capacidade da equipa para cumprir a estratégia definida e segurar uma vitória importante fora de casa.
11: A nossa estratégia passava claramente por controlar o jogo, sabendo que era muito difícil dominá-lo, atendendo às contingências, controlar. E foi isso que a equipa fez, foi exímio na interpretação da estratégia. Numa primeira fase, com dois homens à frente, a bloquear o passo vertical, o passo progressivo, que o Sporting é muito forte, com a vantagem numérica que cria no corredor central, e o posicionamento dos nossos alas e o trabalho defensivo dos nossos alas foi muito importante para nunca o Sporting conseguir encontrar essa vantagem, esse espaço, e depois conseguir ter o timing certo de apertar fora. Sabíamos que com o tempo o Sporting ia começar a expor e a dar alguns espaços que podiam ser preciosos para a nossa transição ofensiva, e assim foi. Começamos ao longo do jogo e ao longo da primeira parte a começar a encontrar os espaços por dentro, quer o João, quer o Francisco, e chegámos ao golo na nossa melhor fase. A verdade é essa, na nossa melhor fase chegámos ao golo. A partir daí o Sporting reagiu, como é normal, tentou fazer algumas alterações estruturais, a equipa conseguiu encontrar sempre o equilíbrio necessário para se manter dentro do jogo. Numa fase final foi importante recorrer àquilo que são os valores do Futebol Clube Porto, que é uma raça e uma entrega muito grande, e um sentido de equipa muito grande para defender a nossa baliza. Claramente o Sporting muito mais por cima nessa fase do jogo, mas nós muito, muito organizados e com uma vontade muito grande de levar os 3 pontos.
13: Já João Gião considerou que o Sporting B teve maior controle da partida, mas admitiu que faltou agressividade e criatividade no último terço para transformar o domínio em oportunidades claras e golos.
14: Vou ter que me meter para fazer uma análise ao jogo em função daquilo que eu acho, porque é verdadeiramente o que eu acho, vou ter que me repetir. E provavelmente as pessoas em casa que nos acompanham mais também já não têm muita paciência para ouvir aquilo que eu tenho para dizer, que eu tenho vindo a dizer nos últimos tempos. O jogo, acho que entramos bem, dominámos o jogo, o Porto deu-nos a bola, dominámos o jogo, instalados a maior parte do tempo, alguma dificuldade em criar verdadeiramente situações de perigo no último terço, falta-nos agressividade, falta-nos alguma criatividade no último terço, já não é de agora. Depois relaxámos um bocado, o Porto vai lá uma vez, mais um penalti, 1-0, aí sim desequilibrámos um bocado emocionalmente nos últimos 15 minutos da primeira parte. Foi o único período em que tivemos fora do jogo, foram os 15 minutos de Porto a ganhar 1-0 ao intervalo, tivemos que correr atrás, tem sido a nossa sina ultimamente e quase sempre, tivemos que correr atrás, e na segunda parte não tenho nada a apontar aos rapazes, eles correram, lutaram, tivemos oportunidade. Acabámos o jogo com o dobro dos remates, não sei quantos cantos, não fizemos golo, e o responsável sou eu, porque com as limitações que temos tido, eu não tenho sido capaz de encontrar soluções para nós ganharmos jogos nesta reta final, e é muito, muito abreviadamente a isto.
13: Com este triunfo, o Futebol Clube do Porto B segue no 6º lugar da tabela classificativa, enquanto o Sporting B permanece na luta pelos últimos lugares, mas já com a manutenção assegurada. E ainda na 2ª Liga Portuguesa, o Vizela cumpriu a sua parte ao vencer a União de Leiria por 1-0, mas o triunfo revelou-se insuficiente para manter viva a esperança de chegar ao play-off de subida. A equipa minhota marcou cedo no encontro, com Yacine Fortuné a finalizar com sucesso um lance de contra-ataque aos 12 minutos. Os visitantes reagiram e criaram várias oportunidades para chegar ao empate, obrigando António Gomes a intervenções decisivas ao longo do jogo. Apesar da pressão constante da formação leiriense até o apito final,
15: O Vizela conseguiu segurar a vantagem mínima. No final da partida, Fábio Pereira reconheceu a desilusão da União de Leiria após o afastamento da luta pela subida. Admitiu que o grande objetivo da temporada passava pela promoção à Liga Portuguesa. O treinador destacou ainda assim a entrega da equipa ao longo do campeonato e garantiu que o grupo batalhou até ao último momento para manter vivo esse sonho.
16: Sim, é verdade, nós desde o início que nos propunhamos a ter uma palavra a dizer até o final do campeonato, uma liga com muita gente a assumir candidaturas à subida, e muitos desses candidatos também gostavam de estar na nossa posição neste momento. Não foi o final que nós pretendíamos, apesar de nunca termos assumido, tirando para dentro, que era um objetivo e que nós sentíamos que era possível podermos chegar ao pódio na ponta final do campeonato, numa época com muitas atenuantes, com muitas vicissitudes que o levaram a que o rendimento também fosse oscilando aqui e ali, e isso condicionou o rendimento em muitos momentos da equipa. Mas eu acabei de lhes dizer no balneário que se tivermos a atitude que tivemos no jogo de hoje, apesar de não estarmos contentes obviamente com o resultado, se tivermos todos os dias, não todos os jogos, mas todos os dias, a atitude que tivemos no jogo de hoje, vamos ganhar muitas vezes. Eles vão ganhar muitas vezes e nós somos felizes por ter uma equipa que trabalha nos limites como trabalhou hoje. Se calhar noutros momentos não fomos tão capazes e deixamos fugir pontos fundamentais para quem quer entrar na luta de uma liga tão competitiva, mas no jogo de hoje, no jogo repartido, o Vizela foi eficaz numa ou duas oportunidades que criou. Nós criamos três ou quatro situações ainda na primeira parte. O Pablo tem duas para poder empatar, e aí o jogo podia ser um bocadinho diferente, e faltou-nos eficácia. Estatisticamente somos a equipa com pior eficácia e que falha mais oportunidades claras de golo ao longo do campeonato, e isso também se paga caro no final.
15: Já o técnico do Vizela, Ronaldo Ramírez, sublinhou o esforço do plantel durante toda a temporada, referindo que a equipa fez de tudo para alcançar a subida. O técnico apontou agora as baterias ao último encontro da época frente ao Torriense, com a ambição de terminar o campeonato da melhor forma possível.
17: Pronto, não fizemos o nosso trabalho e nesta ocasião não dependíamos de nós. Eu acho que há 3, 4 jornadas dava para depender de nós, os resultados nos acompañaron y pues, estamos en esta situación donde hicimos nuestro trabajo.

0: Diante do Palma Futsal, a grande final da Liga dos Campeões, na antecâmara para a partida, Nuno Dias destacou a experiência do Sporting em jogos decisivos, considerou que a equipa está habituada a lidar com momentos de grande pressão. Ainda assim, o treinador leonino admitiu que algum nervosismo e ansiedade são naturais nesta fase da temporada, sublinhando, porém, que essas emoções não podem interferir no rendimento da equipa dentro de campo.
1: A experiência de disputarmos muitas competições até ao fim, essa experiência é positiva, mas não nos tira esse nervosismo. Mesmo que já tivéssemos disputado 50 vezes esta competição, íamos estar com, pelo menos eu, e acho que o João igual, íamos estar exatamente com o mesmo sentimento de algum nervosismo, de alguma ansiedade para que o jogo comece. Não muita, porque isso é prejudicial, mas o nervosismo há de estar cá até o apito inicial, tenho quase a certeza disso, com todos nós, desde que isso não nos afete negativamente naquilo que são decisões e opções e que nos afete negativamente, são coisas positivas. Apesar da experiência nos permitir já estar tantas vezes nesta fase, mas o nervosismo há de ser sempre o mesmo, desde a primeira vez até agora.
0: O Sporting procura este domingo conquistar a terceira Liga dos Campeões de Futsal da sua história, depois dos triunfos alcançados nas temporadas de 2018-2019 e 2020-2021. O encontro tem lugar no Pezzaro Futsal Arena, em Itália, a partir das 17 horas, perante uma casa cheia, com os cerca de 7 mil lugares do recinto totalmente esgotados.
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0: Seguimos agora nesta emissão com os Gigantes Adormecidos.
1: O FC Nürnberg, conhecido simplesmente como Nuremberg, é um dos clubes mais históricos do futebol alemão. Fundado em 1900, o clube teve um papel determinante no desenvolvimento do futebol na Alemanha, especialmente durante as primeiras décadas do século XX. O clube bávaro, sediado na cidade de Nuremberg, cedo se destacou pela sua capacidade competitiva, acumulando vários títulos e tornando-se uma referência no futebol germânico. Nos anos 1920, o Nürnberg viveu a sua primeira era de ouro. Foi durante este período que o clube se estabeleceu e à sua hegemonia no futebol alemão, conquistando 5 campeonatos nacionais em apenas uma década em 1920, 21, 24, 25 e 27. Sob o comando do treinador e ex-jogador Einar Stuhlfoth, o

0: Nuremberg era uma equipa temida pela sua organização e qualidade técnica. Stuhl Fotz, uma lenda do clube, foi um dos guarda-redes mais icónicos da Alemanha na época e foi fundamental nas conquistas dessa década de ouro. Com 9 campeonatos alemães no total, o Nuremberg é ainda hoje o clube que mais títulos conquistou antes da criação da Bundesliga, em 1963. No entanto, o início da era profissional do futebol alemão marcou uma viragem para o clube. Embora continuasse a ser competitivo, o Nuremberg não conseguiu manter a mesma regularidade de sucesso no novo formato. Ainda assim, em 1968, o clube voltou a conquistar o campeonato alemão, a sua primeira e única vitória na Bundesliga até hoje. Essa conquista, liderada pelo treinador Max Merkel, foi vista como um renascimento do clube, mas paradoxalmente o Nuremberg acabaria por descer de divisão logo na temporada seguinte, num dos episódios mais surpreendentes da história do futebol alemão. Após esse declínio inesperado, o Nuremberg passou por décadas de altos e baixos. O clube oscilou entre a primeira e a segunda divisões do futebol germânico, nunca mais conseguindo repetir o brilho do seu passado glorioso. Embora tenha vencido a Taça da Alemanha em 2007, o clube continuou a lutar para se estabelecer de forma consistente na Bundesliga, onde os desafios financeiros e a crescente competitividade tornaram mais difícil um regresso ao topo. O Nuremberg, no entanto, continua a ser um clube respeitado e com uma base de adeptos leal. A sua história rica e o seu legado no futebol alemão fazem dele um símbolo do futebol tradicional na Baviera. O estádio do clube, o Max Morlock Stadion, é um local onde as memórias de grandes conquistas e de alguns dos maiores jogadores da história do futebol alemão ainda ressoam. Jogadores como o já mencionado Heiner Stuhl Fotz, além de Andreas Köpke, campeão mundial em 1990, ajudaram a cimentar a reputação do clube como um formador de grandes talentos. Apesar das últimas décadas não terem sido tão prolíficas em termos de títulos, o Nuremberg mantém o seu lugar no coração do futebol alemão. A paixão dos seus adeptos e o respeito que o clube ainda comanda no país fazem dele uma instituição do desporto. A sua rica história é uma lembrança constante de que o Nuremberg representou e pode voltar a representar no futuro à medida que o clube procura reconstruir-se e regressar aos principais palcos do futebol alemão.
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0: A temporada de 1963-64 ficou marcada como um dos momentos mais icónicos da história do Sporting Clube de Portugal. O clube leonino, já uma referência no panorama desportivo nacional, alcançou uma glória inédita ao vencer a Taça dos Vencedores das Taças, conhecida como Taça das Taças, um dos mais prestigiados troféus europeus da época. O Sporting tornou-se assim o primeiro clube português a conquistar esta competição internacional, consolidando o seu nome no futebol europeu. A caminhada dos Leões na competição não foi fácil e esteve repleta de desafios. Tudo começou na primeira eliminatória, onde os verde e brancos defrontaram os italianos da Atalanta. Depois de uma primeira mão complicada, em que perderam por 2-0, o Sporting conseguiu virar o resultado em Alvalade com uma vitória por 3-1, forçando um terceiro jogo de desempate que venceria por 3-1. Este início dramático foi um presságio do que seria uma campanha marcada por grandes emoções. Nos quartos de final, o Sporting encontrou o Manchester United, uma das equipas mais temidas da Europa na época. Após um resultado desfavorável de 4-1 em Old Trafford, os Leões protagonizaram uma das maiores reviravoltas da história das competições europeias, ao golear a equipa inglesa por 5-0 em Lisboa, numa exibição memorável que ficou para sempre na memória dos adeptos leoninos. O jogo foi uma demonstração do espírito ofensivo de uma equipa liderada pelo avançado João Moraes e pelo lendário Fernando Mendes, que foram fundamentais ao longo de toda a campanha. Após esta façanha, os Leões continuaram a sua caminhada rumo à final, eliminando o Lyon nas meias finais. A equipa francesa apresentou alguma resistência, mas a formação lusa conseguiu ultrapassar os franceses com uma vitória confortável por 2-1 no total das duas mãos, carimbando assim o passaporte para a grande final. O palco estava montado para um dos momentos mais altos da história do clube. A final da Taça das Taças de 1964 teve um desfecho dramático e incomum. O Sporting defrontou o MTK Budapeste, uma equipa húngara de grande qualidade, num confronto que viria a ter dois atos. O primeiro jogo, realizado no estádio Eisel, em Bruxelas, terminou empatado a 3 após prolongamento, forçando um jogo de desempate. Esse segundo embate foi realizado no mesmo estádio, 4 dias depois, e é aí que surge o herói improvável da história, João Moraes. Aos 19 minutos, o jogador leonino marcou o famoso canto direto, um golo olímpico marcado diretamente de pontapé de canto, que garantiu ao Sporting uma vitória por 1-0 e o título de campeão. Este feito foi recebido com enorme euforia em Portugal, colocando o Sporting no mapa do futebol europeu e elevando a moral do clube numa época em que o futebol português começava a dar os primeiros passos no cenário internacional. O triunfo na Taça das Taças foi um marco histórico não só para o Sporting, mas também para o desporto nacional, sendo uma das primeiras grandes conquistas europeias de um clube português. A equipa de 1964, liderada pelo treinador Anselmo Fernandes, tornou-se um símbolo de garra, determinação e qualidade técnica, valores que continuam a ser associados ao clube. Entre os protagonistas desta campanha gloriosa, destacam-se nomes como o guarda-redes Carvalho, o capitão Fernando Mendes, o avançado Osvaldo Silva e, claro, João Moraes, cujo golo decisivo ficou gravado para sempre na história leonina. Esta equipa é ainda hoje recordada com grande carinho pelos adeptos, sendo frequentemente homenageada como uma das melhores formações da história do clube. A vitória na Taça das Taças em 1964 continua a ser uma das primeiras conquistas mais importantes do palmarés do Sporting. Este título reforçou o estatuto internacional do clube e abriu portas para futuras participações em competições europeias. Foi um triunfo que simbolizou o espírito combativo do Sporting Clube de Portugal, a sua capacidade de superação e a força do coletivo. Na história do futebol europeu, o nome do Sporting ficou assim gravado com letras douradas.

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1: E seguimos agora nesta emissão com o perfil do jogador.
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3: Son Heung-min é um dos jogadores mais completos e versáteis da Premier League, conhecido pela sua capacidade de atuar em várias posições no ataque, embora se destaque principalmente como extremo esquerdo. Uma das características mais evidentes no seu jogo é a sua capacidade de finalizar com ambos os pés, tornando-o imprevisível para os defesas. Seja em jogadas rápidas de transição ou em ataques mais organizados, Son demonstra uma inteligência tática notável ao ler os espaços vazios e saber exatamente quando acelerar o jogo. Taticamente, é um mestre em aproveitar as costas da defesa adversária. A sua velocidade, aliada a um excelente timing nas corridas, permite-lhe quebrar linhas defensivas e criar oportunidades de golo de forma consistente. É particularmente eficaz em sistemas de contra-ataque, onde a sua aceleração e habilidade para finalizar em situações de um contra um são mortais. Além disso, o seu entendimento com colegas de ataque torna-o uma peça vital em jogadas combinadas e trocas rápidas de posição. O sul-coreano também é altamente eficaz na pressão sem bola, algo essencial em sistemas de jogo que privilegiam a pressão alta. Son não só pressiona os defesas com intensidade, mas também tem a capacidade para se reposicionar rapidamente para bloquear linhas de passe, demonstrando um excelente sentido de jogo defensivo e compromisso com o trabalho em equipa. Este aspecto tático é frequentemente subvalorizado, mas é crucial para manter a consistência defensiva do seu conjunto. Outro ponto forte do seu jogo é a movimentação inteligente ao cortar da ala para o centro. Não fica apenas à espera de cruzamentos, mas é muito proativo ao movimentar-se para as zonas mais centrais, o que lhe permite ter uma posição privilegiada para rematar de longe ou até combinar com os médios ofensivos. O seu remate de média e longa distância é outra arma letal no seu arsenal, com capacidade de golos de fora da área que muitas vezes decidem jogos. Com uma qualidade técnica refinada, velocidade e inteligência tática, Son é um jogador que pode atuar em múltiplos sistemas e é extremamente difícil de anular. A sua versatilidade, quer como criador de jogo, quer como finalizador, faz dele um dos jogadores mais decisivos e completos no futebol mundial.
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5: Mas acho que um pouco de nervosismo faz parte, é saudável, é bom e é importante, mas acho que tanto eu como o Nuno, como praticamente ou todo o plantel do Sporting.
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1: 8 minutos para as 11:30, altura em que vamos atualizar toda a informação do dia.
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3: Anderson Luiz de Sousa, mais conhecido como Deco, é um nome indelével na história do futebol, especialmente na Liga Portuguesa. Nascido no Brasil a 27 de agosto de 1977, Deco começou a sua trajetória no futebol brasileiro antes de destacar na Europa. Embora tenha começado a sua carreira profissional no Benfica, foi no Futebol Clube do Porto que realmente emergiu como um dos melhores médios da sua geração. Deco chegou ao Benfica em 1997, mas foi emprestado ao Alverca e ao Salgueiros, onde mostrou o seu talento. Em 1999, a sua transferência para o Futebol Clube do Porto marcou o início de uma era dourada. Sob a liderança de Fernando Santos e, posteriormente, a José Mourinho, Deco tornou-se o cérebro do meio-campo portista. A sua visão de jogo e capacidade de criar oportunidades fizeram dele uma peça-chave na equipa. Durante a sua estadia no Dragão, Deco ajudou o clube a conquistar 3 títulos da Liga Portuguesa em 2001, 2002 e 2003 e ainda a Taça de Portugal. O auge da sua passagem pelos Dragões foi a conquista da Liga dos Campeões em 2004. Na final contra o AS Mónaco, Deco foi eleito o melhor jogador em campo, destacando-se com uma exibição magistral. Esse desempenho catapultou-o para o reconhecimento internacional e solidificou a sua reputação como um dos melhores médios do mundo. Em 2002, obteve a nacionalidade portuguesa, permitindo-lhe representar a seleção nacional. O seu impacto foi imediato, contribuindo para uma geração doravante de grandes talentos no futebol português. Participou em 2 grandes competições, o Euro 2004, onde Portugal chegou à final, e o Mundial de 2006, onde a seleção nacional chegou às meias finais. A sua habilidade em controlar o jogo e fornecer passos decisivos foi crucial para o sucesso da equipa. Depois desse mesmo sucesso no Futebol Clube do Porto, Deco transferiu-se para o Barcelona em 2004, onde continuou a brilhar. No Camp Nou, foi parte integrante de uma equipa que conquistou a Liga dos Campeões em 2006, além de vários títulos da Liga Espanhola. Com jogadores como Ronaldinho, Samuel Eto'o e um jovem Lionel Messi, o Barça alcançou novas alturas e Deco foi fundamental para o sucesso da equipa. Após a sua passagem pela Catalunha, Deco mudou-se para o Chelsea em 2008. No clube inglês, conquistou a Premier League e a Taça de Inglaterra, apesar de estar numa fase mais descendente da sua carreira. Em 2010, regressou ao Brasil para jogar pelo Fluminense, onde terminou a sua passagem pelo futebol em 2013, ainda mostrando a sua qualidade e visão em campo. Deco deixou um legado duradouro no futebol europeu e português. A sua passagem pela Liga Portuguesa, especialmente no Futebol Clube do Porto, foi marcada por conquistas significativas e exibições memoráveis que elevaram a sua reputação a nível global. Não apenas brilhou nos clubes que representou, mas também desempenhou um papel vital na seleção portuguesa, sendo lembrado como um dos grandes mágicos do futebol. Depois de terminar a carreira como jogador, continuou ligado ao futebol como treinador e em várias funções administrativas. Em 2014, assumiu o cargo de diretor desportivo no Fluminense, o seu último clube enquanto jogador, e com sua vasta experiência e conhecimento do jogo, tem contribuído para o desenvolvimento de jovens talentos e para a gestão desportiva, mantendo-se uma figura influente.

0: seguimos agora nesta emissão com os craques mundiais.
1: Eric Cantona, também conhecido como Le Roi, ou o Rei em português, é uma figura marcante e controversa no futebol, com uma carreira que influenciou não só dentro de campo, mas também fora dele. Nascido em Marselha, França, em 1966, Cantona começou a sua carreira em clubes menores no país, mas foi no Manchester United que realmente se destacou, transformando-se num ícone da Premier League. Cantona começou a sua trajetória no futebol no Auxerre, clube pelo qual fez a sua estreia profissional em 1983. Durante os primeiros anos da sua carreira, mostrou grande talento, mas também uma personalidade forte e um temperamento imprevisível. Passou por alguns clubes franceses, como o Marselha, o Bordeaux, o Montpellier e o Nîmes, conquistando títulos nacionais, mas sempre com problemas disciplinares. A sua passagem por Marselha foi marcada pela vitória no Campeonato Francês em 1989, mas Cantona não se adaptou completamente ao clube, que culminou na sua transferência para o Nîmes, onde um incidente com o árbitro quase resultou na sua reforma precoce. Após essa fase turbulenta, decidiu buscar uma nova oportunidade em Inglaterra, onde a sua carreira descolaria de forma irreversível. A carreira de Cantona mudou drasticamente ao transferir-se para o Leeds United em 1992. Rapidamente ajudou o clube a conquistar o título da primeira divisão inglesa, mas foi depois da sua transferência para o Manchester United que se tornaria uma verdadeira lenda. Chegando a Old Trafford em novembro de 1992, Cantona teve um impacto imediato. Os Red Devils, que não conquistavam o título inglês há mais de 25 anos, venceram a Premier League na sua primeira temporada com o francês. Com o seu estilo arrojado, passes precisos e golos decisivos, ajudou a transformar o United numa potência do futebol inglês. Entre 1992 e 97, sob sua liderança, o clube conquistou 4 títulos da Premier League, além de 2 taças de Inglaterra. Cantona sempre foi conhecido tanto pelas suas habilidades com bola quanto pelo seu temperamento explosivo. O episódio mais famoso da sua carreira ocorreu em 1995, quando durante uma partida frente ao Crystal Palace deu um pontapé num adepto adversário que o insultou da bancada. Esse incidente resultou numa suspensão de 8 meses, um dos momentos mais controversos da história do futebol inglês. Apesar disso, quando retornou da suspensão, Cantona rapidamente recuperou a sua forma e liderou o Manchester United em mais uma conquista da Premier League em 1996. Esse foi um dos momentos que cimentou o seu status de rei, tanto pelo seu carisma quanto pela sua importância dentro de campo. Surpreendentemente, Cantona anunciou a sua retirada em 1997, aos 30 anos, no auge da sua carreira. Decidiu então seguir outros caminhos, incluindo uma carreira como ator e envolvimento com o cinema e arte. Fora dos campos, o francês sempre foi conhecido pela sua personalidade forte, pensamentos filosóficos e declarações marcantes que alimentaram a sua aura de enigma e fascínio. O avançado deixou um legado profundo no Manchester United e no futebol mundial. Foi nomeado em 1994 como jogador do ano para a Associação de Jogadores Profissionais Ingleses e em 2001 foi eleito o jogador do século pelos adeptos do United. A sua influência no renascimento do clube e na Premier League é inegável, sendo lembrado como um dos maiores jogadores da história do futebol inglês. A carreira de Eric Cantona foi marcada tanto pelo brilhantismo dentro de campo como pela sua irreverência fora dele. Ícone do Manchester United e da Premier League, Cantona não só ajudou a transformar o clube numa potência global, como também redefiniu o papel de uma estrela do futebol, combinando talento, liderança e uma personalidade única. Mesmo após a sua retirada, continua a ser uma figura reverenciada e uma das personalidades mais influentes da história do futebol.
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2: São 11 da manhã e 31 minutos.
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4: Francesco Farioli garantiu que o Futebol Clube do Porto continua focado em terminar o campeonato da melhor forma possível, apesar do título já conquistado, apontando ao recorde de pontos e alerta máxima para a dificuldade do jogo frente ao Aves Futebol de Sade. O treinador confirmou ainda que Ian Bednarek treinou normalmente após o assalto vivido em casa e destacou a força mental e liderança do defesa internacional polaco sobre Victor Froholt. Farioli elogiou a evolução do médio dinamarquês e revelou que existe vontade do clube em manter os principais jogadores para a próxima época, apesar do interesse vindo do estrangeiro. O técnico admitiu também que o Futebol Clube do Porto já está a preparar a nova temporada com reuniões internas, avaliação do plantel e análise de possíveis reforços. A posição de ponta de lança foi identificada como uma das prioridades para o mercado de transferências. Farioli explicou ainda que pode dar minutos a alguns jogadores menos utilizados nos dois jogos finais, mas deixou claro que a prioridade continua a ser vencer. Relativamente às celebrações do título, destacou a forte ligação com os adeptos e afirmou que o grupo já voltou ao foco competitivo e olha também para os desafios da próxima época, incluindo o regresso à Liga dos Campeões. Aves Futebol Sade, Futebol Clube do Porto, este domingo às 18 horas, com relato na Gol FM. E ainda no universo azul e branco, mas desta vez na equipa B, o Porto B venceu o clássico diante do Sporting B por 1-0. O lateral portista Dinis Rodrigues marcou aos 37 minutos através de uma grande penalidade. A equipa leonina tentou reagir após o intervalo e esteve perto do empate por Lucas Anjos, mas faltou eficácia aos jovens leões. No final da partida, João Brandão destacou a forma como o Futebol Clube do Porto B interpretou o encontro frente ao Sporting B e elogiou a capacidade da equipa para cumprir a estratégia definida e segurar uma vitória importante fora de casa.
6: A nossa estratégia passava claramente por controlar o jogo, sabendo que era muito difícil dominá-lo, atendendo às contingências, controlar. E foi isso que a equipa fez. Foi exímio na interpretação da estratégia. Numa primeira fase, com dois homens à frente, a bloquear o passo vertical, o passo progressivo, que o Sporting é muito forte, com a vantagem numérica que cria no corredor central. E o posicionamento dos nossos alas e o trabalho defensivo dos nossos alas foi muito importante para nunca o Sporting conseguir encontrar essa vantagem, esse espaço, e depois conseguir ter o timing certo de apertar fora. Sabíamos que com o tempo o Sporting ia começar a expor e a dar alguns espaços que podiam ser preciosos para a nossa transição ofensiva, e assim foi. Começamos ao longo do jogo e ao longo da primeira parte a começar a encontrar os espaços por dentro, quer o João, quer o Francisco, e chegámos ao golo na nossa melhor fase. A verdade é essa, na nossa melhor fase chegámos ao golo. A partir daí o Sporting reagiu, como é normal, tentou fazer algumas alterações estruturais, a equipa conseguiu encontrar sempre o equilíbrio necessário para se manter dentro do jogo. Numa fase final foi importante recorrer àquilo que são os valores do Futebol Clube Porto, que é uma raça e uma entrega muito grande, e um sentido de equipa muito grande para defender a nossa baliza. Claramente o Sporting muito mais por cima nessa fase do jogo, mas nós muito, muito organizados e com uma vontade muito grande de levar os 3 pontos.
4: Já João Gião considerou que o Sporting B teve maior controle da partida, mas admitiu que faltou agressividade e criatividade no último terço para transformar o domínio em oportunidades claras e golos.
7: Vou ter que me meter para fazer uma análise ao jogo em função daquilo que eu acho, porque é verdadeiramente o que eu acho, vou ter que me repetir. E provavelmente as pessoas em casa que nos acompanham mais também já não têm muita paciência para ouvir aquilo que eu tenho para dizer, que eu tenho vindo a dizer nos últimos tempos. O jogo, acho que entramos bem, dominámos o jogo, o Porto deu-nos a bola, dominámos o jogo, instalados a maior parte do tempo, alguma dificuldade em criar verdadeiramente situações de perigo no último terço, falta-nos agressividade, falta-nos alguma criatividade no último terço, já não é de agora. Depois relaxámos um bocado, o Porto vai lá uma vez, mais um penalti, 1-0, aí sim desequilibrámos um bocado emocionalmente nos últimos 15 minutos da primeira parte. Foi o único período em que tivemos fora do jogo, foram os 15 minutos de Porto a ganhar 1-0 ao intervalo, tivemos que correr atrás, tem sido a nossa sina ultimamente e quase sempre, tivemos que correr atrás. E na segunda parte não tenho nada a apontar aos rapazes, eles correram, lutaram, tivemos oportunidade. Acabámos o jogo com o dobro dos remates, não sei quantos cantos, não fizemos golo e o responsável sou eu, porque com as limitações que temos tido eu não tenho sido capaz de encontrar soluções para nós ganharmos jogos nesta reta final, e é muito, muito abreviadamente a isto.
4: Com este triunfo, o Futebol Clube do Porto B segue no 6º lugar da tabela classificativa, enquanto o Sporting B permanece na luta pelos últimos lugares, mas já com a manutenção assegurada.
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17: O Ajax, fundado em 1900 em Amsterdão, é um dos clubes mais vencedores e respeitados da Europa, conhecido pelo estilo ofensivo e por uma academia que revelou grandes talentos para o futebol mundial. O emblema neerlandês começou a consolidar-se na década de 1960 com o revolucionário estilo de jogo do futebol total, implementado pelo treinador Rinus Michels e protagonizado pelo lendário Johan Cruyff. Este sistema, onde todos os jogadores podiam ocupar várias posições, mudou a forma de jogar e tornou o Ajax uma referência global. Na década de 1970, o clube dominou a Europa ao vencer a Taça dos Campeões Europeus três vezes consecutivas, em 1971, 72 e 73, com Cruyff como o principal astro e Michels como o grande estratega. Este período de ouro solidificou o Ajax como um dos gigantes do futebol e a filosofia do jogo do futebol total influenciou gerações de treinadores e jogadores em todo o mundo. Além das conquistas europeias, o Ajax dominava também no cenário doméstico, colecionando títulos do campeonato neerlandês e tornando-se sinónimo de futebol espetáculo. Após alguns anos sem grandes títulos europeus, a equipa voltou ao topo na década de 1990 com uma geração de ouro formada nas suas academias, incluindo jogadores como Edgar Davids, Clarence Seedorf, Patrick Kluivert e Marco Overmars. Com Louis van Gaal como treinador, o clube conquistou a Liga dos Campeões em 1995 ao vencer o Milan, consolidando-se novamente como uma força europeia. Este sucesso deveu-se mais uma vez ao compromisso com a formação de talentos, uma das marcas do Ajax ao longo da sua história. O início dos anos 2000 trouxe desafios financeiros ao clube, o que os obrigou a vender muitos dos seus talentos jovens para clubes maiores. Apesar das dificuldades em manter os principais jogadores, o Ajax continuou a dominar o futebol neerlandês e a formar talentos que viriam a brilhar internacionalmente. Esta política de formação rendeu frutos ao longo das décadas e é uma das principais razões pela qual o Ajax permanece competitivo no cenário europeu. Nos últimos anos, o clube voltou a ser destaque na Liga dos Campeões, em particular na temporada de 2018-2019, quando eliminou gigantes como o Real Madrid e a Juventus, chegando até às meias finais. Essa campanha memorável, com jovens talentos como Frankie de Jong e Matthijs de Ligt, reacendeu o entusiasmo em torno do clube e destacou a excelência da sua academia. Mesmo num cenário de recursos limitados em comparação aos grandes clubes europeus, o Ajax continua a ser admirado pelo seu futebol atrativo e pela aposta nos jovens, preservando a herança do futebol total que transformou o clube numa lenda viva do futebol mundial. Hoje, o emblema permanece um dos maiores símbolos do futebol ofensivo e da formação de talentos, mantendo viva a sua tradição e a sua identidade, características que o tornam um dos clubes mais fascinantes do futebol mundial.
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1: O Campeonato da Europa de 2016 ficará para sempre gravado na memória de Portugal como o momento mais glorioso da sua história desportiva. Realizado em França, este torneio trouxe à nação lusa o seu primeiro grande título internacional, conquistado de forma épica e inesperada. Para a equipa portuguesa, liderada por Fernando Santos, a caminhada até à vitória foi marcada por uma narrativa única, onde o espírito de resiliência e união prevaleceu sobre todas as probabilidades. Portugal começou o Euro 2016 com a expectativa de chegar às fases mais avançadas, mas poucos poderiam prever o percurso invulgar que acabaria por seguir. Inserida no Grupo F, juntamente com a Islândia, a Áustria e a Hungria, a nossa seleção não conseguiu vencer nenhum dos três jogos da fase de grupos. Empates contra a Islândia, um golo, contra a Áustria, zeros, e contra a Hungria, a três, deixaram a equipa no terceiro lugar do grupo, passando à fase seguinte como uma das melhores terceiras classificadas. Apesar de não encantar no início, Fernando Santos tinha uma confiança inabalável.
18: Melhor disse à minha família, só vou de longe para Portugal. E vou lá e vou ser recebido em festa.
1: A partida dos oitavos de final, Portugal começou a construir o seu caminho rumo à história, mantendo o padrão de jogos equilibrados. Frente à Croácia, um dos adversários mais fortes do torneio, a seleção portuguesa venceu por 1-0 no prolongamento, graças a um golo de Ricardo Quaresma. Nos quartos de final, a Polónia foi o adversário, num jogo que terminou empatado a um golo após 120 minutos. A decisão seguiu para as grandes penalidades, onde Rui Patrício brilhou, garantindo a passagem às meias finais. Já nessa mesma partida, Portugal finalmente conseguiu uma vitória mais expressiva, derrotando o país de Gales por 2-0. Cristiano Ronaldo e Nani foram os autores dos golos que levaram a seleção à segunda final do Europeu, depois da dolorosa derrota em 2004. Desta vez o adversário era a anfitriã França, com o apoio da sua fervorosa claque e jogadores de grande qualidade, como Antoine Griezmann, o melhor marcador da competição. A grande final, disputada no Stade de França, 10 de julho de 2016, começou de forma dramática para Portugal. Aos 25 minutos, Cristiano Ronaldo, capitão de equipa, foi forçado a sair lesionado após um choque com Dimitri Payet. As esperanças de Portugal pareciam desvanecer-se, mas foi neste momento que a verdadeira força do grupo se revelou. Liderada em campo por jogadores como Pepe, Rui Patrício e um inspirado Éder, a seleção portuguesa resistiu aos ataques franceses, que encontraram em Rui Patrício um intransponível. O tempo regulamentar terminou sem golos e o jogo seguiu para prolongamento. No minuto 109, o momento histórico chegou. Éder, muitas vezes criticado e subvalorizado, recebeu a bola fora da área, resistiu à marcação de Koscielny e disparou um remate potente e colocado, batendo o Llorri.
19: Quem vale gritar mais alto somos nós! Somos Portugal! A bola está na seleção portuguesa, só dá Portugal nesta segunda parte do programa. Para João Matinho, atenção, olha Portugal, trouxe até o Éder, já ajeitou o Éder, já ajeitou, já passou a Éder, vai a gente matar o Éder!
1: Portugal estava na frente. O golo de Éder Zito, inesperado mas glorioso, foi suficiente para dar a Portugal a vitória por 1-0 e garantir o tão desejado título europeu. Pela primeira vez, a seleção lusa erguia um troféu internacional, um momento que ficará para sempre na história do futebol, com Cristiano Ronaldo e Fernando Santos a levantarem o troféu em conjunto, com lágrimas de felicidade. O Euro 2016 provou que no futebol o caminho até à glória nem sempre é linear. Mais importante do que a forma como se começa é a capacidade de superar obstáculos e acreditar até ao final. Com esta vitória, o nosso país consolidou-se como uma das grandes potências do futebol europeu e a conquista de 2016 será sempre lembrada como um símbolo de coragem e determinação, bem à homenagem aos contos lusitanos.

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1: E está agora na hora de trazer o perfil de mais um jogador à Golo FM.
2: 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Dušan Vlahović, nascido a 28 de janeiro de 2000 em Belgrado, na Sérvia, é um avançado reconhecido pela sua imponência física, capacidade de finalização e presença na área. Iniciou a sua carreira profissional no Partizan de Belgrado, onde chamou a atenção pela sua impressionante capacidade de marcar golos desde cedo. Em 2018, Vlahović transferiu-se para a Fiorentina, na Série A italiana, onde rapidamente se destacou como um dos jovens talentos mais promissores da Liga. Durante a temporada de 2020-2021, teve uma atuação notável, terminando como o segundo melhor marcador da Série A, o que levou a um aumento significativo no seu perfil e interesse de grandes clubes europeus. No início de 2022, Vlahović transferiu-se para a Juventus, uma das maiores equipas de Itália. Nesse clube, continuou a demonstrar a sua qualidade, contribuindo com golos e assistências em competições nacionais e internacionais. A sua presença física e habilidade para finalizar em situações complicadas tornaram-no uma peça fundamental no ataque da equipa. Além do sucesso a nível de clubes, Vlahović também é um jogador importante para a seleção sérvia. Fez a sua estreia internacional em 2019 e tem sido uma presença constante na equipa, ajudando a Sérvia em competições como o Campeonato da Europa e as qualificações para o Campeonato do Mundo. Mais recentemente, Vlahović continua a ser um dos principais avançados da Juventus e um dos talentos mais promissores do futebol europeu, consolidando a sua reputação como um goleador prolífico e um jogador de classe mundial.
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1: E seguimos agora nesta emissão com mais um craque da Liga Portuguesa.
2: Rui Barros, nascido em Lordelo, Paredes, em 1965, é uma das figuras mais queridas e emblemáticas do futebol português, conhecido pelo seu talento e pela impressionante agilidade, apesar da baixa estatura de 1,59m, que lhe valeu o apelido de Formiga Atómica. Começou a carreira no Paços de Ferreira e no Covilhã, mas foi no Futebol Clube do Porto que encontrou o seu grande impulso. Chegou ao clube em 1987, depois de ter impressionado com a sua técnica e velocidade em campo. Em pouco tempo conquistou a confiança de Tomislav Ivic e destacou-se como um dos motores do meio-campo portista. A temporada de estreia de Rui Barros nos Dragões foi notável. Em 1987-88, o médio ofensivo marcou 12 golos no campeonato e rapidamente chamou a atenção de clubes internacionais. O seu estilo de jogo enérgico e incansável tornou-o indispensável na equipa e o seu impacto foi tão forte que no final da época assinou com a Juventus. Em Turim, Rui Barros conquistou de imediato o coração dos adeptos italianos. Logo na primeira temporada, ajudou a equipa a vencer a Taça de Itália e a Taça UEFA em 1990, marcando golos decisivos e mostrando uma capacidade única de romper defesas adversárias. Depois da passagem pela Juve, o médio continuou a sua carreira em clubes de topo, incluindo o Mónaco e o Olympique de Marselha. Apesar de não possuir a estatura física de muitos dos seus adversários, Rui Barros compensava com uma técnica apurada e uma leitura de jogo excepcional. Em França, continuou a mostrar o seu valor, mantendo a sua posição de destaque e reafirmando-se como um dos jogadores portugueses mais talentosos da sua geração. Em 1994, regressou ao Futebol Clube do Porto, onde contribuiu para o domínio do clube no cenário nacional, ajudando a equipa a conquistar múltiplos títulos, incluindo campeonatos e taças. Ao longo da sua carreira, Rui Barros representou Portugal com orgulho e dedicação, sendo chamado à seleção nacional em várias ocasiões, onde deixou a sua marca com exibições cheias de garra e técnica. Após pendurar as chuteiras, permaneceu ligado ao seu Futebol Clube do Porto, assumindo papéis de treinador adjunto e interino, sempre com o espírito de lealdade ao clube que marcou a sua vida. Hoje, Rui Barros é lembrado como um dos jogadores mais icónicos e queridos dos Dragões, símbolo de determinação e talento cuja carreira inspirou e continua a inspirar gerações de adeptos e jovens jogadores.
4: Este é o primeiro golo do Futebol Clube do Porto, Rui Barros. Continua a sexta bola e atirou, é golo! Golo do Futebol Clube do Porto, 4 minutos e 3 segundos de jogo.
5: e como era muito rápido, pronto, há um lance logo aos 5 minutos de jogo em que corri quase meio campo, saí guarda-redes, consegui driblar, depois parece uma defesa, quase caí naquele lance, mas quando consegui fazer o gol foi importante para mim, principalmente para o clube.
6: Barros, i pallonetti sono la sua specialità. Ma come fa, come si muove la gamba di Barros nel pallonetto? Me la fa vedere, com'è il movimento?
7: No, tanto dipende da fare così, come di lato è la stessa.
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11: Claro que sim, é sempre bom ganhar. Ganhamos duas vezes ao Sporting, em casa e fora. Isso valoriza também a qualidade do nosso grupo e queremos ir para o último jogo e vencer também.
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1: São agora 11h51.
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1: 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E seguimos agora nesta emissão com mais um craque mundial.
13: Lothar Matthaus é uma das maiores lendas do futebol mundial, conhecido pela sua versatilidade, liderança e longevidade em campo. Nascido a 21 de março de 1961 em Erlangen, na Alemanha, Matthaus teve uma carreira que atravessou mais de duas décadas, acumulando títulos tanto a nível de clubes como de seleções. Ao longo da sua carreira, destacou-se pela sua capacidade de jogar em várias posições, desde médio centro a líbero, sempre com uma entrega impressionante e uma visão de jogo apurada. Matthaus é o jogador com mais internacionalizações pela seleção alemã, com 150, e é reconhecido como um dos jogadores mais completos da sua geração. O seu percurso começou no Borussia de Mönchengladbach, onde rapidamente deu nas vistas. Após destacar-se na Bundesliga, Matthaus foi convocado para a seleção alemã, ainda jovem, integrando o plantel no Campeonato Europeu de 1980, onde a Alemanha Ocidental se sagrou campeã. No entanto, foi com a transferência para o Bayern de Munique, em 1984, que Matthaus se tornou uma estrela mundial. Nos seus primeiros anos no Bayern, conquistou 3 títulos da Bundesliga, afirmando-se como um dos melhores médios do futebol europeu. O seu futebol dinâmico, capaz de atacar e defender com a mesma eficiência, e o seu poderoso remate tornaram-no uma peça essencial no meio-campo bávaro. A nível internacional, Matthaus foi protagonista em diversas competições, mas os mundiais foram o palco onde mais brilhou. Esteve presente em 5 campeonatos do mundo, um recorde para a época, e em 1986, na final contra a Argentina, Matthaus teve a tarefa ingrata de marcar Diego Maradona, um confronto icónico que ajudou a definir a rivalidade entre ambos. Embora a Alemanha Ocidental tenha perdido a final, o talento de Matthaus já era amplamente reconhecido. Em 1988, o jogador fez uma mudança para o futebol italiano, assinando pelo Inter de Milão, onde jogaria um papel fundamental. Sob o comando de Giovanni Trapattoni, Matthaus levou o Inter à conquista da Série A em 1988-89, quebrando um jejum de 9 anos. Essa equipa do Inter é lembrada como uma das mais fortes da história do clube, e Matthaus foi a principal estrela, ajudando também a conquistar a Supertaça de Itália e a Taça UEFA em 91. A sua passagem por Itália solidificou o seu estatuto de um dos melhores jogadores do mundo. Mas foi no Mundial de 1990 que Matthaus viveu o seu maior momento. Capitaneando a seleção da Alemanha Ocidental, liderou a equipa até à vitória, conquistando o troféu em Itália. Matthaus foi o grande maestro do meio-campo, com exibições de encher o olho, marcando 4 golos no torneio, incluindo um dos mais belos da sua carreira, frente à Jugoslávia. Na final, a Alemanha Ocidental derrotou a Argentina de Maradona por 1-0, ligando a derrota de 1986 e coroando Matthaus como campeão do mundo. Após este feito, foi premiado com a Bola de Ouro em 1990, consolidando o seu lugar na elite do futebol global.
2: Matthaus regressou ao Bayern em 1992, já como uma lenda viva. Na sua segunda passagem pelo clube, continuou a brilhar e já numa fase mais tardia da carreira, foi recuado para a posição de libero, onde demonstrou a sua inteligência tática. Nos anos seguintes, ajudou o Bayern a vencer mais 4 títulos da Bundesliga e a Taça UEFA em 1996, tendo ainda um último grande momento internacional no Euro de 1996, onde a Alemanha, já unificada, voltou a conquistar o título europeu. Embora já não fosse a figura central da equipa, o seu papel de líder foi decisivo. Aos 39 anos, Matthaus deu mais uma prova de longevidade, participando no Mundial de 1998, tornando-se o primeiro jogador a disputar 5 campeonatos do mundo. Encerrou a sua carreira internacional após o Euro 2000, mantendo o recorde de mais internacionalizações pela Alemanha. Continuou a jogar pelo Bayern até esse mesmo ano, antes de se despedir definitivamente do futebol no Metro Stars dos Estados Unidos. Lothar Matthaus é um nome que ressoa na história do futebol, não apenas pelas suas conquistas, mas também pelo espírito competitivo e capacidade de se reinventar ao longo de uma carreira tão longa. Com um impressionante total de 25 títulos conquistados, é uma verdadeira lenda do desporto.
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1: Vamos lá olhar agora para mais um gigante adormecido aqui na primeira Rádio Desporto.
2: O IFK Gotemburgo, fundado em 1904, é um dos clubes mais bem-sucedidos e tradicionais da Suécia. Com sede em Gotemburgo, a equipa faz parte da elite do futebol sueco e possui uma rica história de conquistas, tanto no plano doméstico como no internacional. Nos primeiros anos, o Gotemburgo rapidamente se destacou no futebol do país. Em 1908, apenas 4 anos após a sua fundação, o clube conquistou o seu primeiro título da Svenska Mästerkuppen, o título do campeonato sueco da época. Ao longo das décadas seguintes, o clube continuou a ser uma força dominante, conquistando vários títulos nacionais e consolidando-se como uma referência no futebol do país. A década de 1980 é considerada a era de ouro do IFK Gotemburgo. Durante esse período, o clube alcançou um feito que o catapultou para o cenário internacional, a conquista da Taça UEFA. Em 1982, sob o comando do treinador Sven-Göran Eriksson, o Gotemburgo surpreendeu a Europa ao vencer a competição, derrotando o poderoso Hamburgo na final com um agregado de 4-0. 5 anos depois, em 1987, o Gotemburgo voltou a brilhar na Taça UEFA, conquistando novamente o troféu. Desta vez, a equipa sueca venceu o Dundee United, da Escócia, na final, com um resultado global de 2-1. Esta dupla conquista internacional, somada ao sucesso doméstico, fez com que o clube se tornasse uma referência no futebol europeu durante a década de 1980. Além do sucesso nas competições europeias, o Gotemburgo manteve a sua hegemonia no futebol sueco ao longo dos anos. Com mais de 18 títulos da Allsvenskan, o clube é um dos maiores vencedores do campeonato do país. Entre 1990 e 1996, o Gotemburgo venceu o campeonato por 6 vezes, reforçando o seu estatuto como uma das equipas mais dominantes do futebol da Escandinávia, e durante esse período o clube também participou em várias edições da Liga dos Campeões, alcançando os quartos de final em 1995. Apesar do seu sucesso histórico, o Gotemburgo enfrentou dificuldades nas décadas seguintes, com uma crise financeira e uma queda de rendimento desportivo. Contudo, conseguiu reerguer-se e em 2007 voltou a conquistar o campeonato sueco, pondo fim a um jejum de 11 anos sem títulos. Nos últimos anos, o Gotemburgo tem lutado para retomar o seu lugar entre as melhores equipas da Suécia, mas o seu legado de conquistas e a sua tradição continuam a fazer do clube um dos maiores do futebol. O Gotemburgo é o único clube sueco a ter conquistado 2 taças UEFA, um feito que o coloca entre os grandes clubes europeus. A sua capacidade de competir de igual para igual com equipas das principais ligas europeias, especialmente durante a década de 80, faz do clube um dos nomes mais respeitados do futebol sueco e escandinavo.
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0: São 11 da manhã e 59 minutos.
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18: Francesco Farioli garantiu que o Futebol Clube do Porto continua focado em terminar o campeonato da melhor forma possível, apesar do título já conquistado, apontando ao recorde de pontos e alerta máxima para a dificuldade do jogo frente ao Aves Futebol de Sade. O treinador confirmou ainda que Ian Bednarek treinou normalmente após o assalto vivido em casa e destacou a força mental e liderança do defesa internacional polaco. Sobre Victor Froholt, Farioli elogiou a evolução do médio dinamarquês e revelou que existe vontade do clube em manter os principais jogadores para a próxima época, apesar do interesse vindo do estrangeiro. O técnico admitiu também que o Futebol Clube do Porto já está a preparar a nova temporada com reuniões internas, avaliação do plantel e análise de possíveis reforços. A posição de ponta de lança foi identificada como uma das prioridades para o mercado de transferências. Farioli explicou ainda que pode dar minutos a alguns jogadores menos utilizados nos dois jogos finais, mas deixou claro que a prioridade continua a ser vencer. Relativamente às celebrações do título, destacou a forte ligação com os adeptos e afirmou que o grupo já voltou ao foco competitivo e olha também para os desafios da próxima época, incluindo o regresso à Liga dos Campeões. Aves Futebol Sade, Futebol Clube do Porto, este domingo às 18 horas, com relato na Gol FM. E ainda no universo azul e branco, mas desta vez na equipa B, o Porto B venceu o clássico diante do Sporting B por 1-0. O lateral portista, Dinis Rodrigues, marcou aos 37 minutos através de uma grande penalidade. A equipa leonina tentou reagir após o intervalo e esteve perto do empate por Lucas Anjos, mas faltou eficácia aos jovens leões. No final da partida, João Brandão destacou a forma como o Futebol Clube Porto B interpretou o encontro frente ao Sporting B e elogiou a capacidade da equipa para cumprir a estratégia definida e segurar uma vitória importante fora de casa.
19: A nossa estratégia passava claramente por controlar o jogo, sabendo que era muito difícil dominá-lo, atendendo às contingências, controlar. E foi isso que a equipa fez. Foi exímio na interpretação da estratégia. Numa primeira fase, com dois homens à frente, a bloquear o passo vertical, o passo progressivo, que o Sporting é muito forte, com a vantagem numérica que cria no corredor central. E o posicionamento dos nossos alas e o trabalho defensivo dos nossos alas foi muito importante para nunca o Sporting conseguir encontrar essa vantagem, esse espaço, e depois conseguir ter o timing certo de apertar fora. Sabíamos que com o tempo o Sporting ia começar a expor e a dar alguns espaços que podiam ser preciosos para a nossa transição ofensiva, e assim foi. Começamos ao longo do jogo e ao longo da primeira parte a começar a encontrar os espaços por dentro, quer o João, quer o Francisco, e chegámos ao golo na nossa melhor fase. A verdade é essa, na nossa melhor fase chegámos ao golo. A partir daí o Sporting reagiu, como é normal, tentou fazer algumas alterações estruturais, a equipa conseguiu encontrar sempre o equilíbrio necessário para se manter dentro do jogo. Numa fase final foi importante recorrer àquilo que são os valores do Futebol Clube Porto, que é uma raça e uma entrega muito grande, e um sentido de equipa muito grande para defender a nossa baliza. Claramente o Sporting muito mais por cima nessa fase do jogo, mas nós muito, muito organizados e com uma vontade muito grande de levar os 3 pontos.
18: Já João Gião considerou que o Sporting B teve maior controle da partida, mas admitiu que faltou agressividade e criatividade no último terço para transformar o domínio em oportunidades claras e golos.
20: Vou ter que me tiro para fazer uma análise ao jogo em função daquilo que eu acho, porque é verdadeiramente o que eu acho, vou ter que me repetir. E provavelmente as pessoas em casa que nos acompanham mais também já não têm muita paciência para ouvir aquilo que eu tenho para dizer, que eu tenho vindo a dizer nos últimos tempos. O jogo, acho que entramos bem, dominámos o jogo, o Porto deu-nos a bola, dominámos o jogo, instalados a maior parte do tempo, alguma dificuldade em criar verdadeiramente situações de perigo no último terço, falta-nos agressividade, falta-nos alguma criatividade no último terço, já não é de agora. Depois relaxámos um bocado, o Porto vai lá uma vez, mais um penalti, 1-0, aí sim desequilibrámos um bocado emocionalmente nos últimos 15 minutos da primeira parte. Foi o único período em que tivemos fora do jogo, foram os 15 minutos de Porto a ganhar 1-0 ao intervalo, tivemos que correr atrás, tem sido a nossa sina ultimamente e quase sempre, tivemos que correr atrás, e na segunda parte não tenho nada a apontar aos rapazes, eles correram, lutaram, tivemos oportunidade. Acabámos o jogo com o dobro dos remates, não sei quantos cantos, não fizemos golo, e o responsável sou eu, porque com as limitações que temos tido, eu não tenho sido capaz de encontrar soluções para nós ganharmos jogos nesta reta final, e é muito, muito abreviadamente a isto.
18: Com este triunfo, o Futebol Clube do Porto B segue no 6º lugar da tabela classificativa, enquanto o Sporting B permanece na luta pelos últimos lugares, mas já com a manutenção assegurada. E ainda na segunda Liga Portuguesa, o Vizela cumpriu a sua parte ao vencer a União de Leiria por 1-0, mas o triunfo revelou-se insuficiente para manter viva a esperança de chegar ao play-off de subida. A equipa minhota marcou cedo no encontro, com Yacine Fortuné a finalizar com sucesso um lance de contra-ataque aos 12 minutos. Os visitantes reagiram e criaram várias oportunidades para chegar ao empate, obrigando António Gomes a intervenções decisivas ao longo do jogo. Apesar da pressão constante da formação leiriense até o apito final, o Vizela conseguiu segurar a vantagem mínima. No final da partida, Fábio Pereira reconheceu a desilusão da União de Leiria após o afastamento da luta pela subida. Admitiu que o grande objetivo da temporada passava pela promoção à Liga Portuguesa. O treinador destacou ainda assim a entrega da equipa ao longo do campeonato e garantiu que o grupo batalhou até ao último momento para manter vivo esse sonho.
3: Sim, é verdade, nós desde o início que nos propunhamos a ter uma palavra a dizer até ao final do campeonato, uma liga com muita gente a assumir candidaturas à subida, e muitos desses candidatos também gostavam de estar na nossa posição neste momento. Não foi o final que nós pretendíamos, apesar de nunca termos assumido, tirando para dentro, que era um objetivo e que nós sentíamos que era possível podermos chegar ao pódio na ponta final do campeonato, numa época com muitas atenuantes, com muitas vicissitudes que levaram a que o rendimento também fosse oscilando aqui e ali, e isso condicionou o rendimento em muitos momentos da equipa. Mas eu acabei de lhes dizer no balneário que, se tivermos a atitude que tivemos no jogo de hoje, apesar de não estarmos contentes obviamente com o resultado, se tivermos todos os dias, não todos os jogos, mas todos os dias, a atitude que tivemos no jogo de hoje, vamos ganhar muitas vezes. Eles vão ganhar muitas vezes e nós somos felizes por ter uma equipa que trabalha nos limites como trabalhou hoje. Se calhar noutros momentos não fomos tão capazes e deixamos fugir pontos fundamentais para quem quer entrar na luta de uma liga tão competitiva, mas no jogo de hoje, no jogo repartido, o Vizela foi eficaz numa ou duas oportunidades que criou. Nós criamos três ou quatro situações ainda na primeira parte, o Pablo tem duas para poder empatar, e aí o jogo podia ser um bocadinho diferente, e faltou-nos eficácia. Estatisticamente somos a equipa com pior eficácia, que falha mais oportunidades claras de golo ao longo do campeonato, e isso também se paga caro no final.
18: Já o técnico do Vizela, Ronaldo Ramírez, sublinhou o esforço do plantel durante toda a temporada, referindo que a equipa fez de tudo para alcançar a subida. O técnico apontou agora as baterias ao último encontro da época frente ao Torriense, com a ambição de terminar o campeonato da melhor forma possível.
21: Pronto, não fizemos o nosso trabalho, e nesta ocasião não dependíamos de

0: do campeonato da 2ª Liga Portuguesa. E do futebol passamos para o futsal, até porque hoje pode ser o dia D, o dia do Sporting voltar a ser campeão europeu. A equipa leonina joga diante do Palma Futsal, a grande final da Liga dos Campeões, na antecâmara para a partida. Nuno Dias destacou a experiência do Sporting em jogos decisivos, considerou que a equipa está habituada a lidar com momentos de grande pressão. Ainda assim, o treinador leonino admitiu que algum nervosismo e ansiedade são naturais nesta fase da temporada, sublinhando, porém, que essas emoções não podem interferir no rendimento da equipa dentro de campo.
1: A experiência de disputarmos muitas competições até ao fim, essa experiência é positiva, mas não nos tira esse nervosismo. Mesmo que já tivéssemos disputado 50 vezes esta competição, íamos estar com, pelo menos eu, e acho que o João igual, íamos estar exatamente com o mesmo sentimento de algum nervosismo, de alguma ansiedade para que o jogo comece. Não muita, porque isso é prejudicial, mas o nervosismo há de estar cá até o apito inicial, tenho quase a certeza disso, com todos nós, desde que isso não nos afete negativamente naquilo que são decisões e opções e que nos afete negativamente, são coisas positivas. Apesar da experiência nos permitir já estar tantas vezes nesta fase, mas o nervosismo há de ser sempre o mesmo desde a primeira vez até agora.
0: O Sporting procura este domingo conquistar a 3ª Liga dos Campeões de Futsal da sua história, depois dos triunfos alcançados nas temporadas de 2018-2019 e 2020-2021. O encontro tem lugar no Pezzaro Futsal Arena, em Itália, a partir das 17 horas, perante uma casa cheia, com os cerca de 7 mil lugares do recinto totalmente esgotados.
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0: Grandes feitos também se destacaram em reviravoltas épicas, onde clubes e seleções reverteram desvantagens quase impossíveis para conquistar vitórias memoráveis. 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
1: Entre 2015 e 2018, o Real Madrid viveu um dos períodos mais dominantes da sua história, consagrando-se como uma verdadeira potência do futebol europeu, mais uma vez. Sob o comando de Zinedine Zidane, os merengues conseguiram um feito inédito na era da Liga dos Campeões: vencer o torneio três vezes consecutivas em 2016, 2017 e 2018. A espinha dorsal da equipa era formada por jogadores de classe mundial, como Cristiano Ronaldo, Sérgio Ramos, Luka Modric, Toni Kroos e Marcelo. A equipa combinava uma defesa sólida com um meio-campo criativo e uma frente de ataque letal liderada pelo implacável Ronaldo.

0: título. Na época de 2015-2016, o Real Madrid conquistou a 11ª Liga dos Campeões da sua história, derrotando o Atlético numa dramática final decidida nos penaltis. Com Zidane a assumir o comando da equipa em janeiro desse mesmo ano, o Real Madrid encontrou estabilidade e sucesso imediato. Nessa campanha europeia, jogadores como Gareth Bale e Karim Benzema também desempenharam papéis cruciais e a defesa, liderada por Ramos e Keylor Navas, foi impenetrável nos momentos mais importantes. Essa vitória foi o prelúdio para uma série histórica de conquistas. A temporada seguinte, de 2016-2017, foi ainda mais especial para os madridistas. Além de vencer novamente a Liga dos Campeões, desta vez ao derrotar a Juventus por 4-1 na final, o Real Madrid também quebrou uma seca de 5 anos sem vencer a La Liga, conquistando o título espanhol sob a liderança de Zidane. A equipa jogou um futebol fluido, equilibrando a posse de bola com rápidas transições ofensivas, e Cristiano Ronaldo, que foi o grande destaque da campanha europeia, especialmente na fase eliminar, marcou golos decisivos em todas as rondas. O meio-campo, composto por Kroos, Modric e Casemiro, consolidou-se como o motor do jogo da equipa. A consagração da hegemonia europeia veio em 2017-2018, quando os merengues venceram a sua 13ª Liga dos Campeões, novamente derrotando o Liverpool por 3-1 na final. Essa vitória tornou Los Blancos a primeira equipa a vencer 3 edições consecutivas do torneio no formato moderno da competição. Cristiano Ronaldo terminou a campanha como o melhor marcador, uma constante ao longo desses anos de ouro. Sérgio Ramos, com o seu espírito de liderança e capacidade de aparecer em momentos decisivos, também consolidou o seu lugar como um dos grandes capitães da história do clube. Este período é visto como uma das eras mais gloriosas do Real Madrid, não só pelos troféus conquistados, mas pela forma como a equipa soube dominar e adaptar-se aos desafios do futebol moderno. Ao todo, entre 2015 e 2018, a equipa ergueu 3 Ligas dos Campeões, 2 Supertaças Europeias, 2 Mundiais de Clubes e 1 título de La Liga, para além da Supertaça de Espanha. Esse domínio reafirmou o clube como a maior força da história do futebol mundial.
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2: Vamos lá olhar agora para o perfil de mais um jogador aqui na primeira rádio de desporto.
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0: Víctor Gyökeres, nascido a 24 de agosto de 1998 em Jönköping, Suécia, é um avançado reconhecido pela sua capacidade de finalização e mobilidade. Começou a sua carreira profissional precisamente no Jönköping Södra em 2015 e, após se transferir para o Brighton em 2016, teve várias experiências de empréstimo, incluindo passagens pelo Cardiff City e pelo St. Pauli. Em 2020, Gyökeres assinou pelo Coventry City, onde se destacou pela sua capacidade de marcar golos. Na temporada de 2021-2022, foi um dos artilheiros do Championship, ajudando o Coventry a alcançar os playoffs de promoção à Premier League. A sua excelente forma continuou na temporada seguinte, solidificando a sua reputação no futebol inglês. Em agosto de 2023, Gyökeres transferiu-se para o Sporting, onde teve um impacto imediato. Na sua primeira temporada com os Leões, destacou-se pela sua contribuição ofensiva, marcando golos importantes e ajudando a equipa a competir nas principais competições nacionais e europeias. Sua capacidade de finalização e a sua presença em campo foram cruciais para as ambições do Sporting, que venceu a Liga Portuguesa e fez uma boa campanha nas competições europeias.
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2: E está agora na hora de trazer mais um craque da Liga Portuguesa aqui à Golo FM.
0: Vítor Damas, nascido a 8 de outubro de 1947 em Lisboa, é amplamente considerado um dos maiores guarda-redes da história do futebol português e uma das maiores lendas do Sporting Clube de Portugal. Com uma carreira que se estendeu por mais de 2 décadas, Damas é muitas vezes referido como Eusébio das Balizas, um apelido que sublinha a sua relevância e impacto no futebol nacional, semelhante àquele que Eusébio teve como avançado. Damas iniciou a sua ligação ao Sporting nas camadas jovens, tendo ingressado no clube de Alvalade aos 14 anos. A sua estreia pela equipa principal aconteceu em 1966, ainda com apenas 19 anos, e rapidamente se afirmou como titular. Foi o guarda-redes principal da equipa leonina durante grande parte das décadas de 1960 e 70, disputando 332 jogos na sua primeira passagem pelo clube. Damas destacava-se pela sua agilidade e reflexos rápidos, que o tornaram uma referência entre os guarda-redes da sua época, tanto em Portugal como na Europa. Além do seu talento individual, foi fundamental nas conquistas do Sporting durante a sua carreira. Na primeira passagem pelo clube, conquistou 2 campeonatos nacionais em 65-66 e 69-70 e uma Taça de Portugal em 70-71. A sua presença na baliza era sinónimo de segurança para a equipa e o seu estilo de jogo foi revolucionário para a posição de guarda-redes em Portugal, onde se destacou por ser um dos primeiros a atuar fora da pequena área, utilizando os pés para ajudar no processo defensivo. Em 1976, Vítor Damas decidiu procurar novos desafios e transferiu-se para o Racing Santander, em Espanha, onde permaneceu por 3 temporadas. Durante a sua passagem pelo futebol espanhol, o seu nome continuou a ser respeitado, sendo titular absoluto na equipa espanhola. Após a sua experiência internacional, retornou a Portugal, onde jogou no Vitória Sport Clube e no Portimonense, antes de regressar ao Sporting em 1984 para encerrar a sua carreira. Na segunda passagem por Alvalade, Damas conseguiu manter um nível elevado, mesmo já com mais de 35 anos. Esteve presente em mais de 114 jogos nessa fase final da carreira pelo Sporting e conseguiu o feito de se tornar o jogador com mais partidas oficiais pelo clube, superando a marca de 436 jogos, um recorde que se manteve por vários anos. Apesar de não ter conquistado mais títulos nessa fase, o seu retorno foi celebrado pela massa associativa, que via em Damas não apenas um jogador, mas o símbolo do emblema. A nível de seleção, Damas também teve uma carreira longa e respeitada, somando 29 internacionalizações para Portugal. Esteve presente em momentos importantes, incluindo a campanha de qualificação para o Mundial de 86, já no final do seu percurso. Foi sempre reconhecido pela sua classe e liderança dentro de campo. Mais tarde, retirou-se em 1989, aos 41 anos, e permanece uma figura icónica do futebol português. O Sporting honrou o seu legado ao dar o seu nome a uma das portas do estádio José Alvalade e a sua memória continua a ser celebrada pelos adeptos leoninos e pelos entusiastas do futebol em Portugal.
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0: Ronaldo Luís Nazário de Lima, ou simplesmente Ronaldo, é amplamente considerado um dos maiores avançados da história do futebol. Nascido a 18 de setembro de 1976, no Rio de Janeiro, o brasileiro iniciou a sua carreira ainda adolescente, com apenas 16 anos no Cruzeiro. As suas exibições espetaculares no clube mineiro logo chamaram a atenção do futebol mundial e em 1994, após participar no Mundial dos Estados Unidos, embora sem atuar, foi contratado pelo PSV Eindhoven, nos Países Baixos. Lá, Ronaldo mostrou toda a sua capacidade de explosão e finalização, marcando 54 golos em 57 jogos ao longo de 2 temporadas, uma média impressionante que o transformou numa das jovens promessas mais cobiçadas do futebol europeu. O seu talento levou-o rapidamente a um dos maiores clubes do continente, o Barcelona, onde jogou durante a temporada de 1996-97. No Barça, Ronaldo elevou o seu jogo a novos patamares, marcando 47 golos em 49 partidas e ajudando o clube a vencer a Taça das Taças da UEFA e a Taça do Rei. Foi durante este período que ganhou o apelido de fenómeno, graças à sua velocidade devastadora, poder físico e capacidade para driblar com uma facilidade espantosa. Ainda com apenas 20 anos, foi eleito pela primeira vez o melhor jogador do mundo pela FIFA, título que viria a conquistar noutras 2 ocasiões. Em 1997, Ronaldo fez uma transferência recorde para o Inter de Milão, onde continuou a brilhar no início da sua carreira, ganhando a Taça UEFA em 1998. Contudo, foram também os anos em que a sua sorte começou a mudar em termos físicos. Durante o seu tempo no Inter, sofreu a primeira de várias lesões graves no joelho que o afastariam dos relvados por longos períodos. O seu regresso em 2002 foi nada menos do que milagroso. Após 2 anos de recuperação, Ronaldo voltou aos grandes palcos no Mundial de 2002, onde foi a estrela maior da seleção brasileira, conduzindo o Brasil à vitória com 8 golos, 2 dos quais na final contra a Alemanha. Esta conquista garantiu-lhe o 3º título de melhor jogador do mundo e marcou o seu renascimento como um dos melhores jogadores da sua geração. Após o Mundial, Ronaldo transferiu-se para o Real Madrid como parte dos famosos Galácticos, onde jogou de 2002 a 2007. Durante esse período, conquistou 2 campeonatos espanhóis e manteve o seu estatuto de um dos melhores avançados do mundo, marcando 104 golos em 177 jogos. O seu estilo de jogo, marcado por uma combinação única de velocidade, técnica e poder de finalização, continuava a encantar os adeptos, apesar das lesões persistentes que o limitaram ao longo da sua carreira. Em Madrid, Ronaldo formou uma parceria letal com estrelas como Zidane, Figo e Beckham, que consolidaram ainda mais o seu legado no futebol europeu. Já na reta final da sua carreira, em 2007, voltou à Itália, desta vez para jogar no AC Milan, rival direto do Inter. Embora o seu desempenho tenha sido afetado pelas constantes lesões, ainda mostrou flashes de brilhantismo, marcando 9 golos em 20 jogos. Porém, o seu tempo no Milan também foi marcado por mais uma grave lesão no joelho, que acelerou o fim da sua trajetória na Europa. Ronaldo decidiu então regressar ao Brasil, assinando pelo Corinthians em 2009. Surpreendentemente, teve uma passagem de grande sucesso pelo clube paulista, onde ajudou o Corinthians a conquistar o Campeonato Paulista e a Copa do Brasil em 2009, numa demonstração de que, mesmo longe do seu auge físico, o seu talento era inquestionável. No entanto, após mais alguns problemas físicos, decidiu terminar a sua carreira em 2011, aos 34 anos. Ronaldo deixa um legado incontestável como um dos maiores avançados da história do futebol. Os seus números são impressionantes, já que ao longo da carreira marcou mais de 400 golos em clubes e seleções e venceu duas bolas de ouro em 1997 e 2002. O fenómeno sempre foi lembrado e terá revolucionado a posição de avançado, combinando uma capacidade física invulgar com uma técnica requintada e um instinto goleador incomparável. Ronaldo foi também um dos grandes responsáveis por popularizar o futebol brasileiro no exterior e inspirou gerações de jogadores pelo mundo. Mesmo com as inúmeras lesões que enfrentou, a sua resiliência e capacidade de se reinventar em momentos cruciais da carreira fazem dele uma lenda viva do desporto, sendo reconhecido tanto por adeptos quanto por críticos como um dos mais completos jogadores que o futebol já viu.
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2: 5 minutos para o meio-dia e meia.
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2: E agora seguimos com os gigantes adormecidos neste produto 100% palavra.
0: O Hambúrguer Sportwaren, ou Hamburgo na língua portuguesa, é um dos maiores gigantes adormecidos do futebol mundial. Fundado em 1887, o emblema da cidade hanseática, com o mesmo nome, é descendente do antigo Sport Clube Germania, equipa que acabou por fundir-se com o Hamburger FC e com o Falke Eppendorf. Conhecido também por HSV, o clube foi se tornando uma potência regional nos primeiros anos de existência. Devido ao crescimento nas competições do norte da Alemanha, a equipa foi-se começando a destacar também nas provas nacionais, alcançando o primeiro título de campeão nacional na longínqua temporada de 1923. Nesse ano, venceram a final do campeonato por 3-0 sobre o União Baixa, juntando-lhe mais um título em 1928, dessa vez frente ao Victoria Köln. Durante o Terceiro Reich, que coincidiu com a Segunda Guerra Mundial, o clube perdeu alguma força a nível nacional, conquistando acima de tudo vários troféus regionais. Situado na zona de ocupação britânica após o fim do conflito, foi aí que o Hamburgo tentou reerguer-se, somando dois campeonatos locais, embora tenha tardado até 1960 para voltar a tornar-se dominador ao nível nacional. Foi nesse mesmo ano que se tornou campeão alemão pela terceira vez, vencendo o Colónia na final, para além de se ter estreado na Taça dos Clubes Campeões Europeus. A campanha inaugural terminou apenas nas meias-finais, onde caiu aos pés do Barcelona, lançando os dados para uma década que viria a trazer a sua primeira Taça da Alemanha, 3 anos mais tarde conquistada sobre o Borussia Dortmund. Os feitos alcançados até então valeram ao clube o convite da Federação Alemã para participar na primeira Bundesliga, disputada na época seguinte, em que o seu avançado, Uwe Seelers, se sagrou o melhor marcador com 30 golos. Os anos 70 foram ainda mais risonhos para os Die Rothosen, agraciados pelas conquistas de mais uma Taça da Alemanha em 1976 e de uma Taça das Taças em 1977. Após eliminar o Atlético Madrid nas meias-finais, um resultado de 2-0 frente ao Anderlecht em Amsterdão deu o primeiro título europeu ao Hamburgo. Aproveitando o entusiasmo com os resultados recentes, a equipa germânica assegurou, 2 anos mais tarde, o primeiro de 3 campeonatos da Bundesliga em 4 temporadas. Esse foi, sem dúvida, o momento mais glorioso da história do HSV, que chegou inclusive à final da Taça dos Clubes Campeões Europeus, perdida para o Nottingham Forest em 1980, no estádio Santiago Bernabéu. No início dos anos 80, a equipa era uma das maiores potências continentais, estatuto que se confirmou com a maior conquista registada em 1983, quando levantou o troféu de campeão da Europa em Atenas. A vitória frente à Juventus por 1-0 foi conseguida com o golo de Félix Magat, um dos maiores nomes da história do clube que eternizou o Hamburgo na elite restrita de emblemas que subiram ao trono europeu. Na década não terminaria sem mais um título da Taça da Alemanha em 1986, o último antes de um período mais pobre na chegada à virada do século. O regresso à Liga dos Campeões aconteceu em 2000-2001, assim como em 2006-2007, ainda assim sem conseguir ultrapassar a fase de grupos. A equipa ainda lutou pelo título alemão em 2006, perdendo-o para o Bayern de Munique, porém a partir daí não mais conseguiu ser competitivo dessa forma, entrando numa espiral decrescente até ao ponto mais negro da sua existência. Em 2018, o clube acabou despromovido ao segundo escalão pela primeira vez, de onde não saiu até ao momento, apesar das várias tentativas de subida de divisão. Uma história curiosa acerca desse momento é que no Volksparkstadion, casa do emblema hanseático, estava colocado um relógio que contava o tempo exato da equipa na Bundesliga, exibido de forma orgulhosa por ser o único conjunto que participou em todas as edições desde a sua formação. Agora, o relógio foi removido do recinto, deixando no seu lugar as coordenadas da localização do mesmo. Com um percurso riquíssimo no futebol da Alemanha, o Hamburgo protagoniza um dos derbys mais apaixonantes do país, com o St. Pauli, outra equipa da cidade. A rivalidade com o Werder Bremen é também assinalável, com as equipas que ficam a 100 km de distância a formarem o conhecido Nordderby, ou Clássico do Norte. Durante muitos anos, os confrontos com o Bayern de Munique foram vistos como um conflito entre o norte e o sul do país, embora atualmente essa animosidade tenha esfriado por motivos competitivos. A viver uma das fases mais discretas desde a formação há 137 anos, o Dinossauro, como é conhecido no seu país, é um dos gigantes adormecidos com maior contribuição para o futebol germânico e continental.
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8: É meio-dia e meia.
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12: Francesco Farioli garantiu que o Futebol Clube do Porto continua focado em terminar o campeonato da melhor forma possível, apesar do título já conquistado, apontando ao recorde de pontos e alerta máxima para a dificuldade do jogo frente ao Aves Futebol de Sade. O treinador confirmou ainda que Ian Bednarek treinou normalmente após o assalto vivido em casa e destacou a força mental e liderança do defesa internacional polaco. Sobre Victor Froholt, Farioli elogiou a evolução do médio dinamarquês e revelou que existe vontade do clube em manter os principais jogadores para a próxima época, apesar do interesse vindo do estrangeiro. O técnico admitiu também que o Futebol Clube do Porto já está a preparar a nova temporada com reuniões internas, avaliação do plantel e análise de possíveis reforços. A posição de ponta de lança foi identificada como uma das prioridades para o mercado de transferências. Farioli explicou ainda que pode dar minutos a alguns jogadores menos utilizados nos dois jogos finais, mas deixou claro que a prioridade continua a ser vencer. Relativamente às celebrações do título, destacou a forte ligação com os adeptos e afirmou que o grupo já voltou ao foco competitivo e olha também para os desafios da próxima época, incluindo o regresso à Liga dos Campeões. Aves Futebol Sade, Futebol Clube do Porto, este domingo às 18 horas, com relato na Gol FM. E ainda no universo azul e branco, mas desta vez na equipa B, o Porto B venceu o clássico diante do Sporting B por 1-0. O lateral portista, Dinis Rodrigues, marcou aos 37 minutos através de uma grande penalidade. A equipa leonina tentou reagir após o intervalo e esteve perto do empate por Lucas Anjos, mas faltou eficácia aos jovens leões. No final da partida, João Brandão destacou a forma como o Futebol Clube do Porto B interpretou o encontro frente ao Sporting B e elogiou a capacidade da equipa para cumprir a estratégia definida e segurar uma vitória importante fora de casa.
10: A nossa estratégia passava claramente por controlar o jogo, sabendo que era muito difícil dominá-lo, atendendo às contingências, controlar. E foi isso que a equipa fez, foi exímio na interpretação da estratégia. Numa primeira fase, com dois homens à frente a bloquear o passo vertical, o passo progressivo, que o Sporting é muito forte, com a vantagem numérica que cria no corredor central, e o posicionamento dos nossos alas e o trabalho defensivo dos nossos alas foi muito importante para nunca o Sporting conseguir encontrar essa vantagem, esse espaço, e depois conseguir ter o timing certo de apertar fora. Sabíamos que com o tempo o Sporting ia começar a expor e a dar alguns espaços que podiam ser preciosos para a nossa transição ofensiva, e assim foi. Começamos ao longo do jogo e ao longo da primeira parte a começar a encontrar os espaços por dentro, quer o João, quer o Francisco, e chegámos ao golo na nossa melhor fase. A verdade é essa, na nossa melhor fase chegámos ao golo. A partir daí o Sporting reagiu, como é normal, tentou fazer algumas alterações estruturais, a equipa conseguiu encontrar sempre o equilíbrio necessário para se manter dentro do jogo. Numa fase final foi importante recorrer àquilo que são os valores do Futebol Clube Porto, que é uma raça e uma entrega muito grande, e um sentido de equipa muito grande para defender a nossa baliza. Claramente o Sporting muito mais por cima nessa fase do jogo, mas nós muito, muito organizados e com uma vontade muito grande de levar os 3 pontos.
12: Já João Gião considerou que o Sporting B teve maior controle da partida, mas admitiu que faltou agressividade e criatividade no último terço para transformar o domínio em oportunidades claras e golos.
13: Vou ter que me repetir para fazer uma análise ao jogo em função daquilo que eu acho, porque é verdadeiramente o que eu acho, vou ter que me repetir. E provavelmente as pessoas em casa que nos acompanham mais também já não têm muita paciência para ouvir aquilo que eu tenho para dizer, que eu tenho vindo a dizer nos últimos tempos. O jogo, acho que entramos bem, dominámos o jogo, o Porto deu-nos a bola, dominámos o jogo, instalados a maior parte do tempo, alguma dificuldade em criar verdadeiramente situações de perigo no último terço, falta-nos agressividade, falta-nos alguma criatividade no último terço, já não é de agora. Depois relaxámos um bocado, o Porto vai lá uma vez, mais um penalti, 1-0, aí sim desequilibrámos um bocado emocionalmente nos últimos 15 minutos da primeira parte. Foi o único período em que tivemos fora do jogo, foram os 15 minutos, o Porto a ganhar 1-0 ao intervalo, tivemos que correr atrás, tem sido a nossa sina ultimamente e quase sempre, tivemos que correr atrás, e na segunda parte não tenho nada a apontar aos rapazes, eles correram, lutaram, tivemos oportunidade. Acabámos o jogo com o dobro dos remates, não sei quantos cantos, não fizemos golo e o responsável sou eu, porque com as limitações que temos tido eu não tenho sido capaz de encontrar soluções para nós ganharmos jogos nesta reta final, e é muito, muito abreviadamente a isto.
12: Com este triunfo, o Futebol Clube do Porto B segue no 6º lugar da tabela classificativa, enquanto o Sporting B permanece na luta pelos últimos lugares, mas já com a manutenção assegurada.
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0: A conquista do Mundial de Sub-20 pela seleção portuguesa em 1989, realizado na Arábia Saudita, foi um dos momentos mais marcantes da história do futebol português. Este torneio, que decorreu entre fevereiro e março de 1989, culminou com a vitória de Portugal na final contra a Nigéria por 2-0 em Riad. Esta vitória significou o primeiro grande título internacional para as seleções jovens de Portugal e serviu de prelúdio para o bicampeonato com a conquista também do Mundial Sub-20 em 1991. O caminho até à final foi repleto de desafios. Sob o comando de Carlos Queiroz, a equipa portuguesa destacou-se pela coesão e pelo talento individual dos seus jogadores, que mais tarde se tornariam referências no futebol europeu. Entre os nomes mais destacados estavam Fernando Couto, João Pinto, Paulo Sousa e Abel Silva. A fase de grupos foi superada com alguma dificuldade, mas Portugal mostrou uma defesa sólida e uma linha ofensiva criativa que foi capaz de lidar com a pressão nos momentos decisivos. No total, a equipa disputou 6 jogos até à final, demonstrando uma evolução ao longo do torneio, tanto no aspecto tático como na mentalidade competitiva. Na final disputada no King Fahd International Stadium, Portugal enfrentou uma talentosa Nigéria, que também chegava ao jogo decisivo com grande moral. A partida foi equilibrada, com ambas as equipas a terem oportunidades, mas foi no prolongamento que a seleção portuguesa conseguiu destravar o jogo. O primeiro golo surgiu dos pés de Abel Silva, que abriu o marcador para Portugal, aproveitando um cruzamento vindo da direita. Pouco depois, Jorge Couto selou o resultado ao marcar o segundo golo, garantindo a vitória por 2-0 e a consagração de Portugal como campeão mundial de sub-20. A vitória da seleção nacional não apenas deu ao país o seu primeiro título internacional no futebol, mas também revelou uma geração de jogadores que deixaria uma marca profunda no futebol português e mundial. Muitos dos atletas dessa equipa juvenil integraram a seleção principal e tiveram carreiras de sucesso, tanto em clubes nacionais como internacionais. Fernando Couto, Paulo Sousa e João Pinto, por exemplo, seriam figuras essenciais em várias campanhas da seleção portuguesa nos anos seguintes. O título de 1989 foi também um catalisador para a evolução do futebol jovem em Portugal, destacando a capacidade do país em formar talentos de nível mundial. Esta geração de ouro, liderada por Carlos Queiroz, colocaria Portugal no mapa do futebol juvenil e o sucesso seria repetido 2 anos depois, em 1991, com a conquista do Mundial de Sub-20, novamente, agora, em Lisboa. Esses sucessos cimentaram a reputação portuguesa como uma potência emergente do futebol de formação e abriram as portas para futuros triunfos nas categorias principais.
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2: E agora seguimos com o perfil do jogador neste produto 100% palavra.
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0: Benjamin Šeško, nascido a 31 de maio de 2003 em Rogoza, Eslovénia, é um avançado de destaque conhecido pela sua imponência física, velocidade e capacidade de finalização. Iniciou a sua carreira profissional no Red Bull Salzburg, na Áustria, onde rapidamente se destacou como um dos jovens mais promissores do futebol europeu. Šeško fez a sua estreia no Salzburg em 2019 e ao longo das temporadas seguintes demonstrou um crescimento significativo. A sua habilidade para marcar golos e a sua presença física no ataque tornaram-no uma peça fundamental para a equipa austríaca. A sua performance na Bundesliga e nas competições europeias chamou a atenção de clubes maiores e em 2022 Benjamin Šeško transferiu-se para o Leipzig, um dos clubes do campeonato alemão, onde continuou a desenvolver o seu potencial. No Leipzig manteve-se uma figura importante no ataque, contribuindo com golos e assistências e mostrando a sua capacidade de se adaptar a um nível competitivo mais alto. Além do sucesso a nível de clubes, Šeško é também um membro regular da seleção eslovena. Fez a sua estreia internacional em 2021 e tem sido uma adição valiosa ao ataque da seleção, trazendo a sua habilidade e presença para as competições internacionais. Mais recentemente, Šeško continuou a destacar-se pelo Leipzig, mostrando uma combinação de habilidade técnica e potência física que o tornam um avançado promissor e uma figura emergente no futebol europeu. A sua evolução contínua e o impacto em campo reforçam a sua reputação como um dos talentos mais excitantes da sua geração.
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2: Vamos lá olhar agora para mais um craque da Liga Portuguesa, aqui na primeira Rádio Desporto.
0: Liedson da Silva Muniz, ou simplesmente Liedson, deixou uma marca indelével no futebol português, especialmente no Sporting Clube de Portugal, clube que representou durante grande parte da sua carreira europeia. Nascido a 17 de dezembro de 1977 em Cairo, no Brasil, o avançado começou tarde a sua trajetória no futebol profissional. Após passar por diversos trabalhos fora do desporto, incluindo o de empacotador, ingressou nas divisões inferiores do futebol brasileiro, onde chamou a atenção pela sua capacidade de finalização e mobilidade. A primeira grande oportunidade surgiu em 2002, quando foi contratado pelo Flamengo. No entanto, o verdadeiro salto na carreira aconteceu com a transferência para o Corinthians, onde as suas atuações despertaram o interesse do futebol europeu. Foi o Sporting Clube de Portugal que em 2003 decidiu apostar no avançado de 25 anos, que rapidamente se tornaria um ícone do clube. Na sua chegada a Portugal, Liedson enfrentava o desafio de adaptar-se a um novo futebol com uma dinâmica distinta daquela do Brasil. No entanto, a sua adaptação foi rápida e notável. Liedson destacou-se imediato pelo seu faro para o golo e pela agilidade, características que lhe valeram o apelido de Levezinho. A sua capacidade de movimentação inteligente no ataque, aliada a uma frieza notável nas finalizações, tornaram-no numa peça fundamental na equipa do Sporting. Entre 2013 e 2011, Liedson jogou 313 partidas pelo Sporting, onde marcou 173 golos, sendo 125 na Primeira Liga. Esta marca coloca-o entre os maiores goleadores da história do clube e também da competição. Mais do que apenas um finalizador, Liedson era um jogador que se destacava pela entrega em campo. A sua capacidade de pressionar os defesas adversários e de estar no lugar certo à hora certa faziam dele um avançado completo, capaz de mudar o rumo de um jogo a qualquer momento. Ao longo da sua passagem pelo Sporting, o Levezinho colecionou momentos inesquecíveis. Um dos seus maiores feitos foi o desempenho em clássicos, especialmente contra o Benfica, rival histórico dos Leões. Liedson ganhou a reputação de carrasco dos encarnados, tendo marcado 15 golos em 22 encontros contra o Benfica, número que o eternizou na memória dos adeptos sportinguistas e gerou um misto de respeito e temor nos rivais. A sua importância para o Sporting foi evidente nos títulos conquistados durante a sua estadia. Embora a tão desejada Primeira Liga tenha escapado, Liedson ajudou o clube a conquistar duas taças de Portugal em 2006-2007 e 2007-2008 e duas supertaças de Cândido de Oliveira em 2007 e 2008 também. Além disso, foi peça-chave na caminhada do Sporting até à final da Taça UEFA de 2005, onde os Leões acabaram por ser derrotados pelo CSKA de Moscovo num jogo disputado em Alvalade. O sucesso e popularidade de Liedson em Portugal foram de tal forma notórios que em 2009 o jogador foi naturalizado português e passou a representar a seleção nacional. Com a camisola de Portugal, disputou 15 partidas e marcou 4 golos, incluindo um importante tento contra a Dinamarca nas eliminatórias para o Mundial de 2010. Liedson foi convocado para o torneio realizado na África do Sul, onde ajudou Portugal a atingir os oitavos de final. Apesar do seu peso histórico no Sporting, Liedson despediu-se do clube em 2011, regressando ao Brasil para representar o Corinthians, onde ainda venceu o Campeonato Brasileiro e a Taça de Libertadores. Mesmo com o regresso à sua terra natal, o carinho e o respeito que os adeptos do Sporting lhe dedicam mantiveram-se inalterados, fazendo de Liedson uma das figuras mais queridas do clube de Alvalade. No início de 2013, regressou a Portugal para uma breve passagem pelo Futebol Clube do Porto, surpreendendo muitos adeptos, dado o seu histórico com o rival Sporting. No entanto, a sua estadia nos Dragões foi curta e discreta, com apenas 7 jogos e um gol marcado. Mesmo sem grande protagonismo no Porto, Liedson terminou a temporada com a conquista de um título da Primeira Liga, tendo feito inclusive a assistência para o histórico golo de Kelvin no clássico frente ao Sport Lisboa e Benfica, em que os Dragões conquistaram o Campeonato Nacional. Pouco depois, decidiu pendurar as chuteiras, encerrando uma carreira repleta de sucessos e golos memoráveis.
1: Tudo começou na minha volta para o Corinthians em 2011, para a seleção portuguesa. Eu tive a honra, o privilégio de disputar a Copa do Mundo e ter representado essa camisa com muito orgulho, muito carinho, ter feito um gol na Copa do Mundo contra a Coreia do Norte em 2010. Então marcou muito.
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2: Vamos lá olhar agora para mais um craque mundial aqui na primeira rádio de desporto.
0: Paolo Maldini, nascido a 26 de junho de 1968, é amplamente considerado um dos maiores jogadores de futebol de todos os tempos. A sua carreira foi inteiramente dedicada ao AC Milan, onde jogou durante 25 anos, tornando-se um ícone de longevidade e consistência. Filho de Cesare Maldini, uma lenda do futebol italiano, Paolo fez a sua estreia no AC Milan em 1985, com apenas 16 anos. Rapidamente se destacou pela sua maturidade e habilidade técnica, jogando inicialmente como lateral direito antes de se afirmar como lateral esquerdo, a posição pela qual ficaria famoso. Desde cedo, Maldini demonstrou uma grande capacidade defensiva, combinando velocidade, inteligência tática e uma leitura de jogo extraordinária. Durante as décadas de 1980 e 90, Maldini foi peça fundamental em algumas das equipas mais dominantes da história do futebol. Sob o comando de treinadores como Arrigo Sacchi e Fabio Capello, Maldini integrou uma defesa lendária ao lado de jogadores como Franco Baresi, Alessandro Costacurta e Mauro Tassotti. A solidez defensiva deste quarteto ajudou o Milan a conquistar inúmeros títulos, incluindo 7 da Série A e 5 Ligas dos Campeões. Entre 1988 e 1994, o Milan dominou o futebol europeu e Maldini foi um dos líderes dessa hegemonia. Na segunda metade da sua carreira, fez uma transição gradual para a posição de defesa central, onde continuou a exibir o mesmo nível de excelência. Mesmo com a idade avançada, manteve-se como uma das grandes figuras do futebol mundial, ele que já era conhecido pela sua incrível capacidade de manter a forma física, o que lhe permitiu jogar até aos 41 anos de idade. Apesar do sucesso a nível de clubes, a carreira internacional de Maldini não foi tão frutífera em termos de títulos. Representou a seleção italiana em 126 partidas, disputando 4 campeonatos do mundo e 3 campeonatos da Europa. Esteve perto de levantar troféus em várias ocasiões, destacando-se as finais perdidas no Mundial de 1994 e no Euro 2000. Mesmo sem um título internacional, Maldini foi sempre um líder exemplar na defesa da Itália, sendo o capitão durante muitos anos. Retirou-se em 2009, depois de uma carreira extraordinária, na qual somou mais de 1000 partidas como profissional, a maioria pelo Milan. A sua camisola número 3 foi retirada em sua homenagem, como reconhecimento pelo contributo incomparável ao clube. É visto como um dos jogadores mais leais da história, tendo rejeitado várias ofertas milionárias para continuar a representar os rossoneri ao longo da carreira. Maldini ficou também conhecido pelo seu comportamento ético e pela sua liderança silenciosa, sendo respeitado por colegas e adversários. Em 2018, regressou ao Milan para integrar a estrutura diretiva do clube, ajudando a orientar uma nova geração de jogadores. Com uma carreira repleta de conquistas, Paolo Maldini é sinónimo de dedicação, lealdade e excelência, com poucos jogadores a marcarem tanto a história de um único clube como ele fez no AC Milan. O seu nome será eternamente ligado ao sucesso dos rossoneri e ao legado do futebol mundial.
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23: Claro que sim, é sempre bom ganhar. Ganhamos duas vezes ao Sporting, em casa e fora. Isso valoriza também a qualidade do nosso grupo e queremos ir para o último jogo e vença também.
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2: Ficamos a 9 minutos da 1 da tarde.
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0: O Futebol Clube des Girondins de Bordeaux, fundado em 1881, é um dos clubes mais tradicionais de França, com uma rica história que se estende por mais de um século. O Bordeaux, como é popularmente conhecido, tem uma trajetória marcada por sucessos a nível doméstico e por momentos de crise, sendo uma das equipas mais respeitadas e emblemáticas do futebol gaulês. Localizado na cidade de Bordeaux, no sudoeste de França, o clube teve a sua gênese numa sociedade desportiva que praticava diversas modalidades, mas só em 1936 o departamento de futebol foi criado oficialmente. Os primeiros anos do Bordeaux foram de construção de identidade e crescimento, mas foi após a Segunda Guerra Mundial que o clube começou a destacar-se no cenário nacional. O primeiro grande sucesso aconteceu em 1950, quando o Bordeaux conquistou o seu primeiro título da Ligue 1 sob o comando do técnico André Gérard, marcando o início da sua consolidação como uma força do futebol francês. No entanto, o clube passaria por algumas décadas de menor protagonismo até alcançar o auge entre as décadas de 1980 e 90. A era dourada do Bordeaux começou na década de 80 sob a presidência visionária de Claude B e com o treinador Aimé Jacquet no comando técnico. Durante este período, o clube formou uma das melhores equipas da sua história, com jogadores como Alain Giresse, Jean Tigana e Patrick Battiston, estrelas que marcaram o futebol francês. Entre 1984 e 1987, o Bordeaux venceu 3 títulos da Ligue 1 e consolidou-se como uma potência. A conquista da Taça de França em 1986 e 87 completou um ciclo de domínio no futebol doméstico. A nível europeu, a equipa também brilhou, atingindo as meias-finais da Taça dos Clubes Campeões Europeus em 1985. Outro momento marcante na história do Bordeaux foi a revelação de Zinedine Zidane, uma das maiores figuras do futebol mundial. Zidane começou a sua carreira no clube no início dos anos 90 e rapidamente se destacou pela sua classe e visão de jogo. Ao lado de outros talentos como o Vicente Lazarazu e Christophe Dugarry, Zidane ajudou o Bordeaux a chegar à final da Taça UEFA em 1986, onde, apesar de terem perdido para o Bayern de Munique, o clube consolidou a sua reputação internacional. Mais tarde, no início dos anos 2000, o Bordeaux voltou a conquistar troféus importantes. Em 2009, sob a liderança do treinador Laurent Blanc, o clube voltou ao topo ao vencer a Ligue 1 pela primeira vez em 10 anos, impulsionado pelo talento dos jogadores como Johan Gourcuff e Marouane Chamakh. Esse título foi seguido pela Taça da Liga Francesa e pela Supertaça de França, consolidando o Bordeaux como um dos principais clubes do país naquele momento. Apesar dos sucessos, o clube enfrentou crises financeiras significativas nas últimas décadas. Em 2021, o clube foi colocado em administração judicial devido a problemas financeiros graves, uma situação que culminou na sua despromoção para a 2ª Divisão Francesa em 2022. A queda foi um duro golpe para um clube com tanta história e tradição e o Bordeaux enfrentou uma luta pela sobrevivência, tanto desportivamente como financeiramente, mas tem trabalhado arduamente para reconstruir o seu prestígio e voltar à elite do futebol francês. Ao longo da sua trajetória, o Bordeaux venceu 6 títulos da Ligue 1, 4 taças de França, 3 taças da Liga Francesa e diversas supertaças do país, consolidando-se como um dos clubes mais laureados da França. Além disso, o clube tem um legado significativo na formação de talentos, tendo revelado jogadores que se tornaram referências globais, como Zidane e Lizarazu. A história do Bordeaux é marcada por altos e baixos, desde as glórias nacionais e internacionais até aos desafios financeiros e desportivos mais recentes. No entanto, a capacidade do clube de se reinventar e a paixão dos seus adeptos mantém viva a esperança de que os Girondins de Bordeaux voltarão a brilhar no topo do futebol francês.
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2: E seguimos agora nesta emissão com os grandes feitos históricos.
0: A seleção da Hungria entre 1950 e 1954, conhecida como a Equipa de Ouro ou Magiares Mágicos, marcou uma era de glória no futebol mundial, sendo considerada uma das maiores seleções de todos os tempos. Liderada pelo técnico Gustav Sebes e capitaneada por Ferenc Puskás, a equipa destacou-se pela inovação tática com um estilo de jogo ofensivo e envolvente que deixou uma marca indelével no futebol. A fase de ouro começou com uma série de vitórias avassaladoras. Entre 1950 e 1954, a Hungria manteve uma sequência de 31 jogos invicta, sendo conhecida pelo seu sistema tático revolucionário, o 4-2-4, que incluía movimentações ofensivas rápidas e uma troca constante de posições entre os jogadores. Além de Puskás, a equipa contava com talentos como Sandor Coxis, Zoltán Sibor e Josef Pozsik, jogadores que formaram uma das linhas ofensivas mais temidas da época. O ponto alto da campanha húngara foi a conquista da medalha de ouro nos Jogos Olímpicos de 1952, em Helsínquia, onde a Hungria venceu a Jugoslávia por 2-0 na final, mostrando ao mundo o seu poderio. Além disso, a seleção também ficou célebre pela histórica goleada de 6-3 sobre a Inglaterra em 1953, no lendário estádio de Wembley, um feito inédito, já que os ingleses nunca haviam perdido em casa para uma equipa fora do Reino Unido. Este resultado consolidou a Hungria como favorita ao título mundial de 1954. Nesse mesmo campeonato do mundo, disputado na Suíça, a Hungria era amplamente favorita. Durante a competição, os húngaros aplicaram uma impressionante goleada de 8-3 sobre a Alemanha Ocidental na fase de grupos. No entanto, na final, enfrentando novamente os alemães, a Hungria sofreu uma inesperada derrota por 3-2 numa virada que ficou conhecida como o Milagre de Berna. Apesar de ter aberto 2-0 nos primeiros minutos, a equipa não conseguiu segurar a vantagem, perdendo a sua invencibilidade num dos momentos mais surpreendentes da história do futebol. Mesmo sem o título mundial, a Hungria de 1950 a 1954 é lembrada pelo seu legado tático e futebolístico que influenciou profundamente gerações futuras de jogadores e treinadores. A combinação técnica, disciplina tática e criatividade ofensiva deixaram uma marca profunda no desporto, com Ferenc Puskás e seus companheiros eternizados como lendas do futebol mundial.
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9: É meio-dia e 58 minutos.
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27: Francesco Farioli garantiu que o Futebol Clube do Porto continua focado em terminar o campeonato da melhor forma possível, apesar do título já conquistado, apontando ao recorde de pontos e alerta máxima para a dificuldade do jogo frente ao Aves Futebol de Sade. O treinador confirmou ainda que Ian Bednarek treinou normalmente após o assalto vivido em casa e destacou a força mental e liderança do defesa internacional polaco. Sobre Victor Froholt, Farioli elogiou a evolução do médio dinamarquês e revelou que existe vontade do clube em manter os principais jogadores para a próxima época, apesar do interesse vindo do estrangeiro. O técnico admitiu também que o Futebol Clube do Porto já está a preparar a nova temporada, com reuniões internas, avaliação do plantel e análise de possíveis reforços. A posição de ponta de lança foi identificada como uma das prioridades para o mercado de transferências. Farioli explicou ainda que pode dar minutos a alguns jogadores menos utilizados nos dois jogos finais, mas deixou claro que a prioridade continua a ser vencer. Relativamente às celebrações do título, destacou a forte ligação com os adeptos e afirmou que o grupo já voltou ao foco competitivo e olha também para os desafios da próxima época, incluindo o regresso à Liga dos Campeões. Aves Futebol Sade, Futebol Clube do Porto, este domingo às 18 horas, com relato na Gol FM. E ainda no universo azul e branco, mas desta vez na equipa B, o Porto B venceu o clássico diante do Sporting B por 1-0. O lateral portista, Dinis Rodrigues, marcou aos 37 minutos através de uma grande penalidade. A equipa leonina tentou reagir após o intervalo e esteve perto do empate por Lucas Anjos, mas faltou eficácia aos jovens leões. No final da partida, João Brandão destacou a forma como o Futebol Clube Porto B interpretou o encontro frente ao Sporting B, elogiou a capacidade da equipa para cumprir a estratégia definida e segurar uma vitória importante fora de casa.
4: A nossa estratégia passava claramente por controlar o jogo, sabendo que era muito difícil dominá-lo, atendendo às contingências, controlar. E foi isso que a equipa fez, foi exímio na interpretação da estratégia, numa primeira fase com dois homens à frente a bloquear o passo vertical, o passo progressivo que o Sporting é muito forte, com a vantagem numérica que cria no corredor central, e o posicionamento dos nossos alas e o trabalho defensivo dos nossos alas foi muito importante para nunca o Sporting conseguir encontrar essa vantagem, esse espaço, e depois conseguir ter o timing certo de apertar fora. Sabíamos que com o tempo o Sporting ia começar a expor e a dar alguns espaços que podiam ser preciosos para a nossa transição ofensiva, e assim foi. Começamos ao longo do jogo e ao longo da primeira parte começar a encontrar os espaços por dentro, quer o João, quer o Francisco, e chegámos ao golo na nossa melhor fase, a verdade é essa, na nossa melhor fase chegámos ao golo. A partir daí o Sporting reagiu, como é normal, tentou fazer algumas alterações estruturais, a equipa conseguiu encontrar sempre o equilíbrio necessário para se manter dentro do jogo. Numa fase final foi importante recorrer àquilo que são os valores do Futebol Clube Porto, que é uma raça e uma entrega muito grande, e um sentido de equipa muito grande para defender a nossa baliza. Claramente o Sporting muito mais por cima nessa fase do jogo, mas nós muito, muito organizados e com uma vontade muito grande de levar os 3 pontos.
27: Já João Gião considerou que o Sporting B teve maior controle da partida, mas admitiu que faltou agressividade e criatividade no último terço para transformar o domínio em oportunidades claras e golos.
10: Vou ter que me meter para fazer uma análise ao jogo em função daquilo que eu acho, porque é verdadeiramente o que eu acho, vou ter que me repetir. E provavelmente as pessoas em casa que nos acompanham mais também já não têm muita paciência para ouvir aquilo que eu tenho para dizer, que eu tenho vindo a dizer nos últimos tempos. O jogo, acho que entramos bem, dominámos o jogo, o Porto deu-nos a bola, dominámos o jogo, instalados a maior parte do tempo, alguma dificuldade em criar verdadeiramente situações de perigo no último terço, falta-nos agressividade, falta-nos alguma criatividade no último terço, já não é de agora. Depois relaxámos um bocado, o Porto vai lá uma vez, mais um penalti, 1-0, aí sim desequilibrámos um bocado emocionalmente nos últimos 15 minutos da primeira parte. Foi o único período em que tivemos fora do jogo, foram os 15 minutos de Porto a ganhar 1-0 ao intervalo, tivemos que correr atrás, tem sido a nossa sina ultimamente e quase sempre, tivemos que correr atrás, e na segunda parte não tenho nada a apontar aos rapazes, eles correram, lutaram, tivemos oportunidade. Acabámos o jogo com o dobro dos remates, não sei quantos cantos, não fizemos golo, e o responsável sou eu, porque com as limitações que temos tido, eu não tenho sido capaz de encontrar soluções para nós ganharmos jogos nesta reta final, e é muito, muito abreviadamente a isto.
27: Com este triunfo, o Futebol Clube do Porto B segue no 6º lugar da tabela classificativa, enquanto o Sporting B permanece na luta pelos últimos lugares, mas já com a manutenção assegurada. E ainda na 2ª Liga Portuguesa, o Vizela cumpriu a sua parte ao vencer a União de Leiria por 1-0, mas o triunfo revelou-se insuficiente para manter viva a esperança de chegar ao play-off de subida. A equipa minhota marcou cedo no encontro, com Yacine Fortuné a finalizar com sucesso um lance de contra-ataque aos 12 minutos. Os visitantes reagiram e criaram várias oportunidades para chegar ao empate, obrigando António Gomes a intervenções decisivas ao longo do jogo. Apesar da pressão constante da formação leiriense até o apito final, o Vizela conseguiu segurar a vantagem mínima. No final da partida, Fábio Pereira reconheceu a desilusão da União de Leiria após o afastamento da luta pela subida. Admitiu que o grande objetivo da temporada passava pela promoção à Liga Portuguesa. O treinador destacou ainda assim a entrega da equipa ao longo do campeonato e garantiu que o grupo batalhou até ao último momento para manter vivo esse sonho.
11: Sim, é verdade. Nós, desde o início que nos propunhamos a ter uma palavra a dizer até ao final do campeonato, uma liga com muita gente a assumir candidaturas à subida, e muitos desses candidatos também gostavam de estar na nossa posição neste momento. Não foi o final que nós pretendíamos, apesar de nunca termos assumido, tirando para dentro, que era um objetivo e que nós sentíamos que era possível podermos chegar ao pódio na ponta final do campeonato, numa época com muitas atenuantes atenuantes, com muitas vicissitudes que levaram a que o rendimento também fosse oscilando aqui e ali, e isso condicionou o rendimento em muitos momentos da equipa. Mas eu acabei de lhes dizer no balneário que, se tivermos a atitude que tivemos no jogo de hoje, apesar de não estarmos contentes obviamente com o resultado, se tivermos todos os dias, não todos os jogos, mas todos os dias, a atitude que tivemos no jogo de hoje, vamos ganhar muitas vezes, eles vão ganhar muitas vezes, e nós somos felizes por ter uma equipa que trabalha nos limites como trabalhou hoje. Se calhar noutros momentos não fomos tão capazes e deixamos fugir pontos fundamentais para quem quer entrar na luta de uma liga tão competitiva, mas no jogo de hoje, no jogo repartido, o Vizela foi eficaz. Numa ou duas oportunidades que criou, nós criamos três ou quatro situações. Ainda na primeira parte o Pablo tem duas para poder empatar, e aí o jogo podia ser um bocadinho diferente, e faltou-nos eficácia. Estatisticamente somos a equipa com pior eficácia, que falha mais oportunidades claras de golo ao longo do campeonato, e isso também se paga caro no final.
8: Já o técnico do Vizela, Ronaldo Ramírez, sublinhou o esforço do plantel durante toda a temporada, referindo que a equipa fez de tudo para alcançar a subida. O técnico apontou agora as baterias ao último encontro da época frente ao Torriense, com a ambição de terminar o campeonato da melhor forma possível.
12: Pronto, não fizemos o nosso trabalho, e nesta ocasião não dependíamos de nós. Eu acho que há 3, 4 jornadas dá para depender de nós, os resultados no nos acompañaron, y pronto, estamos en esta situación donde hicimos nuestro trabajo, somos de tres, y ahora ir a Torrense y a fechar bien.
8: Posto isto, a última vaga de acesso irá ser discutida entre Torriense e Académico de Viseu na derradeira jornada do Campeonato da Segunda Liga Portuguesa. E do futebol passamos para o futsal, até porque hoje pode ser o dia do Sporting voltar a ser campeão europeu. A equipa leonina joga diante do Palma Futsal, a grande final da Liga dos Campeões, na antecâmara para a partida. Nuno Dias destacou a experiência do Sporting em jogos decisivos, considerou que a equipa está habituada a lidar com momentos de grande pressão. Ainda assim, o treinador leonino admitiu que algum nervosismo e ansiedade são naturais nesta fase da temporada, sublinhando, porém, que essas emoções não podem interferir no rendimento da equipa dentro de campo.
13: A experiência de disputarmos muitas competições até ao fim, essa experiência é positiva, mas não nos tira esse nervosismo, não. Mesmo que já tivéssemos disputado 50 vezes esta competição, íamos estar com, pelo menos eu, e acho que o João igual, íamos estar exatamente com o mesmo sentimento de algum nervosismo, de alguma ansiedade para que o jogo comece. Não muita, porque isso é prejudicial, mas o nervosismo há de estar cá até o apito inicial, tenho quase a certeza disso, com todos nós. Desde

0: desde a primeira vez até agora.
1: O Sporting procura este domingo conquistar a terceira Liga dos Campeões de Futsal da sua história, depois dos triunfos alcançados nas temporadas de 2018-2019 e 2020-2021. O encontro tem lugar no Pezzaro Futsal Arena, em Itália, a partir das 17 horas, perante uma casa cheia, com os cerca de 7 mil lugares do recinto totalmente esgotados.
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0: versatilidade é uma marca dos melhores, que podem jogar em várias posições e adaptar-se a diferentes sistemas de jogo. É o perfil do jogador que destacamos agora na primeira Rádio Desporto.
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2: Theo Hernandez, nascido a 6 de outubro de 1997 em Marselha, França, é um lateral esquerdo conhecido pela sua velocidade, potência e habilidades ofensivas. Filho do ex-futebolista Jean-François Hernandez e irmão de Lucas Hernandez, Theo começou a sua carreira nas camadas jovens do Olympique de Marselha, mas fez a sua estreia profissional do Atlético de Madrid. A sua passagem pelo emblema espanhol foi breve, mas notável, e levou uma transferência para o Alavés em 2016, onde teve uma temporada de destaque na La Liga. O bom desempenho na equipa basca levou uma transferência para o Real Madrid em 2017 e, embora tenha tido menos tempo de jogo na equipa madrilena, contribuiu para a conquista da Liga dos Campeões e de La Liga durante o seu tempo no clube. Em 2019, Theo Hernandez transferiu-se para o AC Milan e aí o lateral esquerdo rapidamente se afirmou como um dos melhores da sua posição na Série A, destacando-se pela sua capacidade de atacar e criar oportunidades de golo. Na temporada de 2020-2021 foi fundamental na conquista do campeonato italiano, contribuindo significativamente com assistências e golos. Theo também tem sido um membro regular da seleção francesa, onde começou a representar o país nas competições internacionais, incluindo o Campeonato da Europa e do Mundo. A sua capacidade de desempenhar um papel crucial, tanto na defesa como no ataque, consolidou-o como um dos laterais esquerdos mais promissores da sua geração. Nos últimos anos, manteve o seu alto nível de desempenho no AC Milan, solidificando a sua posição como uma peça-chave na equipa rossoneri, assim como na seleção gaulesa.
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4: E agora seguimos com os craques da Liga Portuguesa, neste produto 100% palavra.
2: Fary Faye, conhecido simplesmente como Fary, é um dos jogadores mais icónicos que passaram pelo Boa Vista, tornando-se uma figura querida entre os adeptos do clube do Benfica.

0: França. Natural do Senegal, Faris chegou a Portugal no final dos anos 90, começando a sua carreira na Académica de Coimbra e depois no Beira-Mar. No entanto, foi no Boa Vista que o avançado deixou uma marca especial, tanto pela sua garra em campo como pela longevidade no clube, onde se tornou um símbolo de dedicação e amor à camisola. O avançado ingressou no Boa Vista em 2013 e permaneceu durante várias épocas, vivendo momentos de altos e baixos que incluíram a queda do clube para divisões inferiores devido a problemas financeiros e administrativos. Em campo, o senegalês destacava-se pela sua força física, velocidade e espírito de luta, características que faziam dele um jogador incansável e uma constante ameaça para as defesas adversárias. Apesar de não ser um goleador prolífico, a sua entrega e trabalho árduo tornaram-no numa peça fundamental na equipa, tanto nas competições nacionais como nas europeias. A relação de Fari com os adeptos boavisteiros foi um dos pontos altos da sua carreira. O avançado senegalês conquistou o respeito dos fãs, não apenas pelo seu desempenho em campo, mas também pela lealdade demonstrada ao clube, mesmo nos momentos mais difíceis. A sua ligação ao Boa Vista manteve-se sólida, mesmo nas épocas de crise, com Fari a assumir uma postura de líder e de exemplo para os colegas, sendo visto como um verdadeiro capitão dentro e fora das quatro linhas. Ao longo da sua carreira no Bessa, Fari jogou quase 200 de jogos com a camisola achatrazada, apontando 48 golos dos 163 que registou durante o seu percurso no futebol. Mesmo após pendurar as chuteiras, a sua ligação ao Boa Vista permaneceu viva, com Fari a ser lembrado como um símbolo de resiliência e dedicação ao emblema achatrazado. A sua trajetória nos boavisteiros é uma história de superação e lealdade que reflete o espírito batalhador do clube, fazendo de Fari uma figura inesquecível na história recente do futebol português.
1: E agora seguimos com os craques mundiais neste produto 100% palavra.
0: Javier Zanetti, conhecido como El Tractor, é uma das lendas imortais do futebol mundial, especialmente pela sua longa e brilhante carreira no Inter de Milão. Nascido em Buenos Aires, Argentina, a 10 de agosto de 1973, Zanetti começou a sua trajetória no futebol argentino jogando pelo Talleres de Remédios da Escalada e mais tarde pelo Banfield, onde chamou a atenção pela sua capacidade física e técnica, jogando tanto como lateral direito como como médio defensivo. A grande virada na sua carreira ocorreu em 1995, quando o Inter de Milão decidiu contratá-lo. Seria o início de uma ligação de quase duas décadas entre Zanetti e o clube italiano, uma história marcada por lealdade, conquistas e uma liderança incontestável. Ao longo de 19 anos defendendo o Inter, o argentino tornou-se o jogador com mais partidas na história do clube, somando mais de 850 jogos. Um dos momentos mais marcantes da sua carreira foi a temporada de 2009-2010, em que o Inter, comandado por José Mourinho, conquistou a Liga dos Campeões pela primeira vez em 45 anos. Zanetti, capitão e líder inquestionável, foi fundamental na caminhada para a Tríplice Coroa, que incluiu também a Série A italiana e a Copa da Itália. A sua capacidade de jogar em várias posições e o seu profissionalismo fizeram dele um dos jogadores mais versáteis e respeitados do futebol mundial. Além dos títulos pelo Inter, Zanetti também teve uma carreira de sucesso pela seleção argentina, disputando mais de 140 jogos ao longo de 17 anos de serviço. Participou em várias edições do Campeonato do Mundo e da Copa América, embora nunca tenha conquistado um grande título internacional com a seleção. No entanto, a sua importância para o futebol argentino nunca foi questionada, sendo uma referência de longevidade e excelência. A carreira de Zanetti também foi marcada pela sua atitude fora de campo. Conhecido pela sua humildade e carisma, criou a Fundação Pupi, uma organização beneficente que ajuda crianças em situação de vulnerabilidade na Argentina. A sua dedicação a causas sociais reforçou a imagem de um jogador que, além de excelente atleta, sempre se preocupou com o bem-estar das comunidades. Quando se aposentou em 2014, aos 40 anos, Zanetti já era uma verdadeira lenda viva. O Inter de Milão decidiu retirar a camisola 4 em sua homenagem, um gesto raro no futebol que demonstra o impacto imenso que teve no clube. Após encerrar a carreira como jogador, continuou ligado ao Inter, assumindo funções diretivas na equipa. Atualmente é vice-presidente dos Nerazzurri, onde continua a contribuir para o desenvolvimento do clube. Em suma, Javier Zanetti é sinónimo de lealdade, liderança e classe, tanto dentro como fora de campo. A sua carreira é um exemplo de como o profissionalismo e a dedicação podem transformar um jogador numa lenda.
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0: O Aston Villa Football Club é um dos clubes mais antigos e tradicionais de Inglaterra, com uma rica história de conquistas nacionais e internacionais. Fundado em 1874, o clube sediado em Birmingham tornou-se um dos criadores da Football League em 1888 e posteriormente da Premier League em 1992. Os Villans, como são carinhosamente chamados, sempre se destacaram no futebol inglês, especialmente no final do século XIX e início do século XX, período em que o clube conquistou a maioria dos seus títulos domésticos. No entanto, o maior destaque na história do Aston Villa vem das suas conquistas europeias, que colocaram o clube no mapa internacional. O auge dessa trajetória ocorreu na temporada de 1981-82, quando o Aston Villa conquistou a Taça dos Clubes Campeões Europeus, a atual Liga dos Campeões. Sob o comando do técnico Tony Barton, o clube surpreendeu ao derrotar o gigante alemão Bayern de Munique por 1-0 na final disputada em Roterdão, com o golo de Peter Witt. O histórico desempenho do jovem guarda-redes Nigel Spink, que entrou em campo logo no início devido a uma lesão do titular, foi crucial para a vitória histórica. Esta conquista colocou o Aston Villa no seleto grupo de clubes ingleses campeões europeus. No ano seguinte, o clube venceu ainda a Supertaça Europeia ao derrotar o Barcelona em 1983. Nessa disputa em dois jogos, o Aston Villa perdeu a primeira partida por 1-0 em Camp Nou, mas conseguiu uma vitória por 3-0 em Villa Park, assegurando o título no agregado de 3-1. Essas conquistas marcaram o ponto mais alto da história internacional do emblema. Além dos títulos europeus, o Aston Villa tem uma longa tradição de sucesso em competições domésticas, tendo vencido a Primeira Divisão, agora chamada Premier League, por 7 vezes, e conquistando a FA Cup em outras 7 ocasiões, sendo a mais recente em 1957. Esses títulos fazem do Villa um dos clubes mais laureados da Inglaterra, e o Villa Park, o seu estádio desde 1897, é uma das arenas mais emblemáticas do futebol britânico. O clube passou por altos e baixo nas últimas décadas, incluindo despromoções e retornos à elite do futebol inglês, mas a história e as glórias do Aston Villa, especialmente na Europa, onde está de regresso à Liga dos Campeões, permanecem como momentos icónicos na rica trajetória do emblema.
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0: A equipa do Independiente, entre 1971 e 1975, ficou marcada como uma das maiores da história do futebol sul-americano, com um domínio impressionante na Copa Libertadores da América. Este período glorioso é muitas vezes lembrado pela forma como o clube argentino conquistou nada menos do que 4 títulos consecutivos da Libertadores, tornando-se um símbolo do futebol argentino e continental. O sucesso começou a desenhar-se em 1971, quando o clube se reorganizou sob a liderança de Pedro Dayacha, um ex-jogador do clube que assumiu como treinador. Dayacha montou uma equipa que misturava força física e habilidade técnica, destacando-se jogadores como Miguel Angel Santoro, um dos melhores guarda-redes da Argentina, e o talentoso avançado Ricardo Bochini, que rapidamente se tornou uma lenda do clube. Apesar de não conseguir o título em 1971, a equipa mostrou o seu potencial e iniciou a caminhada para um período de supremacia na Libertadores. Em 1972, o Independiente conquistou o seu primeiro de 4 títulos consecutivos na competição, vencendo o Universitário do Peru na final. Este foi o momento que marcou o início de uma hegemonia, com o clube a afirmar-se como uma das equipas mais temidas da América do Sul. Com a sua combinação de solidez defensiva e um ataque mortífero, o Independiente dominou a Libertadores de forma quase inquestionável. Entre 1972 e 1975, o clube venceu a competição em todas as edições, fazendo história como o primeiro clube a alcançar tal feito. As vitórias sobre o Colo-Colo em 73, São Paulo em 74 e União Espanhola em 1975 foram os pontos altos desta fase de glória. O Colo-Colo foi um adversário especialmente difícil em 1973, com a final a ser decidida num jogo de desempates em Montevideo, onde o Independiente venceu por 2-1. A final de 1974 contra o São Paulo foi mais uma vez dura, mas a equipa argentina conseguiu sagrar-se campeã após 2 mãos equilibradas e outro jogo de desempate. Por fim, em 1975, o triunfo sobre a União Espanhola solidificou a reputação do clube como o rei de copas. Durante este período, o Independiente contou com jogadores de elevado calibre. Para além de Santoro e Bochini, outros nomes como Francisco Sá, um líder na defesa, e o médio Rubén Galván destacaram-se como peças fundamentais para o sucesso. A equipa era conhecida pela sua capacidade de se adaptar ao jogo, variando entre uma postura defensiva sólida e momentos de brilhantismo ofensivos, muitas vezes orquestrados pelo mago Ricardo Bochini. Este último, em particular, tornou-se sinónimo de Independiente. A sua criatividade no meio-campo e capacidade de resolver jogos com passes geniais fizeram dele um dos maiores ícones da história do futebol sul-americano, sendo também um dos principais responsáveis por criar jogadas que culminavam em golos decisivos nas várias finais da Libertadores. O Independiente é de 1970. 1971 a 75, destacou-se pelo seu pragmatismo. A equipa sabia fechar-se defensivamente e controlar o ritmo dos jogos, especialmente nas competições a eliminar como a Libertadores. Sabia sofrer, mas também aproveitava ao máximo os contra-ataques, tendo em Bocchini o maestro que sabia orquestrar as jogadas com inteligência e precisão. Esta abordagem permitiu ao clube ser eficaz nas finais, onde cada erro podia custar caro. A garra e a mentalidade vencedora eram características cruciais desta equipa, que enfrentava cada adversário com a certeza de que poderia vencer. O gigante argentino continua a ser uma referência no futebol mundial devido aos seus feitos de 1971 a 75, com o seu domínio na Libertadores a servir de exemplo para outras gerações. Até hoje, o clube é conhecido como o maior vencedor da Copa Libertadores, com um total de 7 títulos, 4 dos quais conquistados durante esta era dourada. O legado deixado por Bocchini, Santoro e companhia perdura, com os seus feitos a serem celebrados por adeptos e historiadores do futebol. Este período consolidou o Independiente como um dos clubes mais importantes da Argentina e da América do Sul, e a sua supremacia na Libertadores é algo que dificilmente será igualado. A história desta equipa é um testemunho de como o futebol pode ser jogado com inteligência, talento e, acima de tudo, com uma mentalidade vencedora e inabalável.
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3: Mas acho que um pouco de nervosismo faz parte, é saudável, é bom e é importante, mas acho que tanto eu como o Nuno, como praticamente ou todo o plantel do Sporting.
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1: Ficamos a 4 minutos da 1:30 da tarde.
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1: O jogador ideal sabe equilibrar disciplina e criatividade, sendo imprevisível nos momentos decisivos. É para ouvir também todos os dias, aqui na Primeira Rádio Desporto, o perfil do jogador.
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0: Amin Harit, nascido a 18 de junho de 1997 em Pontoise, França, é um futebolista internacional marroquino que joga como médio ofensivo no Olympique de Marselha. Conhecido pela sua habilidade técnica, criatividade e capacidade de drible, Harit tem-se destacado pela sua versatilidade em campo, conseguindo atuar tanto no centro como nas alas. Harit começou a sua formação no Nantes, clube onde fez a sua estreia profissional em 2016. As suas exibições impressionaram desde cedo, o que lhe valeu uma transferência para o Schalke 04 em 2017, onde rapidamente se afirmou como uma das principais figuras da equipa na Bundesliga. Durante o seu tempo na Alemanha, destacou-se pela sua capacidade de quebrar linhas defensivas e pela inteligência no último passe. Em 2021 foi emprestado ao Marselha, onde encontrou um novo impulso na sua carreira, tornando-se uma peça-chave no esquema da equipa. Internacionalmente, Harit escolheu representar Marrocos, país de origem dos seus pais, e participou em várias competições importantes, incluindo a Taça das Nações Africanas.
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2: É 1:28.
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1: em direto dos estúdios Gol FM, as notícias da metade da hora, com Walter Rocha.
5: Francesco Farioli garantiu que o Futebol Clube do Porto continua focado em terminar o campeonato da melhor forma possível, apesar do título já conquistado, apontando ao recorde de pontos e alerta máxima para a dificuldade do jogo frente ao Aves Futebol de Sade. O treinador confirmou ainda que Ian Bednarek treinou normalmente após o assalto vivido em casa e destacou a força mental e liderança do defesa internacional polaco. Sobre Victor Froholt, Farioli elogiou a evolução do médio dinamarquês e revelou que existe vontade do clube em manter os principais jogadores para a próxima época, apesar do interesse vindo do estrangeiro. O técnico admitiu também que o Futebol Clube do Porto já está a preparar a nova temporada com reuniões internas, avaliação do plantel e análise de possíveis reforços. A posição de ponta de lança foi identificada como uma das prioridades para o mercado de transferências. Farioli explicou ainda que pode dar minutos a alguns jogadores menos utilizados nos dois jogos finais, mas deixou claro que a prioridade continua a ser vencer. Relativamente às celebrações do título, destacou a forte ligação com os adeptos e afirmou que o grupo já voltou ao foco competitivo e olha também para os desafios da próxima época, incluindo o regresso à Liga dos Campeões. Aves Futebol Sade, Futebol Clube do Porto, este domingo às 18 horas, com relato na Gol FM. E ainda no universo azul e branco, mas desta vez na equipa B, o Porto B venceu o clássico diante do Sporting B por 1-0. O lateral portista, Dinis Rodrigues, marcou aos 37 minutos através de uma grande penalidade. A equipa leonina tentou reagir após o intervalo e esteve perto do empate por Lucas Anjos, mas faltou eficácia aos jovens leões. No final da partida, João Brandão destacou a forma como o Futebol Clube do Porto B interpretou o encontro frente ao Sporting B, elogiou a capacidade da equipa para cumprir a estratégia definida e segurar uma vitória importante fora de casa.
7: A nossa estratégia passava claramente por controlar o jogo, sabendo que era muito difícil dominá-lo, atendendo às contingências, controlar. E foi isso que a equipa fez, foi exímio na interpretação da estratégia. Numa primeira fase, com dois homens à frente, a bloquear o passo vertical, o passo progressivo, que o Sporting é muito forte, com a vantagem numérica que cria no corredor central, e o posicionamento dos nossos alas e o trabalho defensivo dos nossos alas foi muito importante para nunca o Sporting conseguir encontrar essa vantagem, esse espaço, e depois conseguir ter o timing certo de apertar fora. Sabíamos que com o tempo o Sporting ia começar a expor e a dar alguns espaços que podiam ser preciosos para a nossa transição ofensiva, e assim foi. Começamos ao longo do jogo e ao longo da primeira parte a começar a encontrar os espaços por dentro, quer o João, quer o Francisco, e chegámos ao golo na nossa melhor fase. A verdade é essa, na nossa melhor fase chegámos ao golo. A partir daí o Sporting reagiu, como é normal, tentou fazer algumas alterações estruturais, a equipa conseguiu encontrar sempre o equilíbrio necessário para se manter dentro do jogo. Numa fase final foi importante recorrer àquilo que são os valores do Futebol Clube Porto, que é uma raça e uma entrega muito grande, e um sentido de equipa muito grande para defender a nossa baliza. Claramente o Sporting muito mais por cima nessa fase do jogo, mas nós muito, muito organizados e com uma vontade muito grande de levar os 3 pontos.
5: Já João Gião considerou que o Sporting B teve maior controle da partida, mas admitiu que faltou agressividade e criatividade no último terço para transformar o domínio em oportunidades claras e golos.
8: Vou ter que me repetir para fazer uma análise ao jogo em função daquilo que eu acho, porque é verdadeiramente o que eu acho, vou ter que me repetir. E provavelmente as pessoas em casa que nos acompanham mais também já não têm muita paciência para ouvir aquilo que eu tenho para dizer, que eu tenho vindo a dizer nos últimos tempos. O jogo, acho que entramos bem, dominámos o jogo, o Porto deu-nos a bola, dominámos o jogo, instalados a maior parte do tempo, alguma dificuldade em criar verdadeiramente situações de perigo no último terço, falta-nos agressividade, falta-nos alguma criatividade no último terço, já não é de agora. Depois relaxámos um bocado, o Porto vai lá uma vez, mais um penalti, 1-0, aí sim desequilibrámos-nos um bocado emocionalmente nos últimos 15 minutos da primeira parte. Foi o único período em que tivemos fora do jogo, foram os 15 minutos, o Porto a ganhar 1-0 ao intervalo, tivemos que correr atrás, tem sido a nossa sina ultimamente, e quase sempre tivemos que correr atrás. E na segunda parte não tenho nada a apontar aos rapazes, eles correram, lutaram, tivemos oportunidade. Acabámos o jogo com o dobro dos remates, não sei quantos cantos, não fizemos golo, e o responsável sou eu, porque com as limitações que temos tido, eu não tenho sido capaz de encontrar soluções para nós ganharmos jogos nesta reta final, e é muito, muito abreviadamente a isto.
5: Com este triunfo, o Futebol Clube do Porto B segue no 6º lugar da tabela classificativa, enquanto o Sporting B permanece na luta pelos últimos lugares, mas já com a manutenção assegurada.
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13: O Fama que joga do lado direito, colado à linha. Olha o cruzamento, pode marcar! Gol! O Famalicão!
14: Rodrigo Pinheiro para Gustavo Sá, vai olhar para a grande área. Cruzamento com a boca, de cabeceamento, golo! 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Justin Dia! Qualidade pura de Gustavo Sá! 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
2: Agora nesta emissão seguimos com os craques da Liga Portuguesa, aqueles que mais se destacaram. O talento desses craques imortalizou-os, mas a vida pós-carreira nem sempre é fácil e alguns enfrentam também desafios em manter a mesma relevância. É para ouvirmos também aqui nestas emissões da primeira rádio de desporto esses craques que mais se destacaram na Liga Portuguesa.
3: Radamel Falcão, o avançado colombiano nascido em 1986, tornou-se uma das maiores referências ofensivas do Futebol Clube do Porto e do futebol europeu na década de 2010. Chegou ao clube português em 2009, vindo do River Plate, com o desafio de substituir Lisandro López, um avançado que tinha deixado uma marca forte no Porto. No entanto, Falcão rapidamente mostrou que estava à altura da responsabilidade, revelando uma capacidade goleadora e um instinto de finalização que o destacaram desde o início. Na sua primeira época com os Dragões, marcou 25 golos no campeonato, estabelecendo-se como uma das estrelas da equipa e conquistando o coração dos adeptos. A temporada seguinte, em 2010-2011, foi ainda mais memorável para Falcão e para o clube. Sob o comando de André Villas-Boas, o Futebol Clube do Porto alcançou uma campanha histórica, conquistando a Liga Europa, o campeonato, a Taça de Portugal e a Supertaça. Falcão foi absolutamente decisivo na campanha europeia, terminando a Liga Europa como o melhor marcador com 17 golos em 14 jogos, um recorde até hoje na competição. Na final contra o Braga, foi ele quem marcou o golo solitário que garantiu o título europeu aos Dragões, selando um dos momentos mais icónicos da sua carreira. O colombiano era conhecido pela sua presença constante na área e capacidade de decisão em jogos cruciais, sendo capaz de marcar tanto com os pés como com a cabeça, uma qualidade que o tornou um dos avançados mais temidos na Europa. Além dos golos, Falcão impressionava pela intensidade e dedicação em campo, características que fizeram dele um ídolo imediato para os adeptos portistas. A sua média de golos e a consistência nas exibições elevaram-no ao estatuto de uma das grandes figuras do clube na era moderna. No final da época de 2010-2011, depois de conquistar todos os títulos possíveis em Portugal, Falcão transferiu-se para o Atlético Madrid por uma quantia recorde para o clube espanhol na época. No entanto, o legado que deixou no Porto é inegável. Em apenas duas temporadas, o colombiano somou 72 golos em 87 jogos, um registro impressionante que o coloca entre os grandes avançados da história do clube. Ainda hoje é lembrado como um dos jogadores mais letais e talentosos que passaram pelo Futebol Clube do Porto e a sua mística como goleador permanece viva entre os adeptos. A passagem de Falcão pelos Dragões foi curta, mas profundamente marcante. A sua determinação, aliada a uma capacidade única de finalização, não só lhe renderam um lugar especial na história do clube, como também lançaram a sua carreira internacional. Em Portugal, Falcão é sinónimo de sucesso e conquista, sendo uma figura inesquecível para os esportistas e para o futebol nacional.
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2: Olhamos agora nesta emissão para os craques mundiais. Apesar da sua ausência no campo, o legado destes jogadores continua a inspirar novas gerações que procuram também alcançar a mesma grandeza. É para ouvir também aqui na primeira Rádio Desporto os craques mundiais com o Hugo Taveira.
4: Tem uma música, a torcida do Flamengo canta aí, é assim: olele, olá lá, o Romário vem aí e o bicho vai pegar.
3: Romário de Sousa Faria, mais conhecido apenas como Romário, é um dos maiores atacantes da história do futebol, famoso pela sua incrível capacidade de finalização e instinto goleador. Nascido no Rio de Janeiro, a 29 de janeiro de 1966, Romário iniciou a sua carreira profissional no Vasco da Gama, clube onde rapidamente se destacou pelo seu faro pelo golo. No Vasco, onde estreou em 1985, foi campeão carioca e começou a atrair as atenções internacionais, especialmente pelo seu desempenho no Campeonato Sul-Americano de Sub-20, em 1985. Em 88, transferiu-se para o PSV Eindhoven, nos Países Baixos, onde consolidou a sua fama de goleador. No PSV, Romário foi 3 vezes campeão neerlandês e venceu 2 taças dos Países Baixos, enquanto se tornava no melhor marcador do campeonato em 3 ocasiões. O seu faro de golo, velocidade e agilidade tornaram-no de uma das maiores estrelas do futebol europeu, atraindo o interesse de clubes ainda maiores. Em 1993 foi contratado pelo Barcelona, onde jogou sob o comando de Johan Cruyff, na famosa equipa conhecida como Dream Team. Na sua primeira temporada, Romário marcou 30 golos em La Liga, liderando o Barcelona ao título espanhol e terminando como o melhor marcador da competição. Encantava com a sua técnica, dribles curtos e, claro, com a capacidade quase inata de encontrar o fundo das redes. Durante este período, o atacante firmou-se também como uma das principais figuras da seleção brasileira. A consagração máxima do baixinho vem em 1994, quando foi peça-chave na conquista do Campeonato do Mundo pela seleção do Brasil nos Estados Unidos. Formando uma temível dupla de ataque com Bebeto, Romário foi o melhor jogador do torneio e marcou 5 golos, garantindo o tetracampeonato mundial para o Brasil. Este desempenho valeu-lhe a bola de ouro da FIFA como o melhor jogador do mundo em 1994. Após a glória no Campeonato do Mundo, Romário voltou ao Brasil em várias ocasiões, jogando novamente pelo Flamengo e pelo Vasco da Gama, com passagens também por clubes como o Valência, no qual não conseguiu atingir o mesmo sucesso. Contudo, foi no Vasco que Romário manteve a sua relação mais forte, regressando ao clube por diversas vezes e ajudando a conquistar títulos importantes, como o Campeonato Brasileiro de 2000 e a Taça Mercosul, onde foi figura de destaque. Ao longo da sua longa carreira, alcançou o feito de marcar mais de 1000 golos, somando os golos em partidas oficiais e não oficiais. Este registro fez dele um dos poucos jogadores da história a alcançar tal marca, colocando-o no patamar dos maiores goleadores de sempre. Romário é lembrado pela sua autoconfiança, personalidade forte e pelo seu grande lema.
5: Quando eu nasci, o Papai do Céu apontou o dedo e falou: esse é o cara.
3: Após a sua retirada do futebol, enverdou pela carreira política, tornando-se senador no Brasil, onde continua a exercer grande influência. A sua contribuição para o futebol mundial, especialmente para o Brasil, é inegável, e o seu legado como um dos mais letais atacantes de sempre continua a ser celebrado.

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1: Seguimos agora nesta emissão com os gigantes adormecidos.
2: O Steaua de Bucareste, um dos clubes mais icónicos da Roménia, tem uma história rica e marcada por grandes feitos no futebol europeu. Fundado a 7 de junho de 1947 como AZ Bucareste, o clube nasceu vinculado ao exército romeno, refletindo a forte ligação entre o desporto e o regime militar da época. Inicialmente, a equipa disputava competições nacionais com algum sucesso, mas foi em 1961 que o clube adotou o nome pelo qual ficaria famoso, Steaua, que significa estrela em romeno, e começou a cimentar a sua identidade vitoriosa. Nas décadas seguintes, o Steaua tornou-se uma força dominante no futebol romeno, mas foi nos anos 80 que o clube atingiu o apogeu da sua glória. Durante esse período, sob o comando do carismático treinador Emerich Janay, a equipa conquistou uma série de títulos nacionais e internacionais que catapultaram o clube para o estatuto de gigante europeu. O ponto culminante da sua história aconteceu na temporada de 1985-86, quando o Steaua surpreendeu o mundo do futebol ao conquistar a Taça dos Clubes Campeões Europeus, o equivalente à atual Liga dos Campeões. A caminhada histórica na competição europeia começou de forma modesta, mas à medida que o Steaua superava adversários poderosos, a confiança e o espírito de luta da equipa tornaram-se evidentes. A grande final, disputada a 7 de maio de 1986, no estádio Ramón Sánchez Pizjuán, em Sevilha, colocou o Steaua frente ao poderoso Barcelona, favorito, claro, à vitória. Num jogo tenso e de poucas oportunidades, o empate a zero manteve-se durante os 120 minutos de jogo, levando a decisão para as grandes penalidades. Foi então que a figura do guarda-redes Helmut do Kadam emergiu de forma heroica. Numa das exibições mais memoráveis de sempre em finais europeias, do Kadam defendeu 4 penaltis consecutivos, um feito inédito e ainda hoje lembrado com espanto pelos amantes do futebol. O Steaua venceu por 2-0 nas penalidades, tornando-se o primeiro clube da Europa de Leste a erguer o mais prestigiado troféu do futebol europeu. Esta conquista, além de colocar o clube nos anéis da história, representou um momento de enorme orgulho para a Roménia, então sob o regime comunista de Nicolae Ceaușescu. Após a vitória na Taça dos Campeões, o Steaua de Bucareste consolidou-se como uma das potências do futebol europeu. O clube voltou a brilhar em 1987, quando venceu a Supertaça Europeia, ao derrotar o poderoso Dinamo de Kiev por 1-0. Este período de ouro do Steaua, que se estendeu até 1989, ficou marcado pela presença de jogadores lendários como Marios Lacatos, um dos mais carismáticos avançados do futebol romeno, e ainda Victor Piturca, um avançado letal. Estes e outros craques faziam parte do chamado Esquadrão Imortal, uma equipa que dominava tanto a nível interno como nas competições internacionais. A equipa chegou ainda à outra final da Taça dos Campeões em 1989, mas foi derrotada pelo AC Milan, numa das melhores equipas da época. No plano doméstico, o Steaua continuou a acumular títulos. Durante a década de 1980, venceu várias edições da Divisia A, o Campeonato Romeno e Taças Nacionais. A hegemonia do clube era incontestável e o domínio no futebol romeno refletia a força de uma equipa que contava com uma geração de ouro dos jogadores. No entanto, a transição política e social na Roménia, com a queda do regime comunista em 1989, trouxe desafios para o Steaua. A separação do clube em relação ao exército em 2003 resultou em disputas legais, principalmente em torno do uso do nome e do emblema do clube. A equipa foi então renomeada para FCSB em 2017, após um processo judicial, mas apesar dessas complicações, o Steaua mantém-se como um dos clubes mais populares e vitoriosos da Roménia. A vitória na Taça dos Campeões de 1986 permanece o ponto alto da história do clube e um dos momentos mais gloriosos do futebol europeu. Até hoje, o Steaua de Bucareste é lembrado como o primeiro clube da Europa de Leste a conquistar este título, numa altura em que o futebol mundial era dominado pelas potências ocidentais. A resiliência e capacidade de superação demonstradas naquela época ainda ecoam entre os apaixonados pelo futebol.
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1: Vamos lá olhar agora para mais um grande feito histórico aqui na primeira rádio de desporto.
2: A conquista da Taça dos Clubes Campeões Europeus de 1961-62 pelo Benfica consolidou o clube português como uma das grandes potências do futebol europeu. Naquele ano, os encarnados, liderados por Pelle Gutmann, repetiram o feito histórico da temporada anterior, em que também haviam vencido a competição. Este bicampeonato, alcançado numa era em que o Real Madrid dominava o futebol continental, foi o marco que imortalizou o Benfica no cenário mundial. O caminho para a glória começou com uma equipa sólida e talentosa, composta por jogadores jogadores como José Águas, Mário Coluna, Germano, Cavém e um jovem prodígio chamado Eusébio, que emergia como uma das maiores promessas do futebol mundial. O Benfica entrou na competição como campeão europeu e defendeu o título com autoridade. Nas eliminações de prestígio, como a Áustria de Viena, o Nuremberg e o Tottenham, este último nas meias finais, com uma vitória total de 4-3 no agregado. O momento culminante da temporada chegou a 2 de maio de 1962, na final contra o poderoso Real Madrid, que já havia conquistado 5 títulos europeus consecutivos entre 56 e 60. O jogo disputado no Estádio Olímpico de Amsterdão reuniu duas das melhores equipas da época e prometia um espetáculo memorável, o que de facto aconteceu. O Real Madrid contava com a sua estrela máxima, Alfredo Di Stéfano, além de Ferenc Puskás, ambos figuras lendárias do futebol. Puskás, em particular, demonstrou toda a sua qualidade ao marcar 3 golos na final. No entanto, a resposta do Benfica foi incrível. Mesmo começando a perder por 2-0, o clube português não se deixou abater e, com uma exibição cheia de coragem, conseguiu equilibrar o jogo rapidamente. José Águas e Cavém marcaram para o Benfica, igualando o marcador a 2, com Puskás a voltar a colocar o Real Madrid em vantagem, mas com o Benfica ainda a ter mais para dar. Aos 34 minutos, Mário Coluna empatou novamente, deixando o resultado em 3-3 ao intervalo. Na segunda parte, brilhou a estrela de Eusébio, que aos 20 anos mostrou ao mundo a razão pela qual seria uma das maiores figuras da história do futebol. Eusébio marcou 2 golos em apenas 5 minutos, um de penalti e outro com um remate poderoso, completando a reviravolta e selando a vitória por 5-3. O jovem avançado era oficialmente uma nova estrela no firmamento do futebol, enquanto o Benfica se coroava pela segunda vez consecutiva campeão europeu. Este título, além de consolidar o prestígio internacional do clube, marcou o início de uma nova era para o futebol português, colocando o país no mapa das grandes competições. Eusébio, que mais tarde ganharia a Bola de Ouro e seria o melhor marcador do Mundial de 1966, começou ali a sua jornada para a imortalidade no desporto. Para o Benfica, esta foi a confirmação de que a equipa de Gutmann era capaz de competir com os gigantes do futebol mundial numa época em que o Real Madrid era visto como quase imbatível. A vitória na final de 1962 também reforçou o legado de Béla Gutmann, o mítico treinador que, após conquistar o bicampeonato europeu, proferiu a famosa maldição que, supostamente, impediria o Benfica de vencer outra taça dos campeões europeus nos 100 anos seguintes. Até hoje, o Benfica chegou a mais 5 finais da competição, mas nunca voltou a erguer o troféu, alimentando o mito em torno das palavras de Gutmann. No total, a campanha europeia de 1961-62 do Benfica foi um exemplo de resiliência, talento e ambição. Os encarnados tornaram-se apenas a segunda equipa na história a conquistar o bicampeonato europeu, com Eusébio a emergir como a sua grande figura. O feito permanece como um dos maiores da história do clube, eternizando o Benfica entre as lendas do futebol mundial.
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1: Ficamos a 9 minutos das 2 da tarde.
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1: E seguimos agora nesta emissão com o perfil do jogador.
2: 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Marquinhos, de nome completo Marcos Auás Correia, é um futebolista brasileiro nascido a 14 de maio de 1994 em São Paulo. Atualmente joga como defesa central no Paris Saint-Germain e é também uma peça-chave na seleção brasileira. Conhecido pela sua liderança em campo, capacidade de leitura de jogo e versatilidade, Marquinhos tem-se estabelecido como um dos melhores defesas do futebol mundial. Iniciou a sua carreira no Corinthians, onde subiu nas camadas jovens até estrear-se pela equipa principal em 2012. Rapidamente chamou a atenção de clubes europeus e ainda nesse ano transferiu-se para a Roma na Série A italiana. A sua passagem pelo futebol italiano foi curta, mas impactante, tendo apenas jogado uma época no clube romano. O seu desempenho sólido despertou o interesse de grandes clubes europeus e em 2013 foi contratado pelo PSG. No Paris Saint-Germain, Marquinhos consolidou-se como um dos pilares defensivos da equipa. Desde a sua chegada tem sido uma figura constante no eixo da defesa parisiense, adaptando-se a diferentes sistemas táticos e jogando também como lateral direito ou médio defensivo, quando necessário. Com o PSG, conquistou múltiplos títulos da Liga 1, Taças de França e Taças da Liga, além de ter desempenhado um papel crucial nas campanhas europeias do clube, incluindo a chegada à final da Liga dos Campeões em 2020. Além da sua carreira de sucesso ao nível de clubes, Marquinhos tem sido uma presença regular na seleção brasileira desde 2013. Representou o Brasil em diversas competições internacionais, incluindo a Copa América e o Campeonato do Mundo. A sua capacidade de liderança dentro de campo valeu-lhe a braçadeira de capitão em várias ocasiões. Nos últimos anos, Marquinhos tem sido amplamente reconhecido pela sua consistência, inteligência tática e caráter, qualidades que o tornam não só num líder natural no PSG, onde passou grande parte da sua carreira, mas também uma figura fundamental na defesa da seleção brasileira.
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6: Os seus prémios, troféus, são apenas uma pequena amostra do impacto que tiveram com o seu legado a ultrapassar as fronteiras do desporto. 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
2: Fernando Peiroteu é um nome lendário na história do futebol português e mundial, especialmente pelos seus feitos incríveis com a camisola do Sporting Clube de Portugal. Natural de Umpata, Angola, Peiroteu nasceu a 10 de março de 1918, na então colónia portuguesa. O seu talento precoce começou a chamar a atenção ainda nas terras africanas, onde jogou pelo Sporting de Luanda e em 1937, aos 19 anos, deu o grande passo na sua carreira ao transferir-se para o Sporting em Portugal. Na capital portuguesa, Peiroteu tornou-se imortal no mundo do futebol. A sua estreia pelos Leões ocorreu em setembro de 1937 e desde o início ficou claro que estava ali um jogador especial. Com uma combinação imparável de força, velocidade e instinto para o golo, Peiroteu rapidamente começou a colecionar tentos. Apenas na sua primeira época marcou 34 golos, dando sinais do que viria a ser uma das mais prolíficas carreiras da história do futebol português. Durante 12 anos no Sporting, Peiroteu foi uma máquina de golos. Marcou 544 em 334 jogos oficiais, uma média impressionante de 1,62 golos por jogo, um recorde que ainda hoje não foi igualado por nenhum outro jogador. Nos cinco violinos, o célebre quinteto ofensivo do Sporting na década de 1940, Peiroteu desempenhou

por jogo, um recorde que ainda hoje não foi igualado por nenhum outro jogador. Nos cinco violinos, o célebre quinteto ofensivo do Sporting na década de 1940, Peruteu desempenhou

0: É 1:58.
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3: Walter Rocha.
4: Francesco Farioli garantiu que o Futebol Clube do Porto continua focado em terminar o campeonato da melhor forma possível, apesar do título já conquistado, apontando ao recorde de pontos e alerta máxima para a dificuldade do jogo frente ao Aves Futebol SAD. O treinador confirmou ainda que Ian Bednarek treinou normalmente após o assalto vivido em casa e destacou a força mental e liderança do defesa internacional polaco. Sobre Victor Froholt, Farioli elogiou a evolução do médio dinamarquês e revelou que existe vontade do clube em manter os principais jogadores para a próxima época, apesar do interesse vindo do estrangeiro. O técnico admitiu também que o Futebol Clube do Porto já está a preparar a nova temporada com reuniões internas, avaliação do plantel e análise de possíveis reforços. A posição de ponta de lança foi identificada como uma das prioridades para o mercado de transferências. Farioli explicou ainda que pode dar minutos a alguns jogadores menos utilizados nos dois jogos finais, mas deixou claro que a prioridade continua a ser vencer. Relativamente às celebrações do título, destacou a forte ligação com os adeptos e afirmou que o grupo já voltou ao foco competitivo e olha também para os desafios da próxima época, incluindo o regresso à Liga dos Campeões. Aves Futebol SAD, Futebol Clube do Porto, este domingo às 18 horas, com relato na Gola FM. E ainda no universo azul e branco, mas desta vez na equipa B, o Porto B venceu o clássico diante do Sporting B por 1-0. O lateral portista, Dinis Rodrigues, marcou aos 37 minutos através de uma grande penalidade. A equipa leonina tentou reagir após o intervalo e esteve perto do empate por Lucas Anjos, mas faltou eficácia aos jovens leões. No final da partida, João Brandão destacou a forma como o Futebol Clube Porto B interpretou o encontro frente ao Sporting B e elogiou a capacidade da equipa para cumprir a estratégia definida e segurar uma vitória importante fora de casa.
5: A nossa estratégia passava claramente por controlar o jogo, sabendo que era muito difícil dominá-lo, atendendo às contingências, controlar. E foi isso que a equipa fez, foi exímia na interpretação da estratégia. Numa primeira fase, com dois homens à frente, a bloquear o passo vertical, o passo progressivo que o Sporting é muito forte, com a vantagem numérica que cria no corredor central, e o posicionamento dos nossos alas e o trabalho defensivo dos nossos alas foi muito importante para nunca o Sporting conseguir encontrar essa vantagem, esse espaço, e depois conseguir ter o timing certo de apertar fora. Sabíamos que com o tempo o Sporting ia começar a expor e a dar alguns espaços que podiam ser preciosos para a nossa transição ofensiva, e assim foi. Começamos ao longo do jogo e ao longo da primeira parte a começar a encontrar os espaços por dentro, quer o João, quer o Francisco, e chegámos ao golo na nossa melhor fase. A verdade é essa, na nossa melhor fase chegámos ao golo. A partir daí o Sporting reagiu, como é normal, tentou fazer algumas alterações estruturais, a equipa conseguiu encontrar sempre o equilíbrio necessário para se manter dentro do jogo. Numa fase final foi importante recorrer àquilo que são os valores do Futebol Clube Porto, que é uma raça e uma entrega muito grande, e um sentido de equipa muito grande para defender a nossa baliza. Claramente o Sporting muito mais por cima nessa fase do jogo, mas nós muito, muito organizados e com uma vontade muito grande de levar os 3 pontos.
4: Já João Gião considerou que o Sporting B teve maior controle da partida, mas admitiu que faltou agressividade e criatividade no último terço para transformar o domínio em oportunidades claras e golos.
6: Vou ter que me repetir para fazer uma análise ao jogo em função daquilo que eu acho, porque é verdadeiramente o que eu acho, vou ter que me repetir. E provavelmente as pessoas em casa que nos acompanham mais também já não têm muita paciência para ouvir aquilo que eu tenho para dizer, que eu tenho vindo a dizer nos últimos tempos. O jogo, acho que entramos bem, dominámos o jogo, o Porto deu-nos a bola, dominámos o jogo, instalados a maior parte do tempo, alguma dificuldade em criar verdadeiramente situações de perigo no último terço, falta-nos agressividade, falta-nos alguma criatividade no último terço, já não é de agora. Depois relaxámos um bocado, o Porto vai lá uma vez, mais um penalti, 1-0, aí sim desequilibrámos-nos um bocado emocionalmente nos últimos 15 minutos da primeira parte. Foi o único período em que tivemos fora do jogo, foram os 15 minutos de Porto a ganhar 1-0 ao intervalo, tivemos que correr atrás, tem sido a nossa sina ultimamente e quase sempre, tivemos que correr atrás. E na segunda parte não tenho nada a apontar aos rapazes, eles correram, lutaram, tivemos oportunidade. Acabámos o jogo com o dobro dos remates, não sei quantos cantos, não fizemos golo e o responsável sou eu, porque com as limitações que temos tido eu não tenho sido capaz de encontrar soluções para nós ganharmos jogos nesta reta final, e é muito, muito abreviadamente a isto.
4: Com este triunfo, o Futebol Clube do Porto B segue no 6º lugar da tabela classificativa, enquanto o Sporting B permanece na luta pelos últimos lugares, mas já com a manutenção assegurada. E ainda na segunda Liga Portuguesa, o Vizela cumpriu a sua parte ao vencer a União de Leiria por 1-0, mas o triunfo revelou-se insuficiente para manter viva a esperança de chegar ao play-off de subida. A equipa minhota marcou cedo no encontro, com Yacine Fortuné a finalizar com sucesso um lance de contra-ataque aos 12 minutos. Os visitantes reagiram e criaram várias oportunidades para chegar ao empate, obrigando António Gomes a intervenções decisivas ao longo do jogo. Apesar da pressão constante da formação leiriense até o apito final, o Vizela conseguiu segurar a vantagem mínima. No final da partida, Fábio Pereira reconheceu a desilusão da União de Leiria após o afastamento da luta pela subida. Admitiu que o grande objetivo da temporada passava pela promoção à Liga Portuguesa. O treinador destacou ainda assim a entrega da equipa ao longo do campeonato e garantiu que o grupo batalhou até ao último momento para manter vivo esse sonho.
0: Sim, é verdade. Nós, desde o início, que nos propunhamos a ter uma palavra a dizer até ao final do campeonato, uma liga com muita gente a assumir candidaturas à subida, e muitos desses candidatos também gostavam de estar na nossa posição neste momento. Não foi o final que nós pretendíamos, apesar de nunca termos assumido, tirando para dentro, que era um objetivo e que nós sentíamos que era possível podermos chegar ao pódio na ponta final do campeonato, numa época com muitas atenuantes, com muitas vicissitudes que levaram a que o rendimento também fosse oscilando aqui e ali, e isso condicionou o rendimento em muitos momentos da equipa. Mas eu acabei de lhes dizer no balneário que, se tivermos a atitude que tivemos no jogo de hoje, apesar de não estarmos contentes obviamente com o resultado, se tivermos todos os dias, não todos os jogos, mas todos os dias, a atitude que tivemos no jogo de hoje, vamos ganhar muitas vezes. Eles vão ganhar muitas vezes e nós somos felizes por ter uma equipa que trabalha nos limites como trabalhou hoje. Se calhar noutros momentos não fomos tão capazes e deixamos fugir pontos fundamentais para quem quer entrar na luta de uma liga tão competitiva, mas no jogo de hoje, no jogo repartido, o Vizela foi eficaz numa ou duas oportunidades que criou. Nós criamos três ou quatro situações ainda na primeira parte, o Pablo tem duas para poder empatar, e aí o jogo podia ser um bocadinho diferente, e faltou-nos eficácia. Estatisticamente somos a equipa com pior eficácia, que falha mais oportunidades claras de golo ao longo do campeonato, e isso também se paga caro no final.
4: Já o técnico do Vizela, Ronaldo Ramírez, sublinhou o esforço do plantel durante toda a temporada, referindo que a equipa fez de tudo para alcançar a subida. O técnico apontou agora as baterias ao último encontro da época frente ao Torriense, com a ambição de terminar o campeonato da melhor forma possível.
3: Pronto, não fizemos o nosso trabalho, e nesta ocasião não dependíamos de nós. Eu acho que há 3-4 jornadas dava para depender de nós, os resultados no nos acompañaron, y pronto, estamos en esta situación donde hicimos nuestro trabajo, somos de tres, y ahora ir a Torrense y a fechar bien.
4: Posto isto, a última vaga de acesso irá ser discutida entre Torriense e Académico de Viseu na derradeira jornada do Campeonato da 2ª Liga Portuguesa. E do futebol passamos para o futsal, até porque hoje pode ser o dia D, o dia do Sporting voltar a ser campeão europeu. A equipa leonina joga diante do Palma Futsal, a grande final da Liga dos Campeões, na antecâmara para a partida. Nuno Dias destacou a experiência do Sporting em jogos decisivos, considerou que a equipa está habituada a lidar com momentos de grande pressão. Ainda assim, o treinador leonino admitiu que algum nervosismo e ansiedade são naturais nesta fase da temporada, sublinhando, porém, que essas emoções não podem interferir no rendimento da equipa dentro de campo.
7: A experiência de disputarmos muitas competições até ao fim, essa experiência é positiva, mas não nos tira esse nervosismo. Não. Mesmo que já tivéssemos disputado 50 vezes esta competição, íamos estar como, pelo menos eu, e acho que o João igual, íamos estar exatamente com o mesmo sentimento de algum nervosismo, de alguma ansiedade para que o jogo comece. Não muita, porque isso é prejudicial, mas o nervosismo há de estar cá até o apito inicial, tenho quase a certeza disso, com todos nós. desde que isso não nos afete negativamente naquilo que são decisões e opções e que nos afete negativamente, são coisas positivas. Apesar da experiência nos permitir já estar tantas vezes nesta fase, mas o nos diz mate há de ser sempre o mesmo desde a primeira vez até agora.
4: O Sporting procura este domingo conquistar a terceira Liga dos Campeões de Futsal da sua história, depois dos triunfos alcançados nas temporadas de 2018-2019 e 2020-2021. O encontro tem lugar no Pezzaro Futsal Arena, em Itália, a partir das 17 horas, perante uma casa cheia, com os cerca de 7 mil lugares do recinto totalmente esgotados.
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1: Pelé, nascido Edson Arantes do Nascimento em 1940 em Três Corações, no estado de Minas Gerais, é amplamente considerado o maior jogador de futebol de todos os tempos. Criado numa família humilde, começou desde cedo a demonstrar o seu talento para o desporto, jogando nas ruas com bolas feitas de meias e trapos. O futebol era uma paixão que o acompanhava desde pequeno, algo que não passou despercebido ao pai, Dondinho, ele próprio um jogador de futebol, que incentivou o filho a perseguir o sonho de ser atleta profissional. Aos 15 anos, Pelé assinou pelo Santos Futebol Clube, iniciando ali uma carreira que marcaria para sempre a história do desporto rei. Estreou-se pela equipa principal em 1956 e rapidamente começou a chamar a atenção de todo o Brasil com a sua habilidade técnica, velocidade e faro pelo golo. Com apenas 16 anos, já era o melhor marcador da Liga Brasileira, demonstrando que o seu talento transcenderia fronteiras. Mas foi em 1958, com apenas 17 anos, que Pelé se apresentou ao mundo ao ser uma das estrelas da seleção brasileira que venceu o Mundial de Futebol, na Suécia. O jovem prodígio marcou 6 golos na competição, incluindo 2 na final contra a Suécia, e tornou-se desde então um ícone global. Ao longo de uma carreira de quase 2 décadas, Pelé tornou-se sinónimo de sucesso. Com o Santos, clube onde jogou até 1974, conquistou múltiplos títulos, incluindo 2 da Taça dos Libertadores e 2 taças intercontinentais, estabelecendo a equipa como uma das mais dominantes do mundo na época. Além disso, Pelé ajudou o Santos a vencer inúmeros campeonatos brasileiros e a ganhar prestígio internacional, sendo o clube mais temido da América do Sul e um dos mais respeitados no cenário mundial. Mas não foi só no Santos que Pelé deixou a sua marca indelével. Na seleção canarinha, conquistou 3 campeonatos do mundo em 1958, 1962 e 1970, um feito inigualável até aos dias de hoje. Na edição de 70, no México, Pelé brilhou novamente ao liderar uma das seleções mais talentosas de todos os tempos, sendo eleito o melhor jogador do torneio. Foi a consagração do rei do futebol, que aos 29 anos já era considerado um mito. Ao todo, Pelé disputou 4 mundiais, tornando-se o único jogador na história a vencer o torneio em 3 ocasiões. Além disso, destacou-se também pela sua versatilidade em campo, porque para além de ser um goleador nato, com um total de 1.283 golos em 1.366 jogos, era um jogador completo que podia atuar em várias posições ofensivas graças à sua inteligência tática, visão de jogo e habilidade em criar oportunidades para os companheiros de equipa. Com um físico impressionante, Pelé era capaz de superar adversários com dribles curtos e rápidos, ao mesmo tempo que exibia uma capacidade ímpar para finalizar com ambos os pés e a cabeça. Em 1975, decidiu levar o seu talento para os Estados Unidos, assinando com o New York Cosmos, onde ajudou a popularizar o futebol num país onde o desporto não era, até então, muito apreciado. Mesmo no final da sua carreira, o impacto nos relvados americanos foi gigantesco e conseguiu atrair grandes multidões, contribuindo para o crescimento do futebol no país. Pelé não foi apenas um fenómeno dentro de campo. Fora dos relvados, tornou-se uma figura global, usando a sua influência para promover o futebol e causas humanitárias ao redor do mundo. Durante toda a sua vida, recebeu inúmeros prémios e distinções, sendo nomeado o atleta do século pelo Comitê Olímpico Internacional e pela FIFA. O legado de Pelé vai muito além dos títulos e dos golos. Transformou o futebol num espetáculo mundial, encantando gerações com o seu talento e carisma, sendo que a história, marcada por conquistas inigualáveis, faz dele uma lenda imortal do desporto, cuja influência perdurará para sempre no futebol e na cultura popular. Pelé é e sempre será o rei do futebol.
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1: O Celtic Football Club é um dos clubes de futebol mais importantes e tradicionais da Escócia e do mundo. Fundado em 1887, na cidade de Glasgow, o Celtic construiu uma história repleta de sucessos nacionais e internacionais, consolidando-se como um gigante do futebol europeu, especialmente nas conquistas da década de 1960. Desde a sua fundação, o Celtic destacou-se como uma força dominante no futebol escocês, conquistando o seu primeiro título da Scottish League Championship em 1893, apenas 5 anos após ser criado. O clube rapidamente se tornou um dos mais vencedores do país, ao lado do seu maior rival, o Rangers, com quem protagonizou o famoso Old Firm, um dos derbys mais históricos e intensos do futebol mundial. O maior feito internacional do Celtic ocorreu na temporada de 1966-67, quando a equipa se tornou a primeira do Reino Unido a conquistar a Taça dos Campeões Europeus, a atual Liga dos Campeões. Sob o comando do lendário treinador Jock Stein, o Celtic, apelidado de Lisbon Lions, derrotou o poderoso Inter de Milão na final realizada em Lisboa, no Estádio Nacional, com uma vitória por 2-1. Essa conquista não foi apenas memorável pelo título em si, mas também pela forma como o Celtic jogou. A equipa adotou um estilo ofensivo em contraste com o futebol defensivo da época. Jimmy Johnson e Bobby Murdoch foram dois dos grandes destaques dessa equipa e o triunfo tornou o Celtic um dos maiores clubes da Europa e um símbolo do orgulho para o futebol escocês. Na mesma temporada, o Celtic conquistou também todos os principais troféus domésticos possíveis: a Liga Escocesa, a Taça da Liga e a ainda a Glasgow Cup. Após o título europeu de 1967, o Celtic continuou a ser uma força competitiva na Europa. Voltou a chegar à final da Taça dos Campeões Europeus em 1970, mas foi derrotado aí pelos neerlandeses do Feyenoord por 2-1. Além disso, nas décadas seguintes, o clube fez várias participações dignas de nota nas competições europeias, embora sem repetir o sucesso de 1967. Na década de 2000, o Celtic viveu outro momento importante ao alcançar a final da Taça UEFA, atual Liga Europa, em 2003, sob o comando de Martin O'Neill. Na final realizada em Sevilha, a equipa foi derrotada por 3-2 pelo Futebol Clube do Porto, num jogo intenso que só foi decidido no prolongamento. O Celtic, além dos seus feitos em campo, é um clube com uma rica tradição e identidade cultural. Fundado com o objetivo de ajudar a comunidade irlandesa de Glasgow, o Celtic manteve uma forte ligação com as suas raízes católicas e irlandesas, sendo uma parte integrante da comunidade local. O clube continua a ser uma potência no futebol escocês, regularmente conquistando títulos da Scottish Premiership e mantendo-se competitivo em competições europeias. O Celtic Park, o estádio da equipa, é famoso pela sua atmosfera vibrante e apaixonada. O emblema britânico também possui uma forte base de adeptos a nível global, que seguem fielmente o clube, tanto nas competições domésticas como nas europeias, celebrando o legado de conquistas e o espírito do futebol ofensivo e competitivo que sempre os caracterizaram. Em suma, o Celtic Football Club é mais do que apenas um clube de futebol. É um símbolo de orgulho para os seus adeptos e uma das instituições mais veneradas do futebol europeu. A conquista da Taça dos Campeões Europeus de 1967 permanece o ponto mais alto da sua rica história e o legado do clube continua a ser transmitido através das gerações.
0: 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E agora seguimos com os grandes feitos históricos neste produto 100% palavra.
1: A equipa do Torino dos anos 40, imortalizada como Il Grande Torino, permanece até hoje como uma das maiores lendas do futebol italiano e mundial. Dominadora, praticamente invencível e formada por jogadores de uma qualidade técnica e tática ímpar, esta equipa transformou o Torino num verdadeiro colosso do futebol, conquistando 5 títulos consecutivos da Série A entre 1942 e 1949. Contudo, a sua história não é apenas de glória dentro das quatro linhas, mas também de uma tragédia imensa que chocou o mundo desportivo e deixou uma marca eterna no futebol. O desfecho trágico da equipa no desastre aéreo de Superga em 1949 selou o fim de uma era brilhante de forma abrupta e dolorosa. A equipa começou a tomar forma durante os primeiros anos da década de 1940 sob a presidência de Ferruccio Novo. Novo, um visionário que ambicionava transformar o Torino num clube de topo, investiu pesadamente em jogadores talentosos e trouxe métodos modernos de treino que eram inovadores para a época. O resultado foi uma equipa de futebol que não só jogava um futebol técnico e de ataque, mas também se destacava pela disciplina tática e pelo trabalho coletivo. Entre as estrelas que faziam parte deste esquadrão lendário estavam Valentino Mazzola, capitão e líder incontestável, e jogadores como Ezio Loic, Franco Ossola e Virgilio Maroso. Mazzola, em particular, era visto como o coração e a alma da formação, um médio ofensivo que combinava habilidade técnica com uma capacidade de liderança inspiradora. O Torino começou a dominar o futebol italiano em 1942, ao conquistar o primeiro de 5 Scudetti consecutivos. Naquela época, a Série A estava repleta de equipas fortes, mas nenhuma conseguia rivalizar com o grande Torino. A equipa jogava com uma intensidade e fluidez que poucos adversários conseguiam igualar, e nos jogos em casa, no Estádio Filadélfia, o Torino era praticamente imbatível. A sua técnica ofensiva, onde a equipa atacava constantemente com todos os seus jogadores, era revolucionária para a época, e esta abordagem garantiu-lhes vitórias avassaladoras e espetáculos inesquecíveis. Na temporada de 1947-48, por exemplo, o Torino marcou 125 golos em 40 jogos, algo absolutamente notável e que demonstrou o poder ofensivo desta formação. Um dos segredos do sucesso do grande Torino residia no entrosamento entre os seus jogadores, muitos dos quais que representavam também a seleção nacional italiana. Em determinado momento, a equipa titular da Itália era composta por 9 jogadores do Torino, um feito que nunca mais foi igualado na história do futebol mundial. A influência do grande Torino na seleção foi tal que, na década de 40, a equipa nacional italiana dependia quase exclusivamente da qualidade e da organização desta geração dourada de jogadores. Sob a liderança de Mazzola, o Torino combinava uma defesa sólida com um ataque brilhante e incansável. A versatilidade tática da equipa e a sua capacidade de alternar entre diferentes estilos de jogo tornaram-na uma máquina de vitórias. No entanto, a história gloriosa do grande Torino seria interrompida tragicamente a 4 de maio de 1949. Naquele dia fatídico, o avião que transportava a equipa de regresso a Turim, após um jogo amigável contra o Benfica, despenhou-se na colina de Superga, perto da cidade. O desastre matou todos os 31 ocupantes a bordo, incluindo os 18 jogadores da equipa. A tragédia abalou profundamente o mundo do futebol e a Itália entrou num estado de luto nacional. O desastre de Superga não foi apenas uma perda para o Torino, mas para todo o futebol italiano, que viu desaparecer uma geração inteira de jogadores talentosos e promissores num único e devastador momento. A perda do grande Torino foi um golpe para o qual o clube demoraria décadas a recuperar. Mesmo após o desastre, o Torino foi declarado campeão da Série A de 1948-49, em sinal de respeito pela sua supremacia durante toda a temporada. As equipas adversárias jogaram os últimos jogos da época com as equipas de júniores, em homenagem aos falecidos jogadores. No entanto, o vazio deixado por este acidente foi incomensurável, tanto para os adeptos do Torino como para o futebol em geral. O legado desta equipa, no entanto, nunca foi esquecido e a formação é recordada anualmente, com milhares de adeptos a subirem até à Basílica de Superga para prestar homenagem àqueles que perderam a vida. O impacto desta tragédia perdura até hoje, não apenas na memória coletiva do clube, mas também na história do futebol. O grande Torino foi mais do que uma equipa vencedora. Representava a esperança e a alegria de um país que ainda estava a recuperar das feridas da Segunda Guerra Mundial. No campo, era uma equipa que jogava com elegância e uma sede insaciável de vitória. Fora dele, era símbolo de união e trabalho em equipa. A sua trágica morte imortalizou-os como lendas e a sua história continua a inspirar gerações de adeptos e jogadores, sendo contada com um misto de admiração e tristeza. A memória do grande Torino é um lembrete poderoso de como o futebol pode ser, ao mesmo tempo, uma fonte de alegria e uma arena de tragédia, onde os sonhos podem ser destruídos num instante. Mesmo passados mais de 70 anos, a figura do grande Torino permanece inalterada. Para muitos, aquela equipa foi a melhor de sempre em Itália, uma equipa que poderia ter alcançado ainda mais feitos se não tivesse sido tragicamente interrompida. Até hoje, o clube e os seus adeptos celebram a herança deixada por essa geração e a grandeza do Torino, tal como o nome indica, continuará a ecoar na história do futebol para sempre.
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4: Mas acho que um pouco de nervosismo faz parte, é saudável, é bom e é importante, mas acho que tanto eu como o Nuno, como praticamente ou todo o plantel do Sporting.
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0: São agora 14h24.
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1: Luís Dias é um extremo com uma abordagem eletrizante ao jogo, destacando-se pela sua capacidade de romper defesas com uma mistura de drible preciso e aceleração fulminante. Nascido na Colômbia, atua preferencialmente pela ala esquerda, onde utiliza a sua velocidade e agilidade para desafiar os laterais adversários, criando constantes situações de um para um. O seu estilo agressivo e direto em direção à baliza faz dele uma ameaça constante, não só em jogadas de transição rápida, mas também em situações de ataque posicional, onde é capaz de desequilibrar defesas organizadas. Taticamente, Dias é um jogador dinâmico que se destaca pela capacidade de jogar tanto nas linhas quanto ao cortar para dentro, buscando o remate com o pé direito. Essa versatilidade tática torna-o imprevisível para os adversários. A sua visão de jogo e leitura das movimentações ao redor permitem-lhe combinar bem com os colegas em espaços curtos, mas o seu maior impacto reside na capacidade de alongar o jogo e criar espaço para os médios e avançados. Quando em posse, Dias é habilidoso em explorar os flancos, muitas vezes obrigando os defesas a recuar com receio da sua aceleração explosiva. Defensivamente, Luís Dias também traz valor com uma ética de trabalho assinalável. Participa ativamente no processo de recuperação de bola, aplicando pressão alta e utilizando a sua velocidade para fechar linhas de passe ou obrigar o adversário a erros. Este compromisso defensivo encaixa perfeitamente em sistemas táticos que exigem dos extremos um envolvimento ativo na pressão pós-perda. A sua capacidade de finalização também tem evoluído, mostrando uma precisão notável em remates de meia distância e uma inteligência ao se posicionar dentro da área para finalizar cruzamentos. Além do mais, o colombiano oferece ainda uma ameaça constante, tanto no jogo aéreo, apesar da sua estatura relativamente baixa, quanto em remates de fora da área. Luís Dias é um jogador que personifica o futebol moderno, com uma combinação equilibrada de atributos técnicos, táticos e físicos. O seu impacto vai muito além dos dribles e assistências, sendo também uma peça fundamental em transições rápidas e fases defensivas de pressão, o que o torna indispensável em equipas que priorizam o ritmo e a intensidade.
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3: São 2:28.
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9: Francesco Farioli garantiu que o Futebol Clube do Porto continua focado em terminar o campeonato da melhor forma possível, apesar do título já conquistado, apontando ao recorde de pontos e alerta máxima para a dificuldade do jogo frente ao Aves Futebol de Sade. O treinador confirmou ainda que Ian Bednarek treinou normalmente após o assalto vivido em casa e destacou a força mental e liderança do defesa internacional polaco. Sobre Victor Froholt, Farioli elogiou a evolução do médio dinamarquês e revelou que existe vontade do clube em manter os principais jogadores para a próxima época, apesar do interesse vindo do estrangeiro. O técnico admitiu também que o Futebol Clube do Porto já está a preparar a nova temporada, com reuniões internas, avaliação do plantel e análise de possíveis reforços. A posição de ponta de lança foi identificada como uma das prioridades para o mercado de transferências. Farioli explicou ainda que pode dar minutos a alguns jogadores menos utilizados nos dois jogos finais, mas deixou claro que a prioridade continua a ser vencer. Relativamente às celebrações do título, destacou a forte ligação com os adeptos e afirmou que o grupo já voltou ao foco competitivo e olha também para os desafios da próxima época, incluindo o regresso à Liga dos Campeões. Aves Futebol Sade, Futebol Clube do Porto, este domingo às 18 horas, com relato na Gol FM. E ainda no universo azul e branco, mas desta vez na equipa B, o Porto B venceu o clássico diante do Sporting B por 1-0. O lateral portista, Dinis Rodrigues, marcou aos 37 minutos através de uma grande penalidade. A equipa leonina tentou reagir após o intervalo e esteve perto do empate por Lucas Anjos, mas faltou eficácia aos jovens leões. No final da partida, João Brandão destacou a forma como o Futebol Clube do Porto B interpretou o encontro frente ao Sporting B e elogiou a capacidade da equipa para cumprir a estratégia definida e segurar uma vitória importante fora de casa.
7: A nossa estratégia passava claramente por controlar o jogo, sabendo que era muito difícil dominá-lo, atendendo às contingências, controlar. E foi isso que a equipa fez, foi exímio na interpretação da estratégia. Numa primeira fase, com dois homens à frente, a bloquear o passo vertical, o passo progressivo, que o Sporting é muito forte, com a vantagem numérica que cria no corredor central, e o posicionamento dos nossos alas e o trabalho defensivo dos nossos alas foi muito importante para nunca o Sporting conseguir encontrar essa vantagem, esse espaço, e depois conseguir ter o timing certo de apertar fora. Sabíamos que com o tempo o Sporting ia começar a expor e a dar alguns espaços que podiam ser preciosos para a nossa transição ofensiva, e assim foi. Começamos ao longo do jogo e ao longo da primeira parte a começar a encontrar os espaços por dentro, quer o João, quer o Francisco, e chegámos ao golo na nossa melhor fase, a verdade é essa, na nossa melhor fase chegámos ao golo. A partir daí o Sporting reagiu, como é normal, tentou fazer algumas alterações estruturais, a equipa conseguiu encontrar sempre o equilíbrio necessário para se manter dentro do jogo. Numa fase final foi importante recorrer àquilo que são os valores do Futebol Clube Porto, que é uma raça e uma entrega muito grande, e um sentido de equipa muito grande para defender a nossa baliza. Claramente o Sporting muito mais por cima nessa fase do jogo, mas nós muito, muito organizados e com uma vontade muito grande de levar os 3 pontos.
9: Já João Gião considerou que o Sporting B teve maior controle da partida, mas admitiu que faltou agressividade e criatividade no último terço para transformar o domínio em oportunidades claras e golos.
10: Vou ter que me repetir para fazer uma análise ao jogo em função daquilo que eu acho, porque é verdadeiramente o que eu acho, vou ter que me repetir. E provavelmente as pessoas em casa que nos acompanham mais também já não têm muita paciência para ouvir aquilo que eu tenho para dizer, que eu tenho vindo a dizer nos últimos tempos. O jogo, acho que entramos bem, dominámos o jogo, o Porto deu-nos a bola, dominámos o jogo, instalados a maior parte do tempo, alguma dificuldade em criar verdadeiramente situações de perigo no último terço, falta-nos agressividade, falta-nos alguma criatividade no último terço, já não é de agora. Depois relaxámos um bocado, o Porto vai lá uma vez, mais um penalti, 1-0, aí sim desequilibrámos um bocado emocionalmente nos últimos 15 minutos da primeira parte. Foi o único período em que tivemos fora do jogo, foram os 15 minutos de Porto a ganhar 1-0 ao intervalo, tivemos que correr atrás, tem sido a nossa sina ultimamente e quase sempre, tivemos que correr atrás. E na segunda parte não tenho nada a apontar aos rapazes, eles correram, lutaram, tivemos oportunidade. Acabámos o jogo com o dobro dos remates, não sei quantos cantos, não fizemos golo e o responsável sou eu, porque com as limitações que temos tido eu não tenho sido capaz de encontrar soluções para nós ganharmos jogos nesta reta final, e é muito, muito abreviadamente a isto.
9: Com este triunfo, o Futebol Clube do Porto B segue no 6º lugar da tabela classificativa, enquanto o Sporting B permanece na luta pelos últimos lugares, mas já com a manutenção assegurada.
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0: E seguimos agora nesta emissão com mais um craque da Liga Portuguesa.
1: Óscar Cardoso, mais conhecido como Taquara, é um dos maiores goleadores da história recente do futebol sul-americano e europeu. Nascido a 20 de maio de 1983 em Juan Eulogio Estigarribia, no Paraguai, Cardoso começou a sua carreira futebolística no modesto clube 3 de Fevereiro, onde rapidamente se destacou pelo seu instinto goleador e capacidade física. Com 1,93m de altura e uma presença imponente na área, o avançado tinha todas as características para ser um sucesso como ponta de lança e rapidamente chamou a atenção de clubes maiores no seu país. A ascensão de Cardoso ao cenário internacional começou verdadeiramente em 2006, quando foi contratado pelo Newell's Old Boys da Argentina. No clube de Rosário, Cardoso tornou-se rapidamente uma referência ofensiva, marcando 21 golos em 33 jogos, um registro impressionante que despertou o interesse de clubes europeus. Foi então que em 2007, o Benfica, à procura de um avançado com capacidade para resolver jogos, apostou 9 milhões de euros na contratação do paraguaio, um valor elevado na época, mas que viria a ser amplamente justificado pelos feitos que se seguiriam. Cardoso chegou ao Benfica com grande expectativa e não demorou a justificar o investimento. Na sua primeira época, marcou 22 golos em todas as competições, destacando-se pelo seu potente pé esquerdo, capaz de remates fulminantes de qualquer zona do campo. O paraguaio rapidamente ganhou o carinho dos adeptos benfiquistas, que o apelidaram de Taquara, uma referência à sua estatura e à sua capacidade de desferir remates potentes, tal como uma lança. Com a sua presença na área, Cardoso trouxe ao Benfica uma nova dimensão ofensiva. No entanto, foi na época de 2009-2010 que Óscar Cardoso viu o seu auge ao serviço do clube encarnado. Sob o comando de Jorge Jesus, o Benfica conquistou o título de campeão nacional e Cardoso sagrou-se o melhor marcador da Primeira Liga com 26 golos, números que reforçaram o seu estatuto como um dos mais letais avançados da Europa. Além disso, contribuiu para a vitória na Taça da Liga, demonstrando ser decisivo nos momentos mais importantes da época. A sua parceria com jogadores como Angel Di Maria e Pablo Aimar foi fundamental para o sucesso ofensivo da equipa e Cardoso tornou-se o goleador de referência no Clube da Luz. Nas competições europeias também foi protagonista, destacando-se pela sua capacidade de marcar em momentos decisivos. Em 2013, durante a campanha que levou o Benfica à final da Liga Europa, o avançado paraguaio marcou 2 golos na vitória sobre o Fenerbahçe nas meias finais, carimbando o passaporte do clube encarnado para a final contra o Chelsea. Embora o Benfica não tenha conseguido vencer o troféu, Cardoso deixou uma marca indelével, terminando como o melhor marcador da competição com 7 golos. Ao longo das suas 7 temporadas no Benfica, estabeleceu-se como uma lenda do clube, marcando um total de 172 golos em 293 jogos, o que o coloca entre os melhores goleadores da história do clube e o melhor não nascido em Portugal. O seu pé esquerdo era temido por defesas e guarda-redes e a sua capacidade de converter livres diretos e grandes penalidades tornou uma arma letal em qualquer situação de bola parada. Além dos 2 campeonatos nacionais conquistados, venceu também 5 taças da Liga e 1 taça de Portugal, sendo uma peça fundamental em todas estas conquistas. Em 2014, após uma longa e bem-sucedida carreira no Benfica, Cardoso transferiu-se para o Trabzonspor, da Turquia, onde continuou a mostrar a sua veia goleadora. Apesar de já não estar no seu auge físico, Cardoso manteve uma impressionante média de golos, marcando 25 em 66 jogos durante as 2 épocas em que representou o clube turco. A sua experiência e faro pelo golo ainda o tornavam um avançado respeitado, tanto no campeonato como nas competições europeias. Após a sua passagem pela Turquia, Cardoso ainda regressou à América do Sul, onde jogou pelo Libertad no Paraguai, consolidando-se como um ícone no futebol do seu país. A sua longevidade como jogador de topo e a consistência ao longo de uma carreira recheada de golos tornaram-no numa referência para várias gerações. Além disso, foi também um nome habitual na seleção paraguaia, tendo representado o seu país em várias edições da Copa América e nas eliminatórias vitórias para os mundiais, somando mais de 50 internacionalizações. Com uma carreira marcada por golos, títulos e momentos decisivos, Óscar Cardoso será sempre lembrado como um dos grandes avançados da sua geração. No Benfica, o Taquara eternizou-se como um dos maiores goleadores da história do clube e a sua carreira é um testemunho de como o talento, aliado à capacidade de se reinventar, pode prolongar uma carreira ao mais alto nível durante muitos anos. Embora os tempos de glória tenham ficado para trás, Cardoso deixou uma marca indelével no futebol, especialmente em Portugal, onde o seu nome será para sempre sinónimo de golos e sucesso com a camisola das Águias.

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1: Seguimos agora nesta emissão com os craques mundiais.
2: Andriy Shevchenko, ou simplesmente Sheva, é uma das maiores lendas do futebol mundial. Nascido a 29 de setembro de 1976, em Dvirkishnia, na Ucrânia, Shevchenko destacou-se desde cedo como um talento raro. Iniciou a sua carreira no Dinamo de Kiev, onde rapidamente impressionou pelo seu poderio físico, velocidade e capacidade de finalização, características que o tornariam um dos melhores avançados da sua geração. Foi sob a orientação do lendário treinador Valery Lobanovsky que Shevchenko desenvolveu a sua técnica apurada e instinto de matador. Nos anos 90, o Dinamo de Kiev era uma das principais potências do futebol da Europa de Leste e Shevchenko desempenhou um papel fundamental na equipa, ajudando-a a dominar o campeonato ucraniano e a ter presenças marcantes nas competições europeias. Na Liga dos Campeões de 1997-98, Sheva ganhou projeção internacional ao marcar um hat-trick frente ao Barcelona no Camp Nou, numa vitória por 4-0 que espantou o mundo do futebol. Esta exibição cativou os olhares dos grandes clubes europeus, mas foi o AC Milan que garantiria a sua contratação em 1999. A chegada de Shevchenko a Milão foi um dos momentos mais decisivos da sua carreira. Logo na sua primeira época, o avançado ucraniano mostrou ao mundo a sua capacidade letal, tornando-se o melhor marcador da Série A, com 24 golos. Shevchenko formou uma parceria ofensiva impressionante com nomes como Rui Costa e Kaká, ajudando o AC Milan a reconquistar o estatuto de potência europeia. Com a camisola rossonera, conquistou a Liga dos Campeões em 2003, quando o Milan venceu a Juventus na final, nas grandes penalidades. Shevchenko marcou o penalti decisivo e levou o clube de volta ao topo do futebol europeu. Entre os títulos que conquistou no Milan, destacam-se ainda um Scudetto em 2004, uma Supertaça italiana e uma Supertaça europeia. No entanto, foi o seu desempenho individual que marcou uma era no futebol europeu. Em 2004, Shevchenko venceu a tão cobiçada Bola de Ouro, sendo coroado o melhor jogador da Europa, um feito que colocou definitivamente o seu nome entre os grandes do futebol. Ao longo das suas 7 temporadas nos rossoneri, Shevchenko marcou 175 golos em 322 jogos, tornando-se o segundo melhor marcador da história do clube, apenas atrás do sueco Gunnar Nordahl. Em 2006, Shevchenko trocou o Milan pelo Chelsea, numa das transferências mais caras da história do futebol à época. No entanto, a sua passagem por Londres foi marcada por lesões e dificuldades de adaptação ao estilo de jogo mais físico e intenso da Premier League, e apesar de momentos de brilho, Shevchenko nunca conseguiu replicar o sucesso que tivera em Itália e após 2 temporadas regressou ao Milan por empréstimo, mas os anos dourados já estavam para trás. Eventualmente voltou ao Dinamo de Kiev, onde jogou até ao final da sua carreira em 2012, fechando o ciclo no clube que o viu nascer para o futebol. A nível de seleções, Shevchenko foi a grande figura da Ucrânia durante quase 2 décadas. O ponto alto da sua carreira internacional foi a qualificação da Ucrânia para o Mundial de 2006, a primeira vez que o país conseguiu tal feito desde a sua independência. Shevchenko, como capitão e líder, conduziu a equipa até aos quartos de final da competição, onde foram eliminados pela Itália. A sua contribuição para o futebol ucraniano vai muito além dos golos que marcou. Sheva continua a ser um símbolo nacional, sendo visto como um embaixador do futebol ucraniano no mundo. Após pendurar as botas, Shevchenko conseguiu uma carreira como treinador, tendo assumido o comando da seleção ucraniana em 2016. Sob a sua liderança, a Ucrânia alcançou um feito notável no Euro 2020, chegando pela primeira vez aos quartos de final do torneio. Shevchenko provou que a sua visão de jogo não se limitava a ser um dos melhores avançados de sempre, mas também um estratega competente fora das quatro linhas. Com uma carreira recheada de títulos, golos e momentos históricos, Andriy Shevchenko é sem dúvida um dos jogadores mais icónicos do futebol mundial. O seu legado no AC Milan e na seleção ucraniana permanecerá por muito tempo e o seu nome estará sempre associado à excelência, classe e capacidade de superação, tanto dentro como fora dos relvados.

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1: Vamos lá olhar agora para mais um gigante adormecido, aqui na primeira rádio de desporto.
2: O Notts County, fundado em 1862 em Nottingham, na Inglaterra, é amplamente reconhecido como o clube de futebol profissional mais antigo do mundo. A sua longevidade e o seu papel pioneiro fazem do Notts County uma verdadeira relíquia do desporto, com uma história cheia de curiosidades e momentos marcantes. Este clube foi uma das 12 equipas fundadoras da Football League em 1888, uma competição que ajudou a moldar o futebol inglês e internacional, e até hoje os seus adeptos orgulham-se do contributo histórico que o clube deu ao desporto. O Notts County joga no estádio Meadow Lane, localizado junto ao rio Trent, que é um dos mais antigos recintos de Inglaterra, com capacidade para cerca de 19 mil pessoas. O estádio é conhecido pela proximidade ao City Ground, casa do rival Nottingham Forest, com quem o Notts County mantém uma rivalidade amigável e peculiar. O derby de Nottingham, embora atualmente menos frequente devido às diferentes divisões em que as equipas jogam, permanece especial para os adeptos de ambas as equipas. Em várias ocasiões, os adeptos dos dois clubes têm até partilhado o mesmo estádio, fortalecendo uma relação única que raramente se vê em rivalidades locais. Uma das curiosidades mais marcantes sobre o Notts County é a sua ligação com a Juventus. Nos primórdios do clube italiano, em 1903, a equipa de Turim adotou as cores preto e branco do Notts como homenagem. Um jogador inglês que tinha um amigo no clube italiano enviou equipamentos listrados à Juventus, criando um elo que permanece até hoje. Em 2011, quando a Juve inaugurou o seu novo estádio, o Notts County foi convidado para o jogo especial contra a equipe italiana, simbolizando essa ligação histórica e rara entre clubes de países diferentes. Ao longo da sua história, o emblema experienciou altos e baixos, oscilando entre divisões e atravessando várias crises financeiras. Em 1894, o Notts County alcançou um dos seus maiores feitos ao vencer a FA Cup, derrotando o Bolton Wanderers por 4-1 e tornando-se a primeira equipa fora da primeira divisão a conquistar a famosa taça. No entanto, as décadas seguintes foram desafiantes, com o clube a descer às divisões inferiores, onde permaneceu por grande parte da sua existência. Em 2019, o Notts County enfrentou um dos momentos mais difíceis da sua história ao ser despromovido da Football League para a National League, já não profissional, o quinto escalão do futebol inglês pela primeira vez em 157 anos. No entanto, mesmo nos tempos mais sombrios, a lealdade dos seus adeptos manteve-se firme e ajudou a equipa a regressar a esse mesmo futebol profissional, ocupando atualmente um lugar na League 2, a quarta divisão do futebol inglês. Conhecidos pela sua dedicação, os adeptos do Notts County continuaram a apoiar o clube em massa, orgulhosos do seu estatuto de pioneiros do futebol e determinados em devolvê-lo às grandes conquistas. A paixão pelo Notts County transcende as suas vitórias e derrotas, com a sua base de adeptos a valorizar o peso histórico e o papel único do clube no futebol mundial. Hoje o Notts County continua a lutar para voltar ao topo, mas permanece, antes de tudo, uma verdadeira instituição do futebol.
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1: O futebol está repleto de grandes feitos históricos, onde clubes e seleções superaram todas as expectativas para marcar eras inesquecíveis. É o momento de mais um grande feito histórico aqui na Primeira Rádio Desporto.
5: A Juventus de 1980 a 1986 foi uma equipa histórica que dominou tanto a nível nacional como internacional, estabelecendo-se como uma das maiores forças do futebol europeu. Sob a liderança do carismático treinador Giovanni Trapattoni, a Vecchia Signora viveu um período de ouro, combinando uma base sólida de jogadores italianos, muitos deles campeões do mundo, com contratações internacionais da classe mundial. Este esquadrão marcou uma era e é lembrado pela sua capacidade de vencer em várias frentes, estabelecendo uma identidade tática e competitiva inigualável. Na Série A, a Juventus construiu a sua reputação com um futebol eficaz e defensivamente sólido. Entre 1980 e 1986, a equipa conquistou 4 títulos italianos, dominando o futebol do país com um plantel repleto de estrelas como Gaetano Scirea, António Cabrini, Claudio Gentile e o prolífico goleador Paolo Rossi, herói do Mundial de 1982. Estes jogadores formaram a espinha dorsal de uma seleção italiana que conquistou o Mundial nesse ano, aumentando ainda mais o prestígio da Juventus durante esse período. O estilo da equipa, com uma defesa sólida e um meio-campo trabalhador, fazia dela um adversário temível, especialmente em competições de longo prazo, como a Série A. Além do poderio defensivo, o clube contava com a criatividade de Michel Platini, talvez o jogador mais emblemático desta era. O francês chegou a Turim em 1982 e rapidamente se transformou no maestro da equipa. Platini venceu por 3 vezes consecutivas a Bola de Ouro, em 83, 84 e 85, algo inédito até então, e foi o melhor marcador da Série A em 3 temporadas consecutivas. A sua visão de jogo, precisão nos passes e habilidade em bolas paradas faziam dele o cérebro da equipa, sendo essencial nas conquistas domésticas e internacionais. No cenário europeu, a Juventus também brilhou intensamente. Em 1984, a equipa de Trapattoni venceu a Taça das Taças, superando o Futebol Clube do Porto na final com uma vitória por 2-1. Esta foi uma conquista importante, pois permitiu à Juventus afirmar-se como uma equipa capaz de competir no mais alto nível internacional, algo que seria ainda mais consolidado no ano seguinte. A temporada de 1984-85 culminou na maior conquista da história da Juventus até então, a Taça dos Clubes Campeões Europeus. Após vários anos de tentativas frustradas, a Vecchia Signora finalmente ergueu o troféu mais prestigiante do futebol de clubes ao derrotar o Liverpool na final de Eisel, em Bruxelas, por 1-0. O jogo, marcado pela tragédia que resultou na morte de 39 adeptos, ficou ensombrado pelos acontecimentos fora do campo, mas em termos desportivos, Platini marcou o golo decisivo de grande penalidade, coroando a Juventus como campeã da Europa. Esta vitória foi o culminar de anos de consistência e qualidade, confirmando o estatuto da Juventus como uma das maiores equipas na década de 1980. Outro feito notável desta geração foi a conquista da Taça Intercontinental em 1985, que consagrou a Juventus como campeã mundial de clubes. Numa final disputada em Tóquio contra o Argentino Júniors, a Juve venceu nos penaltis após um empate a 2, com Platini novamente a ser decisivo, consolidando o seu legado como um dos maiores jogadores da história do clube. No total, entre 1980 e 1986, a Juventus venceu tudo o que havia para vencer, incluindo a Série A, a Taça de Itália, a Taça das Taças, a Supertaça Europeia, a Taça dos Clubes Campeões Europeus e a Taça Intercontinental. Foi o primeiro clube europeu a conquistar os 3 principais troféus continentais, afirmando-se como uma das equipas mais completas e bem-sucedidas da história do futebol. O esquadrão imortal de 1980 a 1986 não era apenas feito de nomes lendários, mas de uma filosofia vencedora que Trapattoni implementou com maestria. Com uma combinação de defesa intransponível, meio-campo criativo e um ataque letal, a Juve definiu o que significa ser uma equipa campeã, deixando um legado que ainda ecoa no futebol mundial.
1: Ficamos a 7 minutos das 15.
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1: Vamos lá olhar agora para o perfil de mais um jogador aqui na primeira Rádio Desporto.
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5: Bruno Fernandes, nascido a 8 de setembro de 1994 na Maia, é um médio ofensivo conhecido pela sua visão de jogo, capacidade de passe e precisão nos remates. Iniciou a sua carreira profissional no Boa Vista e rapidamente se destacou no futebol português. Em 2012, ainda nas camadas jovens, transferiu-se para o Novara, da Série B italiana, onde continuou a demonstrar o seu talento. A sua performance chamou a atenção de clubes maiores e em 2016, Bruno Fernandes assinou pela Udinese. No entanto, foi no Sporting, onde chegou em 2017, que se tornou uma estrela internacional. Na temporada de 2018-2019, foi o melhor marcador da Liga Portuguesa e ajudou o Sporting a conquistar a Taça de Portugal. Em janeiro de 2020, 2020, Bruno Fernandes viria a transferir-se para o Manchester United, onde no clube inglês rapidamente se estabeleceu como um dos jogadores-chave, contribuindo com golos e assistências cruciais e ajudando a equipa a alcançar a final da Liga Europa em 2021. A sua capacidade de influenciar o jogo e a sua versatilidade no meio-campo foram amplamente reconhecidas, tornando-o um dos melhores médios ofensivos da Premier League. Além do sucesso a nível de clubes, Bruno Fernandes também é uma peça fundamental na seleção portuguesa. Fez a sua estreia internacional em 2017 e tem sido uma presença constante, contribuindo para a equipa em competições importantes, incluindo o Campeonato de Europa e a Liga das Nações. Nesta altura, continua a ser um jogador influente no Manchester United e na seleção, solidificando a sua reputação como um dos melhores médios da sua geração.
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5: Ricardo José Vaz Alves Monteiro, mais conhecido como Tarantini, é uma figura emblemática do Rio Ave e um exemplo raro de longevidade e lealdade no futebol português. Nascido em 1983 em Gestaçou, Baião, Tarantini começou a carreira em clubes de divisões inferiores e só aos 24 anos chegou ao futebol profissional, quando assinou pelo Rio Ave em 2008. Desde então construiu uma ligação histórica com o clube vilacondense, onde passou toda a carreira na primeira divisão, tornando-se capitão e referência dentro e fora de campo. Como médio de forte resistência e excelente leitura de jogo, Tarantini sempre se destacou pela entrega e inteligência tática. O seu espírito de liderança e profissionalismo rapidamente o tornaram um dos jogadores mais importantes da equipa. Ao longo dos anos, o médio contribuiu para alguns dos momentos mais memoráveis do Rio Ave, incluindo a histórica qualificação para a Liga Europa e a chegada à final da Taça de Portugal e da Taça da Liga em 2014. Esse ano foi especialmente marcante para o clube, que sob a liderança de Tarantini atingiu um nível de protagonismo inédito, enfrentando equipas europeias e elevando o nome do Rio Ave a uma dimensão internacional. Além do desempenho dentro das quatro linhas, Tarantini sempre foi admirado pela sua visão de futuro e preocupação com a carreira pós-futebol. Com um mestrado em Educação Física e em Desporto, destacou-se pela sua postura consciente e exemplar, sendo uma voz ativa na sensibilização para a importância dos estudos entre os jogadores. Tarantini chegou mesmo a escrever um livro, A Minha Causa, onde partilhou reflexões sobre a vida desportiva e a necessidade de planear o futuro, inspirando colegas e jovens atletas a pensar além do futebol. Ao pendurar as chuteiras em 2021, Tarantini deixou um legado raro no futebol português. Com mais de 400 jogos pelo Rio Ave, é recordado não só pela sua entrega e dedicação em campo, mas também pelo impacto positivo que teve na cultura do clube e na vida dos colegas da profissão. O seu exemplo de compromisso, lealdade e inteligência fazem dele uma referência no desporto nacional, um atleta que valorizou a educação e a formação contínua, elevando o conceito de ser jogador profissional.
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0: São 2:58.
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1: Em direto dos estúdios Gol FM, as notícias da hora certa, com Walter Rocha.
12: Francesco Farioli garantiu que o Futebol Clube do Porto continua focado em terminar o campeonato da melhor forma possível, apesar do título já conquistado, apontando ao recorde de pontos e alerta máxima para a dificuldade do jogo frente ao Aves Futebol de Sade. O treinador confirmou ainda que Ian Bednarek treinou normalmente após o assalto vivido em casa e destacou a força mental e liderança do defesa internacional polaco. Sobre Victor Froholt, Farioli elogiou a evolução do médio dinamarquês e revelou que existe vontade do clube em manter os principais jogadores para a próxima época, apesar do interesse vindo do estrangeiro. O técnico admitiu também que o Futebol Clube do Porto já está a preparar a nova temporada com reuniões internas, avaliação do plantel e análise de possíveis reforços. A posição de ponta de lança foi identificada como uma das prioridades para o mercado de transferências. Farioli explicou ainda que pode dar minutos a alguns jogadores menos utilizados nos dois jogos finais, mas deixou claro que a prioridade continua a ser vencer. Relativamente às celebrações do título, destacou a forte ligação com os adeptos e afirmou que o grupo já voltou ao foco competitivo e olha também para os desafios da próxima época, incluindo o regresso à Liga dos Campeões. Aves Futebol SAD, Futebol Clube do Porto, seu o clássico diante do Sporting B por 1-0. O lateral portista, Dinis Rodrigues, marcou aos 37 minutos através de uma grande penalidade. A equipa leonina tentou reagir após o intervalo e esteve perto do empate por Lucas Anjos, mas faltou eficácia aos jovens leões. No final da partida, João Brandão destacou a forma como o Futebol Clube do Porto B interpretou o encontro frente ao Sporting B, elogiou a capacidade da equipa para cumprir a estratégia definida e segurar uma vitória importante fora de casa.
10: A nossa estratégia passava claramente por controlar o jogo, sabendo que era muito difícil dominá-lo, atendendo às contingências, controlar. E foi isso que a equipa fez. Foi exímio na interpretação da estratégia. Numa primeira fase, com dois homens à frente, a bloquear o passo vertical, o passo progressivo, que o Sporting é muito forte, com a vantagem numérica que cria no corredor central. E o posicionamento dos nossos alas e o trabalho defensivo dos nossos alas foi muito importante para nunca o Sporting conseguir encontrar essa vantagem, esse espaço, e depois conseguir ter o timing certo de apertar fora. Sabíamos que com o tempo o Sporting ia começar a expor e a dar alguns espaços que podiam ser preciosos para a nossa transição ofensiva, e assim foi. Começamos ao longo do jogo e ao longo da primeira parte começar a encontrar os espaços por dentro, quer o João, quer o Francisco, e chegámos ao golo na nossa melhor fase. A verdade é essa, na nossa melhor fase chegámos ao golo. A partir daí o Sporting reagiu, como é normal, tentou fazer algumas alterações estruturais, a equipa conseguiu encontrar sempre o equilíbrio necessário para se manter dentro do jogo. Numa fase final foi importante recorrer àquilo que são os valores do Futebol Clube Porto, que é uma raça e uma entrega muito grande, e um sentido de equipa muito grande para defender a nossa baliza. Claramente o Sporting muito mais por cima nessa fase do jogo, mas nós muito, muito organizados e com uma vontade muito grande de levar os 3 pontos.
12: Já João Gião considerou que o Sporting B teve maior controle da partida, mas admitiu que faltou agressividade e criatividade no último terço para transformar o domínio em oportunidades claras e golos.
13: Vou ter que me tiro para fazer uma análise ao jogo em função daquilo que eu acho, porque é verdadeiramente o que eu acho, vou ter que me repetir. E provavelmente as pessoas em casa que nos acompanham mais também já não têm muita paciência para ouvir aquilo que eu tenho para dizer, que eu tenho vindo a dizer nos últimos tempos. O jogo, acho que entramos bem, dominámos o jogo, o Porto deu-nos a bola, dominámos o jogo, instalados a maior parte do tempo, alguma dificuldade em criar verdadeiramente situações de perigo no último terço, falta-nos agressividade, falta-nos alguma criatividade no último terço, já não é de agora. Depois relaxámos um bocado, o Porto vai lá uma vez, mais um penalti, 1-0, aí sim desequilibrámos um bocado emocionalmente nos últimos 15 minutos da primeira parte. Foi o único período em que tivemos fora do jogo, foram os 15 minutos de Porto a ganhar 1-0 ao intervalo, tivemos que correr atrás, tem sido a nossa sina ultimamente e quase sempre, tivemos que correr atrás, e na segunda parte não tenho nada a apontar aos rapazes, eles correram, lutaram, tivemos oportunidade. Acabámos o jogo com o dobro dos remates, não sei quantos cantos, não fizemos golo, e o responsável sou eu, porque com as limitações que temos tido, eu não tenho sido capaz de encontrar soluções para nós ganharmos jogos nesta reta final, e é muito, muito abreviadamente a isto.
12: Com este triunfo, o Futebol Clube do Porto B segue no 6º lugar da tabela classificativa, enquanto o Sporting B permanece na luta pelos últimos lugares, mas já com a manutenção assegurada. E ainda na 2ª Liga Portuguesa, o Vizela cumpriu a sua parte ao vencer a União de Leiria por 1-0, mas o triunfo revelou-se insuficiente para manter viva a esperança de chegar ao play-off de subida. A equipa minhota marcou cedo no encontro com Yacine Fortuné a finalizar com sucesso um lance de contra-ataque aos 12 minutos. Os visitantes reagiram e criaram várias oportunidades para chegar ao empate, obrigando António Gomes a intervenções decisivas ao longo do jogo. Apesar da pressão constante da formação leiriense até o apito final, o Vizela conseguiu segurar a vantagem mínima. No final da partida, Fábio Pereira reconheceu a desilusão da União de Leiria após o afastamento da luta pela subida. Admitiu que o grande objetivo da temporada passava pela promoção à Liga Portuguesa. O treinador destacou ainda assim a entrega da equipa ao longo do campeonato e garantiu que o grupo batalhou até ao último momento para manter vivo esse sonho.
14: Sim, é verdade. Nós, desde o início, que nos propunhamos a ter uma palavra a dizer até ao final do campeonato, numa liga com muita gente a assumir candidaturas à subida, e muitos desses candidatos também gostavam de

0: Na nossa posição neste momento, não foi o final que nós pretendíamos, apesar de nunca termos assumido, tirando para dentro, que era um objetivo e que nós sentíamos que era possível podermos chegar ao pódio na ponta final do campeonato, numa época com muitas atenuantes, com muitas vicissitudes que o levaram a que o rendimento também fosse oscilando aqui e ali, e isso condicionou o rendimento em muitos momentos da equipa, mas eu acabei de lhes dizer no balneário que se tivermos a atitude que tivemos no jogo de hoje, apesar de não estarmos contentes obviamente com o resultado, se tivermos todos os dias, não todos os jogos, mas todos os dias, a atitude que tivemos no jogo de hoje, vamos ganhar muitas vezes. Eles vão ganhar muitas vezes e nós somos felizes por ter uma equipa que trabalha nos limites como trabalhou hoje. Se calhar noutros momentos não fomos tão capazes e deixamos fugir pontos fundamentais para quem quer entrar na luta de uma liga tão competitiva, mas no jogo de hoje, no jogo repartido, o Vizela foi eficaz numa ou duas oportunidades que criou. Nós criamos três ou quatro situações ainda na primeira parte, o Pablo tem duas para poder empatar e aí o jogo podia ser um bocadinho diferente, e faltou-nos eficácia. Estatisticamente somos a equipa com pior eficácia e que falha mais oportunidades claras de golo ao longo do campeonato, e isso também se paga caro no final.
1: Já o técnico do Vizela, Ronaldo Ramírez, sublinhou o esforço do plantel durante toda a temporada, referindo que a equipa fez de tudo para alcançar a subida. O técnico apontou agora as baterias ao último encontro da época frente ao Torriense, com a ambição de terminar o campeonato da melhor forma possível.
2: Pronto, não fizemos o nosso trabalho e nesta ocasião não dependíamos de nós. Eu acho que há 3, 4 jornadas dava para depender de nós, os resultados nos acompañaron y pues, estamos en esta situación donde hicimos nuestro trabajo, somos de tres y ahora ir a Torrense y a fechar bien.
1: Posto isto, a última vaga de acesso irá ser discutida entre Torrense e Académico de Viseu na derradeira jornada do Campeonato da Segunda Liga Portuguesa. E do futebol passamos para o futsal, até porque hoje pode ser o dia do Sporting voltar a ser campeão europeu. A equipa leonina joga diante do Palma Futsal, a grande final da Liga dos Campeões, na antecâmara para a partida. Nuno Dias destacou a experiência do Sporting em jogos decisivos, considerou que a equipa está habituada a lidar com momentos de grande pressão. Ainda assim, o treinador leonino admitiu que algum nervosismo e ansiedade são naturais nesta fase da temporada, sublinhando, porém, que essas emoções não podem interferir no rendimento da equipa dentro de campo.
3: A experiência de disputarmos muitas competições até ao fim, essa experiência é positiva, mas não nos tira esse nervosismo, não. Mesmo que já tivéssemos disputado 50 vezes esta competição, íamos estar com, pelo menos eu, e acho que o João igual, íamos estar exatamente com o mesmo sentimento de algum nervosismo, de alguma ansiedade para que o jogo comece. Não muita, porque isso é prejudicial, mas o nervosismo há de estar cá até o apito inicial, tenho quase a certeza disso, com todos nós. Desde que isso não nos afete negativamente naquilo que são decisões e opções e que nos afete negativamente, são coisas positivas. Apesar da experiência nos permitir já estar tantas vezes nesta fase, mas o nervosismo há de ser sempre o mesmo desde a primeira vez até agora.
1: O Sporting procura este domingo conquistar a terceira Liga dos Campeões de Futsal da sua história, depois dos triunfos alcançados nas temporadas de 2018-2019 e 2020-2021. O encontro tem lugar no Pezzaro Futsal Arena, em Itália, a partir das 17 horas, perante uma casa cheia, com os cerca de 7 mil lugares do recinto totalmente esgotados.
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5: E seguimos agora nesta emissão com mais um craque mundial.
6: Ronaldo Luís Nazário de Lima, ou simplesmente Ronaldo, é amplamente considerado um dos maiores avançados da história do futebol.

0: organização, marcando 54 golos em 57 jogos ao longo de duas temporadas, uma média impressionante que o transformou numa das jovens promessas mais cobiçadas do futebol europeu. O seu talento levou-o rapidamente a um dos maiores clubes do continente, o Barcelona, onde jogou durante a temporada de 1996-97. No Barça, Ronaldo elevou o seu jogo a novos patamares, marcando 47 golos em 49 partidas e ajudando o clube a vencer a Taça das Taças da UEFA e a Taça do Rei. Foi durante este período que ganhou o apelido de fenómeno, graças à sua velocidade devastadora, poder físico e capacidade para driblar com uma facilidade espantosa. Ainda com apenas 20 anos, foi eleito pela primeira vez o melhor jogador do mundo pela FIFA, título que viria a conquistar noutras duas ocasiões. Em 1997, Ronaldo fez uma transferência recorde para o Inter de Milão, onde continuou a brilhar no início da sua carreira, ganhando a Taça UEFA em 1998. Contudo, foram também os anos em que a sua sorte começou a mudar em termos físicos. Durante o seu tempo no Inter, sofreu a primeira de várias lesões graves no joelho que o afastariam dos relvados por longos períodos. O seu regresso em 2002 foi nada menos do que milagroso. Após dois anos de recuperação, Ronaldo voltou aos grandes palcos no Mundial de 2002, onde foi a estrela maior da seleção brasileira, conduzindo o Brasil à vitória com 8 golos, dois dos quais na final contra a Alemanha. Esta conquista garantiu-lhe o terceiro título de melhor jogador do mundo e marcou o seu renascimento como um dos melhores jogadores da sua geração. Após o Mundial, Ronaldo transferiu-se para o Real Madrid como parte dos famosos Galácticos, onde jogou de 2002 a 2007. Durante esse período, conquistou dois campeonatos espanhóis e manteve o seu estatuto de um dos melhores avançados do mundo, marcando 104 golos em 177 jogos. O seu estilo de jogo, marcado por uma combinação única de velocidade, técnica e poder de finalização, continuava a encantar os adeptos, apesar das lesões persistentes que o limitaram ao longo da sua carreira. Em Madrid, Ronaldo formou uma parceria letal com estrelas como Zidane, Figo e Beckham, que consolidaram ainda mais o seu legado no futebol europeu. Já na reta final da sua carreira, em 2007, voltou à Itália, desta vez para jogar no AC Milan, rival direto do Inter. Embora o seu desempenho tenha sido afetado pelas constantes lesões, ainda mostrou flashes de brilhantismo, marcando 9 golos em 20 jogos. Porém, o seu tempo no Milan também foi marcado por mais uma grave lesão no joelho, que acelerou o fim da sua trajetória na Europa. Ronaldo decidiu então regressar ao Brasil, assinando pelo Corinthians em 2009. Surpreendentemente, teve uma passagem de grande sucesso pelo clube paulista, onde ajudou o Corinthians a conquistar o Campeonato Paulista e a Copa do Brasil em 2009, numa demonstração de que, mesmo longe do seu auge físico, o seu talento era inquestionável. No entanto, após mais alguns problemas físicos, decidiu terminar a sua carreira em 2011, aos 34 anos. Ronaldo deixa um legado incontestável como um dos maiores avançados da história do futebol. Os seus números são impressionantes, já que ao longo da carreira marcou mais de 400 golos em clubes e seleções e venceu duas bolas de ouro em 1997 e 2002. O fenómeno sempre foi lembrado e terá revolucionado a posição de avançado, combinando uma capacidade física invulgar com uma técnica requintada e um instinto goleador incomparável. Ronaldo foi também um dos grandes responsáveis por popularizar o futebol brasileiro no exterior e inspirou gerações de jogadores pelo mundo. Mesmo com as inúmeras lesões que enfrentou, a sua resiliência e capacidade de se reinventar em momentos cruciais da carreira fazem dele uma lenda viva do desporto, sendo reconhecido tanto por adeptos quanto por críticos como um dos mais completos jogadores que o futebol já viu.
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0: E agora seguimos com os gigantes adormecidos neste produto 100% palavra.
1: A história do Nottingham Forest é uma das mais ricas e fascinantes do futebol inglês, marcada por momentos de glória e desafios. Fundado em 1865, o Nottingham Forest Football Club é um dos clubes mais antigos do mundo. A sua origem está intimamente ligada ao crescimento do futebol organizado em Inglaterra no final do século XIX, numa época em que o desporto se tornava mais estruturado e popular. O primeiro grande momento de sucesso do Forest aconteceu em 1898, quando o clube conquistou a FA Cup ao vencer o Derby County por 3-1 na final, tornando-se um dos primeiros clubes a erguer este prestigiado troféu. No entanto, após este triunfo, a equipa passou longos períodos longe do topo do futebol inglês, alternando entre as divisões e sem conseguir afirmar-se de forma consistente na elite. O verdadeiro renascimento do clube começou na época de 1970, com a chegada de Brian Clough como treinador em 1975. Clough, uma figura carismática e controversa, conseguiu transformar o Nottingham Forest numa potência do futebol europeu. Juntamente com o seu adjunto Peter Taylor, Clough trouxe uma mentalidade vencedora e reformulou a equipa, levando o clube a uma das eras mais gloriosas da sua história. Sob o comando deste técnico, o Nottingham Forest alcançou feitos incríveis. Em 1977-78, o clube venceu a primeira divisão inglesa, a atual Premier League, pela primeira vez, um feito notável para uma equipa recém-promovida. Esse título abriu as portas para a participação na Taça dos Clubes Campeões Europeus, onde o Nottingham Forest fez história ao conquistar o troféu europeu em duas ocasiões consecutivas, em 1979 e 1980. Em 79, o Forest venceu o Malmo por 1-0 numa final realizada em Munique, com o golo de Trevor Francis, tornando-se assim campeão da Europa. No ano seguinte, o clube repetiu o feito ao derrotar o Hamburgo por 1-0 em Madrid, com o golo de John Robertson. Estas conquistas colocaram o Nottingham Forest no mapa do futebol mundial, ao tornarem-se uma das poucas equipas a conquistar o título europeu mais de uma vez. A consistência e o espírito de equipa foram as marcas desta era de sucesso, com jogadores como Peter Shilton, Viv Anderson e Martin O'Neill a desempenharem papéis fundamentais. Além dos sucessos europeus, o Forest também teve sucesso em competições internas durante esta era dourada, vencendo 4 taças da Liga Inglesa entre 1978 e 1989. Ryan Clough continuou a treinar o clube até 93, deixando um legado incomparável no futebol inglês. Sob a sua orientação, o clube passou de uma equipa modesta para uma das maiores forças do futebol europeu, sempre com um estilo de jogo ousado e competitivo. Após a saída de Clough, o clube enfrentou dificuldades para manter o mesmo nível de desempenho. Durante os anos de 1990 e 2000, o Forest sofreu várias descidas de divisão, passando longos períodos fora da Premier League. No entanto, o clube nunca perdeu a sua identidade e a sua rica história, continuando a ser um símbolo de resiliência no futebol inglês. A temporada de 2021-2022 marcou o regresso do Nottingham Forest à Premier League após 23 anos de ausência. A equipa, comandada por Steve Cooper, garantiu a promoção ao vencer o play-off do Championship, devolvendo o clube ao mais alto escalão do futebol inglês e reacendendo as esperanças dos seus adeptos para um novo capítulo de sucesso. Esse regresso simboliza o espírito de luta do emblema, que apesar das adversidades, continua a ser um dos mais respeitados e venerados no futebol mundial. Atualmente, o Nottingham Forest continua a atrair a atenção de adeptos de todo o mundo, sendo um clube cuja história inspira respeito e admiração. O seu legado europeu e a sua ligação com figuras como Brian Clough mantêm-no como um nome icónico no desporto, lembrado como um dos gigantes do futebol do século XX.
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0: Sem dúvida que certos feitos tornaram-se lendários pela sua dramatização, como golos no último minuto que garantiram troféus e escreveram a história do futebol com tinta de ouro. 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
1: A história do Bayern de Munique entre 1972 e 1976 é marcada por um dos períodos mais gloriosos do clube bávaro, consagrando-se como uma das melhores equipas da história do futebol. Essa era foi liderada por um núcleo de jogadores excepcionais e carismáticos que não apenas dominaram a Alemanha, como também conquistaram a Europa. A base dessa equipa foi construída ao longo da década de 1960, com a chegada de jovens talentos como Franz Beckenbauer, Gerd Müller e Sepp Maier, mas o verdadeiro ponto de virada veio em 1972, quando o Bayern conquistou o primeiro título da Bundesliga na década sob o comando do treinador Udo Lattek. Essa temporada de 1971-72 é considerada um marco inicial, pois o Bayern não só conquistou o campeonato, mas o fez com um estilo avassalador, estabelecendo recordes de golos e de pontos. Gerd Müller, artilheiro implacável, marcou 40 golos numa só época, recorde que perdurou por décadas na Liga Alemã. O Bayern ainda venceria a Bundesliga outras duas vezes consecutivas, em 72-73 e 73 1973-74, consolidando a sua hegemonia no futebol germânico. A supremacia do Bayern, no entanto, não ficou limitada à Alemanha. O grande sonho europeu começou a realizar-se em 1974, quando a equipa conquistou a sua primeira Taça dos Clubes Campeões Europeus, a atual Liga dos Campeões. Na final, enfrentaram o Atlético de Madrid e, após um empate dramático no primeiro jogo a um golo, o Bayern arrasou na repetição da partida, vencendo por 4-0, com destaque para a dupla letal de Gerd Müller e Uli Hoeneß. O título de 1974 foi apenas o início de um tricampeonato europeu consecutivo. O Bayern repetiu o feito em 1975 ao derrotar o Leeds United por 2-0 e em 1976 ao vencer o Saint-Étienne pelo mesmo placar, tornando-se apenas a terceira equipa a conquistar a Taça dos Campeões três vezes seguidas, igualando os feitos do Real Madrid e do Ajax. O Bayern de Munique dessa era era conhecido pelo seu estilo de jogo extremamente eficiente e por contar com jogadores de grande qualidade técnica e tática. O capitão Franz Beckenbauer, o Kaiser, foi líder dentro e fora de campo, desempenhando o papel de líbero com maestria, revolucionando a posição e tornando-se um dos maiores jogadores da história do futebol. Sepp Maier, por sua vez, foi um dos melhores guarda-redes da sua geração, enquanto Gerd Müller, o bombardeiro da nação, foi o grande responsável pelos golos, estabelecendo-se como um dos maiores goleadores da história do futebol. Outros nomes importantes dessa era incluem o versátil Paul Breitner e o atacante Uli Hoeneß, que também contribuíram imensamente para o sucesso do clube. A equipa dos bávaros coroou o seu domínio internacional ao conquistar a Taça Intercontinental em 1976, ao derrotar o Cruzeiro do Brasil com um resultado agregado de 2-0. Essa vitória foi fundamental para afirmar o Bayern como a melhor equipa do mundo nessa época. A formação de 1972 a 1976 entrou para a história como uma das maiores equipas de todos os tempos, não só pelo seu sucesso em campo, mas também pela maneira como revolucionou o futebol com o seu estilo moderno, técnico e coletivo. Jogadores como Beckenbauer, Müller e Maier tornaram-se ícones do futebol mundial e o clube consolidou a sua posição entre as maiores potências do futebol europeu e global. Essa era de ouro estabeleceu as bases para o Bayern se tornar um gigante permanente do futebol europeu, reconhecido não apenas pelos títulos conquistados, mas também pelo impacto cultural e desportivo que gerou para o futuro do desporto.
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3: Mas acho que um pouco de nervosismo faz parte, é saudável, é bom e é importante. Mas acho que tanto eu como o Nuno, como praticamente para todo o plantel do Sporting.
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0: 15h23.
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0: E agora seguimos com o perfil do jogador neste produto 100% palavra.
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1: O Anderson Galeno, nascido a 22 de outubro de 1997 em Barra da Corda, Brasil, é um avançado conhecido pela sua velocidade e capacidade técnica. Começou a carreira nas camadas jovens do Trindade, antes de se transferir para o Grêmio Anápolis. Em 2016, chamou a atenção do Futebol Clube do Porto, que o integrou na sua equipa B. Após impressionar pela equipa secundária, Galeno teve uma breve passagem pela equipa principal dos Dragões, sendo depois emprestado ao Portimonense e ao Rio Ave, onde se destacou especialmente na temporada de 2018-2019. As suas atuações consistentes levaram o Braga a contratá-lo nesse mesmo ano e aí Galeno consolidou-se como um dos melhores extremos do campeonato português, ajudando o clube a conquistar a Taça de Portugal em 2021. Em 2022 regressou ao Futebol Clube do Porto, onde continuou a evoluir, tornando-se uma peça importante nas competições nacionais e europeias. Galeno também tem sido um elemento-chave na conquista de títulos recentes pelo clube, incluindo o Campeonato Nacional e a Taça de Portugal.
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0: Vamos lá olhar agora para mais um craque da Liga Portuguesa, aqui na primeira rádio de desporto.
1: Givanildo Vieira de Sousa, mais conhecido como Hulk, é um dos grandes nomes do futebol brasileiro. Com uma carreira que se destaca pela sua força física, habilidade e precisão nos remates, Hulk teve passagens memoráveis por clubes como o Futebol Clube do Porto, Zenit de São Petersburgo e, claro, também pela seleção brasileira. Hulk começou a sua carreira no Brasil, mas foi no futebol asiático que deu os primeiros passos em termos internacionais, quando foi contratado pelo Kawasaki Frontale do Japão. Depois de passar por empréstimos no Consadole Sapporo e no Tóquio Verde, onde chamou a atenção pelos muitos golos marcados, Hulk começou a ganhar notoriedade e atraiu o interesse de clubes europeus. Em 2008, chegou a Portugal para representar o Futebol Clube do Porto, clube onde viveria uma das fases mais marcantes da sua carreira. Na sua primeira temporada, em 2008-2009, já mostrou o seu valor, contribuindo com 8 golos no campeonato e ajudando o Porto a conquistar o título da Primeira Liga. Rapidamente se tornou uma peça fundamental na equipa portista, destacando-se pela sua força, velocidade e capacidade de finalização. O auge da passagem de Hulk pelo Futebol Clube do Porto ocorreu na temporada de 2010-2011, quando o clube, comandado por André Vilas Boas, venceu a Liga Europa e dominou o cenário nacional, conquistando o Campeonato Português de forma invicta. Hulk foi crucial para essa campanha, terminando como o melhor marcador do campeonato com 23 golos e contribuindo também nas competições europeias. Ao todo, durante as 4 temporadas que passou no Dragão, o jogador brasileiro ajudou o clube a conquistar 4 títulos da Primeira Liga, 3 Taças de Portugal, 3 Supertaças Cândido de Oliveira e a já mencionada Liga Europa. O seu poderio físico transformou-o num dos jogadores mais temidos e admirados da Liga Portuguesa. A sua presença em campo era avassaladora e a sua capacidade de jogar tanto como extremo como avançado deu uma versatilidade tática ao Porto. Durante o tempo que passou em Portugal, Hulk marcou centenas de golos em competições domésticas e internacionais, consolidando-se como um dos melhores estrangeiros que já passaram pelo clube. Em 2012, após o sucesso em Portugal, o atleta foi vendido ao Zenit de São Petersburgo, da Rússia, por um valor recorde na altura. A transferência, avaliada em cerca de 60 milhões de euros, foi uma das maiores da história do futebol português. No Zenit, Hulk continuou a brilhar, ajudando a equipa russa a conquistar o campeonato da Premier League do país e diversas outras taças nacionais. No entanto, mesmo com o sucesso na Rússia, o impacto que teve no Futebol Clube do Porto será sempre lembrado como um dos pontos mais altos da sua carreira. Hulk também teve uma carreira internacional de sucesso, já que foi convocado regularmente para a seleção brasileira, tendo disputado torneios importantes como o Campeonato do Mundo de 2014, realizado no próprio país, e os Jogos Olímpicos de Londres em 2012, onde conquistou a medalha de prata. Embora tenha enfrentado algumas críticas ao longo do tempo na seleção, principalmente pelo seu estilo de jogo físico, Hulk contribuiu com momentos importantes e jogou ao lado de grandes estrelas como Neymar e Oscar. Depois de deixar o Zenit, aventurou-se no futebol chinês, defendendo o Shanghai Sipg, onde continuou a exibir a sua potência e talento, conquistando títulos nacionais. Em 2021, regressou ao Brasil para jogar pelo Atlético Mineiro, onde rapidamente se tornou uma das referências da equipa, ajudando o clube a conquistar o Brasileirão e a Copa do Brasil, somando assim mais alguns títulos para a sua já vitoriosa carreira. Em resumo, o Hulk deixou uma marca indelével no futebol mundial, especialmente em Portugal, onde se tornou um ídolo do Futebol Clube do Porto. A sua força, habilidade e capacidade de decisão transformaram-no numa das figuras mais icónicas a vestir a camisola azul e branca, sendo sempre lembrado no clube como legado do incrível Hulk.
4: Me preocupo muito chegar pela porta da frente e sair pela porta da frente. Sair valorizado, sair respeitado, então isso não tem preço. Então procuro estar com a cabeça boa para jogar. Graças a Deus, quando eu cheguei, eu saí pela porta da frente. Quando eu tiro a camisa que faço a pose do Hulk, assim, a galera vai à loucura, então foi especial.
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5: São 3 da tarde e 29 minutos.
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7: Francesco Farioli garantiu que o Futebol Clube do Porto continua focado em terminar o campeonato da melhor forma possível, apesar do título já conquistado, apontando ao recorde de pontos e alerta máxima para a dificuldade do jogo frente ao Aves Futebol de Sade. O treinador confirmou ainda que Ian Bednarek treinou normalmente após o assalto vivido em casa e destacou a força mental e liderança do defesa internacional polaco sobre Viktor Froholt. Farioli elogiou a evolução do médio dinamarquês e revelou que existe vontade do clube em manter os principais jogadores para a próxima época, apesar do interesse vindo do estrangeiro. O técnico admitiu também que o Futebol Clube do Porto já está a preparar a nova temporada com reuniões internas, avaliação do plantel e análise de possíveis reforços. A posição de ponta de lança foi identificada como uma das prioridades para o mercado de transferências. Farioli explicou ainda que pode dar minutos a alguns jogadores menos utilizados nos dois jogos finais, mas deixou claro que a prioridade continua a ser vencer. Relativamente às celebrações do título, destacou a forte ligação com os adeptos e afirmou que o grupo já voltou ao foco competitivo e olha também para os desafios da próxima época, incluindo o regresso à Liga dos Campeões. Aves Futebol Sade, Futebol Clube do Porto, este domingo às 18 horas, com relato na Gol FM. E ainda no universo azul e branco, mas desta vez na equipa B, o Porto B venceu o clássico diante do Sporting B por 1-0. O lateral portista Dinis Rodrigues marcou aos 37 minutos através de uma grande penalidade. A equipa leonina tentou reagir após o intervalo e esteve perto do empate por Lucas Anjos, mas faltou eficácia aos jovens leões. No final da partida, João Brandão destacou a forma como o Futebol Clube do Porto B interpretou o encontro frente ao Sporting B e elogiou a capacidade da equipa para cumprir a estratégia definida e segurar uma vitória importante fora de casa.
9: A nossa estratégia passava claramente por controlar o jogo, sabendo que era muito difícil dominá-lo, atendendo às contingências, controlar. E foi isso que a equipa fez. Foi exímio na interpretação da estratégia. Numa primeira fase, com dois homens à frente, a bloquear o passo vertical, o passo progressivo, que o Sporting é muito forte, com a vantagem numérica que cria no corredor central. E o posicionamento dos nossos alas e o trabalho defensivo dos nossos alas foi muito importante para nunca o Sporting conseguir encontrar essa vantagem, esse espaço, e depois conseguir ter o timing certo de apertar fora. Sabíamos que com o tempo o Sporting ia começar a expor e a dar alguns espaços que podiam ser preciosos para a nossa transição ofensiva, e assim foi. Começamos ao longo do jogo e ao longo da primeira parte a começar a encontrar os espaços por dentro, quer o João, quer o Francisco, e chegámos ao golo na nossa melhor fase. A verdade é essa, na nossa melhor fase chegámos ao golo. A partir daí o Sporting reagiu, como é normal, tentou fazer algumas alterações estruturais, a equipa conseguiu encontrar sempre o equilíbrio necessário para se manter dentro do jogo. Numa fase final foi importante recorrer àquilo que são os valores do Futebol Clube Porto, que é uma raça e uma entrega muito grande, e um sentido de equipa muito grande para defender a nossa baliza. Claramente o Sporting muito mais por cima nessa fase do jogo, mas nós muito, muito organizados e com uma vontade muito grande de levar os 3 pontos.
7: Já João Gião considerou que o Sporting B teve maior controle da partida, mas admitiu que faltou agressividade e criatividade no último terço para transformar o domínio em oportunidades claras e golos.
10: Vou ter que me meter para fazer uma análise ao jogo em função daquilo que eu acho, porque é verdadeiramente o que eu acho, vou ter que me repetir. E provavelmente as pessoas em casa que nos acompanham mais também já não têm muita paciência para ouvir aquilo que eu tenho para dizer, que eu tenho vindo a dizer nos últimos tempos. O jogo, acho que entramos bem, dominámos o jogo, o Porto deu-nos a bola, dominámos o jogo, instalados a maior parte do tempo, alguma dificuldade em criar verdadeiramente situações de perigo no último terço, falta-nos agressividade, falta-nos alguma criatividade no último terço, já não é de agora. Depois relaxámos um bocado, o Porto vai lá uma vez, mais um penalti, 1-0, aí sim desequilibrámos um bocado emocionalmente nos últimos 15 minutos da primeira parte. Foi o único período em que tivemos fora do jogo, foram os 15 minutos de Porto a ganhar 1-0 ao intervalo, tivemos que correr atrás, tem sido a nossa sina ultimamente e quase sempre, tivemos que correr atrás. E na segunda parte não tenho nada a apontar aos rapazes, eles correram, lutaram, tivemos oportunidade. Acabámos o jogo com o dobro dos remates, não sei quantos cantos, não fizemos golo e o responsável sou eu, porque com as limitações que temos tido eu não tenho sido capaz de encontrar soluções para nós ganharmos jogos nesta reta final, e é muito, muito abreviadamente a isto.
7: Com este triunfo, o Futebol Clube do Porto B segue no 6º lugar da tabela classificativa, enquanto o Sporting B permanece na luta pelos últimos lugares, mas já com a manutenção assegurada.
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1: Paolo Maldini, nascido a 26 de junho de 1968, é amplamente considerado um dos maiores jogadores de futebol de todos os tempos. A sua carreira foi inteiramente dedicada ao AC Milan, onde jogou durante 25 anos, tornando-se um ícone de longevidade e consistência. Filho de Cesare Maldini, uma lenda do futebol italiano, Paolo fez a sua estreia no AC Milan em 1985, com apenas 16 anos. Rapidamente se destacou pela sua maturidade e habilidade técnica, jogando inicialmente como lateral direito antes de se afirmar como lateral esquerdo, a posição pela qual ficaria famoso. Desde cedo, Maldini demonstrou uma grande capacidade defensiva, combinando velocidade, inteligência tática e uma leitura de jogo extraordinária. Durante as décadas de 1980 e 90, Maldini foi peça fundamental em algumas das equipas mais dominantes da história do futebol. Sob o comando de treinadores como Arrigo Sacchi e Fábio Capello, Maldini integrou uma defesa lendária ao lado de jogadores como Franco Baresi, Alessandro Costacurta e Mauro Tassotti. A solidez defensiva deste quarteto ajudou o Milan a conquistar inúmeros títulos, incluindo 7 da Série A e 5 Ligas dos Campeões. Entre 1988 e 1994, o Milan dominou o futebol europeu e Maldini foi um dos líderes dessa hegemonia. Na segunda metade da sua carreira, fez uma transição gradual para a posição de defesa central, onde continuou a exibir o mesmo nível de excelência. Mesmo com a idade avançada, manteve-se como uma das grandes figuras do futebol mundial, ele que já era conhecido pela sua incrível capacidade de manter a forma física, o que lhe permitiu jogar até aos 41 anos de idade. Apesar do sucesso a nível de clubes, a carreira internacional de Maldini não foi tão frutífera em termos de títulos. Representou a seleção italiana em 126 partidas, disputando 4 campeonatos do mundo e 3 campeonatos da Europa. Esteve perto de levantar troféus em várias ocasiões, destacando-se as finais perdidas no Mundial de 1994 e no Euro 2000. Mesmo sem um título internacional, Maldini foi sempre um líder exemplar na defesa da Itália, sendo o capitão durante muitos anos. Retirou-se em 2009, depois de uma carreira extraordinária, na qual somou mais de 1000 partidas como profissional, a maioria pelo Milan. A sua camisola número 3 foi retirada em sua homenagem, como reconhecimento pelo contributo incomparável ao clube. É visto como um dos jogadores mais leais da história, tendo rejeitado várias ofertas milionárias para continuar a representar os Rossoneri ao longo da carreira. Maldini ficou também conhecido pelo seu comportamento ético e pela sua liderança silenciosa, sendo respeitado por colegas e adversários. Em 2018, regressou ao Milan para integrar a estrutura diretiva do clube, ajudando a orientar uma nova geração de jogadores. Com uma carreira repleta de conquistas, Paolo Maldini é sinónimo de dedicação, lealdade e excelência, com poucos jogadores a marcarem tanto a história de um único clube como ele fez no AC Milan. O seu nome será eternamente ligado ao sucesso dos Rossoneri e ao legado do futebol mundial.
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0: A história do futebol europeu está repleta de equipas que brilharam intensamente, mas que hoje enfrentam dificuldades para recuperar a antiga glória. São os gigantes adormecidos, para ouvir aqui na primeira Rádio Desporto, todos os dias também com o Hugo Taveira.
1: Fundado a 4 de março de 1945, no rescaldo da Segunda Guerra Mundial, o Estrela Vermelha de Belgrado, ou Crvena Zvezda, em sérvio, rapidamente se consolidou como um dos clubes mais emblemáticos da antiga Jugoslávia e da atual Sérvia. Desde os seus primeiros dias, o clube destacou-se como uma força dominante no futebol jugoslavo, não só devido ao seu desempenho dentro de campo, mas também pelo seu simbolismo e ligação com o espírito nacionalista da Sérvia. Situado em Belgrado, a capital do país, o Estrela Vermelha representa muito mais do que uma simples equipa de futebol. Para os seus adeptos, é um símbolo de orgulho, resistência e, acima de tudo, de grandeza. Logo após a sua fundação, o Estrela Vermelha começou a construir um legado de sucesso que o acompanharia ao longo das décadas. O primeiro grande troféu nacional chegou em 1948 com a conquista da Taça da Jugoslávia e o clube rapidamente se estabeleceu como uma potência do campeonato jugoslavo. Ao longo das décadas de 1950 e 1960, o Estrela Vermelha consolidou a sua posição como um dos clubes mais fortes do país, ganhando vários títulos nacionais e criando uma base de adeptos apaixonada e fiel. Este período foi marcado pela rivalidade feroz com o Partizan de Belgrado, outra potência do futebol jugoslavo. Conhecido como o Eterno Derby, este confronto transformou-se num dos jogos mais intensos do futebol europeu, envolvendo paixões que muitas vezes ultrapassavam o desporto. No entanto, foi na década de 1980 que o Estrela Vermelha começou a preparar-se para aquilo que seria o momento mais glorioso da sua história. Sob a liderança de uma geração de jogadores talentosos e com o apoio incondicional dos seus adeptos, o clube construiu uma equipa de classe mundial que atingiria o auge no início dos anos 90. Jogadores como Dragan Stojkovic, Dejan Savicevic, Robert Prozinec e Vladimir Jugovic emergiram como estrelas e a equipa tornou-se conhecida pelo seu estilo de jogo técnico, habilidoso e ofensivo, que cativava tanto os seus adeptos como os críticos do futebol europeu. A grande conquista do Estrela Vermelha chegou na temporada de 1990-1991, quando o clube venceu a Taça dos Clubes Campeões Europeus, o troféu mais prestigiado do futebol de clubes. Numa campanha épica, a equipa de Belgrado derrotou alguns dos gigantes do velho continente, culminando na final disputada a 29 de maio de 1991 no estádio San Nicola, em Bari, na Itália. Frente ao poderoso Olympique de Marselha, o Estrela Vermelha jogou de forma calculista e estratégica, resistindo aos ataques franceses e levando o jogo a uma decisão por penaltis após um empate a zero no tempo regulamentar. Na dramática lotaria das grandes penalidades, o Estrela Vermelha foi mais eficaz, vencendo por 5-3 e garantindo o primeiro título europeu da sua história. Este triunfo fez do clube o primeiro dos Balcãs a conquistar um título europeu, um feito histórico que elevou o nome do emblema ao patamar dos grandes do futebol. Além da Taça dos Campeões Europeus, o Estrela Vermelha conquistou ainda a Taça Intercontinental de 1991, ao derrotar o Colo-Colo do Chile por 3-0 no Japão. Com este título, o clube confirmou o seu estatuto como a melhor equipa do mundo naquele ano, um feito que solidificou o seu lugar entre as maiores potências do futebol global. A equipa de 1991 é até hoje considerada uma das melhores formações da história do futebol jugoslavo e um orgulho eterno para os seus adeptos. Contudo, após este sucesso estrondoso, o clube enfrentaria desafios significativos nos anos que se seguiriam. A desintegração da Jugoslávia e a guerra civil que assolou os Balcãs nos anos 90 tiveram um impacto profundo no futebol da região. O Estrela Vermelha, tal como outros clubes da antiga Jugoslávia, viu-se afetado pelas dificuldades económicas e políticas resultantes do conflito e muitos dos seus melhores jogadores acabaram por se transferir para equipas estrangeiras, enfraquecendo a qualidade competitiva da equipa. A transição para o futebol sérvio após a independência do país não foi fácil e o clube passou por um período de reconstrução. Apesar desses desafios, o Estrela Vermelha continuou a ser uma força dominante no campeonato sérvio, conquistando inúmeros títulos nacionais e mantendo uma forte presença nas competições europeias. Nos anos recentes, o clube tem procurado reviver os seus dias de glória, conseguindo importantes qualificações para a fase de grupos da Liga dos Campeões, onde tem enfrentado algumas das melhores equipas da Europa, demonstrando a resiliência e a tradição de uma instituição histórica. O Estrela Vermelha continua a ser o clube mais bem-sucedido da Sérvia, com dezenas de títulos nacionais, incluindo campeonatos e taças. O Maracanã, o icónico estádio do clube, com capacidade para mais de 50 mil espectadores, é conhecido pelo ambiente eletrizante criado pelos fervorosos adeptos, conhecidos como Délia. Este apoio incondicional tornou o Estrela Vermelha um dos clubes mais temidos para qualquer adversário que se atreva a passar pelo túnel para pisar o seu relvado. Em suma, trata-se de um clube com uma história rica e complexa, feita de momentos de glória inigualáveis e desafios profundos. A sua vitória na Taça dos Campeões Europeus em 1991 permanece como o maior feito de um clube dos Balcãs e uma referência de excelência no futebol mundial. Hoje, o Estrela Vermelha continua a ser um símbolo de resistência e paixão, representando não só a cidade de Belgrado, mas também o espírito de um clube que, independentemente das adversidades, mantém vivo o sonho de voltar a dominar o futebol europeu.
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0: Muitas equipas entraram para a história ao vencer competições de forma invicta, desafiando todas as probabilidades e demonstrando resiliência inigualável. É mais um feito histórico para ouvir aqui na primeira Rádio Desporto, 100% palavra.
1: A época de 1986-87 será sempre lembrada como um dos momentos mais gloriosos da história do Futebol Clube do Porto. O clube português, que havia conquistado o seu espaço no panorama nacional, lançou-se à conquista da Europa e do mundo sob a liderança do treinador Artur Jorge e de uma geração de jogadores que eternizou o seu nome nos anéis do futebol. Foi a temporada em que o Futebol Clube do Porto conquistou pela primeira vez a Taça dos Clubes Campeões Europeus, vencendo o poderoso Bayern de Munique na final e mais tarde ergueu a Taça Intercontinental, solidificando o estatuto dos dragões no topo do futebol mundial. A caminhada até à final da Taça dos Clubes Campeões Europeus começou com a eliminação do Rabat Ajax, de Malta, e do Vítkovice, da então Checoslováquia, em rondas relativamente tranquilas. Nos quartos de final, o desafio foi mais exigente, com o Futebol Clube do Porto a defrontar o Brøndby da Dinamarca. Depois de uma vitória por 1-0 na primeira mão, os dragões sofreram em Copenhaga, mas conseguiram arrancar um empate a um golo, garantindo a passagem às meias-finais. Aí, a equipa de Artur Jorge encontrou o Dinamo Kiev, uma das formações mais fortes da altura, liderada pelo carismático Valery Lobanovsky. O Porto impôs-se com uma vitória por 2-1 no Estádio das Antas e um triunfo com os mesmos números na Ucrânia, carimbando a passagem à final. A grande final, disputada a 27 de maio de 1987 no Estádio Prater, em Viena, colocou o Futebol Clube do Porto frente ao poderoso Bayern Munique, uma das equipas mais temidas da Europa. A formação alemã, recheada de estrelas como Jean-Marie Pfaff e Lothar Matthaus, partiu como favorita. O jogo começou da pior maneira para os portugueses, com Ludwig Kogl a marcar para o Bayern logo aos 25 minutos. Contudo, a história deste encontro seria escrita com uma reviravolta épica. Aos 77 minutos, Rabah Madjer protagonizou um dos momentos mais icónicos da história do futebol, com o famoso calcanhar de Viena a empatar a partida.
19: Frasco para Juari, Madjer com espaço vai marcar, golo! Jogo.
1: Apenas 3 minutos depois, Juari, após assistência de Madjer, fez o 2-1, selando a vitória e colocando o Futebol Clube do Porto campeão europeu pela primeira vez.
19: 1 para 1 com Winkelhofer, já passou Madjer, o cruzamento, Juari, golo! É golo do Porto! Juari!
1: A conquista da Taça dos Campeões Europeus foi recebida com enorme euforia em Portugal, mas os dragões não ficaram por aí. No final do ano, o Futebol Clube do Porto viajou até Tóquio para disputar a Taça Intercontinental frente ao Peñarol, do Uruguai, campeão da Taça Libertadores. Este era o derradeiro teste para os dragões se afirmarem como uma verdadeira potência mundial e o jogo foi disputado sob condições difíceis, com o campo molhado e a chuva a cair incessantemente. O duelo terminou empatado a 1 no tempo regulamentar, com o gol dos portistas a ser marcado novamente por Madjer, um herói improvável que se tornou o símbolo desta geração. A decisão foi então levada ao prolongamento, onde o Futebol Clube do Porto, num jogo extremamente equilibrado, conseguiu o gol da vitória já perto do final, com uma jogada concluída por Juari. O resultado final de 2-1 deu aos dragões o título de campeão do mundo, solidificando a sua presença entre as melhores equipas do planeta. Este conjunto de feitos consagrou uma geração de jogadores que incluiu nomes como Fernando Gomes, João Pinto, Celso e Paulo Futre, que foi um dos principais responsáveis pelo sucesso da equipa ao longo daquela época. A liderança calma e estratégica de Artur Jorge foi também crucial para que o Futebol Clube do Porto atingisse estes patamares de sucesso. A vitória na Taça dos Campeões Europeus e na Taça Intercontinental em 1987 marcou uma viragem na história do Futebol Clube do Porto e do futebol português. O clube azul e branco, que até então se afirmava sobretudo no contexto doméstico, conseguiu abrir as portas da glória europeia e mundial, sendo a primeira equipa portuguesa a conquistar a Taça Intercontinental. O sucesso desta época foi o catalisador para as futuras conquistas internacionais do Futebol Clube do Porto, que anos mais tarde voltaria a dominar na Europa sob a orientação de José Mourinho. Mas 1987 permanece como o ano que deu início a essa era de sucesso internacional.
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0: Ficamos a 9 minutos das 16.
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0: A versatilidade é uma marca dos melhores, que podem jogar em várias posições e adaptar-se a diferentes sistemas de jogo. É o perfil do jogador que destacamos agora na primeira Rádio Desporto.
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1: Julian Brandt, nascido a 2 de maio de 1996 em Bremen, na Alemanha, é um médio ofensivo conhecido pela sua criatividade, visão de jogo e capacidade de driblar adversários. Iniciou a sua carreira no Werder Bremen, mas foi no Bayer Leverkusen que ganhou reconhecimento como um jovem talento promissor. Brandt fez a sua estreia profissional pelo Leverkusen em 2014 e rapidamente se destacou pela sua habilidade técnica e versatilidade ofensiva. A sua capacidade de criar oportunidades e marcar golos levou a uma série de boas performances que chamaram a atenção de clubes maiores. Em 2019, Brandt transferiu-se para o Borussia Dortmund, onde continuou a mostrar a sua qualidade em campo. O Dortmund tornou-se uma peça importante na equipa, oferecendo assistências, golos e contribuindo para o ataque com a sua visão de jogo e técnica refinada. A sua capacidade de atuar tanto no centro do meio-campo como nas alas, deu ao Dortmund uma flexibilidade tática adicional. Além do sucesso a nível de clubes, Brandt é também um membro regular da seleção alemã. Fez a sua estreia internacional em 2016 e tem sido convocado para competições importantes, como o Campeonato da Europa e do Mundo, trazendo a sua criatividade e dinamismo para o meio-campo da seleção. Nas últimas temporadas, manteve-se uma figura-chave na equipa do Dortmund, destacando-se pela sua habilidade de influenciar jogos e desempenhar um papel vital no esquema ofensivo da equipa. A sua contínua evolução e impacto em campo reforçam a sua reputação como uma das principais figuras da Bundesliga.
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0: E agora seguimos com os craques da Liga Portuguesa, neste produto 100% palavra.
26: 100% jogar a bola.
1: Eusébio da Silva Ferreira, um nome incontornável do futebol mundial, com especial destaque na Liga Portuguesa, onde passou grande parte da sua carreira. Difícil é ficar indiferente ao Pantera Negra, nascido em Lourenço Marques, atual Maputo, a capital da antiga colónia portuguesa de Moçambique. Foi muito cedo que se descobriu o talento para o futebol, que era algo intrínseco a este jovem que cresceu no bairro da Mafala, uma das zonas mais pobres da cidade e que chamou a atenção do Sporting de Lourenço Marques, equipa onde nasceu para o Desporto Rei. Com apenas 15 15 anos, Eusébio destacou-se na equipa principal, apontando 9 golos nos primeiros 4 jogos ao serviço do clube. Rapidamente aumentou a sua soma de forma inacreditável na época, chegando à marca de 77 golos em 42 partidas, imagine-se, que realizou no seu país natal. Também a façanha não passou despercebida aos gigantes portugueses, que imediatamente entraram em guerra para o trazer para os seus quadros. O primeiro a tentar a sorte foi mesmo o Futebol Clube do Porto, seguido de Sporting e Benfica, que, apoiados pelos apelos que recorrentemente fariam ao Estado português, lutaram até ao fim pelo avançado. Contudo, a palavra da mãe de Eusébio foi dada aos responsáveis encarnados, que tiveram inclusive de o reter no Algarve na sua chegada a Portugal, com receio que o jogador fosse aliciado pelos leões para rumar a Alvalade. Apenas quando a Federação Portuguesa de Futebol decretou que as águias teriam razão na disputa pela contratação, é que foi possível a Eusébio viajar para Lisboa, onde finalmente envergou a camisola da sua vida. O resto, como em grande parte deste conto, é história. 472 golos em 440 jogos é a marca registada do seu pontapé canhão pelo Benfica, onde foi o principal responsável pelos anos mais gloriosos da existência do clube. O seu primeiro ano traduziu-se na vitória da Taça dos Clubes Campeões Europeus, ainda sem a sua participação, porém, na época seguinte, com 29 golos apontados, Eusébio foi o diamante benfiquista na revalidação do maior título do velho continente. Em 62-63, o Pantera Negra ainda levou as águias a mais uma final, perdida para o Milan, assim como em 64-65 e 67-68, anos em que se sagrou o melhor marcador da competição, perdendo, contudo, os jogos decisivos frente ao Inter e Manchester United. Em praticamente 15 temporadas com o manto do Benfica, Eusébio venceu 11 campeonatos nacionais, aos quais juntou 5 taças de Portugal. Contribuiu de forma incomensurável para uma das maiores hegemonias da história do futebol português, tornando-se uma figura global do país numa altura em que dividia o trono mundial com Pelé. Foi o melhor marcador do campeonato por 7 ocasiões, registros que lhe permitiram, por 2 vezes, receber o prémio da Bota de Ouro, oferecido ao goleador máximo do futebol europeu. A essa distinção juntou-se a Bola de Ouro da France Football, que eternizou o nome do português como o melhor jogador do mundo em 1965. Aos 33 anos, no ano da Revolução de Abril, o ponta-de-lança decidiu abraçar uma nova aventura, rumando aos Estados Unidos da América para ser uma das estrelas do campeonato. Por aí, foi atleta dos Boston Minutemen, para além dos Las Vegas Quicksilvers e dos New Jersey Americans, emblema onde se retirou do futebol em 1978. Pelo meio, teve ainda passagens pelos canadianos do Toronto Metros Croatia, assim como do Beira-Mar e União de Tomar, equipas portuguesas que tiveram o privilégio curto, diga-se, de receber um dos maiores nomes que já pisou os relvados nacionais. Ao serviço da seleção portuguesa, foi o melhor marcador do Mundial de Inglaterra 1966, ainda hoje a maior performance da equipa das esquinas num campeonato do mundo, com o 3º lugar. Durante muito tempo, Eusébio da Silva Ferreira foi sinónimo de futebol português, preservando a sua memória e estatuto de rei para lá da sua morte, em 2014, sentida e chorada por todo o país. Até ao final dos tempos, poucos serão o que se aproximarão da lenda do Pantera Negra, que deixou uma marca inabalável em todos aqueles que viram ou recordaram a sua história com a bola no pé.
26: Grande gol que eu marquei.
3: Em primeiro lugar, eu notava este jogo muito difícil, mas eu fazer os possíveis para fazer uma boa exibição, honrar o futebol português.
26: Sempre gostei de jogar a bola. Mas não esquecer uma coisa, é muito importante estudar e nós podemos conseguirmos sermos alguém no futebol.
4: Em todo lado onde é que eu vou, sempre muito respeito pelos adeptos do clube, mas é sempre bom marcar porque fica na história.
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8: São 3 da tarde e 58 minutos.
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0: Vamos lá olhar agora para mais um craque mundial aqui na primeira Rádio Desporto.
1: Johan Cruyff não foi apenas um dos maiores jogadores da história do futebol, mas também uma das mentes mais revolucionárias que o desporto já conheceu. Nascido a 25 de abril de 1947, em Amsterdão, Cruyff cresceu num ambiente que respirava futebol e foi ainda muito jovem que começou a desenvolver a sua ligação ao Ajax, o clube que o viu nascer e onde deixaria uma marca inapagável. Desde cedo, o jogador revelou uma visão de jogo e uma técnica acima da média, características que o tornariam uma lenda não só nos Países Baixos, mas em todo o mundo. A ascensão de Cruyff no Ajax foi meteórica. Com apenas 17 anos, estreou-se pela equipa principal em 1964 e na década que seguiu foi o grande maestro da equipa que revolucionou o futebol europeu. Sob a liderança do visionário treinador Rinus Michels, Cruyff foi a principal peça de uma equipa que implementou o futebol total, um sistema de jogo fluido em que os jogadores trocavam de posições constantemente, confundindo os adversários. Este estilo de jogo inovador levou o Ajax ao domínio do futebol europeu nos inícios dos anos 70, com a conquista de 3 taças dos clubes campeões europeus consecutivas em 1971, 72 e 73. Durante este período, Cruyff foi reconhecido como o melhor jogador da Europa, vencendo por 3 vezes a Bola de Ouro. A sua habilidade única para ler o jogo, a sua rapidez de pensamento e a sua capacidade de executar passes milimétricos tornaram-no um jogador completo. Mas o que diferenciava verdadeiramente era a sua inteligência futebolística. Cruyff jogava com uma compreensão do jogo que poucos possuíam, o que lhe permitia antecipar movimentos e criar espaços onde parecia não haver nenhum. Não era apenas um jogador, mas um estratega dentro do campo. Em 1973, deu um dos passos mais importantes da sua carreira ao transferir-se para o Barcelona. A sua chegada ao clube catalão mudou para sempre o destino da equipa. Numa época em que o Barcelona estava longe dos seus dias de glória, Cruyff trouxe uma nova mentalidade vencedora. Em 1974, liderou o Barcelona à conquista do título de campeão espanhol, o primeiro em 14 anos, com um estilo de jogo que encantava os adeptos. A vitória por 5-0 sobre o Real Madrid no Santiago Bernabéu ficou para sempre gravada na memória dos colegas como um dos maiores feitos da história do clube. Para além do impacto desportivo, Cruyff transformou-se também num símbolo de resistência à ditadura franquista, que ainda dominava a Espanha na época, reforçando a sua ligação emocional com a Catalunha. Na seleção dos Países Baixos, Cruyff também deixou uma marca indelével e a sua participação no Mundial de 74 foi memorável, levando a equipa até à final, onde perderam para a Alemanha Ocidental. No entanto, o desempenho da seleção neerlandesa durante esse torneio, com Cruyff como principal figura, tornou-se icónico. O futebol total encantou o mundo e, apesar da derrota, os Países Baixos ficaram para a história como uma das equipas mais inovadoras de sempre. O famoso Cruyff Turn, um drible inventado por ele, tornou-se um símbolo da sua genialidade e criatividade em campo. Após deixar o Barcelona em 1978, o Cruyff passou por algumas experiências fora da Europa, jogando nos Estados Unidos, onde continuou a encantar os adeptos, desta vez na North American Soccer League. Posteriormente, regressou à Europa, onde teve passagens por clubes como o Levante e o Ajax, clube que voltou a representar, ajudando a equipa a vencer mais 2 campeonatos neerlandeses, antes de terminar a carreira no Feyenoord em 1984, com a conquista de uma surpreendente dobradinha. Esta conquista foi particularmente marcante, pois mostrou que mesmo no fim da sua carreira, Cruyff ainda era capaz de fazer a diferença em campo. Após o fim da sua carreira como jogador, iniciou uma das carreiras de treinador mais influentes de sempre. De volta ao Ajax e mais tarde no Barcelona, Cruyff levou suas ideias inovadoras para o banco, implementando um estilo de jogo ofensivo e de posse de bola que seria a base de sucesso do clube catalão nas décadas seguintes. O Dream Team de Cruyff nos Blaugrana conquistou 4 campeonatos espanhóis consecutivos e venceu a sua primeira taça dos clubes campeões europeus em 1992. Mais que isso, Cruyff plantou as sementes para o estilo de jogo que definiria o Barcelona e a seleção espanhola nos anos 2000, conhecido como Tiki-Taka. Não foi apenas um grande jogador e treinador, foi um pensador do futebol, alguém que acreditava que o jogo devia ser jogado de forma bonita, com inteligência e estilo. As suas ideias influenciaram gerações de treinadores e jogadores e o seu legado vive através de clubes como o seu Barça e o Ajax, que continuam a praticar um futebol que segue as suas filosofias. Cruyff redefiniu o futebol moderno e, mais do que isso, transformou-se numa lenda do desporto.

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1: Muitos clubes que já foram gigantes na Europa agora encontram-se longe dos holofotes, adormecidos após décadas de domínio. É para ouvir também aqui na primeira Rádio Desporto, neste produto 100% palavra, gigantes adormecidos todos os dias com o Hugo Taveira.
2: O IFK Gotemburgo, fundado em 1904, é um dos clubes mais bem-sucedidos e tradicionais da Suécia. Com sede em Gotemburgo, a equipa faz parte da elite do futebol sueco e possui uma rica história de conquistas, tanto no plano doméstico como no internacional. Nos primeiros anos, o Gotemburgo rapidamente se destacou no futebol do país. Em 1908, apenas 4 anos após a sua fundação, o clube conquistou o seu primeiro título da Svenska Mästerkuppen, o título do campeonato sueco da época. Ao longo das décadas seguintes, o clube continuou a ser uma força dominante, conquistando vários títulos nacionais e consolidando-se como uma referência no futebol do país. A década de 1980 é considerada a era de ouro do IFK Gotemburgo. Durante esse período, o clube alcançou um feito que o catapultou para o cenário internacional, a conquista da Taça UEFA. Em 1982, sob o comando do treinador Sven-Goran Eriksson, o Gotemburgo surpreendeu a Europa ao vencer a competição, derrotando o poderoso Hamburgo na final com um agregado de 4-0. 5 anos depois, em 1987, o Gotemburgo voltou a brilhar na Taça UEFA, conquistando novamente o troféu. Desta vez, a equipa sueca venceu o Dundee United, da Escócia, na final, com um resultado global de 2-1. Esta dupla conquista internacional, somada ao sucesso doméstico, fez com que o clube se tornasse uma referência no futebol europeu durante a década de 1980. Além do sucesso nas competições europeias, o Gotemburgo manteve a sua hegemonia no futebol sueco ao longo dos anos. Com mais de 18 títulos da Allsvenskan, o clube é um dos maiores vencedores do campeonato do país. Entre 1990 e 1996, o Gotemburgo venceu o campeonato por 6 vezes, reforçando o seu estatuto como uma das equipas mais dominantes do futebol da Escandinávia, e durante esse período o clube também participou em várias edições da Liga dos Campeões, alcançando os quartos de final em 1995. Apesar do seu sucesso histórico, o Gotemburgo enfrentou dificuldades nas décadas seguintes, com uma crise financeira e uma queda de rendimento desportivo. Contudo, conseguiu reerguer-se e em 2007 voltou a conquistar o campeonato sueco, pondo fim a um jejum de 11 anos sem títulos. Nos últimos anos, o Gotemburgo tem lutado para retomar o seu lugar entre as melhores equipas da Suécia, mas o seu legado de conquistas e a sua tradição continuam a fazer do clube um dos maiores do futebol. O Gotemburgo é o único clube sueco a ter conquistado 2 taças UEFA, um feito que o coloca entre os grandes clubes europeus. A sua capacidade de competir de igual para igual com equipas das principais ligas europeias, especialmente durante a década de 80, faz do clube um dos nomes mais respeitados do futebol sueco e escandinavo.
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1: Equipas que renasceram das cinzas para conquistar ligas, competições europeias, reacendendo a paixão dos seus adeptos. Está na altura de mais um grande feito histórico aqui na Golo FM.
2: A equipa do AC Milan, entre 1988 e 1994, é considerada uma das mais icónicas da história do futebol. Sob a direção do treinador Arrigo Sacchi, a equipa revolucionou a forma de jogar, implementando um estilo de jogo baseado na pressão alta e na coesão tática. Esse modelo não apenas trouxe sucesso imediato, mas também influenciou gerações futuras de treinadores e equipas ao redor do mundo. A formação mais emblemática do Milan deste período contou com jogadores como Franco Baresi, Paolo Maldini, Marco Van Basten e Ruud Gullit. Baresi, como capitão e defesa central, era a âncora da defesa, enquanto Maldini, um jovem lateral na época, já mostrava o seu imenso potencial. Gullit e Van Basten formavam uma dupla ofensiva letal, combinando força física e habilidade técnica, e tornaram-se assim símbolos do ataque milanês. Durante a temporada de 1988-89, o Milan conquistou a Taça dos Clubes Campeões Europeus ao vencer o Steaua de Bucareste por 4-0 na final, um triunfo que consolidou a equipa como uma potência no cenário europeu. A formação foi elogiada não apenas pela qualidade dos seus jogadores, mas também pela sua capacidade de trabalhar em equipa e pela intensidade do seu jogo. Esse título foi o primeiro de muitos que viriam, pois o Milan tornaria-se uma força dominante na Europa e em Itália. Na temporada seguinte, a equipa repetiu o feito ao vencer novamente a Liga dos Campeões, agora superando o Olympique de Marselha. Este triunfo foi especialmente significativo, pois solidificou a reputação da equipa como uma das melhores da história do futebol. Durante esse tempo, a formação também conquistou o campeonato italiano, o que fez do Milan um dos clubes mais vitoriosos da época. O sucesso dos Rossoneri não se limitou apenas ao campo de jogo, já que a equipa também se destacou pelo seu impacto fora das quatro linhas. O clube tornou-se um modelo de profissionalismo e gestão no futebol e o seu legado permanece influente. O trabalho de Sacchi e a filosofia que implementou

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1: O jogador ideal sabe equilibrar disciplina e criatividade, sendo imprevisível nos momentos decisivos. É para ouvir também todos os dias, aqui na Primeira Rádio Desporto, o perfil do jogador.
2: 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Jonathan David, nascido a 14 de janeiro de 2000 em Brooklyn, Nova York, é um avançado internacional canadiano que atualmente joga pelo Lille na Liga Francesa. Com uma grande capacidade de finalização e mobilidade, David tem-se afirmado como uma das grandes promessas do futebol europeu. Começou a sua carreira profissional no Gent, da Bélgica, em 2018, onde rapidamente chamou a atenção devido à sua impressionante capacidade goleadora. Em 2020, o Lille adquiriu o avançado por uma quantia recorde no clube e David desempenhou um papel crucial na conquista do título da Liga na temporada de 2020-2021. A nível internacional, decidiu representar a seleção do Canadá porque foi para esse país que os seus pais haitianos se mudaram quando ainda era criança. Tendo a possibilidade de representar o Haiti e os Estados Unidos, David preferiu vestir a camisola da nação onde se desenvolveu pessoalmente e onde cresceu no futebol.
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1: Agora nesta emissão seguimos com os craques da Liga Portuguesa, aqueles que mais se destacaram. O talento desses craques imortalizou-os, mas a vida pós-carreira nem sempre é fácil e alguns enfrentam também desafios em manter a mesma relevância. É para ouvirmos também aqui nestas emissões da Primeira Rádio Desporto esses craques que mais se destacaram na Liga Portuguesa.
2: Luizão, o ex-defesa central brasileiro, é uma lenda do Benfica com grande destaque pela sua passagem na Liga Portuguesa, onde se tornou um dos jogadores mais icónicos da história do clube. Ao longo de uma carreira marcada por consistência, liderança e inúmeras conquistas, Luizão acumulou mais de 500 jogos com a camisola do clube lisboeta, sendo um dos maiores capitães da história do futebol português. Nascido em Amparo, São Paulo, iniciou a sua trajetória no Juventude, clube da sua cidade natal. O seu talento defensivo rapidamente chamou a atenção de clubes maiores, levando-o a transferir-se para o Cruzeiro de Belo Horizonte em 2001, onde ganhou maior notoriedade no futebol brasileiro. As suas exibições na Raposa, especialmente na Copa Libertadores, chamaram a atenção de clubes europeus e foi o Benfica que o contratou em 2003. Ao chegar às Águias nesse mesmo ano, Luizão encontrou um clube sedento de conquistas após um período de domínio dos seus rivais. Desde o início, o brasileiro destacou-se pelo seu físico imponente, com 1,92m, e pelo seu forte sentido de posicionamento. A sua adaptação ao futebol europeu foi rápida e na temporada de 2004-2005, sob o comando de Giovanni Trapattoni, ajudou o Benfica a conquistar o tão desejado título de campeão nacional, quebrando um jejum de 11 anos sem conquistar o campeonato. Com o passar dos anos, Luizão foi se tornando o pilar da defesa benfiquista e uma referência no balneário. A sua liderança natural e capacidade de leitura de jogo fizeram dele o capitão de equipa durante várias épocas e a sua longevidade no clube é notável. Entre 2003 e 2018, Luizão venceu 6 campeonatos nacionais, 3 taças de Portugal e foi crucial na revalorização do Benfica no futebol europeu. Foi também uma peça importante nas campanhas europeias do Benfica, tendo ajudado o clube a chegar a 2 finais da Liga Europa, em 2013 e 2014, ambas perdidas de forma dramática para Chelsea e Sevilha, respectivamente. Embora os títulos internacionais não tenham vindo, a sua liderança nestas campanhas reforçou o seu estatuto de lenda no clube. Paralelamente, Luizão foi um jogador frequentemente convocado para a seleção brasileira, tendo representado o Brasil em várias competições importantes. O ponto alto da sua carreira internacional foi a conquista da Copa América em 2004 e da Taça das Confederações em 2005 e 2009, destacando-se sempre pelo seu papel defensivo sólido e pela sua capacidade de liderança dentro de campo. A longevidade de Luizão no Benfica é um dos seus traços mais marcantes. Jogou durante 15 temporadas pelo clube, acumulando 538 jogos oficiais. Este número coloca-o entre os jogadores com mais partidas na história do Benfica e a sua regularidade foi fundamental para o domínio doméstico da equipa na década de 2010. Durante este período, o Benfica reconquistou a sua hegemonia no futebol português, com Luizão como a sua principal referência defensiva e de liderança. Além das conquistas nacionais, foi homenageado inúmeras vezes pelo Benfica e pelos seus adeptos, sendo reconhecido pelo seu compromisso, profissionalismo e amor à camisola. A sua figura imponente e o respeito que impunha dentro e fora de campo valeram-lhe o apelido de girafa, mas também o carinho eterno da sua massa associativa benfiquista. Luizão anunciou a sua retirada do futebol profissional em 2018, aos 37 anos, encerrando uma carreira de sucesso marcada pela sua lealdade ao Benfica e pelos seus feitos dentro de campo. Após a retirada, manteve-se ligado ao clube, assumindo funções diretivas e mantendo o seu contributo para o crescimento e evolução do

0: 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O legado de Luizão é inquestionável, como um dos capitães mais icónicos da história do clube, foi fundamental no renascimento do Benfica como uma força dominante em Portugal e deixou uma marca indelével no futebol europeu. A sua longevidade, profissionalismo e liderança fazem dele uma referência não só para os adeptos dos encarnados, mas também para o futebol mundial.
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2: E agora seguimos com os craques mundiais neste produto 100% palavra.
0: Javier Zanetti, conhecido como El Tractor, é uma das lendas imortais do futebol mundial, especialmente pela sua longa e brilhante carreira no Inter de Milão. Nascido em Buenos Aires, Argentina, a 10 de agosto de 1973, Zanetti começou a sua trajetória no futebol argentino jogando pelo Talleres de Remédios da Escalada e mais tarde pelo Banfield, onde chamou a atenção pela sua capacidade física e técnica, jogando tanto como lateral direito como como médio defensivo. A grande virada na sua carreira ocorreu em 1995, quando o Inter de Milão decidiu contratá-lo. Seria o início de uma ligação de quase duas décadas entre Zanetti e o clube italiano, uma história marcada por lealdade, conquistas e uma liderança incontestável. Ao longo de 19 anos defendendo o Inter, o argentino tornou-se o jogador com mais partidas na história do clube, somando mais de 850 jogos. Um dos momentos mais marcantes da sua carreira foi a temporada de 2009-2010, em que o Inter, comandado por José Mourinho, conquistou a Liga dos Campeões pela primeira vez em 45 anos. Zanetti, capitão e líder inquestionável, foi fundamental na caminhada para a Tríplice Coroa, que incluiu também a Série A italiana e a Copa da Itália. A sua capacidade de jogar em várias posições e o seu profissionalismo fizeram dele um dos jogadores mais versáteis e respeitados do futebol mundial. Além dos títulos pelo Inter, Zanetti também teve uma carreira de sucesso pela seleção argentina, disputando mais de 140 jogos ao longo de 17 anos de serviço. Participou em várias edições do Campeonato do Mundo e da Copa América, embora nunca tenha conquistado um grande título internacional com a seleção. No entanto, a sua importância para o futebol argentino nunca foi questionada, sendo uma referência de longevidade e excelência. A carreira de Zanetti também foi marcada pela sua atitude fora de campo. Conhecido pela sua humildade e carisma, criou a Fundação Pupi, uma organização beneficente que ajuda crianças em situação de vulnerabilidade na Argentina. A sua dedicação a causas sociais reforçou a imagem de um jogador que, além de excelente atleta, sempre se preocupou com o bem-estar das comunidades. Quando se aposentou em 2014, aos 40 anos, Zanetti já era uma verdadeira lenda viva. O Inter de Milão decidiu retirar a camisola 4 em sua homenagem, um gesto raro no futebol que demonstra o impacto imenso que teve no clube. Após encerrar a carreira como jogador, continuou ligado ao Inter, assumindo funções diretivas na equipa. Atualmente é vice-presidente dos Nerazzurri, onde continua a contribuir para o desenvolvimento do clube. Em suma, Javier Zanetti é sinónimo de lealdade, liderança e classe, tanto dentro como fora de campo. A sua carreira é um exemplo de como o profissionalismo e a dedicação podem transformar um jogador numa lenda.
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2: Seguimos agora nesta emissão com os gigantes adormecidos.
0: O Futebol Clube des Girondins de Bordeaux, fundado em 1881, é um dos clubes mais tradicionais de França, com uma rica história que se estende por mais de um século. O Bordeaux, como é popularmente conhecido, tem uma trajetória marcada por sucessos a nível doméstico e por momentos de crise, sendo uma das equipas mais respeitadas e emblemáticas do futebol gaulês. Localizado na cidade de Bordeaux, no sudoeste de França, o clube teve a sua gênese numa sociedade desportiva que praticava diversas modalidades, mas só em 1936, o departamento de futebol foi criado oficialmente. Os primeiros anos do Bordeaux foram de construção de identidade e crescimento, mas foi após a Segunda Guerra Mundial que o clube começou a destacar-se no cenário nacional. O primeiro grande sucesso aconteceu em 1950, quando o Bordeaux conquistou o seu primeiro título da Ligue 1 sob o comando do técnico André Gérard, marcando o início da sua consolidação como uma força do futebol francês. No entanto, o clube passaria por algumas décadas de menor protagonismo até alcançar o auge entre as décadas de 1980 e 90. A era dourada do Bordeaux começou na década de 80 sob a presidência visionária de Claude B e com o treinador Aimé Jacquet no comando técnico. Durante este período, o clube formou uma das melhores equipas da sua história, com jogadores como Alain Giresse, Jean Tigana e Patrick Battiston, estrelas que marcaram o futebol francês. Entre 1984 e 1987, o Bordeaux venceu 3 títulos da Liga Ligue 1 e consolidou-se como uma potência. A conquista da Taça de França em 1986 e 87 completou um ciclo de domínio no futebol doméstico. A nível europeu, a equipa também brilhou, atingindo as meias-finais da Taça dos Clubes Campeões Europeus em 1985. Outro momento marcante na história do Bordeaux foi a revelação de Zinedine Zidane, uma das maiores figuras do futebol mundial. Zidane começou a sua carreira no clube no início dos anos 90 e rapidamente se destacou pela sua classe e visão de jogo. Ao lado de outros talentos como Bixente Lazarazu e Christophe Dugarry, Zidane ajudou o Bordeaux a chegar à final da Taça UEFA em 1986, onde, apesar de terem perdido para o Bayern de Munique, o clube consolidou a sua reputação internacional. Mais tarde, no início dos anos 2000, o Bordeaux voltou a conquistar troféus importantes. Em 2009, sob a liderança do treinador Laurent Blanc, o clube voltou ao topo ao vencer a Ligue 1 pela primeira vez em 10 anos, impulsionado pelo talento dos jogadores como Johan Gourcuff e Marouane Chamakh. Esse título foi seguido pela Taça da Liga Francesa e pela Supertaça de França, consolidando o Bordeaux como um dos principais clubes do país naquele momento. Apesar dos sucessos, o clube enfrentou crises financeiras significativas nas últimas décadas. Em 2021, o clube foi colocado em administração judicial devido a problemas financeiros graves, uma situação que culminou na sua despromoção para a 2ª Divisão Francesa em 2022. A queda foi um duro golpe para um clube com tanta história e tradição e o Bordeaux enfrentou uma luta pela sobrevivência, tanto desportivamente como financeiramente, mas tem trabalhado arduamente para reconstruir o seu prestígio e voltar à elite do futebol francês. Ao longo da sua trajetória, o Bordeaux venceu 6 títulos da Ligue 1, 4 taças de França, 3 taças da Liga Francesa e diversas supertaças do país, consolidando-se como um dos clubes mais laureados da França. Além disso, o clube tem um legado significativo na formação de talentos, tendo revelado jogadores que se tornaram referências globais, como Zidane e Lazarazu. A história do Bordeaux é marcada por altos e baixos, desde as glórias nacionais e internacionais até aos desafios financeiros e desportivos mais recentes. No entanto, a capacidade do clube de se reinventar e a paixão dos seus adeptos mantém viva a esperança de que os Girondins de Bordeaux voltarão a brilhar no topo do futebol francês.
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5: Mas acho que um pouco de nervosismo faz parte, é saudável, é bom e é importante. Mas acho que tanto eu como o Nuno, como praticamente ao todo o plantel do Sporting.
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2: Ficamos a 7 minutos das 4:30 da tarde.
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2: Seleções, equipas mais pequenas que surpreenderam os gigantes em grandes torneios, que provaram que no futebol nada é impossível e que a história se escreve muitas vezes com o coração. Está na altura de mais um grande feito histórico aqui na primeira Rádio Desporto, 100% Palavra.
0: A conquista do Mundial Sub-20 de 1991 pela seleção de Portugal é um dos momentos mais marcantes da história do futebol português. Este triunfo, ocorrido apenas 2 anos após a primeira vitória em 1989, solidificou o país como uma das grandes potências no futebol jovem a nível mundial. A competição foi realizada em Portugal entre os dias 14 e 30 de junho de 1991, o que aumentou ainda mais a responsabilidade e expectativa sobre a equipa portuguesa. Disputado em cidades como Lisboa, Porto e Braga, entre outras, o torneio reuniu as melhores seleções sub-20 mundiais. Portugal, já com o peso de ser o atual campeão, tinha no seu plantel jogadores talentosos que seriam determinantes para repetir o feito de 89. A campanha portuguesa no Mundial de Sub-20 começou com uma fase de grupos onde o país enfrentou equipas como a Argentina, a Coreia do Sul e a Irlanda do Norte. Portugal terminou esta fase no segundo lugar do grupo, que garantiu a passagem para a fase a eliminar. Desde logo, a solidez defensiva e a coesão do grupo de jogadores começaram a destacar-se como pilares fundamentais da equipa, que era orientada à altura por Carlos Queiroz. Nos quartos de final, Portugal enfrentou o México e conseguiu uma vitória convincente por 2-1, assegurando a passagem às semifinais. O desafio seguinte foi contra a Austrália, num jogo extremamente equilibrado e emocionante, que terminou com uma vitória de 1-0 para Portugal, graças a um golo decisivo do avançado Tony, levando assim os jovens portugueses à final do torneio. A grande final foi disputada a 30 de junho de 1991, no Estádio da Luz, em Lisboa, diante de uma enchente de adeptos que aguardavam ansiosamente por mais um título mundial. O adversário foi o Brasil, uma das potências tradicionais do futebol, o que aumentava o grau de dificuldade da partida. O jogo foi extremamente estático e disputado, terminando empatado 0-0 após o tempo regulamentar e o prolongamento. A decisão seguiu-se então para grandes penalidades, onde o guarda-redes português Sérgio Leite se destacou, defendendo dois penaltis e ajudando Portugal a vencer por 4-2. Este momento ficou marcado na memória de todos os adeptos e Portugal sagrou-se bicampeão mundial de sub-20. Este torneio destacou-se não apenas pelo título, mas também pelo surgimento dos jogadores que viriam a ter carreiras notáveis no futebol profissional. Entre os nomes mais proeminentes da equipa estavam Jorge Costa, que viria a ser uma lenda no futebol do Porto, João Pinto, que brilhou no Benfica e Sporting, e Emílio Peixe, que foi eleito o melhor jogador do torneio, recebendo a bola de ouro da competição. A vitória no Mundial de Sub-20 de 1991 consolidou a reputação de Carlos Queiroz como um dos principais responsáveis pelo desenvolvimento das camadas jovens do futebol português. Este triunfo ajudou também a criar uma base sólida de jogadores que mais tarde formariam a espinha dorsal da seleção nacional principal. Portugal, com esta vitória, tornou-se apenas o quarto país a vencer dois títulos consecutivos do Mundial de Sub-20, um título que até hoje continua a ser celebrado como um dos maiores êxitos da história do futebol português. Essa geração de ouro trouxe um novo fôlego para o futebol em Portugal e inspirou as futuras gerações, preparando o caminho para o sucesso que a seleção principal alcançaria nas décadas seguintes.
4: Através da marca de grande qualidade após um 0-0 no final dos 90 minutos e do prolongamento. Portugal vai revalidar o seu título de campeão do mundo. E está o capitão João Vieira Pinto e agora Carlos Queiroz também, que merece empunhar este troféu.
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8: São 4 da tarde e 28 minutos.
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2: E seguimos agora nesta emissão com o perfil do jogador.
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0: Rodri Hernández, nascido a 22 de junho de 1996 em Madrid, em Espanha, é um médio defensivo conhecido pela sua capacidade de recuperar bolas e distribuir jogo. Iniciou a sua carreira no Atlético Madrid, onde começou a sua formação juvenil antes de se destacar na equipa B. A sua performance chamou a atenção da primeira equipa do Atlético, onde fez a sua estreia em 2015. Já em 2018, Rodri transferiu-se para o Villarreal, onde se destacou na La Liga pela sua habilidade em controlar o meio-campo e a sua leitura de jogo. A sua excelente temporada no Villarreal levou-o ao Manchester City em 2019 e por aí tornou-se uma peça fundamental no esquema tático do treinador Pep Guardiola, contribuindo para a conquista de vários títulos, incluindo a Premier League e a Liga dos Campeões em 2023. Além da sua carreira em clubes, Rodri também representa a seleção espanhola. Fez a sua estreia internacional em 2018 e tem sido uma presença constante no meio-campo de La Roja, ajudando a equipa em competições internacionais e qualificações. Em 2024 foi uma das principais figuras que conquistou o Euro 2024 na Alemanha sob o comando de Luís de la Fuente.
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2: Os seus prémios, troféus, são apenas uma pequena amostra do impacto que tiveram com o seu legado a ultrapassar as fronteiras do desporto. Está na altura de trazermos mais um craque da Liga Portuguesa aqui à Primeira Rádio Desporto.
0: Lucho González, também conhecido como El Comandante, é um dos jogadores mais icónicos da história recente do Futebol Clube do Porto. Nascido em Buenos Aires, Argentina, a 19 de janeiro de 1981, Luís Oscar González começou a sua carreira no Huracán antes de se destacar no River Plate, onde conquistou títulos e chamou a atenção do futebol europeu. A sua trajetória foi marcada por uma inteligência tática apurada, qualidade técnica e capacidade de liderança, características que o tornaram uma figura crucial nos clubes por onde passou, em especial no Futebol Clube do Porto. A sua primeira passagem pelos Dragões começou em 2005, quando foi contratado por mais de 7 milhões e meio de euros ao River Plate. Lucho chegou para um clube que um ano antes tinha conquistado a Liga dos Campeões, sob o comando de José Mourinho, e veio para dar continuidade ao sucesso portista. Logo se impôs como uma peça fundamental no meio-campo dos Dragões, destacando-se pela sua visão de jogo, capacidade de passe e presença ofensiva. Com o Adriense como treinador, Lucho fez uma temporada de estreia notável, conquistando o seu primeiro título da Primeira Liga em 2005-2006, além de levantar a Taça de Portugal. Nas quatro temporadas em que vestiu a camisola azul e branca, na sua primeira etapa no clube, Lucho foi parte de uma era de ouro do futebol português. Entre 2005 e 2009, conquistou quatro títulos da Primeira Liga, uma Taça de Portugal e três supertaças Cândido de Oliveira, cimentando o seu estatuto como um dos maiores ídolos da história recente do clube. Além disso, a sua consistência em campo e a sua habilidade para marcar golos em momentos decisivos renderam-lhe o apelido de El Comandante, uma referência à sua liderança natural dentro de campo. Nos seus melhores anos, Lucho não só contribuiu com assistências e golos, como também era uma voz de comando que uniu o balneário portista. Em 2009, após o sucesso no Futebol Clube do Porto, o argentino transferiu-se para o Olympique de Marselha por cerca de 18 milhões de euros, uma das maiores transferências do futebol francês à época. No Marselha continuou a sua senda de sucesso, conquistando a Liga em 2010 e mais dois troféus da Taça da Liga Francesa. A sua influência no meio-campo manteve-se inalterada, mas o carinho pelo Futebol Clube do Porto permaneceu, algo que ficaria evidente anos mais tarde. Em 2012, Lucho González protagonizou um regresso emocionante à cidade invicta, quando já veterano voltou para uma segunda passagem pelos Dragões. Apesar de estar numa fase mais avançada da carreira, o seu impacto na equipa foi imediato. A sua experiência e qualidade técnica mantiveram-no como uma peça fundamental para o clube e na temporada de regresso ajudou o Porto a conquistar mais um título da Primeira Liga na época 2012-2013, sob o comando de Vítor Pereira. No total, Lucho acumulou mais de 240 jogos pelo Futebol Clube do Porto, com 61 golos marcados e continua a ser lembrado como um dos médios mais talentosos e completos que passaram pelo clube. A sua capacidade de chegar à área adversária, fazer golos e distribuir o jogo com grande inteligência foi crucial para as conquistas portistas, sendo sempre visto como um líder dentro e fora de campo. Não é à toa que continua a ser venerado pelos adeptos, que reconhecem nele um dos capitães mais respeitados da história do emblema. Após sair do Futebol Clube do Porto pela segunda vez, Bolucho ainda continuou a sua carreira em clubes como o Al Rayyan, no Qatar, e o Atlético Paranaense, no Brasil, onde se manteve competitivo até aos seus últimos dias como jogador. No Atlético Paranaense, conquistou a Copa Sul-Americana em 2018, acrescentando mais um título internacional ao seu vasto currículo. Encerrou a carreira em 2021, após mais de duas décadas a brilhar nos relvados, deixando uma marca profunda no futebol, especialmente no Futebol Clube do Porto. Lucho González será sempre lembrado como um dos grandes médios do futebol mundial, com destaque para o impacto duradouro que teve no Futebol Clube do Porto. A sua liderança, classe e espírito vencedor fizeram dele uma lenda do clube e uma referência no futebol português.
19: Eu ainda na minha cabeça está que sou jogador. E até falei para a minha mulher, digo, quando acabar o contrato lá no Brasil, vou tentar falar com o presidente e dizer-lhe que jogava dois meses de graça aqui só por que voltar a pisar o dragão. Fala dessa tão conhecida mística do Porto, é um pouco isso, é mais na garra, na luta e se disfruta mais também.
20: Olhamos agora nesta emissão para os craques mundiais. Apesar da sua ausência no campo, o legado destes jogadores continua a inspirar novas gerações que procuram também alcançar a mesma grandeza. É para ouvir também aqui na primeira Rádio Desporto os craques mundiais com o Hugo Taveira.
0: Lothar Matthaus é uma das maiores lendas do futebol mundial, conhecido pela sua versatilidade, liderança e longevidade em campo. Nascido a 21 de março de 1961 em Erlangen, na Alemanha, Matthaus teve uma carreira que atravessou mais de duas décadas, acumulando títulos tanto a nível de clubes como de seleções. Ao longo da sua carreira, destacou-se pela sua capacidade de jogar em várias posições, desde médio centro a líbero, sempre com uma entrega impressionante e uma visão de jogo apurada. Matthaus é o jogador com mais internacionalizações pela seleção alemã, com 150, e é reconhecido como um dos jogadores mais completos da sua geração. O seu percurso começou no Borussia de Mönchengladbach, onde rapidamente deu nas vistas. Após destacar-se na Bundesliga, Matthaus foi convocado para a seleção alemã, ainda jovem, integrando o plantel no Campeonato Europeu de 1980, onde a Alemanha Ocidental se sagrou campeã. No entanto, foi com a transferência para o Bayern de Munique em 1984 que Matthaus se tornou uma estrela mundial. Nos seus primeiros anos no Bayern, conquistou três títulos da Bundesliga, afirmando-se como um dos melhores médios do futebol europeu. O seu futebol dinâmico, capaz de atacar e defender com a mesma eficiência, e o seu poderoso remate tornaram-no uma peça essencial no meio-campo bávaro. A nível internacional, Matthaus foi protagonista em diversas competições, mas os mundiais foram o palco onde mais brilhou. Esteve presente em 5 campeonatos do mundo, um recorde para a época, e em 1986, na final contra a Argentina, Matthaus teve a tarefa ingrata de marcar Diego Maradona, um confronto icónico que ajudou a definir a rivalidade entre ambos. Embora a Alemanha Ocidental tenha perdido a final, o talento de Matthaus já era amplamente reconhecido. Em 1988, o jogador fez uma mudança para o futebol italiano, assinando pelo Inter de Milão, onde jogaria um papel fundamental. Sob o comando de Giovanni Trapattoni, Matthaus levou o Inter à conquista da Série A em 1988-89, quebrando um jejum de 9 anos. Essa equipa do Inter é lembrada como uma das mais fortes da história do clube e Matthaus foi a principal estrela, ajudando também a conquistar a Supertaça de Itália e a Taça UEFA em 91. A sua passagem por Itália solidificou o seu estatuto de um dos melhores jogadores do mundo. Mas foi no Mundial de 1990 que Matthaus viveu o seu maior momento. Capitaneando a seleção da Alemanha Ocidental, liderou a equipa até à vitória, conquistando o troféu em Itália. Matthaus foi o grande maestro do meio-campo, com exibições de encher o olho, marcando 4 golos no torneio, incluindo um dos mais belos da sua carreira, frente à Jugoslávia. Na final, a Alemanha Ocidental derrotou a Argentina de Maradona por 1-0, ligando a derrota de 1986 e coroando Matthaus como campeão do mundo. Após este feito, foi premiado com a Bola de Ouro em 1990, consolidando o seu lugar na elite do futebol global. Matthaus regressou ao Bayern em 1992, já como uma lenda viva. Na sua segunda passagem pelo clube, continuou a brilhar e já numa fase mais tardia da carreira foi recuado para a posição de líbero, onde demonstrou a sua inteligência tática. Nos anos seguintes ajudou o Bayern a vencer mais 4 títulos da Bundesliga e a Taça UEFA em 1996, tendo ainda um último grande momento internacional no Euro de 1996, onde a Alemanha, já unificada, voltou a conquistar o título europeu. Embora já não fosse a figura central da equipa, o seu papel de líder foi decisivo. Aos 39 anos, Matthaus deu mais uma prova de longevidade, participando no Mundial de 1998, tornando-se o primeiro jogador a disputar 5 campeonatos do mundo. Encerrou encerrou a sua carreira internacional após o Euro 2000, mantendo o recorde de mais internacionalizações pela Alemanha. Continuou a jogar pelo Bayern até esse mesmo ano, antes de se despedir definitivamente do futebol no Metro Stars dos Estados Unidos. Lothar Matthaus é um nome que ressoa na história do futebol, não apenas pelas suas conquistas, mas também pelo espírito competitivo e capacidade de se reinventar ao longo de uma carreira tão longa. Com um impressionante total de 25 títulos conquistados, é uma verdadeira lenda do desporto.
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2: E está agora na hora de trazer mais um gigante adormecido à Golo FM.
0: O FC Kaiserslautern é um dos clubes mais respeitados do futebol alemão, com uma história rica e momentos marcantes, tanto a nível nacional como europeu. Fundado em 1900, o clube é sediado na cidade com o mesmo nome, no estado da Renânia-Palatinado, e tem uma tradição profunda no futebol germânico, sendo especialmente conhecido pelos títulos conquistados e pela apaixonada base de adeptos. O Kaiserslautern ganhou destaque pela primeira vez nos anos de 1950, quando conquistou 4 títulos da Bundesliga num período de grande sucesso. O clube alcançou a sua primeira grande glória em 1951 com a conquista do campeonato alemão e o sucesso continuou na década seguinte com títulos em 53, 54 e 55, estabelecendo-se como um dos clubes mais dominantes da Alemanha Ocidental. O período mais notável da história recente do Kaiserslautern foi na década de 1990, quando a equipa alcançou uma série de feitos notáveis que deixaram uma marca indelével no futebol alemão. Sob o comando do treinador Otto Rehagel, o Kaiserslautern conquistou a Bundesliga em 91-92, apenas um ano após a promoção para a primeira divisão. Este feito é amplamente reconhecido como um dos maiores na história do futebol germânico, dado que o clube havia sido promovido da segunda divisão apenas uma temporada antes. O trabalho de Rehagel na promoção e subsequente conquista da Liga é amplamente celebrado como um exemplo notável de gestão e desenvolvimento da equipa. Em 1996, o Kaiserslautern continuou a brilhar ao vencer a Taça da Alemanha, completando uma dupla de títulos impressionante. O sucesso na Taça veio após uma vitória por 1-0 sobre o Borussia Mönchengladbach na final, consolidando o status do clube como uma força respeitada no futebol do país. Outro momento notável da história do clube foi a conquista da Supertaça da Alemanha em 1991, onde derrotaram o Hamburgo por 2-1. Além dos sucessos domésticos, o Kaiserslautern também fez algumas aparições notáveis nas competições europeias, com o clube a ter a oportunidade de competir na Taça dos Clubes Campeões Europeus e na Taça UEFA durante os anos 90, embora não tenha conseguido conquistar os principais troféus europeus. No entanto, a participação em tais competições foi um reconhecimento da qualidade da equipa e da sua capacidade de competir em nível internacional. Nos anos seguintes, o Kaiserslautern enfrentou desafios e períodos de declínio. A equipa teve dificuldades em manter a sua posição na Bundesliga e experimentou descidas à segunda divisão. A gestão do clube e a estabilidade financeira foram questões que afetaram o desempenho da equipa nas décadas seguintes, mas apesar destes desafios, o Kaiserslautern continuou a ser uma peça importante no futebol alemão e manteve uma base de adeptos apaixonados que apoiaram o clube durante os altos e baixos. Em termos de infraestruturas, o clube joga os seus jogos no Stadion der Betzenberg, conhecido por ser um dos estádios mais intimidantes da Alemanha devido ao ambiente vibrante e apaixonado. O estádio tem capacidade para cerca de 49 mil espectadores e é um dos locais mais icónicos do futebol germânico. O Kaiserslautern também é conhecido pela sua contribuição para o desenvolvimento de talentos no futebol alemão, já que o clube teve vários jogadores notáveis ao longo dos anos, incluindo Klaus Toppmöller, Rainer Bonhoff e mais recentemente Omar Gaber e Clemens Fritz. A história do Kaiserslautern é uma mistura de sucessos e desafios, marcada por uma grande época nos anos 90 e por uma reputação de ser um clube que sabe como competir no mais alto nível. O sucesso do emblema durante a era de Rehagel é particularmente memorável e o Kaiserslautern continua a ser, por isso, uma parte importante do panorama do futebol alemão, com uma base de adeptos leal e um legado de conquistas que define a sua rica história.
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20: A invencibilidade de algumas equipas em ligas nacionais ou europeias permanece como uma marca histórica, imortalizando os seus nomes nos livros do futebol. Está na altura de mais um grande feito histórico aqui na Golo FM.
0: A conquista do Futebol Clube do Porto da Liga Europa em 2011 é uma das páginas mais gloriosas da história do clube e do futebol português. Sob o comando do jovem treinador André Villas-Boas, que na altura tinha apenas 33 anos, o Porto realizou uma temporada memorável, demonstrando um futebol ofensivo e dinâmico que culminou na vitória europeia. A campanha portista na competição foi marcada por um domínio claro, coroando uma equipa recheada de talento com jogadores como Radamel Falcão, Hulk, João Moutinho e Fernando, que se destacaram ao longo do torneio. A época de 2010-2011 começou com uma grande expectativa no Estádio do Dragão, após a nomeação de Vilas Boas, um antigo adjunto de José Mourinho, que assumiu o comando técnico pela primeira vez num grande clube. Desde cedo, o Futebol Clube do Porto mostrou a sua força, tanto a nível interno como nas competições europeias, e na Liga Europa os Dragões foram implacáveis desde a fase de grupos até à final. No percurso até esse jogo decisivo, o Futebol Clube do Porto venceu equipas como o CSKA e o Spartak Moscovo e, de forma memorável, o Villarreal nas meias-finais, onde brilharam com uma vitória expressiva por 5-1 no Dragão, com 4 golos de Falcão. Radamel Falcão foi, de facto, a grande estrela da campanha, com o avançado colombiano a terminar como o melhor marcador da competição, estabelecendo um recorde de 17 golos numa só edição da Liga Europa. O seu faro goleador e capacidade de decisão em jogos grandes foram decisivos para o sucesso da equipa. Além de Falcão, o poder físico de Hulk, a qualidade técnica de João Moutinho no meio-campo e a solidez defensiva de jogadores como Rolando e Otamendi fizeram do Futebol Clube do Porto uma equipa temida em toda a Europa. A grande final da Liga Europa de 2011 foi um duelo totalmente português, realizado em Dublin, na República da Irlanda, a 18 de maio de 2011, frente ao Sporting de Braga, treinado por Domingos Paciência. O jogo foi tenso e equilibrado, com ambas as equipas a mostrar respeito mútuo e uma abordagem cautelosa. O Futebol Clube do Porto partia como favorito, é certo, mas o Braga, que também tinha feito uma campanha brilhante, estava determinado a surpreender. A final foi decidida com um único golo e, mais uma vez, Falcão foi o herói ao marcar de cabeça aos 44 minutos após um cruzamento perfeito do compatriota Guarín.
5: Aproxima-se da grande área, dribling sobre Paulo César, cruzamento para Falcão, vai ser de cabeça, já está!
21: And Porto have won the UEFA Europa League.
0: Esse gol solitário foi suficiente para garantir o título aos Dragões, selando uma das conquistas mais importantes da história do clube. Com a vitória em Dublin, o Futebol Clube do Porto ergueu o seu segundo troféu da Liga Europa, depois de já ter vencido a competição em 2003, na altura denominada da UEFA, sob o comando de José Mourinho. Esta nova conquista de 2011 reafirmou a posição do clube como uma das grandes potências do futebol europeu. Além disso, Vilas Boas, que tinha conquistado um triplete com a Liga Portuguesa, Taça de Portugal e Liga Europa, tornou-se o treinador mais jovem de sempre a vencer uma competição europeia de clubes, cimentando o seu nome na história. Ao longo da temporada, o Futebol Clube do Porto não se limitou a dominar na Europa. A equipa também brilhou no campeonato português, terminando a Primeira Liga de forma invicta, algo raro e impressionante. A equipa conquistou o título nacional com uma larga vantagem sobre os adversários, somando 84 pontos e um ataque avassalador que marcou 73 golos em 30 jogos. Para além do título de campeão nacional, os Dragões conquistaram também a Taça de Portugal, vencendo o Vitória Sport Clube por 6-2 na final, e a Supertaça Cândido de Oliveira, selando uma época absolutamente perfeita. A vitória na Liga Europa de 2011 foi a cereja no topo do bolo de uma das temporadas mais dominantes do Futebol Clube do Porto na sua história. André Villas-Boas consolidou o seu nome como um dos treinadores mais promissores da época, enquanto jogadores como Falcão e Hulk se tornaram alvos de grandes clubes europeus, dadas as suas prestações de classe mundial. Esta conquista reforçou a reputação do Futebol Clube do Porto como um clube de excelência na Europa, capaz de competir e vencer ao mais alto nível, não apenas no futebol português, mas também internacionalmente. A campanha de 2010-2011 é até hoje lembrada como uma das mais impressionantes da história do futebol moderno, tanto pela qualidade do futebol apresentado como pela aura de invencibilidade que a equipa transmitiu ao longo de toda a temporada. Alguns anos mais tarde, quis o destino que André Villas-Boas regressasse à sua cadeira de sonho, não no papel de técnico, mas sim como presidente do Futebol Clube do Porto.
21: André Villas-Boas celebrates. But Falcao has been the star for Porto this season.
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27: São 4h50.
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2: Está agora na hora de trazer o perfil de mais um jogador à Gol FM.
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0: Nicolás Otamendi, defesa central argentino de grande destaque, nasceu a 12 de fevereiro de 1988 em Buenos Aires. Começou a sua carreira no Vélez Sarsfield, onde fez a estreia profissional em 2007. Em 2010, transferiu-se para o Futebol Clube do Porto, onde venceu a Liga Europa no ano seguinte e se afirmou como um dos melhores defesas do futebol português. Depois de uma breve passagem pelo Atlético Mineiro e Valência, em 2014 ingressou no Manchester City, onde conquistou duas Premier Leagues e outros títulos nacionais, permanecendo no clube até 2020. Nesse ano, Otamendi transferiu-se para o Benfica, onde se tornou uma peça fundamental na defesa da equipa. Capitão das Águias, foi parte integrante da conquista do Campeonato Nacional na época de 22-23. Ao nível internacional, Otamendi é a presença regular na seleção argentina, com a qual conquistou a Copa América em 2021 e 2024 e ainda o Campeonato do Mundo de 2022, consolidando uma carreira de enorme sucesso tanto a nível de clubes como de seleções.
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2: E seguimos agora nesta emissão com mais um craque da Liga Portuguesa.
0: Jonas Gonçalves Oliveira, conhecido simplesmente como Jonas, chegou ao Benfica em 2014 e rapidamente conquistou os adeptos pela sua técnica apurada, inteligência em campo e habilidade letal na finalização. Vindo do Valência, onde enfrentou dificuldades com lesões e irregularidade, Jonas encontrou uma nova vida no futebol português, transformando-se num dos avançados mais marcantes da história recente do clube lisboeta e da Primeira Liga. Na sua primeira época em Portugal, impressionou de imediato ao marcar 20 golos no campeonato, mostrando uma capacidade de adaptação notável e formando uma dupla memorável com Lima. Este impacto inicial foi apenas o começo de uma série de temporadas brilhantes, onde o avançado brasileiro se tornou a principal referência ofensiva do Benfica. Em 2015-2016, Jonas viveu um dos melhores momentos da carreira, marcando 32 golos no campeonato e sagrando-se o melhor marcador da Liga, ao mesmo tempo que ajudava os encarnados a conquistar o tricampeonato e mais tarde o tetra. Com o seu estilo elegante e precisão nas finalizações, Jonas conquistou a alcunha de Pistolas entre os adeptos benfiquistas. Não era apenas um avançado goleador, mas também um jogador de equipa, capaz de criar jogadas e assistir os companheiros. A sua visão de jogo e inteligência permitiram-lhe resolver partidas decisivas com facilidade aparente e foi várias vezes determinante em jogos de alta pressão. Os seus golos de qualidade e a sua consistência renderam-lhe o prémio de melhor jogador da Liga Portuguesa em 2015 e 2016, reafirmando o seu estatuto como um dos maiores craques da competição. Apesar das lesões que começaram a surgir nas suas épocas finais, Jonas continuou a ser crucial para as Águias. Em 2018-2019, na sua última temporada como jogador, ainda contribuiu para o título de campeão, ajudando o clube a recuperar a hegemonia do futebol português. Terminou a carreira em 2019 como o segundo melhor marcador estrangeiro da história do Benfica, com 137 golos em 183 jogos, uma média impressionante que solidifica o seu legado entre os melhores avançados que passaram pelo clube. Jonas é recordado pelos adeptos encarnados com enorme carinho e admiração. A sua postura profissional, aliada ao talento incomum, deixaram uma marca duradoura no Benfica e na Primeira Liga. A figura de Jonas vai além dos números, é sinónimo de classe e de dedicação, um jogador que transformou o ataque benfiquista e inspirou uma geração de adeptos com a sua simplicidade e eficácia dentro de campo.
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27: Está na altura dos craques mundiais. Muitos destes ícones do futebol mantêm-se ligados ao desporto, seja como comentadores, treinadores ou embaixadores de clubes e marcas. Outros, inclusive, já não estão entre nós. Mas fazemos questão de os recordar aqui na primeira rádio de esporto.
0: Franz Beckenbauer, nascido em Munique a 11 de setembro de 1945, é uma lenda incontestável do futebol. A sua carreira, tanto a nível de clubes como internacional, fez dele um dos maiores jogadores da história. Começou a sua trajetória no Bayern de Munique, onde se destacou rapidamente pela sua elegância e habilidade. Beckenbauer fez a sua estreia na equipa principal do Bayern em 1964 e rapidamente se estabeleceu como uma figura central. Sob a sua liderança, o Bayern conquistou 3 títulos da Bundesliga em 69, 72 e 73 e 3 taças dos clubes campeões europeus em 1974, 75 e 76. A posição de líbero que Beckenbauer redefiniu permitiu-lhe não apenas atuar na defesa, mas também contribuir ofensivamente. A sua visão de jogo e a habilidade em avançar com bola mudaram a forma como a posição era jogada. Foi ainda premiado com o Ballon d'Or, ou o melhor jogador da Europa, em 1972 e 76, refletindo o seu impacto no futebol europeu. Na seleção da Alemanha Ocidental, Beckenbauer também deixou a sua marca. Foi o capitão de equipa que venceu o Campeonato do Mundo em 1974 e na final, realizada no Estádio Olímpico de Munique, a Alemanha Ocidental derrotou os Países Baixos por 2-1. O jogador alinhou com um ombro deslocado, demonstrando uma coragem e uma liderança notáveis que se tornaram lendárias. Além disso, foi fundamental na vitória no Euro de 1972, onde a Alemanha Ocidental derrotou a União Soviética na final. Após o sucesso no Bayern de Munique, Beckenbauer transferiu-se para o New York Cosmos em 1977. Lá continuou a influenciar o futebol, ajudando a promover o desporto nos Estados Unidos. Com sua presença, o Cosmos conquistou o campeonato em 1977 e 78 e a sua estadia acabou por ser crucial para popularizar o futebol no país, oferecendo uma nova visibilidade à modalidade. Após a sua aposentadoria como jogador, Beckenbauer continuou a deixar a sua marca como treinador. Em 1990, levou a seleção da Alemanha Ocidental à vitória no Campeonato do Mundo da Itália, tornando-se no único a ganhar o Mundial, tanto como jogador quanto como treinador. Sob a sua liderança, a Alemanha derrotou a Argentina por 1-0 na final, com um golo de penalti de Andreas Brehme. Beckenbauer também teve um papel significativo na administração do futebol. Em 2006, foi um dos principais organizadores do Campeonato do Mundo da Alemanha, ajudando a garantir o sucesso do torneio. A sua influência estendeu-se à administração da FIFA, onde contribuiu também para a formulação de políticas globais para o futebol. O legado de Franz Beckenbauer é marcado pela sua inovação tática, conquistas impressionantes e impacto duradouro no futebol. O Kaiser continua a ser uma referência para muitos, sendo para sempre lembrado como um dos maiores defesas e jogadores de todos os tempos.

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1: São 4 da tarde e 58 minutos.
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0: Vamos lá olhar agora para mais um gigante adormecido aqui na Primeira Rádio Desporto.
1: O Saint-Étienne, também conhecido como Le Vert, é uma das equipas mais lendárias do futebol francês. Fundado em 1919, o clube construiu uma história notável, especialmente nas décadas de 60 e 70, quando se tornou a principal potência do futebol em França. Com um total de 10 títulos da Ligue 1, o Saint-Étienne deteve o recorde de campeonatos durante várias décadas, uma marca que sublinha a sua importância no cenário desportivo nacional e que ainda assim foi perdida para o PSG, que agora soma 12. O caminho para a glória começou a ser traçado nos anos 50, mas foi na década de 60 que o clube realmente se afirmou como uma força dominante. Liderado por figuras icónicas como Aimé Jacquet e Robert Herbon, o Saint-Étienne conquistou 4 títulos da Ligue 1 entre 1964 e 1970, além de várias taças de França. Nos anos 70, já sob o comando de Robert Herbon, que assumiu o cargo de treinador após brilhar como jogador, o clube solidificou a sua hegemonia com mais de 5 campeonatos até 1976. A época de ouro do Saint-Étienne culminou nesse mesmo ano, quando a equipa chegou à final da Taça dos Clubes Campeões Europeus. Numa campanha memorável, eliminaram equipas de grande qualidade, como o Dinamo Kiev e o PSV Eindhoven, antes de enfrentar o Bayern Munique na final disputada em Glasgow. Apesar do esforço e de uma exibição combativa, o Saint-Étienne perdeu por 1-0 com o golo de Franz Rott. As bolas que embateram nos postos durante o jogo tornaram-se lendárias, levando os adeptos a acreditar que, com balizas diferentes, o resultado teria sido outro. Apesar da derrota, o impacto da campanha europeia foi enorme. O Saint-Étienne tornou-se um símbolo de orgulho para o futebol francês e a equipa era idolatrada pelos seus adeptos. O Stade Geoffroy Guichard, apelidado de Le Chaudron, o Caldeirão em português, era um dos estádios mais intimidantes da Europa, onde a paixão dos adeptos criava um ambiente único. Nos anos 70, o clube contou com jogadores extraordinários como Dominique Rocheteau, Jacques Santini e Michel Platini, que mais tarde se tornaria uma das maiores figuras do futebol mundial. Platini foi o destaque do início da época de 80, altura em que o Saint-Étienne conquistou o seu 10º e último título da Ligue 1 em 1981, consolidando o seu estatuto como um dos clubes mais titulados de França. Contudo, os anos que se seguiram foram difíceis. A saída de Platini para a Juventus em 1982 marcou o fim de uma era e problemas financeiros e de gestão desportiva colocaram o clube em declínio. Durante grande parte das décadas de 90 e 2000, o Saint-Étienne lutou para se manter na Ligue 1, alternando entre a primeira e a segunda divisão. Apesar de estar longe dos tempos áureos, o Saint-Étienne continua a ter uma legião de adeptos apaixonados e uma herança que faz dele um dos clubes mais respeitados de França. Nas últimas décadas, o Saint-Étienne tem lutado para recuperar a glória do passado, alternando temporadas na Liga Francesa com períodos de dificuldades desportivas e financeiras. Entre os anos 2000 e 2020, o clube teve alguns momentos de destaque, incluindo a conquista da Taça da Liga em 2013, que foi o seu primeiro troféu importante em mais de 3 décadas. Essa vitória deu aos adeptos alguma esperança de um regresso ao topo do futebol francês. No entanto, nos anos ainda mais próximos, o clube voltou a enfrentar desafios. Em 2022, o Saint-Étienne foi relegado para a Ligue 1, a segunda divisão, após perder o play-off de despromoção contra o Auxerre. A descida foi um golpe duro para um clube com tanta história, que se viu obrigado a reestruturar-se para tentar regressar à elite do futebol francês. Apesar do momento difícil, o apoio incondicional aos adeptos e a herança histórica mantiveram viva a chama da equipa, que acabou por regressar à primeira divisão. O Saint-Étienne continua a ser um gigante adormecido no panorama do futebol francês. A sua história rica e os sucessos do passado são uma inspiração constante para os clubes e os seus adeptos, que acreditam que com uma gestão mais sólida e um plantel competitivo, o clube poderá voltar a ser uma força relevante no futebol local. O gigante verde sonha em recuperar o seu lugar entre os grandes, com os olhos postos num futuro mais brilhante.
0: 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Grandes feitos também se destacaram em reviravoltas épicas, onde clubes e seleções reverteram desvantagens quase impossíveis para conquistar vitórias memoráveis. Está na altura de mais um grande feito histórico aqui na primeira rádio de esporto.
1: A equipa do Santos entre 1960 e 1969 é amplamente considerada uma das maiores da história do futebol mundial. Durante esta década, o clube brasileiro, liderado pela lenda Pelé, conquistou títulos nacionais e internacionais, enquanto encantava adeptos com o seu futebol ofensivo e dinâmico. O Santos revolucionou a maneira como o futebol era jogado no Brasil, estabelecendo um padrão que seria lembrado por gerações. Esta equipa foi a responsável por transformar o Santos num dos clubes mais respeitados e temidos do planeta. A história de ouro do emblema paulista futebolista começou em 1960, quando o clube já contava com Pelé, um jovem prodígio que aos 17 anos havia sido campeão mundial com o Brasil no Mundial de 58. Além dele, a equipa contava com outros grandes jogadores, como Coutinho, Pepe e Zito. O trio Pelé, Coutinho e Pepe formavam um dos ataques mais mortíferos da história, que aliado ao talento no meio-campo e à solidez defensiva, proporcionou ao Santos uma combinação perfeita para o domínio total do futebol. Em 1961, o Santos conquistou o Campeonato Paulista, marcando o início de uma era de supremacia no futebol brasileiro. Entre os maiores feitos desta equipa está a conquista da Taça Libertadores da América em 1962 e 63, sendo que naquela época poucos clubes sul-americanos tinham alcançado sucesso tão consistente a nível internacional. O Santos não só ganhou estas duas edições da competição mais importante da América do Sul, como também venceu a Taça Intercontinental nesses mesmos anos, ao derrotar o Benfica e o AC Milan, respectivamente. Ao bater o campeão europeu, o Santos provou ser a melhor equipa do mundo, com Pelé a brilhar em ambos os duelos. O jogo de 1962 contra o Benfica ficou marcado pela grande exibição de Pelé em Lisboa, onde o Santos venceu por 5-2 numa exibição de gala. A era dourada do emblema paulista foi também recheada de títulos domésticos. O clube conquistou o Campeonato Brasileiro, então conhecido como Taça do Brasil, por 5 vezes consecutivas entre 1961 e 65, além de somar mais 2 títulos no torneio Roberto Gomes Pedrosa, precursor do atual Campeonato Brasileiro, em 1968. O domínio santista no Brasil foi avassalador, com a equipa a ganhar praticamente todos os títulos possíveis e a criar uma aura de invencibilidade. Além dos títulos e conquistas, a equipa do Santos ficou marcada pelo seu estilo de jogo, que combinava talento individual, jogadas espetaculares e uma visão ofensiva constante. O Santos era sinónimo de espetáculo, com os seus jogadores a atraírem multidões por onde quer que passassem. Pelé, o grande maestro da equipa, combinava velocidade, técnica e um poder de finalização ímpar, e ao seu lado, Coutinho e Pepe completavam um trio letal que aterrorizava as defesas adversárias. Pelé não só se tornaria o maior artilheiro da história do clube, como também o maior goleador da história do futebol, com mais de 1000 golos na carreira. A década de 60 foi um período em que o Santos transcendeu as fronteiras do Brasil. A equipa fazia excursões por todo o mundo, jogando partidas amigáveis em locais como a Europa, a África e a Ásia. Este fenómeno internacional levou o nome do Santos e de Pelé para todos os cantos do planeta, consolidando o clube como um emblema global. Estas digressões também representavam uma fonte significativa de receitas para o clube, que aproveitava a enorme popularidade da sua equipa e do seu principal astro. Mesmo com o sucesso internacional, a equipa do Santos não perdeu o foco no cenário doméstico, continuando a dominar o futebol brasileiro. Para além dos títulos, o impacto que o Santos teve na cultura do futebol foi profundo. O clube influenciou o estilo de jogo de várias gerações, com a sua mentalidade ofensiva e habilidade técnica a tornarem-se referências para outros emblemas e seleções. No entanto, com o fim da década de 60, a equipa começou a perder algumas das suas peças-chave. Coutinho e Zito deixaram o clube e Pelé, embora ainda fosse um dos melhores jogadores do mundo, começou a entrar na fase final da sua carreira. O declínio natural da equipa foi inevitável, mas o legado que o Santos deixou durante esse período é inegável. Esta equipa revolucionou o futebol e é lembrada como uma dos melhores de todos os tempos. A era de ouro do Santos, na década de 1960, permanece viva na memória dos adeptos e na história do futebol nacional. Pelé, considerado um dos maiores jogadores de todos os tempos, consolidou o seu estatuto como o rei do futebol durante esse período, enquanto o Santos se firmou como um dos maiores clubes do mundo. Este foi um dos momentos mais brilhantes da história do desporto e uma fase inesquecível para todos os adeptos do Santos e todos os apreciadores de futebol.
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2: Vamos lá olhar agora para o perfil de mais um jogador aqui na primeira rádio desporto.
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1: Nico Williams, nascido a 12 de julho de 2002 em Pamplona, Espanha, é um avançado conhecido pela sua velocidade e habilidade técnica. Iniciou a sua carreira no Athletic Club de Bilbao, ingressando nas suas camadas jovens ainda na infância. Fez a sua estreia profissional pela equipa principal do Athletic em 2020, tornando-se rapidamente uma das promessas mais empolgantes do futebol espanhol. Na temporada de 2020-2021, Nico Williams destacou-se pela sua capacidade de desequilibrar defesas e criar oportunidades de golo. A sua velocidade e técnica atraíram a atenção de adeptos e analistas, consolidando-o como um dos jovens talentos em ascensão na La Liga. A sua performance impressionante continuou nas temporadas seguintes, mantendo-se como uma peça fundamental para o Athletic Club. Além da sua carreira em clubes, Nico Williams também começou a representar a seleção espanhola. Fez a sua estreia internacional em 2022 e rapidamente se afirmou como uma adição valiosa ao plantel de La Roja, contribuindo com a sua energia e criatividade ofensiva. Em 2023, continuou a impressionar tanto a nível de clubes como internacional, destacando-se como uma das jovens estrelas mais promissoras do futebol europeu, percurso esse que culminou com a vitória vitória no Euro 2024, conquistado na Alemanha, ao serviço da seleção do seu país.
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2: E está agora na hora de trazer mais um craque da Liga Portuguesa, aqui à Golo FM.

Estado ao Alverca e aos Salgueiros, onde mostrou o seu talento. Em 1999, a sua transferência para o Futebol Clube do Porto marcou o início de uma era dourada. Sob a liderança de Fernando Santos e, posteriormente, a José Mourinho, Deco tornou-se o cérebro do meio-campo portista. A sua visão de jogo e capacidade de criar oportunidades fizeram dele uma peça-chave na equipa. Durante a sua estadia no Dragão, Deco ajudou o clube a conquistar 3 títulos da Liga Portuguesa em 2001, 2002 e 2003 e ainda a Taça de Portugal. O auge da sua passagem pelos Dragões foi a conquista da Liga dos Campeões em 2004. Na final contra o AS Mónaco, Deco foi eleito o melhor jogador em campo, destacando-se com uma exibição magistral. Esse desempenho catapultou-o para o reconhecimento internacional e solidificou a sua reputação como um dos melhores médios do mundo. Em 2002, obteve a nacionalidade portuguesa, permitindo-lhe representar a seleção nacional. O seu impacto foi imediato, contribuindo para uma geração doravante de grandes talentos no futebol português. Participou em 2 grandes competições, o Euro 2004, onde Portugal chegou à final, e o Mundial de 2006, onde a seleção nacional chegou às meias-finais. A sua habilidade em controlar o jogo e fornecer passos decisivos foi crucial para o sucesso da equipa. Depois desse mesmo sucesso no Futebol Clube do Porto, Deco transferiu-se para o Barcelona em 2004, onde continuou a brilhar. No Camp Nou, foi parte integrante de uma equipa que conquistou a Liga dos Campeões em 2006, além de vários títulos da Liga Espanhola. Com jogadores como Ronaldinho, Samuel Eto'o e um jovem Lionel Messi, o Barça alcançou novas alturas e Deco foi fundamental para o sucesso da equipa. Após a sua passagem pela Catalunha, Deco mudou-se para o Chelsea em 2008. No clube inglês conquistou a Premier League e a Taça de Inglaterra, apesar de estar numa fase mais descendente da sua carreira. Em 2010 regressou ao Brasil para jogar pelo Fluminense, onde terminou a sua passagem pelo futebol em 2013, ainda mostrando a sua qualidade e visão em campo. Deco deixou um legado duradouro no futebol europeu e português. A sua passagem pela Liga Portuguesa, especialmente no Futebol Clube do Porto, foi marcada por conquistas significativas e exibições memoráveis que elevaram a sua reputação a nível global. Não apenas brilhou nos clubes que representou, mas também desempenhou um papel vital na seleção portuguesa, sendo lembrado como um dos grandes mágicos do futebol. Depois de terminar a carreira como jogador, continuou ligado ao futebol como treinador e em várias funções administrativas. Em 2014, assumiu o cargo de diretor desportivo no Fluminense, o seu último clube enquanto jogador, e com sua vasta experiência e conhecimento do jogo, tem contribuído para o desenvolvimento de jovens talentos e para a gestão desportiva, mantendo-se uma figura influente.

0: Seguimos agora nesta emissão com os craques mundiais.
1: Eric Cantona, também conhecido como Le Roi, ou o Rei em português, é uma figura marcante e controversa no futebol, com uma carreira que influenciou não só dentro de campo, mas também fora dele. Nascido em Marselha, França, em 1966, Cantona começou a sua carreira em clubes menores no país, mas foi no Manchester United que realmente se destacou, transformando-se num ícone da Premier League. Cantona começou a sua trajetória no futebol no Auxerre, clube pelo qual fez a sua estreia profissional em 1983. Durante os primeiros anos da sua carreira, mostrou grande talento, mas também uma personalidade forte e um temperamento imprevisível. Passou por alguns clubes franceses, como o Marselha, o Bordeaux, o Montpellier e o Nîmes, conquistando títulos nacionais, mas sempre com problemas disciplinares. A sua passagem por Marselha foi marcada pela vitória no Campeonato Francês em 1989, mas Cantona não se adaptou completamente ao clube, que culminou na sua transferência para o Nîmes, onde um incidente com o árbitro quase resultou na sua reforma precoce. Após essa fase turbulenta, decidiu buscar uma nova oportunidade em Inglaterra, onde a sua carreira descolaria de forma irreversível. A carreira de Cantona mudou drasticamente ao transferir-se para o Leeds United em 1992. Rapidamente ajudou o clube a conquistar o título da primeira divisão inglesa, mas foi depois da sua transferência para o Manchester United que se tornaria uma verdadeira lenda. Chegando a Old Trafford em novembro de 1992, Cantona teve um impacto imediato. Os Red Devils, que não conquistavam o título inglês há mais de 25 anos, venceram a Premier League na sua primeira temporada com o francês. Com o seu estilo arrojado, passes precisos e golos decisivos, ajudou a transformar o United numa potência do futebol inglês. Entre 1992 e 97, sob sua liderança, o clube conquistou 4 títulos da Premier League, além de 2 taças de Inglaterra. Cantona sempre foi conhecido tanto pelas suas habilidades com bola quanto pelo seu temperamento explosivo. O episódio mais famoso da sua carreira ocorreu em 1995, quando durante uma partida frente ao Crystal Palace deu um pontapé num adepto adversário que o insultou da bancada. Esse incidente resultou numa suspensão de 8 meses,

0: um dos momentos mais controversos da história do futebol inglês. Apesar disso, quando retornou da suspensão, Cantona rapidamente recuperou a sua forma e liderou o Manchester United em mais uma conquista da Premier League, em 1996. Esse foi um dos momentos que cimentou o seu status de rei, tanto pelo seu carisma quanto pela sua importância dentro de campo. Surpreendentemente, Cantona anunciou a sua retirada em 1997, aos 30 anos, no auge da sua carreira. Decidiu então seguir outros caminhos, incluindo uma carreira como ator e envolvimento com o cinema e arte. Fora dos campos, o francês sempre foi conhecido pela sua personalidade forte, pensamentos filosóficos e declarações marcantes que alimentaram a sua aura de enigma e fascínio. O avançado deixou um legado profundo no Manchester United e no futebol mundial. Foi nomeado em 1994 como jogador do ano para a Associação de Jogadores Profissionais Ingleses e em 2001 foi eleito o jogador do século pelos adeptos do United. A sua influência no renascimento do clube e na Premier League é inegável, sendo lembrado como um dos maiores jogadores da história do futebol inglês. A carreira de Eric Cantona foi marcada tanto pelo brilhantismo dentro de campo como pela sua irreverência fora dele. Ícone do Manchester United e da Premier League, Cantona não só ajudou a transformar o clube numa potência global, como também redefiniu o papel de uma estrela do futebol, combinando talento, liderança e uma personalidade única. Mesmo após a sua retirada, continua a ser uma figura reverenciada e uma das personalidades mais influentes da história do futebol.
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2: E agora seguimos com os gigantes adormecidos neste produto 100% palavra.
0: O Leeds United, fundado em 1919, é um dos clubes mais importantes do futebol inglês, com uma história de grandes conquistas e quedas dramáticas. O seu período áureo começou nos anos 1960 e 70, sob a liderança do treinador Don Revie, que transformou o Leeds numa das equipas mais fortes do país. Foi nessa época que o clube alcançou alguns dos seus feitos mais memoráveis. Dois títulos da primeira divisão inglesa em 68-69 e 73-74, uma FA Cup em 1972 e duas taças das cidades com feiras, uma competição precursora da atual Liga Europa, em 1968 e 1971. Conhecido pelo estilo combativo e altamente disciplinado, o Leeds de Revie tornou-se uma referência de resiliência e combatividade, marcando a história do clube e do futebol britânico. Esta era dourada foi protagonizada por jogadores emblemáticos como Billy Bremner, Norman Hunter e Jack Charlton, que não só contribuíram para os sucessos dentro de campo, mas também personificaram o espírito destemido do clube. A saída de Revie, contudo, trouxe uma fase de instabilidade e o Leeds entrou em declínio, culminando na sua despromoção para a 2ª Divisão em 1982. O clube lutou anos para se reerguer, mas só na década de 1990 voltou a emergir no topo do futebol inglês. O renascimento do Leeds veio com o treinador Howard Wilkinson, que liderou o clube ao título da 2ª Divisão em 1990, garantindo a subida à primeira. Apenas duas épocas depois, em 1991-92, o Leeds surpreendeu ao vencer a última edição da 1ª Divisão antes da criação da Premier League. Com jogadores como Eric Cantona, Gary Speed e Gordon Strachan, o Leeds dominou a liga e conquistou o seu terceiro título inglês, trazendo nova glória aos adeptos e reforçando a imagem de uma equipa resiliente e vencedora. A mudança de milénio trouxe ao clube ambições renovadas, com investimentos em grandes nomes como Rio Ferdinand e Robbie Keane, e em 2001 o clube protagonizou uma campanha europeia inesquecível, alcançando as meias finais da Liga dos Campeões. No entanto, os gastos elevados e a gestão financeira arriscada levaram o clube a uma crise profunda. Em 2004, o Leeds acabou despromovido para o Championship, a 2ª Divisão, e em 2007 caiu ainda para a League One, a 3ª, marcando um período de sofrimento e dificuldades para os seus adeptos. Nos anos recentes, o Leeds United reencontrou o caminho de volta à elite, conseguindo finalmente a promoção à Premier League em 2020, sob o comando do carismático treinador Marcelo Bielsa. Esta recuperação fez renascer a esperança entre os seus adeptos, apesar de uma nova despromoção ao Championship, que ainda hoje carregam com orgulho a história do clube, sonhando em reviver os tempos de glória que marcaram o Leeds United como uma força do futebol inglês.
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2: O futebol celebra não apenas a glória de quem venceu, mas também os percursos incríveis e inesquecíveis daqueles que desafiaram todas as lógicas e deixaram uma marca eterna. Está na altura de mais um feito histórico aqui na Golo FM.
0: Entre 1998 e 2003, o Boca Juniors viveu um dos períodos mais gloriosos da sua história. Sob a liderança do treinador Carlos Bianchi, o clube argentino consolidou-se como uma potência do futebol sul-americano e mundial, alcançando sucessos que se tornaram lendários. Esta fase não foi apenas um capítulo de vitórias, mas uma redefinição de como o clube, que já contava com um legado forte, passou a dominar o cenário internacional com uma equipa imbatível, repleta de grandes talentos e um espírito coletivo exemplar. Carlos Bianchi chegou ao Boca Juniors em 1998, após ter triunfado no Vélez Sarsfield, com quem conquistou a Taça Libertadores. A sua contratação marcou o início de uma transformação no clube. Bianchi trouxe consigo uma mentalidade vencedora e um rigor tático que rapidamente se refletiram no campo. A sua primeira grande conquista veio em 2000, com a vitória na Taça Libertadores. Esse título foi praticamente marcante porque pôs fim a um jejum de 22 anos sem que o clube vencesse a principal competição sul-americana, com a equipa de Bianchi a superar o Palmeiras na final, após um empate no agregado e uma emocionante disputa de penaltis que imortalizou a qualidade e o sangue frio do plantel. Uma das grandes forças do Boca Juniors dessa época foi a qualidade dos seus jogadores. Entre eles destacava-se Juan Román Riquelme, o maestro da equipa, cujo talento com a bola e capacidade de decidir jogos o tornaram um dos maiores ídolos da história do clube. Riquelme era o coração da equipa, capaz de controlar o ritmo de jogo e de criar oportunidades de golo com uma visão de jogo fora do comum. Ao seu lado, jogadores como Martín Palermo, um dos melhores avançados da história do Boca, e Óscar Córdoba, o fiável guarda-redes, complementavam uma equipa que parecia imbatível. Entre 1998 e 2013, o Boca conquistou 4 campeonatos argentinos, demonstrando o seu domínio em casa, mas foi nas competições internacionais que a equipa de Bianchi se imortalizou. O Boca Juniors venceu a Taça Libertadores em 2000, 2001 e 2003, confirmando-se como a melhor equipa da América do Sul nesse período. Cada uma dessas conquistas teve a sua própria narrativa heroica, desde as vitórias nos penaltis até às goleadas que mostravam a força ofensiva e defensiva do plantel. A Libertadores de 2001, por exemplo, foi conquistada com mais uma vitória épica nos penaltis, desta vez contra o Cruz Azul do México, após a equipa argentina ter vencido fora de casa na primeira mão. No entanto, o auge internacional do Boca Juniors aconteceu em 2000 e 2003, quando venceram a Taça Intercontinental, a competição que colocava frente a frente o campeão da Libertadores e o campeão da Liga dos Campeões. Em 2000, o Boca enfrentou o Real Madrid, uma equipa repleta de estrelas, e venceu por 2-1 numa exibição memorável de Martín Palermo, que marcou os 2 golos da vitória. Este triunfo solidificou o Boca como uma das equipas mais temidas do mundo e deu a Bianchi um estatuto de lenda. Em 2003, a equipa voltou a brilhar, desta vez contra o AC Milan, numa final decidida nos penaltis após um empate a 1 golo. O Boca mostrou mais uma vez a sua capacidade de lutar até ao fim, levando para a Argentina mais um título mundial. A chave do sucesso dessa equipa residia na sua capacidade de se adaptar a diferentes estilos de jogo e de responder a situações de pressão com uma serenidade incrível. Bianchi era um mestre em explorar o melhor de cada jogador, enquanto mantinha uma estrutura tática disciplinada, mas suficientemente flexível para se ajustar aos adversários. O Boca dessa era não se destacava apenas pelos craques individuais, mas pelo seu jogo coletivo, pela solidez defensiva e, acima de tudo, pelo espírito de sacrifício. Além das vitórias em campo, o Boca Juniors entre 1998 e 2003 representou uma era de renascimento para o clube em termos de prestígio e influência no futebol mundial. O clube tornou-se uma referência de excelência na América do Sul e conseguiu competir de igual para igual com os gigantes europeus. As conquistas internacionais dessa fase permitiram ao Boca exportar a sua marca e a Bombonera, o mítico estádio do clube, tornou-se sinónimo de ambiente infernal para os adversários, um verdadeiro caldeirão onde a pressão dos adeptos parecia aumentar ao nível da equipa. A era Bianchi terminou em 2004, mas o legado deixado por essa equipa continua vivo na memória dos adeptos e no próprio ADN do Boca Juniors. As vitórias e títulos conquistados entre esses anos estabeleceram um novo padrão de sucesso, não só no futebol argentino, mas em todo o continente. Carlos Bianchi, com o seu estilo pragmático e focado no coletivo, conseguiu criar uma equipa que não só vencia, mas também sabia lidar com a pressão e com as expectativas dos seus fãs num dos ambientes mais fervorosos do futebol mundial. Os jogadores desse período, especialmente Riquelme e Palermo, tornaram-se ícones do clube. Palermo, com a sua capacidade de marcar golos decisivos, muitas vezes com golos improváveis e em momentos-chave, e Riquelme, com a sua elegância e genialidade em campo, eram a personificação de uma equipa que sabia controlar os jogos e editar o ritmo. Ambos Bush, junto com outros protagonistas como Óscar Córdoba, Hugo Ibarra e Jorge Bermúdez, ajudaram a cimentar o status de lendas no clube, sempre debaixo da liderança serena e inteligente de Bianchi. Essa equipa do Boca Juniors, além dos seus títulos e da glória internacional, representou também a paixão do futebol sul-americano, onde o talento individual se fundia com o trabalho em equipa. O Boca de 98 a 2013 é ainda hoje recordado como um dos esquadrões mais fortes e vitoriosos da história do futebol, sendo uma referência para futuras gerações do clube.
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3: Mas acho que um pouco de nervosismo faz parte, é saudável, é bom e é importante, mas acho que tanto eu como o Nuno, como praticamente ou todo o plantel do Sporting.
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2: Ficamos a 3 minutos das 5:30.
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2: E agora seguimos com o perfil do jogador neste produto 100% palavra.
0: 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Federico Di Marco, nascido a 10 de novembro de 1997 em Milão, na Itália, é um lateral esquerdo conhecido pela sua velocidade, habilidades ofensivas e versatilidade. Iniciou a sua formação no Inter, onde fez a sua estreia profissional em 2016. Apesar de começar a carreira no clube do coração, Di Marco teve várias cedências por empréstimo para ganhar experiência. Passou por equipas como o Empoli e o Parma, onde se destacou pela sua capacidade de cruzamento e dinamismo. No Parma jogou uma temporada importante, ajudando o clube a alcançar a estabilidade na Série A. Já em 2019 regressou ao Inter de Milão, onde começou a estabelecer-se como um jogador fundamental. Di Marco tornou-se uma peça-chave no esquema do treinador Simone Inzaghi, destacando-se pela sua capacidade de atacar pelas alas e de contribuir com assistências e golos. A sua habilidade para jogar tanto como lateral como como ala permitiu-lhe ser uma adição valiosa para o Inter, que conquistou o campeonato italiano em 2020-2021 e ainda em 2023-2024. Nos últimos anos continuou a ser uma presença importante na equipa, demonstrando consistência e contribuindo para as campanhas do Inter em várias competições. Além do seu sucesso a nível de clubes, Di Marco também começou a representar a seleção italiana, fazendo a sua estreia em 2021. A sua versatilidade e a qualidade do seu jogo foram amplamente reconhecidas, consolidando-o como um dos elementos da espinha dorsal da squadra azzurra.
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2: Vamos lá olhar agora para mais um craque da Liga Portuguesa, aqui na Primeira Rádio Desporto.
0: Givanildo Vieira de Sousa, mais conhecido como Hulk, é um dos grandes nomes do futebol brasileiro. Com uma carreira que se destaca pela sua força física, habilidade e precisão nos remates, Hulk teve passagens memoráveis por clubes como o Futebol Clube do Porto, Zenit São Petersburgo e, claro, também pela seleção brasileira. Hulk começou a sua carreira no Brasil, mas foi no futebol asiático que deu os primeiros passos em termos internacionais, quando foi contratado pelo Kawasaki Frontale do Japão. Depois de passar por empréstimos no Consadole Sapporo e no Tokyo Verde, onde chamou a atenção pelos muitos golos marcados, Hulk começou a ganhar notoriedade e atraiu o interesse de clubes europeus. Em 2008, chegou a Portugal para representar o Futebol Clube do Porto, clube onde viveria uma das fases mais marcantes da sua carreira. Na sua primeira temporada, em 2008-2009, já mostrou o seu valor, contribuindo com 8 golos no campeonato e ajudando o Porto a conquistar o título da Primeira Liga. Rapidamente se tornou uma peça fundamental na equipa portista, destacando-se pela sua força, velocidade e capacidade de finalização. O auge da passagem de Hulk pelo Futebol Clube do Porto ocorreu na temporada de 2010-2011, quando o clube, comandado por André Vilas Boas, venceu a Liga Europa e dominou o cenário nacional, conquistando o Campeonato Português de forma invicta. Hulk foi crucial para essa campanha, terminando como o melhor marcador do campeonato com 23 golos e contribuindo também nas competições europeias. Ao todo, durante as quatro temporadas que passou no Dragão, o jogador brasileiro ajudou o clube a conquistar quatro títulos da Primeira Liga, três taças de Portugal, três supertaças Cândido de Oliveira e a já mencionada Liga Europa. O seu poderio físico transformou-o num dos jogadores mais temidos e admirados da Liga Portuguesa. A sua presença em campo era avassaladora e a sua capacidade de jogar tanto como extremo como avançado deu uma versatilidade tática ao Porto. Durante o tempo que passou em Portugal, Hulk marcou centenas de golos em competições domésticas e internacionais, consolidando-se como um dos melhores estrangeiros que já passaram pelo clube. Em 2012, após o sucesso em Portugal, o atleta foi vendido ao Zenit de São Petersburgo, da Rússia, por um valor recorde na altura. A transferência, avaliada em cerca de 60 milhões de euros, foi uma das maiores da história do futebol português. No Zenit, Hulk continuou a brilhar, ajudando a equipa russa a conquistar o campeonato da Premier League do país e diversas outras taças nacionais. No entanto, mesmo com o sucesso na Rússia, o impacto que teve no Futebol Clube do Porto será sempre lembrado como um dos pontos mais altos da sua carreira. Hulk também teve uma carreira internacional de sucesso, já que foi convocado regularmente para a seleção brasileira, tendo disputado torneios importantes como o Campeonato do Mundo de 2014, realizado no próprio país, e os Jogos Olímpicos de Londres em 2012, onde conquistou a medalha de prata. Embora tenha enfrentado algumas críticas ao longo do tempo na seleção, principalmente pelo seu estilo de jogo físico, Hulk contribuiu com momentos importantes e jogou ao lado de grandes estrelas como Neymar e Oscar. Depois de deixar o Zenit, aventurou-se no futebol chinês, defendendo o Shanghai Sipg, onde continuou a exibir a sua potência e talento, conquistando títulos nacionais. Em 2021, regressou ao Brasil para jogar pelo Atlético Mineiro, onde rapidamente se tornou uma das referências da equipa, ajudando o clube a conquistar o Brasileirão e a Copa do Brasil, somando assim mais alguns títulos para a sua já vitoriosa carreira. Em resumo, Hulk deixou uma marca indelével no futebol mundial, especialmente em Portugal, onde se tornou um ídolo do futebol do Porto. A sua força, habilidade e capacidade de decisão transformaram-no numa das figuras mais icónicas a vestir a camisola azul e branca, sendo sempre lembrado no clube como legado do incrível Hulk.
4: Me preocupo muito chegar pela porta da frente e sair pela porta da frente. Sair valorizado, sair respeitado, então isso não tem preço. Então procuro estar com a cabeça boa para jogar. Graças a Deus, quando eu cheguei, eu saí pela porta da frente. Quando eu tiro a camisa que faço a pose do Hulk, assim, a galera vai à loucura, então foi especial.
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2: E seguimos agora nesta emissão com mais um craque mundial.
0: Kaká, nome pelo qual ficou mundialmente conhecido, Ricardo Isaacson dos Santos Leite, nasceu a 22 de abril de 1982, em Brasília, e rapidamente se destacou como uma das maiores promessas do futebol brasileiro. Desde jovem, Kaká mostrou uma técnica refinada e uma inteligência tática que o diferenciava dos demais. A sua carreira começou no São Paulo, onde ingressou nas camadas jovens e se destacou pela sua habilidade com bola nos pés e a visão de jogo que deslumbrava os adeptos. Foi ainda no clube paulista que começou a atrair a atenção de clubes europeus, especialmente após a conquista do torneio Rio-São Paulo em 2001, onde teve uma atuação de destaque. O ano de 2003 marcou a viragem na carreira de Kaká, quando foi contratado pelo AC Milan, um dos clubes mais prestigiados da Europa, por cerca de 8,5 milhões de euros, uma pechincha face ao talento que demonstraria nos anos seguintes. A sua adaptação ao futebol europeu foi imediata. Logo na sua primeira temporada, Kaká ajudou o Milan a conquistar a Série A e rapidamente se tornou uma das principais estrelas da equipa, brilhando ao lado de lendas como Paolo Maldini, Andrea Pirlo e Andriy Shevchenko. O brasileiro desempenhava um papel de maestro no meio-campo, atuando como treco-artista, posicionando-se entre os médios e os avançados, criando inúmeras oportunidades de golo com os seus passos precisos e corridas verticais pelo campo. A sua ascensão ao topo do futebol mundial culminou em 2007, quando viveu o ponto alto da sua carreira. Nesse ano, Kaká liderou o Milan à conquista da Liga dos Campeões da UEFA, com exibições extraordinárias, especialmente nas meias-finais contra o Manchester United, onde marcou dois golos no jogo de ida. Na final, contra o Liverpool, Kaká foi crucial na vitória por 2-1, assistindo o segundo golo marcado por Inzaghi. As suas exibições nessa temporada valeram-lhe a bola de ouro e o título de melhor jogador do mundo da FIFA, coroando-o como o melhor jogador da sua geração. Além da Liga dos Campeões, Kaká conquistou outros troféus importantes ao serviço do Milan, como a Supertaça Europeia e o Mundial de Clubes da FIFA. Durante os seus anos em Milão, o brasileiro consolidou-se como um dos maiores jogadores do mundo, com o seu estilo elegante e dinâmico que misturava técnica, velocidade e finalização. A sua capacidade de driblar
5: jogar em alta velocidade e a precisão dos seus passos tornavam-no uma ameaça constante para as defesas adversárias. Em 2009, o Real Madrid, na sua busca por construir uma nova geração de galácticos, não hesitou em pagar 67 milhões de euros pelo seu passe, tornando Kaká o jogador mais caro da época. No entanto, a sua passagem pelos merengues não foi tão brilhante quanto se esperava, em grande parte devido às várias lesões que o impediram de manter a regularidade exibida no Milan. Embora tenha tido momentos de grande qualidade, como as exibições na Liga dos Campeões e algumas atuações decisivas na La Liga, Kaká nunca conseguiu assumir o protagonismo absoluto numa equipa onde também estavam estrelas como Cristiano Ronaldo e Karim Benzema. Ainda assim, ao longo das 4 temporadas no Real Madrid, conquistou um título de La Liga, uma Taça do Rei e uma Supertaça de Espanha, deixando a sua marca na história do clube. Em 2013, Kaká fez o seu regresso ao AC Milan, onde foi recebido com grande entusiasmo pelos adeptos. No entanto, já não era o jogador que encantara o mundo nos anos anteriores. Apesar disso, ainda foi capaz de contribuir para o clube com alguns momentos de brilho, mas a sua segunda passagem por Milão não duraria muito. Em 2014, Kaká tomou a decisão de rumar à Major League Soccer, a MLS, assinando com o Orlando City, onde se tornou a estrela principal do novo projeto do clube americano. Na MLS, Kaká trouxe o seu prestígio e talento para um campeonato em crescimento, ajudando a elevar o nível da competição e tornando-se um dos jogadores mais influentes do campeonato. Mesmo numa fase mais avançada da carreira, o brasileiro continuava a demonstrar a sua classe e a marcar golos decisivos. A sua presença em campo atraía multidões e Kaká era admirado não só pelo seu talento, mas também pelo seu caráter e profissionalismo. Ao longo da sua carreira internacional, Kaká também foi uma peça importante para a seleção brasileira, tendo participado em 3 edições do Campeonato do Mundo da FIFA em 2002, 2006 e 2010. Foi parte do plantel que conquistou o Mundial de 2002, embora não tenha tido um papel de destaque nesse torneio. No entanto, nas edições seguintes, Kaká assumiu-se como uma das principais figuras do Brasil, vencendo também a Taça das Confederações em 2005 e 2009. Acabaria por encerrar a carreira em 2017 com o respeito e admiração de todos os que o acompanharam no seu trajeto. Com 29 títulos conquistados entre clubes e seleção, incluindo a glória na Liga dos Campeões e o reconhecimento como o melhor jogador do mundo, Kaká será sempre lembrado como um dos grandes nomes do futebol mundial, tendo em conta que o seu legado vai muito além dos números.

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4: Abrimos o pano durante este dia para a 33ª e penúltima jornada relativamente às contas do principal escalão do futebol português, Chabni, entrada em campo em primeiro lugar, quer de Aves Futebol Sade, já despromovido à 2ª Liga Abna Portuguesa para a próxima temporada, Abna de Quente, do atual campeão português, o Futebol Clube do Porto, que se sagrou na campeão nacional na jornada anterior. Depois, Abna desce, Abna vitória em casa, Abna de Quente, do Alverca, que acabou por garantir então essa chegada até ao seu 31º título de campeão nacional no que diz Abna respeito a esta época desportiva 2025-2026. Um Futebol Clube do Porto que acaba por conseguir atingir esse objetivo depois de 4 épocas nem seca no que diz respeito às contas do principal escalão do futebol abna português. No dia de amanhã teremos todas as decisões relativamente ao 2º lugar, a batalha abna cesa entre abna Sporting e Sport Lisboa e Benfica, mas hoje temos então a abertura da jornada 33, com este Aves Futebol de Sade, Futebol Clube do Porto, ainda que durante o dia de hoje tenhamos ainda nesse duelo que coloca frente a frente a equipa do Estoril, diante da formação do Alverca. Para já, olhamos então para esse desenrolar de partida entre Aves Futebol de Sade e Futebol Clube do Porto, numa partida que vai poder acompanhar-se através da Clube FM em Portugal, em Moçambique, na Guiné-Bissau, assim como também em Cabo Verde, através da Rádio Morabeza. Também nos pode acompanhar através da Sofala FM, assim como na TDS Telefonia Sul, em Lisboa, Setúbal, Évora e Porto Alegre, e na Rádio Jornal do Centro, em Aveiro, Viseu e Coimbra. Também através das operadoras de televisão, nós, Mel, Vodafone e Novo, assim como em todas as emissões online FM das rádios que estão conectadas a esta partida, e claro está, como se sabe, também através das várias plataformas digitais nas redes sociais, quer na página oficial de Facebook, YouTube da Primeira Rádio de Porto. 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Não menos importante também o Sporting, que hoje discute essa grande final da Liga dos Campeões de Futsal. Já iremos abnar o resultado, assim como também que antever-se nesse duelo que coloca frente a frente Futebol Clube Porto e Futebol Clube Barcelona na grande final da Liga dos Campeões de Hockey em Patins. Para já, primazia e destaque para no direto. Vamos na sequência até na Vila das Aves para nas primeiras desse Aves Futebol de Sade, Futebol Clube Porto, uma partida que vai contar com o relato de Luís Bento.
5: 17 horas 42 minutos, hora marcada para o início de mais uma transmissão Gol FM. O campeão, o Super Futebol Clube do Porto de Francesco Farioli, celebra o seu 31º título de campeão nacional e é em festa que se desloca até à Vila das Aves, ao campo do último classificado, mas um último classificado que tem vendido muito cara a derrota nos últimos jogos deste campeonato. O Porto ainda sonha com a melhor pontuação de sempre, igualando o próprio Porto de Sérgio Conceição. Em caso de vitória nos dois jogos, o Porto vai conseguir somar os mesmos pontos que a melhor pontuação de sempre, isto é, 91 pontos. Quanto à equipa do Aves, é verdade que está em último lugar, é verdade que não sai do último lugar de maneira nenhuma, mesmo que ganhe os dois últimos jogos, mas é verdade também que não perde desde o dia 3 de Abril. Nos últimos 4 jogos, empate contra a Vitória de Guimarães 1-1, empate em Vila do Conde 2-2, empate contra o Sporting 1-1 e vitória na Madeira por 2-1, a mostrar um Aves bem vivo, apesar da classificação em que se encontra. Jogo apitado por Carlos Macedo, coadjuvado por Andréa Sousa e Renato Carvalho, o quarto árbitro é Vítor Lopes, no VAR estão Sérgio Piscarreta e Pedro Sancho. O Porto, neste jogo de celebração, de festa, de comemoração do seu título, vai a jogo com a seguinte equipa: na baliza, Cláudio Ramos, lateral direito Alberto Costa, lateral esquerdo Francisco Moura, dupla de centrais com Dário Perpich e Tiago Silva, meio campo a 3 com Alan Varela, Fofaná e Rodrigo Mora, na frente Pepe de um lado, Borja Sainz do outro e Denis Gull no lugar de ponta de lança. A equipa do Aves vai a jogo com Adriola na baliza. Ele que fez uma exibição monumental contra o Sporting. Defesa direito, Mateus Pivô. Defesa esquerda, Daniel Rivas. Dupla de centrais com Paulo Vitor e Devenich. Meio campo a três com Gustavo Mendonça, Rony e Pedro Lima. Jogador que se fala poder reforçar o Sporting para a próxima época. Na frente, Baba Atunde, Akinsola de um lado, Guilherme Neiva do outro. E ao meio, ponta de lança, Diego Duarte. Banco de suplentes, o lado do Aves, liderado por João Henrique. Estão no banco Simão, Pedro Trigueira, Punk, Aderlan Santos, André Green, Tiago Galeto, Ángel Alcobia, Óscar Pereira e Tomané. No banco do Porto, liderado por Francesco Farioli, um banco de luxo com Diogo Costa, Jakub Kivior, Victor Frault, Gabri Veiga, Oscar Piatuszewski, Pablo Rosário, Tiago Silva, Terem Mofi e William Gomes. 15 minutos para o começo deste Aves Porto. É dia de festa. O Porto é o campeão nacional e vai celebrar em campo, em jogo, nas duas últimas jornadas.
4: Tudo para acompanhar daqui a poucos instantes com o relato na primeira Rádio de Porto, a cargo de Luís Bento. Para já, olhando também esse duelo que está marcado para nas 8h30 da noite, o grande embate entre Futebol Clube Alverca e Estoril Praia, que marca também o desenrolar da segunda partida relativamente nas contas desta 33ª jornada. Mas destaque também na primeira Rádio de Porto, sobretudo para esse duelo entre Barcelona e Real Madrid, no encontro relativo às contas da Liga Espanhola. E só existe um resultado possível para que o Barcelona hoje não sagre bicampeão espanhol. Neste caso, é a vitória da equipa do Real Madrid. Portanto, será uma equipa do Real Madrid que está altamente pressionada para hoje conseguir vencer na casa do Barcelona para evitar já nessa festa do título para o lado da formação blaugrana. Ora, retomando as contas do futsal, dizíamos há poucos instantes que estamos também atentos nessa grande final da Liga dos Campeões de Futsal e para já com o Sporting, que vai vencendo por uma bola a zero a formação do Palma no futsal. Destaque também a partir das 6 da tarde para essa grande final da Liga dos Campeões de Hockey em Patins, onde temos frente a frente a formação do Futebol Clube do Porto diante do Futebol Clube Barcelona, uma grande partida na qual vamos também seguir atentamente com o desenrolar do resultado relativamente a este grande duelo entre a formação azul e branca e a formação blaugrana na grande final da Liga dos Campeões de Hockey em Patins. Recomendo o tema de futebol. Já demos conta que vamos acompanhar daqui a sensivelmente pouco menos de 15 minutos esse duelo entre Aves Futebol de Sade e Futebol Clube do Porto. Destaque também para esse Futebol Clube Alverca Estoril Praia, a partir das 8h30 da noite, uma partida na qual vamos acompanhar o desenrolar do resultado. Nesse grande destaque vamos dar ao El Clássico entre Barcelona e Real Madrid, se bem que para o dia de amanhã, na segunda-feira, estão agendadas contas relativas, quer à atribuição do segundo lugar, quer também aos lugares europeus de acesso às competições europeias e também os lugares de descida e subida, relativamente de descida no que diz respeito às contas da primeira Liga na Portuguesa, onde nesta altura temos para já despromovido a formação do Aves na Futebol de Sade, mas em contas de manutenção na primeira Liga temos numa luta de acesa Tondela, Casa Pia, na formação do Estrela da Amadora, Nacional da Madeira e também a formação do Santa Clara. São as equipas aqui envolvidas relativamente a essa garantia da manutenção, neste caso Nacional de Estrela, na Casa Pia e na Tondela, para que se possa perceber quem irá ficar na zona de descida ou na zona de playoff de manutenção no principal escalão. Ora, recordar quem ficar no 16º, portanto, no último lugar da tabela classificativa da primeira Liga na Portuguesa, na trap, depois de discutir precisamente essa manutenção no principal escalão diante da formação do terceiro classificado das contas da segunda Liga na Portuguesa. Ora, daqui a poucos instantes já iremos olhar para o desenrolar desse duelo que coloca frente a frente a equipa do Aves no Futebol de Sade diante da turma do Futebol Clube do Porto. Destaque também para essa grande final da Liga dos Campeões de Hockey em Patins e destaque também para a grande final da Liga dos Campeões de Futsal, onde temos então precisamente esse Sporting 1, Palma Futsal 0, para já é o resultado que se vai registando, nomeadamente nessa partida. Já iremos olhar mais em concreto para esse duelo que coloca frente a frente na formação do Aves Futebol de Sade diante do Futebol Clube do Porto. Uma grande partida em perspectiva, uma partida que me parece aqui com alguma descontração, quer de um lado, quer do outro, no Luís Bento, até porque neste momento a equipa do Futebol Clube do Porto já se sagrou campeã nacional 2025-2026. Na equipa do Aves Futebol de Sado também já não tem palavra a dizer relativamente nas contas do principal escalão, estendo já despromovida à segunda liga na portuguesa. Portanto, parece-me aqui uma partida completamente a ser jogada de forma aberta por ambas as formações, se bem que um Aves Futebol de Sado que tem que de facto feito bons jogos nesta reta final da primeira liga na portuguesa. Pena esses bons jogos surgirem apenas já nesta reta final e já quando essa despromoção estar confirmada para o lado da equipa da Vila das Aves, porque tem sido uma equipa do Aves que tem provado o seu valor nesta reta final. Já na formação do Futebol Clube do Porto vai naturalmente querer atingir também esse recorde de pontos e tentar aqui vencer a formação do Aves Futebol de Sado, mas de facto aqui parece uma boa partida de futebol em perspectiva entre duas equipas que, digamos assim, Luís Bento já não tem responsabilidades.
5: Sem dúvida, duas equipas que nesta altura vão simplesmente celebrar o jogo em si. Este Aves Futebol Sade tem sido uma equipa extremamente forte nos últimos jogos, uma equipa surpreendentemente forte, uma equipa que tem vendido cara a derrota em todos os jogos. Já tínhamos dito desde há muito tempo que, na nossa opinião, o Aves ia ser determinante na luta pelo título e pelo segundo lugar. Acabou por se revelar determinante na luta pelo segundo lugar, porque roubou dois pontos que eu creio poderão ser fatais para o Sporting nesta luta pelo segundo lugar, e hoje acredito serão também um adversário duro para a equipa do Porto. O Porto que obviamente joga já sem pressão, sem a preocupação e sem a tensão inerente à luta pelo título. O título já está conquistado e portanto concordo contigo, creio que será um jogo muito vivo, muito intenso, muito, muito bem jogado, com duas equipas a jogar o jogo pelo jogo, e claramente, não tenho dúvida nenhuma, vão emprestar a este espetáculo muita qualidade, muita vontade e muita descontração, o que acredito eu possa contribuir para um grande jogo de futebol. Este Porto, durante a época, o Porto campeão, foi sempre um Porto muito cerebral, muito forte defensivamente, muito pragmático, a vencer muitas vezes por um gol apenas, com essa capacidade suprema de defender muito bem e de ser letal no ataque. Hoje creio que vamos ter um Porto mais descontraído, mais solto, e creio que esse aspecto também nos vai levar um Porto de maior qualidade nesta partida. Está ao rubro o campeonato, há muitas lutas para ainda decidir. Como disse o Zé, e bem, a luta pelo segundo lugar, pelo quarto, pelo quinto e pela manutenção são quatro objetivos onde há várias equipas envolvidas, e este jogo de certa forma foge um pouco ao padrão de jogos que vão realizar-se amanhã, quase todos eles de tremenda importância e de tremenda relevância naquilo que são as consequências dos resultados no dia de amanhã. Vai ser muito emocionante, mas para já hoje acredito claramente que seja um grande espetáculo de futebol, com duas equipas a jogar o jogo pelo jogo e a quererem ganhar para, no caso do Aves, para uma prenda final para os seus adeptos numa época de descida, e para o Porto para continuar a encher os seus adeptos de profunda alegria numa época de grande sucesso para a equipa de Francesco Farioli. Portanto, Zé, concordo contigo, vai ser, acredito eu, um jogo muito bem jogado. Aves Porto, emissão mundial da primeira Rádio Desporto, já a seguir em mais um Direto Gol FM. Como disse o Zé, amanhã vamos estar em todos os jogos decisivos do campeonato, jogos para acompanhar a par e passo,
6: esta classificação
5: a par e passo na emissão mundial da Golo FM. Vai ser, obviamente, um ping-pong permanente entre o Benfica Braga no Estádio da Luz, com o Walter Rocha, e o Rio Ave Sporting comigo no Estádio dos Arcos em Vila do Conde, e ao mesmo tempo o José Carlos Leal fará a atualização a par e passo de todos os golos e do impacto de todos os golos nas contas do campeonato, numa altura, repito, em que diria que todos os golos podem ser importantes e todos os resultados podem ser impactantes na luta pelo campeonato. Há vários lugares por decidir e, portanto, creio que amanhã será das emissões mais interessantes da Gol FM, porque temos todos os adeptos connosco, temos todos os adeptos connosco, adeptos de todas as equipas que amanhã vão estar de ouvido à escuta na emissão mundial da Golo FM. É este o som ambiente do Estádio das Aves, onde dentro de alguns momentos vão entrar no relvado as equipas do Aves e do Porto. Já assomam ali, já espreitam para a relva, já espreitam para a relva os jogadores do Porto e os jogadores do Aves. Vamos aqui fazer um compasso de espera para, obviamente, levar até si o som ambiente do Estádio do Aves, numa altura em que se prepara a entrada das equipas. Aves Porto, emissão mundial da Primeira Rádio Desporto. É este o som ambiente do Estádio do Aves Futebol Sade, neste caso o Estádio do Clube Desportivo das Aves, onde joga o Aves Futebol Sade. Equipa de arbitragem já está preparada para o início do jogo. Grande emoção para este Aves Futebol Sade. Aguarda-se a entrada do Aves e a entrada do Porto em dia de finais da Liga dos Campeões de Futsal e de Hockey em Patins, Sporting e Porto, na ribalta do futsal e do Hockey em Patins, respectivamente. O Porto nessa final contra o Barcelona, na final da Liga dos Campeões de Hockey em Patins, o Sporting na final da Liga dos Campeões de Futsal contra o Palma. O Palma Futsal nesta altura vence o Sporting por 1-0, como disse o José Carlos Leal. Grande ambiente na Vila das Aves, entram as equipas de Aves e Porto. É um ambiente de festa, muitos adeptos do Porto, alguns adeptos do Aves também, mas hoje isto é claramente um mini dragão. É um verdadeiro estádio do dragão em Ponte Pequeno. Uma altura em que se ouvem gritos de Porto, Porto, Porto. É dia de festa. Porto campeão nacional pela 31ª vez. Vai, obviamente, viver estes dois jogos com um enorme sorriso nos lábios. Um sorriso de quem é campeão. Muitas palmas para as entradas das equipas. O Porto nesta altura com 85 pontos a lutar e a acreditar que pode chegar aos 91 pontos, o máximo obtido por uma equipa no futebol português, e foi o Porto de Sérgio Conceição que o conseguiu. Uma luta titânica contra o Sporting de Ruben Amorim, um Sporting que fez uma época extraordinária também nessa época, mas não conseguiu bater o Super Porto de Sérgio Conceição, que terminou a época exatamente com 91 pontos. Tudo apostos para o começo do Aves Porto. Já entraram as equipas de Aves e Porto no relvado. Recordo a equipa de arbitragem deste jogo. Carlos Macedo é o árbitro, coadjuvado por Andreia Sousa e Renato Carvalho. Quarto árbitro, Vítor Lopes. No VAR estão Sérgio Piscarreta e Pedro Sancho. Recordo as equipas do Porto e do Aves. Aves Futebol Sade com Adriano na baliza, Mateus Pivô, Deberich, Paulo Vítor e Daniel Rivas na defesa. Meio campo com Rony, Pedro Lima e Gustavo Mendonça no ataque. Papa Tunde Akinsola, Guilherme Neiva e Diego Duarte. Uma altura em que o Aves faz uma guarda de honra à entrada do Porto no relvado. Bonito gesto dos jogadores do Aves. O Porto vai a jogo com Cláudio Ramos na baliza. Hoje no lugar de Diogo Costa, Cláudio Ramos capitão da equipa. Depois o lateral direito é Alberto Costa. Lateral esquerdo Francisco Moura. dupla de centrais com Dário Prepich e Tiago Silva, meio campo a 3 com Alan Varela e Xesco Fofaná mais atrás, Rodrigo Mora a 10, no apoio ao trio de ataque formado por Pepe, Borja Sainz e Denis Gol. Jogo emocionante na perspectiva da festa que vai ser este Aves Porto. Não há nada para ganhar por parte de Porto e Aves. O Porto já ganhou o campeonato, o Aves desce de divisão, mas também já ganhou o respeito dos adeptos do futebol pela forma como tem lutado nesta reta final do campeonato. Mas agora é claramente... Agora sim. O Aves já tinha entrado em campo, mas ficou à espera do Porto. Agora sim, uma salva de palmas tremenda para a entrada em campo do Porto, sob uma guarda de honra montada pelos jogadores do Aves. Bonito gesto dos jogadores do Aves Futebol Sade a receberem os jogadores do Porto, os novos campeões nacionais. Grande ambiente, espetacular. Uma altura em que todos os adeptos gritam campeões alé, campeões alé, campeões alé, nos céus da Vila das Aves. Celebra o público do Porto, que enche completamente o anfiteatro do estádio onde joga a equipa do Aves Futebol Sade. Espetacular, verdadeiramente espetacular o ambiente que se vive em dia em que o Porto vai também jogar a Liga dos Campeões de Hóquei em Patins contra o Barcelona. Barcelona que foi o carrasco do Sporting e do Benfica. Contra o Sporting, empate a 0, vitória no prolongamento do Barcelona por 2 a 0. Contra o Benfica também vitória do Barcelona no tempo regulamentar por 4 a 3. Muitas palmas para os jogadores das duas equipas. Claro que o campeão Porto a ser saudado numa altura em que passam também nos ecrãs da Vila das Aves um senhor das duas equipas que nos deixou, Jorge Costa. Foi ele que levou o Aves Futebol Sade à primeira e foi ele que montou o Porto 2025-2026. Grande Jorge Costa. A merecer uma salva de palmas coletiva de todos os adeptos. Grita-se no estádio do Aves, Jorge Costa Alé. É toda a gente a gritar Jorge Costa Alé. Adeptos do Aves, adeptos do Porto. Impressionante homenagem ao grande Jorge Costa, que nos deixou de forma absolutamente dramática no mês de agosto. Incrível a homenagem que é feita por todo o estádio ao Jorge Costa, com muita emoção aqui e acolá, na lembrança de um grande senhor do futebol do Porto e do futebol português. Está tudo a postos para o Aves Porto. Jogo de festa. João Henriques vai tentar que o seu Aves não baqueie frente ao Porto. Nos últimos jogos o Aves vem de resultados incríveis, com saliência para essa vitória frente ao Nacional da Madeira fora de casa por 2-1, e esse empate contra o Sporting e contra a Vitória de Guimarães. O jogo contra o Sporting pode ter sido determinante nas contas do campeonato em termos de segundo lugar. O Sporting praticamente a perder o segundo lugar com esses 4 pontos que desperdiçou contra o Aves e o Tondela. O Aves é um dos carrascos do Sporting nesta luta final. O Tondela também, num jogo incrível, roubou 2 pontos ao Leão nos últimos 2 minutos de jogo. E hoje acredito que o Aves queira fazer o mesmo ao Porto. Está de facto uma caça impressionante para este jogo. Grande jogo de futebol para acompanhar em direto na Golo FM. O Porto hoje com várias mexidas em relação ao 11 que jogou na última jornada frente ao Alverca. Titularidade de Borja Sainz, de Rodrigo Mora, de Fofaná, de Prepich, de Moura, de Cláudio Ramos. Francesco Farioli também a dar tempo de jogo a muitos dos jogadores da equipa do Porto nesta altura de celebração do título de campeão nacional. Uma roda de junção entre os jogadores do Porto e do Aves. Dia de festa. A família portista está em cheio na Vila das Aves. O público do Aves também ocorreu em força para saudar o campeão nacional e para se despedir da sua equipa. Está tudo a postos. O Porto hoje a alinhar com equipamento secundário muito bonito, este azul indigo com listas verticais amarelas, muito bonito este equipamento do Porto. Vai apitar Carlos Macedo. Começa o Aves Futebol SAD Porto.
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5: 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Começa o Aves Porto. Numa altura em que o Sporting joga a final da Liga dos Campeões de Futsal e numa altura em que também o Porto inicia a Liga dos Campeões de Hockey em Patins.
4: Olha, Luís, e numa altura em que temos para já vantagem que abriu o Sporting por uma bola a zero diante do Palma Futsal e também vantagem já para o Futebol Clube Porto diante do Futebol Clube Barcelona na grande final da Liga dos Campeões de Hockey em Patins.
5: Muito bem, Zé. Boas notícias. Sporting e Porto ganham as respectivas finais nesta altura por 1-0. O José Carlos Leal vai dar a par e passo tudo o que acontecer nesses jogos. Já marcou o Porto então na Liga dos Campeões de Futsal. Aqui é o Porto, um ataque para Borja Sainz, dá para Alan Varela. Alan Varela para Borja Sainz, roda Borja Sainz de novo para Alan Varela. Alan Varela para trás para Prapic. Prapic para a direita, recebe Tiago Silva. Lá está o central brasileiro, reforço de inverno, importantíssimo reforço de inverno do Porto. Bola para trás para Prapic. Prapic bate para a esquerda com muita força, corta Papa Tunde Akinsola. Vai já para a resposta, alta velocidade, passe a rasgar, corta Dário Prapic. Entrega para Sesco Fofaná. Fofaná para Tiago. Tiago Silva rasteiro lateralmente para Prapic. Recolheu Prapic ali no eixo central da defensiva do Porto. Roda Prapic. Ao seu lado está de novo Tiago Silva. Tiago Silva de pé direito. Ponta a pé na frente. Corre a toda a velocidade. A Borja Sainz corta a equipa do Aves Futebol SAD. A bola a sobrar para a equipa do Porto. Tenta ficar com a bola o Sesco Fofaná. Não consegue. A bola vai sobrar para a equipa do Aves. Na sua zona defensiva, Devanites. Devanites joga curto com um companheiro. Lá está, de central para central. A bola jogada por intermédio de Paulo Vitor. Pontapé na frente. É para a corrida de Diego Duarte. Diego Duarte num para o Alan Varela. Roda Diego Duarte. Dá para Gustavo. Para trás. Baba Atunde. Akinsola vai para o pontapé. Corta. Rodrigo Mora. E sai a jogar. E passa por um. E passa por dois. E é desarmado. Bola fora. Lançamento para o Porto. Corredor direito, lançamento para a equipa azul e branca. O jogo decorre com, para já, uma fase de estudo mútuo. As duas equipas a tentarem perceber como é que a outra está a jogar. Bola para Sesco Fofaná, rodou sobre si próprio. Lá está Fofaná, leva Fofaná, pé direito na bola, encosta na esquerda para Francisco Moura. Francisco Moura para Fofaná, joga para trás para Prapic. Prapic de pé esquerdo, outra vez Fofaná, avança Fofaná, bate para o corredor central. Recolheu Alberto. Alberto para Tiago Silva, este para a direita para Pepe, adiantou para Alberto, vai para a cabeceira Alberto, vai para o cruzamento Alberto, levantou na grande área, salta Demenites no corta, a bola sobrou para Fofaná, tira dali a equipa do Aves e tenta vir para a resposta, não deixa para Prapic. Lá está o escardino para Prapic a jogar tudo para trás para o guarda-redes Cláudio Ramos. 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Tivemos também a par e passo no Rally de Portugal, vamos estar logo à noite na decisão do Campeonato Espanhol, numa altura em que o Porto criava perigo na frente. Borja Sainz a atirar para fora, ponta a pé de baliza para a equipa do Aves. Vamos estar nas decisões da Liga 2, com nesta altura a luta pela subida cingida a Académico de Viseu e Torriense. Vamos estar na decisão final também da Liga Árabe, com esse escaldante Al-Nassr Al-Hilal. Relato na terça-feira. Vamos estar nas contas da decisão do segundo lugar no campeonato, do quarto, do quinto, da manutenção. Vários jogos para não perder amanhã em direto na Gol FM, emissão mundial a partir das 20 horas. Vamos estar em ping-pong no Estádio da Luz e no Estádio de Alvalade. Aqui celebra-se Porto, celebra-se o Porto campeão. É o Alves a jogar bola para Pedro Lima, rodou para o corredor central, joga tudo para trás para Devenich. Devenich rasteiro, dá para o seu lado, para o lateral esquerdo da equipa, Diogo Rivas. Este para trás para o guarda-redes, Adriel. Daniel Rivas e não Diogo Rivas, pontapé na frente para Diego Duarte, corta a equipa do Porto. A bola para Tiago, Tiago para Alberto, Alberto avança no ataque do Porto, Alberto para trás para, para Tiago. Lá está Tiago a jogar rasteiro com Perpites, Perpites de pé esquerdo, leva Perpites, minuto 5 da primeira parte na Vila das Aves, 0 para o Aves, 0 para o Porto.
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5: Cinco minutos e meio da primeira parte. Porto e Sporting ganham na Liga dos Campeões de Hockey e Futsal por 1-0 respectivamente. O José Carlos Vial vai atualizar todos os golos que acontecerem nessas duas finais. Para já, Porto e Sporting na frente respectivamente no Hockey e no Futsal. Aqui tudo em branco neste Aves Porto. Bola para a equipa do Aves na sua zona defensiva. A bola para Devenich. Vamos estar também na decisão logo à noite do Campeonato Espanhol. Hoje há também um escaldante West Ham Arsenal na Premier League. O Arsenal, em caso de não ganhar hoje ao West Ham, é apanhado pelo Manchester City e está também ao rubro na Liga Inglesa. Na Liga Portuguesa, o Porto já é campeão, celebra aqui o seu título, é jogo de festa. Bola para a Lavarela, dá para trás para Perpites, rasteiro para Fofaná, Fofaná para Tiago Silva, este para Perpites, para a direita para Alberto, avança Alberto, um ataque do Porto, ultrapassa a divisória ao meio campo contrário, Alberto, a pizza Alberto, dá rasteiro para Varela, Varela recolheu, vai de pé direito, adiantou para Fofaná, de primeira Fofaná, rasga o passo para a desmarcação de PP, corta a defensiva do, do Aves, a bola bate no jogador do Porto, ressalta para fora, ponta, pé de baliza para a equipa do Aves.

0: frente, aparece no corte de Tiago Silva e atrasa para o guarda-redes azul e branco. Lá está para receber o guarda-redes do Porto, Cláudio Ramos. Hoje dá para Dário Perpites, a Perpites rasteiro para Tiago Silva. Lá está Tiago Silva de pé direito, avança para o ataque do Porto. Tiago Silva a colocar de novo em Perpites, pé esquerdo na bola. Perpites avança para a esquerda, avançou e adiantou para Borja Sainz. Borja Sainz de trivela, a passe para Rodrigo Mora, vai para a cabeceira, muito espaço. Rodrigo Mora vai num para um com o adversário, puxa para o pé direito, cruzamento, corta de Benítez, insiste o Porto. Alan Varela, corta de Benítez de novo, a recarga, atenção, Fofaná vai para o tiro, atirou, mais um corte, o jogador do Aves carrega o Porto. PP dá para trás, Fofaná, Alberto vai levantar na grande área, Alberto deixou para PP, PP para Fofaná, prefere triangular o Porto. PP na direita, outra vez Fofaná, bate na grande área agora de pé esquerdo, mas PP, enfim, diria que quando pôde cruzar, não cruzou, e quando já não tinha hipótese nenhuma de êxito, cruzou. Creio que cruzou no timing errado. Bola para a equipa do Aves, para a Túlio Aquinzola, para mim, jogador de topo, a fazer uma grande época, mas de facto, obviamente, também a sentir aquilo que é o peso de um Aves que desce de divisão. Mas Baba Tunde Akinsola sempre, diria eu, a um ritmo alto, como extremo direito, sempre muito endiabrado, sempre muito veloz, muito dado ao jogo, muito corajoso. Bola para a equipa do Aves na sua zona ofensiva. O Aves vai trocando a bola. Bola a ser jogada por Daniel Ribas. Para trás, para o guarda-redes, Adriel. Adriel para a direita, para Devenites. Este para Mateus Pivô. Outra vez para Adriel. Lá está Adriel, a pontapear para diante. A bola a ser cortada em falta para o jogador do Porto. Livre para a equipa do Aves Futebol Sade. A equipa do Aves vai tentando umbriar com o Porto e há que dizê-lo. Está a conseguir. Está a conseguir umbriar com o Porto. É taco a taco. O jogo muito dividido. Ora ataca o Porto, ora ataca o Aves. Bola para a equipa do Aves, futebol Sado de novo na esquerda. Em avanço é a Diogo Ribas. Bate para a direita, bem trabalhado. Atenção, Mateus Pivô, dá para Babatunde. Outra vez Mateus, cruzamento, sobre a baliza. Minuto 10 da primeira parte. Aves 0, Porto 0.
1: E para já as equipas sobre-portuguesas em bom pleno. O que diz sobre respeito às várias modalidades. O Sporting na final da Liga dos Campeões de Futsal vai batendo por uma bola a zero o Palma, enquanto que pela grande final da Liga dos Campeões de Hockey em Patins, o Futebol Clube Porto neste momento já bate por duas bolas a zero na turma do Barcelona.
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0: 11 minutos da primeira parte na Vila das Aves. Aves e Porto ainda empatados a zero. Vão saber que o Sporting ganha no futsal, o Porto ganha no hockey. 1 a 0 às equipas espanholas. Barcelona, que tinha afastado Sporting e Benfica nos quartos de final e na meia-final, para já cai aos pés do Porto. 2 a 0 para o Porto na Liga dos Campeões de Futsal de Hockey em Patins. 1 a 0 para o Sporting na Liga dos Campeões de Futsal. Ambos os clubes portugueses, Porto e Sporting, nas finais da Liga dos Campeões. Espetacular. Bola para a equipa do Porto no corredor direito, Alberto para bater a bola para o interior do relevado. Lá está Alberto. Vai colocar a bola para um companheiro. Alberto bate tudo para trás para Tiago Silva. Tiago Silva para Perpites, recolheu da pé esquerda para Perpites, bate para a esquerda para Francisco, Francisco Moura para Borja Sainz, para trás para Francisco Moura, recolheu da pé esquerda Francisco Moura, lateraliza o jogo, dá para Tiago, ultrapassa a divisória no campo contrário, Tiago ponta a pé na frente, é para a esquerda, é para Borja Sainz, vai para a baliza Borja Sainz, flete para dentro, dá para Alan Varela, outra vez Borja Sainz, adianta-se perante o adversário, Mateus Pivô, ainda Borja Sainz, para trás para Varela, Alan Varela de primeira para o ataque para Fofaná, recolheu Fofaná, para trás para Francisco Moura, desmarca-se Borja Sainz, ainda Francisco Moura, vai para a cabeceira, cruzamento, tirou, deve

0: insiste o Porto, Alan Varela para Fofana, Fofana lateraliza jogo, encosta em Tiago Silva, Tiago Silva no grande círculo, adiantou para Alan Varela, recolheu Alan Varela do pé direito, rodou para o pé esquerdo, adiantou para a esquerda para Dário Perpich, este mais para a esquerda ainda para Borja Sainz, recolheu, entregou, passe de trivela para Rodrigo Moura, vai para a cabeceira, Rodrigo Moura, grande revienga perante o adversário, vai tentar passar por outro, não consegue, fica sem a bola, recupera o Porto, Fofana pode ir para o remate, Fofana pesca na bola, atrasou para Francisco Moura, Francisco Moura para a esquerda para Borja Sainz, pé direito na bola, cruzamento, segundo poste, tira, tira Daniel Rivas, bola a sobrar para a equipa do Porto, para Varela, lá está Varela de pé direito, do lado direito, o ataque do Porto vai voltar o Porto à carga, bola para trás para Tiago Silva, Tiago Silva para a esquerda para Perpich, recolheu Perpich, bate para a esquerda mais ainda para Borja Sainz, adiantou Rodrigo Moura, cruzamento para o segundo poste, PP não aparece e sai o Aves para a resposta a toda a velocidade, atenção, um para um, deve, aliás, Babatunde tenta passar por Perpich, muito bem Perpich, não se deixou passar e agora o Porto já está recomposto. Não conseguiu Babatunde passar por Perpich. E agora já estão 11 jogadores atrás da linha da bola. Bola para a equipa do Aves na sua zona defensiva. Bola jogada por Gustavo Mendonça, bate para a esquerda. Para a desmarcação de Pedro Lima. Este para Rony. Rony para trás. Bola jogada para Devenites. Devenites no corredor central. Pisa a bola. Devenites deriva para a esquerda. Deixou para Paulo Vítor. Paulo Vítor avança no ataque do Aves. A todos os jogadores no campo do Porto. À exceção do guarda-redes do Aves, Adriel. Bola para trás para Paulo Vítor. Mais para trás ainda para Devenites. Devenites avança no relevado. Encosta para Paulo Vítor de novo. Pé à esquerda na bola. Punta pé na frente. Para jogar para a direita para Babatunde. Corta Francisco Moura. E atrasa para Perpich. Este para Cláudio Ramos. Outra vez para Perpich. O Porto sai a jogar Varela. Alan Varela como médio mais defensivo do Porto. Fofaná a 8. Rodrigo Moura a 10. Bola na esquerda para Perpich. Recolheu Perpich. Bate para a direita para Tiago Silva. Recolhe o brasileiro campeão do mundo. A Tiago Silva avança no ataque do Porto. A Tiago Silva para a direita. Entrega na desmarcação de PP. PP para Alan Varela. Alan Varela para Alberto. Este para Alan Varela. Deriva para a esquerda para Borja Sainz. Segura Borja Sainz. Marca-se Francisco Moura. Adiantou para Denis Gull. Tenta ir para a baliza. Não consegue. 15 minutos de jogo. Aves 0, Porto 0.
1: Já pelo futsal, o Sporting bate por uma bola 0 com a equipa de Palma na final da Liga dos Campeões desta modalidade. Já pela final da Liga dos Campeões, mas de hóquei em patins, nesta altura, Futebol Clube do Porto 2, Barcelona 0.
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0: De regresso à Vila das Aves, pontapé de baliza para o Porto. Guarda-redes Cláudio Ramos, capitão da equipa hoje, a substituir o guarda-redes titular, o internacional português Diogo Costa. Bola para a equipa do Porto, Alan Varela para Rodrigo Moura, vem buscar o jogo atrás, atrasou para Perpich, Perpich de pé esquerdo, volta para Rodrigo Moura, deixou para Fofana, Fofana no grande círculo, deixou para a esquerda para Perpich, Perpich progride, Perpich de pé esquerdo, pisa a bola para Perpich, ainda Perpich, adiantou para Francisco Moura, corta o Aves, insiste o Porto, bola para Fofana, bate na grande área, recupera o Aves, Devenites. Devenites para a direita para Babatunde, há quinto sola, há dois jogadores no chão, um de cada lado, acelera Babatunde, bate para dentro para Pedro Lima, a Pedro Lima rasteiro, bola para Rony, avança Rony em corredor central, bate para a esquerda para Daniel, a Daniel Rivas vai para o cruzamento, pé direito na bola, deixou para o cruzamento, grande área, tira ao Porto. Cruzamento de Guilherme Neiva, tira ao Porto, sai para a resposta, bola para a direita para o Alberto. Lá está Alberto, progride Alberto, ali em zona central, bate na frente para Denis Gull, recolhe Denis Gull, passa já para PP, corredor direito do PP, bem trabalhado, 4 para 4, pode ser fatal para o Aves, olha o Porto, pode marcar o passo rasteiro, Rodrigo Mora vai rematar Denis Gull contra o adversário, insiste o Porto, Rodrigo Mora levantou, Francisco Mora cruzou, cabeceou para fora. A defensiva do Aves no corte, Daniel Rivas, bem jogado pelo Porto, na altura em que há lugar então, a ponta pé de canto para a equipa azul e branca, e é mesmo o primeiro canto do jogo, ao minuto 17, quase 18 da primeira parte. Porto, que marcou muitos golos de canto, foi de facto uma das armas importantes do Porto, a bola parada ofensiva, cantos livres e penaltis, canto batido para a grande área, corta o Aves, insiste o Porto, vai tirar de novo o Aves, insiste o Porto, não desiste, bola para Alberto, Alberto do lado direito do ataque do Porto, lá está Alberto, vai colocar para o corredor central para Francisco Moura, a pé esquerdo na bola Moura, três homens do Porto no ataque, a prefere jogar curto com Alan Varela, chove copiosamente na Vila das Aves agora, bola para o Porto, a bola para Perpich, recebe a Perpich na zona defensiva, progrida no ataque Perpich, dá rasteiro para Tiago Silva, lá está o brasileiro, o Tiago Silva, campeão europeu pelo Paris Saint-Germain, bola para a equipa do Porto, bola para a esquerda, cruzamento, ponta, pé de canto, aliás, retiro o que disse, campeão do mundo pelo Chelsea e não campeão europeu pelo Paris Saint-Germain. O Porto ganha agora direito a mais um canto, é o segundo canto para a equipa azul e branca no corredor esquerdo, o Porto a tentar chegar novamente às zonas de perigo, a bola parada é sempre uma arma importante do Porto. Grande ambiente na Vila das Aves, muito público. É um autêntico mini dragão hoje. O estádio do Clube Desportivo das Aves, vai bater Rodrigo Mora, arrancou para a bola, levantou-se, chegada à baliza, grande corte. O Porto faz de facto os cantos uma jogada muito perigosa. Insiste o Porto, Rodrigo Mora vai para o pontapé, sopra a baliza do Aves. Pontapé de baliza para a equipa do Aves Futebol Sade, equipa que vai descer de divisão. Depois haverá quatro equipas para dois lugares. Nesta altura, Tondela, Casa Pia, Estrela da Amadora e Nacional da Madeira discutem a manutenção. Recordo como estão as contas. De baixo para cima, Tondela 25, Casa Pia 26, Estrela da Amadora 28, Nacional 31. 20 minutos de jogo, Aves 0, Porto 0.
1: Final da Liga dos Campeões de Hockey em Patins, 2 para o Futebol Clube Porto, 0 para Évora no Barça, e na grande final da Liga dos Campeões de Futsal 1 para o Sporting, 0 para Évora na formação do Palma.
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0: Porto e Sporting a ganharem na final da Liga dos Campeões. Porto 2, Barcelona 0, Sporting 1, Palma Futsal 0. Bola para a equipa do Aves, aqui mantém-se o 0-0. A bola para a esquerda do ataque do Aves. Bola a ser jogada por Daniel Rivas. Vai tentar colocar a bola no interior do relvado. Chove copiosamente. Alberto no corte para fora, lançamento para a equipa do Aves. Lá está de novo de Daniel Rivas para bater, pontapé na frente, corta o Porto. A bola a ser recuada para o guarda-redes Cláudio Ramos. Lá está Cláudio Ramos, do pé esquerdo, atira lá para a frente, bola longa para o corte da equipa do Aves. Lá está o Aves a tentar ainda vir para o ataque por Mateus Pivô, linha de fundo, cruzamento, e ganha um canto o Porto. Aliás, o Aves, claro. Mateus Pivô a progredir, ponta, pé de canto para a equipa do Aves Futebol Sade. Um canto para o Aves, dois para o Porto. Lado direito do ataque da equipa do Aves. Mateus Pivô a subir bem, cruzou. Francisco Moura cortou. Canto para o Aves. Vai tudo para cima da baliza de Cláudio Ramos. Atenção ao canto. O Aves leva muitos jogadores para cima da baliza de Cláudio Ramos. Vai ser batido o pontapé de canto para cima da baliza do Porto. Canto batido, muito curto. E há um corte para canto de PP. Novo canto para a equipa do Aves. Outra vez o lado direito do ataque da equipa do Aves. Vai tentar de novo colocar a bola na grande área do Porto. O Porto de novo com os 11 jogadores na sua grande área. Atenção ao canto. Batido, chegada à baliza, cabeceamento, recarga, corta. Ainda o Aves pode marcar, atirou o golo. Aves marca Robi. 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
0: Aves, canto batido para a grande área do Porto. Cláudio Ramos chocou, largou, o Porto tirou, o Aves insistiu e Rony, pouco depois da linha limite da grande área, chutou para o fundo da baliza do Porto. Rony, 70 na camisola, encheu-se de fé e acaba disto, a bola só parou no fundo da baliza. Rony, 27 anos, marca o seu primeiro golo no campeonato. Minuto 23 e meio, Aves 1 Porto 0.
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0: 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Eu andei a dizer, ninguém me dava ouvidos, que o Aves ia fazer a vida bem cara a Porto e Sporting, iria ser um dos adversários, se não mesmo o mais difícil adversário de Sporting fora, e de facto a realidade a dar-me razão, o Sporting não passou e o Porto está a perder, coisa rara neste campeonato. Canto para a equipa do Porto, 24 minutos de jogo, está escaldante este Aves-Porto, seria de facto épico para a equipa do Aves bater o Porto. Ninguém espera que isso aconteça, claro, mas o Aves acredita. O Aves acredita que pode conseguir esse feito de bater o Porto. Jogo muito interessante no estádio do Clube Desportivo das Aves. O Aves a ganhar ao Porto, quem diria? Cláudio Ramos a ficar um pouco mal na fotografia, depois também o Denis Gula a tirar mal a bola, a tirar a bola para uma zona, diria que proibida, e depois Johnny não perdoou. Bola para a equipa do Porto, nas alturas Fofaná, tentar jogar com um companheiro. A bola vai sair para lá da linha lateral, lançamento para a equipa do Aves. Jogo emocionante, o Aves a jogar muito bem. Então, o tínhamos avisado, este Porto ia ter muitas dificuldades em qualquer condição, fosse na condição de campeão, fosse na condição de candidato ao título. É muito difícil jogar contra esta equipa do Aves, uma equipa muito bem montada por João Henrique, é de facto um estratega. Creio que se tivesse chegado mais cedo ao Aves, tudo poderia ser possível. Bola para a equipa do Aves no corredor esquerdo, o Aves a tentar manter esta vantagem incrível que tem contra o campeão nacional. Seria de facto épico o último ganhar ao campeão. Bola para a equipa do Aves na sua zona ofensiva. Bola para Papa Tunde, Akinsola a dar rasteiro para Devenites. Devenites para a esquerda. A bola a ser pontapeada por Paulo Vitor, lá para a frente para Diego Duarte. Corta a Lambarela. Sai a jogar a Lambarela, pontapé na frente para Borja Sainz. Vai para a baliza, sai Adriel. E tira de qualquer maneira Adriel. Bola lá para a frente. Tira o guarda-redes do Aves. Redes do Aves, claramente foi o homem do jogo frente ao Sporting. Hoje ainda não fez uma defesa contra o Sporting, foi gigante a exibição de Adriel a tirar tudo o que havia para tirar nesse jogo. Bola para a equipa do Porto, pontapé na frente, salta nas alturas o Denis Gol, encosta em PP, PP a picar perante o adversário, vai para o chão PP e bola para a equipa do Aves. Lado direito do ataque da equipa do Aves Futebol SAD para bater Mateus Pivô. jogo está ao rubro, o Aves ganha ao Porto por 1-0, tremenda surpresa na Vila das Aves. A bola a ser jogada pela equipa, numa altura em que há cartão vermelho para o banco do Porto. Uma reação completamente desnecessária de todo o banco do Porto. Uma falta a meio campo. Enfim, é preciso algum cuidado. É, de facto, uma reação completamente extemporânea e inaceitável por parte de todo o banco do Porto, que saltou que nem uma moda num lance normal a meio campo. Bola para a equipa do Porto. Alan Varela, marcado por um adversário, joga para trás para Prepetes. Vai chutar na frente para Prepetes, atira contra para Batunde e Aquinsola. Mal para Prepetes, agora volta a tentar tirar a bola dali, mas bate para o barulho para Fofaná ficar com a bola. Entrega em Pepe. Pepe avança para o ataque do Porto, não consegue ficar com a bola. Esta ressalta para fora, lançamento para a equipa do Porto. Do lado esquerdo do ataque azul e branco. Lado esquerdo do ataque do Porto, bola para Pepe. Pepe para trás para Rodrigo Mora, corta a equipa do Aves. Pedro Lima joga de pé esquerdo. Será que vai mesmo para o Sporting? Notícia do dia de ontem, a hipótese de Pedro Lima e de Zalazar reforçarem o Sporting. A Gol FM também, no site da primeira rádio do Desporto, dava conta das negociações. Bola para a equipa do Aves, futebol sado no corredor direito. A bola para Baba Tundaki, sola grande área. Cruzamento, desvio para fora. O Aves à beira do segundo. Grande jogada da equipa avense na reta final do lance. Cruzamento rasteiro para a grande área. E o corte de Tiago Silva, no momento H do lance, a impedir o Aves de chegar ao 2-0. Muito bem, Tiago Silva no corte. O Aves a mostrar que pode perfeitamente discutir este jogo. Para já vence por 1-0. Porto no ataque para Alberto, no corredor direito Alberto. Vai dar para trás para Tiago Silva. Este para Alan Varela, bate na grande área. A bola a sobrar para Denis Gull. Rodou, enquadrou, entregou. Fofaná, cruzamento, corta Devanich. Insiste o Porto, PP. Levantou, segundo poste, tira. Mateus pivou para canto. É canto para a equipa do Porto. Lado esquerdo do ataque do Dragão. Canto para a equipa do Porto. Vai ser batido do lado direito do ataque azul e branco. A bola vai ser batida por Varela na grande área, com boa conta. Tira a equipa do Aves de qualquer maneira. Uma altura em que atingimos a meia hora de jogo. 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
1: E a partir das 8 da noite vamos acompanhar grande jogo em perspectiva, é o clássico do futebol na espanhol, na Barcelona, no Real Madrid, que pode efetivamente dar o bicampeonato na formação blaugrana. Para já, no que diz sobre respeito às finais, quer da Liga dos Campeões de Hóquei em Patins, quer da Liga dos Campeões de Futsal. No Hóquei em Patins, o Porto bate por duas bolas o Barcelona, enquanto que o Sporting vence por uma bola a zero com a formação do Palma.
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0: Está muito emocionante o jogo. O último ganha o primeiro. Aves 1, Porto 0. Bola para a equipa do Porto no corredor direito. Bola a ser jogada por Rodrigo Mora. Avança Rodrigo Mora. Lado esquerdo do ataque do Porto. Lado direito, como defende o Aves. Bola batida para Alberto. Alberto recolheu de pé direito. Joga para trás para Tiago Silva. Lá está Tiago Silva. Encontra ao seu lado Prepetes. A bola para Prepetes, encosta na esquerda para Borja Sainz, olhou para a grande área do Aves, Borja Sainz, flete para o corredor central, entrega em Alberto, este para Tiago, desmarca-se Alberto outra vez, Fofaná para trás, para Prepetes, Prepetes rodeado por dois adversários, vai movimentar para a direita para Pepe, Pepe recolhe encostado à linha, Pepe, está para atrás para Perpetes, deixa seguir para Cláudio Ramos. Lá está Cláudio Ramos para Tiago Silva, recebe o jogador que brilhou no Paris Saint-Germain e no Chelsea. A bola para o pé esquerdo de Perpetes, avança para a frente, mas é para fora. Bem, o Porto não tem uma oportunidade de golo ainda. Um Porto muito distante do mínimo exigível a um campeão nacional. Vai tentando o Porto, no entanto, chegar ao empate perante um Aves muito competitivo. Temos dito várias vezes que o Aves tem sido muito competitivo e é muito difícil bater o Aves. Bola para a equipa do Porto, bola para PP, bate longo para a corrida de Denis Gull, vai com o adversário, corta a defensiva do Aves por Diogo, Daniel Ribas, aliás, bola para a esquerda, pontapé, rasgar para Babatunde, aqui em sola, deixou para Pedro Lima, Pedro Lima de pé esquerdo, encosta curto no companheiro, bem trabalhado, a bola para Guilherme Neiva, deixou para trás para Gustavo Mendonça, mais para trás para Devenich, o Aves a jogar muito bem, o Aves claramente a controlar o jogo nesta altura. Vence por 1-0 e o Porto nada consegue. Bola para Pedro Lima, encosta para a esquerda, bem trabalhado para Daniel Ribas. Leva Daniel Ribas, encosta na linha para Guilherme Neiva. Guilherme Neiva tenta passar para o adversário e consegue. Ainda Guilherme Neiva, espetáculo, passou por um, passou por dois. Pode dar a bola para o ataque, mas há falta, marca o árbitro. Falta ofensiva. Livre para a equipa do Porto, na sua zona defensiva. Lado esquerdo, bola para a equipa do Porto, do lado direito, o ataque azul e branco, a bola a ser movimentada para o corredor central, passa para Alberto, este para Varela, ultrapassa a divisória Varela, desmarca-se Borja Sainz, passa a rasgar para Borja Sainz, mas o Aves a ler perfeitamente o que o Porto vai fazer e a tirar a bola dali para a batalha aqui em solo, dá para Diego, sai a jogar Diego, tenta passar por Perpetes, corta Perpetes, bola fora, lançamento para a equipa do Porto. Lado direito do ataque da equipa do Aves, de facto, que surpresa esta equipa do Aves. Não para mim, que já o tinha dito há muito tempo, que de facto acreditava que o Aves fizesse a vida negra a Porto e Sporting nesta reta final do campeonato. Isto está de facto a verificar-se. Bola para a equipa do Aves, avança no ataque de Devenites, de pé direito, ponta a pé na frente de Devenites, para a esquerda para o Guilherme Neiva, desmarca-se Daniel, atenção ao Aves, Daniel lado esquerdo, vai cruzar, puxa para o pé direito, ainda o Aves, vai levantar na grande área, cruzamento muito longo, Diego Duarte cabeça para fora, 35 minutos de jogo, Aves 1, Porto 0.
1: E pela final da Liga dos Campeões de Hockey em Patins, estamos a 3 minutos e 37 segundos do final da primeira parte, e para já o Futebol Clube Porto bate por 2-0 Barcelona. Já com menos de 8 minutos para o final da grande final da Liga dos Campeões de Futsal, o Sporting bate por 1-0 a equipa do Palma.
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0: Sporting e Porto, espetáculo! Sporting vence a Liga dos Campeões, ou vence na final da Liga dos Campeões, a pouco mais de 5 minutos do fim, por 1-0, e o Porto goleia o Super Barcelona por 3-0, impressionante, canto para o Porto, na Vila das Aves, o Aves ganha ao Porto por 1-0, o último ganha ao primeiro, é o Porto a tentar o ataque, corta o Aves, bola a sobrar para Alberto, lado direito Alberto passa por um e passa por dois, e lá vai ele, dá para PP, PP Alberto, ninguém o para, Alberto, dá para a esquerda para Rodrigo Moura, pode marcar, não atira, bate para Francisco Moura, cruzamento, mas ninguém aparece para fechar o lance. Muito bem trabalhado pelo Porto, parece-me que o Rodrigo Moura podia ter chutado à baliza, estava na linha limite da grande área, tentou assistir o Francisco Moura, não conseguiu, ou melhor, conseguiu, mas o Francisco Moura cruzou e ninguém deu andamento à jogada. altura em que há pontapé de baliza para a equipa do Aves. Sporting vence por 1-0 a 7 minutos do fim, a final da Liga dos Campeões. E o Porto por 3-0 a final da Liga dos Campeões de Hockey. Grande Porto. Barcelona que vem de duas eliminatórias incríveis, eliminando o Sporting e a Benfica, mas para já está a cair frente ao Super Porto. Bola para a equipa do Porto no corredor central, avança no ataque a Alan Varela. Alan Varela espera por apoio, tem ao pé de si Tiago Silva, bate para a direita para Pepi, vem buscar o jogo atrás Pepi, Pepi para Alan Varela, corta o Aves. O Porto não consegue criar oportunidades. Bola para a equipa do Porto, Borja Sainz recebe de pé esquerdo, avança Borja Sainz de pé direito, encosta para Fofaná, vai para o lado direito, linha final Fofaná, pode cruzar ao pé de si Borja Sainz, passe para Borja Sainz, vai para o cruzamento, tenta passar por um, por dois, tenta furar, não consegue, corta a equipa do Aves, vai tirar de qualquer maneira Daniel Rivas, muito bem o Aves. A bola a sobrar para o Porto, para Prapich. Prapich de pé esquerdo. Avança Prapich no ataque azul e branco. Encosta para a direita para Alberto. Leva Alberto perto da cabeceira. Ainda Alberto manobra para trás para Tiago Silva. Este para Prapich. Vai para o pontapé de meia distância contra o corpo de um adversário. Ali Prapich a tentar encher o pé o central do Porto. Sai a equipa do Aves para a resposta. Recupera Fofaná. Fofaná Rodrigo. Rodrigo Mora Pepe. Pepe Rodrigo. Está no corredor central Rodrigo Mora. Vai para a baliza do Aves. Espera pelo apoio de Francisco Moura. Ainda Rodrigo Mora. Já passou um. Já passou dois. Já passou três. Já arrematou. Grande corte. Espetacular Rodrigo Mora. Levou um. Levou dois. Levou três. O corte da defensiva do Porto. Corte da defensiva do Aves, claro. Jogada do Porto com muito perigo. Jogo muito emocionante. O Aves a ganhar ao Porto. Grande surpresa. O Porto que obviamente acredita que pode ainda remontar este jogo, mas para já é o Aves que vai levando a melhor na partida. Grande jogo de futebol na Vila das Aves. Bola para a equipa do Aves na sua zona ofensiva. Vai chutar para diante de qualquer maneira. Bola lá para a frente. Tira a equipa do Porto de novo. A bola vai para fora. Lançamento para a equipa do Aves Futebol SAD. Estamos a chegar ao minuto 40. 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Aves Futebol Sado, Porto 0.
1: Para já na grande final da Liga dos Campeões de Hockey em Patins, Futebol Clube de Porto 2, Barcelona 0. E na grande final da Liga dos Campeões de Futsal, Sporting 1, Palma 0.
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0: E há pouco pareceu-me claramente que o José Carlos Leal tinha dito que o Porto estava a vencer por 3-0, erro meu, o Porto ganha assim, mas por 2-0. Essa final da Liga dos Campeões de Hockey em Patins. Ataca o Aves, bola na grande área, cruzamento, tirou! Alan Varela vai sacudir Pepe! Minuto 41, o Aves ganha por 1-0, mas vai de vez em quando ameaçando o segundo. E agora fica a pedir penalti na grande área do Porto. É a equipa do Aves a vencer este jogo por 1-0 e agora pede para esperar o árbitro. Para já para verificar o que é que se passa com Devenites na grande área do Porto. É um lance com Prepites. Fica a pedir penalti o Devenites. A pedir uma cotovelada no pescoço por parte de Prepites. Vamos ver a repetição do lance. É ali um encontrão de Prepites nas costas de Devenites. Parece-me que o VAR não vai chamar o árbitro. porque parece-me que é um choque entre os dois jogadores, mas um choque que eu considero legal. Portanto, o futebol é mesmo um desporto de contacto. Isto é um contacto normal. Bola para o Porto, siga jogo. O Porto a perder a bola, atenção ao Aves, Pedro Lima, arranca toda a velocidade, Pedro Lima de pé esquerdo, vai para a baliza, pontapé, a bola bate ainda ou não, pergunto eu, num jogador do Porto, pareceu-me que sim, que desviou a trajetória, Pedro Lima a encher o pé esquerdo, do que se fala, poder ser reforço do Sporting na próxima época, ganha sim, ganha o pontapé de canto, Aves, a bola terá batido ainda num jogador do Porto, canto para ser batido do lado direito do ataque do Aves, é o oitavo canto do jogo, 3 para o Aves, 5 para o Porto, a ser batido na grande área do Porto, atenção ao Aves, canto batido com boa conta, cabeceamento ao lado, o Aves volta a ameaçar o segundo, muito bem batido o canto, cabeceamento na pequena área, mas a bola foi ao lado da baliza do Porto, passa ao perigo para a equipa azul e branca, foi de novo Pedro Lima a atacar o lance com Fofaná, mas muito bem o Porto a defender esta bola, bola para a equipa do Porto no corredor direito, PP, segura PP, joga tudo para trás para Tiago Silva para Perpetes, Perpetes de pé esquerdo, investe no meio campo do Aves Futebol Sade, ainda Perpetes, passa a jogar para Borja Sainz, vai para o cruzamento, pode ser perigoso, levantou o segundo poste, tira o Aves, vem já a equipa do Aves para a resposta, Diego Duarte, pressionado por Perpetes, ainda Diego Duarte a ficar com a bola, vai chutar contra Perpetes, a bola faz cana, bola do Diego, seguro para Borja Sainz, que perigo, dá para Rodrigo Mora, mas o passe saiu mal medido, bola para o Aves, um minuto para o intervalo, o tempo não para, o Porto perde na Vila das Aves, grande surpresa, o Porto vai tentando chegar ao empate ainda na primeira parte, para já não consegue, o Aves muito bem no jogo, a não permitir nada à equipa azul e branca, o Porto não criou uma oportunidade de golo ainda, é verdade que tem estado ali perto a namorar a área do Aves, mas sem conseguir materializar, e sem conseguir criar perigo. Bola para a equipa do Aves, Batum de Akinsola pela direita, não consegue ficar com a bola. Estamos a chegar ao minuto 45 da primeira parte. 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Logo vamos estar na final, na grande final, autêntica final do Campeonato Espanhol. O Barcelona é praticamente campeão e pode sentenciar o título hoje. 45 minutos de jogo, Aves 1, Porto 0.
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1: Ninguém acaba por sentenciar praticamente a final da Liga dos Subcampeões de Futsal. É o Sporting que, num erro descomunal da defensiva da equipa do Palma, acaba por aproveitar e a baliza completamente escancarada para o Sporting chegar a esse 2-0. E para já, menos de 4 minutos do final desta partida, sabemos que irá durar um pouquinho mais, até porque temos paragens constantes quando da bola fora da quadra. Mas para já, com o Sporting aumentar essa vantagem na final da Liga dos Campeões de Futsal, neste momento, Sporting 2, na Palma, Futsal 0, Luís Mendes.
0: Uma altura em que termina a primeira parte na Vila das Aves. Aves, Futebol Sado 1, Porto 0.
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1: E termina então a primeira parte do duelo entre Aves no Futebol Sado e Futebol Clube Porto. Para já, com a equipa da Vila das Aves que vai estreando na frente do resultado. E em simultâneo estamos também atentos naquilo que tem sido o desenrolar dessa grande final da Liga dos Campeões de Hockey em Patins. Para já, no tempo de intervalo, o Futebol Clube do Porto vai batendo por 2-0 o Futebol Clube do Barcelona, e para já, praticamente a chegar ao final, esse grande jogo da final da Liga dos Campeões de Futsal, Sporting 2, Palma Futsal 0. Para já, no Sporting, quase com as duas mãos nesse título de campeão europeu relativamente à modalidade do futsal. Ainda temos pela frente mais alguns minutos até ao final desta partida e, portanto, vamos aguardar. É preciso, sobretudo, cabeça para os jogadores do Sporting que conseguirem manter esta vantagem e assegurarem assim a conquista da Liga dos Campeões de Futsal. Na verdade, é que estão a escassos minutos de conseguir esse mesmo feito. Vamos aguardar pelo final. Para já, voltamos novamente até na Vila das Aves para a leitura destes primeiros 45 minutos. E Luís Bento, para já com o Aves Futebol SAD, já despromovido à 2ª Liga, que vai surpreendendo o campeão Futebol Clube do Porto desta época desportiva 2025-2026.
0: E é sem espinhas, a equipa do do Aves a fazer um grande jogo frente ao Porto, a mostrar muita qualidade, muita organização defensiva, muita coesão, um espírito competitivo impressionante, a saber perfeitamente como parar o Porto, e o Porto não conseguiu sequer criar uma só oportunidade de golo na primeira parte, em que o Aves, de facto, está a mostrar aquilo que temos dito. Uma equipa muito consistente, muito bem organizada, muito bem estruturada por João Henrique, e, portanto, é, de facto, uma surpresa ver o Porto a perder. É verdade, mas em função daquilo que está a ser o jogo, o empate dizia eu que não seria escândalo nenhum a equipa do Porto, obviamente, ter chegado ao empate. Vários lances de cruzamento, vários lances de pontapé de canto, foram 5 cantos a favor da equipa do Porto, várias bolas ali a namorar a área do Aves, mas oportunidades em si, o Porto diria que apenas uma, num lance em que a bola passa ali por toda a zona defensiva do Aves e ninguém surge para desviar. O Aves, em contrapartida, já teve, inclusive, a hipótese de fazer mais golos e, portanto, está a ser um grande jogo da equipa do Aves, e o Porto, nesta altura, obviamente, está a dar tudo para tentar empatar e para tentar remontar este jogo, mas para já é um Aves com muita qualidade a justificar esta vantagem. Vai ser uma grande segunda parte, o Porto, claro, vai pôr toda a carne no assador, porque o Porto quer igualar esse recorde do Porto Sérgio Conceição, campeão nacional, com 91 pontos, e para isso vai ter que ganhar os dois jogos que faltam. Portanto, espera-se um Porto com tudo na reta final deste jogo, na segunda parte inteira, em cima do Aves, à procura da remontada, e o Aves vai tentar fazer tudo para manter esta igualdade, esta vantagem, aliás, de 1-0. É tempo de intervalo, Aves 1, Porto 0.
1: E daqui a poucos instantes já iremos também olhar esse duelo entre Sporting e Palma, para já com o Sporting bem perto de conseguir deitar na mão na Liga dos Campeões de Futsal. Vai vencendo por 2-0 a equipa do Palma no Futsal. Estamos a 2 minutos e 55 segundos no final desta partida. Tem sido, de facto, um Sporting muito seguro, muito coeso, um Sporting que não tem, de facto, cometido erros perante esta formação do Palma no Futsal. E no que diz a respeito a esta partida, Nuno Dias, que vai pedindo, sobretudo, muita calma aos seus jogadores nestes últimos minutos, até porque um minuto acaba por ser literalmente uma eternidade no futsal. Recordar que o jogo para quanto na bola fora da quadra, e, portanto, aí o avolumar dos minutos, o avolumar desse tempo até ao final desta partida, para já, e olhando a tempo contável, 2 minutos e 52 segundos para no final desta partida. Para já, aproveitamos e olhamos também para esse duelo entre Futebol Clube Porto e Futebol Clube Barcelona, a grande final da Liga dos Campeões de Hockey em Patins, que para já vai ditando vantagem para o Futebol Clube Porto por 2-0 perante a formação do Futebol Clube Barcelona. Futebol Clube Porto que acaba por ter pela frente aquele que foi o carrasco, quer do Sporting, quer do Benfica, nas contas desta modalidade, nas contas da Liga dos Campeões de Hockey em Patins. E para já vai sendo um Futebol Clube Porto exímio, um Futebol Clube Porto que não tem facilitado, um Futebol Clube Barcelona que se tem visto grego, literalmente, para conseguir chegar à baliza da equipa azul e branca, muito bem defendida pela turma do Futebol Clube Porto, que vai impedindo para já qualquer gol da equipa do Futebol Clube Barcelona. E o Futebol Clube Porto que vai vencendo assim por 2-0 na turma do Futebol Clube Barcelona nesta grande final da Liga dos Campeões de Hockey em Patins. Relativamente à grande final da Liga dos Campeões de Futsal, para já o Sporting, que vai sentindo também nestes últimos minutos alguma pressão por parte da formação do Palma Futsal, que obviamente não quer perder este jogo, mas para já com 2 golos de diferença, estamos a 2 minutos do final deste duelo e vida complicada para o Palma conseguir fazer algo na frente desta formação do Sporting Clube de Portugal, que se tem demonstrado muito coesa, muito segura e que não tem permitido nada nesta equipa do Palma Futsal, e para já tudo indica que nessa Liga dos Campeões irá mesmo ficar na mão da formação do Sporting Clube de Portugal. Portanto, o tema no futebol, enquanto estamos nesse tempo de intervalo, nesse Aves no Futebol na SAD 1, Futebol Clube do Porto 0, aproveitar-se para mencionar que ainda durante este dia vamos também estar atentos ao desenrolar dessa partida entre Estoril Praia e a formação do Alverca, encontro este que se realiza pelas 20h30 da noite, se bem que a partir das 8 da noite temos o duelo que coloca frente a frente o Futebol Clube Barcelona perante a equipa do Real Madrid, num jogo que vamos acompanhar com claro na Gol FM, num simultâneo na Rádio Jornal do Centro, e que em caso de empate ou de vitória da equipa do Barcelona, teremos aqui o bicampeonato para a equipa blaugrana, no mesmo dizer que para se impedir a festa durante este dia, o Real Madrid tem obrigatoriamente que vencer a equipa do Futebol Clube Barcelona no seu luto para conseguir aqui adiar a festa desse título de campeão espanhol para o lado da formação do Barça. No que diz a respeito à formação do Barcelona, está então uma distância de 1 ponto para, de facto, conseguir aqui arrebatar esse título de bicampeão espanhol, que será o bicampeonato para a formação do Barcelona, caso consiga pontuar no dia de hoje perante a formação do Real Madrid, e portanto aqui grande expectativa para neste duelo que coloca frente a frente a equipa do Barcelona diante da formação do Real Madrid. Relembro, é uma partida que vai poder seguir atentamente com relato no Gol FM e sobretudo também através do YouTube da Primeira Rádio Porto, vai poder perceber qual será o desenrolar, quais serão as contas no final dessa partida relativa ao campeonato espanhol e, sobretudo, recordo com o Futebol Clube Barcelona muito perto de conseguir chegar a esse título de bicampeão espanhol, caso consiga pontuar na frente da equipa do Real Madrid. Relativamente às modalidades, já começou a segunda parte desse grande jogo da final da Liga dos Campeões de Hockey em Patins, no Futebol Clube Porto 2, Barcelona 0, na equipa dos Dragões, que durante esta na primeira parte esteve muito forte, acabou por dominar totalmente esta na partida perante o Barcelona, pouco permitiu à equipa blaugrana durante esta na primeira parte, e resta saber se durante este segundo tempo o Futebol Clube Porto irá conseguir confirmar nessa conquista da Liga dos Campeões de Hockey em Patins. Relativamente ao futsal, temos para já os segundos que separam o Sporting dessa conquista da Liga dos Campeões 2025-2026 relativamente ao futsal, e para já com a equipa do Palma a subir linhas, com o seu guarda-redes avançado a tentar de facto aqui chegar à redução do resultado e, se possível, empatar as contas. A verdade é que para já o Sporting vai ameaçando o 3-0, até porque temos uma equipa do Palma na futsal muito subida na quadra, e o Sporting que está neste momento a 8, 7, 6, 5, 4, 3, 2, 1, e é o Sporting que acaba por conquistar a Liga dos Campeões 2025-2026 de futsal. Temos então o Sporting a festejar juntamente com os seus adeptos no Sporting Clube de Portugal, que acaba por conquistar a Liga dos Campeões desta época desportiva relativamente ao futsal, na vitória por 2-0 perante a turma do Palma no futsal nesta grande final que acaba por coroar o Leão mais uma vez vencedor desta Liga dos Campeões. E antes desse início da segunda parte do Aves Futebol de SAD no Futebol Clube Porto, vamos partir imediatamente para esse comentário. Luís Bento, esta conquista do Sporting que mais uma vez volta a estar no auge do futsal europeu.
0: Sem dúvida, um título mais do que justo. O Sporting tinha perdido contra o Palma Futsal por 2 vezes nas últimas edições da Liga dos Campeões. Há 3 anos perdeu de forma absolutamente cruel, com um golo anulado pelo VAR. forma muito polémica a retirar o 2-1 ao Sporting mesmo no final do prolongamento, e depois o Palma a vencer nos penaltis. Na época anterior, outra vez, o Palma a eliminar o Sporting na final. À terceira foi de vez, à terceira final o Sporting bate o Palma, mais do que justo, o lugar no topo da Europa para o Sporting Clube de Portugal, comandado por Nuno Dias. De facto, um feito incrível da equipa leonina. Esperemos que o Porto, já a seguir, faça o mesmo no hóquei. Dia de grandes conquistas para o desporto nacional. O Sporting, para já, é campeão europeu de futsal, com todo o mérito.
1: E grande conquista para o Sporting, que acaba por sagrar-se assim campeão europeu de futsal, depois dessa vitória perante a formação do Palma de futsal, numa vitória por 2-0, que acaba por colocar-se assim a formação leonina novamente no auge do futebol do futsal europeu, melhor dizendo, com esta vitória por 2 golos de diferença perante a turma do Palma de futsal. O mesmo esperamos, obviamente, para o lado do Futebol Clube Porto, relativamente na grande final da Liga dos Campeões de Hockey em Patins. Já se joga essa na segunda metade do duelo entre a formação do Futebol Clube Porto e do Futebol Clube de Barcelona. Para já, o Futebol Clube Porto vai então vencendo por 2-0 na equipa do Barcelona, e para já também deslumbrar-se um bom cenário para o lado da equipa azul e branca, que para já não tem consentido grande coisa à equipa do Futebol Clube de Barcelona e vai levando vencida esta equipa blaugrana. Recordar que ainda hoje, relativamente a este Barcelona, podemos acompanhar na primeira Rádio Desporto essa festa do título da equipa do Barcelona, que defronta na formação do Real Madrid a partir das 8 da noite, num jogo que pode ser de crucial importância na conquista do título da equipa do Barcelona. E para isso basta na equipa do Barça hoje conseguir vencer, aliás, basta ao Barça empatar na frente da equipa do Real Madrid, portanto basta ao Barça pontuar na frente da formação do Real Madrid para sagrar bicampeão relativamente ao futebol espanhol, e é precisamente isso que esperam os adeptos da formação do Futebol Clube de Barcelona, ainda que na equipa do Real Madrid tenha um único objetivo e hoje o único resultado possível para adiar na festa do Futebol Clube de Barcelona é mesmo vencer na deslocação até ao reduto da equipa de Barça nas contas deste El Clássico, nas contas da La Liga, na Primeira Liga espanhola, também em destaque na primeira Rádio Desporto. Isto, claro, está, sem esquecer que durante esse Barcelona na Real Madrid, vamos também acompanhar o pormenor desenrolar do resultado que vai colocar frente a frente Estoril Praia e a formação do Alverca a partir das 20:30 da noite, nas contas desta 33ª e penúltima jornada relativamente à Primeira Liga na Portuguesa, época de 2025-2026. Para recordar-se que para já temos então a equipa do Futebol Clube Porto que vai perdendo por 1-0 diante do Aves no Futebol Sado. Agora vamos para essa segunda metade, Luís Bento, onde se espera uma reação do Futebol Clube Porto nestes segundos 45 minutos, mas o Aves Futebol Sado que já tinha feito a vida negra aos ditos grandes e volta a fazer isso perante um Futebol Clube Porto campeão, Luís.
0: Sem dúvida alguma que a equipa do Aves Futebol Sado já tinha ameaçado, com diria que nos últimos 10 jogos não havia dúvida nenhuma que este Aves Futebol Sado era uma equipa de grande capacidade competitiva, que defendia muito bem, que vivia os jogos com máxima entrega, com máximo rigor, com máxima concentração, por isso ficou claro que o Aves seria um adversário dificílimo para o Sporting e o Porto na caminhada para o título. O Sporting acabou por, enfim, não poder lutar pelo título até ao fim, depois dessa derrota em casa frente ao Benfica. Enfim, ficou sentenciado que o Sporting só iria lutar pelo segundo lugar. Acabou depois por empatar na Vila das Aves, e se dúvidas houvesse, as dúvidas acabaram com esse empate. Portanto, o Aves logo aí influenciou a luta pelo título e pelo segundo lugar, retirando o Sporting de uma das lutas e condicionando muito a outra luta. E hoje está a fazer o mesmo ao Porto, apenas com uma grande diferença, que o Porto já é campeão e neste caso nada do que aconteça aqui hoje poderá influenciar, seja o que for, na época do Porto. Já temos Porto nas quatro linhas, temos o Aves a entrar agora no anfiteatro em que se joga este encontro. Para já o intervalo, o Aves do Calçado vence por 1-0. O Porto tem algumas armas importantes na banca, no banco, nomeadamente Victor Frault, nomeadamente Gabri Veiga, nomeadamente Kivior. O Porto, obviamente, será mais forte com estes homens. Creio que mais cedo ou mais tarde poderão entrar na equipa do Porto. De resto, é um Porto que revelou muitas dificuldades para vencer este Aves. Aliás, na linha do que têm sido os últimos jogos do Porto, o Porto ganhou com muita dificuldade, tanto ao Estrela da Amadora como ao Alverca. Ganhou por 2-1 ao Estrela, a sofrer muito no fim, e ganhou também por 1-0 ao Alverca, apenas uma bola parada. Um Porto que também revelou muitas dificuldades para ganhar ao Alverca. De certa forma, tem sido esta um pouco a imagem do Porto durante a época toda, um Porto que quase sempre ganhou por um golo nos seus jogos. E hoje vai ter que sofrer outra vez para dar a volta a esta partida perante um Aves que está muito bem disposto no relvado. E, portanto, espera-se aqui uma segunda parte muito emocionante, de grande entrega das duas equipas, com muita chuva, um grande espetáculo para acompanhar em mais um relato da primeira Rádio Desporto. Começa a segunda parte.
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0: Segunda parte do Aves Porto. Vamos ver o que é que vai dar esta segunda metade. O Porto quer muito continuar na senda da possibilidade de atingir os 91 pontos. Recorde nacional obtido pela equipa de Sérgio Conceição no título do Porto. No último título do Porto, o Porto somou 91 pontos. A equipa de Sérgio Conceição, nesse duelo titânico frente ao Sporting de Rúmena Amorim. 1-0 para a equipa do Porto frente à equipa do Aves. O Aves a vencer por 1-0. E o Porto vai para cima do Aves, claro. Bola para a equipa do Porto no lado esquerdo. Bola a ser jogada por Francisco Moura, vai jogar para trás para a Lavarela. A Lavarela mais para trás ainda para Prepitos. A Prepitos segura a bola. Recordo que o Porto nesse campeonato em 2021-2022, com Sérgio Conceição, ganhou 29 jogos, impressionante. Bola para a equipa do Aves, Babatunde aqui em solo, deixou para Diego Duarte, desmarca-se Guilherme Neiva, passa a rasgar para as costas de Alberto, lá vai Guilherme Neiva, tenta avançar por Alberto, não consegue. Sai o Porto para a resposta. Alberto, muito bem Alberto, dá a bola para Pepe. Pepe no corredor central, entrega em Alavarela. Alavarela rasga o passo para a esquerda com toda a certeza para a desmarcação de Borja Sainz. Corta a equipa do Aves para fora, lançamento para o Porto. Lado esquerdo do ataque azul e branco. O Aves aqui e acolá vai saindo também com perigo para o ataque. A verdade é essa, vai continuando a condicionar o jogo do Porto. Está aqui de facto uma tarefa complicada para a equipa do Porto na segunda parte, perante um Aves que continua muito sólido e mais do que sólido, diria, a controlar completamente o jogo. A equipa do Aves não se deixa surpreender, não se deixa ultrapassar, muito bem posicionada, a perceber perfeitamente o que o Porto vai fazer no jogo, e aqui e acolá sai também com perigo para o ataque. Uma altura em que Tiago se prepara para entrar na equipa do Aves. 19 na camisola. Parece-me que há ali uma lesão de um jogador do Aves. Ao intervalo não houve mexidas. Mas agora há um jogador do Aves que vai sair. Parece-me que é o Mateus Pivô, o lateral direito do Aves. E parece-me que é o Tiago Galeto para entrar na equipa do Aves. Parece-me que é mesmo assim. Atenção que há também Pietuszewski no banco. Entra Tiago Hernandes, também conhecido por Tiago Galeto, para o lugar de Mateus Pivô, vai para a defesa direito, O Porto um ataque para Borja Sainz no corredor esquerdo. Dá para trás para Francisco Moura. Mais para trás ainda para Dário Prapich. Este para Tiago Silva. O Porto a montar o cerco à defensiva do Aves. Bola para a esquerda. Bola na grande área. Pode ser perigoso. Francisco Moura de cabeça, mas não conseguiu direcionar a bola para Denis Gull. E para já, Adriel não faz uma defesa. Ele que contra o Sporting fez 11 defesas no jogo, hoje apenas tem uma defesa. Bola para a equipa do Aves, ponta pé na frente para Diego Duarte, corta Alberto para fora, lançamento para a equipa Avense. Lado esquerdo, o Aves Futebol Sabe vai subindo no relvado, para bater para o interior do relvado, o lateral esquerdo da equipa do Aves. É ele, Daniel Rivas. Daniel Rivas perde agora a bola, recupera a equipa do Aves, volta a perder a seguir. O Porto põe cobra a situação, bola para Prapich. Lá está Prapich de pé esquerdo, rasteiro para Rodrigo Mora. Avança o Porto no ataque, Rodrigo Mora integra-se um ataque, rasga para a esquerda para Francisco Moura, este para Borja Sainz, vai nas costas de Tiago, acabadinho de entrar Tiago. Lá está o Borja Sainz, passou, perdeu a seguir. Corta a equipa do Aves. Vai sair já para o ataque Tiago Galeto para Gustavo Mendonça. Entrega em Diego Duarte. Rudo escorregou.

0: mal. Rodrigo Mora muito mal. 5 minutos, segunda parte. O Aves ganha ao Porto. Aves Futebol Sado, Porto 0.
1: Para já reduz o Barcelona nessa grande final da Liga dos Campeões de Hockey em Patins. Futebol Clube Porto 2, Barcelona 1. Para já, Sporting que congratula-se, campeão europeu, depois de bater por 2-0 com a formação de Palma Futsal na grande final da Liga dos Campeões de Futsal desta modalidade.
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0: Ao Porto no corredor central, Perpich rasga o passe para Borja Sainz. No corredor esquerdo, Borja Sainz vai para cima, toda a gente a escorregar na segunda parte. Já vi 7 jogadores escorregar. Rodrigo Moura, grande área, segundo poste. Não chega PP, fácil para o guarda-redes do Aves. Saiu da baliza à vontade Adriel, pontapé na frente já para Bamatunga aqui em sola, vai com Perpich, sai da baliza Cláudio Ramos e fica com a bola, entrega já para Francisco Moura. O Porto não consegue encontrar as chaves de acesso a esta porta, está totalmente fechada, a porta da grande área do Aves, a porta do perigo. O Porto não consegue rematar a baliza. Bola para Tiago, bateu para PP, corredor direito do PP, pode cruzar na grande área PP, PP demora muito tempo. Tempo, atrasa para Tiago Silva. Tiago Silva perto da grande área do Aves. Tiago Silva para Alan Varela. Alan Varela para Perpich. O Porto muito molengão. Bola para Tiago Silva outra vez. Corredor direito vai para a grande área. Ainda Tiago Silva pisa a bola. Demora muito tempo. Entrega em PP. PP para Alan Varela. Bem trabalhado Alberto, mas não conseguiu controlar a bola, recupera a equipa do Aves e sai a jogar por Paulo Vítor. Pontapé na frente para Diego Duarte, deixou para Pedro Lima, corta ao Porto, Alan Varela. Alan Varela para Fofaná, corredor esquerdo Fofaná, leva Fofaná, também escorregou, está toda a gente a escorregar. Bola para Francisco Moura na esquerda, vai para a grande área, entrega em Borja Sainz, baila Borja Sainz, dá para Alan Varela. Alan Varela para trás para Perpich, o Porto namora, namora, namora, mas não entra na área. Bola para Perpich ainda, demora muito tempo. O pássaro a chegar, Borja Sainz, picou, golo! Porto! Denis Gull! Golo do Porto! Grande passe a rasgar de Perpich para Borja Sainz. Borja Sainz picou. A bola sobrevoou o guarda-redes do Aves e a entrar na baliza do Aves. Denis Gull na linha de golo. Acaba por fechar o lance, arriscando a anulação do lance por fora de jogo, mas creio que não há fora de jogo. É golo de Denis Gull, quinto golo no campeonato para o ponta de lança do Porto. Ficou furioso o Borja Sainz, porque o golo era de Borja Sainz. A bola ia entrar na baliza, Denis Gull acabou por retirar o golo a Borja Sainz, concretizando na linha de golo, mas está válido o golo. 9 minutos, segunda parte, golo do Porto, Aves 1, Porto 1.
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0: José Carlos Leal, grande jogada do Porto, espetacular, Perpich a rasgar o passe para Borja Sainz, com muita classe, Borja Sainz picou sobre o guarda-redes e o Denis Gull arriscou tirar o gol ao companheiro e arriscou ver o gol anulado, mas felizmente para o Porto o gol valeu.
1: É, sobretudo parece-me um gol que acaba por espelhar também aquilo que é a qualidade individual e coletiva do Futebol Clube Porto, que acaba aqui por empatar as contas, parece-me de forma merecida perante um Aves Futebol Sado, que não teve aqui qualidade e engenho para conseguir impedir este gol da equipa de Azul e Branca, mas parece-me um Futebol Clube Porto a tentar, como disseste bem, mesmo antes do início da segunda parte, essa remontada na partida.
0: Minuto 10 da segunda parte, o Porto já empatou.

0: Aves 1, Porto 1.
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0: Golo marcado por Denis Rulo. Quinto golo de Denis Rulo no campeonato. Grande passe de Perpetes. E depois muito bem a ação também de Borja Sainz a picar com muita qualidade sobre o jogador da equipa, sobre o guarda-redes Adriel. E depois Denis Rulo só teve que concretizar na linha de golo. Bola para a equipa do Aves, Pedro Lima para trás, bem trabalhado. A bola para a esquerda para o Rivas, olhou para a grande área Rivas, deixou para Guilherme Neiva, roda perante Alberto, vai para a grande área Guilherme Neiva, joga tudo para trás para o Paulo Vítor. Lá está o jogador da equipa do Aves, entrega em Pedro Lima, outra vez Paulo Vítor para a direita para o Tiago Galheto. Tiago Galheto para Devenedes, para trás para Paulo Vítor, integra o ataque do Aves, dá para Diego Duarte, tentava colocar em Papatunde, Aquinsola, corta o Porto, bola para trás para Cláudio. Cláudio já para Alberto, Sérgio Alberto, a pisa perante o adversário Alberto, vai atirar contra ele, bola fora, lançamento para o Porto. Alberto para executar do lado direito do ataque do Porto. Porto claramente favorito para remontar este jogo. E agora vem lá carne da boa. Vem lá carne da boa para o ataque do Porto. Bola para a equipa do Aves, recupera Alberto, bola para Perpetes, a Perpetes para a esquerda, avança a toda a velocidade Francisco Moura. Francisco Moura tentava desmarcar Borja Sainz, saiu-lhe curto o passe, responde a equipa do Aves, bola para Pedro Lima, avança Pedro Lima, pé esquerdo na bola, Pedro Lima vai para a baliza, encosta em Guilherme Neiva, vai para a tabela, atrasou, Rony remate, golo! Golaço de Rony! Que míssil! Ao ângulo inferior esquerdo da baliza do Porto! Golo do Aves! Gol!
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0: Golo do Aves Futebol Sade! Grande remate de Rony! Ali na meia-lua, muito para lá da meia-lua, Fofaná fecha o lance, não o conseguiu cortar. A bola tomou um efeito caprichoso, fez um arco pronunciado na direção do poste, desviou do alcance de Cláudio Ramos. É um golo espetacular para o Aves. 13 minutos, segunda parte. Aves 2, Porto 1.
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0: Bem, José Carlos Leal, é um golo de levantar qualquer estádio no mundo.
2: Bem, um golo que acaba por fazer com que o Futebol do Porto dê novamente um passo atrás. Um Aves Futebol Sade que de facto tem surpreendido nesta reta final. E muitos já acabaram por dizer isso mesmo. É pena ver este Aves no Futebol Sade conseguir fazer isto apenas na reta final da Primeira Liga e quando já está despromovido ao segundo escalão, porque me parece fica claramente a ideia e prova disso os últimos resultados que temos visto desta equipa do Aves nas contas da Primeira Liga, que seria uma equipa capaz de permanecer no convívio com os grandes.
0: O Aves tem sido uma grande equipa, eu tenho dito várias vezes, nos últimos 10 jogos a vender cara à derrota em todos os jogos. Já conseguiu ganhar ao Estoril, ganhar ao Nacional e hoje está a ganhar ao Porto. Já roubou pontos ao Sporting, já roubou pontos ao Vitória. Já ganhou na Madeira, como dissemos há pouco. Tem sido uma equipa altamente competitiva. E hoje, de facto, a mostrar aqui enorme qualidade. Uma altura em que no Porto entra Victor Frault para o lugar de Fofaná. Entra também William Gomes para o lugar de Borja Sainz. Porto no ataque na esquerda não consegue entrar na área. E uma coisa é certa, o Porto marcou praticamente na única oportunidade que teve no jogo. Portanto, até nisso o Aves tem mostrado muita competência muita capacidade defensiva, a conseguir fechar os caminhos da sua baliza com muita sabedoria. Numa altura em que Perpetes leva um amarelo, o Porto começa a disposicionar-se. 15 minutos, segunda parte, surpresa só para quem não está na Vila das Aves. Aves Futebol SAD 2, Porto 1.
2: E na grande final da Liga dos Campeões de Hockey em Patins, Futebol Clube Porto 4 por 2-1. A formação de Barcelona, campeão europeu de futsal. Hoje o Sporting bateu por 2-0 a formação do Palma Futsal. E, portanto, Sporting que sagra novamente campeão europeu.
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0: De regresso à Vila das Aves, o jogo está bom, o jogo está muito bom. Ataca ao Porto, Victor Frault, a toda a velocidade entrega em William Gomes no corredor direito. William Gomes vai para dentro, dá para Victor Frault, pode ser perigoso, vai para a pontapé, deixou para Alberto, levantou Alberto, o cabeceamento, é um brinde para Adriel. Rodrigo Mora elevou-se ali a meio da grande área do Porto, do Aves, mas cabeceou ali na marca de penalti, muito devagarinho, fácil, figura de Adriel, mas Victor Frault e William Gomes já mostrarem que vêm com tudo para tentarem ajudar o Porto a evitar esta derrota, que seria a segunda do Porto. A primeira foi contra o Casa Pia. Bola para a equipa do Porto, o Tiago encosta em Dário Perpetes, lá está Perpetes, sai da marcação do adversário, avança Perpetes, vai jogar curto na frente com Francisco Moura, espetáculo Francisco Moura, acelera Francisco Moura, ninguém o para, Francisco Moura, cruzamento, cabeceamento, grande defesa de Adriel, aparece Adriel no jogo. Que jogada de Francisco Moura! Entregou de bandeja para Denis Gull marcar. Estava a meio metro do guarda-redes, mas conseguiu o mais difícil, que neste caso foi acertar no guarda-redes. Diria que o mais fácil era meter a bola do lado oposto. Grande oportunidade para o Porto. Grande oportunidade para o Porto. Bola para Tiago Silva, é uma arrancada espetacular de Francisco Moura. Bola para William Gomes. William Gomes de pé esquerdo deixou para Perpetes. Está muito bem no jogo, Perpetes. Deixou para Tiago. Tiago Silva arranca no ataque para Victor Frault. Lado direito Frault. Ganha o pontapé de canto para o Porto. Ganha o pontapé de canto para o Porto. É o 6-3 em cantos. Indicação peremptória da árbitra assistente, a senhora Andréa Sousa. Canto para a equipa do Porto, batida de maneira curta, Alberto entregou para William Gomes, lado direito William Gomes, dá para Alberto, o Porto a burilar demais o canto, o Porto que marcou muitos golos canto direto, mas nos últimos jogos tem andado, diria que a inventar, sem grande sucesso. Bola para o Porto, bola para Victor Frault, Victor Frault para a esquerda para Francisco Moura. Há pouco numa arrancada espetacular deu o gol de bandeja ao jogador do Porto. Bola para a grande área, Alberto de cabeça, atirou, atenção, grande confusão e o Porto não marca. Denis Gull outra vez consegue o mais difícil, neste caso com a baliza à frente, não acertou na bola. Insiste o Porto, William Gomes, que perigo. Ai, Denis Gull. Agora William Gomes deu de bandeja para o gol de Denis Gull, só que Denis Gull fez o movimento contrário. Bem, e há pouco Denis Gull não só não acerta na bola, como depois tira o gol literalmente ao Rodrigo Mora. Quando o Rodrigo Mora vai chutar, ele toca na bola e tira-lhe a bola. Incrível. E atenção que o Adriel vai já para a quarta defesa, começa a ser o herói do jogo também. Bola para a equipa do Aves, o Porto a carregar em cima do Aves. Desde a entrada de Victor Frault e William Gomes temos outro Porto, sem dúvida. A história é outra com William Gomes e Victor Frault, e daqui a pouco não tenho dúvida que volta a ser ainda mais capaz o Porto quando Tomás Pietruszewski entrar, porque PP tem estado a passar completamente ao lado do jogo. e Piatuzewski, claro, vai dar ali uma dinâmica completamente diferente. 20 minutos, segunda parte. 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Nesta altura o Porto carrega, mas o Aves ganha. Aves 2, Porto 1.
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0: O Porto continua a carregar em cima do Aves à procura do 2-2. Beneficia agora de mais um canto na partida. Lado direito do ataque do Dragão. É o sétimo canto para o Porto. Vai ser marcado por Rodrigo Mora. Vai partir para a bola. Levantou com boa conta. Tira o Aves. De qualquer maneira, carrega o Porto William Gomes. Outra vez Rodrigo Mora. Pode cruzar de pé esquerdo. Mal Rodrigo Mora. Mas está, diria que a pedir a substituição. Rodrigo Mora também muito longe do melhor. Ele e PP hoje, de certa forma, a deixarem os seus créditos por mãos alheias. Nesta altura, Tiago Silva e Piatuzewski preparam-se para entrar. O menino Tiago Silva vai voltar a ter oportunidade de jogar no Porto. Muito jovem Tiago Silva. Tem uma carreira longa à sua frente, 18 aninhos. Bola para o Porto, bola para o William Gomes no corredor direito, vai para a grande área William Gomes, bailou, passou, colocou, Alberto pode marcar, mas demorou muito tempo a dar a bola, acabou por preferir um remate, mas estava Paulo Vitor na sua frente e Paulo Vitor cortou. Uma altura que o Porto vai mexer, vamos ver quem vai sair e quem vai entrar no Porto. Para já acredito que PP vai sair e Piatuzewski entrar. Vai também sair Alan Varela, exatamente. PP saiu, Piatuzewski entrou. Alan Varela também saiu, Tiago Silva entrou. O Porto vai com tudo à procura do 2-2. Uma altura em que se começam a ouvir mais e mais gritos de Porto, Porto, Porto. Público que veio do Porto a empurrar a sua equipa para o 2-2. Para já o Aves ganha por 2-1. E pode partir para a segunda vitória consecutiva. E ouça bem, o Aves nesta altura pode partir para, ouça bem, o quinto jogo consecutivo sem perder. Incrível. Bola para a equipa do Porto, bola para Tiago Silva. Pé direito na bola, Tiago Silva, rasteiro para Alberto, este para Dário Perpetsch. Dário Perpetsch vai para a baliza, pé esquerdo na bola, levantou grande área, mas é um passe para o guarda-redes da equipa do Aves. Adriel. Adriel sai da baliza. Está seguro o Adriel na baliza do Aves. Porto vai tentando chegar ao 2-2. Bola para a equipa do Porto. Cláudio Ramos entrega em Perpetsch. Este para Tiago. Tiago Silva, o brasileiro. Agora há dois Tiago Silva em campo. Bola para Alberto. Alberto para Perpetsch, ponto de bola para Perpetsch, é um pé esquerdo, faz lembrar o Gonçalo Inácio a jogar, muita qualidade no seu pé esquerdo. Tiago Silva é um menino com muita categoria, lá vai ele pedir a bola, não se amedronta, pede a bola, quer participar no jogo, bola para Tiago Silva, lá está Tiago Silva para trás, para o outro Tiago Silva, bola para Perpetsch, sempre a rolar a bola em Perpetsch. Perpetsch para Francisco Moura, dá para o menino Tiago, vamos chamar-lhe Tiago só, Tiago para Frouolt, vai para a baliza, bola para Tomás Piatuzewski, para trás para Moura, Moura para Tiago, Tiago para Piatuzewski, lado esquerdo Piatuzewski, vai tentar partir para cima de Tiago Galhardo, vem para trás Piatuzewski, entrega em Tiago Silva, lá está o brasileiro Tiago Silva, rasteiro para Dário Perpetsch, a Perpetsch perto da grande área do Aves, rasga o passe para Piatuzewski, atrapalha-se com a bola e fica sem ela, recupera o Porto, a bola para, outra vez para Perpetsch, Perpetsch para Tiago, leva o jovem Tiago, Tiago para Tiago Silva, lá está o Porto a tentar chegar ao 2-2, a bola para Perpetsch, pescando a bola para Perpetsch, entrega a Rodrigo Mora. Rodrigo Mora para a esquerda para Francisco Moura. Francisco Moura para Rodrigo Mora. Minuto 70 do jogo. O Porto está a perder na Vila das Aves. Aves Futebol Sabe 2, Porto 1.
2: Para já, o Futebol Clube Porto vai vencendo por 2-1 na grande final da Liga dos Campeões de Hockey em Patins, a equipa de Barcelona.
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0: Ataque ao Porto. Corredor direito, William Gomes vai passar para o adversário. Cruzamento, tira. A equipa do Aves lá para a frente. Corre a toda a velocidade Pedro Lima com Perpites. A Perpites fica com a bola e atrasou para Cláudio Ramos. Cláudio Ramos para Tiago Silva. Tiago Silva para Alberto. É o Porto com tudo à procura do 2-2. Alberto ultrapassa a divisória no campo contrário. Rasga o passo para a esquerda. Grande corte da defensiva do Aves. Sai a jogar outra vez para o ataque do Aves. A bola para Babatunde. Tira a equipa do Porto outra vez. Chove copiosamente na Vila das Aves. Bola para o jovem Tiago. Tiago para... Perda, grande passo aqui. Vai no 1 para 1, atrapalhou-se com a bola. Atrapalhou-se com a bola, perdeu a bola. Sai Babatunde aqui em sola para a resposta, recupera o Porto. Rodrigo Mora para Tiago Martins. Tiago Martins para trás para Tiago Silva. Tiago Silva, aliás, Tiago Silva para Tiago Silva. Tiago Silva, um jovem de 18 anos. E Tiago Silva, o brasileiro de 41. Craque da bola que veio para o Porto em janeiro. Ataca o Porto, Rodrigo Mora. Mas Rodrigo Mora está a pedir claramente a substituição. Responde a equipa do Aves, mas há mão na bola. Mão na bola de Tomané. Bola para a equipa do Porto. Vai tentar de novo acelerar. Creio que mais cedo ou mais tarde Gabriel Veiga vai entrar. Porto um ataque com William Gomes. Vai para cima William Gomes. Passou por um. Agora meteu-se na boca do Lobo. Perde a bola. Recupera a equipa do Aves. Bola para Tomané. Tomané para trás para Rivas. Rivas atira lá para a frente, mas é para fora. Agora só dá Porto. O Aves não consegue sair. Está encostado às cordas. E o Porto faz tudo para chegar ao 2-2. Chuva torrencial na Vila das Aves, o que, creio eu, ajuda aos jogadores, porque de facto está as duas equipas estão muito cansadas. Bola para a equipa do Aves. Atenção que o Rodrigo Mora está a baixíssimo rendimento, a perder todas as bolas. O Porto vai para o ataque outra vez. Bola para Perpites, adiantou para gol, corta a equipa do Aves. Sai a jogar Rivas. Rivas pé esquerdo, curto para Pedro Lima. Pedro Lima deixou fugir a bola. Vai para lá da linha lateral. Lançamento para o Porto. Alberto para bater. O Porto está em cima do Aves. Chove. Bem, que dilúvio na Vila das Aves. Que dilúvio, meus amigos. O Porto para o ataque. Bola para Perpetes. Atenção para Perpetes. Grande passo para Piatuszewski. Cruzamento. Grande corte. Tentou finalizar Denis Gula acrobaticamente, mas voltou a não acertar na bola. Bola para a equipa do Porto de novo. Cheira a empate. Cheira a empate. Bola para a baliza. Atenção, Piatuszewski. Cruzamento. William Gomes. Golo! Fora de jogo. Fora de jogo. Assinalado a William Gomes. E pode estar aqui a anulação do golo do Porto. Vamos ver. Bem, que chuva torrencial. Vamos esperar pelas imagens à boleia da Sport TV, numa altura em que Andréa Sousa levantou a bandeirola no início da jogada. Perpetes lançou a bola para a desmarcação de Piatuszewski, que está totalmente fora de jogo. Exatamente. Nada a apontar, está fora de jogo Piatuszewski. William Gomes não estava, o autor do golo não estava, mas Piatuszewski, no início da jogada, estava fora de jogo. Portanto, nada a apontar, boa decisão da senhora Andréa Sousa. O golo é anulado porque está fora de jogo, no início da jogada, Tomás Piatuszewski. Golo anulado ao Porto. Creio que não haverá, obviamente, alteração desta decisão, porque fora de jogo de Piatuszewski é claro. Ele está claramente adiantado em relação ao último homem do Aves Futebol Sade. Portanto, não há dúvidas sobre o fora de jogo. Depois, muito bem, Piatuzewski cruzou e William Gomes marcou. William Gomes estava em posição legal, mas no início da jogada, Piatuzewski estava fora de jogo. Walter, creio que concordas comigo. O lance está a demorar muito a ser ajuizado, mas parece-me que há claramente fora de jogo.
2: É, pelo menos a avaliar-se por aquilo que vimos através das imagens televisivas, parece-me que poderá estar aqui ligeiramente adiantado.
0: Vamos ver, ainda o VAR ainda avalia o lance.
2: Certo é, Luís, que caso confirme-se fora de jogo, será certamente por cêntimos, até porque a impressão que dá é que está, mas pode não estar e pode ser ilusão de ótica através das linhas que temos aqui na repetição da Sport TV. Vamos aguardar.
0: Já está, de facto, anulado. A linha limite da grande área não deixava dúvidas, estava claramente acampado o jogador do Porto. Surpreende-me a demora na avaliação, porque está claramente fora de jogo o homem do Porto, claramente à frente dos quatro defesas do Aves. Numa altura em que atingiu o minuto 31 da partida, Aves 2, Porto 1.
2: E atentos sobretudo a esse Futebol Clube do Porto 2, Barcelona 1, para já, com a equipa azul e branca mais perto dessa Liga dos Campeões de Hockey em Patins.
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0: 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A altura em que vai haver livre para a equipa do Aves, perto da grande área do Porto. Livre, batido, segundo poste, cabeceamento. O desvio, bola no poste, recarga, golo! Golo do Aves, fora de jogo. Fora de jogo, golo anulado ao Porto, golo anulado ao Aves. Vamos ver, na primeira situação não está, na segunda está. Está claramente fora de jogo, o homem que marca golo está acampado. Golo vai ser também anulado, vai ser, isto é, não vai ser revertido pelo VAR. Mas o Aves a ameaçar aqui, novamente, o golo. Não estava fora de jogo, portanto siga jogo. Bola para a equipa do Porto. O Porto vai tentar chegar ao empate. O Aves também sempre à espreita com a hipótese do 3-1. Bola para o Porto. Bola para a Rodrigo Mora. Pássaro já para a esquerda. Não perca. Logo a seguir. 20 minutos. Para esse escaldante Barcelona-Real Madrid. Bola para a equipa do Porto. Bola a ser jogada para William Gomes no corredor direito. Recebe William Gomes, grande passo para Perpich. Muito bem, William Gomes. Perpich, Tiago para Francisco. Francisco para Piatuzewski. Corredor esquerdo, Piatuzewski, espetáculo. Francisco Moura, grande cruzamento, segundo poste. William Gomes de cabeça. Coração da grande área do Aves, grande confusão. Tira o Aves. E sai para a resposta a toda a velocidade de Tomané. Atenção, Perpich. Grande jogo de Perpich. Grande jogo de Perpich. Bola para Tiago. Tiago para Tiago. Tiago Silva para Tiago Silva. Tiago Silva ao brasileiro para Tiago Silva ao menino. De 18 anos é muito bom de bola. O Porto carrega em cima do Aves. A bola para Piatuzewski no corredor esquerdo. Bailou. Oh, Piatuzewski. O Piatuzewski hoje não dá, como se diz na gíria, uma para a caixa. É outra vez a atrapalhar-se com a bola e a ficar sem ela. Bola para o Aves. Corte em falta de Perpetes. Que vai para cima do árbitro auxiliar. Alguém que diga ao Perpetes que já tem o amarelo. Ele reclama com tudo na cara do árbitro e era lance para segundo amarelo. Varreu literalmente Tomané. É perdoado aqui claramente o segundo amarelo ao central do Porto, Perpich. Fazer um grande jogo o Perpich. Varreu literalmente o defesa do Aves. Tirando o lance de contra-ataque, lance para segundo amarelo, não deu o árbitro. E o Perpich ainda foi para cima do árbitro auxiliar. Livrou-se de boa. Livre para a equipa do Aves. Batido na grande área. Cabeceamento. Golo! Aves! É o terceiro para o Aves! Barraca de Cláudio Ramos! Gol! Cláudio Ramos sai muito mal da baliza e de cabeça no terceiro anel. Aderlan Santos marca para o Aves. 80 minutos de jogo. Aves 3, Porto 1.
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2: E deixa-me aproveitar a deixa, até porque não marca o Futebol Clube Porto no futebol, marca no hockey em patins. Desta feita, alcança o 3-1. O Futebol Clube Porto, nesta altura, quando estamos já pouco mais de 5 minutos do final dessa partida da grande final da Liga dos Campeões de hockey em patins, o Futebol Clube Porto chega ao 3-1 perante o Barcelona, equipa de azul e branca mais perto de arrebatar a Liga dos Campeões de hockey em patins, à semelhança do que fez hoje o Sporting, com vitória por 2-0 perante o Palma no futsal, na grande final da Liga dos Campeões de futsal. Luís Bento.
0: Grande tarde desportiva para as equipas portuguesas. Sporting campeão europeu de futsal. Porto campeão europeu de hockey. Quase. Vamos lá, Porto, segurar essa vitória. No futebol é a surpresa das surpresas. Só para quem não está no estádio do Aves. O Aves ganha ao Porto por 3-1. Bola para a equipa do Porto. Corredor central avança no ataque. A Tiago para Francisco Moura. Francisco Moura para trás para Tiago Silva. Tiago Silva para Tiago Silva. Dois Tiago Silvas, o brasileiro e o menino de 18 anos. Aí está, a trocarem a bola entre os dois. Tiago Silva com Tiago Silva. A bola para a esquerda para a desmarcação de Tomás Piatrozevski, que ainda não entrou no jogo. Agora um pássaro a jogar, que perigo. Francisco Moura atrasou. Vai marcar o Porto. Alberto não marca. Não marca Alberto. Grande passe Piatrozevski para Francisco Moura. Francisco Moura deu de bandeja ao golo, mas não marca o Porto. Bola para a equipa azul e branca. Tiago Silva leva o brasileiro, dá para Tiago Silva, o português, o menino, o jovem da formação, o craque em potência. Bola para o Porto, bola na grande área. Atenção, Denis Gull não vai. Não vai à bola. Atenção que o Porto mexeu a seguir ao 3-1. A equipa azul e branca entrou. Aliás, não entrou não. Vai entrar, mas não entrou. Ainda não entrou. Está para entrar Gabri Veiga. Muitos erros de Cláudio Ramos hoje. De facto, a mostrar o porquê da importância de Diogo Costa no Porto. Diria que Cláudio Ramos muito mal na fotografia. Claramente no primeiro e no terceiro são muito consentidos. E o segundo, o remate também é de muito longe, mas aí toma um efeito caprichoso que surpreende o guarda-redes do Porto. Daqui a 4 minutos vamos dar 11 de Barcelona e Real Madrid num jogo que vai decidir a Liga Espanhola, ou provavelmente vai. Basta um empate ao Barcelona. O Aves ganha o Porto por 3-1, grande surpresa. O último ganha o primeiro. Bola para a equipa do Porto na sua zona defensiva. Tiago Silva, avança Tiago Silva, o brasileiro a entregar para Victor Fraulte. Victor Fraulte vai dar para William Gomes, joga para trás para Rodrigo Mora, esteve totalmente fora do jogo. A bola, aliás, é Gabri Veiga, que acabou de entrar, exatamente. Bola para o Porto, bola para a baliza, remate sobre a baliza. Gabri Veiga entrou, Gabri Veiga chutou sobre a barra da baliza do Aves. Grande remate de Gabri Veiga, mas por cima da baliza. Pontapé de baliza para a equipa do Aves. Porto tenta tudo para chegar ao 3-2, mas não consegue. Aderlan Santos também entrou há pouco. Vamos fazer aqui, antes do pontapé da baliza, um ponto de ordem para lembrar as substituições. Já lá vamos, porque o jogo não para. Ataca o Porto, amarelo. Amarelo para o jogador do Aves. Encavalitou-se em Victor Fraulte. Amarelo para o homem do Aves, livre para o Porto. Estamos a chegar ao minuto 40 da segunda parte. 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Aves 3, Porto 1.
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2: Antes de voltarmos a esse Naves Futebol Sade, Futebol Clube Porto, abrimos pano também para nesse duelo que coloca frente a frente a equipa do Barcelona diante do Real Madrid, jogo que hoje pode decidir esse título de campeão espanhol. Para o lado da equipa blaugrana, a partir das 8h30 da noite, vamos também acompanhar o embate que coloca frente a frente Alverca e Estoril Praia, e atentos também a esse final de encontro da grande final da Liga dos Campeões de Hockey em Patins, onde o Futebol Clube Porto bate por 3-1 a equipa do Barcelona, perto de conseguir arrebatar essa Liga dos Campeões desta modalidade do hockey em patins. Já hoje, o Sporting sagrou campeão europeu ao vencer a Liga dos Campeões de Futsal com vitória por 2-0 perante a formação do Palma Futsal. Agora vamos então avançar com os 11s, quer de Barcelona, quer de Real Madrid, para uma grande partida que vamos acompanhar a partir das 8 da noite, Lisboa.
0: Muito bem, a equipa do Barcelona vai a jogo com o Juan Garcia na baliza. Lateral direito, Eric Garcia. Lateral esquerdo, o português João Cancelo. Dupla de centrais com Pau Cubarsí e Gerard Martínez. Depois, uma tripla de médios com Gavi, Pedri e Dani Olmo. Na frente, Fermín López, Marcus Rashford e Ferran Torres. O Real Madrid vai a jogo com Thibaut Courtois na baliza. Lateral direito, Alexander Arnold. Lateral esquerdo, Fran Garcia. Dupla de centrais com António Rudiger e Dean Huijsen. Meio campo com o lado direito ocupado por Brahim Dias. Lado esquerdo, com Tchouaméni e Camavinga como médio centro. Jude Bellingham vai jogar a 10. E depois na frente, do lado direito, Brahim Dias. Do lado esquerdo, Vinícius Júnior. E ao meio, ponta de lança madrilenho, será hoje Gonçalo Garcia. São estes os 11, José Carlos Leal, de Barcelona-Real Madrid. Um direto Gol FM, já a seguir.
2: E sempre a acompanhar também esse duelo entre Alverca e Estoril Praia, que se inicia 30 minutos depois do início desse Barça na Real Madrid, a partir das 8h30 da noite. Vamos também seguir atentamente o desenrolar desse resultado entre a formação estorilista e a formação ribatejana. Para já, atentos também à grande final da Liga dos Campeões de Hockey em Patins, 2 minutos e 35 segundos para a final. Futebol Clube Porto bate por 3-1 a equipa do Barcelona e quase com as duas mãos na Liga dos Campeões de Hockey em Patins. Para já, vamos aos últimos minutos desse Aves Futebol Sade 3, Futebol Clube Porto 1, Lisboa.
0: Ataca o Porto à procura do golo que possa dar ainda alguma esperança ao Porto. A bola para o corredor central, Gabri Veiga, isola Victor Fraoto, pode marcar, vai rematar, atirou para fora! Passa a rasgar de Gabri Veiga para Victor Fraoto. Acabou por não conseguir ficar em boa posição para marcar. A bola adiantou-se muito e acabou por sair para lá da linha final. A equipa do Porto a perder surpreendentemente, de facto, este jogo. Quem diria que o Aves ganharia ao Porto? Eu disse várias vezes, muito, muito antes do que aconteceu, que o Aves ia vender muito cara a derrota ao Sporting e ao Porto, e assim se verificou. Bola para a equipa do Porto, Victor Fraoto não chega à bola. O Sporting não passou e o Porto está a perder. A questão é essa. Ponta pé de baliza para a equipa do Aves. Estamos a chegar ao minuto 90. Não perca já a seguir esse Barcelona-Real Madrid. Hoje Sporting campeão europeu de futsal. Vitória por 2-0 sobre o Palma na final. Hoje o Porto quase campeão europeu de hóquei em patins. Vitória sobre o Barcelona. Ainda não acabou. Bola para a equipa do Aves. Futebol Sade, corredor direito. Minuto 90 da primeira parte na Vila das Aves. Aves 3, Porto 1.
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0: E o Porto já só tem 4 minutos para ainda fazer um gol. Vamos ver se o conseguirá fazer. Bola para Tiago, Tiago para Alberto, Alberto para William Gomes, William Gomes a passar para um adversário, ainda William Gomes, leva William Gomes, corta a equipa do Aves, vai tentar vir para o ataque, bola para fora, tocada para um jogador da equipa do Aves, considera o árbitro assistente, bola para o Porto. Instantes finais do jogo. Grande partida de futebol do Aves. De facto, vence justamente este jogo. O Porto acabou por correr atrás do prejuízo sempre. Um Aves que defendeu bem, que percebeu o que o Porto ia fazer e que também aproveitou muito bem os vários erros que o Porto cometeu neste jogo, numa altura em que Perpito já expulso. Entrada dura de Dário Perpito sobre um adversário. Já tinha amarelo. Entrou duro sobre Pedro Lima e vai ser expulso o jogador do Porto. Entrada do Dário Perpetes. Bem, e que entrada, meu Deus. Entrada duríssima sobre Pedro Lima. Até podia ter sido vermelho direto. Uma entrada duríssima a acertar em cheio ali na tíbia autártica. Em cheio, até nem, não sei se o VAR não irá chamar para corrigir o amarelo por vermelho. É claro que não está no fim, não há nada a alterar deste jogo, mas é uma entrada muito feia do jogador do Porto, claramente para vermelho. Reta final do jogo, o Porto é campeão nacional, mas perde contra o último e já não vai atingir a pontuação épica de Sérgio Conceição da época 2021-2022. O Sporting de Ruben Amorim perseguiu o Porto até ao fim, fez também uma campanha espetacular, mas não conseguiu ganhar o campeonato. Foi o Porto que ganhou com 91 pontos, impressionante. É o Porto no ataque, bola para Victor Frault, roda para trás, vai acabar o jogo, falta um minuto. Bola para Cláudio Ramos, passa na esquerda para Piatuzewski. Arranca Piatuzewski para cima do adversário. Lá está o polaco. É muito bom de bola. Piatuzewski adiantou para a desmarcação de Denis Gull. Denis Gull na esquerda. Desarmado por Aderlan Santos. Bate na frente. A bola para Fabatunde Akinsola. Desarmado por um adversário. O Porto tenta ainda um segundo golo neste jogo. Bola para o Alberto. Alberto vai para a grande área e coloca em Gabri Veiga. Desmarca-se Piatuzewski. Bola para Piatuzewski. Vai num para o adversário. Cruzamento. Segundo posto, William Gomes. Grande corte. Grande corte. Insiste o Porto. Ainda William Gomes. Lado direito. Bailou. Puxou para trás. Demorou. Atrasou. É para Gabri Veiga. Vai para o calcanhar. Victor para outro. Grande corte. Da defensiva do Aves para fora.
2: E temos a confirmação, Luís Bento, Futebol Clube Porto, campeão europeu de hockey em patins, bate por 3-1 a equipa do Futebol Clube Barcelona.
0: Espetacular tarde para Porto e Sporting, o Sporting campeão europeu de futsal, o Porto campeão europeu de hockey em patins contra o Barcelona, o Porto ganhou. Sporting e Benfica eliminados contra o Porto, contra o Barcelona aliás. Mas o Porto não caiu. O Porto ganhou então a Liga dos Campeões, o Sporting a Liga também dos Campeões de Futsal. Absolutamente espetacular. Vai acabar o jogo. Já passaram os 4 minutos. Denis Gull, entretanto, tem as mãos num estado lastimável. Ele terá chocado contra os painéis publicitários. Fez ali um corte nas mãos. Acabou o jogo na Vila das Aves, é resultado final. Aves 3, Porto 1.
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2: Final da partida, na vitória do Aves Futebol Sado por 3-1 sobre o Futebol Clube Porto. Vamos para a fecho de contas rapidamente, Luís Bento, até porque temos depois nesse grande jogo entre Barça, Real Madrid e Futebol Clube Porto, que cai perante o já despromovido Aves Futebol Sado. Luís.
0: Nada a apontar a esta vitória do Aves, é uma vitória justa perante um Porto que, enfim, revelou as mesmas dificuldades que revelou durante a época no ataque organizado. O Porto não foi por aí que foi campeão, basta dizer que o Porto marcou neste campeonato menos 17 golos que o Sporting até ao momento, e já jogou esta jornada. O Sporting tem mais 17 golos do que o Porto. Não foi, nunca foi um Porto esta época muito forte naquilo que é o ataque. O Porto é campeão essencialmente pela estrutura defensiva que teve, um Porto que até este jogo tinha sofrido apenas 15 golos, menos de meio golo por jogo, uma consistência impressionante do Porto, que fez com que o Porto várias vezes ganhasse por 1-0. Hoje não, o Porto a sofrer 3 golos. Eu já tinha dito várias vezes que o Porto ia ter muitas dificuldades na Vila das Aves e que o Sporting o teria. Eu disse várias vezes que o Aves poderia ser determinante na luta pelo título. Não foi, porque o Sporting acabou por perder contra o Benfica e por empatar contra o Aves. Mas o Aves, eu sabia que ia ser um adversário difícil para Sporting e Porto, porque este Aves, nesta altura, é uma das equipas mais competitivas do campeonato. Vitória justa do Aves, Aves 3, Porto 1.
2: Pano fechado desde o estádio da Vila das Aves, onde tivemos vitória do Aves Futebol Sado pelo 3-1 sobre o Futebol Clube Porto. E já daqui a poucos instantes seguimos até Espanha, até esse El Clássico entre Barcelona e Real Madrid. Real Madrid sabe que está obrigado a vencer para evitar já hoje a festa do bicampeonato da formação blaugrana, uma partida para acompanhar já daqui a poucos segundos.
0: Atenção, pelo lado esquerdo, levantou a grande área, remate, golo!
3: Grande cruzamento, cabeceamento, é golo!
4: Dois gols de rajada!
0: Um chamamento, passa um, passa dois, pode marcar, golo!
2: Centramos agora todas as atenções nas contas da La Liga, nas contas da Primeira Liga na Espanhola, onde temos frente a frente em El Clássico, um dos jogos mais aguardados do ano entre o Futebol Clube Barcelona e Real Madrid, onde está em causa o bicampeonato para a formação do Barcelona. Barcelona este que sabe que, de antemão, caso consiga pontuar, e um empate basta para que este único ponto seja registado e que garanta já hoje nesse bicampeonato da Liga na Espanhola perante um Real Madrid que, caso queira evitar esse cenário, no final desta partida tem obrigatoriamente que vencer a formação do Barcelona. Uma partida entre a Barcelona e Real Madrid que vai poder escutar através da Gold FM em Portugal, em Moçambique, na Guiné-Bissau, assim como também em Cabo Verde, através da Rádio Morabeza. Também nos pode escutar no jornal FM em Aveiro, Viseu e Coimbra, também através das operadoras de televisão Nós, Mel, Vodafone e Novo, assim como em todas as emissões online FM das rádios que estão conectadas a este grande jogo de futebol. E claro está, uma partida de futebol para acompanhar também através do Facebook e do YouTube da Gold FM. 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Este é o caso, este grande jogo de futebol que não vai querer perder entre o Futebol Clube Barcelona e Real Madrid. E é precisamente sem mais demoras que centramos então atenções neste duelo entre Barça e Real Madrid, numa partida que vai contar com relato de Luís Bento.
0: E aí está, El Clássico, El Clássico, grande, grande clássico do campeonato espanhol, Barcelona, Real Madrid. Que grande jogo em perspectiva. O Barça pode ser campeão hoje. Recordo que nesta altura, à partida para o jogo do ano, o Barcelona lidera o campeonato com grande avanço em relação à equipa do Real Madrid. Nesta altura, Barcelona 88, Real Madrid 77, 11 pontos de avanço, quando faltam jogar 12 pontos até a final do campeonato. Recordo que nesta altura o Barcelona, de certa forma, tem estado em grande neste campeonato. É verdade que perdeu a taça para o Atlético de Madrid. É verdade que perdeu também a Liga dos Campeões para o Real Madrid, para o Atlético de Madrid também, mas chega aqui com a hipótese de conquistar o seu 29º título de campeão espanhol. Barcelona, 28 títulos de La Liga. Real Madrid, 36 títulos de La Liga. Duas equipas que rivalizam os títulos com mais para o Barcelona. 143 títulos para o Barcelona, divididos em 28 campeonatos, 32 taças do Rei, 16 supertaças, 2 taças da Liga, 2 taças Eva Duarte, 5 Ligas dos Campeões, 3 Mundiais de Clubes, 4 Taças das Taças, 5 Supertaças Europeias, 3 Taças das Cidades com Feiras, 1 Supertaça das Feiras, 2 Taças Latinas. Ainda podemos juntar aquilo que se chama o Campeonato da Catalunha com 23 e a Taça da Catalunha com 8 e a Supertaça da Catalunha com 2. É claro que esses títulos não contam no confronto com o Real Madrid. Real Madrid, 36 Ligas Espanholas, 20 Copas do Rei, 13 Supertaças Espanholas, 1 Taça da Liga Espanhola, 15 Ligas dos Campeões, 9 Mundiais de Clubes, 6 Supertaças Europeias, 2 Taças da UEFA, 2 Taças Latinas. E depois há outros troféus que não contabilizamos aqui. Em termos de La Liga, naquilo que importa, Barcelona 28, Real Madrid tem mais, Real Madrid 36, na Taça da Espanha 20 para o Real Madrid, mais para a equipa do Barcelona com 32. Liga dos Campeões não se compara, 15 para o Real Madrid, 5 para o Barcelona, são os dois grandes colossos do futebol europeu. Jogo entre Barcelona e Real Madrid, rapidamente, quando está tudo após para o começo da partida, o Barcelona joga com, na baliza, Juan García, depois Érica García à direita, João Cancelo à esquerda, Gerard Martina e Pau Cubarsia no meio, meio campo a 3 com Gavi e Pedri, numa altura em que começa o jogo.
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0: Lembrar o 11 das duas equipas, Juan García na equipa do Barcelona na baliza, lateral direito Érica García, João Cancelo ao defesa esquerdo, dupla de centrais com Gerard Martín e Pau Cubarsí, o meio campo a 3 com Gavi, Pedri e Dani Olmo na frente, Fermín López à direita, Marcos Rashford à esquerda, Ferran Torres ao meio. Hoje não há o trio maravilha do Barcelona com Lamine Yamal, Rafinha e Lewandowski. Real Madrid também sem Kylian Mbappé, vai a jogo em 4-3-3 com Thibaut Courtois na baliza, Alexander Arnold como defesa direito, Fran García como defesa esquerdo, dupla de centrais com Raul Asensio e António Rüdiger, meio campo com Aurélien Tchouaméni e Eduardo Camavinga, depois a 10 Jude Bellingham no apoio ao trio de ataque formado por Brahim Dias à direita, Vinícius Júnior à esquerda, e o ponta de lança hoje é Gonçalo García. Bola para a equipa do Real Madrid, lado esquerdo do ataque madrileno. Jogo que pode dar o título à equipa do Barça, basta um ponto. Barcelona, obviamente, se perder, fica com 8 pontos de avanço e ficarão a faltar 9. Mas um ponto, já dá o título à equipa do Barcelona, que tem, como disse, 11 pontos de avanço. Bola para Tchouaméni. Tchouaméni para António Rüdiger. Abriu para Fran García. Corta Fermín López. Vai o Barcelona para o ataque. Bola para Marcos Rashford. Tentou jogar com Pedri. Corta o Real Madrid. Sai a jogar a toda a velocidade. Brahim Dias. Arranca Brahim Dias. Marca-se Vinícius. Marca-se Gonçalo. Atenção Vinícius. Do lado esquerdo, Vini Júnior vai no 1 para 1 com o adversário. Fede para dentro. Vai para o remate. Tirou. Agarrou. Juan García. O Real Madrid a ameaçar nesta jogada, remate de Vinícius, mas bem o guarda-redes do Barcelona a defender. Juan García. Lá está a equipa do Barcelona a tentar guardar a bola na sua zona ofensiva. A bola para o central da equipa do Barça, Pau Cubarsí, entrega na esquerda, recebeu ali o Érica García, mais para a esquerda para João Cancelo. João Cancelo curto, avança João Cancelo, dá para Marcos Rashford, este para João Cancelo, para trás para Pedri, a Pedri avança no ataque do Barcelona, lá está a Pedri num relvado extraordinário no Nou Camp, o novo Nou Camp à espera de lutar a sua lutação, à espera de concluir as obras para ter lutação máxima, está nesta altura a 2/3 da sua capacidade. Bola para o Barça, Marcos Rashford do lado direito, vai para o cruzamento, chegada à baliza, vai para fora a bola, ponta pé de baliza para a equipa do Real Madrid. O Porto é campeão europeu de hóquei em patins. O Sporting é campeão europeu de futsal. É uma tarde de sonho para o futebol aliás, para o desporto português, com dois feitos extraordinários de Sporting e Porto. Porto que no futebol perdeu contra o último Aves, mas já é campeão. Aqui o Barça pode ser campeão. Olha o Real Madrid no ataque. Brahim Dias pesca na bola. Vai tentar tricotar perante um, perante dois. Corta o Barça. E sai a jogar o Barcelona. Pontapé na frente. Bola para Fermín López. Deixou para Dani Olmo. Atrasa para João Cancelo. Lá está João Cancelo. Joga com Gavi. Gavi com João. João para trás com Pau Cubarsi. Rasga o passe para a direita para a desmarcação de Eric Garcia. Lá está Eric Garcia para o meio para Pedri. Recolhe Pedri. Bate para Gavi. No corredor central, ali no coração do ataque do Barcelona, Pedri para Gavi, Gavi para Pedri, Pedri para Eric Garcia, deixou para o lado direito para Marcos Rashford, este outra vez para trás para Eric Garcia, curtinho com Gerardo Martins, Gerardo Martins com Pau Cubarsi, outra vez Gerardo Martins, lado esquerdo, entrega em João Cancelo, recebe o português João Cancelo, avança no ataque, pontapé na frente, para a corrida, toda a velocidade do Fermín López, vai para a baliza, pode marcar, está isolado, vai atirar, cruzou Marcos Rashford, grande corte! Fran Garcia no corte, arrancada poderosa, passa a rasgar de João Cancelo, ali para a desmarcação de Fermín López, foi nas costas de Alexander Arnold, cruzou da bandeja para Marcos Rashford, mas Fran Garcia cortou, insiste o Barcelona, bola para Pedri, a Pedri para Gerard para Eric Garcia, este para Pedri de novo, Pedri Gavi, Gavi Pedri, Pedri na esquerda, é para a recepção de Fermín López, desmarca João Cancelo, Fermín López perto da grande área, entrega em João Cancelo, vai bailar João Cancelo, na grande área, cruzamento, corta a equipa do Real Madrid por Asensio, bola para fora, lançamento para a equipa do Barcelona, lado direito, bola para Eric Garcia, deixou para Pau Cubarsi, a Pau Cubarsi avança no ataque do Barcelona, encosta curto em, neste caso, Eric Garcia, Pau Cubarsi, 5 minutos da primeira parte, subscreva o canal Gol FM, clique no YouTube, clique, aliás, clique no sininho para saber tudo sobre todos os diretos Gol FM, estamos em todas, acompanhe-nos pelo YouTube, 0 Barcelona, 0 Real Madrid.
2: E a partir das 8:30 da noite, vamos também estar atentos ao desenrolar desse duelo entre Alverca no Estoril Praia, naquela que será na segunda partida das contas da 33ª jornada e penúltima da Primeira Liga.
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0: O jogo está escaldante, as duas equipas querem ganhar. O Barça quer já ser campeão hoje. O Real Madrid quer adiar o título para o Barcelona. E a equipa do Real Madrid está com tudo também. Grande jogo de futebol, é tocado lá. Ataco eu, atacas tu, bola para o Real Madrid. A bola para o guarda-redes Thibaut Courtois. Lá está Thibaut Courtois. Pé esquerdo na bola, ponta, pé para a frente, vai correr ali nas alturas, vai correr ali no ataque, aliás, o Gonçalo Garcia corta o Barcelona, bola para Dani Olmo, Dani Olmo marcado por Tchouaméni, falta de Tchouaméni, livre para a equipa do Barcelona, para bater Dani Olmo, está o Barça a tentar construir, bola para trás para Pau Cubarsi, deixou para Gerardo Martins, Gerardo Martins para Pau Cubarsi, encosta na esquerda para Gerardo Martins de novo, bate mais para a esquerda ainda, vem o Barcelona para o ataque de novo, a bola para João Cancelo, corredor central, deixou para Pedri, a Pedri rasga para a direita para Dani Olmo, Dani Olmo segurou, Dani Olmo levou, Dani Olmo tocou, tocou para a desmarcação de Marcos Rashford, deixou para Ferran Torres, vai para a baliza, passa um, passa dois, e vai para o chão, livre para o Barcelona, é sobre não, mas pertinho da linha limite da grande área do Real Madrid, se fosse sobre era penalti, foi ali mesmo a meio metro da grande área, nem isso, sei lá, 20 centímetros da grande área do Real Madrid, Ferran Torres furou e foi tocado por Aurelien Tchouaméni, livre perigosíssimo para a equipa do Barcelona, noutros tempos seria à medida de Lionel Messi, é ali a cerca de meio metro, não chega da linha limite da grande área do Real Madrid, Barcelona vai tentar meter a bola na baliza, Marcos Rashford de pé direito não vai ser fácil, ali pede-se um pé esquerdo, Marcos Rashford é o único que está lá, Marcos Rashford baterá de pé direito, claramente a pedir um esquerdino, vamos ver o que é que vai fazer Marcos Rashford, vai tentar ladear a barreira por fora, por aí poderá conseguir gol, vamos ver. Vai partir Marcos Rashford, baliza de 4 homens, atirou, golo! Golaço, golaço, golaço! Marcos Rashford, ao canto superior direito da baliza de Thibaut Courtois!

0: esperava, no canto do guarda-redes, no canto superior direito. É um golo de levantar qualquer estádio. Que maravilha, Marcus Rashford! O inglês partiu confiante e faz o seu 12º golo no campeonato, o 19º na época. Barcelona 1, Real Madrid 0.
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0: 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E deixem-me retificar, porque estava a olhar para os meus apontamentos sobre o Rafinha. Marcus Rashford faz apenas o seu 8º golo no campeonato, o seu 13º na época, marcou 5 na Liga dos Campeões e 8 no campeonato. É um golo monumental, marcou também um golo na Taça do Rei, portanto, este é o golo 14 de Marcus Rashford no campeonato, aliás, na época do Barcelona, 8º no campeonato. É um golo de levantar qualquer estádio. 10 minutos de jogo, Barcelona 1, Real Madrid 0.
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0: Uma altura em que há canto para a equipa do Real Madrid, já ganha o Barcelona. O Real Madrid terá que marcar no mínimo 2 gols e não sofrer nenhum para que o Barcelona não seja já campeão hoje. Canto para a equipa do Real Madrid, vai tudo para a grande área do Barcelona, para bater Alexander Arnold, o homem que veio do Liverpool. Vai bater de pé direito, levanta o braço esquerdo, atira lá para o barulho, cabeceamento, grande corte. A bola vai sair pela linha final de novo. É novo canto para o Real Madrid, agora do lado oposto. Gonçalo Garcia cabeceou, a bola bateu ainda num jogador da equipa do Barcelona. E há mais um canto para a equipa do Barça. Uma altura em que o Tchouaméni tira uma camisola e veste outra. Ali na grande área do Barcelona. Atenção ao livre para a equipa espanhola. Vai ser batado, aliás, o canto para a equipa espanhola. A equipa madrilena vai ser batido do lado direito para bater de novo Alexander Arnold. 6 homens do Real Madrid na grande área do Barcelona. Partiu Arnold com boa conta. Cabeceamento, é novo canto. Outra vez, neste caso, o Pau Cubarsi a tirar para fora de novo. É novo canto para a equipa do Real Madrid. Tenta, na bola parada, chegar ao empate. O Barcelona já ganha num livre irrepreensível de Jude Bellingham, aliás, de Marcus Rashford, o inglês do Barcelona. Jude Bellingham é o inglês do Real Madrid, claro. Atenção ao canto na área do Barcelona. Outra vez Alexander Arnold levantou com boa conta. Tchouaméni sobre a baliza. Tchouaméni saltou bem, mas cabeceou muito por cima da barra. Passa ao perigo para a baliza do Barcelona. Em que golaço há pouco de Alexander, aliás, de Marcus Rashford. Que golaço. A bola batida na gaveta no ângulo superior, sem hipótese para Thibaut Courtois, que estava ali na dúvida se o Marcus Rashford colocaria a bola na parte exterior da barreira, mas ele não, meteu do lado do guarda-redes, se calhar esperando isso mesmo, que o Thibaut Courtois pudesse ter algumas dúvidas. Bola para a equipa do Barcelona nesta altura. Barcelona 91, Real Madrid 77, Villarreal 69, Atlético de Madrid 63. De facto, é uma liga espanhola muito desigual. Não houve frisson por nada. O título ficou rapidamente sentenciado. O segundo lugar também, o terceiro também, o quarto também. Portanto, diria que perdeu cedo demais o interesse à liga espanhola. Ao contrário de Portugal, onde Sporting e Benfica lutaram até tarde pelo título e agora lutam pelo segundo lugar, o quarto ainda está indeciso, o quinto também, a manutenção também está ao rubro. Bola para o Real Madrid, vai para o ataque, atenção, Brahim Dias para Alexander Arnold.

0: excelente cruzamento, grande área, fácil para o corte de Pocu Barsi, deixou já para Pedri, ponta pé na frente, Pedri, é para a desmarcação do Fermín López, não conseguiu segurar a bola dentro das quatro linhas, esta superou a linha lateral, é lançamento para a equipa do Real Madrid. Do lado direito, bola já colocada para o Eduardo Camavinga. Camavinga curto para um companheiro, a equipa do Real Madrid a tricotar, bola para Tchouaméni. Tchouaméni para António Rüdiger, este para Jude Bellingham. Outra vez Tchouaméni, sai a jogar Tchouaméni, bate para a direita para a recepção de Asensio. Asensio para Tchouaméni, rasteiro para Camavinga. Camavinga de Tchouaméni, vai tocando a bola ao Real Madrid, bola para trás para António Rüdiger, mais para trás ainda para Thibaut Courtois. Estamos a chegar ao minuto 15, subscreva o canal Golo FM no YouTube, clique no sininho, ative as notificações, seja o primeiro a saber de todos os diretos Golo FM. Agora estamos também na decisão da Liga Espanhola, Real Madrid a perder, o Barcelona quase campeão, Barcelona 1, Real Madrid 0.
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0: Ataca o Real Madrid na sua zona defensiva, no entanto, António Rüdiger para trás para o Marco Asensio, este para Aurélien Tchouaméni, rasteiro para Jude Bellingham, mal Jude Bellingham a perder a bola, pode ser fatal, olha o Barcelona, Marco Rashford colocou, demorou. Podia ter dado de bandeja ao golo a Fermín López. Sai o Real Madrid para a resposta. O passe para Gonçalo Garcia. Corta. Pau Cubarsi atrasa para o guarda-redes Juan Garcia. Este já para Pedri. Sérgio já Pedri. Roda Pedri. Complica Pedri. Perde a bola Pedri. Marca falta ao árbitro. Não me pareceu. Creio que o Pedri neste caso não era Pedri. Era João Cancelo. Meteu-se na boca do lobo e perdeu a bola de forma limpa. Mas marcou falta ao árbitro. E depois sim, depois na queda, o Vinícius dá ali um toque com a chuteira na cara do João Cancelo. Felizmente parece estar bem João Cancelo. Bola para o Barcelona, para o Barça na sua zona defensiva. Vai olhar para um lado, vai olhar para o outro, entrega na esquerda para o Gerard Martín, dá para Fermín López, coloca em Dani Olmo para trás, Fermín López rodou, tem de novo Dani Olmo no apoio, prefere lançar na direita para a desmarcação de Marcos Rashford, de primeira para Eric Garcia, vai na frente Eric Garcia, rasteiro para Pedri, perto da grande área, bola para Gavi, Gavi a demorar, a tocar para Marcos Rashford, de primeira para Eric Garcia, lado direito Eric Garcia, vai jogar para trás para Pau Barsi, Pau Barsi rasteiro, desmarca-se a Ferran Torres, para tudo Pau Barsi, o Barcelona a chamar o Real Madrid, bola para Gavi, Gavi rasteiro, dá rasteiro para Eric Garcia também, para trás para Pau Barsi, na esquerda para Gerardo Martins, o Real Madrid a cheirar a bola, Gerardo Martins para a esquerda para João Cancelo, este para Fermín López, bate na grande área para Dani Olmo, segurou, tocou, Ferran Torres vai marcar, golo! Que jogada monumental do Barça! Marca Ferran Torres! Gol!
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0: Barcelona, que jogada espetacular, passa a rasgar para a grande área do Real Madrid, de calcanhar todo no ar, Dani Olmo colocou de bandeja para Ferran Torres ficar na cara de Thibaut Courtois e perguntou-lhe, Thibaut, onde é que a queres? E colocou no ângulo superior esquerdo da baliza do Real Madrid. Isto é futebol ao mais alto nível. Ferran Torres marca. Ele que esta época já tinha somado na Liga Espanhola 15 golos, marca o 16º na Liga Espanhola, marca também o 21º no total das competições. 19 minutos de jogo, espetáculo blaugrana. Barcelona 2, Real Madrid 0.
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0: Zé, esta é uma jogada para ver e rever e rever e utilizar em qualquer escola de futebol de formação.
2: É, sobretudo pela qualidade, conforme foi desenhada esta jogada, e depois lá está, isto também me parece revelar aqui muito trabalho de casa, muitos treinos, e sobretudo olhando a este Futebol Clube Barcelona, com a clara certeza que hoje quer festejar, hoje quer fazer a festa perante um Real Madrid, do qual pouco se vê até o momento, e para já com o Futebol Clube Barcelona completamente por cima deste jogo.
0: Sem dúvida, o Real Madrid terá que fazer 3 golos e beneficiar que o Barça não faça nenhum, se quiser ainda impedir o Barça de ser campeão hoje. 20 minutos da primeira parte, o Barcelona a caminho, a passos largos de mais um título. Barcelona 2, Real Madrid 0.
2: E daqui a sensivelmente 5 minutos, inicia-se também o duelo entre Alverca e Estoril Praia das contas da jornada 33. Vamos acompanhar o pormenor desenrolar desse resultado durante este El Clássico entre Barcelona e Real Madrid.
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0: O Barcelona vence por 2-0. É futebol total em Barça, em Barcelona, no Nou Camp, perante uma equipa do Real Madrid que está de facto, a cheirar a bola, a não conseguir impedir o Barcelona de explorar o seu melhor futebol. É verdade que o Barcelona marca em duas obras de arte, um livre direto de Marcus Rashford e uma jogada coletiva fabulosa do Barça. Nada a apontar em termos de mérito ao Real Madrid, é mérito todo para a equipa do Barcelona. Bola para o Real Madrid do lado direito, a bola jogada por Alexandre Arnold, pontapé na frente para a corrida de Gonçalo Garcia, pode marcar, está isolado, vai atirar, atirou ao lado! Que perdida de Gonçalo Garcia! O Real Madrid quase a reduzir para 2-1 nas costas de Gerardo Martins, na cara do guarda-redes Juan Garcia. A diferença para já entre Ferran Torres e Gonçalo Garcia. Ferran Torres não falhou, Gonçalo Garcia atirou lá. É também por causa destas coisas que muitas vezes o futebol se desnivela. A eficácia que nesta altura o Real Madrid não revelou neste lance. Bola para a equipa madrilena, bola para Camavinga. Este avançar no lado direito do ataque do Real Madrid, dá para trás para Alexandre Arnold. Arnold recolhe de pé direito, movimenta para o ataque para Brahim Dias. Brahim Dias para Camavinga, bate a rasgar para Jude Bellingham. Está isolado, vai marcar o Real Madrid. Cruzamento, Vinícius, grande corte! Duas aproximações muito perigosas, grande corte de Eric Garcia a impedir outra vez o golo do Real Madrid, que volta a aproximar-se do 2-1. Vinícius estava preparado para faturar. Pontapé de canto para a equipa do Real Madrid no corredor esquerdo. Real Madrid, claro, vai estar em cima do Barcelona grande parte do jogo à procura de um golo que possa, obviamente, devolver alguma crença à equipa madrilena. Canto para o Real Madrid no corredor esquerdo. Alexandre Arnold para bater. Vai levantar a grande área com muito perigo, corta o Barcelona, insiste o Real Madrid, cabeça, Rudiger, tira o Barcelona, insiste o Real Madrid, bola para Camavinga, vai para o chão à falta, livre para a equipa madrilena, a meio do meio campo do Barcelona. Livre para a equipa do Real Madrid, do lado direito do ataque da equipa madrilena. Barcelona vai recuar para a sua grande área, vai levantar o lateral direito, o Alexander Arnold, vai tudo para a baliza do Barcelona. Real Madrid tenta chegar ao primeiro golo da partida, perde por 2-0. Alexander Arnold vai levantar para a grande área, o Barcelona defende fora da área, livre batido, segundo poste é para António Rudiger, corta a equipa do Barcelona, em sítio Real Madrid, Vinícius tenta passar, mas não consegue, e depois faz falta sobre João Cancelo, livre para a equipa do Barcelona. O Barcelona, neste caso João Cancelo, a pôr no bolso Vinícius. Minuto 30 da primeira parte, subscreva o canal Gol FM no YouTube, agora também na decisão da Liga Espanhola, clique no sininho, ative as notificações, seja o primeiro a saber de todos os diretos Gol FM. 25 minutos de jogo, Barcelona 2, Real Madrid 0.
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0: Bola para o Barcelona, Pedri, corta ali Jude Bellingham para fora, lançamento para a equipa do Barcelona. Ao contrário do que esperávamos, Jude Bellingham não está a jogar a 10, está a jogar do lado esquerdo do ataque, Brahim Dias do lado direito, o Tchouaméni e Camavinga no meio, e o Vinícius faz dupla de ataque com Gonçalo Garcia num 4-4-2, claro. Bola para o Barcelona, Barcelona claramente em 4-3-3. Bola para Fermín López, passa por um adversário e passa por outro. A bola de sobrar para Pedri, grande confusão, tira ao Real Madrid. Está a jogar Alexander Arnold, mas atira contra o seu companheiro de equipa, Jude Bellingham, mas há falta. Considera o árbitro que há falta a favor da equipa do Real Madrid, a meio do meio campo do Real Madrid. Que não vai então conseguir ganhar mais um título de Liga Espanhola. Recordo que o Barcelona vai conquistar o seu 29º título. O Real Madrid já ganhou 36, 7 títulos de vantagem no campeonato para o Real Madrid. Na taça a vantagem é do Barcelona, 12 títulos de vantagem. Quanto à Liga dos Campeões, 10 títulos de vantagem para o Real Madrid, 15 contra 5. Supertaça Europeia, 6 do Real Madrid, 5 do Barcelona. E Mundial de Clubes, 9 do Real Madrid, 3 do Barcelona. O jogo mantém-se com vantagem clara do Barça, 2-0. A bola para a equipa madrilista. Lá está a bola a ser jogada por Alexander Arnold na sua zona defensiva. Época muito negativa do Alexander Arnold. Esperava-se, enfim, muito mais do defesa direito que veio do Liverpool. Bola para António Rudiger. Rasteiro com Asensio. Vai trocando a bola a equipa do Real Madrid na sua zona defensiva. Agora mal Thibaut Courtois a oferecer a bola ao Barcelona, que vai para cima. Marcos Rashford a prefere guardar, atrasa para Pedri e este para Gavi. O Barcelona a guardar a bola. Pau Cubarsi, Gerard Martín, João Cancelo, troca na esquerda para Fermín López. Fermín López num para um com Alexander Arnold, deixou para Ferran Torres, apoio de Fermín López, corta ali Camavinga, a bola ainda bate em Ferran Torres, salta para fora, lançamento para a equipa do Real Madrid. Lado direito Alexander Arnold para bater, vai colocar para trás para Asensio, Asensio para António Rudiger, para trás para guarda-redes da equipa do Real Madrid, Thibaut Courtois. Chuta na frente, corta o Barcelona, bola para Pedri, a Pedri para Gavi, Gavi para trás para Pau Cubarsi, três meninos da canteira da equipa catalã, bola para Pedri, avança no ataque junto a si, tem Gavi, bola para Gavi, Gavi para o Pau Cubarsi, está no grande círculo, pisa a bola para o Cubarsi, na esquerda para Gerardo Martins, recolheu Gerardo Martins, recordo que a Real Sociedade ganhou a Taça do Rei, o Atlético de Madrid foi a equipa que foi mais longe na Liga dos Campeões, caiu nas meias finais contra o Arsenal, quanto ao campeonato vai ser para o Barcelona, a bola para a equipa do Barça, a bola para Gerardo Martins, dá para trás para o Pau Cubarsi, troca a bola aos centrais do Barcelona, Pau Cubarsi ultrapassa a divisória, dá para Dani Olmo, Dani Olmo para Eric Garcia, este para o Marcos Rashford, entrega em Dani Olmo, cruzamento, fora de jogo, fora de jogo, assinalado ao jogador da equipa do Barcelona, Dani Olmo, o passe acabou por demorar muito por parte de Marcos Rashford, se tivesse dado de primeira, aí sim Dani Olmo ficaria na cara do golo. Barcelona a vencer por 2-0, dois golos espetaculares, o primeiro livre direto de Marcos Rashford na gaveta, segundo uma jogada coletiva espetacular do Barcelona, na reta final do lance, toque de calcanhar maravilhoso de Dani Olmo para depois Ferran Torres ficar na cara do golo e colocar na gaveta na cara de Thibaut Courtois. Estamos a chegar ao minuto 30 da primeira parte em Barcelona. Acompanhamos a decisão da Liga Espanhola. Na próxima terça-feira também estaremos na decisão da Liga Árabe. Al Nassr de Cristiano Ronaldo e João Félix e Jorge Jesus contra o Al Hilal de Ruben Neves. Meia hora de jogo. Barcelona 2, Real Madrid 0.
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0: Ataque ao Barcelona do lado esquerdo. A bola a ser jogada pelo central do Barcelona. Gerardo Martins dá rasteiro para Pedri, o Real Madrid não consegue ter bola, é uma superioridade completa do Barcelona, aqui estão explicados os 11 pontos, vão ser 14 se o Barça ganhar neste campeonato, está explicada a diferença gigante entre as duas equipas. Real Madrid não ataca por Camavinga, falta cometida por um jogador do Barcelona, livre para a equipa do Atlético do Real Madrid, aliás, bola para Jude Bellingham, atrasou para Marco Asensio, este para Aurélien Tchouaméni, atrasa para António Rüdiger, mais para trás para Thibaut Courtois, bola para Camavinga, para a esquerda para Rüdiger, mais para a esquerda para Fran Garcia, rasteiro para Jude Bellingham, pressão do Barcelona, já recuperou a bola, Marcos Rashford, bem trabalhado, linha final, foi demais o passe, tentava ainda João Cancelo chegar à bola, mas não conseguiu. A bola superou. A linha final é ponta, pé de baliza para a equipa do Real Madrid. Está à procura de reagir, mas sinceramente não consegue. Nesta altura só dá a Barcelona. Real Madrid no ataque, bola para Vinícius no lado esquerdo. Vai num para um com o Eric Garcia. Passou Vinícius. Dá a bola para trás para António Rüdiger, prepara o pontapé, Tchouaméni atirou ao lado. Muito bem Vini, a colocar de bandeja na reta final do lance, Aurélien Tchouaméni chutou, a arrasar o poste da baliza do Barcelona. Bom lance do Real Madrid, faltou ali a finalização ao Tchouaméni. Real Madrid ameaça o 2-1. Bola para o Barcelona, sai a jogar Ferran Torres, dá para Pedri, recupera Tchouaméni, deixou para Marco Asensio, abriu para Brahim Dias, grande pormenor, entrega de Jude Bellingham, Camavinga, rasga o passe, Fran Garcia na esquerda, vai tentar passar por Eric Garcia, não deixa o árbitro, aliás não deixa o jogador do Barcelona em falta, livre para a equipa do Real Madrid no corredor esquerdo, tenta vir para cima da baliza do Barcelona com um livre direto. O Barcelona recua para a sua grande área. Bola já batida à maneira curta. A equipa do Real Madrid vai trocando a bola, tentando chegar à grande área do Barcelona em ataque organizado. Bola para a esquerda para Rüdiger. A tentar avançar ali para a esquerda do ataque madrileno. O Real Madrid procura abrir o jogo com um golo. mas não está a conseguir. Bola para a esquerda de novo para o ataque da equipa do Real Madrid. Bola para Jude Bellingham. Ainda não apareceu na partida. Passa a jogar para Alexander Arnold. Tenta o cruzamento fácil para Gerard Martin. Tira Gerard Martin. Vai despachar a bola dali. Vai tentar aqui para o Barcelona sair para a resposta. Não consegue. E novamente o Real Madrid vai tentar avançar para o ataque. O jogo ainda não dissemos, apitado por Alejandro Hernández. Bola para a equipa do Real Madrid no corredor central, bem jogado por Brahim Dias, e passa por um, e passa por dois, dá para Fran García, vai para o cruzamento, corta o Barcelona, insiste o Real Madrid, Alexander Arnold ao pé de Brahim Dias, joga para trás para Aurélien Tchouaméni, mais para trás ainda para António Rüdiger, bate na esquerda para Fran García, vai de frente com Marcos Rashford, para trás outra vez para António Rüdiger, tem que correr Rüdiger com dificuldade, é obrigado a atrasar para Thibaut Courtois, este para Camavinga, Camavinga, Rüdiger, Rüdiger para trás de novo para o guarda-redes do Real Madrid, Thibaut Courtois para Camavinga, lá está Camavinga de pé esquerdo, o passe a rasgar para a esquerda, para fora, lançamento para a equipa do Barcelona, corredor direito para bater, o lateral direito do Barcelona, Eric Garcia, dá para trás para Pau Cubarsi, chegamos agora ao minuto 35 da primeira parte, Barcelona 2, marcaram Marcos Rashford e Ferran Torres, Real Madrid 0.
2: Já por pelo Ribatejo, vai-se registrando empates em golos, entre Alverca, Estoril, Praia, uma partida já com 5 minutos decorridos.
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0: O Porto é campeão europeu de hóquei em patins, ganhou na final ao Barcelona. O Sporting é campeão europeu de futsal, ganhou na final ao Palma Futsal. A terceira foi de vez, depois de perder duas finais contra o Palma, ganhou a terceira. Sporting e Porto de parabéns, grande dia para o desporto português. Acompanhamos em direto a final, uma autêntica final do Campeonato Espanhol. O Barcelona, a 35ª jornada, a 4 jornadas do fim, pode sagrar-se campeão. Basta empatar este jogo. Ora, o Barcelona está a ganhar por 2 a 0, portanto está, diria que usando uma expressão da gíria, está no papo. 2 a 0 para a equipa do Barça. Vantagem clara no jogo, da melhor equipa em campo. De facto, muito distante deste Real Madrid. Bola para a equipa do Barcelona, bola para Pedri, deixou para Gavi, roda Gavi, pisa a bola Gavi, dá para Pedri, Pedri para trás para Eric Garcia, outra vez Pedri, outra vez Gavi, vai guardando a bola, o Barcelona faz isto com muita mestria. Bola para Gerard Martín. De facto, é impressionante esta aposta do Barcelona, uma equipa formada de facto por espanhóis apenas, praticamente. Apenas o João Cancelo e o Marcos Rashford fogem do padrão. 9 espanhóis no 11 titular do Barcelona. E quase todos os catalães. E se formos ao banco, também encontramos mais 5. Impressionante. Hoje no banco, o Barcelona tem de regresso Rafinha. Não tem Lamine Yamal. Mas espera-se que Rafinha possa ainda matar saudades com alguns minutos no jogo hoje. Bola para o Barcelona, Gerard Martín para Pedri, vira Pedri, desmarca-se Gavi, roda Pedri, dá para trás para Gerard Martín, mais para trás ainda para Juan García. Juan García rasteiro para o lado direito para Enrique García, este para Pedri, sai a jogar o Barcelona, passa a rasgar, é para Marcos Rashford, que maravilha, está isolado, vai marcar, é o terceiro, atira para fora! Que perdida de Marcos Rashford! Que grande jogada do Barcelona! Ferran Torres baixou e no timing certo rasgou o passo para as costas da defensiva do Real Madrid, o remate de Marcos Rashford isolado com Thibaut Courtois, e é o Thibaut Courtois que defende. A bola ia para o fundo da baliza, é Thibaut Courtois que defende. Defesa espetacular então. É canto para o Barcelona, é o 1-4. Primeiro canto para o Barcelona no jogo contra 4 do Real Madrid. Lado esquerdo do ataque do Barça. O Real Madrid organiza-se na sua zona defensiva. Atenção ao canto. Vai ser batido por Marcos Rashford. Grande área. A bola a sobrar. Dani Olmo pode marcar. Atirou para fora. Que perdida do Barcelona outra vez. E sem exagero, isto já podia estar para aí 5-2. O Real com duas vezes homens isolados a falharem. E o Barça já por 5 vezes com o golo cantado. De facto, muitas oportunidades flagrantes para as duas equipas. Bola para a equipa do Barcelona. Avança Pedri, muito espaço concedido pelo Real Madrid. Marcos Rashford pode marcar, mas sai disparado. Tinha a baliza ali, tinha um jogador ao lado, mas saiu um cruzamento muito mal medido. Sai o Real Madrid já para as portas para Brahim Dias. Deixou em Camavinga. O Real Madrid, bem, muito lento, muito mal fisicamente, muito desconcentrado. É de facto, deve ser um suplício para os adeptos do Real Madrid ver jogar esta equipa. Tive pena que o Benfica não tivesse eliminado este Real Madrid. O Benfica, de certa forma, na minha opinião, teve muito medo do Real Madrid em casa. Não foi aquele Benfica que goleou o Real Madrid por 4-2 e podia ter marcado, sem exagero, 9, 10 golos nesse jogo que deu apuramento para o play-off. Depois tivemos um Benfica muito medroso, com muito medo do Real Madrid, porque este Real Madrid estava claramente à mercê do Benfica. 40 minutos de jogo, Barcelona 2, Real Madrid 0.
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0: Tem-se este 2-0 para o Barcelona. Vai beneficiar agora da marcação de um pontapé livre a equipa do Barça. Atenção ao livre. Vai ser batido ali do lado esquerdo do ataque por Marcos Rashford. Lá está Marcos Rashford para bater. Olha para a grande área, levanta o braço esquerdo. Partiu para a bola. Cruzamento. Thibaut Courtois defende. Outra vez Marcos Rashford a avisar a baliza, desta feita bem o Thibaut Courtois a defender. Estamos a caminho do intervalo, a equipa do Barcelona ganha por 2-0, sem espinhas, e já podia estar a vencer por mais, sem dúvida alguma. Bola para o Barcelona na esquerda, o José Carlos Leal vai antecipando também os golos nesse jogo em Alverca do Ribatejo, entre o Alverca e o Estoril. À medida que for havendo golos, o Walter vai dando esses golos. Bola para aqui, para do Barcelona. Gerard Martina a atrasar para o guarda-redes da equipa. Juan Garcia. O Barcelona a sair a jogar outra vez. Bola para João Cancelo. Corredor esquerdo, João Cancelo. Passa a rasgar mais um espetáculo. É para Fermín López, cheio da baliza. Thibaut Courtois defende. Dá para Arnold. Este para Camavinga. Camavinga de Tchouaméni. Tchouaméni. Arnold vai para o chão, tocado com o adversário, livre para a equipa do Real Madrid no corredor direito. Livre para a equipa madrilena. Barcelona recua para o seu meio campo. Bola para Aurélien Tchouaméni. Bate curto para trás para Fran Garcia. Fran Garcia com António Rüdiger. Outra vez Fran Garcia sai a jogar, progride pela esquerda, adianta para Jude Bellingham, este para Vini Júnior, desmarca-se Fran Garcia, Vini Júnior lado esquerdo, vai no 1 para 1 com Eric Garcia, atrasou para Jude Bellingham, está muito molengão Jude Bellingham, atrasou para Brahim Dias, este para Rüdiger, Rüdiger na esquerda para Camavinga, Camavinga baila para o adversário, adianta para Fran Garcia, parece-me fora de jogo, ainda Fran Garcia, deixou para Camavinga, vai para o pontapé Camavinga, pode marcar, atrasou, Fran Garcia atrapalhou. Doce e não consegue rematar, sai o Barça para a resposta, pontapé na frente, correria louca de Fermín López, sai Thibaut Courtois. esta é a minha, Tibor.
2: É, e deixa-me dar conta, Luís, falavas em golos e aí temos a abertura do resultado no Ribatejo. Alverca 1, Estoril Praia 0, vale o golo apontado por Figueiredo à passagem dos 12 minutos.
0: Muito bem, equipa do Alverca a ganhar vantagem perante o Estoril. 33ª jornada, amanhã imperdível. Esse ping-pong entre Benfica Braga e o Rio Ave Sporting e todos os outros jogos da 33ª jornada. Está o rubro, a luta pelo segundo, pelo quarto, pelo quinto e pela manutenção no campeonato português. Está ao rubro. Não perca também na terça-feira esse escaldante Al Nassr Al Hilal. Será que finalmente Ronaldo vai ser campeão na Arábia Saudita com Jorge Jesus? Jorge Jesus já foi campeão no Al Hilal e que agora pode ser campeão no Al Nassr. De facto, grande época do Al Nassr, que lidera o campeonato. Mas tem o Al Hilal à perna e esse jogo vai ser imperdível na terça-feira. Estamos a chegar ao minuto 45 da primeira parte. Barcelona continua em vantagem no marcador por 2-0. E vai tentando naturalmente guardar a bola, sabendo que a vantagem é nesta altura muito preciosa. Minuto 45 de jogo. 2 Barcelona, 0 Real Madrid.
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0: 3 minutos de compensação, concede o árbitro deste jogo. Mantém-se este marcador vantajoso para a equipa do Barcelona por 2-0. E sinceramente não vejo o Real Madrid com capacidade para fazer golos. É verdade que aqui e acolá há alguns fogachos da equipa, mas está de facto um jogo completamente controlado pela equipa do Barcelona, com uma incapacidade total do Real Madrid de competir. Bola para António Rüdiger. O jogo mantém-se muito aberto. O Barcelona vai tentando pôr gelo na partida e tem, repito, o jogo completamente ganho. Mas claro que do outro lado está o Real Madrid, tudo é possível. O Real Madrid, claro que quererá discutir este jogo e quererá adiar a decisão para mais uma jornada, pelo menos. Para isso terá que fazer 3 golos e não sofrer nenhum, diria que é praticamente impossível. Vamos ver. Bola para a equipa do Barcelona. Vai acabar a primeira parte em breve. A bola a ser jogada pela equipa do Barcelona no corredor central por Ferran Torres. Dá para Marcus Rashford. Este a jogar rasteiro com o guarda-redes da equipa Juan García. Juan García para a esquerda para João Cancelo. João Cancelo para o corredor central para Gerard Martini. Este para Pocu Barsi. Adianta em Pedri. A Pedri Dani Olmo. Está no corredor central Dani Olmo. Avança o Barcelona para o ataque. Desmarca-se Ferran Torres. Vai acabar a primeira parte. O último minuto da primeira parte. Dani Olmo segura a bola. Dá para Pedri. A Pedri para Gavi. Gavi para Pau. A Pau Cubarsi para a direita para Eric Garcia. Eric Garcia para Pedri. A Pedri para Eric Garcia. Outra vez para Pedri. Rodou para Gavi. É o Barcelona a tricotar. A bola para Dani Olmo. Rasga para a esquerda para Fermín López. Este para João Cancelo. João Cancelo avança pela esquerda. Prefere guardar. Prefere guardar o Barcelona. Bola para a equipa do Barça. Na sua zona defensiva recebe o central Gerard Martín. Dá para Gavi. Gavi, Pedri e o Real Madrid literalmente a olhar. Literalmente a olhar para o Barcelona. É de facto aflitivo ver o quão passivo está o Real Madrid no jogo. Tempo de intervalo em Barcelona, 2 para o Barça, 0 para o Real Madrid.
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2: E chegamos ao final da primeira parte deste duelo que coloca frente a frente Barça e Real Madrid, né, o clássico das contas da Liga Espanhola. E hoje, para já, com o encaminhar deste resultado, Barcelona sagra-se bicampeão espanhol. O Real Madrid sabe que está obrigado a vencer para evitar essa festa já durante o dia de hoje. A verdade é que tem produzido, tem trabalhado, mas não tem marcado. Melhor é se não existe eficácia do lado da equipa do Real Madrid. Existiu eficácia logo nos primeiros minutos do lado da equipa de Barcelona. E para já, me parece que é o Barcelona que faz tento na frente do resultado, com uma vantagem de 2 golos. Mas um Real Madrid que me parece, durante esta primeira parte, o seu principal problema foi criar e não ser eficaz, obviamente.
0: É verdade que teve 2 lances de golo, de clara oportunidade de golo para a equipa do Real Madrid, mas do outro lado, o Barcelona, pelo menos 5 vezes, podia ter feito golo. A equipa do Real Madrid está claramente à mercê deste Barcelona, um Barcelona muito forte, muito capaz com bola, muito competente, com muita qualidade, claramente melhor equipa. É verdade que o Real já podia ter marcado, mas o Barcelona também já podia ter marcado muito mais, e a vantagem e a diferença de 2 golos é claramente justa para a melhor equipa em campo, foi sem dúvida o Barcelona. Tempo de intervalo, Barcelona 2, Real Madrid 0.
2: E daqui a poucos instantes já iremos voltar, sabe, na TEB, neste grande jogo, El Clássico da Liga na Espanhola, um embate que coloca frente a frente a formação com a Dubna Barça diante da equipa do Real Madrid. Barcelona na procura hoje de revalidar esse título de campeão espanhol que vinha chegar a esse bicampeonato. Para aproveitamos e olhamos também para esse duelo entre Alverca e Estoril Praia. Para já, com 20 minutos da primeira parte, o Alverca bate por uma bola a 7 com a formação esturilista. Na falo de gol apontado aos 12 minutos por Figueiredo, que vai fazendo a diferença neste duelo. E aproveitamos também este no final dos primeiros 45 minutos deste Barça 2, Chabna Real Madrid 0. Para puxar a fita atrás a essa derrota do Futebol Clube Porto por 3-1 diante do Aves Chabna Futebol Sado. Vamos ouvir os treinadores, começando por Francesco Farioli.
3: Máxima. Faltou essa concentração máxima ou sente que não foi tanto por aí a derrota de hoje?
4: Não, I think the concentration was there the first half, like in reality if you take the numbers, the 3 times that they arrive into the box, they punish us. I think we generate quite a lot, but this is the reality that, you know, if you drop just a little bit somewhere, sometimes the aggressiveness to attack the goal, sometimes the attention in the small details, at the end you're going to pay the price. I think this one needs to be a very good reminder for the next game and for as well for the next season, and after from there to move on, to try to finish the season, to reach the 88 points and to finish well in front of our supporters.
3: O Porto hoje também pagou um bocadinho a fatura na bola parada, que até foi algo que durante a época o Porto defendeu sempre muito bem e conseguiu ferir muitos adversários através da bola parada. Hoje sofre 2 golos de bola parada.
4: I told you, attention, details after, of course, in a game where, let's say, Bednarek for us is a player that give us a lot, and as well Diogo in the RL play are for sure 2 players that are really, really important. But again, it's part of the game. As I told you, there are information that we can get out of this game. To start to prepare well the next season, where of course the expectation and the demands are going to be higher for everybody, and we have to be ready for that.
3: Hoje não trouxe o Bednarek até às Aves. Foi um momento em que percebeu que era mais importante para o jogador, se calhar, estar em família e libertá-lo também da pressão de um jogo que, em boa verdade, para as contas do campeonato já não mudava muito, e se calhar para a vida pessoal dele fará toda a diferença agora estar junto da família.
4: Yeah, exactly. It has been quite particular 48 hours for him, and of course for all of us, for what happened. And yesterday night we decided with the players to give him like this day to stay with the family, with his kids, and that's all.
3: Percebi que durante o jogo esteve a observar o jogo, mas mesmo quando as coisas não estavam a sair tão bem, teve o cuidado de não ser duro, digamos assim, com os jogadores. Mas que recado é que lhes vai dar antes da última jornada? O que é que vai querer ver para a semana que não terá visto hoje?
4: Yeah, it's good that you were not in the changing room at time.
3: Mas o que é que lhes vai dizer?
4: No,
3: o que
4: for,
3: é que vai ser
4: for,
3: preciso fazer
4: no,
3: para
4: for, for the, no, it's the, to be the team that we have been for a lot of games. After I understand that it's not usual to see Porto lose and to see Porto conceding three goals. So it has been last week. It was for me personally, at least, a good cold shower. Today we got wet, but not with the same feeling. And this one, as I said, needs to make us alert that we are competing at the level where you cannot drop anything. You saw today how Aves how they defend the goal, how they celebrate every single saves that they had in the line. And when you work like this, at the end, you know, the luck goes in your favor. And I think today we drop, I think, a bit in this, in the aggressiveness, in the desire to attack the ball when it was about finalizing the action. Because yeah, I think, I don't know, I didn't see how many touches we did in the opposite box, but I think it's above 50, and how many balls pass in front of the goal. And there you need to be aggressive enough to close the action and to transform potential chances in goal.
3: Obrigado.
2: Esta foi a leitura feita por Hernán Francisco Farioli em declarações na Sport TV. Vamos ouvir também essa leitura feita por João Henriques, técnico do Aves Futebol de Sado.
3: De estar a lutar pela vida.
5: Já aconteceu antes. Nós estamos já há 12 jogos consecutivos a fazer bons jogos. Perdemos pelo meio 2 em 12. Não parece assim tão mal para uma equipa que estava na situação em que o Aves estava. Mas, tirando isso, eu gostava de dar as primeiras palavras para estes jogadores que sofreram muito. Quando eu aqui cheguei, no final de dezembro, encontrei muitos jogadores que não acreditavam neles mesmos, acima de tudo. Hoje, eles acreditam naquilo que podem fazer e toda a gente vê aquilo que eles podem fazer. Felizmente, eles, nesta altura, mostram o seu real valor. A equipa coletivamente ajuda as individualidades a mostrarem esse valor. Hoje tivemos em destaque um jogador que fez dois golos também, o Rony, que nos veio ajudar, mas temos muitos que hoje se transformaram, se mostraram, e quando eu digo hoje, o presente, não é este jogo, porque estamos no quinto jogo consecutivo a pontuar e com duas equipas a lutarem pelo título. Nós fizemos 4 pontos com essas duas equipas, conseguimos ir ganhar fora, é uma equipa que está a lutar pela manutenção, o que mostra claramente que nós conseguimos transformar uma equipa que fez uma primeira volta impensável, que é assim que se pode dizer, porque nós neste momento, hoje, com estes 3 pontos, fizemos a melhor volta de sempre do Aves na Primeira Liga. Isto juntando a alguns pontos, hoje estaríamos satisfeitos com a manutenção, com estes 3 pontos, com certeza. Porque a média de pontos que nós fizemos desde que chegámos daria exatamente isso. Mas o futebol tem destas coisas, injusto para estes jogadores que sentiram isso muito no início, numa fase transitória em que nós chegámos, em que houve mercado, saída de jogadores, entrada de jogadores, dos 5 jogadores que nós podíamos trazer, 2... Um lesionou-se em Alvalade irremediavelmente para o resto da época, o outro tem tido vários problemas de lesões, só hoje é que esteve no banco. Portanto, várias contrariedades que não são normais, mas que aconteceram e a equipa assumiu. E depois foi lutar pela dignidade, pela dignidade na Liga, pela dignidade das pessoas das Aves, pela dignidade de cada um dos jogadores que aqui estão. E nós sabíamos, quando começámos a construir esta equipa, em janeiro, basicamente, para a frente, sentimos que podíamos conseguir fazer coisas boas, tal como hoje conseguimos novamente, contrariamente ao que muita gente pensaria, que a equipa estava irremediavelmente no último lugar e iria fazer poucos pontos. Nós hoje atingimos a 2 dezenas de pontos, temos mais um objetivo para cumprir, que é batermos um recorde também interno para nós, que é o 6º jogo consecutivo a pontuar, que é em Moreira de Cónegos. É o último jogo para fechar a época, de acordo com aquilo que os jogadores podem e devem fazer, porque aquilo que eu lhes disse a eles neste momento e lá dentro do balneário ainda agora é que não deixem que ninguém de fora que digam que eles não são bons jogadores, porque são muito bons jogadores, têm qualidade e conseguiram construir juntos uma excelente equipa que consegue se bater com qualquer adversário neste campeonato.
3: Bom, muitas vezes quando uma equipa falha um objetivo e cai em divisão, há uma tendência tendência às vezes para os jogadores baixarem os braços, diria que qualquer treinador no mundo já passou por isto, e às vezes é difícil levantar um grupo que percebe que já não tem muito a ganhar naquela época. Foi mais mérito seu ou foi mais mérito dos seus jogadores que o Aves, depois disto acontecer, não quebrou minimamente? Pelo contrário, a equipa joga com uma alegria de quem parece que não desceu de divisão.
5: Mérito deste conjunto, dos jogadores, do treinador, do staff, da administração, nós todos juntos conseguimos construir aqui algo que, em condições normais, nós estaríamos agora a lutar pela manutenção. Ponto. Estaríamos, se calhar, a meio da tabela, com toda a certeza. Nunca é obra de um indivíduo. Já disse isto vezes sem conta, os prémios individuais dos jogadores é sempre bom, mas não, para eles conseguirem tem que atingir com o esforço coletivo. E depois o trabalho semanal dos jogadores que ficam de fora, que também gostavam de ajudar e que não estão presentes no campo, que são muito importantes. Mas acima de tudo, toda a gente, toda a estrutura que está aqui nas Aves. Encontrei aqui uma família. Foi especial sentir que as pessoas, mesmo estando na posição que estavam, acreditavam que podiam reverter a situação. E isso, quando acontece, as pessoas todas trabalham no mesmo sentido, conseguimos construir aqui algo muito interessante e que ficou aos olhos de todos, e naturalmente, treinadores, staff, estrutura e mesmo os jogadores, essencialmente, mostram-se para o mundo do futebol, que não são assim tão maus como as pessoas pensavam, não são os patinhos feios. Foi isso que eu puxei sempre a eles: vocês não são patinhos feios deste campeonato. Aquilo que a tabela está a mostrar é mentira relativamente à qualidade dos jogadores. Portanto, todos juntos vamos conseguir mostrar outra face, é a face, a real face, mas que infelizmente não foi desportivamente aquilo que nós desejaríamos, que era manter o AFS na Primeira Liga.
3: Muito obrigado, João Henrique.
2: Leitura feita por Xabna João Henriques, técnico da formação do Aves Xabna Futebol Sado, e aqui a destacar esse mérito por parte da equipa de conseguir nestas últimas jornadas, sobretudo, mostrar uma outra cara daquela que se viu durante praticamente toda a época desportiva, em que na formação do Aves Futebol Sado, jornada após jornada, ia perdendo jogos. A verdade é que nestas últimas jornadas das contas da Primeira Liga tem sido um Aves com excelentes resultados, uma recuperação incrível. De resto, um Aves Futebol Sado que estava enterrado ainda sequer com 10 pontos no 18º e último lugar. A verdade é que soma 20 neste momento e está a 5 pontos do Tondela. Portanto, matematicamente pode conquistar aqui mais 3 pontos na última jornada, onde defronta na formação do Moreirense no estádio Comendador Joaquim de Almeida Freitas em Moreira de Cónegos. Mas olhando àquilo que o Aves tem feito até o momento nestas últimas jornadas, tem sido de facto incrível um Aves Futebol Sado em que na recuperação, ou pelo menos, conforme disse João Henriques, a tentar terminar de forma digna as contas desta época desportiva 2025-2026, sabendo de antemão que para 2026-2027 estará a militar no segundo escalão do futebol português. Já o Futebol Clube do Porto falha esse recorde alcançado por Sérgio Conceição, os 91 pontos. Portanto, no máximo, olhando à tabela classificativa, poderá arrebatar-se aqui 88 pontos. Portanto, é esse o score que Francisco com o Farioli irá tentar-se nessa última jornada, onde o Futebol Clube do Porto irá receber-te no estádio do Dragão na formação do Santa Clara, uma partida aliás que está aprazada para nas 3:30 da tarde do próximo sábado, e será também depois na consagração do campeão com essa festa e na passagem pela Avenida dos Aliados, onde o Futebol Clube do Porto irá festejar-se juntamente com os seus adeptos. Posto isto, para já, olhando também às contas na jornada 33, temos em andamento nesta altura 32 minutos decorridos. O Alverca bate por uma bola a zero na equipa do Estoril Praia. Vale esse gol apontado por Figueiredo aos 12 minutos, num dia marcado sobretudo também pelo sucesso das equipas portuguesas, nomeadamente nas modalidades. Começando pelo Sporting, que bateu por duas bolas a zero o Palma Futsal e sagrou-se campeão europeu ao conquistar a Liga dos Campeões desta modalidade, não só pelo futsal, mas também pela modalidade do hóquei em patins, um dois. O Futebol Clube do Porto bateu por 3-1 na equipa do Futebol Clube do Barcelona e sagrou-se também campeão europeu da modalidade de hóquei em patins, assuntos que vamos abordar nos próximos blocos informativos da Primeira Rádio de Porto, também para ouvir os protagonistas destas vitórias, quer de Porto, quer também de Sporting, Porto no hóquei em patins, Sporting no futsal, e hoje também atentos, claro está, essa possível festa da equipa do Futebol Clube do Barcelona, que nesta altura vai vencendo por 2-0 na formação do Real Madrid. É o clássico da Liga Espanhola, Para já, vai dando esse 2-0 de vantagem para o Futebol Clube Barcelona, que nesta altura está no primeiro lugar com 88 pontos. Basta um ponto para assegurar esse título de bicampeão espanhol. O Real Madrid, caso queira evitar essa festa, tem obviamente que virar as contas nesta segunda parte, portanto, impor uma derrota ao Barcelona para evitar essa festa durante este dia de domingo. Real Madrid, que nesta altura está com 77 pontos conquistados. Portanto, são estas as pontuações registadas, quer por Barça, quer também por Real Madrid. As duas equipas que nesta altura, daqui a poucos instantes, irão entrar novamente dentro do relvado e para se protagonizar essa segunda metade, onde para já a equipa do Barcelona bem mais confortável no resultado, até poderia estar a vencer por uma margem maior, mas a verdade é que também o Real Madrid poderia ter marcado durante os primeiros 45 minutos, não fosse muito desperdício registado pela equipa madrilena. Para já, na turma de João Cancelo, vai vencendo, vamos novamente para a Camp Nou, para o Spotify Camp Nou, para a segunda parte deste Barça 2, Real Madrid 0. E curiosidade para perceber que Real Madrid iremos ter nesta na segunda parte, Luís Mato.
0: Sem dúvida, essa é uma das curiosidades, saber se o Real Madrid vai, saber se o Real Madrid conseguirá dar outra cara de si nesta segunda parte, perante a evidência do Barcelona claramente melhor. Esse dado, essa evidência foi esmagadora na primeira parte, um Barcelona claramente na moto de cima perante um Real Madrid que não conseguiu de facto reagir. É verdade que tem duas boas oportunidades em duas saídas longas do Real Madrid, passos nas costas da defensiva do Barcelona nas duas vezes. Na primeira, sozinho, Gonçalo Garcia rematou ao lado. Na segunda, Vinícius, quando ia concretizar, foi desarmado na hora H por João Cancelo. Mas, fora isso, o Barcelona, claramente, a melhor equipa em campo, já com várias oportunidades para dilatar o 2-0. E, portanto, espera-se aqui uma segunda parte muito interessante. Um Real Madrid, uma equipa carregada de egos, carregada de estrelas, carregada de jogadores que, de certa forma, muitas vezes assumem uma postura muito individualista, sente-se claro.
2: E a verdade seja dita, Luís Bento, é um Real Madrid que não vive o melhor momento a nível interno, com muitas guerras e guerrinhas que transparece, parece-me, para dentro das quatro linhas.
0: Claramente, nota-se à distância que é uma equipa que não está unida, não está de braço dado, não está coesa, nota-se claramente que não é uma verdadeira equipa, é um conjunto de jogadores. Muitos deles, com o epíteto de estrelas, acabam por mostrar aqui algum vedetismo também naquilo que é a atitude muitas vezes, enquanto que do outro lado não. Vemos um conjunto de meninos que jogam de forma muito una, muito entrosada, muito organizada, muitos deles a virem da cantera, a sentirem muito o espírito de ser Barcelona, e de facto nota-se muito a diferença entre as duas equipas. Vamos ver se o Real Madrid consegue discutir este jogo e torná-lo mais interessante para todos aqueles que estão a assistir no Nou Camp, que caminha para a sua fase final das obras. Ainda não há quarto anel, está a ser construído ainda, vai ficar um estádio majestoso com capacidade para 100 mil espectadores. Será de facto um verdadeiro espetáculo assistir a jogos no Spotify Nou Camp, numa altura em que começa a segunda parte.
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2: 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E recordar que estamos também a acompanhar o desenrolar desse Alverca 1, Estoril Praia 0.
0: Alverca a vencer o Estoril. Amanhã todos os jogos, estaremos em todos os jogos da final da jornada 33 do campeonato, muitas contas para fazer, muitos golos para o José Carlos Leal atualizar durante a jornada desportiva de amanhã, absolutamente imperdível em direto na Gol FM. Bola para a equipa do Barcelona, Pedri joga de pé direito, passa a rasgar para a corrida do lado direito de Marcus Rashford, recebeu Rashford, vai para cima do adversário Rashford, ainda ele vai para a baliza, colocou, é para Eric Garcia, levantou grande área, agarrou Thibaut Courtois. Bate já de mão direita para a esquerda para Vinícius. Vini Júnior vem para trás. Entrega em Tchouaméni, agarrado por Dani Olmo. À falta. Livra para a equipa do Real Madrid na sua zona ofensiva. A bola para António Rüdiger. Tem ao pé de si Aurelien Tchouaméni, joga com Fran Garcia para o lado oposto para Brahim Dias. Este para Trent Arnold, bate lá para a frente, corta ao Barcelona, bola para o inglês Marcus Rashford, deixa curto em Gerard Martínez, para ele Garcia, Dani Olmo, rasteiro para Pedri, Pedri para Gavi, Gavi para Pedri, Pedri segurou, entregou para trás para Pau Cubarsi, lá está o menino. São muitos jogadores, bastante jovens nesta equipa do Barcelona, como disse, são nove espanhóis no 11 titular, quase todos catalães, e se pensarmos em termos de idade, hoje são bem, Pau Cubarsi tem 19, Fermín López 22, Gavi 21, Pedri 23, Gerard Martín 24, Eric Garcia 24, muita juventude. Se formos ao banco, encontramos ainda Éder Haller com 19, Alejandro Balde com 22, Xavi Exparte com 18, Marc Bernal também com 18, de facto, juventude, muita juventude na equipa do Barcelona. Para finalizar, Marc Casadó no banco, 22 anos, e Rooney parte com 20. Bola para o Barcelona, bola para a esquerda, é para a recepção de Fermín López, vai para o remate, tirou, defendeu! Defendeu o guarda-redes Thibaut Courtois. Livre, aliás, canto para a equipa do Barcelona. Do lado esquerdo do ataque catalão. Muito bem o guarda-redes do Real Madrid.

0: Garrões na área, atenção ao Barcelona. Marcus Rashford vai tomar balanço de novo. Levanta o braço esquerdo outra vez. Vai partir para a bola, chegada à baliza, segundo poste, corta. António Rüdiger, insiste o Barcelona por Ferran Torres. Consegue jogar para trás para Gavi. Gavi recolheu, deixa curto para o seu guarda-redes. Lá está Juan Garcia a jogar com Pedri. Pedri para Gavi. Gavi rasteiro a entregar em João Cancelo. João Cancelo para a esquerda para Marcus Rashford. Gavi, Rashford lado esquerdo, tenta impedir que a bola saia pela linha lateral, não consegue. É bola para o Real Madrid. 4 minutos, segunda parte. Barcelona 2, Real Madrid 0. Hoje duas equipas a poderem sagrar-se campeãs em França, também o Paris Saint-Germain em casa com o Brest pode chegar a duas jornadas do fim com 6 pontos de avanço sobre o seu adversário direto, o Lan, quando estamos também na reta final do campeonato francês. Liga Francesa também tem 34 jogos. Bola para a equipa do Barcelona. Bola a ser jogada por João Cancelo. Não nos cansamos de dizer hoje, Porto, campeão europeu de hóquei em patins, na final contra o Barcelona. Sporting, campeão europeu de futsal, na final contra o Palma. Bola para o Barcelona, bola para Pedri. Pé direito na bola, Pedri. Olha para um lado, olha para o outro, bate para trás, bate para o central, Gerard Martín. Gerard Martín para a esquerda, para João Cancelo. Minuto 5 da segunda parte, em Barcelona. Barcelona 2, Real Madrid 0.
1: Para já, a menos de 5 minutos do final da na primeira metade, Oliver Kahn vai vencendo por uma bola 0 para a equipa do Estoril Praia.
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0: Uma altura em que está o caldo entornado no relevado. Vinícius está sempre nestes vulcões. Vinícius está sempre ao barulho. E está o caldo entornado entre vários jogadores. Já sarado, já está tudo apaziguado. Quem vai ver amarelo é Marco Asensio do lado do Real Madrid e creio que Pedri do lado do Barcelona. Também Dani Olmo a ver amarelo, também Marco Asensio. Vai recomeçar a partida, 6 minutos da segunda parte. O Barcelona a vencer por 2-0 o Real Madrid. Bola a ser jogada pela equipa do Barcelona na sua zona defensiva. Bola para Marque, para Pau Barça e este para Gerard Martín. Vai trocando a bola aqui para o Barcelona. Gerard Martín bate na frente para a corrida de Ferran Torres. Vai com Marco Asensio, corre Marco Asensio e atrasa para Thibaut Courtois. Lá está o belga Courtois, bate lá na frente para a cabeça de Alexander Arnold. Joga curto para trás para um companheiro. A bola a ser jogada com Tchouaméni, tenta sair de Dani Olmo, à falta de Dani Olmo, livre para o Real Madrid, Tchouaméni para bater. Tchouaméni vai jogar para trás para um companheiro. Lá está a equipa do Real Madrid a caminhar, Marco Asensio, rasteiro para o Brahim Dias, este para Alexander Arnold, passa a rasgar para a esquerda, é para o Jude Bellingham. Oh, Jude Bellingham, parecia uma recepção facílima e ficaria isolado na cara do golo, mas o Jude Bellingham, que está a jogar ao passo do caracol, muito desconcentrado, não conseguiu recolher a bola e agora está ali caído no relvado e parece poder ser grave. Jude Bellingham não conseguiu receber a bola, mas creio que pode ter apoiado mal a perna no relvado e está ali estatelado na área do Barcelona, a merecer a atenção máxima de todos os jogadores de parte a parte. Mas aparentemente não é nada. Houve ali uma sensação de que teria trocado os pés na área e está a pedir penalti, está a pedir ali um cotovelo na cara do jogador do

0: persona que existe. Portanto, vai ser penalti, não tenho dúvida nenhuma. Há um cotovelo do Eric Garcia na cara do Alexander Arnold e essa cotovelada que o deixa estatelado no relvado, portanto, não é um mau apoio com as pernas, é o ter levado uma cotovelada na cara, é lance claramente para penalti. Bem, Zé, se o VAR não chama o árbitro, estamos todos a dormir.
1: Vamos aguardar qual será a decisão do árbitro, mas parece-me que vai mandar para seguir o jogo.
0: É que é uma cotovelada em cheio na cara do jogador do Real Madrid. Inclusive há marcas visíveis na boca do jogador do Real Madrid e manda jogar. Bem, impressionante. Impressionante. Mandou jogar, é uma cotovelada em cheio na boca do jogador do Real Madrid, na grande área do Barcelona, portanto lance para penalti e manda jogar. Incrível. Bola para o Barcelona. Bem, facto incrível. Incrível mesmo. E agora Jude Bellingham quer regressar e o árbitro não deixa. Diz que tem que dar a volta toda ao campo. Bem. Está bonito. Está bonito, está. Siga jogo. Siga jogo, não deixe entrar o Bellingham. Bem, alguém está a dormir no VAR. Alguém está a dormir uma bela soneca. Foi uma cotovelada ostensiva na cara do Jude Bellingham na área do Barcelona. E de facto, lance para penalti, claro. Está a merecer várias repetições da televisão espanhola, por razões óbvias, porque de facto é um lance claro de penalti. Minuto 10 da segunda parte, Barcelona 2, Real Madrid 0.
1: Para já, praticamente a terminar na primeira parte do duelo entre Alverca, Estoril Praia, o Alverca vai vencendo por 1-0. Formação canarinha.
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0: De regresso à partida, penalti sonegado ao Real Madrid numa altura em que há canto para o Barcelona. O lado esquerdo do ataque catalão. Vão 3, 4, 5, 6 jogadores do Barcelona para a grande área do Real Madrid. O Real Madrid defende com toda a gente na sua baliza. Atenção ao pontapé de canto. Todos os 11 jogadores do Real Madrid estão na área. Vai ser batido de pé direito por Marcos Rashford, grande área, corta o Real Madrid, insiste Gavi, prefere guardar a bola, dá para Pedri, o Barcelona, claro, dono e senhor do jogo, não vai arriscar muito, vai apostar numa das suas grandes competências, que é a posse de bola, bola para Fermín López, corredor esquerdo, Fermín López para trás para João Cancelo, que tentou agora uma tabela, mas entregou a bola fora. Acaba por não manter a bola na posse dos jogadores do Barcelona. 11 minutos da segunda parte. O Barcelona ganha por 2-0. Vitória tranquila da equipa do Barça. Bola para o Real Madrid. Tenta sair a jogar. Jude Bellingham não consegue ficar com a bola. Esta é recuperada pela equipa do Barcelona. Bola para Pedri. Lançou para o lado direito para Eric Garcia. 12 minutos de segunda parte. Eric Garcia no ataque. Deixou para Marcos Rashford a tabela com Eric Garcia. E passa por um e não passa por outro. Corta Camavinga. Avança para o ataque. Adianta para Vinícius. Passa para o adversário Vinícius. Vai na raça Vinícius. Sai da baliza. O guarda-redes Juan Garcia e chuta na frente. Salta Ferran Torres com o adversário. Aparece na dobra. Marco Asensio atrasa para Thibaut Courtois. Lá está Thibaut Courtois para Rudiger. Rudiger avança para o ataque da equipa do Real Madrid. A bola a ser jogada no corredor esquerdo. Atrasada depois para Thibaut Courtois de novo. Mantém-se este 2-0. Sem grande capacidade a equipa do Barcelona para reagir. Perante um Real Madrid que não consegue jogar. Barcelona dono e senhor do jogo. E o jogo, digamos que está a começar a arrastar-se para uma toada de grande desinteresse, porque o Barcelona é muito superior. O Real Madrid não consegue discutir este jogo. Vamos ver se aparece o Real Madrid de Munique, uma equipa que soube fazer 3 golos em Munique. Para já Um Real Madrid irreconhecível. Bola para o Barcelona, bola para Fermín López, sai de 1, sai de 2. Fermín López a trocar a bola, atrasa para o Gerardo Martino, pé à esquerda na bola, rodou sobre si próprio e atrasou para o guarda-redes da equipa do Barcelona, Juan García. Lá está Juan García, vai preparar-se para atirar lá para a frente. Juan García entrega para a esquerda para Gerardo Martino, também de pé esquerdo, lança longo para Ferran Torres, vai com Marco Asensio, mas Marco Asensio consegue ficar com a bola e a traça para Thibaut Courtois. Thibaut Courtois rasteiro, encosta em António Rudiger, outra vez para Thibaut Courtois, rasteiro para Marco Asensio, bate na frente, recepção de Gonçalo Garcia, dá para a esquerda para Jude Bellingham, arranca o passe para Vinícius, pode ser perigoso Vinícius, agora sim, vai no 1 para 1 com o Pau Barsi, já passou, já levou, já tocou, atenção Brahim Dias, parou tudo Brahim Dias. Vinícius ia com tudo, mas o Brahim Dias arrepiou caminho. Insiste o Real Madrid, Jude Bellingham pela esquerda. Abriu para Fran García, 4 homens na área. Dá para Jude Bellingham, tenta entrar em tabela. Entrega para a esquerda para Fran García, para trás para Camavinga. Camavinga rodou, atrasou para Tchouaméni. Tchouaméni para trás para António Rudiger. Rasteiro para Brahim Dias. Para trás para o Marco Asensio. Este para Brahim Dias outra vez. Vai para cima Brahim Dias, passa para o adversário, vai para o chão. E há falta ali. Livre para o Real Madrid. Livre para o Real Madrid. Lado esquerdo do ataque do Real Madrid. 15 minutos, segunda parte. Real Madrid a perder. Barcelona 2, Real Madrid 0.
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0: Ataca o Real Madrid, bola para Tchouaméni, dá para trás para Camavinga, para a direita para Alexander Arnold, mais para a direita para Brahim Dias, segura Brahim Dias, vai para cima do defesa esquerdo do Barcelona, João Cancelo, rodou, atrasou para Alexander Arnold, 4 homens na área, rasga o passo para a esquerda para Vini, Vini Júnior segurou, grande recepção de Vini Júnior, 1 para 1 com Eric Garcia, cruza na grande área, rasteiro, o corte de Gerardo Martino para fora, é pontapé de canto para a equipa do Real Madrid. Coisa rara neste jogo, os cantos, aliás, nem por isso, é o quinto do Real Madrid, 8 cantos no jogo, 5 cantos para o Real Madrid, 3 para o Barcelona, vai ser batido na esquerda por Jude Bellingham, vai tudo para cima da baliza de, não, é o Alexander Arnold, vai tudo para cima da baliza de Juan García, o Real Madrid tenta chegar ao golo num canto. Vai partir Alexander Arnold, muita gente em cima da baliza do guarda-redes do Barcelona. Vai lá o árbitro Alejandro Hernández pôr cobro a vários agarrões que estão a acontecer entre os jogadores de ambas as equipas. Atenção. Prepara Alexander Arnold. 6 homens do Real Madrid na grande área do Barcelona. Mesmo na pequena área. Canto batido, é lá para cima, tira o Barcelona, insiste o Real Madrid, bola batida, grande área, está isolado, pode marcar, Jude Bellingham, atirou o golo! Fora de jogo. Fora de jogo de Jude Bellingham. O Real Madrid quase marcava, bola batida na grande área, estavam vários jogadores acampados. De facto, ficaram 6 jogadores fora de jogo. O Barcelona saiu todo aqui. Olha, aqui está um belo exemplo do que é atitude. Os 6 do Barcelona saíram que nem uma seta. Os 6 do Real Madrid ficaram acampados. Ora, aqui está um belo exemplo do que é querer e do que é poder. De facto, o Real Madrid pode correr, é preciso é querer. E o Barcelona também pode correr, mas quer correr. E de facto está aqui um exemplo da atitude proativa da defensiva do Barça em função da atitude molengona dos atacantes do Real Madrid. Ficaram totalmente acampados, 6 jogadores acampados na área do guarda-redes do Barcelona e, portanto, o golo não valeu. Vamos ver se a equipa do Real Madrid consegue, de facto, dar o mar da sua graça e voltar ao jogo. Mas continua a perder por 2 a 0, sem grande capacidade para dar a volta ao jogo. Bola para a equipa do Real Madrid, pontapé longo lá na frente, salta de cabeça o central da equipa do Real Madrid, Marco Asensio, e corta. E depois há falta sobre um jogador do Real Madrid, Brahim Dias, livre para a equipa do Real Madrid na sua zona defensiva. Um jogo muito menos interessante na segunda parte, muito por responsabilidade do Real Madrid. Claro que o Barcelona não acelera processos, não arrisca muito. Agora mal o Barcelona, Vini Júnior pode marcar, atirou, defendeu Juan Garcia. Mais um passe nas costas, só assim o Real Madrid tem conseguido surpreender o Barcelona. É mesmo pontapé para a frente, para as costas da defensiva do Barcelona, e Vini Júnior outra vez isolado, tentou fazer um chapéu ao guarda-redes do Barcelona, mas muito bem, o Juan Garcia esticou-se todo e acabou por parar o chapéu do jogador do Real Madrid, numa altura em que há mexidas na equipa do Barcelona. Sai Dani Olmo, entra Frankie de Jong, e sai Marcus Rashford, e entra Rafinha, deve vir cheio de fome. No Real Madrid ainda não há mexidas. Ainda não há mexidas. Bola para a equipa do Real Madrid, minuto 20, a segunda parte. 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Barcelona 2, Real Madrid 0.
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0: Ataca o Barcelona no corredor esquerdo, bola jogada para Pedri, este para Gavi. Gavi rodou, deixou para Frankie de Jong, acabadinho de entrar. Ora que três, de facto sai um, entra outro, mas a qualidade é essa, é elevadíssima. Sai Dani Olmo, entra Frankie de Jong, mas qual deles o melhor? Bola para fora, lançamento para o Barcelona na esquerda, João Cancelo para bater. Vai tocar para Fermín López, atrasa para Gerard Martín, pé esquerdo na bola, encosta em palco o Barça. Barcelona, dono e senhor do jogo, vence por 2 a 0. O jogo vai se arrastando para o final, perante um Real Madrid incapaz de dar réplica. Bola para o Barcelona, Ferran Torres, Fermín López, sai Fermín López, passa por um e passa por dois, marcado agora por Camavinga, saiu, atrasou para Gavi, pode acelerar, recebe Rafinha, muito bem Rafinha, puxa para dentro, pé esquerdo na bola, já passou por um, já tocou para Frankie de Jong, tenta o remate, tira ao Real Madrid, insiste o Barcelona, a bola no corredor central para Gavi, há falta, bola para a equipa do Real Madrid, na sua zona defensiva, livre para a equipa madrilena, vai bater António Rüdiger, joga curto com um companheiro, Rüdiger para o Brahim Dias, pé esquerdo na bola, conduz mal Brahim Dias, a perder a bola, pode ser fatal, Pedri pode ir para o terceiro, Pedri a dar para Frankie de Jong, isola Fermín López, pode rematar, atirou contra Marco Asensio, insiste Frankie de Jong, bate na grande área, cabeceamento, Rafinha não conseguiu, é pontapé de canto, apareceu um homem do Real Madrid a cortar para fora, é canto para a equipa do Barcelona. Canto para a equipa do Barcelona. Do lado esquerdo do ataque do Barça. Neste caso é o canto número 4 para o Barcelona. 4 para o Barcelona, 5 para o Real Madrid em cantos. Vai ser batido na grande área do Real Madrid. Não sei bem o que é que aconteceu, porque a bola foi diretamente para fora. Que mal batido este canto. Bola para o Real Madrid. Bola para Rüdiger. Rüdiger rasteiro para Tchouaméni, sai a jogar Tchouaméni, 23 minutos de segunda parte, o Real Madrid a ver o Barcelona ser campeão hoje. A bola para Camavinga, para trás para Jude Bellingham, na esquerda para António Rüdiger. Recebe António Rüdiger, pé direito na bola, comando de ataque do Real Madrid. Devolveu para Jude Bellingham, avança Jude Bellingham, rasteiro para trás para Marco Asensio. Marco Asensio para Tchouaméni. Tchouaméni, Marco Asensio, joga tudo para trás para o guarda-redes da equipa do Real Madrid. Lá está Thibaut Courtois a jogar curto com Marco Asensio. Marco Asensio, rasteiro, joga para trás para António Rüdiger, para a esquerda para Tchouaméni, mais para a esquerda para Fran García, joga com Camavinga, pressão alta do Barcelona, a não deixar o Real Madrid sair. Camavinga agora a entregar curto para trás para o central Marco Asensio. Marco Asensio vai a dar curto para Camavinga, minuto 69 do jogo, 2 a 0 desde a primeira parte para o Barcelona, desde muito cedo. Lá está nas alturas Rafinha a lutar pela bola com o adversário, consegue ficar com a bola, mas depois perda de bola do Barcelona, lançamento para a equipa do Real Madrid. Mantém-se este 2 a 0, bola para a equipa do Real Madrid na esquerda, Vini Júnior vai num para um com o adversário, Vini, lá está Vini, vai tentar passar por ele, corta o homem do Barcelona, ainda Vinícius, sai de um, sai de dois e depois mergulha para a piscina. E perante o silêncio do árbitro, que percebeu que não havia rigorosamente nada. Portanto, siga jogo. Vini Júnior a tentar cavar uma falta. Na altura em que sai Camavinga e entra Pitarch na equipa do Real Madrid. 25 minutos, segunda parte. Real Madrid a perder em Barcelona. Barcelona quase campeão. Barcelona 2, Real Madrid 0.
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0: Ataca ao Barcelona, Fermín López, grande área, Rafinha recolheu, peitou na bola, tenta o cruzamento perante o Fran García, ainda Rafinha tem junto a si o Eric García, pisa Rafinha, é um regresso que se saúda ao Barcelona e à seleção brasileira, claro, vem aí o Mundial, queremos Rafinha no Mundial, claro, é um dos grandes jogadores da seleção brasileira, bola para a equipa do Barcelona, bola para Eric García, dá para trás para Pau Cubarsi, Pau Cubarsi avança no ataque do Barcelona, adianta para Frankie de Jong, este para Fermín López, marca João Cancelo, pode ser perigoso, João Cancelo na esquerda, vai para a baliza João Cancelo, tenta passar para o adversário, João Cancelo puxa para dentro, atrasou, Fermín López recolheu grande área, vai rodar, atrasa para a Pedri guarda e atrasa para o central da equipa Gerard Martín, este para Pedri de novo, gosta muito a equipa do Barcelona de circular, de ir à frente, de vir atrás, de manter a posse da bola, bola para Pedri, está no corredor central, deixou para Frankie de Jong, outra vez Pedri, para trás para Gerard Martín, só dá Barcelona, o Real Madrid petrificado a ver jogar, incrível, a bola para Pau Cubarsi, deixou em Frankie de Jong, Frankie de Jong avança, entrega em Rafinha, corredor direito, desmarca-se Rafinha, vai para cima de Fran García, atenção, Rafinha puxa para o pé esquerdo, entregou na grande área, a bola para Pedri, dá para Gavi, deixou seguir, João Cancelo, Fermín López, pode ir para o remate, Fermín López atrasou, Pedri vai atirar, está na meia-lua Pedri, levantou, corta o Real Madrid e tenta vir para a resposta, a bola para Brahim Dias não consegue, a diferença de velocidade é assustadora entre as duas equipas, incrível de facto a atitude da equipa do Barcelona em relação à equipa do Real Madrid, é de facto incomparável. Bola para a equipa do Real Madrid agora, ali no corredor direito, bola atrasada para o Marco Asensio, Marco Asensio para António Rüdiger, bate na esquerda para Fran García, tenta o Real Madrid avançar no ataque, Fran García vem para dentro, ainda Fran García, leva Fran García, atrasa para Marco Asensio para Pitarch, a Pitarch para Alexandre Arnold, vai para a grande área do Barcelona, joga para trás para Tchouaméni, perde a bola, recupera Tchouaméni, agora algum espaço para a progredir Tchouaméni, mas é tudo ao passo do caracol, bola para Jude Bellingham, entrou, tocou, Tchouaméni, sobrou, Vinícius, lado esquerdo, vai para o cruzamento, canto para o Real Madrid, é o canto número 6 para a equipa do canto do Real Madrid no jogo, 6 cantos a 3 para o Real Madrid, 2-0 em golos para o Barcelona. Vai ser batido na grande área do Barcelona, ao canto. O Real Madrid, um pouco a Arsenal, a colocar 6 homens em cima da pequena área, em cima da baliza de Juan Garcia. Canto batido, muito chegado à baliza, cabeceamento! Novo canto, foi o homem do Barcelona a cortar para fora, saltou nas alturas Aurélien Tchouaméni, mas apareceu no corte o homem do Barça a salvar a sua baliza. Era muito perigoso este lance, porque Tchouaméni saltou muito bem e cabeceou para golo, mas o jogador do Barcelona conseguiu impedir. Novo canto para a equipa do Real Madrid, para bater à direita Alexander Arnold. Muita gente na grande área do Barcelona. Partiu Arnold, grande área, sobrou ali a bola a fazer um piripote, a sobrar para o Real Madrid. Alexander Arnold pela direita, perdeu. Sai a jogar João Cancelo. João Cancelo pela esquerda, passa a rasgar para o lado direito para o Eric Garcia, mas o jogo está interrompido. Jogo interrompido. Para assistência ao Alexander Arnold, ficou no chão o jogador da equipa do Real Madrid. O jogo mantém-se com domínio total da equipa do Barcelona. O Real Madrid não consegue reagir. E o jogo está parado. 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Barcelona 2, Real Madrid 0.
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0: 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Mais um canto para o Real Madrid. Cruzou Fran Garcia. A bola a ser tocada para um jogador do Barcelona, lado direito, o ataque do Real Madrid. Alexander Arnold para colocar a bola na grande área do Barcelona. É o 7º canto para o Real Madrid. Neste caso, o 8º já. 8-3 em cantos para o Real Madrid. E o Real Madrid vai colocar a bola na área. Há 2 jogadores do Barcelona para entrar. Lewandowski é um deles. Sai Ferran Torres. É uma troca direta de ponta de lança. Na equipa do Barcelona, Ferran Torres já molhou a sopa, fez um golo. Lewandowski, um dos grandes pontas de lanças do futebol mundial, vai tentar entrar para faturar. E é cumprimentado também Gavi, entra para o seu lugar Bernal. Canto para a equipa do Real Madrid. Bernal entra, Gavi sai, Lewandowski entra, Ferran Torres sai, Alexander Arnold para bater a bola para a grande área do Barcelona. O Real Madrid vai com tudo para tentar fazer 2-1 e entrar no jogo. Bola batida, grande área, mas o Barcelona ganha tudo. Mesmo na bola parada, resposta do Barcelona, acelera Rafinha, tira o Real Madrid, a bola a sobrar para a equipa do Barcelona, na sua zona defensiva, Pau Cubarsi, recebe de pé direito Pau Cubarsi, vai colocar a bola, Pau Cubarsi para um companheiro, o Barcelona a tentar construir na frente, corta a equipa do Real Madrid, tenta avançar por Fran Garcia, não consegue, e ali uma bandeirola levantada, fora de jogo assinalado ao jogador da equipa do Barcelona. Siga jogo, vai o Real Madrid para o ataque. Atenção ao Real Madrid, bola no corredor central, a Fran Garcia bate longo para Jude Bellingham, a bola a sobrar para o Vinícius, puxa para o pé direito Vinícius, bem jogado, vai para o remate Vinícius, tentou levar longe demais o seu esforço. Bem, jogo para esquecer do Vinícius, que teve todo o tempo do mundo, podia ter rematado, depois atropelou um adversário e acabou por mais uma vez ser marcada a falta. Exatamente, portanto, mais uma vez o jogo está parado. A equipa do Real Madrid vai tentando entrar no jogo, mas sem grande convicção. E o marcador, mantém-se com a vantagem do Barcelona por 2-0. Uma altura em que entra no Real Madrid César Palacios. A equipa madrilena, e o Barcelona para o ataque por João Cancelo. Bate na frente para Lewandowski, tentava adiantar para a corrida de Frankie de Jong, não conseguiu. A bola a sobrar para a equipa do Real Madrid na sua zona defensiva. A bola a ser jogada por Marco Asensio, bate na frente Marco Asensio, é para a recepção de Palacios, este para Marco Asensio, atrasa para o guarda-redes da equipa do Real Madrid. Importa lembrar que no Barcelona saíram Dani Olmo, Marcos Rashford, Pablo Gavi e Ferran Torres. Entraram Frankie de Jong, Rafinha, Marco Bernal e Robert Lewandowski. Quanto ao Real Madrid, saíram Eduardo Camavinga, Gonçalo Garcia e Brahim Dias. Entraram Tiago Pitarch, César Palacios e Franco Mastantuono. Mastantuono e Palacios entraram mesmo agora para os lugares de Brahim Dias e Gonçalo Garcia. Bola para a equipa do Barcelona. O jogo não há também desata, está resolvido desde muito cedo. O Barcelona não deu nada ao Real Madrid, dominou completamente a partida e depois acabou por gerir a vantagem, sabendo que o 2-0 estava a seu favor. Olha o Barcelona no ataque, atenção, Fermín López vai para a baliza, podia ter dado para Rafinha, prefere jogar com Lewandowski, mas já perdeu o timing de passe. Lá está o Barcelona em modo de gestão, numa altura em que estamos a chegar ao minuto 80 de jogo. 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Minuto 80 de jogo, Barcelona 2, Real Madrid 0.
1: Já se joga nessa segunda parte do duelo entre Alverca Benito na formação do Estoril, empata pelo Estoril, mesmo na abertura de contas desta na segunda metade, através de Laxi Miquente, que aos 46 minutos empata este jogo uma bola para já. Com 48 minutos, Alverca 1, Estoril Praia também.
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0: Gol! 81 minutos de jogo, a equipa do Barcelona vence por 2-0. Decisões a acompanhar na Gol FM, o final da Primeira Liga, o final da Segunda Liga, o título de campeão em Inglaterra, em Espanha, na Arábia Saudita, imperdível esse jogo entre o Al Nassr e o Al Hilal. Lá estaremos na terça-feira para esse grande espetáculo que poderá dar o primeiro título de Cristiano Ronaldo na Arábia Saudita, título de campeão espanhol, de campeão árabe, aliás, obviamente. Bola para a equipa do Real Madrid na esquerda, aparece ali no corte defensivo do Barcelona. Reta final do jogo com domínio total da equipa do Real Madrid. O jogo está, diria que ganho desde muito cedo. A verdade sobre este jogo é essa. A equipa do Real Madrid foi sempre superior ao... Aliás, ao contrário, claro. A equipa do Barcelona foi sempre superior ao Real Madrid. E não houve dúvidas nenhuma sobre o que iria acontecer neste jogo perante a superioridade total da equipa do Barcelona. Vai tentando jogar no corredor central, a bola a ser jogada por Pedri, joga curto com um companheiro, é o Real Madrid novamente a correr atrás da bola. O Barcelona sempre dono e senhor do jogo. A bola jogada por intermédio de Pedri, dá para Bernal. Bernal a jogar com um companheiro, circula a equipa do Barcelona com toda a sabedoria, a trocar a bola entre os seus jogadores. Bola para Frankie de Jong, na esquerda para Fermín López. Lá está Fermín López a guardar a bola. A equipa do Barça vai jogando com muita tranquilidade. Domínio total da equipa do Barcelona neste encontro perante o Real Madrid literalmente irreconhecível. A equipa bem tentou, com armas, diria que tentou, mas com uma capacidade física claramente inferior, com uma concentração em jogo também ela inferior, e isso foi tão visível que de facto não ficaram dúvidas desde muito cedo que o jogo iria cair para o lado do Barcelona. Barcelona para o ataque outra vez. Lewandowski, dá para Frankie de Jong. Lewandowski pode marcar. Atirou, defendeu. Defendeu o guarda-redes do Real Madrid, Thibaut Courtois, a ser saudado por todos os seus companheiros. Estava aqui a hipótese do Barcelona chegar ao 3-0. De facto, uma vantagem natural, seria natural em função do que foi este jogo. Real Madrid, é verdade que já se aproxima com algum perigo, na primeira parte com duas grandes oportunidades, na segunda também com algumas aproximações que podiam ter levado perigo, mas na reta final dos lances faltou sempre alguma coisa à equipa do Real Madrid. Barcelona beneficia agora de um canto do lado direito, vai partir Rafinha, bate na grande área, chegada à baliza, sai demasiado longo, vai para fora, vai para lá da linha final, é pontapé de baliza para a equipa do Real Madrid. Mantém-se este 2-0 teimosamente desde muito cedo. Recordo que os golos foram marcados muito cedo por parte da equipa do Barcelona, que se limitou depois a gerir a partida perante um Real Madrid que não tinha capacidade de resposta. 9 minutos, 1-0 Rashford, 18 minutos, 2-0 Ferran Torres, e a partir daí é um longo bocejo com o Barcelona a controlar completamente a partida. Minuto 40 do jogo, Barcelona a ganhar, Barcelona quase campeão, Barcelona 2, Real Madrid 0.
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1: Já nas contas da 33ª jornada da Primeira Liga, mantém-se empate a uma bola entre Alverca e Estoril Praia, já depois de o Futebol Clube Porto este domingo ter perdido por 3-1 na diante do Aves Futebol de Sábado.
0: É verdade, a derrota do Porto frente ao último. Fomos avisando várias vezes que o Aves não seria pera doce e confirmou-se. Ganhou ao Porto, empatou contra o Sporting e tem feito resultados incríveis. Não perde há 6 jogos. Bola para a equipa do Barcelona. A bola a ser jogada para o Frankie de Jong. Pode rasgar para Rafinha. Atenção Rafinha, 1-1 com Tchouaméni. Já passou Rafinha. Mas depois, na dobra, apareceu Marco Asensio a tirar a bola dali. Insiste o Barcelona, corta Alexander-Arnold, bate lá para a frente, mas é tão fácil para o Barcelona. O Barcelona põe o Real Madrid no bolso e beneficia agora de mais um livre. Estamos no minuto 86 do jogo, prepara-se para entrar no Barcelona, aparece-me Alejandro Valdé para o lugar de João Cancelo. Há também um homem do Barcelona caído no relvado. Ali um choque entre Gerard Martins e também o Jude Bellingham. Siga jogo. Estamos a caminhar para o final da partida. Jogo interrompido. Já se celebra o título de campeão espanhol em Barcelona. Está toda a gente aos saltos. Está toda a gente a saltar em Barcelona. Espetacular. Ambiente espetacular em Barcelona. Uma altura em que vai entrar Alejandro Baldé para o lugar de João Cancelo. Bom jogo do português. Pôs no bolso os jogadores do Real Madrid que apareceram pela frente. Não, não é o que sai, é o Fermín López. Muito aplaudido, creio que o Baldé irá para o lugar do Fermín López, a jogar como extremo esquerdo, mantendo-se o João Cancelo atrás. Barcelona campeão, faltam 3 minutos para os 90. Baldé entra para extremo esquerdo. Cancelo mantém-se como defesa esquerdo. É o Real Madrid a tentar o ataque. Passa para Mastantuono. Mastantuono do pé esquerdo. Atrasou para a recepção de Alexander-Arnold. Este para Marco Asensio. Passe a rasgar para a terra de ninguém. Lançamento para o Barcelona do lado direito. Para bater Eric Garcia. O Barcelona vai ser campeão. Em Portugal é o Porto campeão. Em França está praticamente o Paris Saint-Germain a vencer por 1-0, praticamente campeão também. Bola para a equipa do Barcelona, bola para trás A Inglaterra luta titânica entre Manchester City e Arsenal. A Arábia Saudita luta titânica que vamos acompanhar entre o Al Nassr e o Al Hilal. Será na terça-feira. Bola para o Barcelona na sua zona defensiva. Bola a ser jogada por Frankie de Jong. Bate para a direita para o Eric Garcia. Abriu para Rafinha. Corta o Real Madrid. Bola jogada para Tchouaméni. Tchouaméni na esquerda para Fran García. Dá para Palacios. Este para Aurelien Tchouaméni. Mete para dentro. Muita dificuldade para a equipa do Real Madrid. Bola a ser jogada com Fran García no corredor esquerdo. Lá está o Real Madrid a tentar tricotar perto da grande área. Vini Júnior atrasou, mas mal para um corte fácil da equipa do Real Madrid. Da equipa do Barcelona, aliás, claro, vem o Barcelona para a resposta. Bola a ser jogada para trás para Pedri. Este para Lewandowski, rasteiro para Frank Deum. Tentava relançar o passe longo para Rafinha, não saiu. A bola ficou na posse do Real Madrid. Lá está Thibaut Courtois a tirar lá para a frente. O jogo não para, o Barcelona vai ao ataque. Atenção para Frankie de Jong, passa a jogar para Lewandowski, mas não está lá. A bola vai acabar por sair para lá da linha final. Ponta, perna lisa para o Real Madrid. Quando o Barcelona começa a preparar as celebrações de campeão nacional. Já o dissemos no início da transmissão, será o 29º campeonato para o Barcelona contra 36 do Real Madrid. A caminho do minuto 90, o jogo arrasta-se para o final. O Real Madrid não consegue sequer discutir este jogo. É uma superioridade total para o Barcelona. Vai somar hoje, ouçam bem, a 9 pontos do final do campeonato. Com 9 pontos por jogar, o Barcelona vai ganhar nada mais, nada menos do que 14 pontos. E acabou! Nem sequer um minuto! Acaba o jogo em Barcelona! O Barcelona é campeão espanhol! 14 pontos de avanço sobre o Real Madrid. Barcelona 2, Real Madrid 0.
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1: Está fechada a partida do título para Ebno Futebol Clube de Barcelona, que bateu por 2-0 a equipa do Real Madrid. O único resultado possível para Ebno se impedir esta festa da equipa de Blaugrana seria na vitória da formação madrilena. Não se verificou, foi mesmo o Barça que bateu por 2-0 a equipa do Real Madrid, e é o Barcelona que faz a festa, atingindo nesta altura os 91 pontos contra 77 da equipa do Real Madrid, e portanto o Barça acaba por revalidar o título, é bicampeão espanhol, e graças aos golos, quer de Marcos Rashford aos 9 minutos, quer também de Ferran Torres aos 18 minutos, que acabam por dar-se nesta vitória à equipa do Barcelona, e assim soltar-se a festa no Spotify Camp Nou, na casa da equipa do Futebol Clube Barcelona, com esta vitória por 2-7. Olhando também à jornada 35, falta apenas cumprir-se nesse duelo entre Rayo Vallecano e Girona, que está agendado para apenas 8 da noite do dia de amanhã. No que diz respeito a resultados, temos Levante 3, Osasuna 2, Elche 1, Alavés 1, Sevilha 2, Espanhol 1, Atlético Madrid 0, Celta de Vigo 1, Real Sociedade 2, Real Betis 2, Mallorca 1, Villarreal 1, Atlético de Bilbao 0, Valência 1, Real Oviedo 0, Getafe 0 e finalmente este Barcelona 2, Real Madrid 0, na vitória da equipa na Blaugrana, e o Futebol Clube Barcelona que assim se sagra bicampeão espanhol nas contas desta La Liga. E vamos aproveitar precisamente esta festa também para analisar aquilo que foi este campeonato espanhol, obviamente com o Barcelona, que esteve de facto muito assertivo e sobretudo muito regular nas contas desta primeira liga na espanhola. Um score de 91 pontos, 35 jornadas, 30 vitórias, 1 empate, 4 derrotas, 91 golos marcados, 31 golos feridos. O que dizer deste bicampeonato por parte da equipa do Barcelona, Luís Mato?
0: É sem espinhas, é uma superioridade esmagadora sobre o Real Madrid, 14 pontos de avanço, sobre o Villarreal, 22 pontos de avanço, e sobre o Atlético de Madrid, quase 30 pontos de avanço. Foram 28 pontos de avanço sobre o Atlético de Madrid. É uma época esmagadora da equipa do Barcelona. que, além do título de campeão nacional, tem depois vários jogadores ao mais alto nível em termos de golos marcados. Se olharmos para os marcadores, só Kylian Mbappé se intrometeu com 24 golos. Depois Lamine Yamal, 16. Ferran Torres, 16. Lewandowski, 13. Rafinha, 11. O Barcelona, uma máquina de fazer golos. Rashford, 8. Uma máquina de fazer golos, como disseste e bem. Marcou a equipa do Barcelona 91 golos em 35 jogos. Um rolo compressor, uma equipa altamente goleadora e que foi claramente a melhor equipa do campeonato.
1: Olha, deixa-me aproveitar, Luís, até porque temos a possibilidade de ouvir um dos intervenientes, Xabna Pedri González, Xabna, do lado da equipa do Barça.
3: Outra vez na história, assim que, bueno, creo que é muito bonito agora celebrar com a família, com amigos, com a aficião, que isto não se consegue todos os dias.
4: Celebrar com os amigos, com os adeptos, a festa é grande, levanta lance e frico, os jogadores atrás de Pedri. Vamos ver aqui esta última resposta.
3: Bueno, me gustaría estar manteniéndolo ahí. Lo queríamos hacer por él, por todo lo que nos ha dado y por la pérdida que ha tenido hoy. Creo que bueno, va a dedicar al cielo también un poco para su padre, así que todo va por él.
4: Ha sido rápido por la bandera de Canarias.
3: Sí, siempre me acuerdo de mis islas. Estoy muy orgulloso de ser canario, el cariño que me dan y la manera nuestra de vivir es única.
1: A leitura feita por Pedri González e, sobretudo, já com essas normais e habituais dedicatórias quando da conquista deste título da formação do Futebol Clube Barcelona, que assim se sagra bicampeã espanhola depois desta vitória por 2-0 diante da formação do Real Madrid. E posto isto, depois de ouvirmos também que Pedri, olhar para aquilo que foi o desenrolar de todo este campeonato e um Barcelona que acaba por bater o Real Madrid, de facto, na eficácia, parece-me. Felizmente, uma equipa do Futebol Clube Barcelona que, durante esta época na desportiva, acabou ainda por registar 4 derrotas e um empate, a somar-se, claro está, nessas 30 vitórias conseguidas nas contas desta na Primeira Liga na Espanhola. Mas, de facto, também aqui me parece um Barcelona que deixa também bem distante este Real Madrid que, conforme dissemos e bem, durante o desenrolar deste jogo, uma equipa do Real Madrid que, não estando bem internamente, é natural que isso também se verifique dentro das quatro linhas. E olhando a este Real Madrid, o Real Madrid que ainda há cerca de dias teve de facto mais um desaguisado entre os jogadores, nomeadamente Tchouaméni, assim como também Valverde, também muitos adeptos da equipa do Real Madrid que vão pedindo a saída de Kylian Mbappé. Só por aqui se pode ver aquilo que tem sido também essa perturbação, se assim podemos dizer, em torno desse trabalho normal que deveria ser feito por parte de uma equipa completamente unida para conseguir alcançar bons resultados. A verdade é que me parece aqui um Real Madrid que acaba por ficar bem longe deste Barcelona e percebe-se o porquê disso mesmo, percebe-se a instabilidade que vai reinando em torno desta equipa comandada por Florentino Pérez.
0: Numa altura em que os jogadores do Barcelona celebram numa roda gigante a festejar o título de campeão nacional espanhol pela 29ª vez. Bem, é uma superioridade total do Barcelona em relação ao Real Madrid, mesmo se olharmos para os últimos resultados. A equipa do Real Madrid, é verdade que ganhou por 2-1 na primeira volta no jogo do campeonato no dia 26 de outubro, mas na Supertaça o Barcelona ganhou por 3-2 no dia 11 de janeiro, na final da Supertaça. Se recuarmos à época anterior, o Barcelona ganhou 4-3 no dia 11 de maio para a Liga, ganhou a final da Taça do Rei do ano passado no dia 26 de abril também por 3-2, esmagou na Supertaça de Espanha em 12 de janeiro de 2025 o Real Madrid por 5-2, também já tinha ganho na La Liga do ano anterior em Madrid por 4-0. Portanto, diria que tem sido um Barcelona a ser claramente superior a este Real Madrid. Um Real Madrid em profunda crise, com jogadores desentendidos, com uma equipa que não se une, que joga um futebol desgarrado, com pouca concentração, com pouco entrosamento.
1: E, Luís, permite-me, faltou esta equipa técnica ter mão nas muitas estrelas que existem na equipa do Real Madrid.
0: Numa altura em que se fala muito em José Mourinho, seria uma perda gigante, na minha opinião, para o Benfica, o Real Madrid, aliás, José Mourinho sair do Benfica, na minha opinião, seria uma perda gigante para o Benfica. Fala-se muito em José Mourinho para o Real Madrid. Eu acho que só mesmo um José Mourinho, nesta altura, para pôr mão, nestes jogadores. Só mesmo um José Mourinho, um senhor cheio de caráter, cheio de carisma, cheio de personalidade, cheio de confiança, que não permite egos, que não permite escaramuças e que é o verdadeiro dono do balneário. Só um homem com esse tipo de verticalidade, de caráter, de personalidade, é que é capaz de pegar, sinceramente, neste Real Madrid. É uma manta de retalhos, é de facto um conjunto de jogadores cheios de ego, cheios de individualismo, cheios de vaidade, e enquanto não houver um ponto final na vaidade, nos egos deste Real Madrid, enquanto não houver um ponto final, esta equipa não se vai reencontrar facilmente. É uma superioridade completa do Barcelona, materializada em várias competições, e que, no fundo, apenas se escreveu aqui outro capítulo. Barcelona, mais do que justo campeão, 14 pontos de avanço do Real Madrid. Benfica foi uma das equipas que se atravessou no caminho do Real Madrid este ano e, na minha opinião, foi melhor do que o Real Madrid. Na altura, foi uma pena, de facto, o Benfica não ter conseguido eliminar o Real Madrid, porque teria sido uma justa vantagem do Benfica. Este Real Madrid atravessou uma grande crise durante a época. É verdade que vive um grande momento quando elimina o Manchester City, de forma totalmente surpreendente, mas fora isso foi uma equipa completamente à deriva e encontrou hoje aqui o ponto final numa época horribilis em que não ganha rigorosamente nada.
1: E aí permite-me, Luís, depois de falarmos deste Real Madrid e apenas depois parar olharmos aquilo que foi feito por este Futebol Clube Barcelona, uma equipa de Barça que teve eleições a meio, mas que se manteve sempre de forma bem tranquila e, sobretudo, com o seu projeto bem estruturado. Parece-me que é um Barça que, como já não víamos há algumas épocas, um Barça que está a estabilizar novamente no topo do futebol.
0: Sim, é um projeto com cabeça, tronco e membros. É um projeto alicerçado na formação, um projeto onde, de facto, o investimento é cuidadosamente regrado, e tem resultado. Tem resultado que a Barcelona tem feito, digamos que este sumo resulta praticamente da cantera, resulta de jogadores que a equipa vai formando, que a cantera vai formando, e é um projeto sólido, com cabeça, tronco e membros, e que tem aqui este resultado final categórico. Mais um título, é o bicampeonato para Hansi Flick. É verdade que o Barcelona, nesta altura, está muito longe, na minha opinião, dos grandes europeus, e foi visível nas últimas duas Ligas dos Campeões que o Barcelona não está na moto de cima do futebol europeu, mas num futebol espanhol em crise, nesta altura, está claramente na moto de cima do futebol espanhol, e isto ficou vincado claramente nesta época, com uma vantagem esmagadora sobre toda a concorrência. Barça, bicampeão espanhol, vitória categórica, Barcelona 2, Real Madrid 0.
1: Tudo contado por Luís Bento, que esteve a acompanhar o desenrolar deste El Clássico das contas da La Liga. E antes de fecharmos, olhamos também para essas declarações de Hansi Flick, que leva neste Futebol Clube Barcelona este bicampeonato na espanhol, que abenibna, portanto, aqui também muita festa em torno do treinador, que há poucos instantes era levantado pelos jogadores. Vamos ouvir então essas declarações também de Hansi Flick, o técnico do Barça.
5: It was a tough day for me. It starts with this when my father passed away, but here my team is fantastic. I really love it. It's like a family, and they give everything today, and I'm really proud about also the fans. They're fantastic. It's amazing in this stadium, and also in the Clásico against Real Madrid, to win the La Liga.
6: What's the most important thing for you tonight?
5: No, I think you can see it. So everyone is. It was not easy, because everyone think, okay, we can win this. But Real is a fantastic team, and we played really good. We made the goals in the right moment, and we defend really well.
6: Thank you very much, and congratulations.
5: Thank you very much.
1: Hansi Flick a destacar também essa equipa fantástica que orientou durante toda a temporada, e de facto aqui a ressalvar que muito mérito daquilo que foi feito pela equipa do Barça, e hoje a festejar neste bicampeonato espanhol é muito por via dos jogadores, e é precisamente Hansi Flick que abraça nesta altura, nomeadamente um dos jogadores da formação do Futebol Clube Barcelona, Rafinha, ele que acabou também por ser um dos motores desta equipa de Hansi Flick durante toda a época desportiva 2025-2026. Na partida que termina precisamente com a festa do Futebol Clube no Barcelona, depois desta vitória por 2-0 perante a formação do Real Madrid, quero dizer que temos então com a Benesta, na formação com a Bena do Bena Barça, bicampeã espanhola, na frente um Real Madrid que hoje acabou por espelhar todas as suas debilidades dentro das quatro linhas, na frente uma equipa do Bena Barça que acabou por ser exímia nos primeiros minutos e acabou com a Bena de facto aqui com dois golos logo na primeira parte. Podes dizer ao que vinha, nomeadamente essa intenção de vencer na formação do Real Madrid, na recordar-te nos golos apontados por Marcos Rashford aos 9 minutos e Ferran Torres aos 18 minutos, acabaram então por fazer toda a diferença para o lado da formação do Barcelona, portanto um Real Madrid que bem tentou durante todo o decorrer desta partida fazer frente a este conjunto na Blaugrana, mas não conseguiu, teve mais eficácia durante os primeiros 45 minutos na equipa de Barcelona e portanto é precisamente sem grandes surpresas que nesta equipa de Barça acaba por arrebatar esse título de bicampeã espanhola nas contas desta 35ª jornada da primeira Liga de Espanha e acaba precisamente por chegar também aos 91 pontos conquistados, faltando apenas cumprir esta jornada nesse duelo que coloca frente a frente a formação do Rayo Vallecano diante da formação do Girona. Tudo contado em relação a esta partida das contas da jornada 35 da La Liga, com este Barcelona 2 Real Madrid 0, o Barcelona que se sagra bicampeão espanhol numa partida que pode escutar através da Globo FM em Portugal, em Moçambique, na Guiné-Bissau, assim como também em Cabo Verde, através da Rádio Morabeza, também nos pode escutar através das operadoras de televisão, Nós, Mel, Vodafone e Novo, assim como todas as emissões online FM das rádios que estiveram conectadas a esta partida, nomeadamente a Rádio Jornal do Centro em Aveiro, Viseu e Coimbra. Também através das plataformas digitais nas redes sociais, quer na página oficial do Facebook, quer também na página oficial do YouTube da Primeira Rádio de Porto. Já sabe, ative o sininho para receber todas as notificações e todos os avisos quando o início do novo direto na nossa antena para ficar a par de todas as contas relativas, quer ao futebol nacional, quer ao futebol internacional, quer também às várias modalidades. Hoje, durante este domingo, tivemos também destaque para o Futebol Clube Porto, que acabou por sagrar-se campeão europeu de hockey em patins depois de bater na grande final da Liga dos Campeões desta modalidade da equipa do Futebol Clube Barcelona por 3-1, também destaque maior para no futsal, onde o Sporting acabou por vencer por 2-0 na final da Liga dos Campeões desta modalidade, a equipa do Palma no futsal, e também os leoninos acabam por atingir novamente esse patamar máximo do futsal europeu ao arrebatar as contas da Liga dos Campeões 2025-2026. Ora, tudo contado em relação a este bicampeonato do Futebol Clube Barcelona, e é nesta altura em que festa que na equipa de Barça acaba por levantar-se precisamente esse troféu de bicampeão espanhol, para recordar-se na equipa de Barcelona que hoje acaba por deitar-se nas mãos esse bicampeonato espanhol depois de bater por 2-0 a equipa do Real Madrid, uma partida que contou com o relato de Luís Bento e coordenação de José Carlos Leal. No dia de amanhã vamos centrar novamente atenções nas contas da jornada 33, que hoje teve como principal surpresa na derrota do Futebol Clube Porto perante o despromovido Aves no Futebol Sado por 3-1. No dia de amanhã, e para além de empate a uma bola entre Alverca e Estoril Praia, iremos fazer contas relativamente à atribuição do segundo lugar, com o Benfica e Sport Lisboa e Benfica, aliás, com o Sport Lisboa e Benfica e com o Sporting Clube de Portugal nessa batalha pela segunda posição nas contas da Primeira Liga Portuguesa. Iremos também fazer contas em jogos que também estão agendados para nas 8:15 da noite, nomeadamente na atribuição dos lugares europeus de acesso às competições europeias e também no que diz respeito à manutenção na Primeira Liga Portuguesa. Para já, temos então no dia de amanhã as contas desse segundo lugar, no maior destaque para nas partidas entre Benfica, Sporting Clube de Braga e também Rio Ave Sporting pelas 8:15 da noite, se bem que à mesma hora vamos também estar atentos e detalhar toda a classificação em tempo real dos outros duelos, nomeadamente com embates entre Tondela, Moreirense, na Estrela da Amadora, na Futebol Clube Famalicão, Santa Clara Nacional, Vitória Sport Clube, Casa Pia e Gil Vicente, Futebol Clube Arouca. Todas as emoções destes jogos, aprazada para nas 8:15 da noite, iremos abrir bem antes para dissecarmos aquilo que poderão ser as contas no dia de amanhã, no decorrer da 33ª jornada da Primeira Liga. Foi um gosto estar consigo. Continuação de bom domingo, boa semana de trabalho sobre o caso. Boa noite.
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1: Ronaldo Luís Nazário de Lima, ou simplesmente Ronaldo, é amplamente considerado um dos maiores avançados da história do futebol. Nascido a 18 de setembro de 1976, no Rio de Janeiro, o brasileiro iniciou a sua carreira ainda adolescente, com apenas 16 anos no Cruzeiro. As suas exibições espetaculares no clube mineiro logo chamaram a atenção do futebol mundial e em 1994, após participar no Mundial dos Estados Unidos, embora sem atuar, foi contratado pelo PSV Eindhoven, dos Países Baixos. Lá, Ronaldo mostrou toda a sua capacidade de explosão e finalização, marcando 54 golos em 57 jogos ao longo de duas temporadas, uma média impressionante que o transformou numa das jovens promessas mais cobiçadas do futebol europeu. O seu talento levou-o rapidamente a um dos maiores clubes do continente, o Barcelona, onde jogou durante a temporada de 1996-97. No Barça, Ronaldo elevou o seu jogo a novos patamares, marcando 47 golos em 49 partidas e ajudando o clube a vencer a Taça das Taças da UEFA e a Taça do Rei. Foi durante este período que ganhou o apelido de fenómeno, graças à sua velocidade devastadora, poder físico e capacidade para driblar com uma facilidade espantosa. Ainda com apenas 20 anos, foi eleito pela primeira vez o melhor jogador do mundo pela FIFA, título que viria a conquistar noutras duas ocasiões. Em 1997, Ronaldo fez uma transferência recorde para o Inter de Milão, onde continuou a brilhar no início da sua carreira, ganhando a Taça UEFA em 1998. Contudo, foram também os anos em que a sua sorte começou a mudar em termos físicos. Durante o seu tempo no Inter, sofreu a primeira de várias lesões graves no joelho que o afastariam dos relvados por longos períodos. O seu regresso em 2002 foi nada menos do que milagroso. Após 2 anos de recuperação, Ronaldo voltou aos grandes palcos no Mundial de 2002, onde foi a estrela maior da seleção brasileira, conduzindo o Brasil à vitória com 8 golos, 2 dos quais na final contra a Alemanha. Esta conquista garantiu-lhe o 3º título de melhor jogador do mundo e marcou o seu renascimento como um dos melhores jogadores da sua geração. Após o Mundial, Ronaldo transferiu-se para o Real Madrid como parte dos famosos Galácticos, onde jogou de 2002 a 2007. Durante esse período, conquistou 2 campeonatos espanhóis e manteve o seu estatuto de um dos melhores avançados do mundo, marcando 104 golos em 177 jogos. O seu estilo de jogo, marcado por uma combinação única de velocidade, técnica e poder de finalização, continuava a encantar os adeptos, apesar das lesões persistentes que o limitaram ao longo da sua carreira. Em Madrid, Ronaldo formou uma parceria letal com estrelas como Zidane, Figo e Beckham, que consolidaram ainda mais o seu legado no futebol europeu. Já na reta final da sua carreira, em 2007, voltou à Itália, desta vez para jogar no AC Milan, rival direto do Inter. Embora o seu desempenho tenha sido afetado pelas constantes lesões, ainda mostrou flashes de brilhantismo, marcando 9 golos em 20 jogos. Porém, o seu tempo no Milan também foi marcado por mais uma grave lesão no joelho, que acelerou o fim da sua trajetória na Europa. Ronaldo decidiu então regressar ao Brasil, assinando pelo Corinthians em 2009. Surpreendentemente, teve uma passagem de grande sucesso pelo clube paulista, onde ajudou o Corinthians a conquistar o Campeonato Paulista e a Copa do Brasil em 2009, numa demonstração

0: demonstração de que, mesmo longe do seu auge físico, o seu talento era inquestionável. No entanto, após mais alguns problemas físicos, decidiu terminar a sua carreira em 2011, aos 34 anos. Ronaldo deixa um legado incontestável como um dos maiores avançados da história do futebol. Os seus números são impressionantes, já que ao longo da carreira marcou mais de 400 golos em clubes e seleções e venceu duas bolas de ouro em 1997 e 2002. O fenómeno sempre foi lembrado e terá revolucionado a posição de avançado, combinando uma capacidade física invulgar com uma técnica requintada e um instinto goleador incomparável. Ronaldo foi também um dos grandes responsáveis por popularizar o futebol brasileiro no exterior e inspirou gerações de jogadores pelo mundo. Mesmo com as inúmeras lesões que enfrentou, a sua resiliência e capacidade de se reinventar em momentos cruciais da carreira fazem dele uma lenda viva do desporto, sendo reconhecido tanto por adeptos quanto por críticos como um dos mais completos jogadores que o futebol já viu.
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0: O Stade de Reims, fundado em 1931, é um dos clubes mais emblemáticos da história do futebol francês. Durante as décadas de 1940 e 1950, a equipa dominou o cenário nacional e europeu, estabelecendo-se como uma potência que rivalizava com os maiores clubes do continente. Sob a liderança do carismático treinador Albert Batteux, o Reims viveu a sua era dourada, marcada por um futebol elegante e ofensivo e por um elenco que contava com alguns dos maiores talentos da história do futebol francês, como Raymond Kopa e Juste Fontaine. A ascensão do Stade Reims começou após a Segunda Guerra Mundial, quando o clube conseguiu conquistar o seu primeiro título da Liga em 1949. Este foi o primeiro de 6 títulos que o clube arrecadaria nas décadas seguintes, consolidando a sua supremacia no futebol francês. Com um estilo de jogo fluido, apoiado com uma sólida organização tática, o Reims rapidamente se tornou uma força dominante. Durante os anos de ouro do clube, não foram apenas os títulos nacionais que se acumularam. A instituição foi também pioneira no cenário europeu, alcançando a final da primeira Taça dos Clubes Campeões Europeus, em 1956. Essa mesma final de 1956, jogada contra o poderoso Real Madrid, foi uma das mais emocionantes da história do futebol. O Stade Reims começou de forma brilhante, marcando 2 golos cedo, mas acabou por ser derrotado por 4-3 num jogo memorável. Apesar do desfecho, essa campanha europeia foi um marco para o clube e uma prova da sua qualidade no contexto internacional. Raymond Kopa, a estrela da equipa, destacou-se tanto que após essa final foi contratado pelo próprio Real Madrid, onde se tornaria um dos maiores ícones do futebol mundial. Sem Kopa, o Reims não desmoreceu e voltou a atingir a final da Taça dos Campeões em 1959, mas novamente o Real Madrid seria o carrasco, vencendo por 2-0. No entanto, essa era do Stade Reims não foi apenas marcada por derrotas nas finais europeias. A equipa conseguiu conquistar inúmeros títulos nacionais e estabelecer um estilo de jogo admirado em toda a Europa. O sistema ofensivo, baseado na criatividade e velocidade, era algo revolucionário para a época e muitos dos jogadores da equipa acabaram por brilhar também ao serviço da seleção francesa. Juste Fontaine, por exemplo, tornou-se um dos maiores avançados da história do futebol, imortalizando-se ao marcar 13 golos no Mundial de 1958, um recorde que ainda hoje permanece. O sucesso do Stade Reims na década de 1950 deve-se em grande parte à visão de Albert Batteux, que conseguiu criar uma equipa altamente competitiva e atrativa. O clube era uma fábrica de talentos, fornecendo jogadores de classe mundial tanto para a seleção francesa como para os principais clubes europeus. Contudo, o declínio começou a fazer-se sentir no início dos anos de 1960, à medida em que os principais jogadores se foram retirando ou transferindo para outras equipas. Sem a força das suas estrelas e com a crescente competição, o Stade Reims começou a perder a sua influência tanto no plano nacional como internacional. Nos anos 70, o clube já não conseguia competir ao mais alto nível e acabou por descer de divisão. A queda foi abrupta e o Stade Reims, que outrora dominara o futebol francês, passou por longos períodos de obscuridade, navegando entre as divisões inferiores do futebol gaulês. Mesmo assim, o legado da equipa imortal dos anos 50 e 60 nunca foi esquecido e o nome Stade Reims continuou a ser sinónimo de glória e história. Foi apenas no século XXI que o clube começou a reerguer-se. Depois de longos anos afastados da Ligue 1, o Stade Reims começou a primeira divisão do futebol francês em 2012, com uma nova geração de jogadores e a ambição de recuperar algum do prestígio perdido. Embora longe dos dias de glória das décadas de 50 e 60, o clube tem-se estabelecido como uma presença regular na Liga Francesa, procurando recuperar a sua identidade histórica e reconquistar o respeito que outrora tinham.
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2: E seguimos agora nesta emissão com os grandes feitos históricos.
0: A seleção da Hungria entre 1950 e 1954, conhecida como a Equipa de Ouro ou Magiares Mágicos, marcou uma era de glória no futebol mundial, sendo considerada uma das maiores seleções de todos os tempos. Liderada pelo técnico Gustav Sebes e capitaneada por Ferenc Puskás, a equipa destacou-se pela inovação tática, com um estilo de jogo ofensivo e envolvente que deixou uma marca indelével no futebol. A fase de ouro começou com uma série de vitórias avassaladoras. Entre 1950 e 1954, a Hungria manteve uma sequência de 31 jogos invicta, sendo conhecida pelo seu sistema tático revolucionário, o 4-2-4, que incluía movimentações ofensivas rápidas e uma troca constante de posições entre os jogadores. Além de Puskás, a equipa contava com talentos como Sandor Kocsis, Zoltán Sibor e Jozef Bozsik, jogadores que formaram uma das linhas ofensivas mais temidas da época. O ponto alto da campanha húngara foi a conquista da medalha de ouro nos Jogos Olímpicos de 1952, em Helsínquia, onde a Hungria venceu a Jugoslávia por 2-0 na final, mostrando ao mundo o seu poderio. Além disso, a seleção também ficou célebre pela histórica goleada de 6-3 sobre a Inglaterra em 1953, no lendário estádio de Wembley, um feito inédito, já que os ingleses nunca haviam perdido em casa para uma equipa fora do Reino Unido. Este resultado consolidou a Hungria como favorita ao título mundial de 1954. Nesse mesmo campeonato do mundo, disputado na Suíça, a Hungria era amplamente favorita. Durante a competição, os húngaros aplicaram uma impressionante goleada de 8-3 sobre a Alemanha Ocidental na fase de grupos. No entanto, na final, enfrentando novamente os alemães, a Hungria sofreu uma inesperada derrota por 3-2 numa virada que ficou conhecida como o Milagre de Berna. Apesar de ter aberto 2-0 nos primeiros minutos, a equipa não conseguiu segurar a vantagem, perdendo a sua invencibilidade num dos momentos mais surpreendentes da história do futebol. Mesmo sem o título mundial, a Hungria de 1950 a 1954 é lembrada pelo seu legado tático e futebolístico, que influenciou profundamente gerações futuras de jogadores e treinadores. A combinação técnica, disciplina tática e criatividade ofensiva deixaram uma marca profunda no desporto, com Ferenc Puskás e seus companheiros eternizados como lendas do futebol mundial.
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2: A versatilidade é uma marca dos melhores, que podem jogar em várias posições e adaptar-se a diferentes sistemas de jogo. É o perfil do jogador que destacamos agora na primeira rádio de desporto.
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0: Mohamed Salah, nascido a 15 de junho de 1992 em Nagrig, Egito, é um avançado amplamente reconhecido pela sua velocidade, habilidade e capacidade de finalização. Iniciou a sua carreira profissional no El Moukaoun, antes de se transferir para o Basileia em 2012, onde rapidamente se destacou na Suíça. O sucesso no Basileia levou Salah a uma transferência para o Chelsea em 2014, mas encontrou mais destaque na Fiorentina e, subsequentemente, na Roma, na Série A italiana. Em Itália, Salah solidificou a sua reputação como um dos melhores extremos da Europa, o que lhe valeu uma transferência para o Liverpool em 2017. Nos Reds, o jogador teve um impacto imediato. Na sua primeira temporada, marcou 32 golos na Premier League, estabelecendo um novo recorde de golos numa única temporada. Salah desempenhou um papel crucial na conquista da Liga dos Campeões em 2019 e da Premier League em 2020, sendo um dos principais marcadores e assistentes da equipa. A sua capacidade de marcar golos em momentos decisivos e a sua consistência ao longo das temporadas foram fundamentais para o sucesso do Liverpool. Além da sua carreira a nível de clubes, Salah é um pilar na seleção egípcia, representando o seu país em competições internacionais como o CAN e o Campeonato do Mundo. Atualmente continua a ser um dos jogadores mais influentes da formação inglesa e um dos melhores avançados do mundo, mantendo a sua forma impressionante e contribuindo significativamente para a equipa.
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2: E agora seguimos com os craques da Liga Portuguesa, neste produto 100% palavra.
0: Rui Barros, nascido em Lordelo, Paredes, em 1965, é uma das figuras mais queridas e emblemáticas do futebol português, conhecido pelo seu talento e pela impressionante agilidade, apesar da baixa estatura de 1,59m, que lhe valeu o apelido de Formiga Atómica. Começou a carreira no Paços de Ferreira e no Covilhã, mas foi no Futebol Clube do Porto que encontrou o seu grande impulso. Chegou ao clube em 1987, depois de ter impressionado com a sua técnica e velocidade em campo. Em pouco tempo conquistou a confiança de Tomislav Ivic e destacou-se como um dos motores do meio-campo portista. A temporada de estreia de Rui Barros nos Dragões foi notável. Em 1987-88, o médio ofensivo marcou 12 golos no campeonato e rapidamente chamou a atenção de clubes internacionais. O seu estilo de jogo enérgico e incansável tornou-o indispensável na equipa e o seu impacto foi tão forte que no final da época assinou com a Juventus. Em Turim, Rui Barros conquistou de imediato o coração dos adeptos italianos. Logo na primeira temporada, ajudou a equipa a vencer a Taça de Itália e a Taça UEFA em 1990, marcando golos decisivos e mostrando uma capacidade única de romper defesas adversárias. Depois da passagem pela Juve, o médio continuou a sua carreira em clubes de topo, incluindo o Mónaco e o Olympique de Marselha. Apesar de não possuir a estatura física de muitos dos seus adversários, Rui Barros compensava com uma técnica apurada e uma leitura de jogo excepcional. Em França, continuou a mostrar o seu valor, mantendo a sua posição de destaque e reafirmando-se como um dos jogadores portugueses mais talentosos da sua geração. Em 1994, regressou ao Futebol Clube do Porto, onde contribuiu para o domínio do clube no cenário nacional, ajudando a equipa a conquistar múltiplos títulos, incluindo campeonatos e taças. Ao longo da sua carreira, Rui Barros representou Portugal com orgulho e dedicação, sendo chamado à seleção nacional em várias ocasiões, onde deixou a sua marca com exibições cheias de garra e técnica. Após pendurar as chuteiras, permaneceu ligado ao seu Futebol Clube do Porto, assumindo papéis de treinador adjunto e interino, sempre com o espírito de lealdade ao clube que marcou a sua vida. Hoje, Rui Barros é lembrado como um dos jogadores mais icónicos e queridos dos Dragões, símbolo de determinação e talento cuja carreira inspirou e continua a inspirar gerações de adeptos e jovens jogadores.
3: É o primeiro golo do Futebol Clube do Porto, Rui Barros, continua a sexta bola e atirou, é golo! Golo do Futebol Clube do Porto, 4 minutos e 3 segundos de jogo.
4: E como era muito rápido, pronto, há um lance logo a 5 minutos de jogo, em que corri quase meio campo, saí guarda-redes, consegui driblar, depois aparece uma defesa, quase caía naquele lance, mas quando consegui fazer o golo, foi importante para mim, principalmente para o clube.
5: Barros, i pallonetti sono la sua specialità. Ma come fa, come si muove la gamba di Barros nel pallonetto? Me la fa vedere, com'è il movimento?
6: No, tanto dipende da fare così, come di lato è la stessa.
5: Nel gol come l'ha messa?
6: Il gol fu di piatto che ha fatto il pallonetto.
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2: Vamos lá olhar agora para mais um craque mundial aqui na primeira rádio de esporto.
0: Frank Lampard, nascido a 20 de junho de 1978, é amplamente reconhecido como um dos maiores médios da história do futebol inglês e uma lenda do Chelsea. Criado numa família com forte herança futebolística, Lampard começou a sua carreira no West Ham United, o clube onde o seu pai havia jogado. Subiu às camadas principais do West Ham em 1995 e rapidamente se destacou pelas suas habilidades no meio-campo, marcando golos importantes e mostrando uma capacidade técnica notável. No entanto, foi a sua transferência para o Chelsea em 2001 que transformou a sua carreira. Lampard custou cerca de 11 milhões de libras ao clube londrino e rapidamente se tornou um pilar no meio-campo dos Blues. Durante a sua passagem pelo Chelsea, que durou até 2014, Lampard conquistou uma série impressionante de títulos, incluindo 3 Premier Leagues em 2004, 2005, 2005, 2006 e 2009, 2010, 4 FA Cups, 2 taças da Liga e, claro, a tão sonhada Liga dos Campeões em 2012. Uma das marcas mais impressionantes de Lampard é a sua capacidade de marcar golos. Não foi apenas um jogador-chave na criação de jogadas, mas também se destacou pela sua impressionante veia goleadora. Lampard terminou a sua carreira no Chelsea como o maior goleador da história do clube, com 211 golos em 648 jogos, algo notável para um médio. Conhecido pela sua precisão nos remates de longa distância, especialmente com o pé direito, tornou-se conhecido pelos seus golos em momentos cruciais, além da sua consistência nas bolas paradas. A sua temporada de 2009-2010 foi particularmente impressionante, quando Lampard marcou 27 golos em todas as competições e ajudou o Chelsea a vencer a Premier League e a FA Cup, fazendo história com um double. A sua combinação de talento ofensivo, ética de trabalho incansável e inteligência tática fez dele um dos melhores jogadores do da sua geração. Além do sucesso a nível do clube, Lampard teve uma carreira internacional notável, representando a seleção inglesa em diversas competições, incluindo 3 campeonatos do mundo e 2 campeonatos de Europa. Embora a Inglaterra não tenha alcançado o sucesso esperado durante essas competições, Lampard foi sempre um dos pilares da equipa e é amplamente respeitado pelos seus 106 jogos pela seleção. Após deixar o Chelsea em 2014, teve uma curta passagem pelo Manchester City, antes de terminar a sua carreira nos New York City, da MLS, onde jogou até 2016. Após a sua retirada dos relvados, o ex-atleta rapidamente se lançou na carreira de treinador e em 2018 assumiu o comando do Derby County, onde teve uma boa temporada na segunda divisão inglesa, levando o clube à final do play-off de promoção. No ano seguinte, Lampard assumiu o cargo de treinador do Chelsea, voltando ao clube onde teve os seus maiores sucessos como jogador. Durante a sua passagem por Stamford Bridge, focou-se em dar oportunidades a jovens jogadores da academia e conseguiu uma qualificação para a Liga dos Campeões na sua primeira temporada. Contudo, foi demitido em janeiro de 2021 após uma série de maus resultados e por aí prosseguiu a sua carreira como técnico por outras paragens.
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2: Muitos clubes que já foram gigantes na Europa agora encontram-se longe dos holofotes, adormecidos após décadas de domínio. 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
0: O FC Nürnberg, conhecido simplesmente como Nuremberg, é um dos clubes mais históricos do futebol alemão. Fundado em 1900, o clube teve um papel determinante no desenvolvimento do futebol na Alemanha, especialmente durante as primeiras décadas do século XX. O clube bávaro, sediado na cidade de Nuremberg, cedo se destacou pela sua capacidade competitiva, acumulando vários títulos e tornando-se uma referência no futebol germânico. Nos anos 1920, o Nuremberg viveu a sua primeira era de ouro. Foi durante este período que o clube se estabeleceu e à sua hegemonia no futebol alemão, conquistando 5 campeonatos nacionais em apenas uma década, em 1920, 21, 24, 25 e 27. Sob o comando do treinador e ex-jogador Einar Stuhlfoth, o Nuremberg era uma equipa temida pela sua organização e qualidade técnica. Stuhlfoth, uma lenda do clube, foi um dos guarda-redes mais icónicos da Alemanha na época e foi fundamental nas conquistas dessa década de ouro. Com 9 campeonatos alemães no total, o Nuremberg é ainda hoje o clube que mais títulos conquistou antes da criação da Bundesliga, em 1963. No entanto, o início da era profissional do futebol alemão marcou uma viragem para o clube. Embora continuasse a ser competitivo, o Nuremberg não conseguiu manter a mesma regularidade de sucessos no novo formato. Ainda assim, em 1968, o clube voltou a conquistar o campeonato alemão, a sua primeira e única vitória na Bundesliga até hoje. Essa conquista, liderada pelo treinador Max Merkel, foi vista como um renascimento do clube, mas paradoxalmente o Nuremberg acabaria por descer de divisão logo na temporada seguinte, num dos episódios mais surpreendentes da história do futebol alemão. Após esse declínio inesperado, o Nuremberg passou por décadas de altos e baixos. O clube oscilou entre a primeira e a segunda divisões do futebol germânico, nunca mais conseguindo repetir o brilho do seu passado glorioso. Embora tenha vencido a Taça da Alemanha em 2007, o clube continuou a lutar para se estabelecer de forma consistente na Bundesliga, onde os desafios financeiros e a crescente competitividade tornaram mais difícil um regresso ao topo. O Nuremberg, no entanto, continua a ser um clube respeitado e com uma base de adeptos leal. A sua história rica e o seu legado no futebol alemão fazem dele um símbolo do futebol tradicional na Baviera. O estádio do clube, o Max Morlock Stadion, é um local onde as memórias de grandes conquistas e de alguns dos maiores jogadores da história do futebol alemão ainda ressoam. Jogadores como o já mencionado Einar Stuhlfoth, além de Andreas Köpke, campeão mundial em 1990, ajudaram a cimentar a reputação do clube como um formador de grandes talentos. Apesar das últimas décadas não terem sido tão prolíficas em termos de títulos, o Nuremberg mantém o seu lugar no coração do futebol alemão. A paixão dos seus adeptos e o respeito que o clube ainda comanda no país fazem dele uma instituição do desporto. A sua rica história é uma lembrança constante de que o Nuremberg representou e pode voltar a representar no futuro à medida que o clube procura reconstruir-se e regressar aos principais palcos do futebol alemão.
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2: E está agora na hora de trazer mais um grande feito histórico à Golo FM.
0: A Liga dos Campeões é indiscutivelmente a competição mais mediática de clubes e para qualquer equipa fora do eixo de elite da Europa, a tarefa de a vencer é uma verdadeira missão impossível. Contudo, para o Futebol Clube do Porto de 2004, o impossível foi mesmo feito. Com um plantel que vinha da conquista da Taça UEFA no ano anterior, a par de um treinador que começava a despertar atenções, os portistas partiram para a prova milionária a correr por fora rumo às fases mais adiantadas. Num grupo em que se inseria o Golias Real Madrid, a formação lusa não se deixou intimidar por um arranque em falso. O empate em Belgrado, frente ao Partizan, e a derrota nas Antas contra os madrileiros, fez com que os azuis e brancos entrassem para a terceira jornada da fase de grupos, obrigados a ganhar em França. Em Marselha, no inferno do Velodrome, Didier Drogba chegou a assustar, contudo, uma reviravolta épica daria um novo fogo à equipa de José Mourinho. Alenichev fez o 3-2 ao minuto 81, dando a primeira de três vitórias consecutivas aos dragões. Um novo triunfo em casa, frente aos franceses, além de mais três pontos conquistados ao Partizan, deram a qualificação garantida para os oitavos de final, embora o empate no Santiago Bernabéu na última jornada tivesse impedido a chegada à primeira posição do grupo. O castigo pelo segundo lugar traduziu-se no sorteio da fase a eliminar, onde o Futebol Clube do Porto teve pela frente nada mais nada menos do que o Manchester United de Sir Alex Ferguson. Não obstante, um bis do sul-africano Benny McCarthy deu uma vitória por 2-1 na primeira noite europeia do novo estádio do Dragão, resultado precioso para a deslocação a Old Trafford, que se revelou absolutamente dramática. A partir desde a meia hora, graças a um gol de Paul Scholes, os portugueses tiveram que esperar até ao minuto 90 para verem Costinha, o ministro, a lançar uma festa que terminou com Mourinho a sprintar pelo relvado do Teatro dos Sonhos. Há quem diga que foi esse momento icónico que catapultou os portistas para a sua grande epopeia, que continuaria de vento em popa nos quartos de final. Uma vitória por 2-0 em casa, assumaram um empate em França, fizeram os números do triunfo frente ao campeão francês Olympique de Lyon. Eliminados os pesos pesados, restava uma última pedra no caminho do Futebol Clube do Porto. O surpreendente Deportivo La Coruña, vizinho galego dos Dragões, tinha despachado as velhas raposas do Milan e Juventus, partindo com confiança para o embate ibérico. No entanto, o conjunto português revelou uma consistência defensiva extraordinária, mantendo a baliza a zeros nos jogos das duas mãos, algo que fez com que o penalti de Derlei, no Riazor, desse a passagem à final. A 26 de maio de 2004, o Futebol Clube do Porto batia de frente com o AS Mónaco de Didier Deschamps, que contava com figuras como Patrice Evra, Jérôme Roten, Ludovic Diomi e Fernando Morientes. Na Arena of Schalke, em Gelsenkirchen, os azuis e brancos alinharam com Vítor Bahia na baliza, Paulo Ferreira, Jorge Costa, Ricardo Carvalho e Nuno Valente na muralha defensiva, Costinha, Maniche e Pedro Mendes no meio-campo, para além da magia de Deco e do jovem Carlos Alberto no apoio ao ninja Derlei. O que era para ser uma final equilibrada, desde cedo se tornou o inverso, com Carlos Alberto a fazer o primeiro aos 39, seguido dos golos de Deco e Dmitry Alenichev já na segunda parte, aos 71 e 75 minutos. Dos monegastos não chegou qualquer resposta, pelo que o emblema da cidade invicta viria mesmo a tornar-se campeão da Europa pela segunda vez na sua história. Desde aí que a Liga dos Campeões não voltou a ser vencida por uma equipa fora das quatro principais ligas, algo que confere uma importância ainda maior à conquista azul e branca.
7: Foi um sonho tornado realidade e temos que desfrutar disso.
8: Quando fizemos o segundo gol, eu penso que em futebol tudo é possível, não temos que acreditar sempre que as coisas podem mudar, mas com o 2-0 pareceu-me que o jogo estava dando.
7: É uma sensação boa, acho que é única, né? Em termos de clube é uma coisa fantástica, vencer uma Liga dos Campeões é o máximo que um jogador acho que pode conseguir. E a sensação é boa, guardar ela bem em casa, deixar bem guardada, para mais tarde recordar.
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2: O jogador ideal sabe equilibrar disciplina e criatividade, sendo imprevisível nos momentos decisivos. É para ouvir também todos os dias, aqui na Primeira Rádio Desporto, o perfil do jogador.
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0: Luka Modric, nascido a 9 de setembro de 1985 em Zadar, na Croácia, é um médio conhecido pela sua visão de jogo e controle no meio-campo. Começou a sua carreira profissional no Dinamo Zagreb, onde se destacou rapidamente e ajudou o clube a ganhar vários títulos nacionais. O seu desempenho chamou a atenção do Tottenham Hotspur, que o contratou em 2008. No Tottenham, Modric consolidou-se como um dos melhores médios da Premier League, o que levou à sua transferência para o Real Madrid em 2012. Na capital espanhola, o croata tornou-se uma peça-chave na equipa, contribuindo para a conquista de múltiplos títulos, incluindo seis Ligas dos Campeões. Na temporada de 2017-2018, Modric foi premiado com o Ballon d'Or, tornando-se o primeiro médio a ganhar o prémio desde 2007. Na seleção croata, Modric tem sido uma figura central, liderando a equipa até à final do Campeonato do Mundo de 2018, onde a Croácia terminou como vice-campeã. A sua capacidade de liderança e o seu estilo de jogo refinado continuaram a ser fundamentais para a seleção e para o Real Madrid, sendo que Modric se mantém uma das principais figuras do futebol mundial, conhecido pela sua habilidade técnica e inteligência tática.
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2: 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Agora nesta emissão seguimos com os craques da Liga Portuguesa, aqueles que mais se destacaram. O talento desses craques imortalizou-os, mas a vida pós-carreira nem sempre é fácil e alguns enfrentam também desafios em manter a mesma relevância. É para ouvirmos também aqui nestas emissões da primeira rádio de desporto esses craques que mais se destacaram na Liga Portuguesa.
0: Jorge Manuel Rebelo Fernandes, mais conhecido como Silas, nasceu a 1 de setembro de 1976, em Lisboa. Ao longo da sua carreira, destacou-se como jogador, construindo um percurso notável no futebol português e internacional. Silas iniciou a sua carreira nas camadas jovens do futebol Benfica, mais conhecido como Fofó, e posteriormente no Sporting Clube de Portugal, mas foi no Atlético Clube de Portugal que se estreou como sénior em 1996. Após uma breve passagem pelo clube, Silas transferiu-se para a União de Montemor e foi aí que as suas qualidades chamaram a atenção de clubes de maior renome em Portugal. A grande oportunidade de Silas surgiu quando assinou pela União de Leiria, clube onde permaneceu entre 1999 e 2003. Sob o comando de José Mourinho, o médio ofensivo destacou-se pela sua visão de jogo e capacidade técnica, ajudando o clube a obter resultados impressionantes na Primeira Liga. O sucesso no Leiria catapultou Silas para o futebol espanhol, onde assinou pelo Celta de Vigo em 2003. No entanto, apesar de ter disputado a La Liga com o clube galego, a sua passagem por Espanha não foi tão marcante quanto o esperado. Silas passou ainda pelo Wolverhampton Wanderers, em Inglaterra, na temporada de 2008-2009, onde teve a oportunidade de jogar no competitivo futebol inglês. Apesar de não ter deixado um impacto tão duradouro, a experiência em diferentes ligas ajudou-o a amadurecer como jogador e a preparar-se para os próximos desafios. Após a sua aventura internacional, Silas voltou a Portugal, desta vez para representar o Bolonenses. O emblema do Restelo reencontrou-se com o futebol português e teve um papel importante na equipa, sendo um dos pilares do clube até ao final da sua carreira. Depois de encerrar o seu percurso como jogador em 2016, Silas rapidamente fez a transição para o cargo de treinador. Assumiu o comando técnico da BSAD, onde começou a demonstrar o seu potencial como treinador, e o seu estilo de jogo ofensivo e a capacidade de extrair o melhor dos seus jogadores fizeram dele uma figura respeitada no futebol português. Posteriormente, assumiu o cargo de técnico do Sporting na temporada de 2019-2020, num período conturbado para o clube. Apesar das dificuldades, Silas conseguiu estabilizar a equipa e deixar a sua marca. A carreira de Silas como jogador e treinador reflete um percurso de resiliência, talento e adaptação a diferentes realidades do futebol. Tanto em Portugal como no estrangeiro, mostrou sempre a sua capacidade de ultrapassar desafios, deixando um legado no futebol português que transcende os seus anos como jogador.
2: E agora seguimos com os craques mundiais neste produto 100% palavra.
0: Éric Cantona, também conhecido como Le Roi, ou o Rei em português, é uma figura marcante e controversa no futebol, com uma carreira que influenciou não só dentro de campo, mas também fora dele. Nascido em Marselha, França, em 1966, Cantona começou a sua carreira em clubes menores no país, mas foi no Manchester United que realmente se destacou, transformando-se num ícone da Premier League. Cantona começou a sua trajetória no futebol no Auxerre, clube pelo qual fez a sua estreia profissional em 1983. Durante os primeiros anos da sua carreira, mostrou grande talento, mas também uma personalidade forte e um temperamento imprevisível. Passou por alguns clubes franceses, como o Marselha, o Bordeaux, o Montpellier e o Nîmes, conquistando títulos nacionais, mas sempre com problemas disciplinares. A sua passagem por Marselha foi marcada pela vitória no Campeonato Francês em 1989, mas Cantona não se adaptou completamente ao clube, que culminou na sua transferência para o Nîmes, onde um incidente com o árbitro quase resultou na sua reforma precoce. Após essa fase turbulenta, decidiu buscar uma nova oportunidade em Inglaterra, onde a sua carreira descolaria de forma irreversível. A carreira de Cantona mudou drasticamente ao transferir-se para o Leeds United em 1992. Rapidamente ajudou o clube a conquistar o título da primeira divisão inglesa, mas foi depois da sua transferência para o Manchester United que se tornaria uma verdadeira lenda. Chegando a Old Trafford em novembro de 1992, Cantona teve um impacto imediato. Os Red Devils, que não conquistavam o título inglês há mais de 25 anos, venceram a Premier League na sua primeira temporada com o francês. Com o seu estilo arrojado, passos precisos e golos decisivos, ajudou a transformar o United numa potência do futebol inglês. Entre 1992 e 97, sob sua liderança, o clube conquistou 4 títulos da Premier League, além de 2 taças da Inglaterra. Cantona sempre foi conhecido tanto pelas suas habilidades com bola quanto pelo seu temperamento explosivo. O episódio mais famoso da sua carreira ocorreu em 1995, quando durante uma partida frente ao Crystal Palace deu um pontapé num adepto adversário que o insultou da bancada. Esse incidente resultou numa suspensão de 8 meses, um dos momentos mais controversos da história do futebol inglês. Apesar disso, quando retornou da suspensão, Cantona rapidamente recuperou a sua forma e liderou o Manchester United em mais uma conquista da Premier League em 1996. Esse foi um dos momentos que cimentou o seu status de rei, tanto pelo seu carisma quanto pela sua importância dentro de campo. Surpreendentemente, Cantona anunciou a sua retirada em 1997, aos 30 anos, no auge da sua carreira. Decidiu então seguir outros caminhos, incluindo uma carreira como ator e envolvimento com o cinema e arte. Fora dos campos, o francês sempre foi conhecido pela sua personalidade forte, pensamentos filosóficos e declarações marcantes que alimentaram a sua aura de enigma e fascínio. O avançado deixou um legado profundo no Manchester United e no futebol mundial. Foi nomeado em 1994 como jogador do ano para a Associação de Jogadores Profissionais Ingleses e em 2001 foi eleito jogador do século pelos adeptos do United. A sua influência no renascimento do clube e na Premier League é inegável, sendo lembrado como um dos maiores jogadores da história do futebol inglês. A carreira de Eric Cantona foi marcada tanto pelo brilhantismo dentro de campo como pela sua irreverência fora dele. Ícone do Manchester United e da Premier League, Cantona não só ajudou a transformar o clube numa potência global, como também redefiniu o papel de uma estrela do futebol, combinando talento, liderança e uma personalidade única. Mesmo após a sua retirada, continua a ser uma figura reverenciada e uma das personalidades mais influentes da história do futebol.
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2: Seguimos agora nesta emissão com os gigantes adormecidos.
0: O IFK Gotemburgo, fundado em 1904, é um dos clubes mais bem-sucedidos e tradicionais da Suécia. Com sede em Gotemburgo, a equipa faz parte da elite do futebol sueco e possui uma rica história de conquistas, tanto no plano doméstico como no internacional. Nos primeiros anos, o Gotemburgo rapidamente se destacou no futebol do país. Em 1908, apenas 4 anos após a sua fundação, o clube conquistou o seu primeiro título da Svenska Mästerskapet, o título do campeonato sueco da época. Ao longo das décadas seguintes, o clube continuou a ser uma força dominante, conquistando vários títulos nacionais e consolidando-se como uma referência no futebol do país. A década de 1980 é considerada a era de ouro do IFK Gotemburgo. Durante esse período, o clube alcançou um feito que o catapultou para o cenário internacional, a conquista da Taça UEFA. Em 1982, sob o comando do treinador Sven-Göran Eriksson, o Gotemburgo surpreendeu a Europa ao vencer a competição, derrotando o poderoso Hamburgo na final com um agregado de 4-0. 5 anos depois, em 1987, o Gotemburgo voltou a brilhar na Taça UEFA, conquistando novamente o troféu. Desta vez, a equipa sueca venceu o Dundee United, da Escócia, na final, com um resultado global de 2-1. Esta dupla conquista internacional, somada ao sucesso doméstico, fez com que o clube se tornasse uma referência no futebol europeu durante a década de 1980. Além do sucesso nas competições europeias, o Gotemburgo manteve a sua hegemonia no futebol sueco ao longo dos anos. Com mais de 18 títulos da Allsvenskan, o clube é um dos maiores vencedores do campeonato do país. Entre 1990 e 1996, o Gotemburgo venceu o campeonato por 6 vezes, reforçando o seu estatuto como uma das equipas mais dominantes do futebol da Escandinávia, e durante esse período o clube também participou em várias edições da Liga dos Campeões, alcançando os quartos de final em 1995. Apesar do seu sucesso histórico, o Gotemburgo enfrentou dificuldades nas décadas seguintes, com uma crise financeira e uma queda de rendimento desportivo. Contudo, conseguiu reerguer-se e em 2007 voltou a conquistar o campeonato sueco, pondo fim a um jejum de 11 anos sem títulos. Nos últimos anos, o Gotemburgo tem lutado para retomar o seu lugar entre as melhores equipas da Suécia, mas o seu legado de conquistas e a sua tradição continuam a fazer do clube um dos maiores do futebol. O Gotemburgo é o único clube sueco a ter conquistado 2 taças UEFA, um feito que o coloca entre os grandes clubes europeus. A sua capacidade de competir de igual para igual com equipas das principais ligas europeias, especialmente durante a década de 80, faz do clube um dos nomes mais respeitados do futebol sueco e escandinavo.
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2: Vamos lá olhar agora para mais um grande feito histórico aqui na Primeira Rádio Desporto.
0: A era de Sir Alex Ferguson à frente do Manchester United entre 1986 e 2013 é ainda uma das mais icónicas da história do futebol. Em quase três décadas no comando dos Red Devils, Ferguson transformou um clube que vivia de memórias passadas numa verdadeira potência mundial, conquistando um impressionante número de títulos e consolidando a sua posição como um dos maiores treinadores de todos os tempos. Com um total de 38 troféus, incluindo 13 títulos da Premier League, duas Ligas dos Campeões e 5 Taças de Inglaterra, Ferguson moldou o Manchester United e deixou um legado incomparável. Quando o escocês chegou ao clube em novembro de 1986, o Manchester United estava longe de ser o gigante europeu que conhecemos hoje. Na altura, o clube enfrentava uma seca de títulos da Liga, que durava desde 1967, e tinha dificuldades em competir com rivais como o Liverpool, que dominava o cenário inglês. Os primeiros anos de Ferguson em Old Trafford foram difíceis e até houve especulações sobre uma possível demissão após resultados decepcionantes, porém o treinador escocês manteve a confiança da direção e a vitória na Taça da Inglaterra em 1990, após um dramático replay contra o Crystal Palace, foi o ponto de viragem que iniciou a construção de uma dinastia. Nos anos seguintes, Ferguson começou a estruturar uma equipa vencedora. Foi pioneiro na aposta em jovens talentos da academia, estratégia que ficaria conhecida pela introdução da famosa classe de 92, que incluía jogadores como David Beckham, Ryan Giggs, Paul Scholes, Gary Neville e Nicky Butt. Estes jovens formariam o núcleo de uma equipa que se tornaria dominante, combinando o seu talento com as contratações criteriosas de Eric Cantona, Roy Keane e Peter Schmeichel. O sucesso não tardou a chegar e em 1993 o United venceu a sua primeira Premier League sob o comando de Ferguson, pondo fim a um jejum de 26 anos. A década de 1990 foi marcada pelo domínio doméstico dos Red Devils, com Ferguson a guiar o clube a 6 títulos da Premier League, 4 Taças de Inglaterra e, em 1999, a glória europeia com a conquista da Liga dos Campeões. O ano de 99 foi particularmente especial, já que o United conseguiu o inédito treble, vencendo a Premier League, a Taça de Inglaterra e, para além do título de campeão europeu, num feito nunca antes realizado por um clube inglês. A final da Liga dos Campeões em Camp Nou contra o Bayern de Munique foi um dos momentos mais dramáticos da história do futebol. Perdendo por 1-0 até aos 90 minutos, o United virou o jogo nos descontos com golos de Teddy Sheringham e Ole Gunnar Solskjaer, selando uma vitória épica por 2-1. Ferguson continuou a evoluir a equipa ao longo dos anos, mostrando uma capacidade notável para se adaptar às mudanças no futebol. No início dos anos 2000, com a saída de jogadores-chave como Beckham e a reforma de outros veteranos, Ferguson renovou a equipa com contratações que voltariam a colocar o United no topo. Nomes como Cristiano Ronaldo, Wayne Rooney e Nemanja Vidić desempenharam papéis cruciais na segunda era dourada do clube, que culminou em mais uma conquista da Liga dos Campeões em 2008, numa final histórica contra o Chelsea em Moscovo, decidida nos penaltis. O United de Ferguson estabeleceu-se como um dos clubes mais temidos da Europa, ganhando a Premier League repetidamente e acumulando troféus nacionais e internacionais. A capacidade dos escoceses para gerir egos, desenvolver jovens jogadores e tirar o melhor dos seus plantéis, independentemente das mudanças, fez dele uma figura única no desporto. Além disso, a sua rivalidade com treinadores como Arsène Wenger, do Arsenal, e José Mourinho, do Chelsea, adicionou ainda mais drama à Premier League. A longevidade de Ferguson no cargo foi acompanhada por um espírito competitivo inabalável e uma busca constante pela excelência. A vitória na Premier League de 2013, a última da sua carreira, foi um final adequado para uma trajetória de sucesso. Após anunciar a sua retirada no final dessa época, Ferguson deixou o United com 13 títulos da Premier League, um recorde que provavelmente permanecerá por muitos anos. A sua última época foi marcada pela liderança de Robin Van Persie, cuja contratação em 2012 foi um golpe estratégico que garantiu o título com facilidade. Quando Ferguson se despediu em 2013, o futebol inglês perdeu uma das suas figuras mais icónicas e o Manchester United entrou numa nova era sem o líder que os guiara durante quase três décadas. O impacto de Ferguson vai muito além dos títulos, moldou a identidade do clube, desenvolveu uma cultura de vitória e foi o arquiteto de algumas das equipas mais emocionantes da história do futebol mundial. O seu legado em Old Trafford permanece intacto e o seu nome será sempre sinónimo de sucesso no Manchester United e no futebol global.
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10: São 10 da noite e 58 minutos.
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14: O Futebol Clube do Porto, depois da conquista do Campeonato Nacional 2025-2026, Abna acabou derrotado durante este domingo, na abertura de contas da Abna, 33ª jornada da Primeira Liga, Abna por 3-1, na deslocação até Abna à Vila das Aves de Quente, da formação do Aves Abna Futebol SAD. A equipa Abna orientada por João Henrique, Abna colocou-se Abna em vantagem, Abna aos 22 minutos, através de Rony Moura, Abna que aproveitou um lance na sequência de um pontapé de canto, Abna para Abna bater Cláudio Ramos. O Futebol Clube do Porto respondeu já na segunda parte, Abna chegou ao empate aos 54 minutos. A jogada começou no corredor esquerdo, com envolvimento de Dominique Perpete, Chabni Borja Sainz, antes de Denis Gull concluir com sucesso dentro da área. Contudo, a igualdade durou pouco tempo, apenas 4 minutos. Chabni depois, Chabni Rony Moura voltou a aparecer em destaque e assinou o segundo golo da equipa da Vila das Aves, com um remate de fora da área, sem hipótese de defesa para Cláudio Ramos. O resultado ficou fechado aos 80 minutos, quando Adrelando Santos aproveitou uma saída em falso do guarda-redes portista para fazer o 3-1 final. Já nos descontos, Dominique Perpetes acabou expulso aos 90 mais 2 minutos devido à acumulação de cartões amarelos. No final do jogo, o treinador do Futebol Clube do Porto, Francesco Farioli, abordou desta forma a derrota.
15: But just a little bit somewhere, sometimes the aggressiveness to attack the goal, sometimes the attention in the small details, at the end you are going to pay the price. I think this one needs to be a very good reminder for the next game and for as well for the next season, and after from there to move on, to try to finish the season, to reach the 88 points, and to finish well in front of our supporters.
14: Já no treinador do Aves no Futebol de SAD, João Henrique Chá destacou o caráter da sua equipa.
16: Nós estamos já 12 jogos consecutivos a fazer bons jogos, perdemos pelo meio 2 em 12. Não me parece assim tão mal. No final de dezembro encontrei muitos jogadores que não acreditavam neles mesmos, acima de tudo. Hoje eles acreditam naquilo que podem fazer. Felizmente eles, nesta altura, mostram o seu real valor. A equipa coletivamente ajuda as individualidades a mostrarem esse valor. Hoje tivemos em destaque um jogador que fez 2 golos também, o Rony, que nos veio ajudar, mas temos muitos que hoje se transformaram, se mostraram, e quando eu digo hoje, o presente, não é este jogo, porque estamos no 5º jogo consecutivo a pontuar e com 2 equipas a lutarem pelo título. Nós fizemos 4 pontos com essas 2 equipas, conseguimos ir ganhar fora, é uma equipa que está a lutar pela manutenção, o que mostra claramente que nós conseguimos transformar uma equipa.
14: Com este desaire, o Futebol Clube Porto mantém-se com 85 pontos e perde definitivamente a possibilidade de igualar o recorde de 91 pontos alcançado pelos Dragões na temporada 2021-2022, sob o comando de Sérgio Conceição. Do lado do Aves Futebol de SAD, a vitória reforça no momento de crescimento competitivo da equipa, depois do empate frente ao Sporting e do triunfo diante do Nacional. Apesar dos 3 pontos conquistados, a formação da Vila das Aves continua no último lugar da classificação, agora com 20 pontos conquistados e já promovida na 2ª Liga Portuguesa. No outro jogo do dia, tivemos empate a uma bola entre Alverca e a formação do Estoril Praia. Ainda que o Alverca tem aberto o marcador aos 12 minutos, através de Figueiredo, Laxim e Kent, aos 46 minutos, logo no início da segunda parte, acabou por empatar as contas e causar assim a divisão de pontos entre estes dois emblemas, Chabni com a mesma pontuação. O Alverca no 10º lugar com 39 pontos, também com 39 pontos na 9ª posição, a formação do Estoril Praia. As decisões finais aproximam-se relativamente às contas da Primeira Liga na Portuguesa e durante esta na segunda-feira na temos várias na partidas em discussão, começando pela luta pelo segundo lugar da tabela classificativa entre Benfica e Sporting. Benfica que recebe às 8:15 da noite a equipa do Sporting Clube de Braga, enquanto que o Sporting se desloca na ao Estádio dos Arcos para defrontar a formação do Rio Ave. Mais partidas, com início marcado para apenas 8:15 da noite, desde logo batalhas pela manutenção e também pelos lugares europeus. A partir das 8:15 da noite temos ainda partidas entre Tondela, Moreirense, na Estrela da Amadora, no Futebol Clube Famalicão, Santa Clara Nacional, Vitória Sport Clube Casa Pia e Gil Vicente Futebol Clube Arouca. Destaque, claro está, para essa batalha do segundo lugar, que coloca frente a frente no segundo diante do terceiro. Benfica no segundo com 76 pontos e Sporting terceiro com 76 pontos também em relação à formação encarnada. Agora começando pela partida que coloca frente a frente a formação do na Benfica diante do Sporting Clube de Braga, na partida de maior relevo durante este dia de segunda-feira, na divisão este duelo, do lado da equipa do Benfica. José Mourinho acabou por assumir que espera um Braga difícil e que a ausência do capitão Nicolás Otamendi vai dificultar a tarefa da formação encarnada.
12: A ausência do capitão é sempre importante, é um jogador que sempre esteve disponível e esteve quase sempre jogou. Obviamente que numa final como esta é uma perda, da mesma maneira que a ausência do Rios também é uma perda importante para nós num jogo como este. Mas o Tomás está bem, o Tomás treinou com a equipa sem qualquer limitação sexta e sábado, hoje voltará, se tudo correr bem, na normalidade. Não temos receios, as sensações são todas elas muito boas. Não vale a pena estar aqui a tentar esconder tudo aquilo que depois se consegue saber, mesmo que nós tentemos esconder. Portanto, não há nada para esconder. Joga o Tomás e joga o António.
14: José Mourinho tem que ter sido colocado na rota do Real Madrid nos últimos dias, mas o próprio técnico português assumir que não existem quaisquer tipo de contactos com a formação madrileira.
12: Não tive nenhum contacto nem com o presidente, nem com nenhuma das pessoas importantes na estrutura, e por decisão minha, decisão igual a outras que tive parecidas ao longo da minha carreira, principalmente agora numa fase final de épocas, eu não falo com ninguém. Portanto, eu não tive nenhum contacto com o Real Madrid, não tive. E até o último jogo do campeonato contra o Estoril, também não vou ter. Depois, há ali uma janela de uma semana, onde eu terei a liberdade de falar com quem eu achar que devo falar. Mas todas as histórias que têm saído, exigências, reuniões, é tudo especulação.
14: Já do lado da formação do Sporting Clube de Braga, Carlos Vincent se assume que espera um Benfica difícil.
17: No pienso que en eso vaya a ser diferente su enfoque al partido. Y que Benfica esperamos, pues un Benfica que irá por todo, porque sigue necesitando de triunfos para asegurar, estoy convencido, su objetivo, que será acabar en segunda posición. Y entonces eso va a hacer que el partido sea, si cabe, más difícil, ¿no? Porque enfrentaremos a un equipo que estoy seguro que va a ir a por la victoria. Cuando eres jugador de Braga y estás haciendo una época como la que está haciendo, él y otros jugadores, pues ya salieron también nombres en la prensa de otros jugadores, en interés de otros clubes por ahí, ¿no? En este caso igual hay más ruido aquí porque son clubes de los que habla, son clubes de esta liga, y en otros casos pues fueron clubes de otros países, pero al final cuando tú eres jugador de Braga haciendo una época como la que estamos haciendo con muchos jugadores, es normal que haya interés, verdadero o no, no lo sé.
14: De resto, o Sporting Clube de Braga, nesta altura, na tabela classificativa, ocupa no quarto lugar com 57 pontos e desloca-se até ao Estádio da Luz para defrontar a equipa do Benfica. Na mesma hora, temos também esse início de partida no Estádio dos Arcos, em Vila de Conde, entre Rio Ave e Sporting. Na equipa na Vila Condense, que está no 12º lugar, com 35 pontos, tem pela frente o Sporting, na terceira colocado, com os mesmos 76 pontos que na equipa do Benfica. Na divisão, este duelo do lado da formação do Sporting, Rui Borges reconhece a qualidade da equipa do Rio Ave.
18: Eu sou um Sporting exigente consigo mesmo. Perceber que ainda estamos na luta do segundo lugar, temos três jogos para acabar a época, temos uma final da taça, por isso temos de ser, acima de tudo, exigentes com nós mesmos. É muito importante isso, criar essa exigência individual também em nós, para conseguirmos levar vencido um Rio Ave, que apesar de nos últimos jogos não ter os melhores resultados, tem feito uma segunda volta muito boa, uma equipa super tranquila, tem a manutenção garantida, por isso não tem nada a perder. Acrescentou bons jogadores também no mercado de janeiro, tem dado esse crescimento, tanto no processo defensivo como no processo ofensivo. É uma equipa muito forte em contra-ataque, uma equipa muito física.
14: O técnico dos Leões acabou também por não dizer grandes comentários sobre a possível contratação do Sporting de Rodrigo Salazar.
18: Isso, essas perguntas podem-me insistir muito nessas perguntas hoje e vão insistir com toda a certeza, porque a gente vai percebendo nestes últimos dias, realmente fala-se mais do mercado do que outra coisa. Eu não vou falar dos jogadores de outros clubes, como é lógico, tenho três jogos pela frente, estou dentro de objetivos claros, nem posso sequer, parece que estamos em junho ou em julho, e não estamos, quer dizer, por isso não faz lógica nenhuma estar aqui eu a comunicar ou a falar o que quer que seja em relação a qualquer jogador ou dar a minha opinião a qualquer jogador, porque estou muito focado naquilo que é os nossos objetivos.
14: Está do lado da formação do Rio Ave, no técnico Silado Palosso, na espera um Sporting difícil.
19: As you said, it's a difficult but very beautiful game also to play. Sporting is a very good team, it's a top team, a team that have, you know, a lot of fluidity inside the game, a team with a lot of rotation and a lot of combination in wide areas and central areas. So, you know, it will be a game that we need to be very focused, very concentrated. We need to defend the deep runs of Sporting in the back of the defense. I think it's one of the best aspects they have. And we need to be smart in those elements without the ball, but also to be brave.
14: Duelos entre Rio Ave, Sporting e Benfica, Sporting Clube de Braga, na batalha abnacesa pela segunda posição entre Benfica e Sporting, acompanhada ao pormenor pela primeira Rádio Desporto. Nesta segunda-feira, onde temos também outros duelos, recordando, Tondela Moreirense, Estrela da Amadora, Futebol Clube Famalicão, Santa Clara Nacional, Vitória Sport Clube Casa Pia e Gil Vicente, no Futebol Clube Arouca. Durante este dia, vamos também acompanhar ao pormenor no decorrer de todas estas partidas e dando conta, claro está, durante toda a emissão da classificação virtual em tempo real, de acordo com os resultados que se forem registando durante todas estas partidas. O Sporting entra, contudo, no mercado e avança para Rodrigo Salazar, avançado de 26 anos do Sporting Clube de Braga, na grande referência dos minhotos, que está também na agenda do Sport Lisboa e Benfica. O dossiê está a ser tratado ao mais alto nível, entre os presidentes Frederico Varandas e António Salvador. Os números não mentem, 23 golos, 8 assistências em 46 jogos durante esta temporada. Rodrigo Salazar enche as medidas de quem o vê no jogar e abre o apetite de grandes clubes, entre eles o Sporting, que está a monitorizar o internacional uruguaio, não há muito, mas que agora avança em força na tentativa de antecipar-se aos concorrentes, entre eles o Benfica. Tanto assim é que Frederico Varandas tomou em mãos o processo e negocia diretamente com o homólogo paracarense, sabendo que nunca é tarefa fácil, com António Salvador, que desde cedo fez saber ao mercado que não vai deixar de sair os jogadores a qualquer preço. Recentemente, nas abordagens feitas pelo rival da Luz, ficou a saber-se que o líder dos minhotos nunca deixaria sair os jogadores por menos de 30 milhões de euros, uma cifra considerável, ainda para mais numa transferência interna. Rui Borges muito aprecia nas qualidades de Salazar, e para ter como reforço para na próxima temporada, conta com o empenho de Varandas, que tudo fará para oferecer no jogador ao treinador que recentemente renovou o contrato até 2028. Adivinha-se num longo processo negocial pela frente, adivinha-se também que os concorrentes se movimentem na tentativa de entrar na corrida de um dos mais cobiçados jogadores da Liga Portuguesa. O Sporting Clube de Braga quer obviamente ganhar com o negócio, mas sabe também que não é fácil reter o jogador e por isso não é execuível mantê-lo amarrado quando já esteve inclusive perto de dar um salto financeiro, tendo sido negociado há ano e meio com o Zenit de São Petersburgo por cerca de 20 milhões de euros. Não foi possível concluir o processo em virtude das restrições bem conhecidas na Rússia por causa do conflito com a Ucrânia. Em Alvalade, Rodrigo Salazar terá na espera um contrato válido de 5 anos, como é habitual nas contratações leoninas, mas nos Leões terão mesmo de abrir os cordões à bolsa, pois não será fácil colocar os jogadores numa equação que faça descer o preço do do Uruguaio, abaixo dos 30 milhões de euros. Ainda assim, os verdes e brancos podem assinar com essa possibilidade, na esperança de terem alguém mais apelativo para colocar no negócio do que, por exemplo, tinha o Benfica, e que não viu os bracarenses pedirem apenas dinheiro numa possível transferência. O jogador que também é muito desejado para reforçar o ataque do Sporting é mesmo Eramai Hernández, no extremo de 23 anos, do Corunha, no espanhol, no Briga, num investimento de 40 milhões de euros. E neste cenário, se Zalazar não tiver mesmo Alvalade como destino, os Leões vão acabar por deixar cair o sonho do atacante do Deportivo da Corunha. Salazar não oferece nas mesmas garantias, acaba, apesar de tudo, por ser mais barato do que o espanhol, já perfeitamente integrado no futebol português e ao mais alto nível da Europa. Eremai Hernández, de extremo de 23 anos do Deportivo, participou já nesta temporada em 36 jogos, com um total de 2.787 minutos, com 11 golos marcados e 9 assistências. E para chegar a Eremai, tudo ficará mais complicado. Se o Corunha conseguir a subida na La Liga, com esse cenário no horizonte como possível, os Leões começam a centrar-se nas forças no Uruguaio, que tem contrato com o Sporting Clube de Braga, válido até junho de 2028 e cláusula de rescisão de 50 milhões de euros. Paulo Madeira, antigo jogador da formação do Benfica, próximo de Rui Costa, assistiu ao vivo ao encontro entre Fulham e Burnhamout. Paulo Madeira, antigo central e capitão do Benfica, agente licenciado pela FIFA, é alguém muito próximo do Clube da Luz e de Rui Costa, presidente dos Encarnados, viajou para a Inglaterra, tendo assistido a esta partida, uma vez que o treinador português Marco Silva, de 48 anos, é o preferido para suceder a José Mourinho, que se encontra em negociações com o Real Madrid. Ao que tudo indica, a presença de Paulo Madeira no encontro entre Fulham e Burnhamout sugere que nas Águias estarão já seriamente em campo a preparar o futuro da equipa técnica do Benfica. Não seria, pois, na primeira vez

0: Identificando ao mesmo tempo na publicação a empresa de agenciamento dos cadastros Nino Sports Management, sobre a qual a tem direitos, a Nino esteve envolvida na contratação do atual treinador. O conteúdo da viagem do agente não foi revelado, a Nino pode envolver mais do que um objetivo. Do outro lado, estava no Bernabéu do também português Tiago Pinto, antigo diretor-geral do Benfica, mas o tema do momento na luz estará certamente entre a agenda do antigo central dos encarnados. Sobre o Benfica, não importa dizer que estará consciente de que a saída de José Mourinho poderá tornar-se real muito em breve e trabalha já na sucessão. Estabelecer contactos com Marco Silva é primordial, dado que o português está em final de contrato com o Fulham e tem interessados logo à partida no próprio Fulham, que quer estender o contrato, mas também o Chelsea terá na sua lista de possíveis novos treinadores. Mário Branco, diretor-geral do Benfica, e alguém que marcou o início da carreira de Marco Silva, dado que trabalharam juntos no Estoril Praia durante mais de 10 anos, poderá ter papel importante neste processo e, acrescente-se, tem também relação com Paulo Madeira. Thierry Neuville, em Hyundai i20, conquistou durante este domingo, na 59ª edição do Rally de Portugal, a 6ª prova do Mundial WRC, foi o segundo triunfo do belga em solo nacional, passados 8 anos do primeiro. Um dia no final invulgar, dada na quantidade do drama, no campeão do mundo de 2024, beneficiou do infortúnio de Sébastien Ogier, em Toyota. O francês tinha a via aberta para o 8º triunfo na prova, no que forçaria o seu recorde, mas um furo em Vieira do Minho, na segunda passagem, acabou por lhe tirar o êxito. Neuville ainda mostrou o serviço na segunda passagem por Faf e deu à marca coreana a primeira conquista da temporada para interromper assim o domínio absoluto da Toyota. Na Power Stage, com menos chuva do que na primeira passagem por Faf, o mais rápido foi o i20 do francês Formeau, na procura dos pontos extra em discussão. No entanto, no Super Domingo, na classificação com todas as especiais do dia, foi para Oliver Solberg, em Toyota Yaris, segundo em Portugal. O Mundial de Rally continua a ser liderado por Elfyn Evans em Toyota Yaris, que completou assim o pódio e agora soma 23 pontos. O WRC regressa no final do mês com o Rally do Japão de 28 a 31 de maio em asfalto.
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0: seguimos agora nesta emissão com o perfil do jogador.
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2: Marc-André Ter Stegen, nascido a 30 de abril de 1992 em Mönchengladbach, na Alemanha, é um guarda-redes altamente valorizado.

0: Prisado, conhecido pela sua agilidade e capacidade de jogo com os pés. Iniciou a sua carreira profissional no Borussia Mönchengladbach, onde fez a sua estreia na Bundesliga em 2011. Durante a sua estadia no Borussia, destacou-se como um dos melhores guarda-redes jovens da Liga Alemã. Em 2014, Ter Stegen transferiu-se para o Barcelona, onde rapidamente se estabeleceu como um dos melhores guarda-redes do mundo. No Barça, teve um impacto significativo, ajudando o clube a conquistar vários títulos, incluindo a Liga dos Campeões em 2015. A sua habilidade em jogos de passes, bem como a sua destreza em defender penaltis, foram amplamente elogiadas. Nas últimas temporadas, Ter Stegen continuou a ser uma peça fundamental para os catalães, mantendo uma alta performance na La Liga e nas competições europeias. A sua liderança e consistência na baliza ajudaram o clube a competir ao mais alto nível, ainda que passe por um momento mais delicado, e a garantir posições de destaque. Além da sua carreira em clubes, também é um membro regular da seleção alemã, contribuindo com a sua experiência e habilidade nas competições internacionais.
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3: Os seus prémios, troféus, são apenas uma pequena amostra do impacto que tiveram com o seu legado a ultrapassar as fronteiras do desporto. Está na altura de trazermos mais um craque da Liga Portuguesa aqui à Primeira Rádio Desporto.
0: Vítor Damas, nascido a 8 de outubro de 1947 em Lisboa, é amplamente considerado um dos maiores guarda-redes da história do futebol português e uma das maiores lendas do Sporting Clube de Portugal. Com uma carreira que se estendeu por mais de duas décadas, Damas é muitas vezes referido como Eusébio das Balizas, um apelido que sublinha a sua relevância e impacto no futebol nacional, semelhante àquele que Eusébio teve como avançado. Damas iniciou a sua ligação ao Sporting nas camadas jovens, tendo ingressado no clube de Alvalade aos 14 anos. A sua estreia pela equipa principal aconteceu em 1966, ainda com apenas 19 anos, e rapidamente se afirmou como titular. Foi o guarda-redes principal da equipa leonina durante grande parte das décadas de 1960 e 70, disputando 332 jogos na sua primeira passagem pelo clube. Damas destacava-se pela sua agilidade e reflexos rápidos, que o tornaram uma referência entre os guarda-redes da sua época, tanto em Portugal como na Europa. Além do seu talento individual, foi fundamental nas conquistas do Sporting durante a sua carreira. Na primeira passagem pelo clube, conquistou dois campeonatos nacionais em 65-66 e 69-70 e uma Taça de Portugal em 70-71. A sua presença na baliza era sinónimo de segurança para a equipa e o seu estilo de jogo foi revolucionário para a posição de guarda-redes em Portugal, onde se destacou por ser um dos primeiros a atuar fora da pequena área, utilizando os pés para ajudar no processo defensivo. Em 1976, Vítor Damas decidiu procurar novos desafios e transferiu-se para o Racing Santander, em Espanha, onde permaneceu por três temporadas. Durante a sua passagem pelo futebol espanhol, o seu nome continuou a ser respeitado, sendo titular absoluto na equipa espanhola. Após a sua experiência internacional, retornou a Portugal, onde jogou no Vitória Sport Clube e no Portimonense, antes de regressar ao Sporting em 1984 para encerrar a sua carreira. Na segunda passagem por Alvalade, Damas conseguiu manter um nível elevado, mesmo já com mais de 35 anos. Esteve presente em mais de 114 jogos nessa fase final da carreira pelo Sporting e conseguiu o feito de se tornar o jogador com mais partidas oficiais pelo clube, superando a marca de 436 jogos, um recorde que se manteve por vários anos. Apesar de não ter conquistado mais títulos nessa fase, o seu retorno foi celebrado pela massa associativa, que via em Damas não apenas um jogador, mas o símbolo do emblema. A nível de seleção, Damas também teve uma carreira longa e respeitada, somando 29 internacionalizações para Portugal. Esteve presente em momentos importantes, incluindo a campanha de qualificação para o Mundial de 86, já no final do seu percurso. Foi sempre reconhecido pela sua classe e liderança dentro de campo. Mais tarde, retirou-se em 1989, aos 41 anos, e permanece uma figura icónica do futebol português. O Sporting honrou o seu legado ao dar o seu nome a uma das portas do estádio José Alvalade e a sua memória continua a ser celebrada pelos adeptos leoninos e pelos entusiastas do futebol em Portugal.
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6: Claro que sim, é sempre bom ganhar. Ganhamos duas vezes ao Sporting, casa e fora. Isso valoriza também a qualidade do nosso grupo e queremos ir para o último jogo e vencer também.
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3: Olhamos agora nesta emissão para os craques mundiais. Apesar da sua ausência no campo, o legado destes jogadores continua a inspirar novas gerações que procuram também alcançar a mesma grandeza. É para ouvir também aqui na primeira Rádio Desporto os craques mundiais com o Hugo Taveira.
1: Eu creio que é um gol sonhado.
0: Diego Armando Maradona é um dos nomes que salta à vista em cada pergunta sobre os melhores jogadores de sempre. El Pibe confunde-se com a história do futebol e foi no Argentino Júniors que vestiu a sua primeira camisola, iniciando uma carreira que viria a ter contornos de um bom filme dramático. Golos e mais golos conquistaram de imediato a opinião pública argentina, que percebeu instantaneamente que ali poderia estar um diamante transgeracional. E não se enganaram. Maradona marcou uma era ao serviço do seu clube de formação, o suficiente para merecer a chegada ao Boca Juniors, o gigante de La Bombonera, onde se estreou após 116 golos em 5 épocas. O registro inigualável para um médio ofensivo teve continuidade pelos chineses, onde esteve por apenas uma temporada antes de viajar para a Europa. A primeira paragem foi em Barcelona, lugar onde se afirmou após uma campanha desastrosa da Argentina no Mundial de 82. 2 anos na Catalunha valeram-lhe o estatuto de um dos melhores jogadores do mundo, para além de 3 títulos nacionais, embora também tenha começado uma série de episódios extra-campo que deixaram uma mancha no seu percurso enquanto jogador. A dureza dos adversários por Espanha valeu-lhe várias quesílias com rivais e com a sociedade espanhola, polémicas essas que precipitaram a saída para a Itália. Em Nápoles, no sul subdesenvolvido do país, o astro argentino foi elevado ao estatuto de Deus. Historicamente incapaz de rivalizar com os gigantes do Norte, o Napoli investiu esforços para montar uma equipa competitiva, oferecendo condições para que o seu novo número 10 brilhasse como nunca. 7 temporadas foi o tempo que passou no estádio São Paulo, entretanto rebatizado com o seu nome, muito devido às conquistas de 2 campeonatos italianos, os únicos da história do clube até o ano de 2023. Para além desses feitos, Diego Maradona conduziu o Spartanopei à vitória na Taça UEFA de 89, numa altura em que tinha uma alegada relação estreita com a poderosa máfia da cidade. De resto, a vida social de El Pibe ficou conhecida pela ligação às drogas e outros delitos, com histórias intermináveis que ainda hoje são guardadas em cada canto da cidade. Foi também durante o seu tempo no Napoli que o argentino escreveu o capítulo mais bonito da sua carreira, quando em 1986, com a autoproclamada Mão de Deus, levou a sua seleção à conquista do Mundial do México. 5 golos e 5 assistências foram decisivos para o título mais desejado, que culminou com a atribuição do prémio de melhor jogador do mundo à grande estrela da Albiceleste. Diego viria a regressar à Espanha em 1992, vestindo a camisola do Sevilha, antes de voltar ao seu país natal, numa fase descendente da carreira, para se despedir ao serviço do Newell's Old Boys e, claro, do seu Boca Juniors. Não há futebol sem Maradona, nem Maradona sem futebol. O seu pé esquerdo abençoado tornou-se maior que a sua personalidade excêntrica, com amor e ódio a caminharem lado a lado nas opiniões espalhadas por todo o mundo. O seu estilo inconfundível influenciou fornadas inteiras de futebolistas, preservando uma verdadeira religião em volta da sua memória, ainda hoje praticada por milhões de crentes em El Diego.
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8: São 11 da noite e 29 minutos.
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13: O Futebol Clube Barcelona sagrou-se este domingo bicampeão espanhol ao derrotar o Real Madrid por 2-0 em jogo da 35ª jornada da La Liga, discutido no estádio Camp Nou, resultado que confirmou matematicamente a conquista do título. Na formação orientada por Hansi Flick, entrou forte no encontro e resolveu a partida, ainda na primeira metade da primeira parte, num jogo marcado pela eficácia e controle dos catalães, na frente ao principal rival. Ora, Marcos Rashford inaugurou o marcador logo aos 9 minutos, tendo o primeiro golpe na estratégia do Real Madrid. Pouco depois, aos 18 minutos, na Ferreira Torres ampliou a vantagem após assistência de Dani Olmo, deixando o conjunto madrileno em dificuldades desde cedo. O internacional português João Cancelo foi titular na equipa blaugrana, integrando um 11 que voltou a demonstrar consistência numa temporada em que o Barcelona assumiu no domínio da competição de forma clara. Com este triunfo no Barcelona, chegou aos 91 pontos e assegurou matematicamente o primeiro lugar da classificação, confirmando o segundo título consecutivo sob o comando de Hansi Flick. O Real Madrid mantém-se no segundo posto com 77 pontos. Deste modo, o título foi confirmado a 3 jornadas do fim, num campeonato em que o Barcelona acabou por impor uma diferença clara sobre o Real Madrid, traduzida numa vantagem de 14 pontos nesta fase final da competição. O Sporting Clube de Portugal venceu este domingo o Palma Futsal por 2-0, destornando o até então tricampeão europeu em título. Nesta modalidade, os Leões, comandados por Nuno Dias, conseguiram assim o terceiro título europeu na oitava final da sua história. Nesta grande final, destaque para os dois tentos que decidiram o título europeu, um golo de Diogo Santos, que foi expulso, e um autogolo de Alisson. Mal o Palma tinha colocado no 5 para 4 nos minutos finais. O Sporting foi competente e roçou mesmo a perfeição. Nesta foi apenas a terceira vez na história que uma equipa não marcou qualquer golo numa final da prova, numa prova de resiliência defensiva. Nas duas vezes anteriores, nem que isso tinha acontecido, foram finais perdidas pelos Leões, 7-0 diante do Inter Movistar em 2017 e 4-0 diante do Barcelona em 2022. O Sporting teve outro controlo sobre o jogo e podia até ter chegado ao 3-0. No final desta conquista, o presidente da Federação Portuguesa de Futebol, Pedro Proença, deu os parabéns na equipa dos Leões.
14: Sim, é um momento de grande felicidade. O futebol português vive realmente uma grande vitalidade. Eu costumo dizer, no futebol 11, no futsal, no futebol de praia, e hoje o Sporting está de parabéns, o futebol português está de parabéns. É um nível competitivo absolutamente extraordinário. Continuamos a dar cartas e eu, e efetivamente, enquanto Presidente da Federação, neste momento, é aquilo que eu tenho dito, o futebol português está assegurado, não é só o presente, mas é o futuro. Parabéns ao Sporting, parabéns a todos os clubes que investem muito no futsal. E portanto é um momento de grande felicidade. Somos efetivamente, ganhámos a Liga dos Campeões todos, e acho que os portugueses são todos satisfeitos. É um momento de grande felicidade. Parabéns aos adeptos do Sporting, parabéns à sua direção, ao seu presidente. Um momento de grande felicidade.
13: Contas feitas, o Sporting iguala na Sinho Palma no pódio de títulos, mais sobe no Inter Movistar com 5 e Barcelona com 4. Também o Futebol Clube do Porto venceu este domingo o Futebol Clube Barcelona por 3-1 e conquistou a Liga dos Campeões de Hockey em Patins numa final discutida no pavilhão multidesportos Dr. Mário Mexia, em Coimbra. Na formação azul e branca, entrou de forma demolidora na decisão europeia e construiu uma vantagem de 2 golos ainda nos primeiros minutos da partida. Na Rafa inaugurou o marcador e pouco depois Gonçalo Alves ampliou a vantagem portista. O Futebol Clube do Porto dominou praticamente toda na primeira parte e podia ter chegado ao intervalo com um resultado ainda mais expressivo, não fosse na exibição inspirada de Sérgio Fernandes, que evitou por várias ocasiões o terceiro golo dos Dragões. No Barcelona reagiu no arranque da segunda metade e reduziu a diferença aos 28 minutos através de uma grande penalidade convertida por Ignacio Nalabarte. A equipa catalã tentou pressionar em busca do empate, mas acabou por voltar a sofrer. Já perto do fim, aos 45 minutos, Telmo Pinto assinou uma excelente jogada individual e fechou assim as contas da final em 3-1. No final desta na conquista, no treinador da equipa de hóquei em patins do Futebol Clube do Porto, Paulo Freitas, enalteceu mais um troféu para o museu da equipa na azul e branca.
15: O importante é que o Futebol Clube do Porto tem aqui uma equipa de grande carácter de hóquei patins, e o Futebol Clube do Porto vai meter mais uma taça no seu museu. O resto não interessa nada. A partir de amanhã vamos começar a recuperá-los e vamos começar a trabalhar, porque mais coisas por aí vêm. E portanto, eu continuo a dizer que o melhor está sempre para vir. Agora, Hoje é um momento fantástico, indescritível, com esta gente toda que aqui está. Um muito obrigado a todos pela presença. Desde quarta-feira que aqui estiveram a apoiar-nos, hoje obviamente em maior número, e portanto é uma alegria imensa ajudar o Futebol Clube Porto a conquistar mais um troféu para o seu museu.
13: Com este triunfo, o Futebol Clube Porto conquista na 4ª Liga dos Campeões do seu historial na modalidade e volta a erguer o principal troféu europeu de clubes. O técnico Paulo Freitas sobe assim mais um título internacional, depois de já ter conduzido na seleção portuguesa ao título europeu no passado mês de setembro de 2025. A fechar, olhamos também para o jogo entre Novarense e Oliveirense do arranque dos play-offs da Liga de Basquetebol, que ficou marcada por cenas de violência envolvendo jogadores de ambas as equipas. O incidente ocorreu nos instantes finais do terceiro período, quando vários jogadores das duas formações se envolveram em agressões dentro de campo, provocando um ambiente caótico no pavilhão. A situação agravou-se com a aproximação de adeptos na zona de confusão, tendo alguns elementos de segurança sido derrubados durante os confrontos. Perante o cenário de desordem, a partida esteve interrompida durante cerca de 40 minutos. A equipa de arbitragem recorreu na análise das imagens do encontro antes de tomar medidas disciplinares, expulsando 5 atletas da Ovarense e 6 da Oliveirense. Serenados os ânimos, na Ovarense venceu o jogo, impondo-se por 93-79 no primeiro jogo dos quartos de final dos play-offs da Liga de Basquetebol Portuguesa.
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21: E está agora na hora de trazer mais um gigante adormecido à Gol FM.
0: O FC Kaiserslautern é um dos clubes mais respeitados do futebol alemão, com uma história rica e momentos marcantes, tanto a nível nacional como europeu. Fundado em 1900, o clube é sediado na cidade com o mesmo nome, no estado da Renânia-Palatinado, e tem uma tradição profunda no futebol germânico, sendo especialmente conhecido pelos títulos conquistados e pela apaixonada base de adeptos. O Kaiserslautern ganhou destaque pela primeira vez nos anos de 1950, quando conquistou 4 títulos da Bundesliga num período de grande sucesso. O clube alcançou a sua primeira grande glória em 1951, com a conquista do campeonato alemão, e o sucesso continuou na década seguinte, com títulos em 53, 54 e 55, estabelecendo-se como um dos clubes mais dominantes da Alemanha Ocidental. O período mais notável da história recente do Kaiserslautern foi na década de 1990, quando a equipa alcançou uma série de feitos notáveis que deixaram uma marca indelével no futebol alemão. Sob o comando do treinador Otto Rehagel, o Kaiserslautern conquistou a Bundesliga em 91-92, apenas um ano após a promoção para a primeira divisão. Este feito é amplamente reconhecido como um dos maiores na história do futebol germânico, dado que o clube havia sido promovido da segunda divisão apenas uma temporada antes. O trabalho de Rehagel na promoção e subsequente conquista da Liga é amplamente celebrado como um exemplo notável de gestão e desenvolvimento da equipa. Em 1996, o Kaiserslautern continuou a brilhar ao vencer a Taça da Alemanha, completando uma dupla de títulos impressionante. O sucesso na Taça veio após uma vitória por 1-0 sobre o Borussia Mönchengladbach na final, consolidando o status do clube como uma força respeitada no futebol do país. Outro momento notável da história do clube foi a conquista da Supertaça da Alemanha em 1991, onde derrotaram o Hamburgo por 2-1. Além dos sucessos domésticos, o Kaiserslautern também fez algumas aparições notáveis nas competições europeias, com o clube a ter a oportunidade de competir na Taça dos Clubes Campeões Europeus e na Taça UEFA durante os anos 90, embora não tenha conseguido conquistar os principais troféus europeus. No entanto, a participação em tais competições foi um reconhecimento da qualidade da equipa e da sua capacidade de competir em nível internacional. Nos anos seguintes, o Kaiserslautern enfrentou desafios e períodos de declínio. A equipa teve dificuldades em manter a sua posição na Bundesliga e experimentou descidas à segunda divisão. A gestão do clube e a estabilidade financeira foram questões que afetaram o desempenho da equipa nas décadas seguintes, mas apesar destes desafios, o Kaiserslautern continuou a ser uma peça importante no futebol alemão e manteve uma base de adeptos apaixonados que apoiaram o clube durante os altos e baixos. Em termos de infraestruturas, o clube joga os seus jogos no Stadion der Betzenberg, conhecido por ser um dos estádios mais intimidantes da Alemanha devido ao ambiente vibrante e apaixonado. O estádio tem capacidade para cerca de 49 mil espectadores e é um dos locais mais icónicos do futebol germânico. O Kaiserslautern também é conhecido pela sua contribuição para o desenvolvimento de talentos no futebol alemão, já que o clube teve vários jogadores notáveis ao longo dos anos, incluindo Klaus Toppmöller, Rainer Bonhoff e mais recentemente Omar Gaber e Clemens Fritz. A história do Kaiserslautern é uma mistura de sucessos e desafios, marcada por uma grande época nos anos 90 e por uma reputação de ser um clube que sabe como competir no mais alto nível. O sucesso do emblema durante a era de Rehagel é particularmente memorável e o Kaiserslautern continua a ser, por isso, uma parte importante do panorama do futebol alemão, com uma base de adeptos leal e um legado de conquistas que define a sua rica história.
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21: E agora seguimos com os grandes feitos históricos neste produto 100% palavra.
0: A Juventus de 1980 a 1986 foi uma equipa histórica que dominou tanto a nível nacional como internacional, estabelecendo-se como uma das maiores forças do futebol europeu. Sob a liderança do carismático treinador Giovanni Trapattoni, a Vecchia Signora viveu um período de ouro, combinando uma base sólida de jogadores italianos, muitos deles campeões do mundo, com contratações internacionais de classe mundial. Este esquadrão marcou uma era e é lembrado pela sua capacidade de vencer em várias frentes, estabelecendo uma identidade tática e competitiva e inigualável. Na Série A, a Juventus construiu a sua reputação com um futebol eficaz e defensivamente sólido. Entre 1980 e 1986, a equipa conquistou 4 títulos italianos, dominando o futebol do país com um plantel repleto de estrelas como Gaetano Scirea, António Cabrini, Claudio Gentile e o prolífico goleador Paolo Rossi, herói do Mundial de 1982. Estes jogadores formaram a espinha dorsal de uma seleção italiana que conquistou o Mundial nesse ano, aumentando ainda mais o prestígio da Juventus durante esse período. O estilo da equipa, com uma defesa sólida e um meio-campo trabalhador, fazia dela um adversário temível, especialmente em competições de longo prazo, como a Série A. Além do poderio defensivo, o clube contava com a criatividade de Michel Platini, talvez o jogador mais emblemático desta era. O francês chegou a Turim em 1982 e rapidamente se transformou no maestro da equipa. Platini venceu por 3 vezes consecutivas a Bola de Ouro em 83, 84 e 85, algo inédito até então, e foi o melhor marcador da Série A em 3 temporadas consecutivas. A sua visão de jogo, precisão nos passes e habilidade em bolas paradas faziam dele o cérebro da equipa, sendo essencial nas conquistas domésticas e internacionais. No cenário europeu, a Juventus também brilhou intensamente. Em 1984, a equipa de Trapattoni venceu a Taça das Taças, superando o Futebol Clube do Porto na final com uma vitória por 2-1. Esta foi uma conquista importante, pois permitiu à Juventus afirmar-se como uma equipa capaz de competir no mais alto nível internacional, algo que seria ainda mais consolidado no ano seguinte. A temporada de 1984-85 culminou na maior conquista da história da Juventus até então, a Taça dos Clubes Campeões Europeus. Após vários anos de tentativas frustradas, a Vecchia Signora finalmente ergueu o troféu mais prestigiante do futebol de clubes ao derrotar o Liverpool na final de Eisel, em Bruxelas, por 1-0. O jogo, marcado pela tragédia que resultou na morte de 39 adeptos, ficou ensombrado pelos acontecimentos fora do campo, mas em termos desportivos, Platini marcou o golo decisivo de grande penalidade, coroando a Juventus como campeã da Europa. Esta vitória foi o culminar de anos de consistência e qualidade, confirmando o estatuto da Juventus como uma das maiores equipas na década de 1980. Outro feito notável desta geração foi a conquista da Taça Intercontinental em 1985, que consagrou a Juventus como campeã mundial de clubes. Numa final disputada em Tóquio contra o Argentino Júniors, a Juve venceu nos penaltis após um empate a 2, com Platini novamente a ser decisivo, consolidando o seu legado como um dos maiores jogadores da história do clube. No total, entre 1980 e 1986, a Juventus venceu tudo o que havia para vencer, incluindo a Série A, a Taça de Itália, a Taça das Taças, a Supertaça Europeia, a Taça dos Clubes Campeões Europeus e a Taça Intercontinental. Foi o primeiro clube europeu a conquistar os três principais troféus continentais, afirmando-se como uma das equipas mais completas e bem-sucedidas da história do futebol. O esquadrão imortal de 1980 a 1986 não era apenas feito de nomes lendários, mas de uma filosofia vencedora que Trapattoni implementou com maestria. Com uma combinação de defesa intransponível, meio-campo criativo e um ataque letal, a Juve definiu o que significa ser uma equipa campeã, deixando um legado que ainda ecoa no futebol mundial.
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21: E está agora na hora de trazer o perfil de mais um jogador à Golo FM.
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0: Joshua Kimmich, nascido a 8 de fevereiro de 1995 em Rottweil, na Alemanha, é um médio defensivo e lateral direito amplamente reconhecido pela sua versatilidade, inteligência tática e habilidades técnicas. Iniciou a sua carreira no Stuttgart, mas foi no Leipzig que começou a chamar a atenção pelo seu desempenho consistente. Em 2015, Kimmich transferiu-se para o Bayern de Munique, onde rapidamente se estabeleceu como um dos jogadores mais importantes da equipa. Inicialmente jogando como lateral direito, o impressionou pela sua capacidade de contribuir defensivamente e ofensivamente. Com o tempo, a sua versatilidade levou-o a assumir uma posição mais central no meio-campo, onde se destacou como médio defensivo. Kimmich tem sido uma peça-chave no sucesso contínuo do Bayern de Munique e durante a sua passagem pelos bávaros ajudou a equipa a conquistar múltiplos títulos da Bundesliga, Taças da Alemanha e a Liga dos Campeões em 2020. A sua habilidade para ler o jogo, passar com precisão e controlar o ritmo do meio-campo tornaram-no indispensável para o Bayern. Além do sucesso a nível de clubes, Kimmich também é um membro importante da seleção alemã. Fez a sua estreia internacional em 2016 e tem sido um jogador regular em competições internacionais, incluindo o Campeonato da Europa e o Campeonato do Mundo. Nas últimas temporadas, continuou a ser uma das figuras centrais do Bayern de Munique e da seleção da Mannschaft, mantendo o seu status como um dos melhores médios defensivos do futebol europeu. A sua consistência e a capacidade de impactar jogos em várias fases continuam a consolidar a sua reputação como um dos jogadores mais completos da sua geração.
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21: E seguimos agora nesta emissão com mais um craque da Liga Portuguesa.
0: Fary Faye, conhecido simplesmente como Fary, é um dos jogadores mais icónicos que passaram pelo Boa Vista, tornando-se uma figura querida entre os adeptos do clube do Bessa. Natural do Senegal, Fary chegou a Portugal no final dos anos 90, começando a sua carreira na Académica de Coimbra e depois no Beira-Mar. No entanto, foi no Boa Vista que o avançado deixou uma marca especial, tanto pela sua garra em campo como pela longevidade no clube, onde se tornou um símbolo de dedicação e amor à camisola. O avançado ingressou no Boa Vista em 2013 e permaneceu durante várias épocas, vivendo momentos de altos e baixos que incluíram a queda do clube para divisões inferiores devido a problemas financeiros e administrativos. Em campo, o senegalês destacava-se pela sua força física, velocidade e espírito de luta, características que faziam dele um jogador incansável e uma constante ameaça para as defesas adversárias. Apesar de não ser um goleador prolífico, a sua entrega e trabalho árduo o tornaram-no numa peça fundamental na equipa, tanto nas competições nacionais como nas europeias. A relação de Fary com os adeptos boavisteiros foi um dos pontos altos da sua carreira. O avançado senegalês conquistou o respeito dos fãs, não apenas pelo seu desempenho em campo, mas também pela lealdade demonstrada ao clube, mesmo nos momentos mais difíceis. A sua ligação ao Boa Vista manteve-se sólida, mesmo nas épocas de crise, com Fary a assumir uma postura de líder e de exemplo para os colegas, sendo visto como um verdadeiro capitão dentro e fora das quatro linhas. Ao longo da sua carreira no Bessa, Fary jogou quase 200 jogos com com a camisola achatrezada, apontando 48 golos dos 163 que registou durante o seu percurso no futebol. Mesmo após pendurar as chuteiras, a sua ligação ao Boa Vista permaneceu viva, com Faria ser lembrado como um símbolo de resiliência e dedicação ao emblema achatrezado. A sua trajetória nos boavisteiros é uma história de superação e lealdade que reflete o espírito batalhador do clube, fazendo de Faria uma figura inesquecível na história recente do futebol português.
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22: Está na altura dos craques mundiais. Muitos destes ícones do futebol mantêm-se ligados ao desporto, seja como comentadores, treinadores ou embaixadores de clubes e marcas. Outros, inclusive, já não estão entre nós. Mas fazemos questão de os recordar aqui na Primeira Rádio Desporto.
0: Paolo Maldini, nascido a 26 de junho de 1968, é amplamente considerado um dos maiores jogadores de futebol de todos os tempos. A sua carreira foi inteiramente dedicada ao AC Milan, onde jogou durante 25 anos, tornando-se um ícone de longevidade e consistência. Filho de Cesare Maldini, uma lenda do futebol italiano, Paolo fez a sua estreia no AC Milan em 1985 com apenas 16 anos. Rapidamente se destacou pela sua maturidade e habilidade técnica, jogando inicialmente como lateral direito antes de se afirmar como lateral esquerdo, a posição pela qual ficaria famoso. Desde cedo, Maldini demonstrou uma grande capacidade defensiva, combinando velocidade, inteligência tática e uma leitura de jogo extraordinária. Durante as décadas de 1980 e 90, Maldini foi peça fundamental em algumas das equipas mais dominantes da história do futebol. Sob o comando de treinadores como Arrigo Sacchi e Fábio Capello, Maldini integrou uma defesa lendária ao lado de jogadores como Franco Baresi, Alessandro Costacurta e Mauro Tassotti. A solidez defensiva deste quarteto ajudou o Milan a conquistar inúmeros títulos, incluindo 7 da Série A e 5 Ligas dos Campeões. Entre 1988 e 1994, o Milan dominou o futebol europeu e Maldini foi um dos líderes dessa hegemonia. Na segunda metade da sua carreira, fez uma transição gradual para a posição de defesa central, onde continuou a exibir o mesmo nível de excelência. Mesmo com a idade avançada, manteve-se como uma das grandes figuras do futebol mundial, ele que já era conhecido pela sua incrível capacidade de manter a forma física, o que lhe permitiu jogar até aos 41 anos de idade. Apesar do sucesso a nível de clubes, a carreira internacional de Maldini não foi tão frutífera em termos de títulos. Representou a seleção italiana em 126 partidas, disputando 4 campeonatos do mundo e 3 campeonatos da Europa. Esteve perto de levantar troféus em várias ocasiões, destacando-se as finais perdidas no Mundial de 1994 e no Euro 2000. Mesmo sem um título internacional, Maldini foi sempre um líder exemplar na defesa da Itália, sendo o capitão durante muitos anos. Retirou-se em 2009, depois de uma carreira extraordinária, na qual somou mais de 1000 partidas como profissional, a maioria pelo Milan. A sua camisola número 3 foi retirada em sua homenagem, como reconhecimento pelo contributo incomparável ao clube. É visto como um dos jogadores mais leais da história, tendo rejeitado várias ofertas milionárias para continuar a representar os Rossoneri ao longo da carreira. Maldini ficou também conhecido pelo seu comportamento ético e pela sua liderança silenciosa, sendo respeitado por colegas e adversários. Em 2018, regressou ao Milan para integrar a estrutura diretiva do clube, ajudando a orientar uma nova geração de jogadores. Com uma carreira repleta de conquistas, Paolo Maldini é sinónimo de dedicação, lealdade e excelência, com poucos jogadores a marcarem tanto a história de um único clube como ele fez no AC Milan. O seu nome será eternamente ligado ao sucesso dos Rossoneri e ao legado do futebol mundial.
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22: Vamos lá olhar agora para mais um gigante adormecido aqui na Primeira Rádio de Desporto.
0: O Hambúrguer Sportwagen, ou Hamburgo na língua portuguesa, é um dos maiores gigantes adormecidos do futebol mundial. Fundado em 1887, o emblema da cidade hanseática, com o mesmo nome, é descendente do antigo Sport Club Germania, equipa que acabou por fundir-se com o Hamburger FC e com o Falke Eppendorf. Conhecido também por HSV, o clube foi se tornando uma potência regional nos primeiros anos de existência. Devido ao crescimento nas competições do norte da Alemanha, a equipa foi-se começando a destacar também nas provas nacionais, alcançando o primeiro título de campeão nacional na longínqua temporada de 1923. Nesse ano, venceram a final do campeonato por 3-0 sobre o Union Oberschöneweide, juntando-lhe mais um título em 1928, dessa vez frente ao Viktoria Köln. Durante o Terceiro Reich, que coincidiu com a Segunda Guerra Mundial, o clube perdeu alguma força a nível nacional, conquistando acima de tudo vários troféus regionais. Situado na zona de ocupação britânica após o fim do conflito, foi aí que o Hamburgo tentou reerguer-se, somando dois campeonatos locais, embora tenha tardado até 1960 para voltar a tornar-se dominador ao nível nacional. Foi nesse mesmo ano que se tornou campeão alemão pela terceira vez, vencendo o Colónia na final, para além de se ter estreado na Taça dos Clubes Campeões Europeus. A campanha inaugural terminou apenas nas meias finais, onde caiu aos pés do Barcelona, lançando os dados para uma década que viria a trazer a sua primeira Taça da Alemanha, 3 anos mais tarde conquistada sobre o Borussia Dortmund. Os feitos alcançados até então valeram ao clube o convite da Federação Alemã para participar na primeira Bundesliga, disputada na época seguinte, em que o seu avançado, Uwe Seeler, se sagrou o melhor marcador com 30 golos. Os anos 70 foram ainda mais risonhos para os Die Rothosen, agraciados pelas conquistas de mais uma Taça da Alemanha em 1976 e de uma Taça das Taças em 1977. Após eliminar o Atlético Madrid nas meias-finais, um resultado de 2-0 frente ao Anderlecht em Amsterdão deu o primeiro título europeu ao Hamburgo. Aproveitando o entusiasmo com os resultados recentes, a equipa germânica assegurou, 2 anos mais tarde, o primeiro de 3 campeonatos da Bundesliga em 4 temporadas. Esse foi, sem dúvida, o momento mais glorioso da história do HSV, que chegou inclusive à final da Taça dos Clubes Campeões Europeus, perdida para o Nottingham Forest em 1980, no estádio Santiago Bernabéu. No início dos anos 80, a equipa era uma das maiores potências continentais, estatuto que se confirmou com a maior conquista registada em 1983, quando levantou o troféu de campeão de Europa em Atenas. A vitória frente à Juventus por 1-0 foi conseguida com o golo de Félix Magath, um dos maiores nomes da história do clube, que eternizou o Hamburgo na elite restrita de emblemas que subiram ao trono europeu. A década não terminaria sem mais um título da Taça da Alemanha em 1986, o último antes de um período mais pobre na chegada à virada do século. O regresso à Liga dos Campeões aconteceu em 2000-2001, assim como em 2006-2007, ainda assim sem conseguir ultrapassar a fase de grupos. A equipa ainda lutou pelo título alemão em 2006, perdendo-o para o Bayern de Munique, porém a partir daí não mais conseguiu ser competitivo dessa forma, entrando numa espiral decrescente até ao ponto mais negro da sua existência. Em 2018, o clube acabou despromovido ao segundo escalão pela primeira vez, de onde não saiu até ao momento, apesar das várias tentativas de subida de divisão. Uma história curiosa acerca desse momento é que no Volkspark Stadion, casa do emblema hanseático, estava colocado um relógio que contava o tempo exato da equipa na Bundesliga, exibido de forma orgulhosa por ser o único conjunto que participou em todas as edições desde a sua formação. Agora, o relógio foi removido do recinto, deixando no seu lugar as coordenadas da localização do mesmo. Com um percurso riquíssimo no futebol da Alemanha, o Hamburgo protagoniza um dos derbys mais apaixonantes do país, com o St. Pauli, outra equipa da cidade. A rivalidade com o Werder Bremen é também assinalável, com as equipas que ficam a 100 km de distância a formarem o conhecido Nordderby, ou Clássico do Norte. Durante muitos anos, os confrontos com o Bayern Munique foram vistos como um conflito entre o norte e o sul do país, embora atualmente essa animosidade tenha esfriado por motivos competitivos. A viver uma das fases mais discretas desde a fundação há 137 anos, o Dinossauro, como é conhecido no seu país, é um dos gigantes adormecidos com maior contribuição para o futebol germânico e continental.
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10: São 11 da noite e 59 minutos.
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13: O Futebol Clube do Porto, depois da conquista do Campeonato Nacional 2025-2026, acabou derrotado durante este domingo, na abertura de contas da na 33ª jornada da Primeira Liga, Ebna por 3-1, na deslocação até na Vila das Aves de Quente, da formação do Aves Ebna Futebol SAD. A equipa Ebna orientada por João Henrique, Ebna colocou-se Ebna em vantagem, Ebna aos 22 minutos, através de Rony Moura, Ebna que aproveitou um lance na sequência de um pontapé de canto, Ebna para Ebna bater Cláudio Ramos. O Futebol Clube do Porto respondeu já na segunda parte, Ebna chegou ao empate aos 54 minutos. A jogada começou no corredor esquerdo, com envolvimento de Dominique Perpetes, Xabni Borja Sainz, antes de Denis Gull concluir com sucesso dentro da área. Contudo, a igualdade durou pouco tempo, apenas 4 minutos. Xabni depois, Xabni Rony Moura, voltou a aparecer em destaque e assinou o segundo golo da equipa da Vila das Aves, com remate de fora da área, sem hipótese de defesa para Cláudio Ramos. O resultado ficou fechado aos 80 minutos, Xabni quando Adrelan Santos aproveitou uma saída em falta do guarda-redes portista para fazer o 3-1 final. Já nos descontos, Dominique Perpetes acabou expulso aos 90 mais 2 minutos devido à acumulação de cartões amarelos. No final do jogo, o treinador do Futebol Clube do Porto, Francesco Farioli, abordou desta forma a derrota.
26: Just a little bit, somewhere, sometimes the aggressiveness to attack the goal, sometimes the attention in the small details, at the end you're going to pay the price. I think this one needs to be a very good reminder for the next game and for as well for the next season, and after from there to move on, to try to finish the season, to reach the 88 points, and to finish well in front of our supporters.
13: Já no treinador do Aves no Futebol SAD, João Henriques destacou o caráter da sua equipa.
27: Nós estamos já 12 jogos consecutivos a fazer bons jogos, perdemos pelo meio 2 em 12. Não me parece assim tão mal. No final de dezembro encontrei muitos jogadores que não acreditavam neles mesmos, acima de tudo. Hoje eles acreditam naquilo que podem fazer. Felizmente eles, nesta altura, mostram o seu real valor. A equipa coletivamente ajuda as individualidades a mostrarem esse valor. Hoje tivemos em destaque um jogador que fez 2 golos também, o Rony, que nos veio ajudar, mas temos muitos que hoje se transformaram, se mostraram, e quando eu digo hoje, o presente, não é este jogo, porque estamos no 5º jogo consecutivo a pontuar e com 2 equipas a lutarem pelo título. Nós fizemos 4 pontos com essas 2 equipas, conseguimos ir ganhar fora, é uma equipa que está a lutar pela manutenção, o que mostra claramente que nós conseguimos transformar uma equipa.
13: Com este desaio, o Futebol Clube do Porto mantém-se com 85 pontos e perde definitivamente a possibilidade de igualar o recorde de 91 pontos alcançado pelos Dragões na temporada 2021-2022, sob o comando de Sérgio Conceição. Do lado do Aves Futebol SAD, a vitória reforça no momento de crescimento competitivo da equipa, depois do empate frente ao Sporting e do triunfo diante do Nacional. Apesar dos 3 pontos conquistados, a formação da Vila das Aves continua no último lugar da classificação, agora com 20 pontos conquistados e já promovida na 2ª Liga Ebna Portuguesa. No outro jogo do dia, tivemos empate a uma bola entre Alverca e a formação do Estoril Praia. Ainda que o Alverca tenha aberto o marcador aos 12 minutos, através de Figueiredo, Laximi Kente, aos 46 minutos, logo no início da segunda parte, acabou por empatar as contas e causar assim a divisão de pontos entre estes dois emblemas, Chabni com a mesma pontuação. O Alverca no 10º lugar com 39 pontos, também com 39 pontos na 9ª posição, a formação do Estoril Praia. As decisões finais aproximam-se relativamente às contas da Primeira Liga Ebna Portuguesa e durante esta na segunda-feira temos várias Ebna partidas em discussão, começando pela luta pelo 2º lugar da tabela classificativa entre Benfica e Sporting. Benfica que recebe às 8h15 da noite a equipa do Sporting Clube de Braga, enquanto que o Sporting se desloca até ao Estádio dos Arcos para defrontar a formação do Rio Ave. Mais partidas, com início marcado para apenas 8:15 da noite, desde logo batalhas pela manutenção e também pelos lugares europeus. A partir das 8:15 da noite temos ainda partidas entre Tondela, Moreirense, na Estrela da Amadora, no Futebol Clube Famalicão, Santa Clara Nacional, Vitória Sport Clube Casa Pia e Gil Vicente Futebol Clube Arouca. Destaque claro está para essa batalha do segundo lugar, que coloca frente a frente no segundo diante do terceiro. Benfica no segundo com 76 pontos e Sporting terceiro com 76 pontos também em relação à formação encarnada. Ora, começando pela partida que coloca frente a frente a formação do na Benfica diante do Sporting Clube de Braga, na partida de maior relevo durante este dia de segunda-feira, na divisão este duelo, do lado da equipa do Benfica. José Mourinho acabou por assumir que espera um Braga difícil e que a ausência do capitão Nicolás Otamendi vai dificultar a tarefa da formação encarnada.
12: A ausência do capitão é sempre importante, é um jogador que sempre esteve disponível e esteve quase sempre jogou. Obviamente que numa final como esta é uma perda, da mesma maneira que a ausência do Rios também é uma perda importante para nós num jogo como este. Mas o Tomás está bem, o Tomás treinou com a equipa sem qualquer limitação sexta e sábado, hoje voltará, se tudo correr bem, na normalidade. Não temos receios, as sensações são todas elas muito boas. Não vale a pena estar aqui a tentar esconder tudo aquilo que depois se consegue saber, mesmo que nós tentemos esconder. Portanto, não há nada para esconder. Joga o Tomás e joga o António.
13: José Mourinho tem sido colocado na rota do Real Madrid nos últimos dias, mas o próprio técnico português assumir que não existem quaisquer tipo de contactos com a formação madrilena.
12: Não tive nenhum contacto nem com o presidente, nem com nenhuma das pessoas importantes na estrutura, e por decisão minha, decisão igual a outras que tive parecidas ao longo da minha carreira, principalmente agora numa fase final de épocas, eu não falo com ninguém. Portanto, eu não tive nenhum contacto com o Real Madrid, não tive. E até o último jogo do campeonato contra o Estoril, também não vou ter. Depois, há ali uma janela de uma semana, onde eu terei a liberdade de falar com quem eu achar que devo falar. Mas todas as histórias que têm saído, exigências, reuniões, é tudo especulação.
13: Já do lado da formação do Sporting Clube de Braga, Carlos Vincent se assume que espera um Benfica difícil.
14: Não penso que nisso vai ser diferente o seu enfoque ao partido. E que Benfica esperamos? Pois um Benfica que irá por todo, porque sigue necessitando de triunfos para assegurar, estou convencido, o seu objetivo, que será acabar em segunda posição. Y entonces eso va a hacer que el partido sea, si cabe, más difícil, ¿no? Porque enfrentaremos a un equipo que estoy seguro que va a ir a por la victoria. Cuando eres jugador de Braga y estás haciendo una época como la que está haciendo, él y otros jugadores, pues ya salieron también nombres en la prensa de otros jugadores en interés de otros clubes por ahí, ¿no? En este caso igual hay más ruido aquí porque son clubes de los que habla, son clubes de esta liga, y en otros casos pues fueron clubes de otros países, pero al final cuando tú eres jugador de Braga haciendo una época como la que estamos haciendo con muchos jugadores, es normal que haya interés verdadero o no, no lo sé.
13: De resto, o Sporting Clube de Braga, nesta altura, na tabela classificativa, ocupa no quarto lugar com 57 pontos e desloca-se até ao Estádio da Luz para defrontar a equipa do Benfica. Na mesma hora, temos também esse início de partida no Estádio dos Arcos, em Vila de Conde, entre Rio Ave e Sporting. Na equipa na Vila Condense, que está no 12º lugar, com 35 pontos, tem pela frente o Sporting, que na terceira colocado, com os mesmos 76 pontos que na equipa do Benfica. Na divisão, este duelo do lado da formação do Sporting, Rui Borges reconhece a qualidade da equipa do Rio Ave.
15: Eu sou um Sporting exigente consigo mesmo. Perceber que ainda estamos na luta do segundo lugar, temos 3 jogos para acabar a época, temos uma final da taça, por isso temos de ser, acima de tudo, exigentes com nós mesmos. É muito importante isso, criar essa exigência individual também, em nós, para conseguirmos levar vencido um Rio Ave que, apesar de nos últimos jogos não ter os melhores resultados, tem feito uma segunda volta muito boa, uma equipa super tranquila, tem a manutenção garantida, por isso não tem nada a perder. Acrescentou bons jogadores também no mercado de janeiro, tem dado esse crescimento, tanto no processo defensivo como no processo ofensivo. É uma equipa muito forte em contra-ataque, uma equipa muito física.
13: O técnico dos Leões acabou também por não dizer grandes comentários sobre a possível contratação do Sporting de Rodrigo Salazar.
15: Isso, essas perguntas podem-me insistir muito nessas perguntas hoje e vão insistir com toda a certeza, porque a gente vai percebendo nestes últimos dias, realmente fala-se mais do mercado do que outra coisa. Eu não vou falar de jogadores de outros clubes, como é lógico, tenho 3 jogos pela frente, estou dentro de objetivos claros, nem posso sequer, parece que estamos em junho ou em julho, e não estamos, quer dizer, por isso não faz lógica nenhuma estar aqui eu a comunicar ou a falar o que quer que seja em relação a qualquer jogador ou dar a minha opinião a qualquer jogador, porque estou muito focado naquilo que é os nossos objetivos.
13: Está do lado da formação do Rio Ave, no técnico Silado Palos, não espera um Sporting difícil.
2: As you said, it's a difficult but very beautiful game also to play. Sporting is a very good team, it's a top team, a team that have, you know, a lot of fluidity inside the game, a team with a lot of rotation and a lot of combination in wide areas and central areas. So, you know, it will be a game that we need to be very focused, very concentrated. We need to defend the deep runs of Sporting in the back of the defense. I think it's one of the best aspects they have. And we need to be smart in those elements without the ball, but also to be brave.
13: Duelos entre Rio Ave, Sporting e Benfica, Sporting Clube de Braga, na batalha acesa pela segunda posição entre Benfica e Sporting, acompanhada ao pormenor pela primeira Rádio de Porto, nesta segunda-feira, onde temos também outros duelos, recordando, Tondela Moreirense, Estrela da Amadora, Futebol Clube Famalicão, Santa Clara Nacional, Vitória Sport Clube Casa Pia e Gil Vicente, no Futebol Clube Arouca, durante este dia. Vamos também acompanhar ao pormenor no decorrer de todas estas partidas e dando conta, claro está, durante toda a emissão da classificação virtual, em tempo real, de acordo com os resultados que se forem registando durante todas estas partidas. O Sporting entra, contudo, no mercado e avança para Rodrigo Salazar, avançado de 26 anos do Sporting Clube de Braga, na grande referência dos minhotos, que está também na agenda do Sporting Lisboa e Benfica. O dossiê está a ser tratado ao mais alto nível, entre os presidentes Frederico Varandas e António Salvador. Os números não mentem, 23 golos e 8 assistências em 46 jogos durante esta temporada. Rodrigo Salazar enche as medidas de quem o vê jogar e abre o apetite de grandes clubes, entre eles o Sporting, que está a monitorizar o internacional uruguaio, não há muito, mas sabe que agora avança em força na tentativa de antecipar-se aos concorrentes, entre eles o Benfica. Tanto assim é que Frederico Varandas tomou em mãos o processo e negocia diretamente com o homólogo bracarense, sabendo que nunca é tarefa fácil, com António Salvador, que desde cedo fez saber ao mercado que não vai deixar de sair os jogadores a qualquer preço. Recentemente, nas abordagens feitas pelo rival da Luz, ficou a saber-se que o líder dos minhotos nunca deixaria sair os jogadores por menos de 30 milhões de euros, uma cifra considerável, ainda para mais numa transferência interna. Rui Borges muito aprecia nas qualidades de Salazar, e para ter como reforço para na próxima temporada, conta com o empenho de Varandas, que tudo fará para oferecer no jogador ao treinador que recentemente renovou o contrato até 2028. Adivinha-se num longo processo negocial pela frente, adivinha-se também que os concorrentes se movimentem na tentativa de entrar na corrida de um dos mais cobiçados jogadores da Liga Portuguesa. O Sporting Clube de Braga quer, obviamente, ganhar com o negócio, mas sabe também que não é fácil reter o jogador e, por isso, não é execuível mantê-lo amarrado quando já esteve, inclusive, perto de dar um salto financeiro, tendo sido negociado há ano e meio com o Zenit de São Petersburgo por cerca de 20 milhões de euros. Não foi possível concluir o processo em virtude das restrições bem conhecidas na Rússia por causa do conflito com a Ucrânia. Em Alvalade, Rodrigo Salazar terá na espera um contrato válido de 5 anos, como é habitual nas contratações leoninas, mas nos Leões terão mesmo de abrir os cordões à bolsa, pois não será fácil colocar os jogadores numa equação que faça descer o preço do uruguaio abaixo dos 30 milhões de euros. Ainda assim, os verdes e brancos podem assinar com essa possibilidade na esperança de terem alguém mais apelativo para colocar no negócio do que, por exemplo, tinha o Benfica e que não viu os bracarenses pedirem apenas dinheiro numa possível transferência. O jogador que também é muito desejado para reforçar o ataque do Sporting é mesmo Eramai Hernández, no extremo de 23 anos, de Corunha, no espanhol, no Briga, num investimento de 40 milhões de euros. E neste cenário, se Zalazar tiver mesmo Alvalade como destino, os Leões vão acabar por deixar cair o sonho do atacante do Deportivo da Corunha. Zalazar oferece nas mesmas garantias, acaba, apesar de tudo, por ser mais barato do que o espanhol, já perfeitamente integrado no futebol português e ao mais alto nível da Europa. Eremai Hernández, do extremo de 23 anos do Deportivo, participou já nesta temporada em 36 jogos, com um total de 2.787 minutos, com 11 golos marcados e 9 assistências. E para chegar a Eremai, tudo ficará mais complicado. Se o Corunha conseguir a subida na La Liga, com esse cenário no horizonte como possível, os Leões começam a centrar-se nas forças no uruguaio, que tem contrato com o Sporting Clube de Braga, válido até junho de 2028 e cláusula de rescisão de 50 milhões de euros. Paulo Madeira, antigo jogador da formação do Benfica, próximo de Rui Costa, assistiu ao vivo ao encontro entre Fulham e Bournemouth. Paulo Madeira, antigo central e capitão do Benfica, agente licenciado pela FIFA, é alguém muito próximo do Clube da Luz e de Rui Costa, presidente dos Encarnados, viajou para a Inglaterra, tendo assistido a esta partida, uma vez que o treinador português Marco Silva, de 48 anos, é o preferido para suceder a José Mourinho, que se encontra em negociações com o Real Madrid. Ao que tudo indica, e a presença de Paulo Madeira no encontro entre Fulham e Bournemouth sugere que nas Águias estarão já seriamente em campo a preparar o futuro da equipa técnica do Benfica. Não seria, pois, na primeira vez que Madeira estaria envolvido num processo de contratação de treinador.

0: de agenciamento dos cadetes Chabnanin Sports Management, sobre na qual Chabna tem direitos. Chabna esteve envolvida na contratação do atual Chabna treinador. O conteúdo da viagem do agente não foi revelado e até pode envolver mais do que um objetivo. Do outro lado, estava no guarda-mal do também português Chabna Tiago Pinto, o antigo diretor-geral do Benfica, mas o tema do momento na luz Chabna estará certamente entre a agenda do antigo central do Chabna Encarnados. Sobre o Benfica, não importa dizer Chabna que estará consciente de que a saída de José Mourinho poderá tornar-se real muito em breve e trabalha já na sucessão. Estabelecer contacto com Marco Silva é primordial, dado que o português Chabna está em final de contrato com o Fulham e tem interessados logo à partida no próprio Fulham, que quer estender o contrato, mas também o Chelsea terá na sua lista de possíveis novos treinadores. Mário Branco, diretor-geral do Benfica, e alguém que marcou o início da carreira de Marco Silva, dado que trabalharam juntos no Estoril Praia durante mais de 10 anos, poderá ter papel importante neste processo e acrescente-se tem também relação com Paulo Madeira. Thierry Neuville, nem Hyundai i20, conquistou durante este domingo, na 59ª edição do Rally de Portugal, a 6ª prova do Mundial WRC, foi o segundo triunfo do belga em solo nacional, passados 8 anos do primeiro. Num dia final invulgar, dada na quantidade do drama, o campeão do mundo de 2024 beneficiou do infortúnio de Sébastien Ogier, em Toyota. O francês tinha via aberta para o 8º triunfo na prova, no que forçaria o seu recorde, mas um furo em Vieira Domingo, na segunda passagem, acabou por lhe tirar o êxito. Neville Hubner ainda mostrou serviço na segunda passagem por Faf e deu à marca coreana a primeira conquista da temporada para interromper assim o domínio absoluto da Toyota. Na Power Stage, Hubner com menos na chuva do que na primeira passagem por Faf, o mais rápido foi o i20 do francês Formeau, na procura dos pontos extra em discussão. No entanto, no Super Domingo, na classificação com todas as especiais do dia, foi para Oliver Solberg, em Toyota Yaris, segundo em Portugal. O Mundial de Rallys continua a ser liderado por Elfyn Evans, em Toyota Yaris, que completou assim o pódio e agora soma 23 pontos. O WRC regressa no final do mês com o Rally do Japão de 28 a 31 de maio em asfalto.
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0: Entramos agora no rink com José Carlos Leal, que nos traz as análises aos melhores momentos e dá voz aos jogadores que fazem a diferença em cada partida. 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
1: O Futebol Clube Porto venceu este domingo o Futebol Clube Barcelona por 3-1 e conquistou a Liga dos Campeões de Hockey em Patins, numa na final discutida no pavilhão multidesportos Dr. Mário Mexia, em Coimbra, na formação azul e branca, entrou de forma demolidora na decisão europeia e construiu uma vantagem de 2 golos, ainda nos primeiros minutos da partida, na Rafa, inaugurou o marcador e pouco depois, na Gonçalo Alves, manteve a vantagem portista. O Futebol Clube Porto dominou praticamente toda a na primeira parte, nem podia na ter chegado ao intervalo com resultado ainda mais expressivo, que não fosse na exibição inspirada de Sérgio Fernandes, que evitou por várias ocasiões o terceiro golo dos Dragões.

0: No Barcelona abriu e reagiu no arranque da segunda metade e reduziu a diferença aos 28 minutos, através de uma grande penalidade convertida por Ignacio Malabarte. A equipa catalã tentou pressionar em busca do empate, mas acabou por voltar a sofrer. Já perto do fim, aos 45 minutos, Telmo Pinto assinou uma excelente jogada individual e fechou assim as contas da final em 3-1. No final desta conquista, o treinador da equipa de hóquei em patins do Futebol Clube Porto, Paulo Freitas, enalteceu mais um troféu para o museu da equipa de azul e branca.
1: O importante é que o Futebol Clube Porto tem aqui uma equipa de grande carácter de hóquei em patins e o Futebol Clube Porto vai meter mais uma taça no seu museu. O resto não interessa nada. A partir de amanhã vamos começar a recuperá-los e vamos começar a trabalhar, porque mais coisas por aí vêm. E, portanto, eu continuo a dizer que o melhor está sempre para vir. Agora, hoje é um momento fantástico, indescritível, com esta gente toda que aqui está. Um muito obrigado a todos pela presença. Desde quarta-feira que aqui estiveram a apoiar-nos, hoje, obviamente, em maior número. E, portanto, é uma alegria imensa ajudar o Futebol Clube Porto a conquistar mais um troféu para o seu museu.
0: Com este triunfo, o Futebol Clube Porto conquista na 4ª Liga dos Subcampeões do seu historial de modalidade e volta a erguer o principal troféu europeu de clubes. O técnico de Paulo Freitas sobe assim mais um título internacional, depois de já ter conduzido na seleção portuguesa ao título europeu no passado mês de setembro de 2020.
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5: Não penso que nisso vai ser diferente o seu enfoque ao partido. E que o Benfica esperamos, pois o Benfica que irá por todo, porque sigue necessitando de triunfos para assegurar, estou convencido do seu objetivo, que será acabar em segunda posição.
1: O importante é que o Futebol Clube Porto tem aqui uma equipa de grande carácter de hóquei patins e o Futebol Clube Porto vai meter mais uma taça no seu museu. O resto não interessa nada.
6: Nós estamos já 12 jogos consecutivos a fazer bons jogos. Perdemos pelo meio 2 em 12. Não me parece assim tão mal. No final de dezembro encontrei muitos jogadores que não acreditavam neles mesmos, acima de tudo.
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7: Seguimos agora nesta emissão com os craques mundiais.
8: Javier Zanetti, conhecido como El Tractor, é uma das lendas imortais do futebol mundial, especialmente pela sua longa e brilhante carreira no Inter de Milão. Nascido em Buenos Aires, Argentina, a 10 de agosto de 1973, Zanetti começou a sua trajetória no futebol argentino, jogando pelo Talleres de Remédios da Escalada e mais tarde pelo Banfield, onde chamou a atenção pela sua capacidade física e técnica, jogando tanto como lateral direito como médio defensivo. A grande virada na sua carreira ocorreu em 1995, quando o Inter de Milão decidiu contratá-lo. Seria o início de uma ligação de quase duas décadas entre Zanetti e o clube italiano, uma história marcada por lealdade, conquistas e uma liderança incontestável. Ao longo de 19 anos defendendo o Inter, o argentino tornou-se o jogador com mais partidas na história do clube, somando mais de 850 jogos. Um dos momentos mais marcantes da sua carreira foi a temporada de 2009-2010, em que o Inter, comandado por José Mourinho, conquistou a Liga dos Campeões pela primeira vez em 45 anos. Zanetti, capitão e líder inquestionável, foi fundamental na caminhada para a Tríplice Coroa, que incluiu também a Série A italiana e a Copa da Itália. A sua capacidade de jogar em várias posições e o seu profissionalismo fizeram dele um dos jogadores mais versáteis e respeitados do futebol mundial. Além dos títulos pelo Inter, Zanetti também teve uma carreira de sucesso pela seleção argentina, disputando mais de 140 jogos ao longo de 17 anos de serviço. Participou em várias edições do Campeonato Campeonato do Mundo e da Copa América, embora nunca tenha conquistado um grande título internacional com a seleção. No entanto, a sua importância para o futebol argentino nunca foi questionada, sendo uma referência de longevidade e excelência. A carreira de Zanetti também foi marcada pela sua atitude fora de campo. Conhecido pela sua humildade e carisma, criou a Fundação Pupi, uma organização beneficente que ajuda crianças em situação de vulnerabilidade na Argentina. A sua dedicação a causas sociais reforçou a imagem de um jogador que, além de excelente atleta, sempre se preocupou com o bem-estar das comunidades. Quando se aposentou em 2014, aos 40 anos, Zanetti já era uma verdadeira lenda viva. O Inter de Milão decidiu retirar a camisola 4 em sua homenagem, um gesto raro no futebol que demonstra o impacto imenso que teve no clube. Após encerrar a carreira como jogador, continuou ligado ao Inter, assumindo funções diretivas na equipa. Atualmente é vice-presidente dos Nerazzurri, onde continua a contribuir para o desenvolvimento do clube. Em suma, Javier Zanetti é sinónimo de lealdade, liderança e classe, tanto dentro como fora de campo. A sua carreira é um exemplo de como o profissionalismo e a dedicação podem transformar um jogador numa lenda.
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7: E agora seguimos com os gigantes adormecidos neste produto 100% palavra.
8: O Ajax, fundado em 1900 em Amsterdão, é um dos clubes mais vencedores e respeitados da Europa, conhecido pelo estilo ofensivo e por uma academia que revelou grandes talentos para o futebol mundial. O emblema neerlandês começou a consolidar-se na década de 1960 com o revolucionário estilo de jogo do futebol total, implementado pelo treinador Rinus Michels e protagonizado pelo lendário Johan Cruyff. Este sistema, onde todos os jogadores podiam ocupar várias posições, mudou a forma de jogar e tornou o Ajax uma referência global. Na década de 1970, o clube dominou a Europa ao vencer a Taça dos Campeões Europeus 3 vezes consecutivas, em 1971, 72 e 73, com Cruyff como o principal astro e Michels como o grande estratega. Este período de ouro solidificou o Ajax como um dos gigantes do futebol e a filosofia do jogo do futebol total influenciou gerações de treinadores e jogadores em todo o mundo. Além das conquistas europeias, o Ajax dominava também no cenário doméstico, colecionando títulos do campeonato neerlandês e tornando-se sinónimo de futebol espetáculo. Após alguns anos sem grandes títulos europeus, a equipa voltou ao topo na década de 1990 com uma geração de ouro formada nas suas academias, incluindo jogadores como Edgar Davids, Clarence Seedorf, Patrick Kluivert e Marco Overmars. Com Louis van Gaal como treinador, o clube conquistou a Liga dos Campeões em 1995 ao vencer o Milan, consolidando-se novamente como uma força europeia. Este sucesso deveu-se mais uma vez ao compromisso com a formação de talentos, uma das marcas do Ajax ao longo da sua história. O início dos anos 2000 trouxe desafios financeiros ao clube, o que os obrigou a vender muitos dos seus talentos jovens para clubes maiores. Apesar das dificuldades em manter os principais jogadores, o Ajax continuou a dominar o futebol neerlandês e a formar talentos que viriam a brilhar internacionalmente. Esta política de formação rendeu frutos ao longo das décadas e é uma das principais razões pela qual o Ajax permanece competitivo no cenário europeu. Nos últimos anos, o clube voltou a ser destaque na Liga dos Campeões, em particular na temporada de 2018-2019, quando eliminou gigantes como o Real Madrid e a Juventus, chegando até às meias finais. Essa campanha memorável, com jovens talentos como Frenkie de Jong e Matthijs de Ligt, reacendeu o entusiasmo em torno do clube e destacou a excelência da sua academia. Mesmo num cenário de recursos limitados em comparação aos grandes clubes europeus, o Ajax continua a ser admirado pelo seu futebol atrativo e pela aposta nos jovens, preservando a herança do futebol total que transformou o clube numa lenda viva do futebol mundial. Hoje, o emblema permanece um dos maiores símbolos do futebol ofensivo e da formação de talentos, mantendo viva a sua tradição e a sua identidade, características que o tornam um dos clubes mais fascinantes do futebol mundial.
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3: É meia-noite e 30 minutos.
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0: O Futebol Clube Barcelona sagrou-se este domingo bicampeão espanhol ao derrotar o Real Madrid por 2-0 em jogo da 35ª jornada da La Liga, na disputa no estádio Camp Nou, no resultado que confirmou matematicamente a conquista do título. Na formação orientada por Hansi Flick, entrou forte no encontro e resolveu a partida ainda na primeira metade da primeira parte, num jogo marcado pela eficácia e controle dos catalães na frente ao principal rival. Ora, Marcos Rashford inaugurou o marcador logo aos 9 minutos, tendo o primeiro golpe na estratégia do Real Madrid. Pouco depois, aos 18 minutos, na Ferreira Torres ampliou a vantagem após assistência de Dani Olmo, deixando o conjunto madrileno em dificuldades desde cedo. O internacional português João Cancelo foi titular na equipa blaugrana, integrando um 11 que voltou a demonstrar consistência numa temporada em que o Barcelona assumiu o domínio da competição de forma clara. Com este triunfo no Barcelona, chegou aos 91 pontos e assegurou matematicamente o primeiro lugar da classificação, confirmando o segundo título consecutivo sob o comando de Hansi Flick. O Real Madrid mantém-se no segundo posto com 77 pontos. Deste modo, o título foi confirmado a 3 jornadas do fim, num campeonato em que o Barcelona acabou por impor uma diferença clara sobre o Real Madrid, traduzida numa vantagem de 14 pontos nesta fase final da competição. Um golo de Dusan Vlahovic, logo aos 12 segundos, foi suficiente para a Juventus vencer o Lecce por 1-0, num triunfo que permitiu aos bianconeri ascender-se ao terceiro lugar da Série A e ganhar um importante fôlego na corrida por um lugar na UEFA Champions League. O golo que decidiu a partida surgiu de uma jogada de laboratório, logo no pontapé de saída. O Ildiz, após o passe de Locatelli, lançou em profundidade para a área, onde Kopmeiners serviu na cambiazo. No cruzamento deste último, encontrou Vlahovic, que, aproveitando uma falha da defesa na adversária, bateu Falcone. Neste foi o golo mais rápido da Juventus nos últimos 21 anos. Com esta vitória na equipa de Luciano Spalletti e de Francisco Conceição, foi titular, ultrapassa no Milan, ficando com 1 ponto de vantagem e aumenta assim a distância para a Roma com mais 4 pontos, e o Como com mais 6, sendo que nas 3 equipas concorrentes na luta pela Liga dos Campeões ainda têm uma última jornada para que tudo possa ficar decidido. Em sentido inverso, na derrota complica nas contas do Lecce, que teve Tiago Gabriel e Danilo Veiga no 11, na luta pela manutenção, podendo ver a Cremonese, na última classificada, em cortar a distância de apenas 1 ponto. O Udinese denunciou em comunicado oficial que o jogador Sabna Kenan David foi alvo de vergonhosos insultos racistas por parte de um atleta do Cagliari durante o jogo da Série A discutido na Sardenha, que terminou com vitória por 2-0 da equipa da Udine. Nicolò Zaniolo, colega de equipa, também reagiu ao incidente na partida que terminou com momentos de grande tensão, motivou uma tomada de posição por parte da equipa vencedora para clarificar os acontecimentos, assumindo o Udinese que expressa na máxima solidariedade e total apoio a Kenan David, que foi sujeito a vergonhosos insultos racistas por parte de um jogador da equipa adversária. Pode ler-se na nota emitida pelo clube. Embora a Udinese não tenha identificado os jogadores em questão, tudo aponta para a defesa do Cagliari, Alberto Docena. Esta informação foi corroborada pelo treinador do Cagliari, Fábio Pizacan, que afirmou ter questionado diretamente no seu adversário sobre o sucedido. O treinador acabou ainda por revelar que foi o próprio jogador adversário que lhe disse que nunca faria tal coisa. Por sua vez, Nicolò Zaniolo, jogador da Udinese, recorreu às redes sociais para expressar a sua indignação, sem, no entanto, nomear o visado. O Cruzeiro, orientado por Artur Jorge, regressou às vitórias ao bater o Bahia por 2-1 fora de casa no jogo da 15ª jornada do Brasileirão com reviravolta. Depois de uma derrota com o Atlético Mineiro por 3-1 e um empate diante da Universidade Católica sem golos, a equipa de Artur Jorge conseguiu quebrar o ciclo negativo na Arena Fonte Nova em Salvador. No entanto, o encontro começou mal para o Cruzeiro, que se viu a perder aos 27 minutos depois de Juba converter um penalti. A resposta do Cruzeiro foi selada por dois jovens jogadores, Jorge, na Coá Moreira e na Kenji, mas na partida não ficou tão bem marcada por fortes críticas do Cruzeiro à equipa de arbitragem. A resposta do Cruzeiro começou ainda na primeira parte com o golo do empate a ser apontado aos 42 minutos por Coá Moreira, num lateral direito de apenas 19 anos. A vitória seria confirmada já perto do final, aos 86 minutos, por outro jovem talento, o avançado Keiko Kenji, de 20 anos, que tinha entrado ao intervalo para o lugar de Mateus Henrique. Apesar do triunfo na direção do Cruzeiro, manifestou descontentamento com a arbitragem, contestação que coube ao diretor do futebol, Bruno Spindel, que acabou depois por admitir que o Cruzeiro ficou muito incomodado com aquilo que foram os vários erros de arbitragem. Spindel criticou especificamente na anulação inicial do golo de Coá Moreira por fora de jogo, uma decisão que o VAR veio a corrigir. Com este resultado, o Cruzeiro subiu para o 9º lugar da tabela classificativa, com 19 pontos, os mesmos do Vitória, que tem menos um jogo. No Bahia, por sua vez, mantém-se na 6ª posição, com 22 pontos arrebatados. A partida entre o Sporting B e a Associação Jorge Pina deste fim de semana, contar para a 2ª Divisão Nacional de Goalball, de desporto adaptado a atletas com deficiência visual, ficou marcado por uma agressão de um jogador verde e branco, um árbitro do encontro, agarrando o mesmo juiz pelo pescoço, antes de ambos serem separados. A situação decorreu com protesto de uma decisão arbitral, após o Sporting B marcar um golo. Um dos atletas, no banco de suplentes, celebrou já depois de ter sido dada na ordem para o recomeço do encontro, sendo o goalball num desporto no qual os jogadores utilizam vendas para ouvirem os guizos da bola, de modo a impedirem que nos golos do adversário. O jogo decorreu sob silêncio absoluto, o que torna nesta nação punível com um penalti. Com infração cometida por um jogador que não estava no terreno de jogo, na Associação Jorge Pina pôde escolher que atleta ia defender o penalti. E foi esse atleta em questão que, após ser escolhido, protestou de forma veemente com a situação, dirigindo-se para o árbitro de forma intimidatória, que em resposta o expulsou. Já quando o jogador ia sair de campo, que acabou por agarrar o árbitro pelo pescoço, provocando uma situação de rara agressão no goalball, mas que rapidamente foi serenada. A organização perguntou à equipa do Sporting B se esta estaria em condições de recomeçar o encontro, ao que os verdes e brancos responderam de forma positiva, tendo inclusive acabado por ganhar a partida. A restante equipa do Sporting pediu imediatamente desculpas à equipa de arbitragem pelo sucedido, lamentando a atitude do atleta.
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14: Francisco Trincão, está para a Fitinha, levantou Ronaldo, remate, golo! Puta pé da bicicleta!

0: Mata.
1: Deu pra trás, cruzamento de João Mário, Zabu, gol! Golo, golo, golo, golo, golo! É do Porto! Chama Zabu!
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5: A conquista do Mundial Sub-20 de 1991 pela seleção de Portugal é um dos momentos mais marcantes da história do futebol português. Este triunfo, ocorrido apenas 2 anos após a primeira vitória em 1989, solidificou o país como uma das grandes potências no futebol jovem a nível mundial. A competição foi realizada em Portugal entre os dias 14 e 30 de junho de 1991, o que aumentou ainda mais a responsabilidade e expectativa sobre a equipa portuguesa. Disputado em cidades como Lisboa, Porto e Braga, entre outras, o torneio reuniu as melhores seleções sub-20 mundiais. Portugal, já com o peso de ser o atual campeão, tinha no seu plantel jogadores talentosos que seriam determinantes para repetir o feito de 89. A campanha portuguesa no Mundial de Sub-20 começou com uma fase de grupos onde o país enfrentou equipas como a Argentina, a Coreia do Sul e a Irlanda do Norte. Portugal terminou esta fase no segundo lugar do grupo, que garantiu a passagem para a fase a eliminar. Desde logo, a solidez defensiva e a coesão do grupo de jogadores começaram a destacar-se como pilares fundamentais da equipa, que era orientada à altura por Carlos Queiroz. Nos quartos de final, Portugal enfrentou o México e conseguiu uma vitória convincente por 2-1, assegurando a passagem às semifinais. O desafio seguinte foi contra a Austrália, num jogo extremamente equilibrado e emocionante, que terminou com uma vitória de 1-0 para Portugal, graças a um golo decisivo do avançado Tony, levando assim os jovens portugueses à final do torneio. A grande final foi disputada a 30 de junho de 1991, no Estádio da Luz, em Lisboa, diante de uma enchente de adeptos que aguardavam ansiosamente por mais um título mundial. O adversário foi o Brasil, uma das potências tradicionais do futebol, o que aumentava o grau de dificuldade da partida. O jogo foi extremamente estático e disputado, terminando empatado 0-0 após o tempo regulamentar e o prolongamento. A decisão seguiu-se então para grandes penalidades, onde o guarda-redes português Sérgio Leite se destacou, defendendo 2 penaltis e ajudando Portugal a vencer por 4-2. Este momento ficou marcado na memória de todos os adeptos e Portugal sagrou-se bicampeão mundial de sub-20. Este torneio destacou-se não apenas pelo título, mas também pelo surgimento dos jogadores que viriam a ter carreiras notáveis no futebol profissional. Entre os nomes mais proeminentes da equipa estavam Jorge Costa, que viria a ser uma lenda no futebol do Porto, João Pinto, que brilhou no Benfica e Sporting, e Emílio Peixe, que foi eleito o melhor jogador do torneio, recebendo a bola de ouro da competição. A vitória no Mundial de Sub-20 de 1991 consolidou a reputação de Carlos Queiroz como um dos principais responsáveis pelo desenvolvimento das camadas jovens do futebol português. Este triunfo ajudou também a criar uma base sólida de jogadores que mais tarde formariam a espinha dorsal da seleção nacional principal. Portugal, com esta vitória, tornou-se apenas o 4º país a vencer 2 títulos consecutivos do Mundial de Sub-20, um título que até hoje continua a ser celebrado como um dos maiores êxitos da história do futebol português. Essa geração de ouro trouxe um novo fôlego para o futebol em Portugal e inspirou as futuras gerações, preparando o caminho para o sucesso que a seleção principal alcançaria nas décadas seguintes.
6: Portuguesa marca de grande qualidade após um 0-0 no final dos 90 minutos e do prolongamento. Portugal a revalidar o seu título de campeão do mundo. E está o capitão João Vieira Pinto e agora Carlos Queiroz também, que merece empunhar este troféu.
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4: Vamos lá olhar agora para o perfil de mais um jogador aqui na primeira Rádio Desporto.
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5: Dusan Vlahovic, nascido a 28 de janeiro de 2000 em Belgrado, na Sérvia, é um avançado reconhecido pela sua imponência física, capacidade de finalização e presença na área. Iniciou a sua carreira profissional no Partizan de Belgrado, onde chamou a atenção pela sua impressionante capacidade de marcar golos desde cedo. Em 2018, Vlahovic transferiu-se para a Fiorentina, na Série A italiana, onde rapidamente se destacou como um dos jovens talentos mais promissores da Liga. Durante a temporada de 2020-2021, teve uma atuação notável, terminando como o segundo melhor marcador da Série A, o que levou a um aumento significativo no seu perfil e interesse de grandes clubes europeus. No início de 2022, Vlahovic transferiu-se para a Juventus, uma das maiores equipas de Itália. Nesse clube, continuou a demonstrar a sua qualidade, contribuindo com golos e assistências em competições nacionais e internacionais. A sua presença física e habilidade para finalizar em situações complicadas tornaram-no uma peça fundamental do ataque da equipa. Além do sucesso a nível de clubes, Vlahovic também é um jogador importante para a seleção sérvia. Fez a sua estreia internacional em 2019 e tem sido uma presença constante na equipa, ajudando a Sérvia em competições como o Campeonato da Europa e as qualificações para o Campeonato do Mundo. Mais recentemente, Vlahovic continua a ser um dos principais avançados da Juventus e um dos talentos mais promissores do futebol europeu, consolidando a sua reputação como um goleador prolífico e um jogador de classe mundial.
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5: Ricardo José Vaz Alves Monteiro, mais conhecido como Tarantini, é uma figura emblemática do Rio Ave e um exemplo raro de longevidade e lealdade no futebol português. Nascido em 1983 em Gestaçou, Baião, Tarantini começou a carreira em clubes de divisões inferiores e só aos 24 anos chegou ao futebol profissional, quando assinou pelo Rio Ave em 2008. Desde então construiu uma ligação histórica com o clube vilacondense, onde passou toda a carreira na primeira divisão, tornando-se capitão e referência dentro e fora de campo. Como médio de forte resistência e excelente leitura de jogo, Tarantini sempre se destacou pela entrega e inteligência tática. O seu espírito de liderança e profissionalismo rapidamente o tornaram um dos jogadores mais importantes da equipa. Ao longo dos anos, o médio contribuiu para alguns dos momentos mais memoráveis do Rio Ave, incluindo a histórica qualificação para a Liga Europa e a chegada à final da Taça de Portugal e da Taça da Liga em 2014. Esse ano foi especialmente marcante para o clube, que sob a liderança de Tarantini atingiu um nível de protagonismo inédito, enfrentando equipas europeias e elevando o nome do Rio Ave a uma dimensão internacional. Além do desempenho dentro das quatro linhas, Tarantini sempre foi admirado pela sua visão de futuro e preocupação com a carreira pós-futebol. Com mestrado em Educação Física e Desporto, destacou-se pela sua postura consciente e exemplar, sendo uma voz ativa na sensibilização para a importância dos estudos entre os jogadores. Tarantini chegou mesmo a escrever um livro, A Minha Causa, onde partilhou reflexões sobre a vida desportiva e a necessidade de planear o futuro, inspirando colegas e jovens atletas a pensar além do futebol. Ao pendurar as chuteiras em 2021, Tarantini deixou um legado raro no futebol português. Com mais de 400 jogos pelo Rio Ave, é recordado não só pela sua entrega e dedicação em campo, mas também pelo impacto positivo que teve na cultura do clube e na vida dos colegas da profissão. O seu exemplo de compromisso, lealdade e inteligência fazem dele uma referência no desporto nacional, um atleta que valorizou a educação e a formação contínua, elevando o conceito de ser jogador profissional.
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4: E seguimos agora nesta emissão com mais um craque mundial.
7: Tem uma música, a torcida do Flamengo canta aí, é assim: olele, olala, o Romário vem aí e o bicho vai pegar.
5: Romário de Sousa Faria, mais conhecido apenas como Romário, é um dos maiores atacantes da história do futebol, famoso pela sua incrível capacidade de finalização e instinto goleador. Nascido no Rio de Janeiro, a 29 de janeiro de 1966, Romário iniciou a sua carreira profissional no Vasco da Gama, clube onde rapidamente se destacou pelo seu faro pelo golo. No Vasco, onde estreou em 1985, foi campeão carioca e começou a atrair as atenções internacionais, especialmente pelo seu desempenho no Campeonato Sul-Americano de Sub-20, em 1985. Em 88, transferiu-se para o PSV Eindhoven, nos Países Baixos, onde consolidou a sua fama de goleador. No PSV, Romário foi 3 vezes campeão neerlandês e venceu 2 taças dos Países Baixos, enquanto se tornava no melhor marcador do campeonato em 3 ocasiões. O seu faro de golo, velocidade e agilidade tornaram-no de uma das maiores estrelas do futebol europeu, atraindo o interesse de clubes ainda maiores. Em 1993 foi contratado pelo Barcelona, onde jogou sob o comando de Johan Cruyff, na famosa equipa conhecida como Dream Team. Na sua primeira temporada, Romário marcou 30 golos em La Liga, liderando o Barcelona ao título espanhol e terminando como o melhor marcador da competição. Encantava com a sua técnica, dribles curtos e, claro, com a capacidade quase inata de encontrar o fundo das redes. Durante este período, o atacante firmou-se também como uma das principais figuras da seleção brasileira. A consagração máxima do baixinho vem em 1994, quando foi peça-chave na conquista do Campeonato do Mundo pela seleção do Brasil nos Estados Unidos. Formando uma temível dupla de ataque com Bebeto, Romário foi o melhor jogador do torneio e marcou 5 golos, garantindo o tetracampeonato mundial para o Brasil. Este desempenho valeu-lhe a Bola de Ouro da FIFA como o melhor jogador do mundo em 1994. Após a glória no Campeonato do Mundo, Romário voltou ao Brasil em várias ocasiões, jogando novamente pelo Flamengo e pelo Vasco da Gama, com passagens também por clubes como o Valência, no qual não conseguiu atingir o mesmo sucesso. Contudo, foi no Vasco que Romário manteve a sua relação mais forte, regressando ao clube por diversas vezes e ajudando a conquistar títulos importantes, como o Campeonato Brasileiro de 2000 e a Taça Mercosul, onde foi figura de destaque. Ao longo da sua longa carreira, alcançou o feito de marcar mais de 1000 golos, somando os golos em partidas oficiais e não oficiais. Este registro fez dele um dos poucos jogadores da história a alcançar tal marca, colocando-o no patamar dos maiores goleadores de sempre. Romário é lembrado pela sua autoconfiança, personalidade forte e pelo seu grande lema.
8: Quando eu nasci, o Papai do Céu apontou o dedo e falou: esse é o cara.
5: Após a sua retirada do futebol, enveredou pela carreira política, tornando-se senador no Brasil, onde continua a exercer grande influência. A sua contribuição para o futebol mundial, especialmente para o Brasil, é inegável, e o seu legado como um dos mais letais atacantes de sempre continua a ser celebrado.

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2: Criar essa exigência individual também em nós para conseguirmos levar vencido um Rio Ave que, apesar de nos últimos jogos não ter os melhores resultados, tem feito uma segunda volta muito boa, uma equipa super tranquila, tem a manutenção garantida.
3: Acho que o Sérgio já teve tudo para ver o beautiful game ao chute play. Sporting is a very good team, it's a top team, a team that have, you know, a lot of fluidity inside the game, a team with a lot of rotation and a lot of combination in wide areas and central areas.
4: É um momento de grande felicidade. O futebol português vive realmente uma grande vitalidade. Eu costumo dizer, o futebol 11, o futsal, no futebol de praia, e hoje o Sporting está de parabéns, o futebol português está de parabéns. É um nível competitivo absolutamente extraordinário.
5: But just a little bit, somewhere, sometimes the aggressiveness to attack the goal, sometimes the attention in the small details, at the end you are going to pay the price. I think this one needs to be a very good reminder.
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7: O Aston Villa Football Club é um dos clubes mais antigos e tradicionais da Inglaterra, com uma rica história de conquistas nacionais e internacionais. Fundado em 1874, o clube sediado em Birmingham tornou-se um dos criadores da Football League em 1888 e posteriormente da Premier League em 1992. Os Villans, como são carinhosamente chamados, sempre se destacaram no futebol inglês, especialmente no final do século XIX e início do século XX, período em que o clube conquistou a maioria dos seus títulos domésticos. No entanto, o maior destaque na história do Aston Villa vem das suas conquistas europeias, que colocaram o clube no mapa internacional. O auge dessa trajetória ocorreu na temporada de 1981-82, quando o Aston Villa conquistou a Taça dos Clubes Campeões Europeus, a atual Liga dos Campeões. Sob o comando do técnico Tony Barton, o clube surpreendeu ao derrotar o gigante alemão Bayern de Munique por 1-0 na final disputada em Roterdão, com o golo de Peter Witt. O histórico desempenho do jovem guarda-redes Nigel Spink, que entrou em campo logo no início devido a uma lesão do titular, foi crucial para a vitória histórica. Esta conquista colocou o Aston Villa no seleto grupo de clubes ingleses campeões europeus. No ano seguinte, o clube venceu ainda a Supertaça Europeia ao derrotar o Barcelona em 1983. Nessa disputa em dois jogos, o Aston Villa perdeu a primeira partida por 1-0 em Camp Nou, mas conseguiu uma vitória por 3-0 em Villa Park, assegurando o título no agregado de 3-1. Essas conquistas marcaram o ponto mais alto da história internacional do emblema. Além dos títulos europeus, o Aston Villa tem uma longa tradição de sucesso em competições domésticas, tendo vencido a primeira divisão, agora chamada Premier League, por 7 vezes, e conquistando a FA Cup em outras 7 ocasiões, sendo a mais recente em 1957. Esses títulos fazem do Villa um dos clubes mais laureados da Inglaterra, e o Villa Park, o seu estádio desde 1897, é uma das arenas mais emblemáticas do futebol britânico. O clube passou por altos e baixos nas últimas décadas, incluindo despromoções e retornos à elite do futebol inglês, mas a história e as glórias do Aston Villa, especialmente na Europa, onde está de regresso à Liga dos Campeões, permanecem como momentos icónicos na rica trajetória do emblema.
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7: Entre 1965 e 1973, o Ajax de Amsterdão emergiu como uma das maiores equipas da história do futebol mundial. Sob a liderança de Rinus Michels, o clube holandês não só dominou a cena europeia, como revolucionou a forma como o desporto era jogado, introduzindo o conceito de futebol total. Esta era gloriosa culminou em 3 títulos consecutivos da Taça dos Clubes Campeões Europeus e estabeleceu uma nova forma de encarar o jogo, onde a fluidez e a troca constante de posições transformaram o Ajax numa equipa imbatível. O renascimento da equipa de Amsterdão começou em 1965, quando Michels, um ex-jogador do clube, assumiu o cargo de treinador. Na altura, o Ajax estava longe de ser uma potência europeia, que se tornaria, mas Michels, com uma abordagem inovadora e uma visão clara, começou a moldar uma equipa que viria a ser a mais temida do continente. O futebol total, defendido por Michels, consistia na ideia de que todos os jogadores em campo, independentemente da posição, tinham a capacidade de atacar e defender. Esta abordagem exigia não só um alto nível de competência técnica, mas também uma inteligência tática acima da média. Foi nesse sistema que o Ajax floresceu. O grande maestro dessa transformação foi Johan Cruyff, considerado o maior jogador da história do futebol neerlandês e um dos mais influentes de sempre. Cruyff, que começou a sua carreira no Ajax, personificava o espírito do futebol total com a sua versatilidade, inteligência e criatividade sem igual. Sob a orientação de Michels, Cruyff tornou-se o líder indiscutível de uma geração de talentos como Ruud Krol, Johan Neeskens e Piet Keizer, todos eles peças-chave da engrenagem perfeita que o Ajax se tornara. O sucesso começou a chegar no final da década de 1960. A equipa venceu vários campeonatos neerlandeses e em 1969 chegou à final da Taça dos Campeões Europeus, onde foi derrotada pelo AC Milan. Contudo, essa derrota apenas serviu para fortalecer o grupo. Nos anos seguintes, o Ajax consolidou-se como uma força dominante na Europa, conquistando 3 Taças dos Campeões consecutivas em 1971, 72 e 73, um feito que apenas um punhado de equipas conseguiria igualar. Este período marcou o auge da filosofia de Michels, que deixou a sua marca no futebol mundial. Em 1971, sob o comando do técnico, o Ajax conquistou a sua primeira Taça dos Campeões ao derrotar o Panathinaikos por 2-0 na final, realizada em Wembley. Esse título foi o prenúncio de uma era dourada e no ano seguinte, já sob o comando de Stefan Kovacs, o clube manteve a sua hegemonia. A final de 72, frente ao Inter de Milão, foi um exemplo perfeito do futebol total em ação. O Ajax dominou o jogo com uma exibição de superioridade tática e técnica, vencendo por 2-0, com 2 golos de Johan Cruyff. O ano de 1972 foi particularmente especial para a equipa neerlandesa. Além do bicampeonato europeu, a equipa conquistou a tríplice coroa, vencendo também o campeonato neerlandês e a Taça dos Países Baixos. Foi nesse ano que a equipa se consolidou como a melhor do mundo, conquistando ainda o Mundial de Clubes ao derrotar o Independiente da Argentina. Em 1973, o Ajax completaria o seu tricampeonato europeu ao bater a Juventus por 1-0 na final com um golo de Johnny Rep. Esta geração não apenas venceu, mas mudou a forma como o futebol era entendido. O futebol total tornava as posições rígidas obsoletas, promovendo um jogo fluido com qualquer jogador a poder ocupar qualquer espaço em campo. Além disso, a filosofia de Michels, aprimorada por Kovacs, inspiraria gerações de treinadores e jogadores, deixando um legado que seria replicado por clubes como o Barcelona e a seleção neerlandesa na década seguinte. O impacto de Johan Cruyff como jogador e mais tarde como técnico viria a solidificar ainda mais este legado, particularmente no Barcelona, onde implementou o mesmo modelo de jogo. Embora a equipa de 1973 tenha marcado o fim desta era dourada, com a saída de Cruyff para o Barcelona e a saída de outros pilares, o impacto do Ajax de 65 a 73 continua a ser sentido no futebol moderno. Esta equipa não foi só vencedora, mas transformadora, deixando um legado imortal que transcende o tempo. O Ajax de 65 a 73 será sempre recordado como o epítome do futebol total e como uma das maiores equipas que o Desporto Rei já viu.
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10: É meia-noite e 59 minutos.
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12: Futebol Clube do Porto, depois da conquista do Campeonato Nacional 2025-2026, Chabana acabou derrotado durante este domingo na abertura de contas da na 33ª jornada da Primeira Liga, Ebna por 3-1 na deslocação até na Vila das Aves de Quente, da formação do Aves Chabana Futebol SAD. A equipa orientada por João Henrique